0: Você também sabe o que eu tô falando, trabalha, dá um duro danado, é isso aí, toda positividade eu desejo a você nos dias de luta, vai.
1: Só os loucos sabem.
2: Adorei.
3: Pode subir o som um pouquinho, enquanto isso eu vou mandar um beijo pros nossos ouvintes maravilhosos. Sumaia, hoje a Poliana Matos comentou bastante aqui também, um beijo, Poliana, bem-vinda, comente sempre. Ian, eu vi que vai fazer aniversário amanhã, nos lembre, viu, Ian?
1: Parabéns,
3: gente,
1: dá
3: parabéns,
1: Ian,
3: tá aqui sempre. Fazer 21 anos, cara, uma loucura, um ouvinte muito novo.
1: Que gracinha.
3: É muito novo. Sandra, um beijo enorme. Rosânia, hoje falou mais cedo, foi fazer exames,
1: ali
3: um beijo
1: pra
3: ela.
1: Ali a galera na live, ó.
3: Ah, é, tá na live.
1: Mandando
3: obrigado,
1: um
3: André Ficota.
1: Gente.
3: Você sabe quem tá assistindo a gente também?
1: Quem?
3: O Érica Levigar.
1: Quem que tá?
3: Natasha Franco, o áudio tá aberto aí fora? Olha o retorno da live, quem tá me assistindo agora. Olha que coisa maravilhosa que eu recebi aqui.
1: Ai, meu Deus do céu.
3: Pra quem tá em 90.3, o meu sobrinho tá com a minha mãe.
1: Que gracinha.
3: E aí, botou bem no momento que eu tô falando na live, tô no fundo da live, ele
1: qual
3: tá mandando
1: o
3: coração.
1: Benjamin
3: Sadoc, tá
1: um
3: assistindo
1: beijo.
3: A gente. Claro que a minha mãe vai tirando grande parte do jornal, porque é muito difícil,
1: é
3: né? Infelizmente, ele não pode acompanhar, ele só pode acompanhar o tio no mudo. Mas tá aí, ó, de Homem-Aranha.
1: Ai, que gracinha, gente. Um beijo, Benjamin.
3: Benjamin, te amo. Olha, vocês estão vendo que eu fico falando aqui de futuro? Fico falando que eu me imponho no lugar? Porque eu tenho em casa.
1: Sim.
3: Por isso que eu falo aqui, a gente luta pra que essa geração seja diferente. Porque tá difícil criar essa galera, tá?
1: Tá difícil.
3: Tá difícil. Haja força. Gente, vambora?
1: Vambora.
3: Maria, até amanhã, tá?
4: Até amanhã, beijo, gente.
1: Tchau, Maria, tchau, Sadoc.
3: Beijo.
1: Beijo, amanhã a gente tá de volta 8:30 da noite.
3: E meia, até lá.
1: A gente espera.

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1: Olá, boa noite.
2: Boa noite para você que nos acompanha em todo o país.
1: Quarta-feira, 6 de maio de 2026.
2: E vamos ao destaque do dia: acesso mais fácil à carteira de motorista.
1: Um teste teórico gratuito para tirar a CNH. Brasileiros economizaram 1,8 bilhão de reais desde dezembro do ano passado.
2: E a partir de agora, alunos poderão buscar instrutores e autoescolas pela localização em aplicativo. Cleide Lopes.
3: A nova jornada do instrutor também permite ao candidato entrar em contato direto com profissionais autônomos.
1: Você vai ouvir também segurança na Amazônia.
2: Crime organizado tem prejuízo de mais de 170 milhões de reais.
1: Operação Ágata tem foco em ações de combate ao garimpo ilegal, ao tráfico de drogas e a crimes ambientais.
2: E ainda, agricultores familiares podem renegociar dívidas com descontos de até 96%.
1: É o Desenrola Rural. Quem vai explicar pra gente como vai funcionar essa etapa do programa é Fernanda Machiavelli, ministra do Desenvolvimento Agrário e Agricultura Familiar.
2: Hoje, na apresentação da Voz do Brasil, Mariana Júnior e Nazi Brum.
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2: O presidente Lula chega logo mais aos Estados Unidos.
1: Ele está indo se encontrar com o presidente Donald Trump para discutir temas estratégicos para os dois países.
2: E quem está lá na capital dos Estados Unidos acompanhando tudo é a repórter Luana Karen. Oi, Luana, boa noite.
4: Boa noite, Nazi e Mariana. Boa noite aos ouvintes da Voz do Brasil. O presidente Lula deve chegar a Washington, D.C. por volta das 8 da noite no horário local, 9 da noite aí no horário de Brasília. A previsão é que amanhã o presidente Lula se encontre com o presidente dos Estados Unidos, Donald Trump, na Casa Branca. A primeira vez que os dois presidentes se encontraram pessoalmente foi nos bastidores da Assembleia Geral das Nações Unidas, em Nova York, em setembro do ano passado. Já em outubro de 2025, Lula e Trump se encontraram em Kuala Lumpur, na Malásia, durante a Cúpula de Nações do Sudeste Asiático. Na oportunidade, os presidentes trataram da taxação aplicada pelos Estados Unidos aos produtos brasileiros. A reunião resultou da revogação dessa taxação. Nessa visita de agora, Lula e Trump terão uma reunião de trabalho e podem tratar de temas como minerais críticos, segurança nacional e comércio entre os países. Acompanham o presidente Lula nessa viagem aos Estados Unidos os ministros Mauro Vieira, das Relações Exteriores, Wellington César, da Justiça e Segurança Pública, Dário Durigan, da Fazenda, Márcio Elias Rosa, do Desenvolvimento, Indústria, Comércio e Serviços, e Alexandre Silveira, de Minas e Energia. Também integra a comitiva do presidente Lula o diretor-geral da Polícia Federal, Andrei Rodrigues. Nazi e Mariana.
1: Obrigada, Luana Lourenço, pelas informações ao vivo de Washington. Luana Karen, claro. Obrigada pela correção.
2: Esta semana, o governo do Brasil lançou o novo Desenrola Brasil e uma das frentes dele é a nova etapa do Desenrola Rural para renegociação de dívidas de pequenos produtores.
1: Nesse caso, o prazo de adesão vai até o fim do ano, com oferta de descontos, prazos estendidos para pagamento e outras medidas de apoio financeiro.
2: E hoje, com a gente aqui no Estúdio da Voz do Brasil, a ministra do Desenvolvimento Agrário e Agricultura Familiar, Fernanda Machiavelli, vai explicar todas as novidades do programa de renegociação de dívidas. Boa noite, ministra.
5: Boa noite, Nazi. Uma satisfação estar aqui na Voz do Brasil.
2: Ministra, essa nova fase do Desenrola Rural amplia as possibilidades de renegociação das dívidas. O que essa etapa traz de novo para os agricultores familiares?
5: Nazi, após o lançamento do Desenrola Rural no ano passado, em 2025, e o grande sucesso que nós alcançamos, o entendimento foi que era necessário ainda manter o programa ativo. No ano passado, nós conseguimos, por meio do Desenrola Rural, regularizar a situação de mais de 500 mil agricultores familiares. Foram 23 bilhões renegociados, mais de 900 mil operações renegociadas que permitiram que 500 mil agricultores familiares voltassem a acessar o crédito, pudessem dormir tranquilos, tivessem a sua situação, seu nome limpo e sua situação financeira organizada. Agora, o Desenrola Rural, ele é reativado em condições ainda melhores. Em primeiro lugar, os agricultores familiares vão ter o prazo de até 20 de dezembro para fazer as suas renegociações. Além de conseguirem fazer essas renegociações com descontos que vão até 96% no caso dos assentados da reforma agrária, nós passamos a incluir situações que não estavam contempladas no Desenrola Rural na versão inicial. Quais foram essas situações? Assentados da reforma agrária que já contraíram dívida num programa antigo chamado Procera não tinham como fazer a renegociação dessas dívidas. Da mesma forma, os agricultores que contraíram Pronaf A, que é um Pronaf específico para assentados da reforma agrária, e esses créditos não tinham sido, vamos dizer assim, colocados na dívida ativa da União, eles também não conseguiam fazer sua renegociação. Agora nós resolvemos a situação desses grupos específicos e mantivemos as condições que já eram muito facilitadas de renegociação, dando mais prazo para os agricultores familiares poderem reorganizar as suas dívidas, fazerem seus pagamentos e ficarem com seus nomes limpos e suas noites tranquilas.
1: Ministra, a gente recebeu perguntas de alguns agricultores e a gente trouxe aqui para a senhora. O primeiro que eu vou chamar é o Adam Oliveira. Ele mandou essa pergunta aqui, ó.
6: Eu sou Adam de Oliveira Mendes Gomes, sou produtor da agricultura familiar da cidade de Formosa, Goiás. Ministra, como saber que minha dívida está contemplada?
5: Adam, primeira coisa, você vai ver onde você contraiu essa dívida. Se você fez uma operação de Pronaf nos bancos, você pode ir lá e fazer já a sua renegociação. Você quer tirar dúvida? Se faz muito tempo, você já pode entrar no portal Regularize. É um portal da Procuradoria-Geral da Fazenda Nacional e todas as dívidas que já foram lançadas como dívida ativa da União ficam ali registradas. Então, esse é o caminho. São dois caminhos, portanto. Ou você vai no banco no qual você contraiu aquele financiamento, ou você pode checar no site da Procuradoria-Geral da Fazenda Nacional se a sua dívida já está inscrita na dívida ativa da União. Em ambos os casos, você pode fazer a renegociação.
2: Ministra, vamos só esclarecer então quais são os grupos contemplados e quais as características das dívidas que podem ser renegociadas?
5: Vamos. Então, o Desenrola Rural, ele beneficia todos os agricultores familiares nas suas várias modalidades. Se são assentados à reforma agrária, que contraíram o crédito que é fornecido pelo INCRA, que é o crédito instalação, nós vamos ter descontos de até 96% se for o caso da habitação. São várias, ali eu posso, se for uma modalidade habitacional, o desconto é 96%, se for o apoio inicial, o desconto é de 90%, se for o fomento, o desconto vai ser de até 80%. Nesse caso, vai procurar as salas da cidadania do INCRA para fazer a negociação direto com o INCRA. Esse é o caso dos assentados à reforma agrária que contraíram o crédito instalação. Se foi uma dívida contraída pelos agricultores familiares em negociação direto com os bancos que operam fundos constitucionais, para facilitar, se pegou a dívida no AgroAmigo, lá do Banco no Nordeste, se fez uma dívida de microcrédito com o Baza, você, ou com o Banco do Brasil, vai direto nas agências bancárias e vai fazer uma renegociação também com condições muito facilitadas. A gente está falando de 40 a 80% de desconto nessas dívidas que foram feitas com crédito com fonte de fundos constitucionais.
1: Importante aqui, né, ministra? Só para a gente ressaltar que os agricultores, na hora de procurarem as agências bancárias, essas que você mencionou, qualquer outra que ele tenha contraído esse crédito, ele tem que lembrar desses valores, ele tem que ser firme ali na hora de negociar e dizer, olha, eu quero um desconto grande aí na minha dívida, né?
5: Isso, exatamente. Os montantes que estão definidos, os percentuais de desconto, estão no decreto do nosso presidente Lula, que estabeleceu esses percentuais. Então, está assegurado, se for uma dívida que foi contraída do Pronaf no âmbito do Pronaf B, que a gente chama, que é o microcrédito rural, que são dívidas financiadas por fundos constitucionais, vai ter o desconto de 40% se for acima de 50 mil e 80% se for uma dívida de até 10 mil. E a parte boa, que acho que é importante dizer, é que a grande parte dos agricultores familiares que hoje estão inadimplentes tem débitos muito pequenos. 69% das dívidas são de até 10 mil reais. Até 50 mil reais são 90% dos agricultores familiares, até 50 mil reais, 90% dos agricultores familiares que estão com algum tipo de inadimplência. Então, são condições que vão, de fato, possibilitar que esse agricultor familiar se reorganize e possa voltar a acessar o crédito rural.
1: Ministra, a gente vai seguir com as perguntas dos ouvintes, porque eu tenho aqui o Thiago Silva, ele quer saber sobre a adesão. Vamos ouvir.
7: Ministra, boa noite. Meu nome é Thiago Silva, tenho 29 anos e sou criador de abelha. Sou apicultor. Moro em Tamandaré, Pernambuco, e queria saber como eu faço para acessar o programa.
5: Você quer saber como você faz para acessar o programa? Então, vamos lá, a gente tem que olhar qual foi o tipo de crédito que você acessou. Sem dúvida, vai ter sido Pronaf em alguma das modalidades. Ou então, você não mencionou que é assentado, eu tô entendendo que não foi o crédito instalação. Nesse caso, se foi o Pronaf, pode ir numa agência bancária, naquele banco com o qual você contraiu o financiamento, para fazer essa renegociação. Se já tiver passado muito tempo e foi um crédito financiado pela União, essa dívida já vai estar inscrita na dívida ativa da União. E aí, a renegociação vai ser feita por meio do portal do regularize.pgfn.gov.br. Ah, mas eu tenho dificuldade, ministra, eu não sei mexer naquele sistema, porque ele tem uma série de etapas. Os sindicatos rurais foram todos qualificados para darem esse amparo para os agricultores familiares que tiverem algum tipo de dificuldade de acessar diretamente o portal da Procuradoria-Geral da Fazenda Nacional. Então, você pode procurar também o seu sindicato para ter esse apoio no acesso a esse portal. Então, são esses os caminhos. Vamos de novo? Se você é assentado da reforma agrária, você vai lá no INCRA. Se você contraiu uma dívida com recursos do Tesouro Nacional, ou seja, já faz algum tempo, já faz mais tempo, você pode entrar já no portal do Regularize para achar o seu caso e fazer ali a renegociação. É bastante simples, mas se você tiver dificuldade, os sindicatos rurais estão prontos para te amparar. E, finalmente, se você contraiu um crédito num dos bancos que operam Pronaf, como o Banco do Brasil, por exemplo, a Caixa Econômica Federal ou os bancos dos bancos cooperados, né? Sicoob, Sicred, Cressol, você pode ir direto na agência e fazer a renegociação com o gerente do banco.
2: Ministra, a senhora citou aí na resposta para o Thiago o crédito instalação, que já liberou 155 milhões de reais para assentados à reforma agrária, investir em moradia e projetos produtivos. Como é que funciona essa linha?
5: Então, o crédito de instalação, ele é um crédito especial que é concedido para os assentados da reforma agrária quando eles acessam a terra pela primeira vez. Quando eles recebem a terra, nasce uma terra crua, uma terra nua. Então, o que que a gente precisa? Primeira coisa é um apoio de R$8.000 para eles conseguirem se instalar. Depois, o desafio é a casa. Quando o presidente Lula assumiu, agora em 2023, o financiamento para casa era de R$23.000. Hoje, nós ajustamos, Mariana, junto com os valores do Minha Casa Minha Vida, já estamos financiando até R$95.000 para a construção de casas nos assentamentos da reforma agrária. E nesse caso das casas, do crédito e instalação, o desconto é de 96%. Ou seja, vai pegar esse valor de R$95.000 e vai ter esse desconto de 96%, pagando só 4% do valor ao longo do tempo, para que essa família tenha uma moradia digna no assentamento da reforma agrária. E, por fim, ainda tem uma modalidade que é o crédito fomento, que é para fomentar o primeiro processo produtivo. Ele é no valor de R$16.000, que também apoia os assentados da reforma agrária a iniciar esse processo. Depois desse momento, então, o apoio inicial, né? Nós já financiamos, só para vocês terem uma noção, nessa modalidade ainda inicial que eu mencionei, já foram operados 2 bilhões de reais desde o início de 2023. Só nesse ano foram 450 milhões. Isso permitiu que nós beneficiássemos mais de 78 mil famílias que tiveram esse apoio para estruturar sua produção. E depois que eles têm esse apoio inicial, aí eles estão aptos a entrar no Pronaf e acessar o crédito bancarizado como agricultor familiar.
1: Muito bem, nós conversamos com a ministra do Desenvolvimento Agrário e Agricultura Familiar, Fernanda Machiavelli. Ministra, muito obrigada pela sua entrevista à Voz do Brasil, esclarecer todos esses detalhes do Desenrola Rural.
5: Muito obrigada, Mariana. Obrigada, Nazi. Quero mais uma vez dizer para os agricultores familiares que o governo do Brasil está ao lado de todos os trabalhadores rurais, todos vocês que acordam cedo, produzem o nosso alimento, fiquem com a certeza de que nós estamos apoiando para que as suas a sua situação financeira possa ser organizada e que agora nesse próximo plano safra vocês estejam aptos a contrair os novos créditos do Pronaf para seguirem produzindo alimento saudável para as famílias brasileiras.
2: Bom, e a gente segue falando sobre a nova etapa do Desenrola. O ministro da Fazenda, Dario Durigan, lembrou que o programa é dividido em quatro frentes: os produtores rurais, estudantes com dívidas no FIES, microempresários e famílias.
1: Ao participar do programa Bom Dia Ministro, produzido aqui pela empresa Brasil de Comunicação, Dario Durigan reforçou que a iniciativa quer melhorar as condições de crédito da população.
2: Segundo o ministro, as principais dívidas que incomodam os brasileiros são o cartão de crédito, o cheque especial e o crédito pessoal.
1: Ele destacou que as famílias têm 90 dias para renegociar os débitos com descontos e juros mais em conta.
8: Todos os bancos estão operando. Vá no seu aplicativo, procure seu banco, pode renegociar já. Tem uma redução da sua dívida original, incluindo principal, juros, tudo que vem a reboque. Então tem uma redução que vai de 30 a 90% a depender da antiguidade da sua dívida. Então, se sua dívida é mais nova, você tomou a dívida no fim do ano, está 90 dias atrasado agora, você vai ter 40% de desconto. Já é uma dívida antiga que você já está com dificuldade de pagar e mais os juros que incidiu sobre essa dívida já é muito maior, pode chegar a 90%. Feita a redução, você contrata uma nova operação para daí ter que pagar a um juros de 1,99% ao mês, até 1,99% ao mês.
2: A formação de condutores no Brasil ficou mais prática e econômica.
1: Foi lançada hoje a nova jornada do instrutor, que moderniza o processo para obter a primeira carteira nacional de habilitação.
2: Agora é possível buscar instrutores autorizados e autoescolas perto de casa, diretamente pelo aplicativo CNH do Brasil.
1: Por meio da ferramenta, também é possível realizar o curso teórico, etapa obrigatória do processo de habilitação, mas sem pagar nada.
3: A partir de agora, dentro do aplicativo CNH do Brasil, quem está no processo para tirar carteira de habilitação pode buscar instrutores por localização após o exame teórico. É possível comparar opções e avaliar os profissionais ao final do processo, o que dá mais liberdade de opção aos futuros motoristas, além de estimular a concorrência, como destacou o ministro dos Transportes, Jorge Santana.
9: Vai ajudar muito a competição entre o instrutor autônomo e as autoescolas da mesma maneira. Eu acho que a gente não está escolhendo. Quem tem que escolher é o aluno, é o usuário, quem quer aprender a dirigir.
3: A nova jornada do instrutor também permite ao candidato entrar em contato direto com profissionais autônomos, inclusive via WhatsApp. Cada instrutor cadastrado terá um perfil próprio dentro do aplicativo, onde poderá divulgar seus serviços e gerenciar suas atividades. Todas as aulas realizadas serão registradas automaticamente no sistema com envio em tempo real aos DETRANs estaduais. Isso aumenta o controle, reduz fraudes e garante mais transparência ao longo do processo. De acordo com o secretário nacional de trânsito, Adroaldo Catão, nunca houve tantos processos para tirar habilitação.
10: Desde o início do Código de Trânsito, esse último quadrimestre é o que temos os números mais elevados de cursos teóricos, cursos práticos, emissão de nova CNH. Então, o que está acontecendo é que a CNH do Brasil está cumprindo aquilo que ela se comprometeu a fazer, que é ampliar o acesso à CNH dos brasileiros.
3: Desde dezembro do ano passado, os brasileiros já economizaram R$1,8 bilhão para obtenção da Carteira Nacional de Habilitação. Isso por conta da gratuidade do exame teórico, por meio do aplicativo CNH do Brasil. Nos últimos quatro meses, 5.400.000 pessoas iniciaram o processo para tirar a primeira habilitação pela plataforma. Um deles foi um entregador de aplicativo, Rodrigo Pereira, de 18 anos. Com a redução de custo, ele conseguiu tirar a carteira e hoje faz entregas de moto.
11: só não tira hoje em dia quem não quer. O dinheiro que eu gastei na habilitação, só trabalhando, eu já consegui ir suprindo ele, né? Que eu fazia entregas de bicicleta no iFood e agora já consegui evoluir pra moto, agora já tô conseguindo um desempenho bem melhor nas entregas.
3: Antes dessa medida, o processo completo para tirar a carteira para conduzir carro ou moto chegava a quase R$5.000 em alguns estados. Atualmente, esse valor varia de R$810 a R$1.600, segundo a estimativa do governo. A abertura do processo acontece diretamente pelo site do Ministério dos Transportes ou pelo aplicativo CNH do Brasil. A partir daí, a pessoa pode escolher como prefere se preparar. Pode estudar o conteúdo teórico de graça pela plataforma digital, frequentar uma autoescola tradicional ou combinar as duas opções. Reportagem Cleide Lopes.
2: A Operação Ágata Amazônia já provocou um prejuízo estimado de R$173 milhões ao crime organizado na região.
1: O Ministério da Defesa mobiliza cerca de 1.600 militares das Forças Armadas na faixa de fronteira da Amazônia Ocidental, que alcança os estados do Amazonas, Acre, Rondônia e Roraima.
12: Entre os principais resultados está a neutralização de 50 dragas utilizadas no garimpo ilegal, operação que representa sozinha um impacto de aproximadamente R$151 milhões às atividades criminosas. Também foram apreendidos cerca de 300 quilos de drogas, 5 embarcações, 6 armas de fogo e 52 munições. As equipes recolheram ainda 180 mil litros de combustível, mais de 1 quilo de mercúrio e equipamentos usados em atividades ilegais. O comandante do Comando Operacional Conjunto Arpia, Major Brigadeiro do Ar Estebanes, traz mais detalhes.
13: É uma operação eminentemente interagências, com o objetivo de garantir a segurança e a soberania do Estado na região amazônica e de combater crimes transfronteiriços e ambientais. A área de operações envolve fração da Amazônia Ocidental a leste da cidade de Manaus.
12: As ações ocorreram em municípios como Japurá, Jutaí e Tefé, além da região do Rio Negro e de Barcelos, onde também houve apreensão de materiais ligados à caça ilegal, incluindo animais silvestres. A operação é coordenada pelo Ministério da Defesa através do Comando Operacional Conjunto Arpia, que reúne Marinha, Exército e Força Aérea com apoio de órgãos de segurança e fiscalização ambiental. O Brigadeiro Estebanes trouxe outros destaques.
13: Destaco que além das ações repressivas e preventivas contra o crime, que buscam proteger a população residente na área de operações, particularmente a população ribeirinha e os povos originários, a Operação Ágata Edição 2026 vem prestando serviços básicos de saúde, como atendimentos médico-odontológico e de enfermagem, ainda exames laboratoriais e entrega de medicamentos.
12: Já foram registrados 1.717 atendimentos médicos e 965 odontológicos, com a distribuição de mais de 10 mil medicamentos e 266 kits de saúde bucal. A Operação Ágata reforça a presença do Estado em áreas remotas com atuação integrada no combate ao crime e na proteção da Amazônia. Reportagem Gabriel Pinheiro.
2: A Secretaria Nacional do Consumidor notificou 6 plataformas de entrega e transporte por não informar a composição dos preços cobrados dos consumidores.
1: De acordo com a Secretaria, os valores não foram detalhados de forma clara e destacada, informando como o dinheiro é distribuído entre os participantes da operação.
2: As plataformas devem informar o preço pago pelo consumidor, o que é retido pela plataforma, o valor repassado ao entregador e a parcela do estabelecimento.
1: Do Governo do Brasil.
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2: Fique agora com o Minuto do TCU e em seguida as notícias do Poder Judiciário e do Congresso Nacional. Uma boa noite.
1: Boa noite para você e até amanhã.
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16: Deputado Thiago Rangel deve permanecer preso independentemente de deliberação da Alerj.
17: STJ autoriza o uso do SERP-JUDE para localizar bens em execuções civis.
16: TSE lança campanha para incentivar candidaturas de mulheres, negros e indígenas.
17: Boa noite, eu sou Carlos Eduardo Cunha.
16: E eu sou Walter Lima.
17: O ministro Alexandre de Moraes do Supremo Tribunal Federal manteve a prisão preventiva do deputado estadual do Rio de Janeiro, Thiago Rangel Lima, investigado na quarta fase da Operação Unha e Carne da Polícia Federal.
16: A decisão também determinou o afastamento do parlamentar do cargo e autorizou o cumprimento de mandados de busca e apreensão em 21 endereços para aprofundar as investigações sobre a atuação do grupo investigado. Marcelo Della Libera.
18: O ministro Alexandre de Moraes entendeu que, neste caso, não se aplica a regra da Constituição do Estado do Rio de Janeiro, que permite à Assembleia Legislativa analisar a prisão de deputados estaduais. Além de Thiago Rangel Lima, outras 6 pessoas foram presas nessa fase da operação, entre elas servidores públicos ligados ao governo estadual e ao gabinete do parlamentar. O ministro também determinou o afastamento de funções públicas.
19: Mercado Livre, tudo que as mães querem, até 21 vezes no Mercado Pago.
17: Sistema eletrônico do.
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17: De devedores em processos civis.
16: O entendimento é do STJ ao julgar um caso em que a Justiça de Santa Catarina negou o pedido de consulta por falta de previsão legal. Fátima Uchoa.
21: O relator na quarta turma do STJ, desembargador convocado Luiz Carlos Gamboge, fez uma analogia com sistemas já consolidados como o Bacenjude, o Renajude e o Infojude, que são admitidos para localizar patrimônio independentemente do esgotamento prévio de diligências judiciais. E para o relator,
22: ela está
21: estendida ao SERP-JUDE. Assim, o acordo do Tribunal Catarinense foi cassado e os autos devem retornar ao julgamento. Agora, considerando
23: oposição,
21: a
23: lei, vai!

0: decisão recorrente. De acordo coletivo da categoria. Anderson Corrado.
1: O bombeiro atuava no aeroporto de Brasília e pediu pagamento de horas extras, alegando que a jornada semanal ultrapassava o limite de 36 horas previsto em lei. A Inframérica, concessionária do aeroporto, defendeu que a escala estava prevista em norma coletiva, com compensação das horas excedentes. Nas instâncias anteriores, a condenação foi mantida, mas o TST reverteu a decisão. Segundo o tribunal, o acordo coletivo é válido e pode prevalecer sobre a legislação, desde que não afete direitos essenciais. O entendimento segue posição do Supremo Tribunal Federal. A decisão foi unânime.
2: Justiça Federal aceita denúncia contra 6 acusados de movimentar 64 milhões de reais para financiar garimpo ilegal em Roraima.
0: A denúncia foi apresentada pelo MPF, Vanessa Pereira.
3: Segundo a denúncia, entre 2017 e 2021, os acusados movimentaram cerca de 64 milhões de reais em contas bancárias, valor incompatível com a renda declarada à Receita Federal por eles. Os réus vão responder pelos crimes de organização criminosa, lavagem de dinheiro e usurpação de bens da União.
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2: Boa noite.
0: E até amanhã.
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6: Eu sou Paula Groba e estes são os destaques de hoje do Jornal do Senado, que começa agora. Senado aprova sinalizador de emergência para mulheres em risco. Avança projeto que destina parte do imposto sobre betes para o esporte militar. Aprovadas regras para reforçar prevenção de desastres climáticos nos municípios. Boa noite. Um novo mecanismo pode reforçar a proteção de mulheres em situação de risco. A Comissão de Direitos Humanos aprovou a criação de um sinalizador de emergência que permite o acionamento imediato das autoridades de segurança pública em casos de violência. A repórter Patrícia Oliveira traz os detalhes.
7: Da senadora Zenaide Maia, do PSD do Rio Grande do Norte, o programa Mulher Alerta prevê a disponibilização gratuita de aparelhos de emergência. Esses sinalizadores possibilitariam o acionamento imediato da polícia em casos de perigo, inclusive para vítimas sem acesso a um telefone. O senador Eduardo Girão, do Novo do Ceará, destacou que cerca de 3 milhões e 700 mil brasileiras sofreram violência doméstica ou familiar em 2025, com uma média de 4 mulheres assassinadas por dia. Segundo o relatório, embora a Lei Maria da Penha preveja medidas protetivas, ainda há falhas na segurança imediata das vítimas.
8: Ao permitir acionamento imediato, inclusive em situação de coação ou impossibilidade de contato telefônico, o programa complementa as medidas protetivas existentes, amplia sua efetividade prática e pode exercer relevante efeito dissuasório sobre o agressor.
7: Caso não haja pedido para votação no plenário, o projeto segue para a Câmara dos Deputados.
6: Já a Comissão de Ciência e Tecnologia aprovou a criação do chamado Alerta PRI, um sistema federal obrigatório para a busca de pessoas desaparecidas. A proposta transforma o que antes era um acordo voluntário entre o governo e empresas privadas em uma obrigação legal, ampliando o alcance das buscas para além das redes sociais. A reportagem é de Bruno Lourenço.
9: O projeto aprovado na Comissão de Ciência e Tecnologia surgiu para corrigir limitações do sistema Alerta Amber, trazido dos Estados Unidos para o Brasil em 2023 e que funciona apenas por meio de uma parceria com a empresa Meta. A senadora Damares Alves, do Republicanos do Distrito Federal, explicou que esse sistema depende de adesão voluntária e se restringe a usuários de redes sociais, deixando de fora idosos, pessoas com deficiência e quem não utiliza essas plataformas. O chamado Alerta P PRI, criado para lembrar a história de Priscila Belfort, irmã do lutador Vitor Belfort, torna obrigatória a participação das operadoras de telefonia e abre caminho para convênios compulsórios com provedores de internet, como destacou Damaris Alves.
10: Uma homenagem a Priscila Belfort, desaparecida desde 2004, cuja história mobilizou famílias, ativistas e autoridades por mais de 2 décadas e inspirou o sistema hormônico criado no estado do Rio de Janeiro em 22. A trajetória do caso ilustra a urgência da matéria, o sofrimento de famílias que buscam respostas ao Estado não pode depender de acordos voluntários ou de terceirização, da boa vontade de plataformas digitais ou da iniciativa isolada de governos estaduais.
9: O projeto segue para as comissões de direitos humanos e de segurança pública.
6: A Comissão de Ciência e Tecnologia também aprovou um projeto que zera imposto de importação para medicamentos, insumos, dispositivos e equipamentos destinados à pesquisa do câncer. A proposta da senadora doutora Eudócia, do PSDB de Alagoas, recebeu parecer favorável do relator, o senador astronauta Marcos Pontes, do PL de São Paulo. Doutora Eudócia destacou que a falta de infraestrutura e a alta carga tributária são hoje obstáculos importantes para o avanço das pesquisas na área. Parte do dinheiro das apostas esportivas pode passar a financiar o esporte militar no país. A Comissão de Esporte aprovou hoje um projeto que destina uma parcela dos impostos das BETs à Comissão Esportiva Militar, vinculada ao Ministério da Defesa. A proposta segue agora para a Comissão de Assuntos Econômicos. Repórter Rodrigo Rezende.
11: Parte dos impostos arrecadados de empresas de BETs no Brasil é destinado ao Ministério do Esporte. A Comissão de Esporte do Senado aprovou que deste montante uma fatia seja encaminhada para a Comissão Desportiva Militar do Brasil do Ministério da Defesa, que é o colegiado que cuida do Subsistema Nacional do Esporte Militar. O senador Chico Rodrigues, do PSB de Roraima, destacou que o esporte nas Forças Armadas é presente em diversas áreas.
12: Ao assegurar o devido fomento ao esporte militar, a proposição viabiliza a manutenção e a expansão de iniciativas esportivas de excelência, tanto no âmbito do alto rendimento olímpico e paralímpico, quanto no tocante à inclusão social.
11: A estimativa inicial é que a cada R$1.000 arrecadados, entre 30 e 40 centavos, sejam destinados ao desporto militar. A autora da proposta, senadora Leila Barros, do PDT do Distrito Federal, também lembrou a inclusão social promovida pelas Forças Armadas por programas esportivos e ressaltou o apoio das instituições ao esporte de alto rendimento do país.
13: São parceiros do alto rendimento. Nós temos vários atletas em competições internacionais, Olimpíadas e Mundiais, que têm o apoio, né, seja em termos de infraestrutura, né, seja em termos de até de logística, ou de apoio mesmo financeiro das Forças Armadas.
11: A proposta segue para análise da Comissão de Assuntos Econômicos.
6: E diante do aumento de eventos extremos, o Senado aprovou mudanças em um projeto que obriga os municípios a reforçar a prevenção de desastres climáticos. Entre as medidas estão testes periódicos de sistema de alerta e simulações com a participação da população. Os detalhes na reportagem de Alexandre Campos.
14: Pelo texto, os municípios também serão obrigados a elaborar plano de contenção de construções irregulares em áreas de risco e indicar local seguro para novas habitações e identificar os investimentos necessários em infraestrutura hídrica para evitar enchentes e deslizamentos de terras. Os municípios ainda serão obrigados a publicar relatório anual com prestação de contas das atribuições das prefeituras no plano de contingência. O objetivo é garantir meios para que a sociedade possa cobrar o cumprimento de obrigações, como explicou a relatora da proposta na Comissão de Desenvolvimento Regional, senadora Elisiane Gama, do PSD do Maranhão.
15: Ao detalhar o conteúdo mínimo do relatório, o projeto fortalece a fiscalização, tanto social como institucional, oferecendo instruções mais claras e objetivos para acompanhar na execução das políticas locais de proteção e defesa civil.
14: A proposta, que volta para a análise da Câmara dos Deputados, ainda articula as políticas habitacional e de defesa civil para evitar a ocupação irregular de áreas de risco e exigir obras de prevenção de desastres em empreendimentos do Minha Casa Minha Vida.
6: O senador Zequinha Marinho, do Podemos do Pará, alertou para o avanço do crime organizado no Brasil, com destaque para o estado que ele representa e para a região da Amazônia. Na avaliação dele, a atuação das facções deixou de ser pontual e passou a ocorrer de forma estruturada, com articulação nacional e conexões internacionais. O parlamentar afirmou ainda que os grupos criminosos vêm adotando estratégias mais coordenadas, priorizando o lucro, o controle territorial e a logística de atividades ilegais, como o narcotráfico. O senador defendeu a presença permanente do Estado, com investimento em inteligência, combate à lavagem de dinheiro, controle de rotas e ações coordenadas em nível nacional. Para ele, a atuação de criminosos coloca em risco o desenvolvimento regional e a autoridade territorial.
16: O crime organizado hoje representa uma ameaça real à soberania do Estado, à segurança das populações e à integridade ambiental da Amazônia. O que está em jogo não é apenas a segurança pública, é a governança territorial. Crime organizado avança onde o Estado se ausenta e recua onde o Estado se impõe com inteligência e capacidade, coordenação e firmeza.
6: E o endividamento das famílias voltou a ser foco de pronunciamentos no Senado nesta quarta-feira. O senador Confúcio Moura, do MDB de Rondônia, defendeu a educação financeira como uma necessidade no momento em que 80,4% das famílias brasileiras têm alguma dívida e quase um terço dessas famílias já não consegue pagar o que devem. Ele apontou que o crédito deixou de ser uma ferramenta eventual e passou a funcionar em muitos lares como complemento de renda. Confúcio disse que o programa de renegociação Desenrola Brasil é importante e tem valor. No entanto, é preciso reconhecer que está sendo tratado o sintoma, enquanto a causa permanece intacta, pois sem educação financeira, o problema não desaparece e vai retornar.
17: Levamos o cidadão para dentro do sistema, sem prepará-lo para caminhar nele. O Brasil bancarizou, mas não educou. O crédito chegou fácil e rápido, quase sem barreira, mas o seu custo elevado, muitas vezes invisível, especialmente o cartão de crédito, não é plenamente compreendido.
6: Com trabalhos técnicos de João Lira, o Jornal do Senado fica por aqui. Acompanhe agora as notícias da Câmara dos Deputados. Boa noite.
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18: Relator apresenta plano de ação para fim da escala de trabalho 6x1.
19: Conselho aprova a suspensão de 3 deputados por ocuparem o plenário.
18: Câmara comemora 200 anos de história com representantes dos poderes.
19: Boa noite. Sessão solene com representantes dos três poderes celebra os 200 anos da Câmara dos Deputados. Os detalhes na reportagem de Luiz Cláudio Canuto.
20: Com presença de centenas de parlamentares, ex-parlamentares, ministros de Estado e autoridades dos três poderes, a Câmara realizou sessão solene para celebrar seus 200 anos. A primeira sessão da Câmara foi em 6 de maio de 1826, 2 anos após o início da vigência da primeira Constituição, um parlamento que foi inaugurado em um Brasil ainda jovem, como afirma o presidente Hugo Mota, do Republicanos da Paraíba, quando o país buscava organizar os estados, estabelecer os limites entre os poderes e construir instituições. Em momentos decisivos, a Casa enfrentou crises e rupturas e consolidou a democracia sem deixar de representar o país em sua complexidade urbana e rural, um país plural e diverso. Hugo Mota afirma que a Câmara tem respondido a essa responsabilidade ao longo do tempo.
21: Celebrar os 200 anos da Câmara dos Deputados é relembrar e reafirmar, antes de tudo, a razão da sua existência: servir ao povo brasileiro. Que este bicentenário nos lembre que nenhum de nós é maior do que a instituição que servimos e que a instituição só tem sentido porque pertence ao povo brasileiro.
20: Na sessão solene, o presidente do Senado, Davi Alcolumbre, afirmou que a Câmara ajudou a construir a identidade nacional e lembrou que a Casa foi palco de debates que mudaram o Brasil para um país mais igualitário e justo. Alcolumbre destacou o laço histórico entre a Câmara e o Senado e afirmou que o sistema bicameral é um mecanismo de equilíbrio, diálogo e aperfeiçoamento legislativo. O senador, que foi deputado de 2003 a 2015, afirma que essa experiência deu a ele a base para enfrentar os desafios que tem hoje como presidente do Senado. Em seu pronunciamento, o presidente do Supremo Tribunal Federal, Edson Fachin, lembrou que a Câmara ampliou direitos e deu vozes ao longo de seus 200 anos de história. Representante do Executivo na sessão estava o ministro de Relações Institucionais, José Guimarães. Na sessão solene, fizeram pronunciamentos 7 ex-presidentes da Câmara: Michel Temer, que também foi presidente da República, João Paulo Cunha, Arlindo Quinalha, Marco Maia, Eduardo Cunha, Valdir Maranhão e Rodrigo Maia. Em sua primeira legislatura, em 6 de maio de 1826, a Câmara tinha 102 deputados eleitos indiretamente. Atualmente, a Câmara está na 57ª legislatura. São 513 deputados eleitos de forma direta pelo sistema proporcional, que garante a representação plural de diferentes linhas de pensamento da sociedade. Da Rádio Câmara de Brasília, Luiz Cláudio Canuto.
18: Política. Coronel Meira, do PL de Pernambuco, defende o modelo de gestão pública baseado em critérios técnicos implantado no governo anterior. Para ele, uma máquina pública enxuta garante mais resultados ao cidadão em oposição ao fisiologismo político.
19: Ao tratar da celebração dos 200 anos da Câmara dos Deputados, Coronel Meira critica o modelo tradicional de coalizão e ressalta a importância do parlamento como freio à centralização do poder e como defensor da vontade do povo, que, segundo ele, espera a renovação política.
18: O Tony de Paula, do PSD do Rio de Janeiro, denuncia que o PL articula a paralisação das atividades legislativas como forma de pressionar o STF na crise sucessória do Estado. Ele lembra que cabe ao Supremo decidir sobre o processo de escolha do mandato tampão no governo fluminense.
19: O Tony de Paula contesta a tentativa de levar a disputa para o Congresso Nacional. O deputado defende que a definição sobre o governo interino respeite a decisão do STF, que manteve o presidente do Tribunal de Justiça, Ricardo Couto, no comando do Executivo Estadual até nova deliberação.
18: Segurança Pública. Sargento Gonçalves, do PL, denuncia o avanço do crime organizado no Rio Grande do Norte e também na Bahia e no Acre. O parlamentar alerta que o domínio de facções nos estados demonstra uma falha na segurança pública que demanda ações imediatas do poder público.
19: Sargento Gonçalves afirma que a Câmara deveria concentrar o debate legislativo em medidas de combate à criminalidade, como a redução da maioridade penal e o endurecimento das penas para infratores, e não na suspensão de mandatos de deputados da oposição.
18: Aloysio Mendes, o Republicanos do Maranhão, defende a retomada da discussão sobre a redução da maioridade penal no Congresso. O parlamentar afirma que o aumento de crimes cometidos por menores reforça a necessidade de mudanças na legislação penal.
19: Aloysio Mendes acrescenta que é a população quem cobra respostas mais duras para crimes violentos. O deputado pede então que a Câmara instale uma comissão especial para debater novamente a proposta de redução da maioridade penal.
18: Missões. Conselho de Ética aprova 60 dias de suspensão para 3 deputados por ocupação do plenário. O repórter Murilo Souza acompanhou as votações.
1: Após mais de 9 horas de reunião, o Conselho de Ética e Decoro Parlamentar da Câmara dos Deputados aprovou a suspensão dos mandatos dos deputados Marcos Polon, do PL de Mato Grosso do Sul, Marcel Van Hatten, do Novo do Rio Grande do Sul, e Zé Trovão, do PL de Santa Catarina, por 60 dias. Os parlamentares ainda podem recorrer à Comissão de Constituição e Justiça, e a decisão final será do plenário por maioria absoluta de votos. Foi aprovado o parecer do relator, deputado Moses Rodrigues, do União Brasil do Ceará. O texto conclui que os parlamentares adotaram condutas incompatíveis com o decoro parlamentar durante a ocupação da mesa diretora da casa na sessão do plenário de 5 de agosto de 2025. Durante a ocupação, eles cobravam a inclusão na pauta de votações da Câmara do projeto de lei de anistia aos envolvidos nos atos de 8 de janeiro, incluindo o ex-presidente Jair Bolsonaro. O presidente da Câmara, Hugo Mota, só conseguiu reocupar a cadeira da presidência no dia 6 de agosto. Moses Rodrigues recomendou punição severa para sinalizar que a Câmara não tolera esse tipo de comportamento, aumentando para 60 dias de suspensão a pena inicialmente sugerida pela mesa diretora, que era de 30 dias. Marcos Polon respondeu por se sentar na cadeira da presidência da Câmara, impedindo o retorno do presidente Hugo Mota. Marcel Van Hatten, por ter ocupado outra cadeira da mesa. E Zé Trovão, por ter usado o corpo para barrar fisicamente o acesso do presidente à mesa. Zé Trovão fez um desabafo emocionado logo no início da reunião, afirmando que a suspensão afeta diretamente seus assessores, deixando, segundo ele, cerca de 20 famílias sem sustento por 2 meses. Em sua defesa, citou passagens bíblicas e fatos históricos e classificou o momento político como de perseguição.
3: O que me condena não são os crimes que eu cometo.
2: mas as defesas que eu farei a vida inteira pelo povo brasileiro, pelo povo catarinense. E digo mais, se for preciso tomar a mesa novamente em algum momento da história para defender

0: Rio de Janeiro, lamentou as ofensas dirigidas ao relator e à mesa diretora e relacionou a ocupação física do plenário a um processo histórico de golpismo. Para ele, o relatório da comissão separa os golpistas dos democratas.
1: Vamos passando de 7 horas e eu não ouvi 1 milímetro de autocrítica. Parece que tudo que aconteceu em agosto do ano passado foi uma beleza, um fulgor democrático. Na verdade, o que houve aqui foi autoelogio, inclusive das qualidades pessoais, de bravura e honra, e elogio a uma espécie de golpismo continuado. Quanto desapreço à democracia!
0: Em defesa dos acusados, o deputado Sargento Gonçalves, do PL do Rio Grande do Norte, comparou o processo a uma tentativa de criminalizar a direita e questionou a escolha de apenas 3 deputados como bode expiatório. Da Rádio Câmara de Brasília, Murilo Souza.
2: Daniel Tresciac, do PSDB do Rio Grande do Sul, é contra a sugestão do Conselho de Ética pela suspensão de 2 meses de mandatos de deputados envolvidos na ocupação da mesa diretora do plenário, ocorrida em agosto de 2025.
3: O congressista classifica a decisão como perseguição e censura, citando casos em que deputados admitiram atos ilícitos e não foram punidos. A decisão final sobre o afastamento caberá ao plenário e Daniel Tresciac prevê que a sociedade estará atenta a cada voto registrado.
2: Sérgio Turra, do PP do Rio Grande do Sul, critica a decisão do Conselho de Ética, que suspendeu 3 deputados da oposição por ocuparem a mesa diretora da Câmara em agosto de 2025. Ele afirma que os colegas punidos atuavam em defesa do cumprimento de um acordo político.
3: Sérgio Turra aponta a inexistência de base jurídica para a penalidade e afirma que a sanção compromete a imagem da Câmara perante a sociedade. Ele avalia que a medida abre um precedente contra a atuação parlamentar por transformar ação política em punição disciplinar exagerada.
2: Luiz Lima, do Novo do Rio de Janeiro, lamenta a postura de partidos que se declaram de direita durante votação no Conselho de Ética que suspendeu deputados da oposição. O parlamentar aponta que PP, PSD, Republicanos e União foram responsáveis pela maioria dos votos contrários aos parlamentares.
3: Luiz Lima avalia que esse tipo de atitude desvirtua a atuação dos representantes do povo. Ele recomenda que a população analise com atenção as alianças partidárias, pois entende que a troca de favores políticos compromete a democracia brasileira.
4: Desenvolvimento regional.
2: Hildo Rocha, do MDB, ressalta avanços estruturais nas áreas de saúde, educação e infraestrutura em governos anteriores no Maranhão. Ele cita a construção de hospitais municipais, unidades de pronto atendimento, escolas, bibliotecas e postos de saúde em diversas regiões do estado.
3: Hildo Rocha também menciona obras rodoviárias que, segundo ele, impulsionaram o desenvolvimento econômico e social do Maranhão. Para o deputado, os investimentos ampliaram o acesso da população a serviços públicos e contribuíram para o crescimento de municípios maranhenses.
2: Rubens Pereira Júnior, do PT do Maranhão, destaca o impacto positivo dos investimentos do governo federal no estado. O parlamentar aponta que a retomada de obras paralisadas e o fortalecimento de programas de crédito e habitação ajudaram a combater as desigualdades na região.
5: A BR-226, que ninguém mais acreditava, foi absolutamente entregue pelo governo do presidente Lula, que ainda incluiu o contorno na cidade de Timor. Minha casa, minha vida. No Maranhão, 70 mil unidades contratadas no governo do presidente Lula. Minha casa, minha vida urbana, minha casa, minha vida rural. 8.400 novas ligações de energia elétrica. Eram 8 mil famílias que não tinham energia na sua casa. E quem ajuda a superar essa realidade é o governo do presidente Lula, com as suas ações e realizações.
3: Rubens Pereira Júnior ressalta ainda os avanços na educação, com a construção de 340 creches e escolas, além da expansão dos institutos federais no estado. Para ele, as políticas públicas federais de saúde e de geração de emprego impulsionam o desenvolvimento do Maranhão.
4: Agricultura.
2: Do PT do Paraná considera que a atuação da Frente Parlamentar de Plantas Medicinais e Fitoterápicos pode contribuir para a ampliação do uso desses produtos na saúde pública. Ele afirma que o objetivo é integrar biodiversidade e atenção básica, com geração de renda para pequenos produtores.
6: Se a gente observar os biomas, observar a cultura e criar políticas de Estado como a gente já tem legislado no país, a gente pode transformar as plantas medicinais, os fitoterápicos, numa política de desenvolvimento, de geração de riqueza e renda na

0: pequena propriedade e abastecer o sistema SUS com as plantas medicinais. Tenho certeza que essa política deve ser uma alavancadora do desenvolvimento do país, onde algumas lavouras de soja de pequenos produtores poderão ser no futuro lavouras de melissa, de guaco ou a todas aquelas plantas que são do interesse da Anvisa, de interesse da saúde do povo, do SUS do país.
1: Welter antecipa que o Ministério da Saúde prepara uma portaria para incentivar municípios a participarem da Política Nacional de Plantas Medicinais e Fitoterápicos. O parlamentar acredita que a medida vai fortalecer a produção local, capacitar profissionais e garantir o fornecimento ao SUS.
2: Economia.
3: Paulão do PT de Alagoas celebra o lançamento do programa de renegociação de dívidas do governo federal. Na avaliação do deputado, o novo Desenrola Brasil busca aliviar o endividamento da população com descontos e condições facilitadas de pagamento.
1: Paulão também relaciona o aumento das dívidas ao crescimento das apostas online e critica a atual política de juros no país. O deputado acredita que a autonomia do Banco Central favorece o sistema financeiro e dificulta a recuperação econômica das famílias e do setor produtivo.
3: Pompeu de Matos, do PDT do Rio Grande do Sul, elogia a medida provisória de renegociação de dívidas, destacando benefícios como descontos e ampliação do prazo do consignado. Ele critica, no entanto, mudanças que, segundo ele, reduzem o acesso dos aposentados ao crédito.
1: Pompeu de Matos defende a manutenção do limite de 45% para o crédito consignado e critica a redução gradual da margem disponível aos aposentados. Segundo ele, as mudanças podem empurrar idosos para empréstimos com juros mais altos e ampliar o endividamento.
2: Trabalho.
3: A comissão apresenta cronograma para aprovação da PEC do fim da escala 6x1 até 27 de maio. O repórter José Carlos Oliveira nos traz esse calendário.
4: O deputado Léo Prates, do Republicanos da Bahia, relator da comissão especial que analisa as propostas de redução da jornada de trabalho e fim da escala 6x1, apresentou o planejamento para concluir a votação do texto até 27 de maio no plenário da Câmara dos Deputados. O cronograma prevê audiências públicas sobre uso do tempo no trabalho, impactos econômicos, aspectos sociais e perspectiva dos empregadores e dos trabalhadores. As quintas-feiras de maio serão dedicadas a seminários regionais em João Pessoa, na Paraíba, Belo Horizonte, Minas Gerais e São Paulo. Léo Prates espera apresentar o relatório final no dia 20 para votação na comissão no dia 26 e análise no plenário no dia seguinte. Além de audiência de seminários, a comissão especial terá reuniões técnicas, escuta de especialistas e participação de setores econômicos, sindicatos e outras organizações sociais. A lista de temas em debate inclui jornada de trabalho e produtividade, CLT e Constituição, negociação coletiva, semana de 4 dias, impactos fiscais, tecnologia e automação, saúde do trabalhador e mercado de trabalho. O ponto de partida para essas discussões são propostas de emenda à Constituição apresentadas pelo deputado Reginaldo Lopes, do PT de Minas Gerais, e pela deputada Érica Hilton, do PSOL de São Paulo. A primeira, com previsão de redução gradual da jornada semanal de trabalho de 44 para 36 horas, e a segunda, com escala de 4 dias de trabalho por semana, com limite de 36 horas no período. Léo Prates sinalizou a tendência inicial do debate.
5: O norte, como a comissão especial está sendo formada, será a PEC do deputado Reginaldo Lopes. Claro que todas as sugestões de todas as medidas legislativas que há aqui serão levadas em consideração.
4: O relator espera estudar impactos econômicos, sociais e jurídicos do tema, comparar experiências internacionais, formular proposta constitucional moderna e buscar consenso nacional. O presidente da comissão especial, deputado Alencar Santana, do PT de São Paulo, está otimista quanto ao cumprimento do cronograma.
6: Nós vamos ter um momento adequado também de debate oficial, público, com todos participando, tendo oportunidade de colocar suas visões e seus diagnósticos. É um momento histórico para todos nós, de a gente fazer esse debate com muita profundidade. Hoje nós temos representações aqui de trabalhadores e do mundo empresarial, ou seja, é possível todo mundo estar na mesma mesa. Nova pesquisa demonstrou o apoio popular muito forte.
4: A comissão aprovou os primeiros 50 requerimentos, a maioria relativa a audiências públicas e pedidos de estudos técnicos. Representantes de entidades de trabalhadores e de patrões também foram ouvidos informalmente no fim da reunião. Da Rádio Câmara de Brasília, José Carlos Oliveira.
2: Educação.
1: Rosângela Moro, do PL de São Paulo, solicita ao STF a manutenção do repasse de recursos públicos para escolas de educação especial como APAES e Pestalozzi. Ela enfatiza que os estabelecimentos regulares não estão preparados para atender alunos com deficiências múltiplas ou severas.
3: Ao defender a coexistência das escolas especiais com as regulares, Rosângela Moro sustenta o direito das famílias de escolher um ambiente mais adequado para seus filhos, levando em consideração as avaliações individualizadas e a disponibilização de atendimentos especializados.
1: Sidney Leite, do PSD, denuncia a crise na rede estadual de ensino do Amazonas com degradação da infraestrutura, o que coloca em risco a segurança dos alunos e professores e o descumprimento de direitos trabalhistas.
3: De acordo com Sidney Leite, mesmo com recursos do Fundeb garantidos, a ineficiência da gestão estadual tem gerado perdas financeiras aos professores e suspensão de planos de saúde de servidores. Além disso, o parlamentar lamenta os baixos índices educacionais do estado.
2: Votação.
1: Os deputados retomaram agora há pouco a análise do projeto que cria uma política nacional para exploração e beneficiamento de minerais críticos e estratégicos. Esses produtos são fundamentais para a fabricação de equipamentos de informática, para fornecimento de energia e defesa nacional.
3: A edição de amanhã vai detalhar o resultado dos debates em plenário.
1: Termina agora o Jornal Câmara dos Deputados, com trabalhos técnicos de Everson Urani e apresentação de Márcio Aquiles Sardi e José Carlos Andrade. Uma ótima noite para você.
3: A Voz do Brasil está de volta amanhã. Boa noite.
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8: A coluna do Sérgio Aib você confere ao longo da programação aqui na Band News FM. Band News. 10:07, boa noite para você que está sintonizado em 90.3. Eu sou Érica Levigar e te faço companhia até meia-noite desta quarta-feira, dia 6 de maio. E agora você acompanha o Fórum Revitalização Urbana e Reocupação do Centro do Rio de Janeiro, reunindo visões sobre o desenvolvimento e reocupação da região. A mediação é da jornalista Natasha Franco.
9: A região central do Rio de Janeiro já foi palco de muitas revoluções políticas, teve também um bota abaixo que transformou ela numa mini Paris. E claro, a gente teve aí o processo de pandemia que houve um esvaziamento dessa região. Mas ela sempre passa por novos desafios, desafios que hoje tentam reafirmar essa região com um perfil de moradias, mas também ainda mantendo a sua parte cultural. E também comercial e financeira, já que foi com grande valor esse centro financeiro e econômico do Rio de Janeiro. E é por conta desses novos desafios que essa região enfrenta que o Fórum Band News FM Rio traz esse debate, uma discussão para esses caminhos que a região central hoje vai tomar. E para conversar comigo sobre isso, a gente trouxe um time de peso, pessoas que realmente estão pensando nessa região. Aqui do meu lado, Carlo Caiado, presidente da Câmara Municipal do Rio de Janeiro, Leonardo Mesquita, co-CEO da Cury Construtora, e Vitor Mihessen, coordenador-geral da Casa Fluminense. A gente vai discutir a região central da cidade, mas as transformações que afetam diretamente a sua vida quando você decide ir para o centro da cidade. Muito obrigado pela presença de vocês. Eu vou começar pelo Caiado, porque eu acho que essa discussão sobre o centro da cidade, ela começa politicamente. Ela começa na Câmara de Vereadores, onde a gente precisa pensar a cidade. E a gente não pensa a cidade para o amanhã, a gente pensa a cidade para um futuro que a gente talvez nem consiga visualizar, Caiado. E eu acho que a gente precisa começar para falar para o nosso, para quem está nos vendo no YouTube, para quem está nos ouvindo na rádio Band News FM, que transformação foi essa, né? Porque a gente começa com um bota abaixo do elevado da perimetral que transforma o Porto do Rio de Janeiro, depois a gente pensa em novas casas ali na região central do Rio, com o Reviver Centro, e a gente agora está querendo ir para outro lugar. Então, eu queria que você falasse um pouco desses 15 anos de transformação da região central do Rio.
10: Quanto tempo a gente tem? 15 anos é muita luta, muita dedicação, mas é uma honra enorme estar aqui na Bandeirante mais uma vez, né? Que tem um alcance de comunicação, trazendo aqui o Leonardo, que não só representa uma empresa que a gente, que abraçou o Rio de Janeiro, mas hoje é o presidente da ADEME, associação que representa as construtoras, as imobiliárias, enfim, tem de forma institucional de forma republicana e andando de mãos dadas com o poder legislativo e executivo. O amigo aí do Fluminense, enfim, Vitor, né? Pela oportunidade, e dizer que realmente a gente precisa sempre, em qualquer cidade, ainda mais no Rio de Janeiro, que é uma cidade complexa, mas pelo poder público, juntamente com as entidades, entender a cidade como ela é e buscar levar a cidade para onde você quer ir. E quando a gente fala isso, as pessoas querem morar perto do emprego, querem ter o seu lazer de vida, querem seus filhos estudando numa escola próximo da sua escola. Então o poder público tem que buscar caminhar nos desejos da população. E a nossa área central, como você fez a abertura aqui, é o nosso pulmão cultural, social, econômico, tem uma história incrível. E a gente, desde lá de trás, os poderes são independentes, mas tem harmonias. E a harmonia, quando a gente fala sempre na busca de dar as mãos, não quer dizer que a gente concorda com tudo. Acho que a sociedade tem que ser livre para discordar e a Câmara tem essa representatividade mais do que nunca, né? São os vereadores que representam ali a população. Fez uma agenda legislativa propositiva que chegasse a esse ponto, né? Lá atrás...
9: Um acordo, né? Hã? Chegar no acordo.
10: Uma união, sim. Nós temos que... Lá atrás, você colocou, relacionado, nesses 15 anos, sobre o Porto. Uma operação consorciada que precisa do poder privado também, e teve o poder privado aprovado na Câmara Municipal. E quando a gente fala do objetivo na época, de ter muitas empresas, o Rio de Janeiro crescendo, aquela coisa toda, buscou até uma legislação posterior também de achar da importância das pessoas morarem também no Porto. Aí tá aí, enfim, o Leonardo vai falar muito disso depois, eu não quero aqui atrapalhar. E ter pela localização da importância também, misturando a história que tem, claro, equipamentos que possam gerar, né, cada vez mais o fomento da cidade com as pessoas que vão morar, que vão estar na sua parte também do seu comércio, mas que vão gerar o que a gente espera sempre da cidade, que é a sua essência, o turismo. E depois disso, enfim, para não me alongar muito, o Porto, todos aqui têm conhecimento, a gente vem num cenário muito complicado da humanidade, foi a Covid, e que também com outras circunstâncias e mais, levou o esvaziamento muito grande da área central da cidade. Em 2021, quando a gente assumiu a presidência, o Eduardo Paes voltou à prefeitura, da mesma forma a gente discutiu de que forma a gente poderia fazer o centro voltar a ter vida. E aí teve a ideia do urbanista Fajardo, juntamente com o prefeito, conosco, participando, de criar a legislação do Reviver Centro, que a DEME participou, o Sindiscom, enfim, que foi fundamental, e que teve o Reviver 101, que foi aprovado, e no Reviver 101, com muita humildade, a Câmara Municipal, em comum acordo com a Prefeitura, já colocava lá que tinha um artigo que 2 anos depois a legislação tinha que ser revisada. E nesse projeto do Reviver 101, ele teria um objetivo muito claro de ocupar a cidade com moradia, obviamente, residencial, e mesclando já que existe com a questão comercial. E existe a divisão em 2 incentivos. O primeiro, incentivo urbanístico, de legislação de vários incentivos que foram dados. Um deles, o exemplo da cidade, desculpa usar esse termo, o doce para o empreendedor, de ter a coragem e a vontade, sim, de investir no centro da cidade, mas também ter um retorno. O exemplo, ele construiu 1 metro quadrado no centro da cidade, ele tem uma oportunidade de levar esse 1 metro quadrado pagando até uma outorga para as outras áreas da cidade, uma que é o doce, que a gente fala é a Zona Sul. Então, esse incentivo urbanístico muito grande. E o outro incentivo, para que todos entendam, aprovado com outra legislação, mas na mesma época, são incentivos fiscais. ITBI, ISS, questão também de IPTU, isso aí foi outra legislação aprovada. Então, nós aprovamos uma legislação em 2021, o Reviver Centro 1 e o Reviver Centro 2 em 2023. E estamos agora discutindo, vocês também têm nos ajudado muito nessa escuta, de buscar propor um Reviver 103. E esse Reviver 103, enfim, para finalizar a nossa fala aqui, para a gente terminar nesse primeiro papo, é de buscar a gente ocupar o centro da cidade mais do que nunca, tendo a moradia, tendo um comércio, mas com comércio de rua. Ter a escola, ter o bar, o restaurante, já tem, mas fomentar muito mais.
9: Supermercado.
10: Né? Supermercado, ia falar agora. E o exemplo, claro, em relação a isso, o centro da cidade tem muitas lojas grandes que são oriundas dos bancos. Hoje todo mundo, né, usa o seu banco aonde? Aqui no celular, no aplicativo. Então tem muitas lojas fechadas e que a gente tem que dar um incentivo para isso. E buscar também outras alterações nesse novo incentivo de Reviver 103, que o Leonardo com certeza vai falar, que é um desejo do mercado aí de você ampliar as áreas receptoras aumentar nesse sentido. A gente vem discutindo muito isso.
9: Discussão, desafio. Acho que só na primeira fala do Caiado a gente já viu que o centro da cidade, essa região central, porque a gente não fala só do centro como esse espaço financeiro, mas o Porto Maravilha está ali, o Bairro da Saúde, da Gamboa. Quando vocês vieram para cá, a Curi veio para cá, Leonardo, vocês foram para uma região completamente desabitada. E aí vocês construíram um prédio. Tem quanto tempo isso?
11: Pouco mais de 4 anos.
9: O que fez esse olhar para esse lugar, que hoje, na verdade, não tem só um prédio construído? Vocês já têm quantos que já foram 100% entregues?
11: Entregues, hoje a gente tem algo... A gente tem 15 mil unidades no total, sendo 2 mil entregues e o restante em construção.
9: Ou seja, um prédio se transformou em dezenas de outros prédios em outras regiões, não só na primeira que vocês vieram. O que que fez o olhar da construtora vir para cá e investir nesse espaço que, na verdade, era um investimento que vocês estavam praticamente apostando? Porque foi aquele primeiro olhar que fez com que essa região se tornasse o que ela é hoje.
11: Olha, assim, primeiro agradecer aqui a iniciativa da Bandeirantes. Sempre importante a gente tocar nesse tema e tocar... falar sobre a cidade do Rio de Janeiro, e esse talvez seja um dos grandes temas da cidade. Acho que, até complementando um pouco aqui o que o Caiado colocou, o presidente Caiado participou de todo esse processo, inclusive, além do Reviver 2, tivemos também nesse processo a aprovação da lei que expandiu o Porto Maravilha para São Cristóvão. Então, a gente, esse grande centro hoje, que a região tradicional central, seguindo com o Porto, indo até São Cristóvão, se tornou uma região de muita atração para as pessoas. E falando um pouco da nossa história, a Curi é uma empresa que já está há pouco mais de 16 anos no Rio, e acabou que num momento onde o mercado do Rio tinha como expansão a Zona Oeste muito forte, a Curi acabou se tornando uma empresa muito tradicional da Zona Norte do Rio de Janeiro. Sempre enxergou a Zona Norte como um bairro, como uma região que tinha uma dificuldade de legislação, mas que, quando você conseguia ter oportunidades, era uma região que tinha uma demanda muito boa. E eu brinco que a gente, quando surgiu essa oportunidade, aí também foram muitos anos trabalhando com a Caixa Econômica para a gente conseguir convencê-los de que, olha, não, será difícil ocupar via a área, via comércio, via salas, a residência seria uma alternativa. Eu brinco que a gente olhava o Porto, de quem estava na Zona Norte, a gente olhava para frente. Então, normalmente, o incorporador, e você vê de muitos condomínios até de grande estrutura na própria Barra da Tijuca, ele está acostumado a levar a infraestrutura. Ele tem que fazer a infraestrutura. E a gente... O Porto era um lugar onde tudo já estava instalado. Você não tem hoje, a gente parece meio um pouco natural quando você vai lá hoje, mas você não tem hoje, e temos bairros tradicionais do Rio, a dificuldade, por exemplo, um exemplo simples, de você ter um bairro onde todo cabeamento é subterrâneo. Então, parece isso, só de você chegar no Porto e aquela paisagem, você já é um olhar diferente.
9: Tudo limpo, né?
11: Tudo limpo. Você não tem no Brasil um transporte de qualidade que é o VLT. Eu não estou falando do Rio. Você não tem no Brasil um transporte que tenha a qualidade e o serviço que ali é prestado. Então, tudo isso, fora tudo que vocês falaram aqui de cultura, lazer, emprego, tudo isso, aquilo ali tem. Eu acho que o Rio é um dos poucos lugares, poucas capitais, poucos centros urbanos no mundo que tem essa capacidade de terreno disponível, mais uma área central ainda, por mais que tenha sofrido, ainda pujante, que ela possa ser integrada. E essas, eu acho que, para mim, hoje, presidente até da ADEME, eu entendo que esses últimos anos no Rio de Janeiro, se você contar o mercado do Rio de Janeiro nos últimos 10 anos, se não existissem essas mudanças de legislação, eu sinceramente não sei, assim, não consigo imaginar qual seria o número desse mercado. Porque se você pega hoje, o que faz esse mercado? O mercado do Rio de Janeiro chegou a um determinado momento que ele praticamente sobrevivia da Barra da Tijuca.
9: A gente então, lembra disso, né? A gente veio com 2016 aí com a Olimpíada e a gente veio com um boom imobiliário, um boom de construção e depois a gente viveu uma, tipo, meu Deus, o que tá acontecendo? Não tem mais prédio subindo, cadê as coisas acontecendo na construção civil?
11: Mas olha como determinados pontos você hoje tem bairros como Santo Cristo como um dos bairros que mais tem lançamento imobiliário. Você, ao atacar um problema na região central, você reativou a Zona Sul de uma forma também muito inteligente, pegando pontos e espaços que tinham essa oportunidade perdida. Então, eu acho que essa visão da legislação da cidade fazendo com que esse movimento, que não é um movimento que eu acho que o Rio de Janeiro sai na frente, mas que não é um movimento só do Rio de Janeiro. Você pega exemplos de grandes cidades no mundo onde essa questão da mobilidade, de trazer a população para perto, ela é uma máxima, porque mobilidade é um assunto que hoje talvez seja um dos grandes problemas das grandes cidades. Eu estava comentando ali hoje, Caiado, tem um grupo de pessoas, por coincidência, um grupo de pesquisadores do INSPER, que veio para o Porto Maravilha porque eles estão estudando quais impactos dessas 15 mil unidades, dessas 30, 40 mil pessoas vão gerar para a cidade do Rio de Janeiro. E eles começam, as discussões começam aí de um jeito que é: quanto se paga de subsídio de transporte, porque o subsídio de transporte é pago com base na onde a população está e para onde ela vai, o quanto se ganha, se hoje tem 40 mil, se viessem 100 mil, quanto a menos. Então, qual é a expectativa de vida de uma pessoa que mora no bairro X, e se ela mora no bairro Y, aumenta a expectativa de vida? A gente começa a entrar numa ciranda de melhorias para a cidade que acho que culminaria aí com uma qualidade, no fundo, uma qualidade de vida muito melhor para essas pessoas que podem morar perto do seu trabalho.
9: Quando a gente fala de mobilidade, né, o Vitor está aqui nessa conversa exatamente por isso, porque mobilidade muda a vida das pessoas, muda a forma que elas trabalham, muda o quanto que elas podem gastar o seu dinheiro pós-trabalho, porque se você demora 3, 4 horas dentro do transporte público, você não tem vida, automaticamente você não gasta o dinheiro que você está usando, então aquilo ali não se movimenta e a gente precisa que isso aconteça. E aí, quando a gente fala dessas transformações, Vitor, eu queria ouvir um pouco de você. O que que essa transformação especificamente de moradia, né? A gente vem com um histórico onde o centro da cidade um dia não pôde ter moradias. E agora a gente está voltando para essa miscelânea, digamos assim, né? Onde você mora, você trabalha, você tem os seus serviços. O que impacto isso gera para essa região, que já é muito bem estruturada, mas que precisa também ser pensada nessa mobilidade, para garantir que isso não deixe de acontecer? Ou seja, não adianta botar 70 mil pessoas lá dentro, 100 mil pessoas lá dentro, e você não garantir que haja um aumento dessa mobilidade, uma facilidade para que essa mobilidade continue atendendo bem a todo mundo que circula por aí.
12: Natasha, te agradecer pelo convite. A gente lembrava, né, da fundação da Casa Fluminense há 13 anos, quando a gente divulgava uma série de pesquisas e continuamos a fazer, né, os nossos estudos e sempre tendo vocês aí como parceiros também aqui na Band. E acho que lembrando lá de trás, então, de 2013, também quando a gente dizia dos 2 milhões de pessoas que vão até o centro do Rio, oriundos, né, da Zona Norte, da Zona Oeste, da Baixada Fluminense, do Leste Metropolitano. Então, que sistema, né, que daria conta, ou que forma de vida que é importante para essas pessoas, enfim, como eu me incluo também, mas que é um peso muito grande, né? Enfim, uma densidade populacional que se desloca diariamente, né, para o centro, a procura por oportunidades, né? Seja de emprego, especialmente, mas também de estudos, lazer, saúde, enfim. Então, foi com esse número também que a gente começou os trabalhos lá na Casa Fluminense. E hoje divulgando uma série de pesquisas que tem essa relação também. Quando a gente fala de transporte, a gente está falando desse deslocamento. Então, precisamos falar de habitação, precisamos falar de emprego, né? Que para pensar nesse indicador casa-trabalho, é a mobilidade da maioria das as pessoas estão aí nessa, e essa dissociação entre onde as pessoas moram e onde elas trabalham, que gera esse que é um dos maiores médias de tempo de deslocamento do país, que tem o Rio de Janeiro e a região metropolitana. Então a casa nascendo ali também a partir da discussão também dos Jogos Olímpicos na época, né, quando o Rio de Janeiro foi escolhido para ser a sede, e a gente queria propor uma agenda, né, a gente chamava de Agenda Rio 2017 na época. Então, que legado, mas que estrutura e que agenda de desenvolvimento tem para a população residente, né, pós os Jogos. Então, tem um pouco disso na história ali da Casa Fluminense também. E a gente, avaliando isso, esse que é um indicador também muito difícil, né, assim, uma conta dura de se fazer, mas, né, como economista que busquei fazer esse tipo de reflexão, né, a partir, enfim, da minha história também, de morador, né, da Zona Oeste, de Realengo. Então, uma hora e meia, né, por trajeto, uma hora e meia para chegar ao centro, uma hora e meia para voltar, é um mês no final do ano, né, a gente, somadas as horas, a gente passou 30 dias no trânsito. Então, assim, isso não é qualidade de vida, né, não é isso que a gente espera das nossas cidades, enfim, dos nossos deslocamentos. Então, acho que discutir mobilidade é isso, assim, sempre traz muitas nuances, né, assim, todo mundo tem uma história, né, para contar, se não diariamente, né, do que acontece nesses deslocamentos. Mas a defesa de habitação no centro sempre foi uma defesa da primeira agenda Rio 2017, hoje a gente chama, né, de Agenda Rio 2030, mas habitação, que é mesmo objetivo de desenvolvimento sustentável, né, que é discutido internacionalmente, o transporte e habitação ali estão lado a lado nas cidades sustentáveis, né, objetivo 11. Então, essa discussão a gente fez, né, inúmeras vezes, a gente faz parte do Conselho do IPP, que, né, que discute e produz dados sobre a cidade.
9: É o Instituto Pereira Passos, né?
12: Instituto Pereira Passos. A gente está lá no Conselho de Transporte também, no Conselho da Cidade, discutindo esse plano estratégico, esse plano diretor, que tem esse poder também de orientar, né, essas políticas, onde então vai estar a moradia, onde vai estar esse emprego, e que ele seja feito de forma participativa, né? Hoje a gente tem as agendas locais, assim, território a território, as pessoas produzem, né, cidadãos ali, lideranças, produzem suas propostas, né, para esse bairro, para esse território, para a favela, enfim. A gente fez lá em Realengo, né, então fizemos um curso de políticas públicas, produzimos ali as propostas. A primeira proposta e principal era o Parque de Realengo, a gente fez isso, né, há uns 5 anos atrás. E aí, enfim, depois de muita luta e muitos processos que envolviam os três setores, a gente conseguiu, né, conquistar um parque ecológico urbano, que era uma demanda também de mobilidade. Se a gente pensar que a gente tem ali, então, uma centralidade em termos de, num bairro de subúrbio, né, uma centralidade em termos de lazer, de cultura, mas também de emprego, tem a Nave do Conhecimento lá, tem comércio, enfim, a gente conseguiu uma vitória a partir da participação, né, da população, e que também vai remeter aos, e aí fecho com isso, assim, ao que a gente espera, né, das centralidades, e aí falando hoje aqui do centro, mas como é que o transporte precisa se dar a partir dessa discussão de habitação e emprego, mas o transporte no centro, que ele precisa ser, a gente já fala hoje de gratuito, na época, né, alguns anos com você a gente falava de transporte bom, barato, né, e limpo. Hoje a gente fala de que o transporte precisa ser gratuito, e já tem várias experiências, né, em várias cidades, e a gente tem discutido isso no conselho, fizemos uma conversa com o Cavalieri recentemente, com o prefeito, e, né, gratuito, seguro e ecológico, né. Então aqui a gente vai ainda discutir isso, né, mas dessa possibilidade do deslocamento não onerar, né, de forma tão incisiva a renda das pessoas, né. Hoje a gente tem, enfim, 30% da renda às vezes comprometida com gasto com transporte, e os índices de emissão de poluição também, que tem no setor de transporte também um dos principais emissores, né, então de gases de efeito estufa. Então a gente, quando discute transporte hoje, está discutindo a partir dessas óticas, então vai ser bom estar aqui.
9: E aí, quando a gente fala dessa mobilidade toda, eu queria voltar pro Leonardo para falar que, assim, a gente falou muito da ocupação ali, né, de várias moradias, e a gente o que vocês perceberam nessa região ao longo desse tempo de construção, Léo? de que tipo de moradores vocês conseguiram atrair, né? Como é que foi essa velocidade? Porque eu sei que o primeiro prédio foi vendido muito rápido e aí depois viraram os outros. E o que, que vocês estão vendo ao longo desses próximos prédios que ainda estão com algumas unidades para serem vendidas? Assim, o que, que vocês veem de transformação ao longo desses quase 5 anos em que a Cury vem investindo nessa região do Porto Maravilha?
11: Olha, assim, é uma região que... Sinceramente, é difícil você destacar uma característica, principalmente dos compradores, porque uma das primeiras coisas que mais assustou foi a variedade da onde as pessoas vêm. Então, você tem muita gente que vem da Zona Norte, você vem da Zona Oeste, você tem da Baixada. Você tem, hoje, um dos bairros compradores, quando você põe por bairro, não por zona, Copacabana é um dos bairros mais compradores.
9: Então, gente investindo aí para alugar, para poder ser perto da região, né? Ali perto da região cultural da cidade.
11: Ou até pela dificuldade de você ter hoje uma crise, valor de uma segunda geração se continuarem.
9: Aqui é aluguel, lá é comprado.
11: Lá é comprado, pode ser. Assim, então eu acho que.
10: Até quando você falou da Barra de Juca, pela Zona Sul. Você mora com seus pais na Zona Sul e vai procurar um lugar, né? E
11: exatamente.
10: A demanda é maior na Barra. Hoje tem muita demanda no centro da cidade em função disso. Jovens procurando morar no centro da cidade.
9: Porque realmente conseguem se sustentar, né?
11: Não, mas é uma conversa. Eu acredito, cara, que a gente se forma ali uma nova comunidade sem uma característica específica ainda. Então, é isso que a gente vê, porque um exemplo engraçado lá do início. Quando a gente fez no início, pensava o seguinte: quem mora em área central, a gente é uma área mais. A gente pensa cultura, o jovem. E o maior comprador naquele primeiro momento foi a Marinha. Então a gente fez toda uma campanha voltada para o jovem, não sei o quê, e vendeu para a Marinha. Então, assim, você tem uma mistura ali muito grande. Então, eu acho que.
9: Difícil até pensar nos próximos empreendimentos, né? O que eu coloco ali para atender o meu público?
11: Eu acho que, assim, eu acho que a conclusão que a gente chegou depois de tudo isso é: as pessoas têm alguma relação com o centro. Então, assim, quem são esses compradores no final é quem tem alguma relação com o centro da cidade. Então, essa relação que a gente entendeu que é o nosso grande ponto de partida. Isso que atrai essas pessoas para estarem mais próximas desse centro. Então, daí a gente começa a enxergar possibilidades de... Hoje, se você olhar o que aquela região tem de capacidade, você tem uma região... diferente de outros bairros como se formaram no Rio, por exemplo, se você, por mais que você hoje invista numa Zona Oeste, numa Barra da Tijuca, numa rede de ciclovias, os lugares são mais afastados, ali as coisas são mais próximas, então você tem uma capacidade de se tornar ali um local de onde a bicicleta seja um grande meio de transporte? Tem uma grande capacidade, e aí só o volume, só a sensação de segurança, só com adensamento isso vai de fato acontecer. Mas ali tem uma característica, assim, a gente vê que você tem uma capacidade de conexão que ela pode se dar via VLT, você pode ter via bicicleta, e você tem um ponto que é mais de 70% das pessoas que adquiriram ali compraram unidades sem vaga de garagem. Então elas já estão, a cabeça delas já é de quem não vai se utilizar do carro como principal meio de transporte, e também como muitos empreendimentos têm fachada ativa, na sua grande maioria, isso faz com que o consumo, ele provavelmente irá ocorrer nas proximidades desses empreendimentos. Então é essa formação que eu acho que vai gerar um novo Rio, um novo jeito de morar no Rio. Não acho que seja a nova Zona Sul, não acho que seja igual a Zona Norte, não acho que seja igual a Barra, eu acho que vai se formar ali uma nova forma de viver no Rio de Janeiro.
9: E aí, Caiado, a gente vem para essa discussão, né? Que é, você falou do Reviver Centro 1, 2, agora discutindo 3, mas o Porto Maravilha também passou a ser discutido e ampliado para São Cristóvão, ou seja, a gente acabou colocando uma região que muitos dizem que é a Zona Norte, E muitos dizem que a região central, a gente, São Cristóvão, acho que ficou no meio desse caminho, num limbo ali regional. Hoje ele faz parte da região administrativa do centro da cidade, mas quando a gente fala de São Cristóvão, muita gente pensa em Zona Norte, não pensa em região central. Por que esse olhar para São Cristóvão? O que levou essa discussão para que essa ampliação desse olhar fosse chegar até São Cristóvão? E a gente teve bons exemplos aqui no Porto Maravilha, mas que olhar é esse que vem para São Cristóvão?
10: Sim, eu quero... É muita coisa falar, né? Tentar aqui não atrapalhar o tempo de vocês, mas estou sendo até repetitivo. Entender a cidade como ela é. E buscar, tentar, pelo poder público, com iniciativa privada, e obviamente o anseio da sociedade, para onde que você quer que a cidade cresça. Então o Porto Maravilha foi um sucesso, com todas as dificuldades, mas sucesso.
9: 15 anos de desafios. Certo?
10: São Cristóvão muito próximo. Então a gente quer que nesse entorno, onde tem toda a infraestrutura, como o Leonardo falou aqui, tem toda a infraestrutura, tem metrô, tem trem, tem a parte toda de busca e daquilo que a gente espera de infraestrutura na cidade, né? Então, São Cristóvão, com o sucesso da operação do porto, você faz essa ampliação porque há essa demanda de as pessoas, inclusive, desejar morar nessa área. Não estou dizendo que está perfeito não, tá? Tem muita coisa para fazer. Inclusive, quando a gente fala muita coisa para fazer, o poder público com a iniciativa privada acompanhar esse sucesso. Francisco Bicário está na divisa do porto com São Cristóvão, prefeitura fazendo um grande investimento da Estação Leopoldina.
9: Você tem a via binária ali do Porto, que faz essa conexão, que teve uma grande transformação, inclusive com equipamentos de cultura, transformação em relação à própria construção civil, ocupando armazéns que tem ali, trazendo outra vivência para aquela região. E aí quando você olha ali para Francisco Bicalho, você começa a ir para São Cristóvão, você já pensa numa cidade diferente. Você olha a via binária do Porto e olha aquela região ali daquele valão perto do IML, onde a gente ainda tem a antiga Estação da Leopoldina, você ainda não consegue vislumbrar um Porto Maravilha. Mas eu acho que é a mesma coisa que a gente pensava 15 anos atrás quando a gente olhou para a região ali do Porto e falava, não, é impossível que isso aqui consiga ser o que ela é hoje.
10: Sim, e como eu falei, a Estação Leopoldina está sendo feito um grande investimento ali. Moradia habitacional popular.
9: Você acha que ele vai ser o novo Museu do Amanhã?
10: Hã?
9: Você acha que talvez
10: vai ter ali
9: que ele seja esse equipamento
10: vai ter
9: de
10: os
9: impacto?
10: Os barracões da escola de samba também ali, aquela coisa toda. Do outro lado, onde tem... A prefeitura até demoliu, conseguiu recuperar alguns terrenos que eram do governo federal. Acho que até a Curi está construindo para lhe falar. A gente participou até da demolição lá. E teve essa articulação política, que tem muito terreno do governo federal. E quando a gente fala da expansão em relação ao Reviver 103, isso que a gente tocou aqui nesse ponto. E agora nós estamos já no encontro também de você acrescentar essa integração, é a Praça 11 Maravilha, que já foi discutido, a audiência pública vai ser... já colocado em pauta semana que vem para ser aprovado. Para que todos entendam, é onde fica o Sambódromo. Uma área...
9: Demolição do 31 de março.
10: Demolição do 31
9: muito,
10: de março.
9: Muito conhecido. Eu acho que vamos viver a mesma ideia de quando demolimos a perimetral. Será que vai dar certo?
10: Muitos terrenos, inclusive públicos, que você vai buscar operacionalizar, que eles virem privados, incentivados. É cada um na sua posição, claro, mas da sua localização, mas a semelhança com a questão da ambiência do local, né? Ali, por exemplo, onde tem todos os eventos também do samba próximo da prefeitura, que é o terreirão do samba, você até reportar para próximo do sambódromo, é outro exemplo disso. Você tem uma grande biblioteca, você tem uma ambiência como um todo, então tem a bucha disso. Se eu for falar do projeto aqui, eu vou ficar até amanhã, porque é muito complexo e muito importante para a cidade, mas uma coisa integra a outra. E realmente, o centro da cidade, a área central, tem toda a infraestrutura, tem toda a questão, como eu disse, de transporte, metrô, trem, VLT, que ele falou aqui, o terminal Gentileza foi construído lá da rodoviária. Aí você vai, assim, buscando que as pessoas realmente tenham, que está tendo hoje o desejo de morar e cada vez mais acreditar morar nessa região e mesclando com o comércio. Né? E quando a gente fala aqui para as pessoas que assim, eu tenho até um trabalho muito forte na Zona Oeste, Zona Norte, você fala assim, pô, cara, só que tá falando bem do centro da cidade. Eu fiquei feliz com a fala dele
9: de Realengo, né?
10: Uma discussão que saiu da Câmara. Uma legislação que foi discutida e que o Parque Realengo fala assim: a gente tem pessoas maravilhosas que querem morar em Realengo. Você levou um parque que revitalizou a região.
9: Tem pessoas que não querem sair de Campo Grande, né? Não,
10: aí, Campo Grande. A Câmara aprovou a legislação que captou recursos para fazer o anel viário de Campo Grande.
9: Uma grande transformação dali.
10: Autódromo será em Guaratiba. o parque em Uaíba, que foi aprovado na Câmara Municipal, um grande parque hoje também, com nave do conhecimento, enfim, entre outros eventos. Então, assim, a gente está buscando, assim, aonde a cidade já está totalmente, né, estabelecida, adensada, não tem incentivo. O Leonardo aqui, representando a ADEME, todos os representantes, ao encontro disso que nós estamos falando, participou da nova legislação da Minha Casa Minha Vida. A gente fez uma legislação nova. Tá deixando que Minha Casa Minha Vida se tenha em Campo Grande, Santa Cruz, Guaratiba? Não. O empreendedor pode fazer lá. Mas o incentivo está muito forte para a Zona Norte e a área central da cidade.
9: A Curi está tendo investimentos lá em Piedade. Tem prédios subindo lá.
10: Na Zona Oeste, enfim, desculpa estar até me alongando, a gente tem até uma competição, infelizmente, que tem que ter autoridade, tem que ter governo, principalmente as forças policiais, com a questão da milícia. A gente conseguiu, com a legislação, discutindo com eles, a autodeclaração do empreendedor ser mais rápido de fazer o seu empreendimento de loteamento na Zona Oeste, mas não trazendo adensamento. Casas, né, aquelas casas geminadas, são legais, que ele pode falar tecnicamente melhor do que eu, mas esse é o objetivo nosso. Então, assim, e a área central, enfim, nós temos uma discussão principal, é essa, essas legislações realmente serem de formas permanentes, e uma delas, vários exemplos que a gente pode dar, o edifício à noite foi feito, né, o edifício da Merba, e tem várias questões que vão sendo estabelecidas, né, o próprio ali da Turing, que é um complexo hoje cultural e gastronômico, e as pessoas vão vindo. Então, o nosso
9: trouxemos de volta a passarela para cá, né?
10: Sim.
9: Finalmente Fashion Rio. 10 horas depois.
10: Sim, sem dúvida, são vários esforços. E o último aqui, para falar de legislação, quando a gente fala de história, que tem a ver com o Reviver Centro e com as outras legislações que eu toquei, nós aprovamos uma lei de um enfrentamento muito grande, que foi a possibilidade da transformação, preservando, para ficar bem claro, os nossos imóveis tombados e preservados. Que você tinha móveis lindos, maravilhosos, sendo deteriorados, que você não tinha utilidade. Então, nós aprovamos essa legislação, que foi muito importante, você preservar aquele patrimônio, mas dar uma utilização para ele, de legislação. Um exemplo, um casarão enorme aqui. Muitos, e às vezes, até mesmo de maldade, tá? Botava estacionamento, deixava deteriorar para demolir para continuar estacionamento.
9: São os retrofits,
10: hoje,
9: né?
10: Hoje não pode mais estacionamento dessa forma nesse lugar, no centro da cidade. Revestindo proibiu. Deu um prazo de 2 anos para acabar. Então, mas tem uma legislação que aquela casa pode ser retrofitada, tal, mas ela pode ser utilizada de mais moradia, até próprio comércio. Então, essa legislação que é outra, que vem um encontro muito grande. A Glória, que está integrada ao centro da cidade, ela buscou muito essa legislação dos imóveis tombados e preservados.
9: Vitor, queria te trazer para essa discussão, porque a gente falou muito de mobilidade e o tempo todo que eles falam do quanto esse espaço na região central trouxe para essas pessoas um pensamento dessa mobilidade mais fluida, dessa coisa de que está tudo ali. Mas está tudo ali agora. E daqui a 10 anos, quando a gente tiver 300 mil pessoas, mais pessoas vivendo ali, vivendo realmente ali, é preciso pensar essa mobilidade também? É preciso aumentar? Como pensar essa região central da cidade, que agora ganha um novo ar, que é da moradia? É preciso estar o tempo inteiro pensando nessa mobilidade, né? Se essa pessoa já chega lá porque ela sabe que essa mobilidade está instalada, ela vai querer que essa mobilidade cada vez aumente mais. E aí, como pensar essa mobilidade para garantir que isso seja realmente um sucesso, como é sucesso de vendas realmente?
12: Certamente a mobilidade está entre os quesitos de escolha, né? Da moradia no centro. E, bom, já tem muita gente também morando lá, acho que isso é bom também a gente falar, né, dessa perspectiva de moradores históricos, antigos ali.
9: Gamboa, Saúde.
12: Gamboa, enfim, dos espaços. A Casa Fluminense tem a sede ali no centro, então a gente faz muitas ativações ali na Pequena África. Então é um ponto da identidade, né, do Rio de Janeiro, que constrói essa história, né, forja essa história ali. Pensar a partir dessa lógica, você colocou o ponto da fluidez, né, da mobilidade, é um termo bastante usado, um adjetivo, mas eu vou reforçar aqui os que a gente trouxe e também talvez até explicar para pegar da minha última fala, do transporte gratuito, seguro e limpo. Então a justiça econômica, racial, de gênero e climática, assim, são pontos que estão na base da nossa argumentação para sugerir as políticas públicas para o Rio de Janeiro. E localizando o gratuito, seguro e limpo ali no centro, a gente tem discutido muito, tem feito os estudos e as contas, né, sobre a gratuidade nos transportes e aí, enfim, com um horizonte, né, de ser universal de todos os sistemas, né, mas pensando a partir dali, né, do VLT, um VLT gratuito, dos ônibus gratuitos. Então, assim, uma discussão que lá atrás, quando a gente começava em 2013, quando a gente conseguiu aí também com muita luta colocar o transporte como um direito social básico dentro da Constituição, isso foi a emenda constitucional, né? Lá em 2015, né? A gente celebrou isso, né, os 10 anos disso no ano passado, 2025. A gente está falando de uma regulamentação, né? Também desse direito, assim. E a gratuidade, né, tem a ver com esse direito também, como eu falava. A segurança, acho que é um super tema ali, né, enfim, é tema sempre para o Rio de Janeiro, mas ali para o centro, especialmente também. E a segurança viária, né, como a gente coloca nesse setor, assim, né. Então, a infraestrutura de ciclovias, para pensar, enfim, e diversas outras, né, do deslocamento. E para pensar o termo ecológico, né, assim, como é que a gente então diminui a necessidade do uso de automóveis e transportes individuais, que hoje já superam as viagens em transporte coletivo. Isso é um dado, assim, recente.
9: A gente percebe pelo trânsito no Rio de Janeiro.
12: Exatamente. Então, assim, o número de viagens por transporte, carro de aplicativo, né, enfim, viagens individuais motorizadas, especialmente, tem superado as viagens em transporte coletivo. Então, como é que a gente consegue valorizar o transporte coletivo, né? Transporte público, para que ele seja mais alvo de uso, né, de desejo, do que...
9: É a qualidade, modais, talvez?
12: É a qualidade, certamente. É o preço também. A segurança, todos esses itens, assim. E a gente tem falado muito desse campo do ecológico, que é isso. Leonardo estava comentando das unidades sem... garagem, né? Mas tem esse uso muito também dos transportes por aplicativo. E é isso, você tem uma infraestrutura adequada que as pessoas podem confiar, tem previsibilidade no deslocamento, tem segurança, tem conforto e é gratuito ainda por cima. Então, acho que estimula ainda mais essa possibilidade de deslocamento ali a partir daquelas unidades. Então, a gente tem falado muito de qualidade do ar também nesse tema do ecológico, né, do transporte ecológico, por isso, por essas emissões, mas também isso diz respeito a toda a infraestrutura. E o tema da arborização, um tema que a gente tem discutido bastante, que tem sido, né, um tema alvo, enfim, na
9: Câmara.
12: Isso
9: é uma coisa que a região central vai precisar pensar muito também, né?
12: Muito. Eu queria, enfim, colocar esse tema também, né, que assim como a redução no uso de transporte motorizado, né, individual, a gente precisa pensar na arborização e nessas construções, nessas modificações da cidade.
10: Em defesa. Exatamente. Da arborização.
12: Recentemente.
9: Por conta disso, porque se percebeu essa falta, digamos assim.
10: Assim, falta, há uma percepção de muitas pessoas que mas a gente vê até de forma diferente, de ter mais. Nem de falta, assim, de ter mais, você avançar do que é necessário pelas legislações de medida compensatória que existem, etc. Tem realmente uma política pública nesse sentido de ser priorizado.
9: Porque isso faz diferença na hora que você tem moradia, porque você anda melhor pela calçada, você reduz o quanto aquele lugar é quente,
12: o
9: né?
12: Calor,
9: e aí no Rio
12: exatamente.
9: De Janeiro o calor é muito complicado.
10: As pessoas até, desculpa, você vai entender muito mais do que eu. Você colocar isso também na cultura das pessoas de ter um aprendizado, porque às vezes você está plantando até uma árvore que acha que está sendo bom não só para o meio, para o
9: destruir
10: ambiental.
9: As nossas calçadas.
10: É uma loucura, assim. Você tem que ter realmente uma política pública de entendimento como um todo. Então, essa frente parlamentar, enfim, é um encontro.
9: As nossas amendoeiras contam bem essa história.
10: Entre outros.
9: Destruindo todas as calcadas e todas as construções que passam pela frente, porque a cidade não pensou em que árvore colocar realmente. Então, pensar. A gente acha que pensar a cidade é um único ponto e aí até a árvore precisa ser pensada, né?
12: Nas discussões na Câmara, isso foi o tipo de árvore, assim, isso apareceu bastante. Mas é isso, a gente está falando de calor, né? Enfim, de conforto térmico, é uma discussão global também, das mudanças climáticas, e da qualidade do ar, que é até um tema, né, que apareceu lá na frente. A gente tem discutido bastante, a gente faz parte de um projeto Respira Rio, né, o Brief Cities, né, que é também um projeto internacional que tem discutido qualidade do ar e como é que a gente mitiga isso. E especialmente no centro, né, tem um desejo ali, um horizonte, tá no plano estratégico, a gente participou disso, tanto a eletrificação da frota, que é um tema do plano estratégico, mas nesse campo da arborização, essa redução, né, das emissões e a partir do desmatamento, enfim, de modo geral, mas no o centro ser um distrito de baixa emissão, né, um distrito que um centro numa região, um território da cidade em que se emite menos, então emite menos poluentes, né, gases do efeito estufa que contribuem para o aquecimento global, enfim, para essas ondas de calor. Então tem uma perspectiva, um horizonte que tem a ver com 2030 também, que, né, que é como um ponto de chegada, mas é um ponto de partida também que aparece em todas essas discussões quando a gente pensar nessa revitalização, esse reviver o ar, certamente.
9: Tá entre eles.
12: Com certeza,
9: pra gente respirar. Que a gente continue vivendo.
12: Exatamente.
9: Continue vivendo, né? Leonardo, eu queria falar um pouco sobre os próximos passos, porque a gente teve, por conta da questão da valorização e do tamanho do investimento que foi feito ali no Porto Maravilha, a gente teve a Caixa Econômica criando um master plan para essa região. Quando a gente fala da Caixa Econômica, a gente fala de investimento, de valorização, de incentivo, não só para quem vai comprar no âmbito que vai lá pegar a sua carta de crédito, mas no âmbito dos investidores para terem garantias e conseguirem construir. E o master plan da Caixa Econômica avança para 2064, ou seja, pensando a região central do Rio de Janeiro como algo pungente até 2064. Eu acho que quase nenhum de nós estará aqui em 2064. E eu queria entender um pouco com vocês como é que esse master plan afeta os negócios hoje e o que é pensado em cima disso.
11: Olha, assim, a Caixa Econômica, ela fez um master plan principalmente porque hoje você, de certa forma também, por mais que a gente esteja aqui e falando tudo isso, a gente não tem ainda essas pessoas todas morando lá, né? Então, você tem que, de certa forma, trazer isso para uma realidade, trazer para esses cálculos, porque você, para alguns tipos de investimento, você precisa demonstrar que essa região vai ter essa pujança. Então, se você, hoje, eu acho que os objetivos hoje que se buscam, assim, a pergunta inicial era, lá atrás, quando você falou, não tinha nada, será que as pessoas vão querer morar no centro? Acho que essa pergunta ninguém mais faz.
9: Já está respondida.
11: Agora, quais são os outros pontos? Será que precisamos, para algum investimento mais pesado, de repente, na área de ter um novo hospital? E aí, é para o privado. Estou falando, será que uma faculdade, será que você vai começar a entrar em outros tipos de investimento e outros tipos de negócio que podem ser atraídos e provavelmente serão atraídos quando você cria esse ambiente de pessoas. Você, lembrando que a gente tem um ambiente de pessoas, a gente até não colocou aqui, mas a gente tem a gente tem o IMPA naquela região, que é uma faculdade de altíssima qualidade, de produção de profissionais de altíssima qualidade.
9: A gente tem investimento do Porto Mara Valley, que é a tentativa da tecnologia também está ali.
11: Exatamente, exatamente. Então, assim, a gente tem uma série de coisas acontecendo, e eu acho que se eu fosse dizer o que eu acho que seria até 2064, eu acho que a gente vai ter um grande bairro, uma grande região central que dizer ali que ela tem de um lado talvez um dos parques mais bonitos do Brasil, que é a Quinta, que ela começa ali, ela vai ter
9: só um
11: todo...
9: parque, a história, ela tem tudo dentro dela mesma, né?
11: Tudo, a gente tem, olha a qualidade daquele equipamento, e que ele passa pela, como a gente já falou aqui, por uma Leopoldina, ele passa por um

0: Você vê o que está acontecendo na Zona Sul, eu acho que o mercado enxerga que podem ter outras oportunidades hoje dentro do nosso dentro do Rio de Janeiro, de perspectiva de explorar novos mercados para que a gente consiga, porque é óbvio que esse modelo de transferência ele tem limite. Então é importante que a gente
1: Uma hora os
0: também.
1: terrenos vão acabar.
0: Daquelas regiões receptoras. Talvez a gente buscar e procurar outras regiões para que a gente possa também dar continuidade a isso. E, assim, existem muitas hoje, outros pontos hoje na cidade. Você pega hoje um bairro que, como a Tijuca, por exemplo. Olha o potencial que existe numa Tijuca, por exemplo, de também de ter uma mais qualidade de novos empreendimentos. Aqui um
2: Tá
0: exemplo.
2: falando até poder transferir também o potencial para lá, não é isso?
0: Tô falando com
2: Tem a ver
0: mais
2: com o Viver 103.
1: ou seja,
0: Dentro.
1: pensar a região central, mas pensar o restante da cidade ao mesmo tempo como compensatória, para
0: Como
1: que você
0: compensa.
1: tenha um adensamento diferenciado, né?
0: Exatamente. E porque essas transferências acabam pegando algumas oportunidades e fazendo que os dois lados ganhem. Então, eu acho que isso foi uma coisa que deu certo. E acho que é importante dar continuidade a isso. E acho que o ponto positivo, sinceramente, que eu vejo, que a gente está vivendo um momento que tudo que a gente falou aqui, e não é porque eu estou com o presidente da Câmara aqui, a gente, como ele falou, tem muitas coisas que o executivo pensa de um jeito, a Câmara de um jeito e o privado de outro jeito. Mas o importante é que a gente tem um ambiente que tem o diálogo e se chegam em consensos. Não que seja o perfeito para todo mundo, para cada lado, mas eu acho que isso que a gente tem que aproveitar e não perder. O Rio, mesmo no momento de uma economia de econômico do Brasil que não cresceu tanto, o Rio no mercado imobiliário cresceu muito em função das medidas que é isso, é em pensar a cidade nas oportunidades, nos lugares que ela pode e precisam ser explorados. Só assim, finalizando, o São Cristóvão teve uma legislação que é dos anos 80, acho que é o período de São Cristóvão dos anos 80, que ficou parado e com essa mudança aqui
1: Parou
0: deve
1: no
0: ter
1: século como bairro histórico.
0: um ano e pouco. Só a Cury tem 2.700 unidades de São Cristóvão lançadas nos últimos um ano e pouco. Então, olha, talvez nos últimos 15 anos de São Cristóvão não tenha sido lançado isso. Então, é isso que movimenta, e é esse olhar, a gente entender porque as famílias, porque o que a gente está de repente desenhando hoje, as famílias mudam, ninguém, a sociedade muda, o jeito de viver muda, e a gente nos últimos 5 anos viveu alguns jeitos bem peculiares de viver. Então, é importante que a gente tenha esse olhar atento aí.
1: Queria que você, Caiado, falasse um pouco do Reviver Centro 3. Assim, o que que é esse pensamento? Eu sei que ele ainda está em discussão, mas, né, a gente está ampliando a região central. Qual é a ideia?
2: O Leonardo aqui tocou num ponto. Existe. Enfim, eu falei no início aqui o que significava o Rever Centro, sentido urbanístico. E deu um exemplo do Doce em relação à da Zona Sul, de você. O que você coloca de metro quadrado de investimento no centro, você pode transportar ele dentro de uma legislação, claro, para as outras áreas. A Zona Sul foi um doce para o mercado poder ter esse incentivo. Pagando, tá? Não é de graça, não. Eles pagam, inclusive, alto, a parte onerosa que entra nos cofres públicos. E a ideia, nesse Rever 103, tem um propósito também de atualizar, de poder ter isso também para a Tijuca, para as outras áreas, você poder ampliar, que vai ser
1: Qual é a ideia
2: discutido.
1: do Reviver Centro?
2: Então,
1: É
2: isso.
1: moradia realmente? É o retrofit? É mais comércios
2: Então, eu estava
1: grandes?
2: falando, primeiro, assim, manter o embalo dos incentivos da questão residencial. Só que aí, manter também no segundo objetivo dos incentivos fiscais. E no terceiro objetivo, que é o Rever Centro, que a gente falou, é dar mais vida, botar mais incentivos para dar mais vida para o bairro. Você falou do supermercado, que enfim, até o desejo de todo mundo ia falar também, de escola, mais de bar, restaurante, de ter vida. A prefeitura, inclusive, incentivou a Rua da Cerveja na Rua da Carioca, subsidiando. Tem também o setor cultural também que subsidia. Mas eu dei um exemplo aqui muito claro, imagina uma loja enorme que existe quando eu dei o exemplo do celular, que você faz tudo no banco X ou Y, não vou aqui falar do
1: Aquela antiga
2: banco,
1: Caixa Econômica
2: que
1: ali perto da
2: paga,
1: Carioca.
2: que se você for empreender lá, você vai pagar para fazer, abrir um bar,

0: restaurante, né? Uma loja enorme. Você vai pagar 50 mil reais de IPTU? Você vai querer? Quem vai querer? Então, será que a gente pode? Não estou dizendo que é isso, tá? Nós estamos discutindo isso falando. Dá um desconto grande, de forma gradativa, no IPTU, para você atrair e ter ali várias lojas de comércio, ou uma própria escola, um mini mercado. Então, a ideia é esse no Rever Centro, é buscar nesse sentido também. Repetindo, mantendo os incentivos urbanísticos para poder você fomentar ainda mais a questão residencial, podendo até ampliar essa área receptora desse incentivo, manter os incentivos fiscais e caminhar também para o comércio ativo, mais ativo. Essa que é a ideia.
1: O Leonardo, a gente está chegando para o fim aqui da nossa conversa. E o Leonardo se adiantou um pouquinho e já pensou em 2064. Então, eu queria, Vitor, que você também fosse para lá, se transportasse para daqui a mais de 40 anos. E como é que você percebe essa região central, essa região que precisa valorizar sua história, seus equipamentos culturais, mas principalmente garantir que essa população que vá para lá se mantenha lá e consiga revitalizar esse local que um dia foi tão pungente, né? Capital do Império, todas as grandes moradias eram ali, e em determinado momento a gente perdeu tudo isso. O que que você imagina hoje quando a gente fala de mobilidade, quando a gente fala de uso desses equipamentos? O que que você, Vitor, gostaria de ver em 2064, nessa região tão importante que hoje está sendo impulsionada de outras formas, né? De outras maneiras. Eu acho que quando a Casa Fluminense chegou, à região central da cidade, você nunca imaginaria que você teria moradores, né? Eu acho que a gente, 13 anos atrás, não pensava nisso. Como é que hoje você consegue, se transportando a 2064, o que que você gostaria de ver?
2: Fiquei curioso com esse plano, né, e com esse número, enfim, essa previsão, né, de longo prazo. Mas é isso, acho que certamente um plano desse, né, precisa muito de participação, né, social para, enfim, vou falar aqui um pouco do que a gente vem construindo, né. Tenho falado aqui dos trabalhos da casa, até convidar os ouvintes e telespectadores aí de visitar o site casafluminense.org.br, né, a série de projetos lá que a gente pensou com essa escala mais próxima, né, na taxa de 2030, né, que enfim, já está bem
1: Vocês
2: pertinho
1: foram para a
2: agora,
1: COP30 e
2: com
1: entregaram,
2: 5 anos,
1: né?
2: fomos para a COP30, falamos bastante disso lá, mas acho que tem essa perspectiva de salvaguardar a memória, né, e a cultura desse espaço. E a gente está falando de passado, né, dentro de um plano de futuro. E assim, e dessa proteção, né, inclusive das pessoas que estão lá e que já estavam lá, né, quando a Casa Fluminense foi para o centro, quando as empresas chegaram para construir habitação. Então, acho que esse ponto é bem importante, assim, da gente proteger esse patrimônio material e imaterial e essas pessoas, essa população que habita o centro historicamente aqui na cidade, né? Então, acho que esse é um ponto. Para pensar essa mobilidade, eu acho que estou colocando coisas de futuro também, aspectos de futuro que, quando a gente defendia tarifa zero em 2013, né, que o transporte era gratuito, a gente era chamado de, enfim, não era de visionário, era mais de quem estava ali, enfim, com
1: Uma utopia, digamos assim.
2: utópicos, ótimo, assim, para não escolher
1: Só uma
2: nenhum
1: palavra
2: outro
1: melhor, né?
2: adjetivo ruim. Mas hoje a gente já não é mais chamado assim, né, a partir do momento que tem, enfim, mais de 140 cidades no Brasil hoje que adotam a tarifa zero no transporte, e muitas delas estão consorciadas ali com estruturas, sistemas, né, que envolvem as empresas, né, que estão operando os sistemas, assim como o próprio, né, VLT, o próprio Sistema Rio aqui. Então, cidades que, né, estão aumentando de porte, hoje tem capitais também, que estão adotando a gratuidade no transporte por essa perspectiva, né, e que, enfim, eu acredito que é próxima, né, de ser efetivada, de entender mesmo o transporte como um direito social básico. E é isso, seja para a população que está na área central já e que escolhe a área central também em função do transporte, e especialmente para as populações que estão, né, nas periferias e que precisam desse transporte para acessar oportunidades. Então, para a gente ali e para territorializar esse plano de futuro também e olhar para esse horizonte, que é, enfim, para os nossos filhos, para as próximas gerações, é isso, entender esse centro também como um centro metropolitano, né? Que, por isso que acho que a perspectiva de superar, né, a lógica da cidade, né, só para pensar a mobilidade da cidade maravilhosa, da cidade olímpica também, que, enfim, tem uma restrição ali em termos de mapa, né? Acho que é pensar, expandir, né, essa visão, e Leonardo falava, né, desse censo, né, de quem são os moradores que estão lá. São muito importantes esses estudos, né, e estudos prévios também, né, de impacto ambiental, de impacto econômico para a região, para que a gente tenha dentro desses planos as previsões, né, do que esses estudos já trouxeram. E claro, assim, né, quando a gente fala de quem já está habitando e desses moradores que já adquiriram unidade, compraram, então também ter essa perspectiva das demandas, né? Como a gente falava aqui, são hospitais que precisam ser construídos, ou, enfim, a gente às vezes, né, enquanto propostas, assim, de política pública, seja no aspecto mais urbanístico dela, assim, a gente pode se valer de muitos indicadores, de muita informação para tomar uma decisão, né, adequada, mas especialmente a visão e a decisão, e a opinião, informação ali dos moradores, né, para a gente entender que demandas que tem ali. Então, esse esforço aí da Casa Fluminense de também centralizar, mas descentralizando, né? Mas centralizar uma construção de estudos, de materiais, de propostas, de formação de lideranças também que estão espalhadas aí por essa metrópole, que tem no centro ali da cidade um seu lugar de desenvolvimento também.
1: Que é isso, né, Caiado? Você falou muito disso, da necessidade que a gente tem hoje de pensar esse centro da cidade, mas não em 10 anos como plano diretor, mas talvez criar legislações que possam ir modificando, já que a gente tem hoje um morador diferente, já que a gente não sabe ainda qual é o perfil desses lugares. Então, essa legislação, elas precisam ser um pouco mais maleáveis do que a gente pensava no passado, para que esse projeto realmente dê certo, né?
0: Sem dúvida, o plano diretor, ele projeta a cidade há 10 anos, mas a cidade é muito dinâmica. A gente busca projetar e fazer que aquilo seja cumprido, mas você vai buscando ao longo desse tempo, conversando com a sociedade, com a nova maneira, visão de mundo e com a iniciativa privada, e vai atualizando as legislações e até a gente fala, vamos ter início, meio e fim. Tem que sempre ter isso, para que realmente as coisas aconteçam.
1: Para que a gente realmente chegue no futuro, né?
0: Isso, e as pessoas desejam o Rio de Janeiro, desejam a área central, mas precisam continuar acreditando. E somente dessa forma, na nossa opinião.
1: Bom, acho que com essa fala a gente encerra uma conversa dessa que fala de futuro, que fala de presente, mas também fala muito de futuro. Eu queria agradecer muito a participação de vocês, Caiado, Leonardo, Vitor, porque discutir a região central da cidade também é discutir a expansão da cidade do Rio de Janeiro, e é muito importante que a gente abra esses espaços. Muito obrigado para vocês.
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7: cidade do Rio é pioneira entre as capitais do país na regulamentação do uso de autopropelidos e bicicletas elétricas, adotando regras próprias de restrição e circulação. Em outros municípios, as regras válidas são as que foram estabelecidas em uma portaria do Conselho Nacional de Trânsito. Nela ficou definido que os ciclomotores, que possuem dimensões maiores e atingem até 50 km por hora, precisam ser emplacados e exigem CNH para condução, sendo proibidos em ciclovias. Já os autopropelidos, que não possuem pedal, e as bicicletas elétricas, com pedal para acionamento do motor de propulsão, são os que atingem até 32 km por hora e estão liberados na ciclovia. Na capital fluminense, a categoria dos autopropelidos, popularmente conhecidos como motos elétricas, foi equiparada com a dos ciclomotores. Com isso, passou a ser permitido somente em vias comuns que tenham velocidade máxima regulamentada de até 60 km por hora. Na ciclovia, ficou proibido.
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12: 11 horas e 11 minutinhos. Boa noite para você que está sintonizado em 90.3. Eu, Érica Levigar, te acompanho. Fica comigo, tá? Até meia-noite a gente vai atualizando sobre o noticiário aqui no Rio de Janeiro e também sobre o trânsito. Olha, se você tá na zona sul do Rio, na Lagoa especificamente, e tá querendo ir ali pra região central da capital fluminense, saiba que o túnel Rebouças, ele tá com trânsito bem parado, tá? Avenida Borges de Medeiros tá com trânsito tranquilo, mas quando vai chegando ali na curva da Praça José Filho, pra fazer aquela curva pra subir no viaduto Engenheiro Humberto Vital e para pegar ali a primeira galeria do túnel Rebouças, você já sabe que vai enfrentar um congestionamento, então vai ter que ter um pouquinho de paciência. Agora, se você tá na região central do Rio de Janeiro e tá querendo vir para a Zona Sul, nesse sentido, o túnel Rebouças está tranquilo, você não vai pegar trânsito ali na Avenida Borges de Medeiros e tem um pouquinho de retenção no Jardim Botânico, na Rua Jardim Botânico, bem em frente ao Jardim Botânico. Então, mas nada que vai te atrapalhar muito não, tá? Só ter um pouquinho de paciência que já já você chega ao seu destino. Daqui a pouquinho a gente traz mais atualizações do trânsito aqui na Band News FM.
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0: 11h15 e a gente agora vai girar a nossa reportagem para falar não só do Rio de Janeiro, mas do Brasil todo, tá? Repórteres de todas as regiões aqui do país prepararam reportagens pra gente e a gente vai começar com o Afonso Marangoni, que vai falar sobre a redução de penas para condenados por atos criminosos que vai ser promulgada, ele que vem diretamente de Brasília.
1: O presidente do Congresso, Davi Alcolumbre, do União Brasil, promulga nos próximos dias o projeto de lei de redução de penas para condenados por ataques à democracia. Questionado pela Band News FM, o presidente da Câmara, Hugo Mota, do Republicanos, se pronunciou sobre a questão.
2: Eu defendo que o rito regimental seja cumprido. A matéria, ela foi apreciada em sessão do Congresso na semana passada. O Congresso decidiu derrubar o veto do presidente Lula à questão do projeto da dosimetria e agora, com a derrubada do veto, aquilo que foi decidido pela Câmara e pelo Senado deverá ser cumprido na forma da lei, o que nós entendemos que será uma oportunidade para avançarmos na questão da pacificação do país, podendo dar ao próprio Supremo Tribunal Federal, ao Poder Judiciário, a chance de fazer a reavaliação dessas penas que foram decididas, não é, em desfavor daqueles que participaram do triste ato do 8 de janeiro de 2023.
0: E o Tribunal Superior do Trabalho está no centro de uma polêmica. Quem conta mais é o Gabriel Marques.
3: O Tribunal Superior do Trabalho está no centro de uma polêmica após a revelação de cursos voltados a advogados, com a participação de ministros da própria corte. As aulas ensinam estratégias de atuação no TST e cobram dos participantes entre R$1.000 e R$1.500 por inscrição. Levantamento aponta que pelo menos 14 dos 25 ministros já deram aulas ou participam dessas formações privadas e, nesses casos, recebem cachê pelas palestras. Diante da repercussão, o presidente do tribunal, Luiz Felipe Vieira de Melo Filho, criticou a prática e apontou o possível conflito ético ao afirmar que juízes não devem orientar profissionais que atuam nos processos julgados por eles. Ele também anunciou que vai descontar do salário de ministros que faltarem às sessões sem justificativa, especialmente quando participarem de eventos remunerados. Segundo o presidente, apenas atividades com caráter acadêmico ou institucional podem justificar as ausências.
0: A Júlia Guiste vem chegando para falar que Goiás e Tocantins suspendem a disputa territorial para fazer um estudo conjunto na Chapada dos Veadeiros.
4: Uma área localizada na Chapada dos Veadeiros virou motivo de disputa entre os estados de Goiás e Tocantins, o quilombo Calunga dos Morros. O assunto foi parar no Supremo Tribunal Federal no final do ano passado, após a Procuradoria-Geral de Goiás entrar com uma ação civil denunciando a suposta ocupação irregular da região. Por sua vez, a Procuradoria-Geral do Tocantins informou que realizou estudos preliminares que demonstram que a área pertence ao estado. Em audiência de conciliação no mês passado, Goiás e Tocantins concordaram em suspender a ação para realizarem em conjunto um estudo técnico sobre a linha divisória. Agora, os dois estados têm até 22 de junho para apresentarem o estudo e realizarem uma nova audiência.
0: 11h18, a gente vai fazer um breve intervalo comercial e já já volta com mais informação.
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9: As bicicletas elétricas que possuem pedal para acionamento do motor seguem liberadas para trafegarem nas ciclovias da cidade do Rio. 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Em locais que não possuem infraestrutura cicloviária, a condução das bicicletas elétricas é permitida em vias comuns que possuam velocidade máxima regulamentada em até 60 km por hora, exceto nas que contam com faixa BRS, exclusiva para ônibus e táxis.
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1: Horas e 20 minutos e voltamos a girar o noticiário aqui no Rio de Janeiro, te falando, te informando das principais notícias dessa quarta-feira, dia 6 de maio. A gente vai começar com o Guilherme Faria, que vem chegando para falar sobre o ministro Alexandre de Moraes, que determinou que a prisão do deputado estadual Thiago Rangel fosse mantida, independentemente aí de uma manifestação da Alerj. O Guilherme Faria vai trazer mais informações pra gente.
2: O ministro Alexandre de Moraes, do Supremo Tribunal Federal, determina que a prisão do deputado estadual Thiago Rangel deve ser mantida, independentemente de uma eventual manifestação da Assembleia Legislativa do Rio a respeito do assunto. A decisão é desta quarta-feira, dia seguinte à prisão do parlamentar. Rangel foi preso pela Polícia Federal, suspeito de integrar um esquema de corrupção dentro da Secretaria de Estado de Educação do Rio. A defesa dele nega as acusações. A decisão de Moraes ocorre após a Alerj ter derrubado, no fim do ano passado, a prisão do ex-presidente da casa, Rodrigo Bacelar. Ele foi preso na mesma operação, suspeito de vazar informações de uma outra ação que investigava o deputado TH Joias.
1: E Maria Eduarda Vieira vai falar sobre uma operação da Polícia Federal realizada nessa quarta-feira para desarticular uma organização criminosa dedicada à sonegação fiscal. E aí, Maria Eduarda Vieira, como é que foi essa operação?
3: Carros de luxo blindados são apreendidos durante a Operação Centelha da Polícia Federal para desarticular uma organização criminosa dedicada à sonegação fiscal e lavagem de patrimônio do jogo do bicho. De acordo com as investigações, os alvos montaram uma estrutura criminosa por meio de uma rede de postos de gasolina e uso de laranjas. A PF investiga se há relação atualmente com a família do contraventor Rogério de Andrade. Ao todo, nesta quarta-feira, os agentes cumpriram 16 mandados de busca e apreensão. O posto Castor, em Bangu, na Zona Oeste, esteve entre os alvos.
1: E vai ser realizada amanhã, na quinta-feira, a apresentação dos votos dos ministros do Supremo Tribunal Federal em relação às mudanças nas regras de distribuição dos royalties sobre a exploração de petróleo e gás natural. A relatora, que é a ministra Carmen Lúcia, vai ser a primeira a votar. Esse julgamento começou nesta quarta-feira com a leitura ali do relatório e depois os procuradores gerais dos estados que seriam mais impactados, Rio de Janeiro, Espírito Santo e São Paulo, apresentaram as sustentações orais deles e, por fim, a representante da Advocacia Geral da União, a Andréa Dantas, se manifestou. Os governantes de estados, produtores e entidades alegam quebra do equilíbrio federativo e sustentam que os royalties têm natureza compensatória, inclusive por danos ambientais. Lembrando que essa lei é de 2012 e o processo está em análise desde o ano seguinte, 2013. Com aprovação, os estados produtores passariam a receber 20% dos royalties e os municípios receberiam 17%. Os estados e municípios não produtores deixariam de receber menos de 10% dos valores para receber mais de 40%. A gente vai seguir acompanhando, então, amanhã essa votação ali no STF em relação a essas mudanças nas regras de distribuição dos royalties.
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1: Horas 27 minutos. Vamos voltar a gerar a nossa reportagem aí e falar, né, sobre o noticiário do Brasil, noticiário nacional. Vambora, então. A gente vai agora acionar o Márcio Rocha para falar sobre Lula e Trump. Eles que devem discutir vários assuntos no encontro que está marcado para amanhã. Márcio Rocha, detalha pra gente.
6: O encontro entre o presidente Luiz Inácio Lula da Silva e o presidente dos Estados Unidos, Donald Trump, na Casa Branca, marcado para esta quinta-feira, deve ser usado para que os dois governos discutam assuntos como as facções criminosas, o PIX e a exploração de terras raras no Brasil. De acordo com integrantes do governo brasileiro, o encontro deve ser reservado, mas a imprensa deve acompanhar alguns momentos, sendo que algumas partes da agenda no Salão Oval devem ser abertas aos jornalistas para as declarações dos dois presidentes. O ministro da Fazenda, Dario Durigan, também vai participar dessa viagem. Durante o programa Bom Dia, Ministro, da Empresa Brasil de Comunicação, ele defendeu que é preciso afastar o lobby indevido contra o PIX nos Estados Unidos.
7: Há dúvidas nos Estados Unidos em relação ao PIX, por exemplo? Nós estamos à disposição para explicar. E a gente precisa afastar algum lobby indevido que exista em relação ao PIX.
1: E uma operação interestadual da Polícia Federal contra a organização criminosa PCC prendeu um chefe do grupo. Quem vai trazer mais detalhes pra gente é a Melina Mello.
8: Uma operação interestadual da Polícia Federal contra a organização criminosa PCC prendeu o chefe do grupo e cumpriu outros 11 mandados de prisão, além de 23 de busca e apreensão no Ceará e em estados como São Paulo, Goiás e Rondônia. O principal alvo é suspeito de tentar expandir a atuação da organização em Sobral, no interior do Ceará, foi capturado em São Paulo. Segundo as investigações, o grupo estaria envolvido com crimes de homicídio e tráfico de drogas no norte do Ceará. Durante a ação também foram apreendidos dinheiro e celulares e todos os envolvidos foram colocados à disposição da justiça.
1: E o processo administrativo disciplinar para investigar estudantes de direito suspeitos de criar e divulgar uma lista que classificava colegas como estupráveis. Quem vai trazer mais detalhes pra gente é o Alexandre Paes.
9: A Universidade Federal de Mato Grosso abriu um processo administrativo para investigar estudantes do curso de Direito suspeitos de criar e divulgar uma lista que classificava as colegas como estupráveis. Esse caso envolve os alunos do campus de Cuiabá e provocou protestos dos estudantes nesta semana. Segundo o centro acadêmico do curso, as mensagens circularam em um aplicativo de troca de mensagens e continham referências a abusos sexuais contra as colegas. Em nota, a universidade repudiou as manifestações de misoginia e violência dentro da comunidade acadêmica e informou que o procedimento vai apurar os fatos e responsabilizar os envolvidos. A UFMT não informou se esses estudantes investigados foram afastados da academia.
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13: Apostar na tecnologia e na força das redes sociais antes mesmo do boom dessas plataformas. 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

0: 11 horas 33 minutos e vamos mudar a trilha um pouquinho aqui.
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0: Olha, dando um giro aqui na nossa central de mapas, vamos falar como é que tá o trânsito nas principais linhas expressas aqui da capital fluminense. Olha, a linha vermelha, tanto no sentido Baixada quanto no sentido centro, não apresenta retenções, o trânsito tá tranquilo agora, por agora. Mesma coisa para a Avenida Brasil, seja no sentido Zona Oeste, seja no sentido centro, trânsito sem retenções. Já na linha amarela, trânsito tranquilo também. Um pouquinho de retenção ali na altura do pedágio, mas no sentido Fundão, tá? No sentido Barra da Tijuca, o trânsito segue tranquilo também na linha amarela. E Ponte Rio-Niterói, trânsito tranquilo, sem nenhuma retenção, seja no sentido Rio de Janeiro ou no sentido Niterói, fluxo normal de 13 minutos de travessia.

0: E voltando a girar o noticiário aqui no Rio de Janeiro, Daniel Henrique vai falar sobre o último dia para emissão ou regularização do título de eleitor, que foi marcado aí por filas longas em postos de atendimento do Tribunal Regional Eleitoral. Chega mais, Dani.
1: No último dia para emissão ou regularização do título de eleitor, filas longas foram registradas em postos de atendimento do Tribunal Regional Eleitoral na cidade do Rio. O horário de funcionamento foi ampliado nesta quarta-feira, das 9 horas da manhã às 7 horas da noite, com senhas distribuídas mesmo após o limite da capacidade diária de atendimento do posto ser atingido. Nos últimos dias, a Band News FM tem recebido reclamações sobre a demora no atendimento e distribuição limitada de senhas. Nesta quarta-feira, a reportagem esteve em um posto do TRE em Irajá, na zona norte do Rio. Apesar da ampliação do horário, havia uma fila com centenas de eleitores. O representante comercial, Daniel Salvador, já tinha tentado regularizar a situação eleitoral dele em outros dias, mas sem sucesso.
2: Eu cheguei ontem aqui mais ou menos por volta de 1 hora da tarde, o atendimento tinha sido interrompido ao meio-dia e a informação que eu consegui foi que o atendimento só retornaria às 15 horas. E mesmo assim com a distribuição de apenas 50 números. Já haviam mais de 60 pessoas na fila, não foi possível fazer, teve que voltar hoje. Falam que o atendimento é das 9 da manhã às 7 da noite, mas interrompem o atendimento por 3 horas e só atendem 50 pessoas à tarde. Fica muito difícil, né? Ou é hoje ou não é, né? Ou é hoje ou não vota, então tem que ficar. Receoso não, porque eu consegui a senha. Mas o meu número de atendimento é 142.
1: O eleitor que não realizou a regularização dentro do prazo pode ter o documento cancelado e enfrentar restrições, como impedimentos para votar, emitir documentos ou ocupar cargos públicos.

0: Giovanna Kitahari vem chegando para falar sobre o aumento aí do fluxo de passageiros nas barcas nos feriados em 2026.
1: O sistema de barcas registra uma alta de passageiros pelo terceiro feriado consecutivo em 2026. Entre os dias 30 de abril e 3 de maio, aproximadamente 50 mil pessoas foram transportadas nas linhas Araribóia, Paquetá e Divisão Sul. As linhas receberam 61.658 usuários no feriadão de Tiradentes deste ano, um crescimento de 97% de passageiros transportados em relação a 2025, quando teve 31.222 passageiros. No dia de São Jorge, houve um aumento de 53% na demanda. A linha Divisão Sul, que conecta Mangaratiba à Ilha Grande, registrou um aumento de 44,4% de passageiros em relação ao ano passado. Só no dia 1º de maio, no feriado do trabalho, a linha teve 939 usuários, contra 651 no mesmo dia em 2025.
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6: Eu sou o Sérgio Aide e está começando agora o Minuto do Empreendedor, apresentado pelo BTG Pactual Empresas, onde o propósito é ajudar os empresários, jovens empreendedores, a alcançarem o sucesso. Na minha companhia, fundador e CEO da Elitron, João Brásio. João, quais as dicas você daria aos jovens para que eles consigam, como você, atingir o sucesso?
7: Primeiro, perseverança, né? Que alguns podem traduzir como fé, é sempre acreditar que é possível. Através disso, a gente tem que ter disciplina para não parar e propósito. Eu acredito que o caminho sem propósito também acaba desvirtuando. Então eu sempre uso essa tríade, que é a perseverança, a disciplina e o propósito. E eu sei que todos vão conseguir.
6: Essa é a dica de João Brásio, aqui no Minuto do Empreendedor, apresentado pelo BTG Pactual Empresas.

0: 11:41, vamos voltar a girar o noticiário nacional do Brasil todo, falar sobre o que aconteceu aí, quais foram as principais notícias desta quarta-feira, dia 6 de maio. Agora a gente vai acionar a repórter Lívia Maciel para falar sobre o enterro de duas pessoas em um ataque a tiros no Instituto São José, no Acre.
1: O Ministério Público do Estado do Acre pede a internação provisória do adolescente de 13 anos que confessou ter realizado um ataque a uma escola em Rio Branco, no Acre. O órgão apresentou a solicitação no âmbito da apuração relacionada ao caso. A medida, segundo o MP, está baseada no Estatuto da Criança e do Adolescente, o ECA, que estabelece medidas socioeducativas aplicáveis a adolescentes em conflito com a lei. Duas inspetoras foram mortas e outras duas pessoas ficaram feridas durante o ataque. A polícia civil investiga o caso.
0: E a Polícia Civil de Goiás fez uma ofensiva contra facções criminosas na região metropolitana de Goiânia. Alexandre Paes vai trazer mais detalhes pra gente.
2: A Polícia Civil de Goiás cumpriu nesta quarta-feira a quinta fase da Operação Destroyer, coordenada pela Delegacia de Repressão às Organizações Criminosas. Mais de 140 policiais participaram da operação, cumprindo os mandados de busca e prisão contra os investigados por ligação com essas OCRINs. Segundo a corporação, os alvos também são suspeitos de envolvimento com tráfico de drogas e da movimentação ilegal de dinheiro. Até o momento, a polícia não divulgou o número de pessoas presas e nem a identidade dos investigados.
0: E a justiça manteve a prisão do bicheiro Adilson Oliveira Coutinho Filho, conhecido como Adilcinho, né, em presídio federal. Essa medida que atende a um pedido do Ministério Público do Rio de Janeiro. O Adilcinho foi transferido para o presídio de segurança máxima em Brasília em fevereiro deste ano, quando foi preso em Cabo Frio, na região dos Lagos. Ele é apontado como uma das lideranças da nova cúpula do Jogo do Bicho e é acusado de comandar a fabricação e o contrabando de cigarros falsificados, realizando vendas ilegais em todo o estado.

0: Guilherme Avaria vem chegando para falar sobre o ex-governador do Rio, Cláudio Castro, que gastou quase 18 milhões e meio de reais em viagens em jatinhos contratados pelo governo do Rio. É isso, Guilherme Faria?
1: Em 3 anos, o ex-governador do Rio, Cláudio Castro, gastou quase 18,5 milhões de reais em viagens em jatinhos contratados pelo governo do estado. A informação consta em um documento obtido pela reportagem da Band News FM via Lei de Acesso à Informação, que lista os voos fretados pelo político entre abril de 2023 e março de 2026. Ao todo, foram realizadas mais de 200 viagens no período. Além de Castro, familiares dele e outros políticos também aparecem na lista de passageiros transportados. Segundo o ex-governador, todas as viagens realizadas durante a gestão por meio de voos fretados seguiram a legislação vigente.

0: Maria Clara Vinhais.
1: A Polícia Civil prende um homem acusado de extorquir a ex-companheira ao ameaçar divulgar vídeos íntimos. O suspeito, que não teve a identidade divulgada, foi detido nesta terça-feira em Guapimirim no momento em que tentava extorquir a vítima. Segundo as investigações, a mulher vinha sendo coagida há cerca de 2 meses. Ele exigia pagamentos para não expor o conteúdo gravado sem consentimento. Ainda de acordo com a polícia, o homem usava perfis falsos nas redes sociais para atrair vítimas e aplicar o mesmo tipo de golpe. Ele foi preso em flagrante e também vai responder por receptação. O suspeito tem mais de 25 anotações criminais.
0: Rafael Ajus.
2: Dois suspeitos ligados ao Terceiro Comando Puro são presos em flagrante pela Polícia Civil. A ação aconteceu nesta terça-feira na Estrada do Galeão, na Ilha do Governador, na Zona Norte do Rio. Segundo as investigações, Patrick Matheus Del Pupo e Sheldon Luiz de Lima estariam utilizando veículos clonados para cometer crimes e circular entre as comunidades dominadas pela facção. A abordagem foi realizada após dados fornecidos pelo Civitas mostrarem o deslocamento do veículo usado pelos suspeitos. Segundo o sistema da Prefeitura do Rio, foram identificadas movimentações suspeitas entre as comunidades do Complexo de Israel, Maré e Morro do Dendê, todas na Zona Norte.
0: Van Alves.
3: 16 fuzis são apreendidos em um bunker do tráfico encontrado durante operação em Senador Camará, na zona oeste do Rio. Uma metralhadora antiaérea, armamento de alto poder destrutivo, também foi encontrada no local. Os vídeos da operação mostram o momento em que os agentes abrem o bunker clandestino. As armas apreendidas estavam enfileiradas no local. A operação desta quarta-feira é do Batalhão de Bangu e contou com o apoio do BOPE. Durante a ação, houve tiroteio e 5 pessoas foram presas. 8 escolas da rede municipal, 2 escolas estaduais e 4 unidades de atenção primária e um centro de atenção psicossocial que atendem a região suspenderam o funcionamento por motivo de segurança.
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5: Existe um mito muito comum quando falamos da China, que a China é barata porque paga salários baixos. Mas isso não é verdade. Hoje, em cidades industriais como Shanghai ou Shenzhen, o Vale do Silício chinês, o salário mínimo já é 50% maior que o salário do Brasil. Ou seja, em várias regiões industriais da China, o trabalhador já ganha mais que o salário mínimo brasileiro. Então por que a China continua sendo tão competitiva? Primeiro, escala. A China produz cerca de 30% da manufatura do planeta. Segundo, cadeia produtiva completa. O fornecedor da peça está ao lado da fábrica. E a fábrica está ao lado do porto. Terceiro, eficiência e infraestrutura. Milhares de fornecedores competindo, portos gigantes e produção em massa. Ou seja, a China não é barata porque paga pouco, ela é barata porque é extremamente eficiente. E fica a lição para qualquer empresário. No mundo dos negócios, quem domina eficiência, domina o mercado.
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7: Eu sou Sérgio Aido e este é o Minuto da Cibersegurança. Na minha companhia, fundador e CEO da Elitron, João Brásio. João, como as empresas reagem ou deveriam reagir mediante a um ataque cibernético?
8: Com velocidade e precisão cirúrgica. Empresas com maturidade de segurança da informação, elas têm um script, pois elas treinam antecipadamente a um possível incidente cibernético. Mas acredite, muitas delas, na hora do calor da emoção que a coisa acontece, não seguem as próprias regras que foram traçadas para este ataque. O segundo problema, não trazem uma consultoria externa que vem com precisão, vem com skills técnicas e a frieza necessária para a resposta desse incidente.
7: Muito bom, obrigado, João Brásio. Este é o Minuto da Cibersegurança.

0: 11:50. Inclusive, boa noite pra você que segue sintonizado em 90.3. Eu sou a Erika Levigari e tô com vocês hoje até meia-noite falando sobre as principais notícias do Rio de Janeiro nesta quarta-feira, dia 6 de maio. Inclusive, vamos voltar a girar a nossa reportagem aqui no nosso noticiário local com a Maria Eduarda Vieira.
1: O motociclista investigado por usar o capacete para agredir uma passageira durante uma corrida de aplicativo foi bloqueado da plataforma. A informação foi confirmada pela 99. A personal trainer Ana Cristina Durão solicitou uma viagem saindo da Gávea, na Zona Sul, em direção à Tijuca, na Zona Norte. Em depoimento, ela disse que durante a viagem reclamou com Rainô Rodrigues Caruso que o capacete dela estava sem a viseira, o que teria motivado a agressão. Em nota, a 99 informou que lamenta o ocorrido e que possui uma política de tolerância zero para qualquer tipo de violência.
0: Vinícius Calisto.
2: As 60 carcaças de veículos que foram encontradas em um cemitério clandestino de automóveis em Itaboraí, na região metropolitana do Rio, não possuíam notas fiscais e eram vendidas sem garantia de procedência. Agentes da Operação Desmonte do Detran encontraram o local na tarde dessa terça-feira após uma denúncia anônima. O espaço funcionava na rua Prefeito Augusto de Andrade, no bairro Retiro de São Joaquim. Todo o material foi recolhido e encaminhado para a reciclagem.
0: Maria Rita Nader.
3: Três reservatórios são recuperados pela Águas do Rio e vão ampliar a capacidade de armazenamento no Morro da Providência, na zona portuária do Rio. A ação visa beneficiar mais de 25 mil pessoas. A comunidade conta com mais de 2 milhões de litros de água armazenada. Desde novembro, as equipes atuam na região na implantação de redes de esgoto, em um projeto que prevê até 2027 a instalação de 18 quilômetros de tubulações. Com investimento de 120 milhões de reais, a obra também moderniza a rede de água local e, quando concluída, evitará que cerca de 1,3 bilhão de litros de esgoto por mês cheguem à Baía de Guanabara.
0: Vamos atualizar aí como é que ficou a situação dos times cariocas, porque três deles participaram de competições, jogaram nesta quarta-feira. O meu Flamengo ficou de fora, eu fiquei tranquila, só vendo aí, curtindo esse alívio de não ter o meu time jogando nessa quarta-feira. Então vamos lá, o Fluminense, para os tricolores que estão ligados e sintonizados aqui na Band News FM, empatou com Independiente Rivadavia em Mendoza, na Argentina, e garantiu a vaga na Libertadores. Com o empate de hoje, então, o tricolor chegou a 2 pontos, continua ali na lanterna do grupo, mas diminuiu a distância dos rivais. E pela Sul-Americana, o Vasco venceu o Audax Italiano no Chile de virada por 2-1.

Límpia dessa vez. Ainda pela Sul-Americana, o Botafogo venceu o Racing por 2-1 no estádio Nilton Santos, em casa, e com a vitória, o Glorioso garantiu a classificação no mata-mata da competição.

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1: Eu sou o Sérgio Wayne, está começando agora o Minuto Tributário, apresentado pela GTEC Stack. E na minha companhia, o co-CEO da empresa, Douglas Fará. Douglas, temas importantes aqui hoje, como por exemplo, na sua opinião, os CFOs das companhias devem estar inseridos nas discussões sobre a reforma tributária?
2: Sem dúvida, Sérgio, apesar de não ser tão óbvio, vou te dar um exemplo. O que acontece quando um centro de distribuição para de fazer sentido por conta da tributação que saiu da origem e vai para o destino? O CFO não precisa estar envolvido nessa discussão, que vai envolver um investimento de anos à frente? Ele não pode ser pego de surpresa. Então, sim, o setor financeiro precisa estar nessa conversa agora.
1: Perfeito. Fica a dica aqui no Minuto Tributário, apresentado pela GTEC Stack.
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1: A Motiva, a maior empresa de infraestrutura de mobilidade do Brasil, inicia uma nova etapa no seu processo de rebranding. A linha 4 amarela de metrô em São Paulo será a primeira operação de trilhos da companhia a receber a nova identidade visual, que substitui a marca Via 4. Além das estações, a presença da nova marca se estenderá aos trens, veículos de apoio e resgate e aos uniformes das equipes, que também receberão a cor anil e o logo com as três ondas da Motiva. Para a diretora de marca e comunicação da empresa, Vanessa Vieira, ao unificar a identidade visual dos seus modais de trilhos e rodovias, a Motiva passa a acompanhar o cliente em toda a sua jornada, oferecendo uma experiência de mobilidade cada vez mais integrada e padronizada. A expectativa é que a implantação da marca Motiva na linha 4 amarela seja concluída até o fim de junho. Motiva, você nos move.
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3: Vou até mudar a trilha aqui pra gente falar de um assunto mais tranquilo, pra aliviar a noite dessa quarta-feira. Trilha requinte pra gente falar sobre Rock in Rio. O Rock in Rio anunciou que a venda geral dos ingressos e do Rock in Rio Card foram adiadas pro dia 8 de junho. Antes, a abertura estava programada para os dias 26 e 25 de maio, respectivamente. Esse festival que acontece na semana ali do dia 4 a 13 de setembro, no Parque Olímpico, na zona sudoeste do Rio. E entre os artistas que já foram anunciados estão Maroon 5, Foo Fighters e Stray Kids. Um pouquinho de cada, né? Um pouco de pop, um pouco de rock e um pouco de K-pop também. Além disso, vão ter muitas apresentações, né, de artistas nacionais, como Luísa Sonza, Gilberto Gil também vai se apresentar, Elton John também vai se apresentar, e eu quero saber, me conta como é que tá aí a animação pro Rock in Rio. Você vai? Você não vai? Tá animado? Gostou dos lineups? Qual dia é o que você pretende ir? Eu confesso que eu já até garanti o meu Rock in Rio Card quando abriram aí as vendas e tô animada para assistir ao show do Maroon 5.

0: futebol.
1: Eu falei de futebol, falei dos times cariocas, mas não podia deixar o meu Flamengo de fora, né? O rubro-negro que deve ter Carrascal como a novidade do time na quarta rodada da Libertadores nesta quinta-feira contra o Independiente Medellín na Colômbia. No entanto, o rubro-negro não terá o Leonardo Jardim à beira do gramado, o treinador que cumpre suspensão depois de ser expulso na partida contra o Estudiantes na Argentina. A equipe, então, conta com desfalques, como o Arrascaeta e o Lucas Paquetá. Eles ainda seguem no departamento médico. O Arrascaeta, que teve uma fratura na clavícula durante

uma partida. O mais querido, ele vem de um empate contra o Vasco da Gama no Maracanã no último domingo pelo Campeonato Brasileiro. E aí, será que vai dar Mengão nesta quinta-feira? Espero que sim.

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4: É isso, pessoal. 12:01, a gente já invadindo aí a quinta-feira. Eu ia falar o domingo, já tô pensando no fim de semana. Mas a gente já vai invadindo então a quinta-feira, dia 7 de maio. Obrigada aí pela sua companhia, sempre sintonizado em 90.3, desde a terceira edição, que 8:30 PM eu tava aqui com o Marcos Sadoc. A gente falou bastante sobre o noticiário do Rio de Janeiro. E desde então, fiquei por aqui com vocês, sempre muito bem acompanhada de você, nosso ouvinte, aqui na Band News FM. E também aproveito para relembrar do nosso número do WhatsApp, o 21999026970, que é o número aqui da Band News FM, que você pode mandar um áudio pra gente para falar sobre como tá o seu caminho, você que sempre leva a Band News FM de carona aí pelas ruas do Rio de Janeiro, seja da capital fluminense ou do estado inteiro. E também é um canal aberto para você fazer a sua denúncia. Pode mandar pra gente mensagem de texto, mensagem de voz, mandar imagem também. A nossa equipe de reportagem está sempre atenta ao nosso WhatsApp e fica ligado aí nas denúncias. Afinal, a gente faz jornalismo, um jornalismo colaborativo, né? Com você, nosso ouvinte, que está sempre participando e também mandando informações pra gente. Então, não deixe aí de anotar o nosso número do WhatsApp e lembrar sempre, quando você tiver alguma denúncia, quiser falar como é que tá o tempo na sua região, como é que tá o trânsito no seu caminho, 21999026970 é o número do nosso WhatsApp. Eu vou seguindo por aqui então, agora 12:03, a gente volta a se reunir à rede da Band News FM. Um grande abraço e até amanhã.

0: Minas Gerais, Belo Horizonte e 7 cidades da região metropolitana tiveram abastecimento de água suspenso depois da queda de uma égua numa adutora de água. Mais de 1 milhão de pessoas foram afetadas. A Companhia de Saneamento de Minas disse que foi preciso descartar toda a água daquela tubulação por uma medida de segurança depois da retirada do animal morto. O fornecimento começou a ser restabelecido depois da limpeza e desinfecção, mas o abastecimento só deve ser normalizado nesta quinta.
1: 2 anos depois das enchentes e deslizamentos, o Rio Grande do Sul treina equipes e moradores para situações de emergência.
2: Na Serra Gaúcha, helicópteros sobrevoam áreas de mata. Bombeiros resgatam vítimas e cães farejadores buscam desaparecidos. Não é uma tragédia. É uma simulação que mobilizou mais de 450 agentes das forças de segurança. O local escolhido é este bairro, onde há dezenas de casas na encosta de um morro. Fica em Bento Gonçalves, uma das cidades com maior risco geológico no Rio Grande do Sul. Aqui foi simulado um deslizamento de terra provocado por fortes chuvas. Uma ocorrência real nesta região afetaria cerca de 800 pessoas. É onde vive a Francisca.
3: Tenho muito medo. Sabe com o que acontece, né, por aí, né? Então a gente tem que sempre ter atento, né?
2: A primeira etapa foi o envio de alarmes para o celular dos moradores. Também foram montadas centrais de acolhimento de vítimas e abrigos. Depois, as equipes de resgate passaram a buscar os sobreviventes, voluntários que participaram da ação e desaparecidos, manequins enterrados nas encostas. Nesse momento, a gente acompanha a simulação de uma cena que foi comum durante as enchentes de maio de 2024. Vítimas feridas recebem resgate aéreo. É o helicóptero da Polícia Civil que realiza o serviço.
4: O grande produto, né, que nós temos dessa situação de simulado é identificar falhas. Obviamente que nós identificamos alguns processos que podem ser melhorados. Não estou dizendo que está tudo ruim, não é isso, né? Mas existe pontualmente algumas questões que nós podemos avançar, revisitar alguns protocolos.
0: E as imagens de um menino de 11 anos com o corpo todo musculoso viralizaram na internet e geraram um grande debate.
1: Afinal, crianças podem fazer musculação? Especialistas explicam o que é recomendado para cada idade.
5: Esse garoto todo musculoso tem apenas 11 anos. Nas últimas semanas, as imagens viralizaram nas redes sociais e dividiram opiniões. Vídeos na internet mostram que a rotina dele vai além da musculação. Inclui também a prática de outros esportes.
6: Afinal, até que ponto é saudável a prática de atividade física para crianças? O que é mito e o que é verdade? Para entender um pouco mais sobre isso, a gente vai conversar com a médica do esporte, Carolina Ferrer. E eu já começo perguntando, criança pode ou não praticar atividade física?
7: Criança pode e deve praticar exercício físico, mas ela precisa praticar de uma forma lúdica. Então a criança não deve nunca focar em competição e estética.
5: É exatamente isso que defende a Sociedade Brasileira de Pediatria. A entidade recomenda que crianças de 3 a 5 anos devem acumular 180 minutos diários de atividades físicas, de qualquer intensidade, distribuídas ao longo do dia, principalmente aquelas que desenvolvem a coordenação motora. Dos 6 aos 19, a orientação é de pelo menos 60 minutos por dia de atividade moderada a intensa, como correr, nadar, pedalar ou praticar artes marciais. Já o treinamento de força, como a musculação, pode ser introduzido a partir dos 8 anos, com adaptação e supervisão especializada.
7: Tem aquele mito de que a criança não poderia fazer musculação, que teria problemas de crescimento. Isso não é verdade. O que ela não pode fazer é alguns tipos específicos de treinamento, muito voltados para hipertrofia, o que não é o caso da maioria das crianças que praticam esportes. E é até importante, porque hoje, na verdade, a gente tem um problema de sedentarismo nas crianças. Então, é importante a gente estimular elas, porém de forma adequada, estimulando controle motor, uma diferenciação de esportes, que aí vai desenvolver toda essa questão de coordenação da criança. A gente sempre evita os dois extremos. Então, não cobrar da criança como se ela já fosse um atleta adulto formado, mas também não deixar a criança não fazer nada e ficar o dia inteiro na frente de telas.
0: A Câmara deu sinal verde para o projeto que regulamenta a exploração de terras raras aqui no país. Vamos ao vivo a Brasília. Natália Pazzi tem os detalhes da votação que aconteceu na véspera do encontro do presidente Lula com o presidente americano Donald Trump. Natália, conta pra gente. Boa noite.
8: Boa noite, Thaís, a vocês e a todos. A votação foi simbólica, sem a contagem de votos. O projeto prevê um crédito tributário de 5 bilhões de reais para incentivar o processamento de minérios no Brasil. Ele será concedido entre 2030 e 2034 com um limite de 1 bilhão de reais por ano, além de um fundo garantidor para estimular projetos na área. Apenas empresas constituídas sob a legislação brasileira e que tenham sede e administração no Brasil terão direito aos benefícios. Também será criado um conselho nacional vinculado à presidência que deverá elaborar uma lista de minerais críticos e estratégicos revisada a cada 4 anos. Segundo o governo, a medida visa promover uma legislação específica e impedir que bens do país sejam vendidos de qualquer maneira. Entre esses minerais críticos se destacam as chamadas terras raras. É um grupo de 17 elementos químicos que são fundamentais para a produção e funcionamento de diversos produtos de alta tecnologia. Por exemplo, o lítio, o cobalto e o níquel, que são usados em baterias de carros elétricos, turbinas eólicas e painéis solares. Só que a oferta deles está concentrada em poucos países. O Brasil tem a maior reserva de nióbio e a segunda maior de terras raras do mundo, ficando atrás apenas da China. Agora a proposta segue para a análise dos senadores. E a negociação de um acordo para explorar minerais críticos no Brasil será tema da conversa de Lula com o americano Donald Trump nesta quinta-feira. O presidente chegou nesta quarta-feira aos Estados Unidos para o encontro na Casa Branca. Entre os principais assuntos da reunião está também o combate ao crime organizado, como a gente vê na reportagem do Pedro Teixeira.
9: O presidente Lula embarcou para Washington no começo da tarde, acompanhado por 5 ministros e pelo diretor-geral da Polícia Federal, Andrei Rodrigues. Lula deve chegar à Casa Branca amanhã, por volta do meio-dia, para se encontrar com Donald Trump. Ainda não se sabe se vai ser uma reunião só com os presidentes ou se os ministros também vão participar. O encontro foi classificado como uma reunião de trabalho e pode acontecer fora do Salão Oval da Casa Branca. Na agenda, 3 assuntos principais. Os Estados Unidos defendem que facções criminosas brasileiras, como o PCC e o Comando Vermelho, sejam classificadas como organizações terroristas. O Brasil é contra, por temer risco à soberania, mas busca fechar uma parceria para combater o tráfico de armas e drogas e a lavagem de dinheiro. Donald Trump já propôs que prisões brasileiras recebam estrangeiros capturados nos Estados Unidos. Um modelo parecido com o da Penitenciária de Segurança Máxima de El Salvador. A proposta já foi rejeitada pelo governo brasileiro. Na pauta comercial, o Pix está no centro do debate. O sistema de pagamento brasileiro é alvo de sanções dos americanos. O governo Trump diz que o Pix é prejudicial para as empresas americanas de cartões de crédito. Lula também espera normalizar de vez as relações comerciais com os Estados Unidos depois de um período turbulento no ano passado, com o tarifaço sobre os produtos brasileiros. O Brasil tem a segunda maior reserva de minerais críticos do mundo, atrás apenas da China. São matérias-primas fundamentais para as novas tecnologias. Lula e Trump podem fechar uma parceria para a exploração desses minerais. O Brasil já avisou que não aceita nenhum acordo que envolva exclusividade dos Estados Unidos.
1: O que esperar do encontro entre os presidentes? Veja no comentário de Fernando Mitri.
10: Entre vários assuntos que estarão na pauta do encontro com o presidente Trump, como a importante questão das terras raras, o presidente Lula vai com expectativa especial sobre a segurança pública. É o combate ao crime organizado, que já ocupa um lugar fundamental e certamente definidor ao lado da economia como tema de campanha aqui. Os governos já trocaram informações há algum tempo e agora, às vésperas do encontro, novas propostas foram enviadas. Para fugir da ideia americana de enquadrar as facções como terrorismo, Lula vai defender uma cooperação dos dois países no combate ao tráfico de drogas e lavagem de dinheiro, com ações conjuntas na perseguição e prisão de criminosos e outras ações. Há uma proposta ampla sobre isso. Há também uma expectativa crescente e uma certa preocupação no Itamaraty sobre o clima em que o encontro se dará. ninguém se esquece de como Zelensky e Ramaphosa, da África do Sul, foram tratados na Casa Branca. A favor de um bom ambiente no encontro de agora é a notícia de que Trump ligou para Lula há alguns dias e se entenderam com simpatia sobre a oportunidade de se encontrarem. Simpatia, aliás, não faltou nos encontros que já tiveram. No de agora, vamos conferir. Thaís, Felipe.
0: Obrigada. E a seguir, registro de hantavírus na Argentina reforça a hipótese de que passageiro estava infectado quando embarcou em cruzeiro.
1: Morre aos 87 anos Ted Turner, um dos principais nomes da comunicação nos Estados Unidos.
0: Um robô humanoide é ordenado monge na Coreia do Sul.
1: Os gols da rodada cheia de jogos de brasileiros nas competições continentais. Em instantes aqui no Jornal da Noite.

0: Meia-noite, 15 minutos, pelo horário de Brasília. Muito bom dia para você que está sintonizado nessa madrugada de quinta-feira aqui na Band News FM. Eu, Stephanie Toso, sigo girando o noticiário durante os intervalos do Jornal da Noite na nossa programação. Já nos principais assuntos do dia, o presidente Lula desembarca nos Estados Unidos para o encontro com o presidente Donald Trump. O encontro na Casa Branca está previsto para começar ao meio-dia de hoje, também no horário de Brasília. Mais informações com Márcio Rocha.
1: O encontro entre o presidente Luiz Inácio Lula da Silva e o presidente dos Estados Unidos, Donald Trump, na Casa Branca, marcado para esta quinta-feira, deve ser usado para que os dois governos discutam assuntos como as facções criminosas, o PIX e a exploração de terras raras no Brasil. De acordo com integrantes do governo brasileiro, o encontro deve ser reservado, mas a imprensa deve acompanhar alguns momentos, sendo que algumas partes da agenda no Salão Oval devem ser abertas aos jornalistas para as declarações dos dois presidentes. O ministro da Fazenda, Dario Durigan, também vai participar dessa viagem. Durante o programa Bom Dia Ministro, da Empresa Brasil de Comunicação, ele defendeu que é preciso afastar o lobby indevido contra o PIX nos Estados Unidos.
2: Há dúvidas nos Estados Unidos em relação ao PIX, por exemplo? Nós estamos à disposição para explicar. E a gente precisa afastar algum lobby indevido que exista em relação ao PIX.
0: O deputado Thiago Rangel deve continuar preso, independentemente da deliberação da Assembleia Legislativa do Estado do Rio. O parlamentar foi preso na terça-feira passada pela Polícia Federal na quarta fase da Operação Unha e Carne. Quem tem mais detalhes é o Guilherme Faria.
3: O ministro Alexandre de Moraes do Supremo Tribunal Federal determina que a prisão do deputado estadual Thiago Rangel deve ser mantida independentemente de uma eventual manifestação da Assembleia Legislativa do Rio a respeito do assunto. A decisão é desta quarta-feira, dia seguinte à prisão do parlamentar. Rangel foi preso pela Polícia Federal suspeito de integrar um esquema de corrupção dentro da Secretaria de Estado de Educação do Rio. A defesa dele nega as acusações. A decisão de Moraes ocorre após Alerj ter derrubado, no fim do ano passado, a prisão do ex-presidente da casa, Rodrigo Bacelar. Ele foi preso na mesma operação, suspeito de vazar informações de uma outra ação que investigava o deputado TH Joias.
0: Indo direto ao centro-oeste do país, alunos de direito da Universidade Federal de Mato Grosso são investigados por uma lista que classificava colegas como estupráveis. Mais informações com Alexandre Paes.
4: A Universidade Federal de Mato Grosso abriu um processo administrativo para investigar estudantes do curso de Direito suspeitos de criar e divulgar uma lista que classificava as colegas como estupráveis. Esse caso envolve os alunos do campus de Cuiabá e provocou protestos dos estudantes nesta semana. Segundo o centro acadêmico do curso, as mensagens circularam em um aplicativo de troca de mensagens e continham referências a abusos sexuais contra as colegas. Em nota, a universidade repudiou as manifestações de misoginia e violência dentro da comunidade acadêmica e informou que o procedimento vai apurar os fatos e responsabilizar os envolvidos. A UFMT não informou se esses estudantes investigados foram afastados da academia.
0: O ex-governador do Rio de Janeiro, Cláudio Castro, soma mais de 18 milhões de reais em viagens de jatinho no mandato dele. Mais de 200 voos foram realizados entre 2023 e 2026. Fala, Guilherme Faria.
3: Em 3 anos, o ex-governador do Rio, Cláudio Castro, gastou quase 18,5 milhões de reais em viagens em jatinhos contratados pelo governo do estado. A informação consta em um documento obtido pela reportagem da Band News FM via Lei de Acesso à Informação, que lista os voos fretados pelo político entre abril de 2023 e março de 2026. Ao todo, foram realizadas mais de 200 viagens no período. Além de Castro, familiares dele e outros políticos também aparecem na lista de passageiros transportados. Segundo o ex-governador, todas as viagens realizadas durante a gestão por meio de voos fretados seguiram a legislação vigente.
0: Agora 19h19 pelo horário de Brasília. Na sequência, você ouvinte aqui da Rádio Band News FM fica com o segundo bloco do Jornal da Noite na nossa programação. Eu, Stephanie Toso, volto daqui a pouquinho atualizando os principais assuntos do noticiário.
5: Daniel Vorcaro entregou uma nova proposta de delação premiada à Polícia Federal e à Procuradoria-Geral da República.
6: O dono do Banco Master citou reuniões e encontros com políticos e revelou nomes de envolvidos no escândalo da fraude bilionária. Ele promete devolver 40 bilhões de reais.
7: A proposta de delação premiada foi entregue num pendrive à Polícia Federal. O material é dividido em capítulos, alguns com nomes de personagens considerados importantes por Daniel Vorcaro. Ele cita diretamente parlamentares da esquerda, da direita e do centrão. Além de nomes, traz datas, motivos e locais de encontros, como festas e viagens. O dono do Master admite que fechou um contrato de 129 milhões de reais com o escritório da mulher de Alexandre de Moraes, em busca de aproximação com o ministro. Mas ressalta que não houve troca de favores. Nenhum presidenciável aparece na lista de pagamentos do banqueiro. Em nota divulgada anteriormente, o escritório Barsi de Moraes, da mulher do ministro, disse que produziu pareceres e fez reuniões com integrantes do Master. Vorcaro também citou nomes de outros envolvidos na fraude bilionária do banco. Foi a segunda proposta de delação apresentada. A primeira tinha sido rejeitada aqui pela PF porque, segundo investigadores, não trazia novidades nem detalhes. Agora, a Polícia Federal e a Procuradoria-Geral da República vão analisar o material, que já foi considerado satisfatório, embora pouco detalhado. Mas avisam que Vorcaro vai ter que revelar todos os nomes dos envolvidos. A expectativa é que o trabalho dure cerca de 30 dias, porque será cruzado com os dados extraídos dos celulares de Vorcaro. Dos 8 aparelhos apreendidos, 7 já foram periciados. Os investigadores, então, vão listar os crimes cometidos e propor benefícios em troca das informações. Depois, tudo segue para o ministro André Mendonça, relator do inquérito do Master no Supremo, que decide se a delação será homologada, ou seja, validada, o que deve durar mais 2 semanas. Em caso positivo, Vorcaro começa a prestar depoimentos à PF e à PGR. Uma das exigências feitas por Mendonça é que a devolução do dinheiro desviado por Vorcaro seja rápida e no maior valor possível. A proposta de delação traz a possibilidade de devolver 40 bilhões de reais, mas sem informações precisas, como o prazo e de onde viriam os recursos, muitos deles aplicados em fundos e em bens no exterior. O avanço do acordo ainda depende da apresentação de provas para confirmar as informações do banqueiro. Aqui no STF, a avaliação é que o dono do Master acelerou as conversas sobre a delação de olho na negociação do ex-presidente do BRB, que corre em paralelo. Quem fechar primeiro consegue mais benefícios. O dono do Master, por exemplo, já pediu para sair da superintendência da PF e seguir para a prisão domiciliar se a delação for aceita.
5: A Justiça dos Estados Unidos divulgou uma suposta carta de suicídio deixada por Jeffrey Epstein, o financista acusado de comandar uma rede de exploração sexual de menores.
8: O documento veio a público por decisão de um juiz federal de Nova York e fazia parte de uma investigação ligada ao ex-companheiro de cela de Epstein. A autenticidade da carta ainda não foi confirmada oficialmente. No texto, escrito à mão, Epstein reclama das investigações e escreve frases como: "Eles me investigaram por meses e não encontraram nada. É uma delícia poder escolher a hora de dizer adeus e ainda não vale a pena." O financista foi encontrado morto na prisão em 2019, enquanto aguardava julgamento pelos crimes de exploração sexual de menores. A morte foi registrada como suicídio, mas o caso gerou suspeitas de assassinato por causa das conexões dele com empresários, políticos e celebridades do mundo inteiro.
6: E no conflito do Oriente Médio, uma nova imagem envolvendo soldados israelenses no Líbano provocou indignação. Ela mostra um soldado israelense colocando um cigarro na boca de uma estátua da Virgem Maria. O exército de Israel considerou o episódio grave e disse que medidas disciplinares serão adotadas depois de uma investigação. A foto foi tirada na mesma vila libanesa, onde outro soldado destruiu a imagem de Jesus Cristo no mês passado. 2 militares foram presos e o governo da Itália instalou um novo crucifixo no local.
5: E pela primeira vez desde o início do cessar-fogo, que tem sido violado quase diariamente, Israel atacou a capital do Líbano.
9: Eu estou aqui no Dahe, subúrbio sul da capital Beirute, uma das regiões mais alvejadas pelo exército israelense. Nesse local, que é um pavilhão onde o ex-secretário-geral do partido Hezbollah Nassan Nasrallah, que foi morto em 2024. Aqui ele dava os seus discursos, né, quando ele fazia suas aparições públicas. E como vocês podem notar aqui atrás de mim, essa estrutura está completamente destruída. Esse bairro, ele foi bombardeado por diversas vezes, tanto na guerra passada como agora em 2026. Quando a gente veio caminhando, né, para chegar até aqui, o cenário era de completa destruição. Muitos prédios derrubados, o bairro está totalmente sem infraestrutura. Muitas pessoas ainda não puderam voltar aqui para suas casas porque não tem eletricidade, não tem água, não tem internet. Eles estão tentando aos poucos, né, reconstruir a infraestrutura.
10: Karen Zain teve a casa destruída. Foi o primeiro bombardeio em Beirute desde o cessar-fogo, anunciado em 16 de abril. O exército israelense confirmou que o alvo era Malek Balu, comandante da força de elite do Hezbollah, grupo xiita apoiado pelo Irã. Não há informações oficiais sobre mortos ou feridos. O premier Benjamin Netanyahu escreveu que terroristas da Força Radawan são responsáveis pelo fogo contra assentamentos e soldados e prometeu levar segurança aos moradores do norte israelense. No sul do Líbano, onde tropas também avançam por terra, novos ataques deixaram 5 vítimas. Em 2 meses, o conflito entre Israel e Hezbollah já causou a morte de 2.700 pessoas em todo o país. Centenas eram civis, sem ligação com o grupo islâmico, e mais de 100 eram crianças.
6: Em outra frente, Irã e Estados Unidos voltaram a sinalizar avanços nas negociações por um acordo de paz.
11: O otimismo no começo do dia veio de autoridades do Paquistão. Integrantes do país confirmaram que negociadores do Irã e dos Estados Unidos discutem um documento que colocaria fim ao conflito que se arrasta há 2 meses. O presidente Donald Trump disse que as hostilidades acabarão assim que o regime islâmico aceitar seus termos, mas manteve as ameaças de bombardear o país se um acordo não for fechado. Um porta-voz do governo do Irã confirmou que a proposta foi recebida e está em análise. A expectativa é de que a resposta ao Paquistão, que atua como mediador das negociações, seja dada em até 48 horas. Segundo o site Axios, entre as propostas dos Estados Unidos estão uma moratória no enriquecimento de urânio no Irã e a livre circulação de cargueiros no Estreito de Hormuz. Em troca, a Casa Branca ofereceu a suspensão das sanções econômicas e o desbloqueio de milhões de dólares em ativos iranianos congelados no exterior. O avanço das conversas foi o que levou Donald Trump a suspender a operação de escolta a navios comerciais em Hormuz, que durou apenas 48 horas. No Irã, a mudança de rota foi vista como uma vitória do regime. O aumento dos combustíveis continua impactando o cotidiano dos americanos. A disparada atinge quase toda a população, já que 93% das famílias aqui nos Estados Unidos têm pelo menos um carro na garagem. Segundo uma pesquisa da rede ABC, 44% dos entrevistados decidiram dirigir menos para diminuir o peso da gasolina no orçamento.
5: E por falar nisso, o vai e vem do preço do petróleo continua com as incertezas no Oriente Médio. Dessa vez, fechou em queda, como explica agora Juliana Rosa.
12: Há um otimismo num acordo de cessar fogo, porque tanto Estados Unidos quanto Irã querem o fim da guerra. Já são mais de 2 meses de conflito, a popularidade de Trump despencou com a disparada dos combustíveis e o Irã está enfraquecido do ponto de vista militar. O petróleo hoje despencou, chegou a ficar abaixo de 100 dólares durante o dia, o Brent fechou em 101 dólares, o WTI em 95. Trump colocou no memorando entregue ao Irã o programa nuclear, que dificilmente os iranianos vão aceitar parar de enriquecer urânio. Eles dizem que é para fins civis, como a gente tem aqui no Brasil, a gente enriquece urânio para geração de energia. Mas Trump diz que eles estariam enriquecendo urânio acima do necessário, para fins militares, para fazer armas nucleares, bomba atômica. A fiscalização internacional pode ser uma saída. Outra condição imposta no memorando é reabrir o Estreito de Hormuz. Diariamente, o mundo acompanha quantos navios estão passando por ali. quase nada desde o início do conflito. Isso está estrangulando a entrega de petróleo, gás, fertilizantes, petroquímicos. A gente já está sentindo esse impacto aqui nos preços de combustíveis, alimentação, de produtos da indústria e torcendo, assim como o mundo todo, para o cessar-fogo chegar em breve. Thaís, Felipe.
6: Viajar pela Europa neste verão vai ficar mais difícil e mais caro, Thaís.
5: É, Felipe, essas oscilações no preço do petróleo fizeram o combustível de aviação disparar, atrapalhando os planos das companhias aéreas e, lógico, de muitos turistas.
13: Cenários paradisíacos. As ilhas gregas são um dos destinos mais procurados por turistas. Só que curtir o sol por aqui e em outras cidades da Europa ficará mais caro, até 20% durante o verão europeu.
14: Em 2025, o continente europeu recebeu quase 800 milhões de passageiros internacionais e registrou mais de 3 bilhões de pernoites em hotéis. A expectativa era de um desempenho ainda melhor este ano, algo que não deve acontecer.
13: Não é pela falta de interesse em viajar, pelo contrário, a Europa vive um ótimo momento no turismo, com um recorde registrado no ano passado. O motivo é a crise de energia no Oriente Médio, que fez disparar o preço do combustível de avião. Em algumas regiões, o preço mais que dobrou, e o querosene é justamente o maior custo para as companhias aéreas. A saída foi cortar voos menos rentáveis, como os de curta distância, reduzir frequências, em alguns casos, trocar aviões maiores por menores para economizar combustível, além de repassar o valor para os passageiros. Antes mesmo da alta temporada ganhar força, entre junho e agosto, companhias ao redor do mundo já cancelaram mais de 13 mil voos e retiraram cerca de 2 milhões de assentos do mercado. Numa rota como Frankfurt-Londres, uma das mais movimentadas da Europa, chegam a operar mais de 10 voos por dia. Mas com a crise, esse número começa a cair e deve chegar a 7. O que se desenha é um verão em que viajar será possível, só que mais caro e com menos opções de destinos.
5: E foi confirmado um caso de contaminação pelo hantavírus em Bariloche, na Argentina. O homem de 45 anos apresentou os sintomas compatíveis com a doença e está internado em isolamento e seu quadro de saúde é estável. Ele tinha acabado de voltar de viagem no norte do país, onde a cepa antes foi registrada. É a única variação da doença que transmite de humanos para humanos. E esse caso, ele reforça a hipótese do seguinte, de que um passageiro embarcou já infectado pelo vírus naquele cruzeiro que partiu do sul da Argentina e está ancorado na costa da África.
6: Até agora foram identificados 8 casos da doença originada em ratos e 3 pessoas morreram. Os passageiros poderão desembarcar nas Ilhas Canárias no fim de semana.
15: Masal khair, jama'a. Mazelna ala safine, ala sawahel. الرأس الأخضر في هناك عندنا سفينة في عليها واضح أطباء ما بعرف شو عم بيعملوا قبل شوي كان في درونات بتدور حوالينا حسب ما فهمت إنه إحنا حاليا أكبر خبر في العالم.
16: Caça em rato é uma das 146 pessoas que ainda estão retidas no navio atracado no continente africano por causa de um surto mortal de hantavírus, doença altamente infecciosa, normalmente transmitida por ratos. 3 passageiros morreram a bordo. A primeira morte aconteceu 11 dias depois do início da viagem. Até agora, a Organização Mundial da Saúde identificou 8 casos de hantavírus no navio, sendo 5 suspeitos e 3 confirmados. Nesta quarta-feira, 3 pessoas em estado grave foram removidas para tratamento na Holanda. Um homem britânico que já tinha sido transferido para a África do Sul em estado crítico segue internado. Autoridades confirmaram nele a presença da cepa andina do vírus, que pode ser transmitida entre humanos e tem taxa de mortalidade acima dos 40%. O cruzeiro de luxo partiu de Ushuaia, na Argentina. Passou pela Península Antártica, fez a primeira parada em Tristão da Cunha, depois na Ilha de Santa Helena e na Ilha de Ascensão. O navio se aproximou de Cabo Verde no dia 3 de maio, quando foi impedido de atracar. Agora, já está a caminho das Ilhas Canárias, onde recebeu autorização para o desembarque.
17: O navio deve atracar em Tenerife neste sábado, após acordo com a Organização Mundial da Saúde. Autoridades garantem que não há risco para a população em terra.
16: O governo central espanhol garantiu que vai seguir todos os protocolos de segurança. Mas a decisão foi rejeitada pelo líder regional das Ilhas Canárias. Fernando Clavijo solicitou uma reunião urgente com o primeiro-ministro Pedro Sánchez, alegando falta de critério técnico e informações suficientes para tranquilizar a população.
5: E uma força-tarefa foi mobilizada depois do naufrágio de um navio na Grécia. O cargueiro, com destino à Ucrânia, afundou perto da ilha grega de Andros. Segundo a guarda costeira, a embarcação bateu em rochas. Uma operação de resgate foi iniciada após um sinal de socorro. Autoridades montaram uma barreira flutuante para conter possíveis vazamentos de combustível. Os 9 tripulantes foram resgatados e estão em bom estado de saúde.
6: Na China, uma mulher morreu depois de cair em uma atração turística. A corda que sustentava o brinquedo se rompeu, fazendo com que a vítima caísse de uma altura significativa. Ela foi socorrida, mas não resistiu. As autoridades chinesas investigam as condições de segurança da atração. O Partido Avante lançou a pré-candidatura de Augusto Cury para a presidência da República. O evento aconteceu em Belo Horizonte e reuniu lideranças políticas. Augusto Cury é psiquiatra e escritor de livros de autoajuda. Em seu discurso, pregou a pacificação e disse querer unir o que há de melhor em todas as teses.
5: Ministros do Supremo reforçaram a regra que proíbe a criação de penduricalhos que extrapolem o teto constitucional do Judiciário. Vamos voltar a Brasília ao vivo, porque a Natália Pazzi tem os últimos detalhes. Natália.
18: Thaís, o ministro Flávio Dino afirmou que a proibição vale para todas as categorias e somente as verbas expressamente autorizadas pelo Supremo podem ser pagas. Ele determinou ainda que, no caso de novos repasses, presidentes de tribunais, procurador-geral da República e advogado-geral da União podem ser responsabilizados nas esferas penal, civil ou administrativa. Os ministros Alexandre de Moraes, Gilmar Mendes e Cristiano Zanin reforçaram. Os despachos vieram depois que a AGU incluiu academia, fertilização in vitro e parentes como sogros, genros, noras e cunhados como beneficiários de despesas médicas. O valor que não entra na conta do teto do funcionalismo subiu para R$7.000 por mês. Já o presidente do Tribunal Superior do Trabalho prometeu cortar o dia de trabalho de ministros que receberem pagamento após dar cursos ou palestras privadas. É com vocês.
6: E agora vamos de futebol internacional, porque foi definido o adversário do Arsenal na final da Liga dos Campeões.
19: Mesmo com a vantagem de um gol construída no primeiro jogo contra o Bayern de Munique, o PSG começou a todo vapor. Kvaratskhelia arrancou pelo lado esquerdo, invadiu a área e tocou a bola para Dembélé balançar as redes. Com dois gols atrás no placar agregado, o Bayern teve que partir para cima. Luiz Dias fez o zagueirão tropeçar com um belo drible, mas chutou para fora. Ainda na primeira etapa, os franceses quase ampliaram o placar. João Neves cabeceou e Neuer fez uma grande defesa. No começo do segundo tempo, o PSG teve outra boa chance. Neuer salvou de novo. Nos acréscimos, Alphonso Davies encontrou Harry Kane na grande área. O inglês virou o corpo e soltou uma bomba para empatar o jogo. Mas já era tarde demais. Mesmo com o gol, a equipe alemã se despediu da Liga dos Campeões. O PSG segue para a decisão com o sonho do bicampeonato. A grande final contra o Arsenal acontece dia 30 de maio, na Puskás Arena, em Budapeste.
6: O vermelho alemão se deu mal, mas o vermelho gaúcho se deu bem, Fernandinho. Fernandes Winter, campeão da Recopa.
20: Copa Gaúcha.
21: Mas é bom para comemorar. Boa noite a todos. É, mano, é melhor colocar mais um troféu na prateleira.
20: Ainda estão com o Bayern e PSG. Ainda estão com o Bayern e PSG. Eu quero dizer que não é isso aí o Inter, tá?
22: Mas é nesse nível.
20: É nesse nível.
21: Era uma Champions, ele se empolgou com a Champions Gaúcha. Ele se empolgou. Mas tá vendo o empate do PSG com o Arsenal, ou melhor, com o Bayern, né? Como o Bayern perdeu o primeiro jogo pro PSG por 5-4, um jogão de bola, aí nós vamos ter Arsenal e PSG, o PSG que tá defendendo aí, que foi campeão ano passado da Liga dos Campeões.
22: Promessa de jogão, né?
21: Ah, com certeza.
20: PSG que teve Messi, Neymar e todo aquele timaço, né, com o Mbappé, e só agora que chega, de quando eles saíram, que chegou com dois títulos.
21: Pois é, duas Suárez também.
20: É, ficou espetacular.
22: Agora sim, vamos lá para a felicidade do Felipe.
20: Olha ali.
21: Felipe,
20: olha ali.
21: Descreva.
20: Saiu perdendo, saiu o gol do Brasil de Pelotas.
21: Tremeu?
20: Esse aí, claro, claro. Olha só, gol do Brasil de Pelotas, 1-0, e aí vem a virada do Inter. Vitinho mergulhando de
21: cabeça.
20: Foi heróico? Foi heróico, porque era 49 minutos do segundo tempo, quando ele, Borré, finalmente aparece e faz um gol na salvador do Inter. Ali, ó. Ali deslocou o goleiro.
21: Foi complicado, hein, velho?
20: Não, foi complicado, 49
21: minutos. Foi dramático.
20: Como qualquer título do Inter ultimamente.
21: Vai ter festa?
20: Mas muita.
22: Agora vai ser bairrismo, né? Já que a gente falou do Inter, eu vou falar do Vasco também.
21: Ó, o que bate em Chico tem que bater em Francisco, igual. Aqui, olha ali. Aí o Vascão ali também.
20: Olha ali.
22: Sul-americano.
21: Esse gol foi surreal, rapaz. Que coisa. Aí o Vasco vai lá, empata nos pênaltis. E tem o gol da, da vitória.
22: Renato.
21: Tava em casa.
22: Assistindo, de longe.
21: Um gancho por causa disso, cara. Vai que vai.
22: Olha, mas tá dando sorte, pelo menos por enquanto.
21: Olha o gol. Cara, que bizarro, hein?
22: Nossa.
21: Impressionante, cara.
22: Bizarro. Vambora. Botafogo.
21: Botafogo ganhou também 2-1. Vasco líder do seu grupo. Botafogo tá bonito também. A Sul-Americana esse ano tá razoável pra nós brasileiros, né? Tivemos o empate no Corinthians na Libertadores contra o Santa Fé lá na Colômbia, enfim.
20: Um belo empate, né?
21: Belo. Gol aos 49.
20: Baita resultado.
21: Foi na Bacia das Almas, como diria minha avó. Vamos ver a agenda aí. Sul-Americana tem o Rings e São Paulo. São Paulo aí que na Sul-Americana tá bem, não dá pra reclamar. No brasileiro, mais ou menos. Será que a turma vai vaiar? Não, porque vai pouca gente. Aí tem Blooming e Bragantino. O Chile tá caro pra viajar, passagem?
20: Tá tudo
22: pra qualquer
20: caro.
22: Lugar tá caro, não, né?
21: Vai ter uma quantidade menor de torcedor. Libertador, Mirassol e LDU. O Mirassol vem de duas vitórias seguidas. Há muito tempo, 3 meses, não conseguia isso. Será que reencontrou o caminho? E aí tem Independiente, Medellín e Flamengo. É Barbada?
20: Barbada.
21: Pra quem?
20: Flamengo.
22: Pra quem é
21: ainda
22: ótimo.
21: Ainda bem, né, cara?
20: Legal.
21: Tem jeito. Bom, tudo isso e muito mais. O empate no Corinthians, pode falar que foi uma vitória do jeito que foi, da maneira que aconteceu. As entrevistas, tudo isso já no Sport Total, logo depois da nossa dupla dinâmica.
20: O Inter ganhou, vou pra casa.
21: Não, e vamos falar da histórica vitória do Inter na Copa. Recopa Gaúcha. Valeu, gente.
22: Até já, Fernandinho. Mas vamos seguir por aqui, porque na tentativa de atrair jovens fiéis, budistas na Coreia do Sul ordenaram um monge robô humanoide, é isso mesmo, com 1,5 metros, 1,30 metros ali de altura, o de batizado de Gabi. Ele vestia um manto tradicional e participou das orações. Olha isso, né? Como a gente ia imaginar. Depois de uma caminhada ali com os monges de verdade, eles seguiram nos seus trabalhos.
20: A seguir, domingo tem Dia das Mães. Já comprou o presente para sua?
22: E a rádio mais tradicional do país, que deu origem ao Grupo Bandeirantes de Comunicação, a RBA, inaugura os novos estúdios multimídia. A gente volta já e mostra tudo para você.

0: 6:43 pelo horário de Brasília, mais uma pausa rápida no Jornal da Noite aqui na nossa programação. Seguimos nessa madrugada de quinta-feira, 7 de maio de 2026, atualizando os principais destaques do Brasil e do mundo aqui na Band News FM. Os estados de Goiás e o Tocantins suspendem a disputa territorial para fazer um estudo conjunto na Chapada dos Veadeiros. Quem traz mais informações é a Júlia Guilste.
1: Uma área localizada na Chapada dos Veadeiros virou motivo de disputa entre os estados de Goiás e Tocantins, o quilombo Calunga dos Morros. O assunto foi parar no Supremo Tribunal Federal no final do ano passado, após a Procuradoria-Geral de Goiás entrar com uma ação civil denunciando a suposta ocupação irregular da região. Por sua vez, a Procuradoria-Geral do Tocantins informou que realizou estudos preliminares que demonstram que a área pertence ao estado. Em audiência de conciliação no mês passado, Goiás e Tocantins concordaram em suspender a ação para realizarem em conjunto um estudo técnico sobre a linha divisória. Agora os dois estados têm até 22 de junho para apresentarem o estudo e realizarem uma nova audiência.
0: Nos outros assuntos do noticiário, quase 50 pessoas são presas em uma das maiores ações do Ministério Público para o combate ao crime organizado em Minas Gerais. Fala Pedro Gelinek.
2: 49 pessoas são presas e cerca de 8 milhões de reais em bens e valores são bloqueados durante a terceira fase da Operação Ícaro, realizada pela Polícia Militar e o Ministério Público para desarticular a atuação da facção Comando Vermelho na zona da Mata Mineira. Mais de 200 mandados foram cumpridos nesta quarta-feira em cidades mineiras e no Rio de Janeiro. As ordens judiciais incluem 60 mandados de prisão, 80 de busca e apreensão e 66 de sequestro de veículos. Segundo as investigações, a ofensiva teve como alvo lideranças da facção, gerentes operacionais, integrantes responsáveis pela disciplina interna do grupo e núcleos de lavagem de dinheiro.
0: Quase 3 mil pessoas continuam desabrigadas depois dos temporais que atingiram Pernambuco nos últimos dias. Os detalhes chegam com Lucas Batista.
3: O número de desabrigados e desalojados volta a subir em Pernambuco após as fortes chuvas que atingem o Grande Recife e a Zona da Mata nos últimos dias. Segundo o governo do estado, 2.882 pessoas seguem fora de casa, sendo 1.150 desabrigadas e 1.732 desalojadas, um aumento de 26,3% em relação ao dia anterior. Os temporais também deixaram 6 mortos e provocaram transtornos em diversos municípios, colocando 27 deles em situação de emergência. O governo federal já reconheceu os decretos de 23 cidades afetadas.
0: O juiz Roberto Lemos dos Santos Filho, da 5ª Vara Criminal Federal de Santos, enquadra o MC Rian SP e todos os investigados na Operação Narcofluxo, na Lei Antifacção, a pedido da Polícia Federal. Na decisão, o magistrado afirma que os alvos da investigação são descritos pelos federais como envolvidos com organizações criminosas ultraviolentas, como o PCC e o Comando Vermelho. Com a aplicação do dispositivo, MC Rian SP, MC Pose do Rodo, Rafael Souza Oliveira, o dono da página Choquei, e o influenciador Cris Dias, principais alvos da operação, ficam submetidos à prisão provisória por 90 dias. Eles estão custodiados desde 15 de abril, quando a Narcofluxo prendeu 33 suspeitos de lavar mais de 1 bilhão do crime organizado por meio de rifas e bets ilegais. Tem destaque do esporte chegando agora com Maurício Ferreira.
4: O elenco do Palmeiras recebe 2 dias de folga e só volta amanhã aos trabalhos na academia de futebol. Nos últimos 5 jogos, a delegação teve apenas 2 dias entre as partidas e por isso a comissão técnica optou por esticar o descanso após a vitória sobre o Sporting Cristal no Peru. Líder do Brasileirão, o time de Abel Ferreira vem de 14 jogos de invencibilidade na temporada. No domingo, o Palmeiras visita o Remo no Mangueirão às 16h, com transmissão para parte da Rede Band News FM.
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0: Agora 12:48, pelo horário de Brasília. Na sequência, você ouvinte aqui da Rádio Band News FM, fica com o terceiro e último bloco do Jornal da Noite na nossa programação. Eu, Stephanie Toso, volto daqui a pouquinho atualizando o noticiário, contando sempre com a sua participação pelo nosso WhatsApp no 11 999 592 100.
6: Um dos principais nomes da comunicação nos Estados Unidos, o empresário Ted Turner, morreu aos 87 anos.
7: O sucesso de Turner no mundo dos negócios começou nos anos 60, quando ele herdou a empresa de outdoors do seu pai, que cometeu suicídio. Com parte do dinheiro, comprou uma emissora de TV, que deu origem à CNN, lançada em 1980. Foi a primeira a dedicar 24 horas da programação à transmissão de notícias. Depois, ele abriu outros canais focados em esporte e entretenimento. Turner também foi um grande filantropo. Nos anos 90, doou $1 bilhão para a ONU. Na mesma época, se casou com a atriz Jane Fonda. Eles ficaram juntos por 10 anos, até se separarem em 2001. A causa da morte de Ted Turner não foi divulgada. Em 2018, o empresário revelou que sofria de demência causada por uma doença neurodegenerativa.
8: E domingo é dia das mães e muita gente ainda não sabe o que vai dar para a sua.
6: Eu não posso contar porque a minha está assistindo. Na corrida pelo presente ideal, o Jornal da Noite mostra os mais procurados daquela forcinha para quem ainda está em busca de inspiração.
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12: O Dia das Mães é comemorado nesse domingo, dia 10 de maio. E tem gente que ainda nem escolheu como presentear.
13: Flores e café da manhã continuam entre os presentes mais procurados. E falando em plantas, há várias opções.
12: Nesta feira de orquídeas, plantas e artesanatos, é possível encontrar mais de 500 espécies de plantas. Entre as preferidas para presentear estão as orquídeas, rosas e suculentas. Os preços também chamam a atenção. Tem opções a partir de R$ 4,50. A cesta de café da manhã é a opção para quem quer surpreender a mãe logo cedo. É possível comprar uma cesta como esta por apenas R$ 160.
14: Essa opção de R$ 160 é uma opção que vem bolo, croissant, frutas, damasco, pão de queijo, itens frescos e feito no dia.
12: Para quem quer economizar ainda mais, também é possível montar a cesta em casa. A dica é apostar em produtos simples, como frutas, pães, doces e uma mensagem especial.
14: Só escolher a base que você quer, você pode montar, comprar um suco no supermercado, personalizar a cesta, colocar o alfa, então são itens que já vendem no mercado para trabalho mesmo.
8: Feita a dica. 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
22: 5 horas e 37 minutos, que alegria, hein?
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6: Vida ainda mais longa.
7: Legal demais.
6: O Jornal da Noite termina aqui.
7: Uma excelente quinta-feira para você.
6: Obrigada pela companhia. Tchau.
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9: Meia-noite, 57 minutos. Seguindo com os outros assuntos aqui na nossa programação, um hospital no Rio Grande do Sul restringe o atendimento a pacientes em estado grave. As unidades operam com quase 500% de lotação. Quem traz mais informações é a Sofia Utz.
10: Com 46 pacientes internados em 10 leitos de emergência SUS, o Hospital São Lucas restringiu novamente os atendimentos apenas a pacientes de risco. Serão atendidos na emergência somente casos graves, classificados como laranja ou vermelho. Ao contrário do ocorrido em períodos de inverno, a superlotação da unidade não se dá por casos respiratórios. A maioria dos internados são pessoas com doenças crônicas que vão buscar atendimento, sendo quase metade destes de fora de Porto Alegre. De acordo com Fabiano Ramos, diretor técnico do hospital, a situação é recorrente desde 2024.
11: O que a gente vem sofrendo, isso é uma questão crônica já, né? Desde junho de 2024, eu gosto de colocar que foi depois da enchente, né? Assim que as coisas se reorganizaram, a gente não tem uma média abaixo de 250% de lotação na nossa emergência SUS.
10: Ramos destaca que esse é um problema de rede, que não consegue atuar na prevenção e no tratamento precoce dessas doenças. Sem diagnósticos antecipados, pacientes desenvolvem quadros mais graves, o que exige mais recurso e tempo de internação. Em adição a esse cenário, o funcionamento acima da capacidade do hospital compromete a atenção dos profissionais aos internados.
11: A gente tem uma emergência para atender 100%. Quando a gente tem 5 vezes praticamente o número de pacientes internados, esse número não é de pacientes em atendimento, isso é de pacientes internados na nossa emergência, toda a nossa estrutura fica comprometida e, inclusive, a qualidade do atendimento e o risco para esses pacientes que estão buscando os hospitais.
10: Dos 152 novos leitos anunciados pela Operação Inverno 2026, não há previsão de aberturas em unidades de alta complexidade. Na avaliação de Ramos, a Secretaria

0: Secretarias de Saúde do município e do estado têm se articulado para resolver a situação, mas não há resultado prático.
1: Mas a grande verdade é que a gente não tem conseguido ver essas ações demonstrando resultados na prática. Pessoas ainda têm buscado muito as emergências dos grandes hospitais por conta de não ter esse atendimento ou um atendimento continuado lá na base do seu problema.
0: O Hospital São Lucas orienta que pacientes com casos de baixa complexidade procurem a rede básica de saúde ou outros serviços de pronto atendimento.
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5: 1:01 pelo horário de Brasília. Muito bom dia para você, ouvinte, que está sintonizado aqui na programação da Band News FM. Eu, Stephanie Toso, sigo por aqui até às 7 horas da manhã, atualizando o noticiário, trazendo os principais destaques do Brasil e do mundo, já para você começar essa quinta muito bem informado, muito bem atualizado por aqui. Hoje, 7 de maio de 2026. Sigo de olho também nas mensagens de bom dia que chegam pelo 11 999 59 2100. Já teve ouvinte que passou por aqui, inclusive o Jaime, que tá falando assim: olha, boa madrugada, Stephanie Toso, ouvintes, aqui com muita chuva, muito raio, muitas trovoadas, mas vamos que vamos, um forte abraço para todos. É, gente, chove em grande parte aqui, pelo menos do sul e também do norte e do nordeste do Brasil ainda. E seguimos de olho ao longo de toda a madrugada também, em relação às condições de tempo, de clima, para você ficar muito bem atualizado ao longo da manhã. O José de Curitiba já chegando por aqui, tá sintonizado também na Band News FM. Tem bom dia chegando do Beto, que fala direto do Rio de Janeiro, falou assim que tá até às 5 horas por aqui, sintonizado na Band News. Quem também tá por aqui é o Greco, falou assim: ó, você me ajuda a passar as noites e eu te ajudo com a minha audiência. É isso aí, hein, gente? Vamos que vamos. A Andresa de Manaus também está sintonizada por aqui em mais uma madrugada. O Divanir Leite falando direto da cidade de Garça, em São Paulo. O João Carlos, que está na área de novo, falando assim: acabou a folga. Bom dia, Stephanie. Bom dia para você também por aí. Bom plantão. Vamos que vamos. A Heloísa Maria já aparecendo por aqui também, mandando olá. Olá, Heloísa. Falou assim que está todas as noites sintonizada, ligadinha também aqui na nossa programação. Quem manda mensagem para cá pelo 11 999 59 2100 é o Iranildo Almeida, já desejando um bom dia para todos nós. Vamos nessa, gente? Nesses próximos minutos, te atualizo os principais destaques do Brasil e do mundo por aqui.

0: Nos principais assuntos do dia, a Câmara dos Deputados aprova o projeto sobre terras raras às vésperas da reunião de Lula e Donald Trump. O assunto deve ser abordado no encontro entre os dois presidentes ao longo dessa quinta-feira. Quem tem mais informações é o Rafael Procópio.
1: O Senado deverá analisar o projeto de lei aprovado pela Câmara dos Deputados que cria a Política Nacional de Minerais Críticos e Estratégicos. A aprovação se deu de maneira simbólica, sem contagem de votos, nesta quarta-feira, após negociação da base governista. A ideia é promover uma legislação que define limites e regulamente o uso e extração destes minerais que têm sido visados pelas maiores potências mundiais, por serem primordiais para a construção de itens de alta tecnologia, inclusive com destinos militares de defesa. Não há previsão para análise no Senado e, caso haja mudanças, o texto voltará para análise na Câmara.
0: Entidades esportivas repudiam a fala capacitista do secretário de São Caetano do Sul no ABC Paulista. Fala, Arthur Coelho.
2: O Ministério do Esporte e o Comitê Paralímpico Brasileiro repudiam as falas capacitistas do secretário de Esporte de São Caetano do Sul, Mauro Chequim. O político do ABC Paulista questionou a inclusão de uma criança autista na natação e classificou o processo de integração social como um problema. Em outro momento, ele afirmou que não conseguiria trabalhar com pessoas com deficiência e que, se tivesse que atuar com esse público, não aceitaria o cargo. O governo federal classifica as declarações como incompatíveis com a dignidade humana e o Comitê Paralímpico define o episódio como inadmissível e discriminatório. A Prefeitura de São Caetano do Sul afirma que possui um compromisso histórico e investimento contínuo com as políticas públicas de inclusão.
0: O ministro do Supremo Tribunal Federal, Alexandre de Moraes, defende a proibição de que assembleias legislativas derrubem prisões de deputados estaduais em crimes sem relação com o mandato. A manifestação ocorre depois de um magistrado manter a prisão preventiva do parlamentar do Rio de Janeiro, Thiago Rezende, detido na quarta-feira pela Polícia Federal na Operação Unicarne. O magistrado afirma que o entendimento atual do tribunal é desvirtuado pelas casas legislativas para garantir um sistema de impunidade a organizações criminosas infiltradas no poder público. O relator cita que das 13 prisões de deputados por infiltrações comuns, 12 acabaram revogadas pelos parlamentares, incluindo o caso do ex-presidente da Alerge, Rodrigo Bacelar. A decisão de Alexandre de Moraes busca restringir o alcance do Estatuto dos Congressistas e preservar a independência entre os poderes por meio de uma nova interpretação constitucional. Nos outros destaques, um vídeo mostra o momento em que o capitão de um cruzeiro de luxo atingido por um surto de hantavírus anuncia a morte de um passageiro. As imagens que foram divulgadas ontem foram feitas em 12 de abril, um dia após a morte do turista. Segundo o capitão, o passageiro provavelmente morreu por causas naturais e disse que o navio estava seguro. O passageiro viajava num navio de uma empresa holandesa que partiu de Ushuaia, na Argentina, e deveria terminar em Cabo Verde. 3 pessoas morreram a bordo, segundo a Organização Mundial de Saúde. No destaque do esporte, o Flamengo volta as atenções para a Libertadores ao longo dessa quinta-feira. Fala Maria Rita Nader.
3: O Flamengo deve ter Carrascal como a novidade do time na quarta rodada da Libertadores, nesta quinta-feira, contra o Independiente Medellín, na Colômbia. No entanto, o rubro-negro não terá Leonardo Jardim à beira do gramado. O treinador cumpre suspensão depois de ser expulso na partida contra o Estudiantes, na Argentina. A equipe conta com desfalques, como Arrascaeta e Lucas Paquetá, que ainda estão no departamento médico. O mais querido vem de um empate contra o Vasco da Gama no Maracanã, no último domingo, pelo Campeonato Brasileiro.

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1: Amanhã desta quinta-feira começa com alerta para a formação de um ciclone extratropical no sul do país. Os temporais ocorrem desde cedo no sul e no sudoeste do Rio Grande do Sul. Em Porto Alegre, as mínimas alcançam os 21 graus. Já no sudeste, a circulação marítima provoca chuvas fracas no litoral do Espírito Santo, no nordeste de Minas Gerais e no norte do Rio de Janeiro, enquanto no restante da região o dia segue mais ensolarado. Já no centro-oeste, amanhã começa com tempo firme, principalmente em Goiás e no Mato Grosso do Sul. No nordeste, as chuvas se concentram no litoral entre o Rio Grande do Norte e a Bahia. E no norte, a atuação da zona de convergência intertropical mantém os temporais desde cedo no Amazonas, Pará, Roraima e Amapá. Já de Ramos, da Clima Tempo.
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2: Agora 1:09 pelo horário de Brasília. Nos outros assuntos por aqui na nossa programação, as mudanças na escala e na jornada de trabalho dos brasileiros em discussão em Brasília, sem o devido debate com o setor produtivo, pode gerar impacto não apenas para o setor privado, mas também no setor público, com aumento de gastos e uma piora na qualidade do serviço. A avaliação é do assessor econômico da Federação do Comércio de Bens, Serviços e Turismos do Estado de São Paulo, Fábio Pina. Ele conversou com o âncora Humberto Ferretti.
3: Eu falo agora aqui na Band News FM com o assessor econômico da FEComércio de São Paulo, o Fábio Pina, que está acompanhando de perto as discussões em Brasília a respeito do possível fim da escala de trabalho 6x1. Fábio, obrigado pela atenção com a Band News FM e queria te ouvir como representante do setor de comércio e serviços. O que que o segmento espera de impacto caso as mudanças na escala e na jornada de trabalho dos brasileiros em discussão em Brasília sejam aprovadas?
4: Boa tarde. É um prazer falar com a Band News. Na verdade, nós estamos sendo, o setor de comércio, serviços, turismo que a gente representa, nós estamos sendo atacados em pelo menos duas dimensões, né? O aumento do custo por hora trabalhada, dado que eu vou reduzir de 44 para 40 horas a jornada máxima. Nem todo mundo trabalha as 44, tem que trabalhar menos, tem que trabalhar mais, mas eu tenho a possibilidade de trabalhar 44. E você há de convir que hoje, quando eu contrato uma pessoa para trabalhar 20 horas, ela certamente está ganhando menos que quem trabalha 30, que está ganhando menos que quem trabalha 44. Então, isso é um acordo entre as partes. Eu tenho o limite de 44. Para quem já está nesse limite, que tinha um acordo entre as duas partes, que era bom para ambas as partes, para quem contratava e para quem era contratado, eles concordaram com isso. E agora eu vou falar, olha, você não pode mais exigir as 44 horas pelas quais você está pagando e não vai reduzir o salário, isso é um aumento de custo de 10% de cara na folha de pagamentos ali, com todos os reflexos que isso traz. Essa é a primeira dimensão de ataque. Segunda dimensão onde os setores vão sofrer é a escala. Hoje eu tenho uma escala, mesmo para quem não trabalha as 44 horas, eu tenho uma escala de 6x1, ou seja, eu posso trabalhar 6 dias e folgar um, mas no limite de horário. Então hoje vamos no limite do que a gente tem hoje. Eu pego um comércio, pequeno comércio, eu trabalho segunda a sexta 8 horas por dia e no sábado eu trabalho 4 horas. Isso é meio que tradicional em muitos lugares, né? A gente conhece, tem lugares que trabalham um pouco menos, outros dias, mas eu tenho essa escala possível. Se eu tiver uma escala onde eu tenho que dar 2 dias de folga, como é que o pequeno mercado faz para funcionar no sábado? Só no sábado, né? Ele vai ter que reduzir. Ele poderia, vamos 40 horas, eu reduzo ao longo da semana. E eu sobro as 4 horas por sábado. Já teria um custo. Mas agora nem isso eu posso fazer. Eu vou ter que contratar uma pessoa a mais. Suponha um pequeno mercadinho que tem 2 pessoas trabalhando. Essas 2 pessoas não podem trabalhar. Quem atende no sábado? Ou então eu fecho na segunda-feira, ou na quarta, ou na quinta, mas não pode, porque eu tenho que fazer uma jornada de descanso com 2 dias seguidos. Então eu vou ter que, se eu quiser trabalhar no sábado, eu vou ter que fechar no domingo e na segunda. Mas a segunda, será que é um bom dia de vendas? Ou seja, a quantidade de problemas que isso está trazendo é muito maior do que a solução que se imagina ter. No fundo, eu estou encarecendo demais a mão de obra, complicando demais a gestão de pessoas, E isso vai trazer menos empregos, menos negócios, menos rendimento, não mais. Vai ocorrer exatamente o contrário do que se imagina. Isso sem contar, estou falando do setor privado. Para o setor público, teremos consequências também.
3: Aliás, eu queria também te ouvir sobre isso, Fábio, porque o setor público muitas vezes conta com mão de obra terceirizada, eventualmente um serviço de limpeza, só para dar um exemplo aqui. Esses serviços também tendem a ser impactados, pelo que você está me dizendo, e a tendência é de impacto no caixa da prefeitura, na qualidade do serviço que é prestado à população. O que a Fecomércio enxerga que pode acontecer?
4: Olha, as prefeituras têm alguns contratos delas mesmas, sem ser terceirizados, que já vão ter problemas, cada uma tem os seus problemas, né? Eu posso ter escalas de seis por um na prefeitura, e posso ter gente trabalhando 40 e poucas horas, mais do que 40 horas. Então, esse já é um primeiro ponto de atenção. Mas e as empresas com contrato de limpeza, segurança, etc., e até para saúde, tem coisas terceirizadas na prefeitura. Essas empresas vão ter aumento de custo, esse contrato não fecha mais a conta, e a empresa ou vai prestar um serviço de má qualidade, ou vai rescindir o contrato, ou vai ter que refazer o contrato com a prefeitura. Vai ter que readequar, refazer um recálculo desses contratos. Muitas prefeituras, imagina o seguinte, isso é pelo menos um aumento de 10%, se fosse só a redução horária. Mas nós estamos falando de outros problemas. Então, nós vamos ter aumentos de pressão de custo de 10%, 15%, 20% nas prefeituras para esses serviços de segurança, limpeza, uma série de serviços que também são terceirizados. Isso vai levar o prefeito a ter menos recursos para fazer as obras que ele precisa e gostaria, e eventualmente muitos prefeitos vão entrar num limite, num risco da lei de responsabilidade fiscal. Os prefeitos, e governadores também, mas prefeitos são mais de 5 mil no Brasil, tem que prestar atenção para o tamanho da encrenca que eles estão entrando e talvez não estivessem atentos a isso.
3: E Fábio, voltando em alguns pontos que você trouxe na tua primeira resposta, vou emendar duas perguntas em uma aqui, porque eu acho que elas estão conectadas. Vamos supor que o empresário ou mesmo o gestor público decida arcar com esse custo de aumento de mão de obra. Ele fala, bom, vou contratar mais um, vou recompor aqui a minha equipe. Primeira coisa, a gente está num cenário de desemprego baixo no país, com muito setor reclamando de falta de mão de obra. Tem mão de obra disponível para ser contratada? E um segundo ponto, mesmo que haja contratações, dá para falar que a tendência é de repasse do custo para preço final de produto?
4: Então vamos lá, primeiro eu vou falar do setor público. Talvez ele não possa fazer isso pelos limites orçamentários, nem que ele queira, né? Ele precisa olhar novamente a lei de responsabilidade fiscal. Que eu saiba, o Brasil não é um grande exemplo de responsabilidade fiscal e de excelência nos gastos públicos. E isso não se reflete, não se trata só de setor do federal, né? Da esfera federal. Isso ocorre também, e aliás, principalmente em prefeituras. Então, já temos um problema aí. O segundo ponto é, no comércio, em serviços, eu acho que também isso acontece na indústria, tem dois tipos de empresa. As que, ao repassar por preço, aos que aumentam o aumento de custo, conseguem repassar por preço. Isso vai trazer um efeito inflacionário. E tem aquelas que, olha, eu não tenho como repassar por preço, eu não tenho demanda para isso, então vou fechar a empresa. Então, eu vou ter pelo menos um de dois efeitos, mas eu acho que a gente vai ter uma mistura de dois efeitos. Pressão de preço em alguns setores que conseguem repassar, e aí faz muito pouco sentido eu trabalhar menos, mas poder comprar menos coisa também, né? Qual é o ganho, qual é o benefício que essas famílias vão ter, e o outro eu vou perder empregos. Então eu vou ter aumento de pressão em aumento de custo de preços em alguns setores, e vou ter redução das vagas de trabalho em outros setores. O fato de eu ter hoje um baixo desemprego é o momento da gente pensar em aumentar a produtividade, né? Aproveitar que a gente tem um relativo baixo desemprego, relativo porque tem outros efeitos externos artificiais que estão levando essa taxa baixa, mas eu não vou entrar nesse detalhe agora, mas era o momento da gente aumentar a produtividade, né? Porque ela é muito baixa no Brasil. O que a gente está fazendo é, eu vou pegar um momento de baixo desemprego, e vou tentar ainda por cima dar um prêmio para quem está com baixa produtividade. Isso me parece muito pouco razoável em termos econômicos. A negociação entre as partes aí pode acontecer de tudo. O empresário na negociação pode reduzir as horas, aumentar salário, tudo isso na negociação é permitido. Agora, impor por lei uma mudança tão radical, eu acho que o efeito vai ser muito deletério, não vai ser um efeito positivo. primeiro, alguns não conseguem fazer, vão fechar postos de trabalho, outros conseguem, mas vão repassar por preço. Qual é o benefício que as famílias estão tendo, aquelas que em tese serão beneficiadas, qual é o benefício de fato que elas estão tendo? Eu não consigo enxergar. Mas é muito difícil usar esse argumento, porque o argumento mais fácil é, olha, vocês vão trabalhar menos e não vão perder o salário. Bom, esse argumento é um argumento muito fácil de ser vendido. O difícil de vender é a lógica, o racional que está por trás disso. Será que é tão fácil assim, da forma que estão falando? Me parece estranho.
3: Ou seja, você enxerga um cenário no qual o trabalhador pode continuar ganhando a mesma coisa trabalhando menos, porém quando ele vai chegar no supermercado, por conta de um eventual aumento de preços, ele não vai mais conseguir comprar o que ele comprava antes.
4: Sim, sim. Eu reduzo o volume de trabalho, então ele está ganhando mais por hora, mas no total ele está ganhando a mesma coisa, né? Só que a hora que ele vai no supermercado, com a mesma coisa que ele ganha, não compra a mesma coisa. Qual é o dia de lazer dele? Vai ter que trabalhar um dia a mais para compensar esse aumento de preços. Por exemplo, isso pode acontecer. Eu não vejo benefício real, porque veja, se fosse tão simples reduzir o volume de trabalho, sem falar em produtividade, né? Que ninguém está falando nisso. Se fosse tão simples reduzir o número de dias trabalhados e aumentar salário, só seria pobre quem quer, seria apenas uma decisão política o enriquecimento. Isso não é verdade. Vamos lembrar que isso, as pessoas podem falar, não, é que as empresas têm lucros exorbitantes. Não é verdade, até porque o PIB do Brasil cresce muito pouco há muitos anos, e isso significa que as empresas não têm sucesso no Brasil em média. E vamos olhar a taxa de mortalidade da pequena empresa no Brasil. Em 2 anos, metade das empresas morreram. Se elas tivessem tanto lucro, elas estariam morrendo nessa taxa? Nós vamos acelerar a taxa de mortalidade das pequenas empresas, é isso que nós vamos fazer, encarecendo ou dificultando a escala e encarecendo a folha de pagamentos.
3: E, Fábio, você representa um setor no qual é grande a presença de empresas de menor porte.
4: 95% das empresas são de pequeno porte no setor de comércio e serviço. 95% representa 60% do emprego desse setor, 30% do PIB do setor. É muito relevante e é muito complicado para essas empresas enfrentarem essas mudanças. Para as grandes também não é fácil, mas para as pequenas é impossível.
3: Fábio, você em alguns momentos citou acordos entre trabalhadores e patrões. Você entende que o caminho, vou emendar também duas em uma, tá? Primeiro, se você entende que o caminho é permitir uma livre negociação, sem intervenção governamental. E um segundo ponto, você entende que se não fosse ano de eleição, a discussão seguiria outro ritmo?
4: Eu vou responder de trás para frente. É evidente que essa medida ela tem um apelo absolutamente emocional e eleitoral. Ela não tem nenhuma racionalidade econômica, né? Isso só encarece o setor público, encarece a geração de emprego. A gente sabe que no médio prazo e no longo prazo isso é ruim. Mas o Keynes falava que no longo prazo estaremos todos mortos. Então muita gente está pensando, ah, depois que passar as eleições, quem se interessa por isso? Então acho que sim, tem um efeito eleitoral muito grande. Então, a livre negociação é sempre melhor, porque as duas partes acordam. Tem limites, eu não posso contratar uma pessoa CLT e não ter férias, não posso contratar o cara para trabalhar 8 horas por dia e não ter almoço, né, horário de almoço. Isso são indisponíveis, esses direitos, eu acho que tem que ser indisponíveis mesmo. Mas vários outros direitos são disponíveis justamente porque, por exemplo, antigamente era indisponível dar 1 hora de almoço, eu não podia dar 30 minutos. Mas tem muita gente que fala assim, poxa, eu prefiro sair almoçar em 30 minutos, e sair 30 minutos mais cedo, porque eu economizo um tempo no trânsito, por exemplo, ou no transporte público, porque eu tenho que pegar meu filho na escola. Ou seja, a livre negociação faz com que essas peculiaridades, tanto das empresas, quanto dos setores e dos empregados, sejam atendidas. Eu consigo ter uma relação onde ganha o empresário e ganha o empregado. Quando eu vedo esse tipo de negociação, talvez os dois estejam perdendo, que é o que eu acho que vai acontecer. Então, a livre negociação, guardadas aqueles direitos que são indisponíveis, ela é o melhor possível para ambos os lados. Ambos. E a gente não pode esquecer que a gente está falando, muita gente está falando da França, etc. A França não cresce há anos. A Europa, que é citada como exemplo, primeiro, todos os países que fizeram redução de jornada, os governos deram compensações fiscais. Eu acho que o Brasil não tem a menor condição de dar compensação fiscal. Me parece muito pouco provável na situação das nossas contas públicas. E mais importante, há 20 anos, o PIB americano, onde se tem menos amarras, o PIB americano, uma economia com menos amarras, era 15 a 20% superior ao da Europa. Hoje ele é o dobro do PIB europeu. Então a gente sabe o que aconteceu em termos de empobrecimento relativo da Europa. O Brasil há 40 anos tinha o mesmo PIB da Coreia do Sul, per capita, desculpe. Hoje o PIB per capita da Coreia do Sul é 5 vezes maior que o do Brasil, 4 vezes e meia. Ou seja, as nossas proteções trabalhistas, as nossas decisões legais levaram o país a um empobrecimento relativo. E isso está acontecendo novamente. A gente não pode olhar para a França e falar assim, tudo que a gente quer é o que está na França, sem olhar o que aconteceu com a França e o ponto de partida da França, né? Eu estou falando da França porque ela é muito citada. Mas a gente tem que olhar também outras economias com menos amarras, cresceram muito mais e as populações hoje são muito mais ricas. O pior estado americano tem um PIB per capita maior que o da França hoje, nesse momento que a gente fala.
3: Eu conversei aqui na Band News FM com o Fábio Pina, que é o assessor econômico da Fecomércio de São Paulo. Fábio, obrigado mais uma vez pela atenção com a Band News.
4: Eu que agradeço a oportunidade.
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2: 1 hora 25 minutos.

0: Indo direto aos destaques em Brasília, redução de penas para condenados por atos criminosos vai ser promulgada. Quem explica é o Afonso Marangoni.
1: O presidente do Congresso, Davi Alcolumbre, do União Brasil, promulga nos próximos dias o projeto de lei de redução de penas para condenados por ataques à democracia. Questionado pela Band News FM, o presidente da Câmara, Hugo Mota, do Republicanos, se pronunciou sobre a questão.
2: Eu defendo que o rito regimental seja cumprido. A matéria ela foi apreciada em sessão do Congresso na semana passada. O Congresso decidiu derrubar o veto do presidente Lula à questão do projeto da dosimetria. E agora, com a derrubada do veto, aquilo que foi decidido pela Câmara e pelo Senado deverá ser cumprido na forma da lei, o que nós entendemos que será uma oportunidade para avançarmos na questão da pacificação do país, podendo dar ao próprio Supremo Tribunal Federal, ao Poder Judiciário, a chance de fazer a reavaliação dessas penas que foram decididas, não é, em desfavor daqueles que participaram do triste ato do 8 de janeiro de 2023.
0: O Supremo Tribunal Federal inicia o julgamento sobre a distribuição dos royalties do petróleo entre União, estados e municípios. A Érica Levigardi tem mais detalhes.
3: Vai ser realizada nesta quinta-feira a apresentação dos votos dos ministros do Supremo Tribunal Federal em relação às mudanças nas regras de distribuição dos royalties sobre a exploração de petróleo e gás natural. A lei é de 2012 e o processo está em análise desde 2013. Com a aprovação, os estados produtores passariam a receber 20% dos royalties e os municípios receberiam 17%. Os estados e municípios não produtores deixariam de receber menos de 10% dos valores para mais de 40%.
0: O Superior Tribunal de Justiça condena o ex-governador do Acre a 25 anos de prisão e o torna inelegível. Fala, Lívia Maciel.
4: A Corte Especial do Superior Tribunal de Justiça condena o ex-governador do Acre, Gladson Cameli, a 25 anos e 9 meses de reclusão. O julgamento ocorreu nesta quarta-feira. Gladson foi considerado culpado por desvios na contratação de uma empresa após dispensa de licitação. Cameli renunciou ao cargo de governador em abril para concorrer ao Senado nas eleições de outubro. Ele só estará inelegível se houver ou quando a condenação transitar em julgamento.
0: Paris Saint-Germain e Arsenal vão fazer a final da Champions League. Conta os detalhes, Lucas Belotti.
5: O Paris Saint-Germain arranca um empate contra o Bayern de Munique. Chega à segunda final consecutiva de Champions League. Atual campeão do torneio, o time de Luiz Henrique ficou no 1-1 com os alemães fora de casa. Carimbou vaga na decisão após a vitória por 5-4 na ida. Os franceses abriram o placar logo no início, aos 3 minutos do primeiro tempo, com Dembélé. Os bávaros só chegaram à igualdade nos acréscimos em um belo gol de Harry Kane. A grande final da Champions entre Paris Saint-Germain e Arsenal será no dia 30 de maio, um sábado, à 1 da tarde, em Budapeste, na Hungria.
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0: O governo brasileiro estuda o que pode ser debatido com o presidente Donald Trump no encontro com Lula na Casa Branca. A colunista da Band News FM, Mônica Bergamo, traz informações de bastidores. Ela conversou com Luiz Megali.
8: Hora de conversar com Mônica Bergamo. A Mônica tem detalhes sobre exótico encontro entre Lula e Donald Trump. Por que exótico? Porque foi anunciado na segunda-feira que aconteceria na quinta-feira. Até ontem a gente não tinha certeza que esse encontro aconteceria mesmo. Hoje temos?
9: Parece que a Casa Branca
8: alguém
9: não
8: consegue
9: não
8: cravar. Ainda. É, então, a Casa Branca meio que tá preocupado com outras coisas. Ontem, não sei se você viu, Mônica, o Twitter da Casa Branca foi lá e publicou, cara, sério. É muita falta de postura, né? Ontem foi o 5 de maio, a data mais importante do México, né? É o 7 de setembro deles, só que muito mais. Uma data super festiva, 5 de maio. Aí o Trump publicou uma caricatura de inteligência artificial de um cara que parece o Obama, usando um sombreiro, todos os estereótipos dizendo Feliz Dia do Imigrante Ilegal. Acredita, cara? Nossa. Então, é isso que a Casa Branca estava fazendo ontem. E está marcado para amanhã esse encontro cheio de incertezas. E a Mônica tem detalhes de coxia.
9: Olha, Megali, está cheio de incertezas. A Casa Branca ainda, até agora, pelo menos até onde eu sei, não lançou, não fez um comunicado oficial, não fez um anúncio oficial, nem o governo brasileiro, porque está esperando esse anúncio. Quem tem que fazer são os anfitriões. Mas já confirmou, off the record, as jornalistas brasileiros que já manchetaram que sim, esse encontro vai ocorrer. E tá lá a equipe do Lula trabalhando com o cerimonial deles. Então, tudo indica que vai realmente acontecer. Então, essa visita é uma visita que já está trazendo pelo menos uma boa consequência ao presidente brasileiro, né, Megali? Que é o efeito de tirar das manchetes a derrota fragorosa que o governo sofreu na semana passada no Senado, que rejeitou a indicação do Jorge Messias para o Supremo. Então, agora está todo mundo mudando de assunto, nós, inclusive. Agora, o que esperar dessa visita, Megali? Segundo eu apurei na parte técnica, né? Um dos focos centrais vai ser a investigação da Seção 301 contra o Brasil, que é usada para investigar e punir práticas comerciais estrangeiras que são consideradas injustas, né, ou restritivas aos interesses dos Estados Unidos. Então, eu conversei com integrantes do Itamaraty que bateram muito nessa tecla, Megali, da importância desse assunto, já que ele pode resultar em mais e maiores tarifas contra o Brasil. Tem que afastar, o Lula vai pedir o fim dessas investigações, tem que afastar isso do caminho, porque é o que realmente nos ameaça hoje na relação com os Estados Unidos. No mês passado, Megali, uma equipe de alto nível, com integrantes do Itamaraty, dos Ministérios da Fazenda, do Comércio, da Justiça, do Meio Ambiente, estiveram com integrantes do governo norte-americano para dar explicações sobre os diversos pontos investigados e para pavimentar esse encontro do Lula com o Trump. Então, Megali, vamos lá. Foi dito, por exemplo, que o desmatamento, que é um dos itens investigados, vem caindo consistentemente no Brasil desde 2022. Foi dito que o PIX, que também é investigado, né, se ele prejudica, por um lado, as administradoras de cartão de crédito, porque as pessoas estão usando menos cartão de crédito, estão fazendo suas compras com PIX, por um outro lado, essas mesmas administradoras teriam sido beneficiadas no Brasil com a entrada de milhões de cidadãos no sistema bancário. E a primeira coisa que a pessoa recebe quando abre uma conta é um cartão de débito. Então, foi dito isso. Estou resumindo muito aqui o que me foi dito. Imagina o que não foi dito lá. Foram discussões amplas, né? Terras raras deve ser outro assunto, né, da pauta. Mas, me disse um diplomata, o Lula já deu sinais aí de que não vai casar com ninguém. Ou seja, não pretende firmar parceria com um único país na exploração dessas riquezas. E a posição hoje é de que o assunto é novo, requer mais estudos, novas leis, antes que acordos sejam firmados, né? Tem a questão do PCC, Comando Vermelho, como terroristas, né? O que me disse o mesmo diplomata. Não é uma questão, embora esteja nas manchetes e tudo, não é uma questão que o governo americano está colocando como prioritária nas discussões bilaterais. Então, portanto, não se espera nada muito surpreendente nesse sentido, né? Então, enfim, Megali, é possível que haja imprevisto na visita, alguma saia justa? Sempre é, em se tratando de Trump, mas os sinais, de acordo com a diplomacia, são tranquilizadores, né? Não se trata de um primeiro encontro improvisado, mas de uma reunião na sequência de vários outros contatos, de diversos contatos feitos anteriormente, né? Telefonemas, encontro na Malásia, enfim, não é um primeiro encontro, apesar desse improviso dessa semana aí, né, Megali, que você bem notou.
8: Bom, e o Lula, isso não é necessariamente um elogio, tá? Então, segura a onda aí antes de escrever mensagens furiosas. É uma característica dele, é um cara carismático, ele é um cara sedutor. Né? Ele sabe conversar com as pessoas, ele encontra ali, né, o ponto nevrálgico da pessoa, né, e consegue seduzi-la. Né? Ele tem essa característica, inclusive com adversários políticos. O Maluf tinha isso também. Ah, você encontrou muito com o Maluf, né? Ele chega... Ele preenche o ambiente, né? Conversa com todo mundo. A impressão que dá é que enfim, que é um cara que está sempre muito à vontade, né? Onde quer que esteja. E aí pergunta aqui a nossa ouvinte, que é de Salvador. É o Johnny. O que acontece se o Trump dá uma esculhambada no Lula e o Lula resolve devolver na mesma moeda? Ué, isso não aconteceu ainda, né? O Zelensky chegou bem perto, né, de dar uma resposta à altura ali. Ele foi, mas não chegou a tanto. A gente nunca viu, né, Mônica, um presidente americano ser esculhambado no Salão Oval da Casa Branca, mas a gente também não via presidentes americanos esculhambando os outros.
7: É que o Lula dá a impressão que o caldo azeda, não azeda, não?
8: Eu tô curioso pra ver. É.
9: Olha, tem uma pessoa que entende muito de opinião pública que me falou certa vez, o Lula tinha que rezar pro Trump fazer isso, porque daí a popularidade dele crescia novamente, né? Pro Lula seria bom, porque um presidente americano afrontando um presidente brasileiro, votando nele ou não, né? Os brasileiros, claro, isso mexe com os brios, porque não é uma humilhação a uma pessoa, é uma humilhação ao país, né? Quando o Trump vai à Venezuela e prende o presidente Nicolás Maduro, é uma humilhação à Venezuela, não ao Maduro necessariamente, né? Por mais que o governo chavista está se mantendo lá intacto, né? Todas as outras pessoas estão em seus cargos, até mais empoderadas. Mas é isso, né? Então, não sei se um algo ríspido, mas é isso que me disse esse diplomata. Além de tudo, né, o Megali, essa relação está azeitada aí por empresários, por grandes interesses, empresários brasileiros, como Joesley Batista, que tem acesso ao Trump, que conversaram com o Trump antes da primeira conversa do Trump com o Lula, outros banqueiros que conversaram com o ministro da Fazenda, o secretário da Fazenda deles lá. Tá tudo mais ou menos azeitado, é isso que eles dizem, não se espera grandes surpresas. O Lula andou criticando o Trump, sim, né? Mas o que diz a diplomacia brasileira é, existe um lema antigo na relação entre Brasil e Estados Unidos, que é concordar em discordar, né? Os dois países não concordam em tudo, mas mantém uma relação aí de 200 anos que permanece até hoje, não houve até agora um rompimento, mesmo com toda essa animosidade do Trump em relação não ao Brasil, mas a várias nações, né? O Lula não escalou, teve uma postura ali calma, tranquila, né? E conseguiu manter, e aí, graças a essas gestões todas, empresariais, diplomáticas, houve uma primeira referência do Trump a ele, depois um telefonema, depois outro telefonema, depois um encontro, depois do encontro, mais telefonema. Então tem muitas histórias que rodam aí.
0: Nos outros assuntos, as compras para o Dia das Mães movimentam o mercado e aquecem a economia. No entanto, neste ano, os consumidores devem pisar no freio e gastar menos do que no período anterior. Quem conta mais é o repórter Daniel Abreu.
10: Quem vai até as lojas buscar o presente ideal para o Dia das Mães pretende gastar menos neste ano. De acordo com um estudo da gestão Clique, embora o volume de compras continue crescendo, o valor gasto por pedido está diminuindo. A pesquisa mostra que o ticket médio caiu de R$314 em 2024 para R$298 em 2025. Essa mudança tem relação com a postura dos clientes e o aumento das pesquisas, como afirma a gerente de marketing da gestão Clique, Nena Matos.
11: Tudo num presente único de maior valor, o consumidor passou a fragmentar essas compras. Então, ele pesquisa mais, compara preços em diferentes canais e ele vai dividir ali o seu gasto. Mas, ao mesmo tempo, apesar ali do valor do gasto, né, ter diminuído, uma queda aí de 5% de 2024 para 2025, ao mesmo tempo, o e-commerce bateu recorde.
10: Ouvintes da Band News FM afirmaram que estão próximos da média divulgada na pesquisa, com presentes entre R$200 e R$300.
12: Esse ano, eu tô pensando em gastar uns R$200, R$300. Estou entre comprar um perfume ou uma bota para ela. Estou pesquisando para ver qual dos dois vai entrar no meu orçamento.
13: E esse ano eu estou querendo gastar mais ou menos uns R$200. E nessa média de preço eu estou querendo dar um perfume para minha mãe, para ela andar bem cheirosinha, viu? Eu acho que ela vai gostar.
10: O levantamento ainda confirma o que foi dito anteriormente, com perfumes liderando a intenção de compra com 47% dos consumidores, seguidos por roupas e calçados com 41% e cosméticos com 26%. Categorias mais emocionais, como chocolates e flores, também lideram a pesquisa. Conhecido como Natal do primeiro semestre, o Dia das Mães é a segunda maior data comercial do Brasil, mobilizando mais de 126 milhões de consumidores.
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0: Seguindo com os principais assuntos do noticiário nessa madrugada de quinta-feira, 7 de maio de 2026, aqui na Band News FM, eu, Stephanie Toso, fico por aqui atualizando o noticiário até às 7 horas da manhã, contando sempre com a sua participação, com a sua paciência, pelo nosso WhatsApp no 11 999 592 100. Voltando com os destaques internacionais, o presidente Lula já está nos Estados Unidos para o encontro com o presidente Donald Trump, né, na Casa Branca. Entre os principais assuntos da reunião estão o combate ao crime organizado, o PIX e a negociação de um acordo para explorar minerais estratégicos no Brasil. Quem traz todos os detalhes é o Márcio Rocha.
1: Cresce a expectativa para o encontro entre o presidente Luiz Inácio Lula da Silva e o presidente dos Estados Unidos, Donald Trump, marcado para esta quinta-feira na Casa Branca, em Washington, capital do país. A reunião deve ser realizada para que os dois governos discutam facções criminosas, tarifas comerciais e a exploração de terras raras no Brasil. Um dos pontos que devem ser apresentados pelo governo brasileiro é a regulamentação do setor para a questão dos minerais críticos, que é discutida pelo Congresso Nacional. Além disso, Lula também deve apresentar as iniciativas de combate ao crime organizado, já que quer avançar na cooperação com os Estados Unidos para combater o tráfico de drogas, contrabando de armas e as facções criminosas. O encontro entre Lula e Donald Trump estava previsto para ocorrer no início deste ano, mas foi adiado devido à guerra no Oriente Médio.
0: Uma operação da Polícia Federal mira uma organização criminosa dedicada à lavagem de patrimônio do Jogo do Bicho. Quem explica é a Maria Eduarda Vieira.
2: Carros de luxo blindados são apreendidos durante a Operação Centelha da Polícia Federal para desarticular uma organização criminosa dedicada à sonegação fiscal e lavagem de patrimônio do Jogo do Bicho. De acordo com as investigações, os alvos montaram uma estrutura criminosa por meio de uma rede de postos de gasolina e uso de laranjas. A PF investiga se há relação atualmente com a família do contraventor Rogério de Andrade. Ao todo, nesta quarta-feira, os agentes cumpriram 16 mandados de busca e apreensão. O posto Castor, em Bangu, na Zona Oeste, esteve entre os alvos.
0: Os deputados federais que tiveram os mandatos suspensos por ocuparem a mesa diretora da casa em agosto do ano passado vão recorrer à medida. Se rejeitado o recurso, a representação vai ao plenário da Câmara. Quem conta é a Eduardo Oliveira.
3: Julgado por quebra de decoro parlamentar, o deputado Marcel Van Hatten, do Partido Novo, teve a suspensão do mandato aprovado pelo Conselho de Ética da Câmara dos Deputados. A representação apresentada pela mesa diretora é referente à ocupação do plenário em protesto à prisão do ex-presidente Jair Bolsonaro em agosto do ano passado. O processo prevê a suspensão por 60 dias do mandato de Van Hatten, Marcos Pollon, do Mato Grosso do Sul, e Zé Trovão, de Santa Catarina. A conduta dos três parlamentares foi julgada conjuntamente pelo colegiado. Os três deputados afetados pela representação recorrerão à Comissão de Constituição e Justiça. Para ser definitiva, a suspensão precisa ser aprovada no plenário da Câmara por maioria absoluta.
0: O Atlético Mineiro intensifica a preparação para receber em casa o Botafogo no próximo domingo. Conta mais, Eliseu Júnior.
4: O Atlético entra em campo no próximo domingo para enfrentar o Botafogo em Belo Horizonte pela 15ª rodada do Campeonato Brasileiro. A expectativa é de que o Galo entre em campo com casa cheia, já que a partida será marcada pela despedida de Hulk com a camisa alvinegra. Antes da bola rolar, o clube prepara uma festa especial para homenagear o atleta, considerado um dos maiores ídolos da história recente do Atlético e que está de partida para o Fluminense. O Galo ocupa a 11ª posição no Brasileiro, com 17 pontos, pontuação também do Botafogo.
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0: Agora 1 hora 44 minutos pelo horário de Brasília. Já desejar um bom dia pro Ari da Moca, que tá sintonizado por aqui. Falou assim que tá difícil, hein? Falou assim, como fazer exames depois desse jogo do Corinthians? Colesterol foi lá pra cima. Ai, ai, ai, senhor Ari. Ai, ai, ai. De olho, viu? Mas é verdade. Tem bom dia chegando também do João Luiz, do Brooklyn, que tá sintonizado por aqui em mais uma madrugada. Já desejando um ótimo dia para todos nós. O Gabriel Henrique, falando direto de São Gonçalo, no Rio de Janeiro, também mais uma madrugada Band News. O João de Jesus, da Barra Funda, tá por aqui também, ligadinho nas notícias, até às 7 horas da manhã. O Oliveira, de Taboão da Serra, tá por aqui também. já desejando uma boa madrugada, ouvindo nossa programação. O Luiz de Guarulhos já mandou mensagem por aqui. E é isso aí, hein, gente? Sigo de olho nas mensagens que chegam pelo 11-999-592-100, mas girando os outros destaques por aqui na nossa programação, o âncora do Band News no meio do dia e do Jornal da Band, Eduardo Oineg, critica a falta de mecanismos efetivos de controle e de transparência no judiciário brasileiro.
6: Bom, você acompanhou? Deve estar acompanhando. Se não está acompanhando, vamos acompanhar juntos. Os tribunais superiores do Brasil, eles estão começando a ficar efervescentes, né? Tem umas coisas acontecendo. No Supremo, a gente sabe, está acompanhando. Mas agora aconteceu uma no Tribunal Superior do Trabalho, que foi muito curiosa a discussão entre o presidente do tribunal e um determinado ministro. E eles começaram a discutir a respeito, no fundo, a discussão é importante, ela tem a ver com ética. Então você imagina um ministro acusando outro ministro de ser antiético, porque foi isso que aconteceu. O presidente do tribunal acusando o ministro Ives Gandra Martins e outros ministros que dão aula num determinado instituto, eles dão uma aula no Instituto de Estudos Jurídicos Aplicados, IEJA, vendendo um curso chamado Como Atuar no Tribunal Superior do Trabalho. Olha só. Aí o presidente do tribunal ficou aborrecido porque os caras dão aula na hora do trampo. Ou seja, que eles não fazem jornada 6x1, 5x2, isso a gente já sabia há muito tempo, né? Mas eles darem aula na hora em que eles deveriam estar na firma, que não é firma, mas deveriam estar na firma, aí fica uma discussão que vale a pena a gente acompanhar. Quer dizer, faz sentido que a gente pague para o sujeito trabalhar e na hora do trabalho ele está dando aula? Essa é uma questão. A segunda questão, faz sentido que um ministro ensine como atuar no Tribunal Superior do Trabalho? Dependendo do que ele ensina, é até saudável. Por exemplo, olha, faça as petições dessa e daquela forma, preste atenção para que você se fie nas jurisprudências disponíveis, cuidado para não entrar você advogado em causa furada. Tá cheio de gente querendo tirar do patrão dinheiro que não vale. Ao mesmo tempo tem gente que tem que entender o que são os direitos trabalhistas. Eu não vejo problema nenhum se forem aulas desse tipo. Agora, se for, como se dá bem no tribunal, sabendo identificar que tipo de juiz pensa de um jeito, que tipo pensa do outro, e aí parece que é disso que se trata, aí é como se dá bem, não é como tirar a carteira de motorista e você é do Tribunal Superior da Carteira de Motorista e você fala, olha, dê seta, coloque o cinto, regule o espelho, o retrovisor. Isso meio que tudo bem, alguém vai ser contra que alguém faça a difusão das leis, dos bons comportamentos. Agora, o que o presidente do tribunal está discutindo, Vieira de Mello, é a questão ética. E daí o que aconteceu? Ele disse o seguinte, bom, eu não posso proibir, ele não pode proibir os caras de darem aula. Ele não tem esse poder, ele não é o chefe deles. Ele não é o tio e os outros são os aluninhos. É tudo igual lá. Aliás, a gente já falou disso aqui, mas é bom a gente reafirmar. Presidente de tribunal e nada é a mesma coisa. Ah, eu sou presidente. Olha, eu fui, cheguei a ser escoteiro, não passei de lobinho, né? Eu queria ser escoteiro, quer dizer, na verdade meus pais queriam que eu fosse escoteiro. Meu, dá muito trabalho aquele troço, até você virar o chefe dos escoteiros, né? Parece aquele desenho dos dois ratinhos, o Pink e o Cérebro. Vocês já assistiram o Pink e o Cérebro? Uhum. Pink e o Cérebro, num dos episódios, eles vão trabalhar numa lanchonete. E lá eles são contratados como faxineiros. Aí eles perguntam pro gerente da lanchonete, se a gente trabalhar bem como faxineiro, o que que a gente vai ganhar? Não, aí vocês vão se tornar atendentes, sei lá. Tá, e se a gente for bem como atendente? Aí vocês vão virar chapeiros. E se a gente for bem como chapeiro? Bom, aí vocês podem assumir a gerência. Aí até que o cérebro pergunta, pro gerente, mas vem cá, nesse ritmo, quanto tempo vai demorar para eu dominar o mundo? Porque o cara quer dominar o mundo, né? Então, o presidente do tribunal não domina o mundo, nem o tribunal, nem coisa alguma. O Fachin não manda nada no Supremo Tribunal Federal. Mas quando eu digo nada, é absolutamente nada. Ele não manda. Ele não pode falar assim, Gilmar, vem aqui! Gilmar, se eu falar três não vai ser bom, Gilmar um, Gilmar dois, não tem isso. A dona Cláudia deve ter falado várias vezes para Larissa. Larissa um, e se ela alguma vez falou Larissa Biscaia, aí é que tava, falou o nome completo, entendeu? É, Dias Toffoli, Jaque, não existe isso é ridículo, eles não mandam coisa alguma. O Edson Fachin fez uma reunião recente. Chamou 3, 4 ministros. Nenhum foi. Só um. Foi o Alexandre de Moraes, porque ele é o vice-presidente. Aí pega até mal ele não ir, né? Então ele foi porque ele era o vice. Mas os outros não foram. Dane-se. Não tô nem aí porque o Edson Fachin pensa. Aí o Edson Fachin fica falando, dando entrevista, falando em código de conduta, falando não sei o quê, da conduta do código. Blá, blá, blá, blá. Ninguém tá nem aí, fica todo mundo. Ai, ai, tá bom. Sabe quando você sabe que tua mãe vai dar uma bronca e tem aquele prazo que você tem que fazer uma expressão de que tá sofrendo e tal, até pra poder sobreviver? É meio que truque. E os ministros fazem truque. Isso vale no STM, vale no TST, vale no STJ. A gente valoriza presidente, porque a gente está acostumado, todo mundo é presidente de alguma coisa, presidente do São Paulo, presidente da Federação Paulista de Futebol, né? Presidente de qualquer coisa. A gente acha incrível, o cara é síndico, já acha que ele pode parar em uma vaga especial. É, a gente gosta de um negócio de um presidente, de uma estrelinha e tal. Mas no Supremo, no Poder Judiciário, o sistema é parlamentarista. Quem tem maioria manda, quem não tem maioria finge que manda, mas ninguém obedece. Então, não adianta no TST o presidente ficar falando duro, falando grosso e tal. Cria-se uma crise. Não é ele que está criando a crise, ele está jogando luz sobre um negócio que é para discutir mesmo. Vem cá. Faz sentido os caras ensinarem os advogados a se darem bem no tribunal? E tudo que ele pode fazer é cortar o ponto. Então ele falou, olha, a partir de agora faltou a sessão, vou cortar a folha. Olha que coisa de criança, né? A que ponto a gente chegou? Tribunal Superior do Trabalho, ensinando, ou que deveriam estar ensinando, ou pelo menos arbitrando, disputas sobre relações maduras de trabalho, né? CLT, o diabo. E os caras estão lá brigando para saber como é que tem que trabalhar lá dentro. Mas eu estou chamando a atenção para isso, porque, além disso, também aconteceu um outro caso que está nos jornais de hoje, que é o Superior Tribunal Militar, decidiu votar um penduricalho. E deu um jeitinho lá e aprovou uma resolução que expandiu uma gratificação, converteu a gratificação em verba indenizatória, escapou do teto e tal. Pô, mas o STF tinha acabado de definir uns negócios. Ou seja, você vê que tá uma bagunça. Tá uma bagunça. Mas tudo isso para dizer que instituições, para funcionar bem, não adianta a gente querer fazer um monte de regra, de regra, de regra, de regra, de regra, de regra, de regra. Se não tiver valores e comportamentos, as regras, elas são a explicitação dos valores. Quer dizer, a gente combina numa sociedade que não pode matar, aí a gente faz uma lei para não matar. Não é que a gente faz uma lei para não matar e aí as pessoas não podem matar. A gente entende uma série de coisas, ó, a gente não pode matar, não pode roubar, aí a gente faz uma regra. Então, por exemplo, feminicídio, já existe uma, a gente entende, né, como sociedade, que isso é inaceitável. Quanto inaceitável? 20 anos de inaceitável, 40 anos de inaceitável, 30 anos de inaceitável, confiança, sem fiança. A gente vai estabelecendo regras. Como é que a gente cuida das questões ambientais? A gente é contra, sei lá, destruir uma mata. Então, a gente faz uma lei proibindo destruir uma mata, mas a gente tem uma consciência, a gente faz um pacto

né? Só que olha que coisa curiosa. Quando a gente fez a Constituição de 1988, a gente vinha de um trauma. A gente vinha de um trauma do regime militar. A Constituição de 88 foi feita... ela foi promulgada em 88, mas ela foi feita logo depois do fim do regime militar. O regime militar acaba com a eleição indireta de Tancredo Neves, o regime militar acaba em 85, a rigor, né? Então, 3 anos depois você estava promulgando uma Constituição. Então ela foi discutida num período de muita tensão, medo de retrocesso. O Supremo Tribunal Federal, por exemplo, tinha sofrido, a gente falou aqui, o AI-2, que aumentou de 11 para 16 o número de ministros, para depois vir o AI-5 e aposentar compulsoriamente 3 ministros. Então, tinha um trauma ali no coração do Poder Judiciário, que era o Supremo Tribunal Federal. Aí vem a Constituição, a Assembleia Constituinte, 87, 88, para escrever a carta. E essa carta, ela desenha um judiciário protegido, bem protegido. Porque, afinal, ele tinha sido atacado. E atacado para valer. Você imaginar que você chega num tribunal que tem 11, põe para 16 e aposenta 3, que são caras que te dão trabalho, e depois você reduz para 11 de novo para deixar os seus, aquilo é uma interferência absurda, aquilo é um atentado, é uma agressão institucional. Mas como é que você vai cobrar democracia de um regime ditatorial? Não faz muito sentido, certo? Tudo que você não tem como cobrar é respeito aos direitos e tal. Bom, aí, com medo de um AI-5, com medo de tudo, o que que você acaba fazendo? Você dá muita autonomia, que foi o que a gente deu, sem nenhum sistema de controle. A gente fez o oposto. A gente tinha o controle sem autonomia, porque no ambiente que tem o ato institucional número 2, o ato institucional número 5, que você amplia o tribunal, reduz o tribunal, caça ministro, etc. É o total controle de um poder sobre o outro e isso tinha de sobra. Mas faltou, a gente deu, portanto, autonomia, mas a gente não deu nenhum controle, a gente tirou os controles. Aí, resultado, quem é que decide quanto vai ganhar um ministro do STF? Quem é que propõe o estatuto da magistratura que até agora não foi votado? O STF. Quem é que define os direitos e garantias, né, nesse texto, portanto, os direitos e garantias da magistratura? O STF. Então, num movimento só, os constituintes, eles criaram uma instituição que propõe o próprio estatuto, que julga a constitucionalidade das normas que eles mesmos regulam e criam. E aí a gente fica chocado. Só que nós é que fizemos isso. A sociedade, quando fez a Assembleia Nacional Constituinte. Quando a Constituição de 88 previu, ela não previu o poder monocrático do jeito que a gente tem hoje. Ela previu um sistema para ser usado em exceção, em urgência. Aí, resultado, o negócio foi se consolidando, se consolidando, se consolidando. Hoje um ministro suspende uma lei que foi aprovada pelo Congresso, libera ou manda prender alguém por decisão monocrática, paralisa um julgamento por decisão monocrática, inclui alguém no inquérito por decisão monocrática, e assim vai. O Gilmar ficou bravo com o Zema, falou, vamos incluir ele no inquérito das fake news. Tem cabimento um troço desse? Nenhuma corte suprema do mundo funciona desse jeito, com esse poder. Nenhuma. E sem controle. Nenhum. Não tem. Não existe. Por quê? Porque se entende que, por ser uma corte constitucional ou por ser uma última instância, as decisões têm que ser colegiadas, para que você tenha um erro coletivo, que diminui a possibilidade do erro individual. Você dá um poder para um homem ou uma mulher na presidência da República, mas você deu a ele por 4 anos e resultado de 60 milhões de votos. Foi a última votação aí do Lula. 60 milhões de votos. Aí você quer tirar, você tira. Quer fazer impeachment, você faz. Agora, impeachment de ministro supremo é um negócio que pode acontecer, mas

0: É meio complicado, é bem complicado. Ah, a gente agora vai fazer o controle pelo impeachment. Não é assim que funciona. Agora você vê, a exceção vira regra. Aí, você começa a ter uma regra que, se você remover, vai parecer um ataque à independência judicial. E assim fica. Toda hora vem alguém, um Gilmar da vida, um Toffoli da vida, um Edson Fachin da vida, qualquer um ministro, falando que estão atentando contra o Supremo Tribunal Federal e tal. Isso é para fazer nenhuma crítica. Por quê? Porque se definiu que o sistema de controle ia ser feito dessa forma. E aí é uma barbaridade que a gente está vivendo. E é uma barbaridade que a gente está vivendo. E é assim que a gente está funcionando. Quer dizer, autonomia sem controle nenhum. Ah, mas tem o CNJ, Conselho Nacional de Justiça, controlado pelo Supremo, presidente é o presidente do Supremo. Já contei uma vez, peço perdão por repetir, mas fizeram uma reunião do Conselho Nacional de Justiça para que o valor das palestras cobradas por juízes de tribunais superiores, pelos ministros, fosse divulgado. Nada mais justo. Quem era o presidente do CNJ? Ricardo Lewandowski. Ricardo Lewandowski. O que ele falou? Não, não, isso é um assunto particular. Isso só interessa à Receita Federal e ao ministro. Pô, como assim? Será que o Lewandowski acha que ele foi parar no Supremo Tribunal Federal por direito divino? Ele acha. Pode ter certeza que ele acha, mas a gente tem que dizer para ele: não, não foi. O presidente da República indicou, o Senado sabatinou, daquele jeito porco que a gente sabe que o Senado sabatina. E entenderam que o Ricardo Lewandowski reunia as condições que a Constituição estabeleceu para ele ser ministro. Aí ele tem que zelar pela Constituição. Ele não pode criar soluções que ele entende que são as adequadas. E nesse caso ele vai no CNJ, ok, não está julgando, mas está praticando um poder que a sociedade deu para ele, e vai lá e diz: eu não vou dar para a sociedade as informações que a sociedade deveria receber, porque eu entendo que ela não tem direito. E quem decide se eles têm direito ou não? Eles. Então, quando você vê uma discussão como essa que a gente está testemunhando no TST, a gente vê uma coisa curiosa, né? Que não acontecia antes. Não acontecia antes. Antes, eles davam de ombros. Eles não se sentiam obrigados a falar qualquer coisa, né? Uma coisa é o comportamento, outra coisa é o discurso, né? O discurso é o cara dizendo que vai mudar. O comportamento é o que você deve observar para saber o que de fato está mudando. E, pela primeira vez, a gente sente que os juízes estão tendo que falar alguma coisa. Bem pouquinho, diga-se de passagem, mas o ministro Gilmar Mendes deu meia dúzia de entrevistas, de sete ou oito, sei lá quanto que é, meia dúzia é bem pesado, de entrevistas nos últimos dias. Ficou falando, falando, falando, falando, falando, deu um monte de entrevista. Por que que ele teve essa necessidade? Quer dizer, depois daquela série que os marqueteiros do Romeu Zema fizeram para ele, que agora ele fica andando para lá e para cá e falando os intocáveis, os intocáveis, os intocáveis. Enfim, marketing, né? Marketing. A gente sabe como é que funciona. Uns bonequinhos lá, umas coisas que era pro Gilmar falar: Aff, Maria, que coisa ridícula. Mas não, aí ele faz. E fica bravinho, e reclama, e sapateia e tal. Deu várias entrevistas. Por quê? Porque eles estão sentindo que não tá bom. Não tá legal. Custa iaiá, tuiuiu. Esse troço não tá bom. Não é legal isso. Antes eles não falavam nada. Agora eles começaram a falar. Esse ministro do STM, do TST, presidente do TST, resolveu falar. O Edson Fachin, nossa, já falou 700 vezes, não aguento mais ouvir o Edson Fachin falar de código de conduta, porque ele não vai fazer um código de conduta se ele não conseguir maioria. Mas pela primeira vez, no mínimo, os juízes estão começando a ter que dar alguma justificativa. Não é um vento forte o bastante para que eles mudem a forma de agir, não me parece. Lamentavelmente, não percebo isso. Posso estar enganado. Mas pelo menos eles são obrigados a dar alguma satisfação. Um pouquinho, bem pouquinho, pelo tanto de caca que a gente vê, um pouquinho eles estão começando a falar. Tem controle no Poder Executivo, de alguma maneira, com todos os absurdos que a gente vê lá. Tem controle no Poder Legislativo, com todos os absurdos. Acabaram, ontem prenderam um deputado estadual, já prenderam um senador, já prenderam um deputado federal, já fizeram uma lambreca. Agora, no judiciário ainda ele está blindado. Mas não é blindado a boa blindagem, porque essa a Constituição garante. O juiz não pode ser removido, não pode ter redução de salário, não pode ser demitido, nada. E é certo que seja assim. Só que falta essa percepção de que a sociedade tem direito a um judiciário transparente. Não é um judiciário, ai, preciso me preocupar com o que pensam a voz das ruas. Isso é bobagem, bobagem. Não tem que ouvir a voz das ruas, tem que ouvir a voz da Constituição. Sua Excelência, a Constituição. É o livrinho. O livrinho mandou, faz. O livrinho não permite, não faz. Não vem com esse papinho. Ah, a Constituição é um texto vívido, o tempo inteiro ele está mudando e tal. Não é assim. Não é assim. O texto é muito claro. Muito claro é mentira, né? Mas o texto tem passagens muito claras e outras que precisam ser arbitradas. Claro que precisam ser arbitradas. Agora, qualquer deputadozinho de partidinho, chinfra, perde no Congresso Nacional e vai chorar as pitangas para os tio de toga, e os tio de toga se metem, tudo eles se metem, tudo eles fazem, tudo eles querem participar, tudo eles querem dar palpite. Pelo amor de Deus, né? Cuidem do seu quintal, cuidem do seu terreiro. E agora a gente está vendo que está tendo confusão no terreiro do TST. Vamos acompanhar para ver como é que vai terminar. Agora, que a discussão é boa que aconteça, isso é, que a gente possa discutir esse poder, também é muito importante, porque ele é vital para o funcionamento da sociedade. É o último refúgio. Quando o Estado te agride, principalmente o Estado, quando o Estado te agride, quando o Estado te tributa de forma injusta, quando o Estado baixa uma lei canalha e baixa o tempo inteiro, quando esse Estado, além de legiferante, tributador, comedor de PIB, destruidor de crescimento econômico, defensor da miséria, destruidor do progresso, porque é isso que o Estado é. Na sua essência, o Estado não é a favor do desenvolvimento. O Estado é retrógrado. O Estado nunca vai ser inovador. O dia que o Estado inovar é o dia que ele der um passo para trás e deixar nós, a sociedade, darmos um passo para frente.
1: Agora são 2:09 pelo horário de Brasília. Na sequência, você ouvinte aqui da Rádio Band News FM fica com a reprise do É da Coisa na nossa programação. Eu, Stephanie Toso, volto daqui a pouquinho atualizando os principais destaques do dia.
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0: Começa agora para todo o Brasil mais uma edição de O É da Coisa. E se a coisa parece confusa, atrapalhada, vem para cá que a gente desconfunde, desatrapalha. 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Boa noite, Vale Bene. Boa noite, Isabela Mota.
1: Boa noite.
0: Começamos com Bancarrota Blues, na interpretação espetacular de Nana Caymmi. Uma música de Chico Buarque, do Lobo, que foi trilha da peça O Corsário do Rei, de Augusto Boal. 1985, a gravação da Nana, né, e a música. Corsário, Vale o Bene, Isabela, é um pirata.
1: Um bucaneiro.
0: Isso, contratado. Ele cria uma empresa e diz assim: quanto o monarca me dá para que eu ataque navios de nações inimigas? Uhum. É um pirata. Seria assim a regularização da pirataria. Né? E, evidentemente, a música trata das explorações das riquezas do Brasil, a visão que historicamente se consolidou no Brasil, especialmente em vertentes ditas conservadoras, que de conservadoras nada tem, são reacionárias, de que as riquezas do Brasil devem ser negociadas com as nações, que afinal de contas importam, aqueles que vão para os Estados Unidos e dizem: vá lá, pegue as nossas terras raras, que vão, Vale o Bene, oferecer as terras raras ao Brasil. O Lula vai se encontrar com o Trump, né, amanhã, e nós vamos discutir o tema dessa música aqui: as riquezas brasileiras e o que fazer com elas. Simplesmente doar o Trump, como o Flávio sugeriu, ser entreguista, como Eduardo disse que o irmão é, e aí falou: ah, e o Lula também, e eu acho isso bom. Ou fazer uma negociação entre nações independentes, que suponho é o que qualquer um aí escolha, né? Escolhe. Então nós vamos tratar disso. Tem delação de Vorcaro, vamos falar. A quantidade de bobagem que eu tô lendo é um negócio fenomenal, de gente que nada entende sobre direito penal. E pelo visto, já tiveram acesso, esses que ficam falando pelos cotovelos, já tiveram acesso à delação. Se já tiveram, já não vale. Então não tiveram, estão imaginando coisas. Nós vamos tratar desse assunto aqui. Você quer informação? Você quer questão legal? Você quer o direito com mulheres? Quer direito penal? A gente vai tratar. Ai não, eu quero que fique falando que vão pegar a cabeça do Alexandre. Aí não é aqui. Porque, não sei se vão pegar. Acho que não vai acontecer assim, mas... meus queridos, vejam ao longo do tempo quem tem acertado e quem tem errado as análises, né? Você faz a sua escolha, né? O bom da democracia, minha querida Isabela, é que as pessoas fazem escolhas.
2: Sim.
0: Né? Fala assim: ai, obrigado a ouvir o tio Rei. Não. Né? Nem assuntos de moda, Vale Bene. Não que as pessoas fizessem mal.
1: Infelizmente.
0: Vamos começar. Lula com Trump, combate ao crime organizado e soberania, além de outros temas. E também nas redes. Ai, o Lula vai para o Salão Oval, o Trump vai passar um sabão nele. Ô, vai bem? Isabelita!
2: Oi!
0: Estou torcendo para que aconteça. A extrema-direita está torcendo por isso, eu também. Só para que eu possa dar uma resposta. Eu tô precisando aí, as coisas, você vê, tá muito... O vai bem, esse empate tá muito apertado. Tá apertadinho o negócio. Eu quero mais uma folga aí. Se o Trump resolver que vai lá tentar me atropelar, não vai acontecer, eu acho. Mas se ele resolver, eu faço o quê? Agradeço, no fim, né? Porque eu vou dar resposta. Eu já sou grandinho, eu sei me defender, né? Eu também dou moqueta na cara dele com os nove dedos, vai bem. O pessoal não chama, a extrema-direita me chama de nove dedos, né? Eu com os nove, eu sou muito melhor do que gente com dez. Não não, acho que não acontece, mas a ver, né? Fica parecendo que o Trump está com a bola toda para ficar dando esporro no mundo inteiro. Não está. Está tomando um vareio do Irã. Do Irã. Né? E eu gosto que eles já estão chegando perto de dizer assim, ih, já ganhamos, vamos embora. Vai, vamos lá, vai. Lula viaja.
2: O presidente Lula embarcou hoje para os Estados Unidos para se encontrar com o presidente americano Donald Trump. A previsão é que a reunião seja realizada na Casa Branca, em Washington, amanhã, ao meio-dia, no horário de Brasília. O encontro é visto por pessoas próximas ao Palácio do Planalto como um passo para normalizar as relações comerciais entre os dois países após um período de incertezas e tarifas de importação sobre produtos brasileiros. Pelas redes sociais, Lula compartilhou uma foto ao lado do vice-presidente Geraldo Alckmin, que assume a presidência durante a viagem do mandatário. Como a gente falou, além da economia, devem compor a mesa de discussões os seguintes temas: investigação americana contra o PIX, cooperação contra crime organizado e narcotráfico, parcerias em minerais críticos e terras raras e a geopolítica na América Latina, Oriente Médio e ONU. A expectativa é de que Lula desembarque nos Estados Unidos ainda hoje por volta das 9 horas da noite no horário de Brasília.
0: Olha aqui, em tempos normais, viagens assim não é, vamos lá ver o que vai acontecer, né? Como assim, duas pessoas que acabam de se conhecer, às vezes da química, da liga e às vezes não, né? Reinaldo, quando você conhece gente nova, na maioria das vezes da liga ou não da liga? Na maioria das vezes não da liga. Sou obrigado a gostar de gente chata. Mas quando dá liga é bom. Só que encontro com o presidente não é assim. Tem conversa, diplomacia. Tá. Mas o Trump é conhecido por rompantes, por falar coisas do arco da velha, por tirar. E aí é porque você está preparado. Mas e agora eu vou falar uma coisa, Vale Bene, vou falar uma coisa agora que deixa a extrema-direita toda arrepiadinha. Não que eu tenha prazer em deixar a extrema-direita arrepiadinha, hein, Isabela, não me confunda. Mas ela se arrepia, o que, que eu posso fazer? O Lula tem muito mais cancha na área internacional do que o Trump. O Lula já esteve com mais chefes de Estado do que o Trump. O Lula já desfilou mais pelos salões do poder do que o Trump. Até porque está na política há muito mais tempo. Então ele tem experiência para se virar. O crime organizado é importantíssimo. Uma questão importantíssima nessa conversa. O Lula vai lá propor, olha aqui, nós podemos e devemos, tanto é que o delegado-geral da Polícia Federal está junto, André Rodrigues, nós podemos e devemos fazer uma cooperação de combate ao crime. Inclusive integrando o sistema de informações na área financeira. Você mesmo tem um criminoso nosso aí, que está aí, que você deveria deportar para o Brasil, criminoso segundo a investigação que há no Brasil, Ricardo Magro, manda ele de volta para lá. Agora, o que nós não queremos é que vocês classifiquem PCC, Comando Vermelho, como organizações terroristas. Como defende a extrema-direita chulé aqui no Brasil? Eu tenho uma amiga que dizia que a palavra chulé é a palavra mais feia da língua. Eu não sei se é a mais feia da língua, mas que é talvez a mais desagradável da língua naquilo que designa, sem dúvida nenhuma. Né? Essa extrema-direita chulé, tem que ser terrorismo, tem que ser terrorismo. Além de expor o país a eventuais ataques de natureza militar, os Estados Unidos têm uma lei dizendo qualquer país que abrigue forças que ameacem os Estados Unidos está sujeito a ataques de natureza militar. Não preciso nem avisar o Congresso. Trump faria isso com o Brasil? Acho que não. Mas se Trump parece ser o limite da estupidez, a gente nunca pode ser tão otimista assim, né, Valeu Beni? Vai que piore. Não é isso? Que nem a piadinha da ópera de Milão, né? Que aparece o barítono, Isabela. Uhum. E o barítono é uma porcaria. Entendeu? Ai, tô ruim, tal. Aí joga um tomate nele. Aí ele fala, ah, vocês não estão gostando? Aspetta il tenore. Ai, a hora que vê o tenor é que vocês vão ver o que é ruim. Não, então nos Estados Unidos eu sempre... Veja, eu vivo apavorado com a possibilidade de o Trump cair antes do fim do mandato. E o D.J. Vance não cair junto. Porque ele consegue ser mais louco do que o outro. Porque o outro ainda é um negociante. Um pistoleiro. Já ficou muito mais rico do que era com o governo dos Estados Unidos. Faz negócio. Ele vai até o limite que o negócio dele interessa. O outro se considera um missionário. Consegue ser ainda pior. Eu tenho medo de pessoas com essa vocação missionária. Que confunde as coisas. Esse é o cara que diz que os demônios eram ETs. Olhe bem, Isabel. Uhum. Os ETs vieram aqui, eram demônios, povoaram o mundo antes, segundo a teoria dele, e deixaram alguns herdeiros. É. É uma teoria vizinha dos reptilianos, Valeu Ben Isabel. Pessoas que seriam reptilianas. É. Outro dia alguém me chamou de reptiliano, eu até olhei para se eu tinha alguma escama, mas não tinha, né? Também não tinha nascido cauda. Não, né? Então, sempre pode ter um louco pior. Um, dois. Para os negócios, considerar que esses entes, que essas organizações são terroristas, a gente pode deixar de ter investimento de várias áreas. Isso seria péssimo. Então, é fundamental ver isso. Vamos ver como evolui a conversa, né? O Durigan, ministro da Fazenda, falou em particular do PIX. Vamos lá, que a gente tem aí.
3: O ministro da Fazenda, Dario Durigan, que integra a comitiva que está a caminho dos Estados Unidos, afirmou que o governo brasileiro vai discutir tarifas comerciais e fazer uma defesa do PIX. A declaração foi dada em entrevista ao programa Bom Dia Ministro, do canal Gov. Vamos acompanhar o que ele disse.
4: A viagem para os Estados Unidos, ela é bem-vinda. Eu acho importante que a gente se coloque cada vez mais, como o presidente Lula tem feito, como interlocutor do governo dos Estados Unidos. O interlocutor do governo dos Estados Unidos não é nenhuma outra figura que não o presidente Lula e os seus ministros. Então, há dúvidas nos Estados Unidos em relação ao PIX, por exemplo? Nós estamos à disposição para explicar. O PIX, ele é uma infraestrutura de pagamento pública que os Estados Unidos, inclusive, conhecem. Tem algo parecido. O FedNow, o Zelle, eles têm ferramentas parecidas. Então, eles entendem o que é o PIX e a gente precisa afastar algum lobby indevido que exista em relação ao PIX.
0: O lobby indevido, evidentemente, com a devida vênia, a de alguns cartões, né, que gostariam, inclusive, de administrar o PIX. Mas cobrando uma taxazinha, né, Valeu Beni? Isabela, claro, minha velha, né? Não vai cobrar nada. Ah, quer cobrar. Sim. E no Brasil é de graça. E o lobby no mundo é muito forte para que os países não adotem o mesmo sistema. Porque, de fato, é apenas uma gestão de um meio eletrônico que não tem custo, não tem burocracia, não tem nada. Ai, os bancos ficaram tão pobrezinhos depois disso. Não ficaram, Valeu Beni. Não. Então, de olho. A mentira mais viral da história da internet brasileira é do Nicolas com essa história. De que o Lula estava querendo cobrar taxa do PIX. Era uma mentira. Pegou. E eles são... A extrema-direita é que é sabuja ao Trump. Não? E, portanto, se houver taxação do PIX, certamente não será com o governo Lula. O que mais do Durigan?
2: Nessa mesma entrevista, ele detalhou outras pautas que serão abordadas durante a reunião com o governo americano.
4: Aumentar essa cooperação para combater o crime organizado está na nossa pauta. Tratar das questões envolvendo tarifa e comércio bilateral está na nossa pauta. É importante entender agora que todo aquele movimento inicial de dizer que o Brasil tinha superávit com os Estados Unidos, quando é o contrário, né? Você pegar o quanto o Brasil paga para as empresas norte-americanas em termos de serviço digital, serviço financeiro, o Brasil é que tem déficit com os Estados Unidos. É a mesma situação que incomoda os Estados Unidos com a China. Se os Estados Unidos começam a impor tarifa porque tem um grande déficit com a China, nós somos os deficitários na relação com os Estados Unidos. Isso foi esclarecido, a questão política foi esclarecida. Então, a ideia é que aqui a gente proteja a nossa população, coloque o Brasil na frente e faça um diálogo construtivo. Então, as expectativas minhas e do governo são as melhores possíveis para essa viagem.
0: Exatamente, uma viagem que tem o Mauro Vieira, ministro das Relações Exteriores, o Wellington César Lima Silva, ministro da Justiça, justamente porque se vai discutir lá o combate conjunto ao crime organizado, o Dario Durigan, esse próprio que falava, ministro da Fazenda, porque tem essas questões do PIX e tarifas, etc. O Márcio Elias Rosa, ministro da Indústria e Comércio, idem, né? O Alexandre Silveira, ministro das Minas e Energia, aí entra a questão das terras raras. E Andrei Rodrigues, o diretor-geral da Polícia Federal, também no caso do crime organizado. A pauta é extensa. O Lula entra lá e o Trump tem xilique. Ai, tô torcendo, vai bem, vou até acender uma velinha volitiva. Cadê minha... Ô, minha Nossa Senhora de Lourdes, pare de ajudar o Corinthians, que tá indo bem, viu, vale bem. Tá adiantando. Vai lá e faz o Trump ter um xilique. Estou torcendo. Comitiva, rito, o que é que vem pela frente? Vai.
3: Segundo o portal G1, o cerimonial da Casa Branca se reuniu ainda ontem com a Embaixada do Brasil em Washington para acertar os detalhes do encontro entre os presidentes. De acordo com a programação preliminar enviada ao governo brasileiro, confirmada aqui ao É da Coisa por fontes diplomáticas, a agenda prevê uma passagem rápida das duas comitivas pelo Salão Oval para uma declaração à imprensa, justamente naquele lugar em que teve dor de cabeça da última vez com o presidente ucraniano e tantos outros chefes de Estado. Na sequência, Lula e Donald Trump terão uma reunião reservada. Ao final, o brasileiro segue para a embaixada do país em Washington para uma declaração a jornalistas. Lula deve fazer um resumo do que foi discutido com o republicano.
0: E a diplomacia tá tensa, vai, Benny?
2: Oi? Não, só fiz um.
0: Ah, achei que tinha entrado uma voz.
2: Não, fui eu mesmo.
0: Uma voz do além. Ah, não, não é do além, é do Vale Benny. É, a diplomacia tá tensa. Como é que tá? Tá tensa.
2: O encontro entre Lula e Donald Trump deve seguir esse roteiro pré-determinado e ter um clima amistoso entre os dois. A informação foi confirmada por uma fonte diplomática, o É da Coisa, que diz que Lula tem experiência, como você disse, para lidar com o republicano. O relato ainda deu conta de que a visita à Casa Branca tem sido discutida desde o ano passado. Segundo essa fonte, a conversa com os americanos indicou que o clima da reunião deve ser tranquilo.
0: E sem contar, né, Vale Bene, que é histórico, eu sou especialista em achar o ponto G das relações.
2: É mesmo.
0: É, sou, já achei outras vezes, achei com o Bush, aliás, se consegui achar o vídeo ainda enquanto a reunião... Eu encontro histórico. Olha aqui, nunca ninguém se deu bem no Salão Oval, é bom que fique claro, aliado ou não, até porque os maiores absurdos podem acontecer. Ele se espantou, por exemplo, com o inglês do presidente da Libéria, sendo, minha querida Isabela, que a Libéria é um país fundado por ex-escravos oriundos dos Estados Unidos e nascidos nos Estados Unidos, que nasceram falando inglês. Ele disse, nossa, seu inglês é muito bom, de onde vem? E aí, valeu bem, de onde vem esse inglês tão bom? Inclusive, preto falando inglês tão bem, de onde vem? Isso estranha o mundo do Trump. Recebeu o primeiro-ministro do Canadá e disse, veja essa linha que separa Estados Unidos do Canadá, que é aquela linha reta, né, até chegar ali no leste. Aí disse, que ali é retálito, né? Aí ele disse, Isabela, essa linha é artificial, vamos acabar com ela. Vocês viram mais um estado nosso? Alusões à Segunda Guerra com com o primeiro-ministro da Alemanha. E assim vai. Né? Com o Lula, teve encontro em solo americano na ONU. Ah, eu saquei o que é, tá, eu estou ouvindo um ecozinho meu aí, tá? A palavra saiu um pouco estranha no diminutivo, mas é isso que eu estou ouvindo. Um pequeno eco. Um pequeno eco. Então teve a ONU, depois eles se encontraram. Polinésia? Onde foi?
2: Foi. Ai,
0: na Malásia?
2: Acho que foi na Malásia, isso, foi na Malásia.
0: Na Malásia. Na Malásia. Foi super ok, conversa tranquila, né? Já quando ele recebeu a von der Leyen, acho que foi na Irlanda, uhum. na Escócia.
2: Escócia.
0: Acho que foi Escócia. Von der Leyen, foi um ritual de humilhação terrível. A mulher começou a se encolher assim na cadeira. Comigo vai acontecer? Eu estou sempre muito à vontade para falar com esses caras, Vólio Benê. Mas acho que não. Né? Acho que não. Acho que vai ser tranquilo. Né? Então, a ver. Se for muito bem, ótimo. E se não for, ótimo também. Ah, sim, o Carlos Costa lembra aqui, né? O nosso Carlos Costa, santista, né? Aliás, olha a resposta do Neymar hoje, Carlos Costa, eu aceito você no Corinthians, tá? Aceito. O Neymar falou, pô, bati nele, mas não precisava, né, ter divulgado isso pros outros. Sensacional. Ele se referiu a Pearl Harbor com os japoneses.
2: Sim.
0: E ainda foi na linha assim, eles atacaram, mas depois eles viram o que acontece, né? Uhum. Cara, tem duas bombas atômicas no Japão. Não acho que será assim com o Brasil. Mas também, insisto, né? Ah, o Lula vai falar sobre Irã. Vai. Vai o quê? Vai endossar a guerra? Não vai. Não tem endossado aqui. O Lula não tem feito uma política de sabugice com o Trump. Ele quer boas relações com o Trump, mas não tem se subordinado. Não vai falar de carvô. Aliás, vou falar uma coisa muito importante sobre direito penal que você precisa saber. Você precisa saber de tudo. Você precisa saber da piscina, da Carolina, da Margarina. Você precisa saber o que eu sei e o que eu não sei mais. Projeto sobre terras raras na pauta de hoje da Câmara, que também é importante, porque o Lula vai lá, e por isso eu botei bancarrota blues, que a gente precisa se lembrar que o Flávio Bolsonaro foi para os Estados Unidos e disse, na linha Isabela Vólio Bene, olhos nos olhos,
2: uhum.
0: Trump, na linha Love's in the Air, as minhas terras raras são suas. Trump, pegue para você as minhas terras raras. Tudo que eu tenho em terra rara eu lhe dou. É que elas não são suas, Flávio. Porque foi isso que ele disse lá, no dia 28 de julho, no Texas, no encontro da CEPAC, aquela União de Reacionários Planetários. E não pode ser assim. E ainda ele disse, pegue as nossas terras raras, pega tudo para você, que nós vamos nos juntar a você contra a China, que vem a ser o principal parceiro comercial do Brasil. Ou seja, eu dou um tiro no pé dos brasileiros que eu quero governar, entregando as nossas terras raras para você, meu líder, meu senhor, meu nhonhô, eu entrego tudo para você. E ainda crio dificuldades com o nosso principal parceiro comercial. E assim nós voltamos a ser colônia. Leve tudo, como em bancarrota blues, que eu toquei. Ainda bem que o Congresso está fazendo a coisa certa nesse caso, porque vai se votar o projeto para que o Brasil tenha a devida estrutura legal, marcos legais, para explorar as terras raras e processar os minerais críticos aqui. Esses que são importantes para fazer chips, etc. Vamos lá, vai.
2: A Câmara dos Deputados deve votar ainda hoje o projeto de lei que cria uma política de terras raras aqui para o Brasil. Relatório apresentado pelo deputado Arnaldo Jardim, do Cidadania, prevê uma série de mudanças em relação ao projeto de lei original, inclusive mecanismos que aumentam o controle do governo federal sobre o setor. Entre as medidas está a criação de um conselho formado por membros dos governos federal e estadual para poder barrar mudanças societárias de empresas detentoras de direitos minerários relativos a minerais críticos. Ficará a cargo desse conselho também elaborar o Plano Nacional de Minerais Críticos e Estratégicos, definir as substâncias que se enquadram como minerais críticos e escolher os projetos considerados prioritários no âmbito dessa política mineral do país. Caberá ainda ao conselho escolher quais projetos poderão receber uma série de incentivos fiscais. O relatório cria um programa de créditos fiscais para aquelas empresas que quiserem beneficiar e transformar minerais críticos no país, algo que o Brasil, apesar de ter enormes reservas minerais, ainda tem dificuldade de atrair. Pelo chamado Programa Federal de Beneficiamento e Transformação de Minerais Críticos e Estratégicos, a União poderá conceder, a partir deste projeto, a União poderá conceder ao todo 5 bilhões de reais em créditos relativos à CSLL, a Contribuição Social sobre o Lucro Líquido, de 2030 até 2034. Serão alvo da política empresas que produzirem concentrados e outras formas de minerais com valor agregado para além do mineral bruto. Companhias que comprarem os minerais críticos já transformados também poderão ter acesso a esses benefícios.
0: Presta atenção aqui numa coisa. Números, macronúmeros. E o projeto do Arnaldo Jardim é bom. O governo, inclusive, está apoiando. A China tem entre 43% e 44% das terras raras que abrigam esses minerais críticos. O Brasil tem entre 22% e 23%. O país que vem em terceiro lugar tem 6%. Olha a importância estratégica que o Brasil tem nisso. O Brasil não pode voltar a ser um fornecedor de pau-brasil. Pega daqui, leva embora e acabou. Pega um dinheirinho e está tudo certo. Não é? O Brasil não pode ser, nesse caso, um fornecedor, mero fornecedor de matéria-prima. É preciso fazer o que se chama política industrial. É preciso que isso seja processado aqui, com capital estrangeiro, porque a gente precisa dele. Esses 5 bilhões aqui são nada, são uma titiquinha. É para começar o troço. Nós precisamos do dinheiro de fora, mas a exploração tem que ficar sob controle brasileiro. Aliás, se já tivesse esse ente, aquela empresa de Goiás não teria sido vendida para os Estados Unidos. Que até o Eduardo acusou o governo Lula. Não foi o governo Lula, foi o governo Caiado que vendeu. Foi lá. Não tem nada a ver com Lula. Né? Que até ele disse, o Lula também está sendo entreguista, como o Flávio. E eu acho isso bom. Tratamos isso ontem. Né? E aí tem alguns zostinhos, com a devida vênia. Ah, o Estado se metendo, o Estado não pode se meter. Vá ler a Constituição, artigo 176, o orelhudo. Tudo que está sobre a terra pertence ao proprietário. E há as exceções corretas sobre leis ambientais. O que está no subsolo pertence à União. E só se pode explorar com autorização da União. E está correto. E assim é no mundo inteiro. Ah, mas o Estado tem que... Nós só temos Embrapa porque o Estado financiou e financia, aliás, ainda. Nós só tivemos Embraer, que hoje é uma potência mundial, porque o Estado entrou. Nós só tivemos Vale do Rio Doce porque o Estado entrou, hoje privatizada, mas porque o Estado entrou. O Estado entra na economia no mundo inteiro, muito especialmente nos Estados Unidos. Deixa de ser mentiroso. Quando é os Estados Unidos, a terra onde o Estado não existe. O Estado não existe. Eles são capazes de comprar uma empresa inteira de chip e transportá-la inteira pega a planta industrial toda e transporta e compra para os interesses americanos. E aqui ninguém está falando, é estatal, não entra dinheiro. Não, vai entrar dinheiro de fora. Mas tem que entrar dinheiro de fora sob controle brasileiro. Porque nós precisamos dessa tecnologia. Para nós, essa tecnologia é bom. Para o Brasil, a tecnologia é boa. Nós não podemos abrir mão dessa tecnologia. Aquilo que o Flávio falou, aí sim, que é simplesmente, ah, coloca lá fora e tá tudo certo. Não, não pode ser assim. Tá claro? E o Mota falou, vamos lá, vai.
3: O presidente da Câmara, Hugo Mota, disse que o Brasil precisa de uma legislação para processar os minerais críticos. A declaração foi dada durante entrevista coletiva na Câmara após celebração dos 200 anos da Casa Legislativa. Mota falou ainda que as terras raras são o petróleo da contemporaneidade.
5: O Brasil precisa ter uma legislação para regrar a exploração da jazida, segunda maior do mundo, até então descoberta, de terras raras, de minerais críticos, para que o país possa explorar da melhor forma possível essa riqueza que hoje está incrustada em nosso subsolo. Como é que a gente explora isso da melhor forma possível? É tendo uma legislação que garanta que o Brasil não exporte meramente commodities, não exporte meramente essa matéria-prima, mas sim que a gente possa beneficiar e transformar essa grande reserva que nós temos de minerais críticos para que se transforme em riqueza para a nossa população. Isso só se dará com investimento na indústria. Lembrando que hoje as terras raras, os minerais críticos estão para o mundo como o petróleo já esteve há um tempo atrás. Então há uma discussão mundial, eu penso que será um dos pontos a ser tratado pelo presidente Lula na reunião que ele terá amanhã com o presidente dos Estados Unidos, e eu penso que a Câmara dá uma grande contribuição conseguindo aprovar essa legislação tão importante, tão estratégica para o nosso país.
0: É isso mesmo. Está correto. E espero que aconteça. O vai Beni. E o Reinaldo fica aí com a Nossa Senhora de Lourdes dele, torcendo pro Trump vir para cima de mim. Porque aí eu vou ter que ir para cima dele também. Né? Eita. Olha aqui. Vorcaro entrega a proposta de delação. Vem o apocalipse, as trombetas do apocalipse, né? Os anjos do apocalipse. Quem disser que sabe que está lá, está mentindo, tá? Lei 12.850. Ninguém sabe. O que se tem é torcida. E aí eu quero lembrar aqui algumas coisas para você. Informação e questões de direito. Vamos lá.
2: A defesa do ex-banqueiro Daniel Vorcaro, do Banco Master, entregou ontem à Procuradoria-Geral da República e à Polícia Federal uma proposta de delação premiada. O conteúdo agora será analisado pelos investigadores, que podem fechar um acordo com o executivo, pedir acréscimos ou mesmo rejeitar a colaboração. A proposta consiste em uma sequência de capítulos do que Vorcaro pretende contar às autoridades em troca de benefícios, como a redução da pena ou mudança de regime prisional em caso de condenação. Cada anexo se refere a um tema diferente, em que os advogados apontam outros participantes dos supostos crimes e os meios para se confirmar os fatos narrados. Até o momento, não houve entrega de nenhum documento ou depoimento para corroborar o pedido, que deve ocorrer se a PGR e a PF concordarem em avançar com o acordo. Um dos pontos de maior interesse dos investigadores é o mapeamento das movimentações financeiras de Vorcaro no exterior. Segundo se noticia na imprensa, a defesa do ex-banqueiro teria acelerado a entrega dos anexos em razão de o ex-presidente do BRB, Paulo Henrique Costa, preso na última fase da Operação Compliance Zero, também ter sinalizado a intenção de fechar um acordo de delação.
0: Deixa eu dizer uma coisa. Tá aí, segundo se comenta na imprensa, porque isso já começa não sendo verdadeiro. Que até outro dia vocês leram que estava atrasada a delação dele. E não tinha nada sobre o BRB. Né? Então, acelerou. Por que acelerou? Já estava desacelerado antes. Mas, tudo bem, isso é o de menos. E também encontram que... Vamos lá. Vamos aqui ao que é objetivo. Lei 12.850 é a lei das organizações criminosas que disciplina a delação. Isso aqui é uma questão técnica. Se você quer saber como uma delação se dá, lei 12.850, não vai procurar agora, procura depois. Agora você fica aqui ouvindo o titio. Ah? Obviamente, você tem... E o nome da lei, que eu disse, como é o mesmo nome da lei, Valebene? Lei das Organizações Criminosas. Uhum. Portanto, é uma delação que tem de esclarecer como funciona a
2: organização
0: criminosa. Então, quem fazia o quê, etc. e tal. Já é um pouco complicado, Vorcaro, fazer a delação, vamos ver como se dá a coisa, porque, vamos lá, na cadeia alimentar, ele não era exatamente aquele servo que fica pastando, distraído, Isabela. Ah, estou pastando aqui, né? Na alegria dos meus dias. Que nem a foto, essas fotinhos de ilustração de Bambi infantil, a borboletinha pousa na orelhinha dele e de repente vem o leão e o nhoque. Ele é topo da cadeia alimentar, ele não é base. Então vamos ver quem entra. Quem fazia o quê na organização criminosa? O mapeamento, isto sim, e como rastrear dinheiro, recursos. Mas vocês encontram também uma coisa assim, que nem é tão surda nas análises. Ivor Caro vai entregar os figurões do judiciário. Só falta dizer, não vamos dizer que, é o, que são Alexandre de Moraes e o Dias Toffoli. Mas é disso que se está falando. Alexandre de Moraes, que é a mulher dele, o contrato com o Banco Master, e o Dias Toffoli, por causa do negócio lá do Taiaia, que ele era sócio, que recebeu dinheiro de um fundo que era ligado ao Vorcaro. Bom, na cabeça desses, quando o Vorcaro falar, a delação só vai valer se entregar a cabeça dos dois juízes. Mas entregar a cabeça dos... Presta atenção nisso aqui. Entregar a cabeça dos dois juízes precisa ter uma razão. E não há ninguém que consiga demonstrar que o fato de, a mulher do Alexandre ter o contrato e que o fato do Toffoli ser sócio da empresa que era dona do Taiaia, não é mais, vendeu, que eles tenham cometido crime. Eles para que eles possam vir a ser punidos de algum jeito, enfim, é preciso que fique claro que eles colaboraram para o Vorcaro cometer crime. É preciso que tenha uma decisão do Alexandre de Moraes como juiz, como árbitro, que colaborou para o crime que o Vorcaro está confessando. O escritório ter contrato não é crime. Você pode achar impróprio, crime não é. O negócio do Toffoli por si não é crime. Agora, tem alguma decisão dele que ajudou o Vorcaro a cometer crime? Se houver de um e de outro, e se houver prova disso, porque no direito penal é preciso ter a prova. É preciso ter a ação individualizada de cada acusado. Eu não estou dizendo que não vai ter. Eu não vi, eu não tenho fonte anônima que me contou. Quem tem que fale. Eu não vi, eu não sei. Eu estou dizendo como funciona o direito penal. Corretamente, diga-se, porque senão você acusa o inimigo que você quiser, aquele que lhe der na telha. Hã? Eu estou falando isso porque depois falei assim, ah, se não tiver o Alexandre, não vale. Se não tiver o Toffoli, não vale. E já que o Mendonça é o relator, e já que o Mendonça não gosta muito do Alexandre, segundo consta, e segundo se publica, já com o Toffoli, o Mendonça se dá bem. Agora, do Alexandre, não. Então, o Mendonça que vai homologar, se não tiver lá o Alexandre, ele não vai. Mas se tiver o Alexandre fazendo o quê? eu entendo, dado o conjunto, que a questão central da delação do Vorkaro vai ser o rastreamento do dinheiro e o ressarcimento de prejuízos, ganhos indevidos ou sei lá o quê. E sim, políticos envolvidos e tal. Agora, insisto, qualquer político envolvido, ele tem, será preciso dizer, no dia em que o político X fez tal coisa, ajudou o Vorkaro a cometer crime. Não adianta falar só que ele deu uma festa, ofereceu caviar e canapé e não sei o quê. Entenderam? Porque senão, se basta ter relação com o Master para ser comprometido com o Master e com os crimes do Master, então todos aqueles que receberam anúncios do Master, que fizeram seminários com o Master, então, são criminosos também. E é claro que não são. Né? Senão vai ter que denunciar o Luciano Huck porque recebia anúncio do Eubank. Seria um absurdo total. Ah, mas o contrato... Insisto, ah não, não deveria ter feito contrato, não deveria ter feito negócio, tá bom. É preciso saber se as pessoas que aparecerão na delação ajudaram o Vorkaro a cometer crime ou não. Assim é e assim tem de ser no direito penal, porque senão, e assim é numa democracia, porque senão hoje é uma democracia, amanhã pode não ser, e aí... A vontade do juiz, do relator, do não sei o quê, você acusa quem você bem entende, de qualquer coisa, especialmente os adversários. Isso é análise objetiva. Agora, torcer, todo mundo pode. Vamos ver. Rapidamente, o MP de São Paulo rejeitou a proposta de delação de duas figuras aí que pareceram bastante. Vamos lá.
3: O Ministério Público de São Paulo rejeitou a colaboração premiada discutida nos últimos meses com os empresários Mohamed Hussein Murad, conhecido como Primo, e Roberto Augusto Leme da Silva, o Beto Louco, principais alvos da Operação Carbono Oculto e acusados

0: comunicada sobre a negativa na manhã de hoje. E a defesa dos empresários também afirmou que não vai se manifestar porque o processo é sigiloso. Material apresentado às autoridades, segundo os advogados dos empresários, incluía documentos, mensagens de celular, gravações e comprovantes de pagamentos que confirmariam uma propina de mais de 400 milhões a políticos, magistrados e outras autoridades. No entanto, segundo o G1, os investigadores entenderam que eles omitiram informações relevantes.
1: Aliás, é uma das razões para se rejeitar uma delação. Isto é, nós temos aqui informações e você está... As suas informações estão aquém daquilo que a gente já sabe. Isso vale para todo mundo, né? Câmara pune arruaceiros e o piti separatista do Van Hatten. Nossa, eu fiquei tão emocionado. Volho Bene! Volho Bene, ele ficou muito bravo, Volho Bene, vai.
2: Sim, o Conselho de Ética da Câmara aprovou ontem à noite um relatório que sugere a suspensão por 2 meses dos mandatos dos deputados Marcos Polon, do PL, Marcel Van Hatten, do Novo, e Zé Trovão, também do PL, por causa da ocupação da mesa diretora do plenário da casa em agosto de 2025. No caso de Polon, foram 13-4, enquanto Van Hatten e Zé Trovão tiveram a suspensão aprovada por 15-4. Eles são acusados de conduta incompatível com o decoro parlamentar na ocasião, quando parlamentares da oposição ocuparam a mesa, impedindo o presidente da casa, Hugo Mota, de chegar ao local. Na época, eles protestavam contra a prisão domiciliar do ex-presidente Jair Bolsonaro, decretada pelo ministro do STF, Alexandre de Moraes, após descumprimento de medida cautelar. Para ser aprovada, a suspensão deve ter maioria absoluta no plenário, ou seja, 257 votos ao menos na Câmara.
1: Isso, e aí eles podem recorrer à Comissão de Constituição e Justiça, depois ao plenário, como a gente está falando. E aí o Van Hatten, ele resolveu falar da sua alma farroupilha. Ele até se confundiu com o gênero, falou que ele seria uma gaúcha farroupilha, gaúcho farroupilha. Põe aí, vai, o vídeo, ele muito bravo. E ele sempre fala gritando, que é uma coisa interessante. Vai.
3: Obrigado aos meus colegas parlamentares, Zé Polon, Zé Trovão, Marcos Polon, todos que estão ao nosso lado. Obrigado, familiares do Rio de Janeiro. Obrigado, Deus. Obrigado, os meus assessores. Um brasileiro, gaúcho de alma farroupilha, que nunca vai se entregar. Se acham que com isso vão nos fazer recuar, é agora mesmo que começamos a avançar. Muito obrigado, senhor presidente.
4: Obrigado, deputado Marcel.
1: Se acham que com isso, eu lembrei, se acham que com isso estou sofrendo, se enganando, meu bem, pode vir quente que eu estou fervendo. Ficou até tão nervoso que até se confundiu. Eu sou uma gaúcha farroupilha. Movimento Farroupilha, que foi um movimento separatista, com a devida vênia, os gaúchos que veneram tanto esse movimento, parte pelo menos, né? E eu lembrei até de uma musiquinha do Cleiton e Cledira, a gente pode tocar dois gaúchos maravilhosos ali, sobre uma coisa confusa, Volho Bene. Maria Fumaça. 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

0: isso aí. Saiu a versão um pouquinho mais longa, né, vai bem. Aqui. Cleito e Clédir. Né? Cleito e Clédir. Tem uma música Cleito e Clédir. Nossa, da década de 80, era louco por ela. Vale bem. Ele... É, paixão. Amo tua voz e tua cor.
1: Tua voz e tua cor.
0: E teu jeito de fazer amor.

0: Maldito, conhece? Maravilhosa, maravilhosa. Olha aqui. O Van Hatten, ele, agora punido, ele fez, ele andou movimentando as redes, porque disse que vai processar um general. E a imprensa não deu. A gente precisa saber direito quem é esse cara que tem esses chiliques. Do que é que eu tô falando, 9.1?
1: O deputado agora punido, Marcel Van Hatten, acusa o general Emílio Vanderlei Ribeiro, chefe da assessoria parlamentar do Exército, de tê-lo intimidado. É mesmo. O que se tem omitido na imprensa é que Van Hatten, depois de ter ofendido o comandante do Exército, Tomás Paiva, acusando-o de ser frouxo, afirmou que Ribeiro merecia a mesma qualificação. Foi além. Paiva seria frouxo por prestar continência a um ladrão, referindo-se a Lula. Vale dizer, trata-se de um discurso golpista.
2: O comandante do Exército.
3: Se o senhor defende a frouxa, é frouxa também, me desculpe. Não. É frouxa e covarde. Para ele puxar no canto para falar uma coisa, para ter uma defesa dessa, leva o seu comandante, vem aqui. Ele vai aparecer aqui semana que vem, ele pronto, né? Vai estar aqui semana que vem?
2: Eu vou estar aqui.
3: Não, o seu comandante, seu chefe, peraí.
2: Seu chefe não vem. Não, é meu comandante.
4: Eu tenho chefe.
2: Meu comandante. Ele eu vou para guerra.
3: Vem pra cá, pra
2: Valéria.
3: É sinal da situação em que o exército.
2: O exército está fudendo.
3: Maravilhoso. Tá tendo continência com o ladrão?
2: Tá. E o comandante supremo.
3: Tá tendo continência com o ladrão.
2: O comandante supremo.
0: Golpista. Golpista. Golpista. Ele chama o comandante do exército de frouxo. E diz, se o senhor defende um frouxo, o senhor é frouxo também. Por que estaria batendo continência para o ladrão que está se referindo ao Lula? E, portanto, se referindo ao Lula, é porque que o Lula é ladrão? É claro que ele está se referindo ao Lula, porque comandante de exército bate continência para quem? Para o presidente da República. E ele está dizendo o seguinte, não era para bater. Portanto, era para dar golpe. E aí vai o Zé Múcio hoje, ministro da Defesa, segundo o Van Hatten, o Zé Múcio teria pedido desculpa para ele. Desculpa por quê, Zé Múcio? Por quê, ministro da Defesa? O senhor pediu desculpa para o Van Hatten? Por quê? Porque ele chamou o comandante do Exército de frouxo? Porque ele acha que o comandante do Exército é frouxo porque não dá golpe? É preciso ter um limite na conciliação que não seja a sujeição a discurso golpista. Eu não sou favorável que se extremem as coisas, eu sou pela paz, pela tranquilidade, etc. Agora, se Zé Múcio pediu desculpa para Van Hatten, que faz discurso golpista, é uma vergonha. Tenho simpatia, acho o ministro bacana, até canta bem. Agora, pedir desculpa para quem faz discurso golpista é inaceitável. Inaceitável. Van Hatten deveria ser caçado, isso sim. Caçado. E ele lá, gaúcho, sei lá o quê, do movimento Farroupilha, que se vire lá. O que faltou a Van Hatten foi uma análise bem feita do analista de Bagé, do Luiz Fernando Veríssimo. Teria certamente coisas muito boas a dizer esse rapaz, e quem sabe ele fosse curado por um joelhaço, não meu, mas do analista de Bagé. É isso aí.
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0: Deu uma confusão danada na escolha para o Senado aqui em São Paulo. Tá uma bagunça. Vamos lá, vai.
6: O endosso de Eduardo Bolsonaro à candidatura de André do Prado, do PL, ao Senado por São Paulo, tendo ele próprio como suplente, botou fogo em setores da direita. O presidente da Assembleia Legislativa é um braço operante do presidente do PL, Valdemar Costa Neto. Setores do bolsonarismo que se consideram, digamos, realmente de raiz, estão inconformados e consideram que se trata de uma submissão ao Centrão e de uma traição. O mais estridente deles é Ricardo Salles, do Novo, que esperava ser contemplado pela vaga.
0: Olha aqui, tá uma pauleira nas redes sociais entre próceres da extrema-direita, porque acontece o quê? O bolsonarismo sempre fez o discurso antissistema, não é isso? Discurso antissistema, porque nós, não sei o quê, contra o Centrão, né? E vocês querem alguém mais com a cara do Centrão do que o Valdemar Costa Neto? O Valdemar Costa Neto está no poder. O Valdemar Costa Neto estava no poder, foi para a cadeia, continuou no poder na cadeia, saiu da cadeia e está no poder. Sempre ali, negociando. E o Prado é um homem dele. Homem dele. O Ricardo Salles é considerado assim o bolsonarista legítimo. Aquele deixa passar boiada, vocês se lembram, né? E ele é o candidato dessa direita bolsonarista que se quer raiz. Era. O Eduardo não só deu endosso ao André do Prado, como se colocou como seu suplente. O que, aliás, tem implicações legais também, porque ele sendo condenado, a chapa se torna inelegível. É a chapa, porque ele compõe-se uma chapa, nesse caso. Hã? Mas ele não tem domicílio aqui. A ver também o que vai acontecer. Né? Mas, e o Eduardo fez esse arranjo para fazer as pazes com o Valdemar, tem o apoio do Paulo Figueiredo, né, pro velho da ditadura, que tá batendo em alguns amiguinhos de direita, tão trocando socos de canguru, né? Mas o Valdemar já fez uma festança, tem festança pro André do Prado, vai.
6: Ele quer fazer um mega evento para lançar para a candidatura de André do Prado ao Senado, ao Metrópolis. Valdemar diz que planeja apresentar André do Prado ao eleitorado com uma grande festa no ginásio do Parque do Ibirapuera, na capital paulista, e que confia que o deputado já sai com 30% dos votos. O parlamentar estadual será o único candidato do PL no pleito majoritário desse ano, já que Guilherme Derriti, que sairá ao Senado, é do PP. O governador, do governador Tarcísio de Freitas, vai para a reeleição e ele é do Republicanos, e o vice dele, Felício Ramucci, agora está no MDB, depois de deixar o PSD de dado.
0: Isso, que manteve o vice, né? E aí assim ficou fechada a chapa. Mas os descontentamentos são muitos, né? E um dos descontentes é o vice-prefeito aqui de São Paulo, que acha que foi sacaneado também, vai.
1: Outro preterido por Eduardo Bolsonaro e pelo PL para uma candidatura ao Senado por São Paulo, vice-prefeito da capital paulista, Ricardo Melo Araújo, diz que não foi escolhido porque não tem perfil para fazer amarras e não vende a alma. Segundo ele, a opção por André do Prado foi feita por Valdemar Costa Neto e Tarcísio de Freitas. Vamos ao que afirmou o vice-prefeito paulistano à Folha. O Tarcísio e o Valdemar queriam outro perfil e convenceram o Eduardo. Sou o político que não rouba e não deixa roubar, que não faz amarras. Não vendo a minha alma para chegar em nenhum lugar. Como sabem, comigo não existe negociação. A turma do Valdemar não é bolsonarista. Estão vendendo peixe por lebre, mas as pessoas enxergam. Pergunte para o André, acredito que não é, se referindo aí ao bolsonarismo. O Tarcísio se elegeu com Bolsonaro, mas também não é bolsonarista.
0: E eu gostei da inovação da metáfora. Peixe por lebre eu ainda não tinha ouvido. Né? Geralmente é o gato que pertence a essa coisa, né? Vender gato por lebre. E eu tendo o Miguelinho, mandei hoje um vídeo maravilhoso dele para vocês.
1: Fofíssimo.
0: Né? Evidentemente eu fico com o gato, não com a lebre. É isso aí. Né?
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0: E o Alexandre resolveu meter um freio de arrumação na bagunça que estava virando os penduricalhos, ignorando decisão judicial. Vamos lá, vai.
6: Os ministros Alexandre de Moraes, Flávio Dino, Cristiano Zanin e Gilmar Mendes do Supremo Tribunal Federal reafirmaram hoje a proibição absoluta da criação, implantação ou pagamento de verbas remuneratórias ou indenizatórias, os chamados penduricalhos, para membros do funcionalismo público de diversos setores. Eles tomaram a decisão em diferentes processos nos quais são relatores após a divulgação pela imprensa de reportagens que apontaram a criação de novos pagamentos desse tipo por órgãos públicos. Nas decisões, eles enfatizaram que a proibição vale para qualquer categoria de pagamento, inclusive aquelas que tenham sido criadas após o julgamento da corte, realizado em março de 2026. os quatro ministros replicaram o seguinte parágrafo em suas decisões. Em virtude de inúmeras notícias veiculadas pela mídia, estão absolutamente vedados a criação, a implantação ou pagamento de quaisquer parcelas de caráter remuneratório ou indenizatório, inclusive que tenham sido implantadas após o julgamento realizado no dia 25 de março de 2026, que não estejam expressamente autorizadas na tese de repercussão geral 966.
0: Tese de repercussão geral, para quem não sabe, é aquela que, uma vez tomada pelo tribunal, pelo STF, todos os tribunais estão a ela subordinados, e aí todos os responsáveis por esses entes que estão pagando, que podem pagar penduricalhos, podem ser responsabilizados individualmente se isso acontecer. Porque tinha virado uma esculhambação. Cada um argumentando aqui, ah, eu tenho uma exceção aqui, tenho uma exceção ali, apelando. E isso já tinha sido resolvido. Isso já tinha sido decidido pelo tribunal, que tem competência para decidir. Portanto, fizeram muito bem, porque senão aí realmente não dá. Não é? Não, posso discutir, ah, você acha que os caras ganham demais? Não, quando eu pego o salário nominal deles, não é demais agora, os penduricalhos viram uma esculhambação. Lula não deve promulgar dosimetria pornô e, portanto, o Congresso pode fazê-lo. Vamos lá, rápido.
1: Termina hoje, às 19h18, o prazo para o presidente Lula promulgar a derrubada dos vetos ao PL da dosimetria promovida pelo Congresso. A Constituição prevê que, em caso de derrubada de vetos presidenciais pelo Legislativo, o texto é enviado ao chefe do Executivo, que tem 48 horas para promulgá-lo. Caso o presidente não faça nesse prazo, o ato volta ao Congresso e a competência passa sucessivamente ao presidente do Senado, no caso Davi Alcolumbre. Segundo o ministro das Relações Institucionais, José Guimarães, Lula não deve assinar a promulgação, até porque está a caminho dos Estados Unidos, como falamos aqui, para a agenda com Donald Trump. A avaliação do governo é de que o presidente não quer deixar sua digital em uma proposta que foi vetada integralmente por ele.
0: E faz muito bem, poderia assinar até em viagem, não tem que assinar mesmo. Uai, Congresso que arque com a responsabilidade integral. Não foi, não resolveu derrubar o veto, que aliás era coisa mais esperada do mundo, né? E o PT, nós já falamos aqui, eu também já noticiei, já comentei isso, o PT disse que vai recorrer, assim que for promulgado, o PT vai recorrer ao STF contra a dosimetria. Eu já disse que eu interpreto que ela viola a Constituição, mas isso é uma interpretação absolutamente sustentável no texto constitucional, mas também é possível que a leitura que o Supremo vai fazer seja de que não lhe cabe interferir, e eu acho que o Supremo não vai interferir, né? Porque suas costas, digamos assim, já andam um tantinho largas, né? E aí aconteceu uma coisa, o ministro da Defesa estava buliçoso, o Vale Bene, Isabela. Estava querendo falar bastante. Uhum. Né? Zé Múcio, ele é um amigo do Lula, já foi articulador político, hoje está no Ministério da Defesa, em que faz um trabalho também político, precisa. Ah, ele teve com o Alcolumbre, aconteceu o quê, vai?
6: Ele se reuniu ainda ontem com o presidente do Senado, Davi Alcolumbre, encontro que serviu como uma tentativa do governo Lula de reconstruir a relação com o senador e foi realizado na residência oficial do Senado. Após a reunião, Múcio afirmou ao Globo que o momento ainda é de reduzir a temperatura antes de qualquer nova discussão sobre a vaga que permanece aberta no Supremo. Ele disse: estive com Alcolumbre sim ontem, meu papel foi de averiguar a temperatura, o momento é de apaziguar, não é hora de apresentar nova indicação, nada, é deixar decantar, ele vai encontrar Lula sim mais pra frente.
0: É, e o Alcolumbre foi indagado hoje se esperava alguma coisa do governo Lula após a rejeição, alguma reação, não sei o quê. Deu uma resposta seca, lacônica. Eu tenho que esperar alguma coisa? Não tem que esperar nada, né? Boa coisa não tá, né? E o Jacques Wagner também falou a respeito dessa coisa do Lula, do Alcolumbre.
1: O líder do governo...
0: Vamos direto para a fala.
1: Vamos sim. Vamos. Felizmente, as pessoas não estavam a fim de saber se ele estava preparado ou não. Estavam a fim de dar uma cacetada no presidente e usaram Jorge Messias. Minha relação ficou muito estremecida com o presidente do Senado, porque ele queria o Pacheco e, como sou líder do governo, ele acha que eu tinha que arrancar isso do presidente. Repito, eu não mando na cabeça do presidente.
0: Não pareceu uma relação muito estremecida quando terminou a sessão, né? Só faltaram ali abraços e beijinhos e carinho sem ter fim, né? E aí ele negou que tivesse feito uma conta. Vamos para outro negrito aí, vamos lá.
6: Eu nunca tinha feito uma conta com os nossos assessores de menos de 41 votos. Infelizmente, muita gente sorrateiramente trabalhou debaixo do pano, a gente não se deu conta, não percebeu. E debaixo dos panos fizeram, na minha opinião, uma triste tarde daquela quarta-feira.
0: Muita gente trabalhou debaixo do pano. Eu sempre tive na conta que dava votos pro Messias gente da oposição. Eu achava difícil. Mas por que que gente do PL vai votar? O Alcolumbre nunca aderiu. Quem do PL prometeu votar e como e por que o governo acreditou? Evidentemente, erro de condução. Né? Só se tire daí, se deva tirar daí... questões com o Supremo Tribunal Federal, porque a tolice de que Alexandre trabalhou contra o Messias e teria conseguido tirar voto do Messias, essa ainda circula. E tem convencido até algumas áreas do governo de maneira imprudente, assim, que fere a lógica elementar. E a lógica elementar é que o Messias nunca teve voto. Por quê? O Alcolumbre não aderiu. E os votos com os quais se contava aprovar o nome do Messias vinham da oposição. Inclusive do PL, que tinha fechado questão contra o nome dele. Por que alguém daria essa facilidade ao Lula? É difícil saber agora. Ah, o Lula não vai indicar já. Bom, indique quando quiser. Eu mantenho o meu convite ao bom senso. Estabeleça-se uma candidatura de consenso. Eu acho que o Lula vai ganhar a eleição. Ainda acho. Agora, pode não ganhar, né? Tá tudo tão apertadinho. A depender do que aconteça, você dá um voto a mais para o Flávio no Supremo, um ministro a mais. Acho até uma questão de prudência, mas eu não sou conselheiro do rei, insisto, isso aí.
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0: Rapaz, a Michelle deu uma de Jimmy Kimmel. O Jimmy Kimmel, o humorista, outro dia brincou com a mulher do Trump e disse que ela era uma futura viúva. Piada, pode não ser mais feliz, mas enfim, há uma diferença de idade entre eles, né? É razoável supor que assim. E aí de novo, e tome processo, e vamos fechar a emissora. E aí a Michelle hoje, ela fez um desabafo sobre a saúde do Bolsonaro. Eu achei estranho. O que ela falou primeiro? Primeiro negrito, vai.
1: Talvez eu não tenha ao meu lado um companheiro que um dia cuide de mim assim, que me dê banho, seque minhas pernas, me ajude a vestir o pijama, cuide do meu cabelo para que eu não me deite com ele molhado.
0: Que mais, vale bem?
6: Disse na sequência, essa é a forma mais simples e mais sincera de expressar o meu amor, o meu respeito e a minha gratidão por ele me amar, me respeitar, honrar nossa aliança diante de Deus e dos homens, cuidar de mim e dos meus e por ter colocado a própria vida em risco por um propósito maior, resgatar a nossa nação.
0: Não, sim, coisa linda e tal, mas ela fez ali um flerte com a viuvez, né? Ô, Lilia, não faz isso, hein? Que eu vou ficar magoado, nem que seja pra dizer que me ama, tá? Quero avisar aqui, já tô avisando aqui minha mulher que tá ali no escritório dela, que vai que ela fala assim, hey, te amo tanto tal, pena que um dia você não vai cuidar de mim, ai, eu não vou gostar. É isso aí.
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0: Vou falar um pouco ainda de STF. Repercutiu bastante uma fala do vice-presidente Geraldo Alckmin, dizendo, estava falando sobre o Messias e disse sobre o Supremo, tem que ter mandato, esse negócio de vitaliciedade, sempre defendi mandato sobre STF. Cumpre o mandato, prestou serviço ao país, substitui e coloca outro. Acho que é um bom caminho na reforma do judiciário. Com todas as vênias, eu acho que o ministro, o vice-presidente sempre é muito sensato, Agora, eu acho que o governo federal e aqueles que são do governo federal, né, deveriam deixar o Supremo fora da campanha eleitoral. Que essa é uma pauta da extrema-direita. Acho que cumpre fazer a defesa institucional do Supremo, do seu papel, e evidenciar de irregularidade contra ministros que se trate do assunto pelos caminhos legais, né? Entrar nessa vibe, não. Porque eu insisto, senão daqui a pouco vai estar disputando com o Flávio a defesa da maioridade penal aos 14 anos. E aí, sabe como é, né? Na ânsia de fazer a coisa, quem sabe 12? Quem sabe 10? Quem sabe aqueles que já nascem culpados e que já são culpados na barriga? Isso aí.
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0: Muito bem, nós estamos de volta no Band News TV e nas redes sociais. Tem aqui uma informação, ô Pedroca, depois você junta lá no quarto certo, né? O empresário Joesley Batista desempenhou um papel fundamental na organização do encontro entre Lula e Donald Trump, agendado para esta quinta. A informação é da agência Reuters, que ouviu uma pessoa com conhecimento das negociações. Um jato da JF, empresa da família Bastos, se deslocou num voo previsto Colorado para Washington e tal, né? O que eu tenho a dizer? Que bom. Um empresário com negócios nos Estados Unidos, grande empresário, aliás, lá também, né? Atuou como intermediário dentro das regras legais, né? Talvez um sinal de que as conversas possam seguir por um bom caminho. Ah, porque é o Joesley necessariamente um bom caminho. Não é disso que eu estou falando. É porque há interesses objetivos do Brasil e dos Estados Unidos. E o Joesley e o grupo dele tem a ver com os dois países. Na verdade, ele quer que os Estados Unidos se deem bem na relação com o Brasil, quer que o Brasil se dê bem na relação com os Estados Unidos, porque sim, isso é bom para a empresa dele também. Isso é bom para os brasileiros, isso é bom para os americanos. E talvez seja um sinal de que não haverá estapeamento, né? Não, eu não tenho nada. Atenção, empresários que fazem as coisas dentro das regras do jogo, tá tudo certo. O que não pode é ficar tendo encontro sorrateiro com golpista, essas coisas. Aí é feio. Porque tem, às vezes, tem. Aí é feio. Tô falando do Joel? Não é do Joel que eu tô falando. Aí sim, aí é ruim. Se finge de aliado aqui, mas vai conspirar lá. Isso aqui? Excelente. Excelente que seja assim. Quem sabe vem aí, quem sabe se tem aí uma evidência de que esses encontros, esse encontro possa ser bem sucedido e que a agenda do Brasil seja ao menos parcialmente contemplada. Para o bem dos brasileiros e para o bem dos americanos. Porque quando o Trump retirou, antes da decisão da Suprema Corte, tarifas que ele tinha imposto ao Brasil, não foi só pelos belos olhos do Lula. E porque eu sou especialista em achar ponto G. Não foi. É porque a economia americana estava sendo prejudicada e os americanos estavam sendo prejudicados, né? E o Trump sendo prejudicado. Que, aliás, o prejuízo continua. Ele já é o quarto presidente mais impopular da história. E, del gratia, que seja o primeiro, depois do que ele fez. Porque nunca houve ninguém com esse grau de responsabilidade ocupando um cargo tão importante, né? Nunca. Nunca na história da América, como eles gostam de chamar. Vamos para 17. Olha só. Olha, como diz um amigo meu, nada como a velha política para nos levar para a chanchada, eventualmente pornô. Vai.
6: Em meio à insatisfação com o choque de austeridade e transparência que o governador em exercício do Rio, desembargador Ricardo Couto, adotou na administração pública, os deputados estaduais fizeram uma ameaça inusitada. Segundo o G1, os parlamentares prometeram divulgar uma lista com supostas amantes de desembargadores que recebem verbas, mas não trabalham na Assembleia Legislativa do Rio, Alerj. Seria uma retaliação após a exoneração de mais de 1.600 funcionários da máquina estadual. Alguns nem sequer tinham acesso aos sistemas do Estado e, segundo o G1, todos eram apadrinhados por políticos que davam sustentação ao ex-governador Cláudio Castro. O grupo que fez a intimidação é da base de apoio de Castro e de Douglas Ruas, o presidente da Alerj, pré-candidato ao governo do Rio pelo PL. Os parlamentares em questão são conhecidos como os aloprados.
0: Tá. Em nota enviada após a publicação da reportagem ao G1, a Alerj diz que a narrativa apresentada não corresponde à realidade institucional. Eu gosto disso. Isso não corresponde à realidade institucional da casa. Eu acho que é um jeito de dizer mentira, mas não podemos falar que é mentira, exatamente, né? Então a gente só diz não corresponde à realidade institucional da casa. E que a Assembleia mantém relação republicana, respeitosa e independente com o Tribunal de Justiça do Estado do Rio de Janeiro. O comunicado ainda argumenta que não houve qualquer deliberação institucional. Eu estou gostando da linguagem, Valdemir. Isabela. Uma linguagem assim, elevada. Né? Olha, não corresponde à realidade institucional desta casa divulgar nomes de amantes, de desembargadores que eventualmente recebam sem trabalhar. Não é da realidade institucional dessa casa. Eu não sei o que aconteceu com aquela palavrinha, com duas palavrinhas, né? Um verbo substantivo. É mentira. Me parece, não estou dizendo que sim, mas me parece que a resposta é a seguinte. Olha, gente, por enquanto, não, tá? Mas... O STF pode resolver logo isso. Determine-se logo o óbvio que o Cláudio Castro foi cassado e que a renúncia foi um truque e o interino permanece no cargo e pronto, ou permanece no cargo, faz eleição direta no prazo correto da eleição direta e assume antes o vencedor, porque evidentemente isso, o nome que isso tem é chantagem, né? E rapidamente o Moraes manteve uma prisão. Vai lá.
1: O ministro do Supremo Tribunal Federal, Alexandre de Moraes, determinou hoje a manutenção da prisão preventiva do deputado estadual do Rio, Thiago Rangel. Na decisão, o magistrado determinou que a detenção deve seguir independentemente da autorização da Alerj. Thiago foi preso ontem durante a quarta fase da Operação Unha e Carne, na qual a Polícia Federal investiga fraudes em compras de materiais e contratação de serviços pela Secretaria Estadual de Educação do Rio. O argumento do ministro do STF cita a decisão da Alerj de derrubar a prisão do ex-presidente da casa, Rodrigo Bacelar, em dezembro do ano passado. Na época, ele foi preso sob suspeita de vazar dados sobre uma operação da PF que investigava o também deputado estadual Thiago Raimundo dos Santos Silva, o TH Joias.
0: É isso aí. 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É de 81. É, anos 80, que beleza, hein? Deixando claro que a música é de 81, eu adorava, eu só comecei a namorar minha senhora em 86, portanto. Mas ela também gosta da música. Beijo, tchau.

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0: Nos principais assuntos do dia, a Câmara dos Deputados aprova o projeto sobre terras raras às vésperas da reunião de Lula e Donald Trump. O assunto deve ser abordado no encontro entre os dois presidentes ao longo dessa quinta-feira. Quem tem mais informações é o Rafael Procópio.
1: O Senado deverá analisar o projeto de lei aprovado pela Câmara dos Deputados que cria a Política Nacional de Minerais Críticos e Estratégicos. A aprovação se deu de maneira simbólica, sem contagem de votos, nesta quarta-feira, após negociação da base governista. A ideia é promover uma legislação que define limites e regulamente o uso e extração destes minerais que têm sido visados pelas maiores potências mundiais, por serem primordiais para a construção de itens de alta tecnologia, inclusive com destinos militares de defesa. Não há previsão para análise no Senado e, caso haja mudanças, o texto voltará para análise na Câmara.
0: Entidades esportivas repudiam a fala capacitista do secretário de São Caetano do Sul no ABC Paulista. Fala, Arthur Coelho.
2: O Ministério do Esporte e o Comitê Paralímpico Brasileiro repudiam as falas capacitistas do secretário de Esporte de São Caetano do Sul, Mauro Chequim. O político do ABC Paulista questionou a inclusão de uma criança autista na natação e classificou o processo de integração social como um problema. Em outro momento, ele afirmou que não conseguiria trabalhar com pessoas com deficiência e que, se tivesse que atuar com esse público, não aceitaria o cargo. O governo federal classifica as declarações como incompatíveis com a dignidade humana e o Comitê Paralímpico define o episódio como inadmissível e discriminatório. A Prefeitura de São Caetano do Sul afirma que possui um compromisso histórico e investimento contínuo com as políticas públicas de inclusão.
0: O ministro do Supremo Tribunal Federal, Alexandre de Moraes, defende a proibição de que assembleias legislativas derrubem prisões de deputados estaduais em crimes sem relação com o mandato. A manifestação ocorre depois de um magistrado manter a prisão preventiva do parlamentar do Rio de Janeiro, Thiago Rezende, detido na quarta-feira pela Polícia Federal na Operação Unicarne. O magistrado afirma que o entendimento atual do tribunal é desvirtuado pelas casas legislativas para garantir um sistema de impunidade a organizações criminosas infiltradas no poder público. A decisão de Alexandre de Moraes busca restringir o alcance do Estatuto dos Congressistas e preservar a independência entre os poderes por meio de uma nova interpretação constitucional. Nos outros destaques, um vídeo mostra o momento em que o capitão de um cruzeiro de luxo atingido por um surto de hantavírus anuncia a morte de um passageiro. As imagens que foram divulgadas ontem foram feitas em 12 de abril, um dia após a morte do turista. Segundo o capitão, o passageiro provavelmente morreu por causas naturais e disse que o navio estava seguro. O passageiro viajava num navio de uma empresa holandesa que partiu de Ushuaia, na Argentina, e deveria terminar em Cabo Verde. 3 pessoas morreram a bordo, segundo a Organização Mundial de Saúde. No destaque do esporte, o Flamengo volta as atenções para Libertadores ao longo dessa quinta-feira. Fala, Maria Rita Nader.
3: O Flamengo deve ter Carrascal como a novidade do time na quarta rodada da Libertadores, nesta quinta-feira, contra o Independiente Medellín, na Colômbia. No entanto, o rubro-negro não terá Leonardo Jardim à beira do gramado. O treinador cumpre suspensão depois de ser expulso na partida contra o Estudiantes, na Argentina. A equipe conta com desfalques, como Arrascaeta e Lucas Paquetá, que ainda estão no departamento médico. O mais querido vem de um empate contra o Vasco da Gama no Maracanã, no último domingo, pelo Campeonato Brasileiro.

0: Amanhã desta quinta-feira começa com alerta para a formação de um ciclone extratropical no sul do país. Os temporais ocorrem desde cedo no sul e no sudoeste do Rio Grande do Sul. Em Porto Alegre, as mínimas alcançam os 21 graus. Já no sudeste, a circulação marítima provoca chuvas fracas no litoral do Espírito Santo, no nordeste de Minas Gerais e no norte do Rio de Janeiro. Enquanto no restante da região, o dia segue mais ensolarado. Já no centro-oeste, amanhã começa com tempo firme, principalmente em Goiás e no Mato Grosso do Sul. No nordeste, as chuvas se concentram no litoral entre o Rio Grande do Norte e a Bahia. E no norte, a atuação da zona de convergência intertropical mantém os temporais desde cedo no Amazonas, Pará, Roraima e Amapá. Já de Ramos, da Clima Tempo.
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0: O choro que ninguém entende, a birra na hora do mercado ou aquele silêncio repentino no quarto dos adolescentes. Criar um filho é viver em uma constante interrogação. Aqui no programa Seus Filhos, a gente tenta descomplicar. Afinal, eles não vêm com um manual de fábrica. Hoje, o nosso foco por aqui é tirar dúvidas mais frequentes dos ouvintes, pais, mães, professores e até dos jovens. Esse é o programa Seus Filhos em versão ampliada. Eu, Thaís Dias, sigo por aqui e junto comigo sempre, Roseli Saião. Tudo bem, Roseli?
1: Tudo bem, Thaís. Vamos às dúvidas, né? Das nossas mães, pais, dos nossos ouvintes em geral.
0: Eu fiz uma seleção de temas, Roseli, dessa vez, porque são muitos os ouvintes que compartilham com a gente essas dúvidas, e eu fui tentando aqui selecionar aqueles temas mais recorrentes. E eu acho que se tem um tema que passa por todas as idades, é essa conexão entre filhos e pais. Como eu educo sem perder uma conexão com os meus filhos? Na infância, ali, com aqueles primeiros nãos, né? Não mexe nisso, não mexe naquilo. Como é que eu coloco o tal do limite? Na adolescência não é muito diferente, parece que há um ruído. De uma maneira geral, como criar essa conexão educando ao mesmo tempo?
1: É bem interessante essa questão, porque de algumas décadas para cá, a gente criou esse receio de dizer não para os filhos, principalmente quando eles são crianças, né? E para adolescente também, mas aí é um receio diferente. De onde surgiu esse receio de dizer não, né? Talvez da ideia de que o não provoca frustração, frustração provoca infelicidade, e filho infeliz não faz vínculo com os pais. Não é assim, né? Os pais são autoridade para os filhos, e essa autoridade vai sendo constituída a partir mesmo do desenvolvimento do filho, da filha, e a partir do relacionamento entre todos. E olha, tem uma coisa que as pessoas fazem uma certa confusão e eu quero explicar. A autoridade é respeitada, mas ao mesmo tempo é temida. Quando não é temida, não é autoridade. Então eu vejo muita gente de gerações mais novas dizerem: ah, eu não quero que meus filhos tenham medo de mim. É para ter esse medo, por exemplo, né, de transgredir uma regra e saber que terá uma consequência. Isso é o medo, né? Não é o medo do pai, da mãe em si, mas da consequência que eles trarão, dependendo do comportamento do filho. Então é importante, né, que a gente saiba que o que estabelece a conexão não é a ausência de não, mas é a presença que conduz o filho para descobrir a vida de uma boa maneira.
0: Agora, Roseli, eu também recebo muitas mensagens de pais e, conversando com amigos, a gente tem um pouco dessa percepção, que tem sempre aquela frase: ai, mas você é muito chata. Seja do pequenininho até do mais velho. Você é muito chato, você é muito careta. E aí o pai se sente naquela culpa, a mãe, né? Nossa, mas eu sou chata, eu queria tanto ser amigo do meu filho. E tem uma diferença entre ser pai, mãe e ser amigo, né? E ser chato não tem problema nenhum.
1: Não, ao contrário, né? O pai e a mãe que exercem verdadeiramente a sua função com os filhos são chatos. Porque o exemplo que você deu, não mexe aí. Não dá para mexer aí por enquanto, você precisa crescer para depois mexer aí, né? Então nós, pais, somos chatos por excelência, devemos ser chatos, e mais, né? Nós somos representantes do passado. É nossa vida que já foi vivida, né? E o passado, o nosso filho não vai viver mais. Então a gente precisa apresentar esse passado para ele. E é isso que a gente faz, que leva os filhos a chamar a gente de careta. Chato e careta, ótimo pai, ótima mãe.
0: Roseli, você sempre fala aqui para os nossos ouvintes, né, de uma maneira geral, com filhos de diferentes idades, conheça o seu filho. E eu abri o programa falando: olha, aquele choro que ninguém entende, a gente fica num desespero, né? Mas aos poucos a gente vai começando a entender. Esse choro aqui normalmente é voltado para uma necessidade de trocar uma fralda. Esse aqui, ele tá um pouco mais ansioso, acho que precisa só de um carinho. Ao longo da vida, como é que a gente vai entendendo essas mudanças e conhecendo o filho? É estando aberto, observando? E eu imagino que é muito difícil, né, esse conhecimento do filho, por exemplo, naquela fase de transformação da adolescência, em que nem eles se conhecem, estão se formando. Então fala um pouquinho pra gente sobre esse conhecimento dos filhos.
1: Eu vou começar com o choro, né? Eu cheguei em casa com meu bebê, e ele chora. E o que significa esse choro? Porque o bebê só chora, tudo ele comunica com o choro, né? Mas aos poucos na convivência a gente vai descobrindo que determinado choro eu amamentei, ele sossegou. Então aquele tipo de choro é de fome. Depois teve um outro dia que ele estava desassossegado, chorando, eu troquei as fraldas e ele sossegou. E é importante que a gente aprende a interpretar esse choro, mas a gente não acerta 100% das vezes. Às vezes a gente erra, mas é assim mesmo. Conhecer o filho supõe essas nossas falhas de interpretação, porque eles mudam diariamente e nós também. Então, conhecer o filho. Vou dar um exemplo, Thaís. Eu acho que você já teve oportunidade, e nossos ouvintes também, de verem um diálogo entre mãe e filho, pai e filho, em que o pai ou a mãe parecem desinteressados da conversa. Conversam assim, pro forma, só para isso. Isso não é conhecer o filho, não é assim que a gente consegue. A gente sempre tem que estar verdadeiramente interessado naquilo que eles falam. Para a gente pode ser uma bobagem, pode ser, mas é pelas bobagens que a gente vai entender onde ele está se situando nesse mundo cheio de valores que nem sempre são aqueles que a gente gostaria que ele tivesse.
0: Agora, Roseli, a gente está falando de conhecer o filho, né? E eles vão ganhando autonomia com o passar de cada fase. Então, a gente chega com aquele recém-nascido que daqui a pouco começa a balbuciar algumas coisas, engatinhar, e aí já é um pouco mais de independência, ele começa a andar. São muitas essas fases. E aí chega a fase da birra. Eu acho que toda vez que a gente fala de birra, gera uma interação muito grande entre os nossos ouvintes. Tem birra de adulto, mas não é essa que a gente está falando agora. A gente vai falar da birra da criança. É um ponto importante do desenvolvimento dessa criança e a gente precisa bancar também, aí, como você disse, a autoridade de pai nessa hora. A gente precisa ter um acolhimento. Como é que funciona também o lidar com a birra?
1: Primeiro, eu preciso entender o que é a birra, né? E, em geral, a gente entende de um modo negativo, de tanta reclamação, de tantos lamentos, mas a gente não deixa de passar pela fase das birras se a gente tem filho. Vai acontecer. E por quê, né? É porque a partir de determinado ponto da vida da criança, ela começa a perceber que ela precisa lutar para conquistar alguma coisa que ela quer. E aí ela procura os recursos que ela tem e ela descobre a birra. Começa com um descontrole motor, e aí, dependendo muito da reação dos adultos que estão ao seu redor, principalmente pais, professores, principalmente também, ela vai encarando aquilo como uma estratégia boa que conduz a ela ter aquilo que ela quer, aquilo que ela olha. Então, na verdade, a birra é um sinal de que a criança está aprendendo a lutar por aquilo que ela quer. A estratégia não é boa para nós não é, mas para a criança é, porque é o que ela tem nesse momento, né? Então, a gente tem que primeiramente acolher, sem dúvida, né? Por dentro a gente precisa sentir orgulho, olha, os nossos filhos estão crescendo e estão aprendendo a lutar aí pela vida, né? E em segundo lugar, achar alguma estratégia que funcione naquele contexto que ajude a criança a esquecer o motivo da birra. Porque, olha, passa um minuto, a criança já não sabe mais por que que ela está gritando. Ela esquece. Mas acontece que todo o movimento corporal da birra se retroalimenta. Então a birra vai crescendo como a agressividade, sabe? Numa espiral. Então é interessante uma contenção firme, mas amorosa. Às vezes funciona o bom humor, às vezes não funciona. Às vezes funciona uma distração totalmente fora do texto, às vezes não funciona. É paciência para passar por essa fase, Thaís, até a criança ter condições de descobrir outras estratégias que vão funcionar melhor para ela.
0: Roseli, muitas vezes a estratégia usada é a tal tela. Ah, eu vou dar o celular um pouquinho, o game um pouquinho, porque aí ela se distrai e sai dessa espiral de ansiedade, né? De agitação. É o caso, Roseli?
1: Ah, não, não. Principalmente agora que a gente sabe de todos os prejuízos que a tela pode provocar na criança pequena, que é a criança que faz birra, né? Não vamos nem comentar também a birra do adolescente, que eles têm aprendido a usar isso também, né? Mas Olha, uma criança de 5, 6 anos, 4 anos, numa tela, principalmente uma tela pequena, como o smartphone, como o tablet, prejudica fisicamente, biologicamente. A postura vai ficando difícil para a criança aprender depois a ter uma boa postura, a visão é prejudicada. Tudo isso está comprovado. Fora o fato de que, vendo aqueles vídeos rápidos, que eles são ótimos para distrair a criança, ele aprende a não prestar atenção durante muito tempo em alguma coisa. Olha que interessante, a gente dá tudo isso para eles e depois a gente reclama que eles não conseguem prestar atenção numa coisa só. Não, eles aprenderam a não prestar atenção, a não ter foco.
2: Vamos navegar.
0: E com foco na educação dos filhos, Roseli, qual é a sua dica?
1: Eu vou sugerir para os nossos ouvintes a exploração de um site que é de uma revista destinada principalmente a pais e mães, né? A revista é Pais e Filhos. O título, o endereço é exatamente esse, paisefilhos.com.br. Não tem um artigo específico, olha, tem de tudo, fala sobre família, sobre criança de várias idades, sobre gravidez, sobre o bebezinho que acaba de chegar em casa, olha, dá uma boa exploração. Inclusive, eles fazem seminários que são muito interessantes. Vale a pena essa exploração. paisefilhos.com.br.
0: E a gente volta já já com o programa Seus Filhos, que fala sobre aqueles temas que mais geram interação entre os nossos ouvintes por aqui, as dúvidas principais dos nossos ouvintes. Não sai daí, não. Participe conosco através do e-mail seusfilhos@bandnewsfm.com.br.
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3: Hoje aqui na coluna de tecnologia, a gente fala da conquista do espaço, agora também por brasileiros, Warrison.
4: Edu, volta e meia a gente fala aqui, né, de tecnologia, mas quase sempre de tecnologia que nasce no exterior, especialmente nos Estados Unidos, na China, etc e tal. Então é muito bom quando a gente consegue falar também de tecnologia que nasce aqui no Brasil, né? E especialmente quando essa tecnologia está envolvida em projetos tão de ponta quanto a missão Artemis 2, a missão que recentemente levou astronautas a dar a volta à Lua. Né, o mundo inteiro acompanhou essa missão. E o bacana é que durante essa missão os astronautas usaram um instrumento brasileiro, um actígrafo. E o que é um actígrafo? É um relógio inteligente, mas que faz muito mais, né? Ele monitora sinais vitais, mas vai muito além disso. E a história desse actígrafo brasileiro, Edu, é muito interessante porque ele foi desenvolvido aqui a partir dos anos 2000, quando três pesquisadores se uniram, o Rodrigo Okamoto, o Mário Pedrazoli e o Luiz Felipe Rossi. Eles se uniram aqui na USP, em São Paulo, e tiveram o apoio da FAPESP. E aí, com essa união, eles conseguiram criar uma startup e desenvolveram um actígrafo, né, um relógio inteligente. A princípio, eles queriam estudar o impacto do horário de verão. E aí, criaram esse actígrafo, que foi evoluindo ao longo do tempo, e ele hoje é considerado um actígrafo super preciso, com diferenciais importantes em relação a outros instrumentos desse tipo mundo afora, tanto é que foi escolhido pela NASA para ser usado pelos astronautas que estavam lá a bordo da cápsula Orion, e os dados que foram coletados, né, durante essa viagem por esse instrumento brasileiro vão ser comparados com testes de coordenação motora, questionários, né, que foram respondidos pelos astronautas antes e depois do voo, e a ideia da NASA é que esses dados vão servir para aprendizados, né, que vão ser usados nas missões que vão levar os humanos a pisar de volta na Lua, né? O Okamoto, ele até disse que para eles também foi uma surpresa, porque eles não sabiam que o relógio, que o actígrafo deles seria usado na missão Artemis. Eles só ficaram sabendo quando a espaçonave decolou, aí eles tiveram a certeza que estavam usando, né, um instrumento brasileiro, o que é uma coisa muito bacana. bacana, né, Edu? Uma vitória, né, para a ciência brasileira, né?
3: Acompanhamos aqui na coluna de tecnologia a Artemis 2. Que bom, brasileiros envolvidos. Vamos ver se nas próximas etapas também temos outros brasileiros ganhando espaço agora para fora do planeta. Amanhã a gente volta.
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0: Indo direto aos destaques em Brasília, redução de penas para condenados por atos criminosos vai ser promulgada. Quem explica é o Afonso Marangoni.
1: O presidente do Congresso, Davi Alcolumbre, do União Brasil, promulga nos próximos dias o projeto de lei de redução de penas para condenados por ataques à democracia. Questionado pela Band News FM, o presidente da Câmara, Hugo Mota, do Republicanos, se pronunciou sobre a questão.
2: Eu defendo que o rito regimental seja cumprido. A matéria, ela foi apreciada em sessão do Congresso na semana passada. O Congresso decidiu derrubar o veto do presidente Lula à questão do projeto da dosimetria. E agora, com a derrubada do veto, aquilo que foi decidido pela Câmara e pelo Senado deverá ser cumprido na forma da lei, o que nós entendemos que será uma oportunidade para avançarmos na questão da pacificação do país, podendo dar ao próprio Supremo Tribunal Federal, ao Poder Judiciário, a chance de fazer a reavaliação dessas penas que foram decididas, não é, em desfavor daqueles que participaram do triste ato do 8 de janeiro de 2023.
0: O Supremo Tribunal Federal inicia o julgamento sobre a distribuição dos royalties do petróleo entre União, estados e municípios. A Érica Levigardi tem mais detalhes.
3: Vai ser realizada nesta quinta-feira a apresentação dos votos dos ministros do Supremo Tribunal Federal em relação às mudanças nas regras de distribuição dos royalties sobre a exploração de petróleo e gás natural. A lei é de 2012 e o processo está em análise desde 2013. Com a aprovação, os estados produtores passariam a receber 20% dos royalties e os municípios receberiam 17%. Os estados e municípios não produtores deixariam de receber menos de 10% dos valores para mais de 40%.
0: O Superior Tribunal de Justiça condena o ex-governador do Acre a 25 anos de prisão e o torna inelegível. Fala, Lívia Maciel.
4: A Corte Especial do Superior Tribunal de Justiça condena o ex-governador do Acre, Gladson Cameli, a 25 anos e 9 meses de reclusão. O julgamento ocorreu nesta quarta-feira. Gladson foi considerado culpado por desvios na contratação de uma empresa após dispensa de licitação. Cameli renunciou ao cargo de governador em abril para concorrer ao Senado nas eleições de outubro. Ele só estará inelegível se houver ou quando a condenação transitar em julgamento.
0: Paris Saint-Germain e Arsenal vão fazer a final da Champions League. Conta os detalhes, Lucas Belotti.
5: O Paris Saint-Germain arranca um empate contra o Bayern de Munique e chega à segunda final consecutiva de Champions League. Atual campeão do torneio, o time de Luiz Henrique ficou no 1-1 com os alemães fora de casa. Carimbou vaga na decisão após a vitória por 5-4 na ida. Os franceses abriram o placar logo no início, aos 3 minutos do primeiro tempo, com Dembélé. Os bávaros só chegaram à igualdade nos acréscimos em um belo gol de Harry Kane. A grande final da Champions entre Paris Saint-Germain e Arsenal será no dia 30 de maio, um sábado, à 1 da tarde, em Budapeste, na Hungria.
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Hoje o programa Seus Filhos é voltado para tratar dos assuntos que mais geram dúvidas nos nossos ouvintes, que mais geram interações aqui pelo nosso e-mail, também pelas nossas redes sociais. Apesar de ser um programa que é voltado na maioria das vezes para trazer, né, esclarecimentos para os pais, a gente tenta sempre abrir espaço para os filhos. E por isso agora vamos trazer temas que costumam ser abordados pelos jovens, mas que também trazem lições valiosas para as pessoas de todas as idades, pais, professores que estão sempre ali interagindo, os avós, os tios que sempre mandam mensagem. Vamos mergulhar nesse universo digital, nos conflitos de quem está crescendo, tentar também ampliar o diálogo entre as gerações. Vem com a gente por aqui no programa Seus Filhos. Roseli, a gente falou aqui agora nessa reta final, né, muito sobre diálogo, sobre conhecer. Você falou da importância de estar atento quando o filho fala. E eu queria começar, né, exatamente trazendo essa ideia do diálogo com os nossos filhos. Porque muitas vezes a gente fala, ah, eu falo, ele não me escuta.

0: ou eu falo e ele não quer interagir comigo, né? Principalmente ali naquela fase da segunda infância até a adolescência. Como é que a gente estabelece esse diálogo? E vamos falar também com esses jovens, né? Como é que eles enxergam esse diálogo dos adultos?
1: Também há uma certa confusão aí em torno da palavra diálogo, né? Porque para muitos jovens, e eu ouvi isso deles, diálogo é quando eles conversam com o pai e convencem os pais a aceitarem o ponto de vista dele, do interesse dele. Mas isso não é diálogo, né? Isso é persuasão. O diálogo supõe as ideias de mais de uma pessoa, duas ou mais. Aí é diálogo, né? E quando é que o diálogo avança? Quando as ideias se comunicam entre si, e daí parte o nascimento de uma nova ideia a partir de duas diferentes. Então, assim, o diálogo dos pais com os filhos, é difícil começar com os pais. É mais fácil a gente começar a dialogar com os filhos quando eles trazem alguma questão. E sempre eles trazem, né? Eles sempre têm uma pergunta, que às vezes a gente se incomoda com a pergunta que eles fazem. Eles sempre têm relatos de acontecimentos escolares, ou às vezes eles têm sentimentos que eles não entendem muito bem, querem conversar com os pais. E muitos pais deixam de aproveitar essas oportunidades para estabelecer o diálogo. Então, a gente não consegue estabelecer de cara, né? Olha, é um treinamento recíproco, porque tanto os pais quanto os filhos precisam aprender essa estratégia de um usar a ideia do outro. Porque hoje, no mundo adulto, Thaís, quando alguém está tentando conversar com outra pessoa, ela termina de falar uma coisa e ela já está pensando naquilo que ela vai falar depois. Isso impede a escuta. A escuta daquilo que o outro está falando, né? Então é isso que a gente precisa prestar atenção nos filhos. A gente consegue dialogar quando a gente consegue escutá-los.
0: Roseli, mediadores são importantes porque ainda há, né, para muitas famílias temas que são tabus. Então, às vezes eu quero tratar de uma questão, eu sei que aquilo é importante, né, pro meu convívio com o meu filho, pro crescimento desse jovem que vive ali comigo, mas eu não sei como começar essa conversa. E às vezes parece careta mesmo, senta aqui, vamos conversar sobre iniciação sexual. E aí o jovem, não quero falar sobre isso. Como é que esses mediadores trazem aí essa oportunidade de conversa?
1: Olha, em geral, é importante a gente procurar um mediador que se comunique com a idade do nosso filho. Então, por exemplo, tem de 6 a 10 anos, mais ou menos, nós temos uma literatura dirigida ao mundo infantil que é maravilhosa e trata de todo tipo de assunto, dos mais delicados aos mais banais. Do sono, sim, a criança não quer ir dormir cedo, tem livros que falam a respeito disso, né? Hoje fala-se, e a gente escuta muito falar de feminismo, machismo, o que é isso? Tem livro que ajuda o pai e a mãe a conversarem com os filhos a esse respeito. Na adolescência, é mais fácil dialogar com alguns deles por filmes, mas outros adoram a leitura, né? Que vamos ler juntos isso aqui, ó. Até amanhã a gente lê essas páginas aqui, depois a gente conversa sobre a ideia que o autor traz para esse protagonista. Então, os mediadores são isso, olha, passear juntos, fazer um programa juntos, e em geral um programa que ele não faça por conta própria. Nenhum grupo de adolescente se reúne para ir ao museu, por exemplo, ou à apresentação de uma orquestra de música clássica. Então, esse é o tipo de coisa que os pais podem fazer para começar essa aproximação por meio de um mediador.
0: Eu uso muito, no meu caso, jornalista, né? Reportagens. Então, às vezes, quero falar sobre proteção, autoproteção, né? Então, eu mostro uma reportagem que trata dessa questão. Vamos conversar? Como é que vocês percebem isso? Como é que tem sido na vida de vocês? E funciona. Acho que funciona muito bem essa a ideia real, né? Aconteceu de verdade. Isso. Então, eu preciso entender um pouco melhor. Agora, Roseli, eu ouço muito a frase na minha casa, assim, perdeu no argumento, né, mãe? E aí, volta e meia, o Bento fala pra mim, mãe, perdeu no argumento e agora vai na autoridade. E a gente tem medo de colocar na autoridade. Então a gente vai num argumento que muitas vezes não convence. né? De que a gente está certo e de que aquilo precisa ser feito. Quando a gente perde no argumento, Roseli, vai na autoridade mesmo?
1: Eu adorei isso aí, né? Eu já ouvi de outras formas, mas dessa eu nunca tinha ouvido. É isso, né? Tenta convencer com argumentação uma criança de 5 anos a comer aquilo que ela diz que não gosta. Não há argumento, Nana, não há. Eles são melhores do que nós nos argumentos. Tenta discutir política com um adolescente que se interessa por isso. Os argumentos deles são muito melhores que os nossos. Então, quando se trata de uma decisão ou de uma escolha que os pais fazem pelos filhos, aí é na autoridade mesmo, não tem jeito.
0: Roseli, eu ouço muito desses jovens, né? Quando a gente entra na questão das telas, eles falando, olha, mas vocês querem proibir as telas, mas a gente vive nesse mundo. Eu vou ser excluído da conversa, eu vou ser excluído do que tá bombando, que não é mais bombando, que eu já descobri que eu tô ultrapassada, né? Que tá farmando aura, mãe. E é muito difícil você realmente não se colocar no lugar desse jovem, dessa criança, desse adolescente, e você fala, poxa, realmente, tá todo mundo vivendo essa realidade, ele se sente um pouco excluído. Como é que a gente faz uma espécie de dosimetria, né? Para entender e para ir liberando aos poucos ou não ir liberando. Como é que funciona isso, hein?
1: Eu acho que uma boa tática, Thaís, é tentar perceber, observar o filho, como é que ele vive no mundo público. Como é que ele se porta na escola, a gente sempre fica sabendo. Como é que ele se porta na rua quando a gente sai junto com eles, porque a internet é um espaço público. Será que ele já tem condições de preservar a sua intimidade estando no espaço público? Quando ele sai para andar de bicicleta, por exemplo, numa praça ou num parque, ele sabe que tem algumas coisas que ele não vai falar, nem pensa nisso. Diferente. Eles acham que tem coisas que podem ser faladas e eles pensam nisso, né? Então, eu creio que a melhor maneira é conhecer o filho, conhecer todas as conquistas que ele já conseguiu alcançar em termos da autonomia. Muitas conquistas ele ainda terá de batalhar para conseguir. Então é assim, avaliar a idade dele cronológica, a maturidade emocional e de convivência, e aí sempre tutelar, né? Se acha que é hora que é possível permitir que ele fique mais tempo na internet, você precisa saber onde ele vai, com quem ele conversa, o que ele fala, o que ele escuta. E o que ele vê também, né?
0: Roseli, lembrei de uma música agora do Renato Russo, né? Do Legião Urbana, que fala assim: você diz que seus pais não te entendem, mas é você que não entende seus pais. E hoje tem, né, viralizado muitos vídeos de pais falando assim: eu não entendo nada do que os meus filhos dizem ou escrevem. Eles mandam uma mensagem e eu fico olhando, tentando assim, decifrar aquele código, né? Que tá ali, ou mesmo numa conversa. Então são várias gírias novas. E é engraçado porque quando a gente é muito novo, a gente fica tentando se comunicar com o pai, né? Olhar para essa linguagem que o pai tem e falar essa linguagem. Depois, quando a gente cresce, a gente tenta se comunicar com o filho nessa linguagem dele. Eles vão crescendo, a gente vai tentando chegar nessa linguagem. Como é que a gente se aproxima? Dá para chegar no meio termo? Ou sentar mesmo? Traduz para mim o que você está dizendo. É possível isso?
1: É. A primeira coisa que eu quero dizer é que eu acho que isso é uma evolução, Thaís. Porque, assim, em termos conceituais, na entrada da adolescência, eles conseguem perceber que eles precisam se afastar dos pais. Se afastar emocionalmente, no sentido de obter a própria vida sob controle pessoal e não mais controle dos pais. E para não viver nesse mundo em que os pais controlavam tudo, eles inventam uma linguagem. Isso é absolutamente esperado. O meu susto foi quando 10, 15, 20 anos, nos últimos 20 anos, a linguagem era idêntica dos pais e dos filhos na adolescência. Isso para mim ficou um pouco assustador, porque eu pensava assim, esses filhos não querem essa busca da própria vida, eles querem continuar sob a tutela dos pais. Então, quando começou a surgirem essas novas gírias, que tem uma relação muito intensa com a internet, com o espaço virtual, né? Eu falei, finalmente, eu pensei, chegou a hora de uma geração se rebelar. Então, assim, eu acho que a gente tem que pesquisar o significado, mas não acho que a gente deva adotar essa linguagem com eles, porque vai parecer artificial e será artificial, né? Mas a gente precisa entender o que ele está dizendo e ele certamente vai entender o que nós dissemos sem usar essas gírias.
2: Me conta uma história.
0: Para melhorar, Roseli, esses diálogos, essas conversas, tem dica chegando?
1: Ah, tem dica. Nós falamos agora há pouco dos mediadores, né? Então eu procurei um livro que vai ajudar pais de crianças que precisam e até querem saber a respeito de algumas palavras, algumas ideias que eles ouvem, porque criança hoje está carregando o mundo adulto nas costas, né? Então tudo eles ouvem, tudo eles sabem. Então eu escolhi um livro que primeiro os pais devem ler, mas o livro é dirigido para a criança. Mas é bom que os dois leiam, os pais leiam primeiro, depois eles leiam para os filhos, com os filhos, para ajudar. O título do livro é Diálogos Feministas, Antirracistas e Nada Fáceis com as Crianças.
0: Diálogos feministas, antirracistas e nada fáceis com as crianças. Essa é a indicação da Roseli para você que nos acompanha, não só para os pais de crianças, como ela disse, tem sempre pontos fundamentais que são ditos, né, e que são mostrados em livros infantis. Esteja aberto a esse aprendizado também. A gente volta já já com o programa Seus Filhos, que trata dos assuntos que mais geram participações dos nossos ouvintes aqui ao longo da nossa programação. Então, manda você também sua mensagem, seusfilhos@bandnewsfm.com.br.
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3: Pessoal, nosso ouvinte Larissa Mendes escreve perguntando: Manu, todas as taturanas são venenosas e perigosas? Larissa, essa dúvida é muito importante. Muito importante isso, principalmente para crianças. A resposta é não, nem todas elas são perigosas, mas algumas podem ser extremamente perigosas. Então, na dúvida, a gente sempre diz e aconselha as crianças: não toque em taturanas. Porque a gente nunca, na verdade, as crianças, né? E quem não conhece, não vai saber dizer se é venenoso ou não, se é perigoso ou não. E aí, portanto, fica sempre esse conselho de não tocar nas taturanas. As taturanas são lagartas de mariposas e borboletas, e muitas delas têm pelos como forma de defesa. Esses pelos, eles podem liberar substâncias irritantes, causando dor, ardência e vermelhidão. Algo comum e geralmente, tá? Geralmente, uma coisa leve. Mas, vou já dar a pior de todas, existe um grupo que merece uma atenção máxima. É a chamada lonômia, é o gênero dela. Essas taturanas têm um veneno poderoso e bastante perigoso. Então, de maneira geral, quando a gente está falando com crianças, a gente fala: as taturanas não devem ser tocadas, a não ser que alguém faça a identificação dela e diga: não, essa daqui não tem, não oferece risco nenhum. Mas de maneira geral, a maioria delas não é perigosa, mas eu não aconselho o toque de nenhuma delas para quem não conhece direito. Você tem dúvidas? Mande um e-mail para elbicho@bandnewsfm.com.br ou então no meu Instagram, Manu Carsten. Participe, eu espero você.
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0: Seguindo com os principais assuntos do noticiário nessa madrugada de quinta-feira, 7 de maio de 2026, aqui na Band News FM. Eu, Stephanie Toso, fico por aqui atualizando o noticiário até às 7 horas da manhã, contando sempre com a sua participação, com a sua paciência, pelo nosso WhatsApp no 11 999 592 100. Voltando com os destaques internacionais, o presidente Lula já está nos Estados Unidos para o encontro com o presidente Donald Trump. Entre os principais assuntos da reunião estão o combate ao crime organizado, o PIX e a negociação de um acordo para explorar minerais estratégicos no Brasil. Quem traz todos os detalhes é o Márcio Rocha.
1: Cresce a expectativa para o encontro entre o presidente Luiz Inácio Lula da Silva e o presidente dos Estados Unidos, Donald Trump, marcado para esta quinta-feira na Casa Branca, em Washington, capital do país. A reunião deve ser realizada para que os dois governos discutam facções criminosas, tarifas comerciais e a exploração de terras raras no Brasil. Um dos pontos que devem ser apresentados pelo governo brasileiro é a regulamentação do setor para a questão dos minerais críticos, que é discutida pelo Congresso Nacional. Além disso, Lula também deve apresentar as iniciativas de combate ao crime organizado, já que quer avançar na cooperação com os Estados Unidos para combater o tráfico de drogas, contrabando de armas e as facções criminosas. O encontro entre Lula e Donald Trump estava previsto para ocorrer no início deste ano, mas foi adiado devido à guerra no Oriente Médio.
0: Uma operação da Polícia Federal mira uma organização criminosa dedicada à lavagem de patrimônio do Jogo do Bicho. Quem explica é a Maria Eduarda Vieira.
2: Carros de luxo blindados são apreendidos durante a Operação Centelha da Polícia Federal para desarticular uma organização criminosa dedicada à sonegação fiscal e lavagem de patrimônio do Jogo do Bicho. De acordo com as investigações, os alvos montaram uma estrutura criminosa por meio de uma rede de postos de gasolina e uso de laranjas. A PF investiga se há relação atualmente com a família do contraventor Rogério de Andrade. Ao todo, nesta quarta-feira, os agentes cumpriram 16 mandados de busca e apreensão. O posto Castor, em Bangu, na Zona Oeste, esteve entre os alvos.
0: Os deputados federais que tiveram os mandatos suspensos por ocuparem a mesa diretora da casa em agosto do ano passado vão recorrer à medida. Se rejeitado o recurso, a representação vai ao plenário da Câmara. Quem conta é a Eduardo Oliveira.
3: Julgado por quebra de decoro parlamentar, o deputado Marcel Van Hatten, do Partido Novo, teve a suspensão do mandato aprovado pelo Conselho de Ética da Câmara dos Deputados. A representação apresentada pela mesa diretora é referente à ocupação do plenário em protesto à prisão do ex-presidente Jair Bolsonaro em agosto do ano passado. O processo prevê a suspensão por 60 dias do mandato de Van Hatten, Marcos Pollon, do Mato Grosso do Sul, e Zé Trovão, de Santa Catarina. A conduta dos três parlamentares foi julgada conjuntamente pelo colegiado. Os três deputados afetados pela representação recorrerão à Comissão de Constituição e Justiça. Para ser definitiva, a suspensão precisa ser aprovada no plenário da Câmara por maioria absoluta.
0: O Atlético Mineiro intensifica a preparação para receber em casa o Botafogo no próximo domingo. Conta mais, Eliseu Júnior.
4: O Atlético entra em campo no próximo domingo para enfrentar o Botafogo em Belo Horizonte pela 15ª rodada do Campeonato Brasileiro. A expectativa é de que o Galo entre em campo com casa cheia, já que a partida será marcada pela despedida de Hulk com a camisa alvinegra. Antes da bola rolar, o clube prepara uma festa especial para homenagear o atleta considerado um dos maiores ídolos da história recente do Atlético e que está de partida para o Fluminense. O Galo ocupa a 11ª posição no Brasileiro, com 17 pontos, pontuação também do Botafogo.

0: Seguimos juntos no programa Seus Filhos e hoje falando sobre os temas que mais geram dúvidas, participações dos nossos ouvintes. E agora o nosso foco vira para dentro das salas de aula. Ser educador hoje vai muito além de ensinar conteúdo. Eles mediam, né, esses profissionais conflitos, eles tentam entender realidades diferentes, lidar com as pressões que nem sempre estão nos livros. Nesse bloco a gente também abre espaço para tirar dúvidas dos profissionais da educação que sempre interagem conosco. Conosco aqui no programa Seus Filhos, vamos falar sobre os desafios da capacitação constante, da relação nem sempre fácil entre escola e família. Tem sempre um tema urgente para a gente tratar dessa questão: informação, acolhimento, a quem dedica a vida, né, a formar os nossos jovens, as próximas gerações. Esse é o nosso foco a partir de agora no programa Seus Filhos. Roseli, é um tema urgente a gente falar sobre a formação dos nossos professores. É um desafio muito grande educar nos tempos contemporâneos, né? E aí educar, como eu digo, na sala de aula mesmo. Você que vem acompanhando esse trabalho há muitos anos, qual é a principal linha de diferença que você observa?
1: Olha, Thaís, primeiro eu quero deixar claro uma coisa. Quando a gente fala escola, a gente não está falando de professores. A gente está falando de uma instituição, de uma organização que tem regras, normas, burocracia, que tem diretores, dirigentes e que sempre precisa também aceitar o que vem de cima, que nem sempre é o que a escola quer. Então, quando a gente fala de escola, a gente fala de todo esse... como é que eu diria? De tudo isso que está lá, né? Antes dos professores. A escola, por exemplo, tem a obrigação de formar os seus professores. Porque ser professor de uma disciplina, a gente aprende na faculdade. Mas ser professor de uma disciplina naquela escola, a gente aprende naquela escola. Porque cada escola é diferente. É diferente em relação à população que a frequenta, e a comunidade em que ela está inserida, e aos colegas que vão trabalhar em equipe. Então, a escola, a obrigação da escola fazer essa formação permanentemente. Então, é preciso ter uma reunião semanal. Ah, mas toda escola tem. Eu conheço muitas reuniões semanais de muitas escolas, e tudo que eles discutem são questões administrativas daquela instituição. Nota, é falta, é laudo, sabe? Não é isso. A reunião deve ser uma reunião pedagógica, onde os professores conseguem colocar suas dificuldades, e todos temos, né? Quando a gente se vê frente a uma turma de alunos, a gente enfrenta muitas dificuldades, por mais bem formado que a gente seja. E é possível daí ouvir outras vozes a respeito de outras experiências que são dos colegas, né? E também uma condução teórica, metodológica, para algumas questões que possam surgir. Então, o que é diferente do contexto de hoje, de algumas décadas atrás? O nosso público mudou muito, o público escolar, né? Que frequenta a escola. E a escola não mudou quase nada. Então, o que acontece? A escola não se adaptou a essa nova população que vai para a escola. E quando eu digo nova, é assim, olha, é outra formação e também é um público muito maior, muito mais ampliado do que tinha antes. Então é preciso que, além da formação dos professores, que a escola tenha disponibilidade para perceber as nuances, né, dessa formação e entender uma coisa. Nós temos muitas notícias de violência contra professores, de alunos contra professores. Muitas, né? Eu sempre me assusto com isso. Mas aí a gente precisa pensar. Esses alunos vão para a escola, ficam passivamente na escola, precisam assistir a todas as aulas, fazer a prova quando a escola determina. Isso na maioria das vezes, não é em todas, né? É preciso que a gente comece a escutar o aluno e aprender a fazer com que ele seja um participante ativo do seu processo de aprendizagem. Então, muita dessa violência contra a escola, e aí os personagens mais próximos são os professores, é uma rebeldia que a gente entende, porque o aluno não tem voz na escola, quase nunca.
0: E Roseli, você falando, eu fiquei aqui pensando, você já começou assim, a escola é a instituição. E você tem a instituição família também, né? Que é uma questão mais ampla. No meio disso, as duas pontas que estão ali conectadas com cada um desses aspectos, o aluno e o professor. Porque nesse confronto, quem está ali no meio, na prática, no dia a dia, recebendo toda essa carga, são essas duas pontas, o aluno e o professor. E eles ficam muito reféns dessa relação que cada dia mais parece que tem um ruído, né? Um ruído que provoca uma dificuldade de comunicação. O que que você diria para essas duas pontas, tanto para os alunos quanto para esses profissionais?
1: É bom lembrar que os alunos, quando chegam na escola, eles trazem toda a bagagem da família deles, mesmo quando eles não falam nada da família. E o professor, quando entra numa sala, ele traz toda a bagagem da sua formação e da sua falta de formação, ou da ausência de lugar próprio naquela escola. Então, é uma comunicação muito sutil essa que acontece. Quando o filho chega em casa, a filha chega em casa e diz: "Ah, eu vou precisar fazer um trabalho e eu vou me reunir na casa de fulano, você precisa me levar e me buscar?" E a mãe ou o pai reclamam disso: "Ah, essa professora, esse professor não tinha mais nada que inventar." Isso é absorvido pelo aluno e transparece na comunicação dele com o professor, com a professora. Então seria bom assim, olha, que a escola respeitasse mais as famílias. Cada uma delas do jeito que é, não querer mudar a família, que a gente não consegue, e que as famílias respeitassem a escola que o seu filho frequenta, e que ela, essa família pode tentar ter uma atitude mais ativa nessa escola, mas não em relação ao filho dessa família, em relação ao ensino que essa escola pratica para todos os alunos.
0: Roseli, ouvindo você falando e pensando um pouco naquela conversa anterior que a gente teve sobre diálogo, né? Eu fiquei aqui pensando nesse trabalho de um conhecimento também emocional desse jovem, desse espaço de diálogo que é a escola, mas até isso está sendo cerceado, né? Porque a escola, que era aquele espaço de amplo debate sobre qualquer assunto, de diálogo aberto, franco, de esclarecimento de algumas questões que até eram tabus em outros ambientes, e a escola agora vem sendo muito cobrada para não tratar de algumas questões. E aí o professor fica refém, como você disse, né? De uma pressão de fora, de uma pressão dessas instituições. Como lidar, né, nesse caso, com essa necessidade que a sociedade está colocando de cercear o debate?
1: Quando a escola consegue ouvir os seus professores, facilita ao professor ouvir os seus alunos e identificar conflitos, tanto com os alunos quanto com o que eles trazem de fora, porque os alunos trazem coisas de fora, né? Então, toda vez que surgisse conflito, seria necessário trabalhar, e sempre, Thaís, sempre, eu preciso muito que os nossos ouvintes entendam. Todo assunto é assunto que deve ser tratado na escola. Todo e qualquer. É morte? É, a morte acontece na vida. Tem teorias a respeito disso, então deve ser tratado na escola. Tem conhecimento sistematizado a respeito disso, como tratar com as crianças, com os adolescentes, deve ser tratado na escola. As emoções, mesma coisa, né? Política. Não se trata de fazer apologia a partidos políticos, mas de ajudar os seus alunos a entenderem o que é política. Né? Ou seja, não apenas em época de eleição, mas no dia a dia a gente vive política. Então, todo assunto é assunto para a escola. Ah, mas a escola tratou de um assunto que em casa a gente não considera adequado. Então, a gente não fala disso. Mas seu filho é diferente, ele está ouvindo a esse respeito. E se ele não trata disso na escola, que tem base para tratar isso, ele vai na conversa de notícias falsas, de opiniões pessoais, achando que aquilo é conhecimento.
2: Vi e curti.
0: Nesse programa especial para tratar dos temas, né, que mais geram participação dos nossos ouvintes, profissionais de educação, pais, né? A família de uma maneira geral, os jovens também. Roseli, a gente tá trazendo dicas, né? Ampliadas, vamos dizer assim, que ajudam numa reflexão sobre essas relações. Qual é a dica de filme ou de série que você traz agora?
1: Hoje eu trago a dica de um filme que aí tem um toque de comédia e um toque dramático também. É a história de uma família que logo de cara mostra pra gente que não é aquela família margarina que a gente idealiza, né? É um homem que perde a sua esposa, ela morre, ele tem 3 filhos e a partir daí, ele, no dia a dia, ele começa a perceber que tá difícil para os filhos e para ele, e ele resolve mudar de vida. E aí ele, em busca de uma mudança de casa, ele acaba comprando um zoológico e vai enfrentar o desafio de fazer esse zoológico funcionar junto com os filhos. É bem interessante, dá boas discussões entre pais e filhos, bons diálogos. O título do filme é Compramos um Zoológico.
0: Compramos um Zoológico é indicação para você que nos acompanha por aqui no programa Seus Filhos. E lógico, fica o nosso convite para você sempre interagir conosco através do nosso e-mail, seusfilhos@bandnewsfm.com.br, ou também nos acionando pelas redes sociais, @RoseliSayão, Roseli com Y, Sayão também, ou @ThaísBDias, Thaís com H. O programa fica disponível para você acompanhar no nosso canal no YouTube, também nos principais tocadores de áudio e no site da Band News FM. Quero agradecer a produção do Eduardo Frumento e a sonorização do José Antônio de Araújo. E o nosso beijo especial, carinhoso, para vocês, nossos ouvintes que sempre participam, mandando as dúvidas, mandando opiniões, percepções, sugestão de temas. Manda para cá para você também participar conosco, agradecendo muito essa interação. E o meu beijo especial para minha companheira de todas as semanas por aqui, Roseli Sayão. Um beijo para você e na semana que vem tem mais.
1: Tem mais, toda semana tem mais. Um beijo de volta, Thaís, e muito carinho gostoso para os nossos ouvintes.
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3: Hoje eu vou dar uma receita de molho de tomate diferente. É um molho de tomate da Marcela Hassan, que foi uma escritora italiana que escreveu alguns livros super legais americanos e ela transformou os americanos, na verdade, a vida dos americanos com a comida italiana, né? Porque antes dela eles comiam uma comida italiana muito da mal feita. E aí ela veio com os livros, eu acho que é Italian Cooking. E aí tem um molho de tomate que eu adoro dela, que é o seguinte: você pega 2 latas de tomate pelado, esmaga com a mão mesmo, coloca numa panela fria, só colocar na panela. Aí você coloca 1 cebola cortada ao meio, sem a casca, né? Você vai cortar ao meio e colocar lá, porque na verdade essa cebola ela só cozinha e depois ela sai do molho, ela não fica no molho. Então, por isso que é bom ela tá cortada só ao meio. E junto com isso, 100 gramas de manteiga. Então, corta 100 gramas de manteiga em cubinho, coloca ali por cima, leva ao fogo e vai cozinhar em fogo médio, baixo, por 40, 50 minutos. Mexe eventualmente. Depois desses 40, 50 minutos, você vai retirar a cebola e aí vai temperar. Coloca ali umas ervas, sal, pimenta do reino, bem gostoso e acabou. Mistura na massa e foi. O legal é que você não tem que fazer o sofrito, que você tem essa praticidade de fazer o molho, fica bem saboroso. A manteiga não é normalmente usada no molho de tomate, mas eu quero que você prove, porque realmente é especial. E a cebola que você tirou, você pode amassar ou passar ela num triturador com um pouquinho de azeite, com ervas, e vira um patê, vira um acompanhamento para um hot dog, para um sanduíche, incrível. Ou até corta e coloca essa cebola numa salada, não joga fora, não.
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1: Agora são 4 horas 36 minutos pelo horário de Brasília, seguindo com os outros assuntos por aqui na nossa programação. O âncora do Band News no meio do dia e do Jornal da Band, Eduardo Oineg, critica a falta de mecanismos efetivos de controle e transparência no judiciário brasileiro.
2: Bom, você acompanhou? Deve estar acompanhando. Se não está acompanhando, vamos acompanhar juntos. Os tribunais superiores do Brasil, eles estão começando a ficar efervescentes, né? Tem umas coisas acontecendo. No Supremo, a gente sabe, está acompanhando. Mas agora aconteceu uma no Tribunal Superior do Trabalho, que foi muito curiosa a discussão entre o presidente do tribunal e um determinado ministro. E eles começaram a discutir a respeito, no fundo, a discussão é importante, ela tem a ver com ética. Então você imagina um ministro acusando outro ministro de ser antiético, porque foi isso que aconteceu. O presidente do tribunal acusando o ministro Ives Gandra Martins e outros ministros que dão aula num determinado instituto, eles dão uma aula no Instituto de Estudos Jurídicos Aplicados, IEJA, vendendo um curso chamado Como Atuar no Tribunal Superior do Trabalho. Olha só. Aí o presidente do tribunal ficou aborrecido porque os caras dão aula na hora do trampo. Ou seja, que eles não fazem jornada 6x1, 5x2, isso a gente já sabia há muito tempo, né? Mas eles darem aula na hora em que eles deveriam estar na firma, que não é firma, mas deveriam estar na firma, aí fica uma discussão que vale a pena a gente acompanhar. Quer dizer, faz sentido que a gente pague para o sujeito trabalhar e na hora do trabalho ele está dando aula? Essa é uma questão. A segunda questão, faz sentido que um ministro ensine como atuar no Tribunal Superior do Trabalho? Dependendo do que ele ensina, até é saudável. Por exemplo, olha, faça as petições dessa e daquela forma, preste atenção para que você se fie nas jurisprudências disponíveis, cuidado para não entrar você advogado em causa furada, tá cheio de gente querendo tirar do patrão dinheiro que não vale, ao mesmo tempo tem gente que tem que entender o que são os direitos trabalhistas. Eu não vejo problema nenhum se for em aulas desse tipo. Agora, se for, como se dá bem no tribunal, sabendo identificar que tipo de juiz pensa de um jeito, que tipo pensa do outro, e aí parece que é disso que se trata, aí é como se dá bem, não é como tirar a carteira de motorista e você é do Tribunal Superior da Carteira de Motorista e você fala, olha, dê seta, coloque o cinto, regule o espelho, o retrovisor, isso meio que tudo bem, alguém vai ser contra que alguém faça a difusão das leis, dos bons comportamentos. Agora, o que o presidente do tribunal está discutindo, Vieira de Mello, é a questão ética. E daí o que aconteceu? Ele disse o seguinte: bom, eu não posso proibir, ele não pode proibir os caras de darem aula, ele não tem esse poder, ele não é o chefe deles, ele não é o tio e os outros são os aluninhos. É tudo igual lá. Aliás, a gente já falou disso aqui, mas é bom a gente reafirmar. Presidente de tribunal e nada é a mesma coisa. Ah, eu sou presidente. Olha, cheguei a ser escoteiro, não passei de lobinho, né? Eu queria ser escoteiro, quer dizer, na verdade meus pais queriam que eu fosse escoteiro. Meu, dá muito trabalho aquele troço, até você virar o chefe dos escoteiros, né? Parece aquele desenho dos dois ratinhos, o Pink e o Cérebro. Vocês já assistiram o Pink e o Cérebro?
1: Uhum.
2: Pink e o Cérebro, num dos episódios, eles vão trabalhar numa lanchonete. E lá eles são contratados como faxineiros. Aí eles perguntam pro gerente da lanchonete: se a gente trabalhar bem como faxineiro, o que a gente vai ganhar? Não, aí vocês vão se tornar atendentes, sei lá. Tá, e se a gente for bem como atendente? Aí vocês vão virar chapeiros. E se a gente for bem como chapeiro? Bom, aí vocês podem assumir a gerência. Aí até que o cérebro pergunta pro gerente, mas vem cá, nesse ritmo, quanto tempo vai demorar para eu dominar o mundo? Porque o cara quer dominar o mundo, né? Então, o presidente do tribunal não domina o mundo, nem o tribunal, nem coisa alguma. O Fachin não manda nada no Supremo Tribunal Federal. Mas quando eu digo nada, é absolutamente nada. Ele não manda. Ele não pode falar assim, Gilmar, vem aqui! Gilmar, se eu falar três não vai ser bom, Gilmar um, Gilmar dois, não tem isso. A dona Cláudia deve ter falado várias vezes para Larissa. Larissa um, e se ela alguma vez falou Larissa Biscaia, aí é que tava, falou o nome completo, entendeu? É, Dias Toffoli, Jaque, não existe isso, isso é ridículo, eles não mandam coisa alguma. O Edson Fachin fez uma reunião recente, chamou 3, 4 ministros, nenhum foi, só um, que foi o Alexandre de Moraes, porque ele é o vice-presidente. Aí pega até mal ele não ir, né? Então ele foi, porque ele era o vice. Mas os outros não foram. Dane-se. Não tô nem aí porque o Edson Fachin pensa. Aí o Edson Fachin fica falando, dando entrevista, falando em código de conduta, falando não sei o quê, da conduta do código. Blá, blá, blá, ninguém não, tá nem aí, aí fica todo mundo. Ai, ai, tá bom. Sabe quando você sabe que tua mãe vai dar uma bronca e tem aquele prazo que você tem que fazer uma expressão de que tá sofrendo e tal, até para poder sobreviver, é meio que truque, e os ministros fazem truque. Isso vale no STM, vale no TST, vale no STJ. A gente valoriza presidente, porque a gente tá acostumado, todo mundo é presidente de alguma coisa, presidente do São Paulo, presidente da Federação Paulista de Futebol, né? Presidente de qualquer coisa. A gente acha incrível, o cara é síndico, já acha que ele pode parar na vaga especial, a gente gosta de um negócio de um presidente, de uma estrelinha e tal, mas no Supremo, no Poder Judiciário, o sistema é parlamentarista. Quem tem maioria manda, quem não tem maioria finge que manda, mas ninguém obedece. Então, não adianta no TST o presidente ficar falando duro, falando grosso e tal, cria-se uma crise. Não é ele que está criando a crise, ele está jogando luz sobre um negócio que é para discutir mesmo, vem cá. Faz sentido os caras ensinarem os advogados a se darem bem no tribunal? E tudo que ele pode fazer é cortar o ponto. Então ele falou, olha, a partir de agora faltou a sessão, vou cortar a folha. Olha que coisa de criança, né? A que ponto a gente chegou? Tribunal Superior do Trabalho, ensinando, ou que deveriam estar ensinando, ou pelo menos arbitrando disputas sobre relações maduras de trabalho, né? CLT, o diabo. E os caras estão lá brigando para saber como é que tem que trabalhar lá dentro. Mas eu estou chamando atenção para isso, porque, além disso, também aconteceu um outro caso que está nos jornais de hoje, que é o Superior Tribunal Militar, decidiu votar um penduricalho. E deu um jeitinho lá e aprovou uma resolução que expandiu uma gratificação, converteu a gratificação em verba indenizatória, escapou do teto e tal. Pô, mas o STF tinha acabado de definir uns negócios. Ou seja, você vê que tá uma bagunça. Tá uma bagunça. Mas tudo isso para dizer que instituições, para funcionar bem, não adianta a gente querer fazer um monte de regra, de regra, de regra, de regra, de regra, de regra, de regra. Se não tiver valores e comportamentos, as regras, elas são a explicitação dos valores. Quer dizer, a gente combina numa sociedade que não pode matar, aí a gente faz uma lei para não matar. Não é que a gente faz uma lei para não matar e aí as pessoas não podem matar. A gente entende uma série de coisas, ó, a gente não pode matar, não pode roubar, aí a gente faz uma regra. Então, por exemplo, feminicídio, já existe uma, a gente entende, né, como sociedade, que isso é inaceitável. Quanto inaceitável? 20 anos de inaceitável, 40 anos de inaceitável, 30 anos de inaceitável, confiança, sem fiança. A gente vai estabelecendo regras. Como é que a gente cuida das questões ambientais? A gente é contra, sei lá, destruir uma mata. Então, a gente faz uma lei proibindo destruir uma mata, mas a gente tem uma consciência A gente faz um pacto dizendo o que pode e o que não pode. Não adianta fazer uma lei sobre algo que não está pacificado na sociedade, ou pelo menos pela maioria daqueles que tem que arbitrar. Não adianta você chegar e falar, agora vamos proibir as palestras. É muito melhor você discutir, posto que é parlamentarista o negócio, você discutir o seguinte, quais são as regras para fazer palestra e transparência. Porque isso é pacífico na sociedade. Nós somos a favor da transparência. A sociedade é a favor da transparência. E não existe uma cláusula pétrea proibindo a transparência. Isso ainda eles não fizeram, né? Só que olha que coisa curiosa. Quando a gente fez a Constituição de 1988, a gente vinha de um trauma. A gente vinha de um trauma do regime militar. A Constituição de 88 foi feita... ela foi promulgada em 88, mas ela foi feita logo depois do fim do regime militar. O regime militar acaba com a eleição indireta de Tancredo Neves, o regime militar acaba em 85, a rigor, né? Então, 3 anos depois você estava promulgando uma Constituição. Então ela foi discutida num período de muita tensão, medo de retrocesso. O Supremo Tribunal Federal, por exemplo, tinha sofrido, a gente falou aqui, o AI-2, que aumentou de 11 para 16 o número de ministros, para depois vir o AI-5 e aposentar compulsoriamente 3 ministros. Então, tinha um trauma ali no coração do Poder Judiciário, que era o Supremo Tribunal Federal. Aí vem a Constituição, a Assembleia Constituinte, 87, 88, para escrever a carta. E essa carta, ela desenha um judiciário protegido, bem protegido. Porque, afinal, ele tinha sido atacado. E atacado para valer. Você imaginar que você chega num tribunal que tem 11, põe para 16 e aposenta 3, que são caras que te dão trabalho, e depois você reduz para 11 de novo para deixar os seus. Aquilo é uma interferência absurda, aquilo é um atentado, é uma agressão institucional. Mas como é que você vai cobrar democracia de um regime ditatorial? Não faz muito sentido, certo? Tudo que você não tem como cobrar é respeito aos direitos e tal. Bom, aí, com medo de um AI-5, com medo de tudo, o que que você acaba fazendo? Você dá muita autonomia, que foi o que a gente deu, sem nenhum sistema de controle. A gente fez o oposto. A gente tinha o controle sem autonomia, porque no ambiente que tem o ato institucional número 2, o ato institucional número 5, que você amplia o tribunal, reduz o tribunal, caça ministro, etc. É o total controle de um poder sobre o outro e isso tinha de sobra. Mas faltou, a gente deu, portanto, autonomia, mas a gente não deu nenhum controle, a gente tirou os controles. Aí, resultado, quem é que decide quanto vai ganhar um ministro do STF? Quem é que propõe o estatuto da magistratura que até agora não foi votado? O STF. Quem é que define os direitos e garantias, né, nesse texto, portanto, os direitos e garantias da magistratura? O STF. Então, num movimento só, os constituintes, eles criaram uma instituição que propõe o próprio estatuto, que julga a constitucionalidade das normas que eles mesmos regulam e criam. E aí a gente fica chocado. Só que nós é que fizemos isso, a sociedade, quando fez a Assembleia Nacional Constituinte. Quando a Constituição de 88 previu, ela não previu o poder monocrático do jeito que a gente tem hoje, ela previu um sistema para ser usado em exceção, em urgência. Aí, resultado, o negócio foi se consolidando. Hoje um ministro suspende uma lei que foi aprovada pelo Congresso, libera ou manda prender alguém por decisão monocrática, paralisa o julgamento por decisão monocrática, inclui alguém no inquérito por decisão monocrática, e assim vai. O Gilmar ficou bravo com o Zema, falou, vamos incluir ele no inquérito das fake news. Tem cabimento um troço desse? Nenhuma corte suprema do mundo funciona desse jeito, com esse poder. Nenhuma. E sem controle. Nenhum. Não tem, não existe. Por quê? porque se entende que por ser uma corte constitucional ou por ser uma última instância, as decisões têm que ser colegiadas, para que você tenha um erro coletivo, que diminui a possibilidade do erro individual. Você dá um poder para um homem ou uma mulher na presidência da República, mas você deu a ele por 4 anos e resultado de 60 milhões de votos. Foi a última votação aí do Lula. 60 milhões de votos. Aí você quer tirar, você tira. Quer fazer impeachment, você faz. Agora, impeachment de ministro supremo é um negócio que pode acontecer, mas é meio complicado. É bem complicado. Ah, a gente agora vai fazer o controle pelo impeachment. Não é assim que funciona. Agora você vê. A exceção vira regra. Aí você começa a ter uma regra que, se você remover, vai parecer um ataque à independência judicial. E assim fica. Toda hora vem alguém, um Gilmar da vida, um Toffoli da vida, um Edson Fachin da vida, qualquer um ministro, falando que estão atentando contra o Supremo Tribunal Federal e tal. Isso é para fazer uma crítica. Por quê? Porque se definiu que o sistema de controle ia ser feito dessa forma. E aí é uma barbaridade que a gente está vivendo. E é uma barbaridade que a gente está vivendo. E é assim que a gente está funcionando. Quer dizer, autonomia sem controle nenhum. Ah, mas tem o CNJ, Conselho Nacional de Justiça, controlado pelo Supremo. O presidente é o presidente do Supremo. Já contei uma vez, peço perdão por repetir, mas fizeram uma reunião do Conselho Nacional de Justiça para que o valor das palestras cobradas por juízes de tribunais superiores, pelos ministros, fosse divulgado. Nada mais justo. Quem era o presidente do CNJ? Ricardo Lewandowski. Ricardo Lewandowski. O que ele falou? Não, isso é um assunto particular. Isso só interessa à Receita Federal e ao ministro. Pô, como assim? Será que o Lewandowski acha que ele foi parar no Supremo Tribunal Federal por direito divino? Ele acha. Pode ter certeza que ele acha, mas a gente tem que dizer para ele. Não, não foi. O presidente da República indicou, o Senado sabatinou, daquele jeito porco que a gente sabe que o Senado sabatina, e entenderam que o Ricardo Lewandowski reunia as condições que a Constituição estabeleceu para ele ser ministro. Aí ele tem que zelar pela Constituição. Ele não pode criar soluções que ele entende que são as adequadas. E nesse caso ele vai no CNJ, ok, não está julgando, mas está praticando um poder que a sociedade deu para ele, e vai lá e diz: eu não vou dar para a sociedade as informações que a sociedade deveria receber, porque eu entendo que ela não tem direito. E quem decide se eles têm direito ou não? Eles. Então, quando você vê uma discussão como essa que a gente está testemunhando no TST, a gente vê uma coisa curiosa, né? Que não acontecia antes. Não acontecia antes. Antes, eles davam de ombros. Eles não se sentiam obrigados a falar qualquer coisa, né? Uma coisa é o comportamento, outra coisa é o discurso, né? O discurso é o cara dizendo que vai mudar. O comportamento é o que você deve observar para saber o que de fato está mudando. E, pela primeira vez, a gente sente que os juízes estão tendo que falar alguma coisa, bem pouquinho, diga-se de passagem, mas o ministro Gilmar Mendes deu meia dúzia de entrevistas, de 7 ou 8, sei lá quanto que é, meia dúzia é bem pesado, de entrevistas nos últimos dias. Ficou falando, deu muita entrevista. Por que ele teve essa necessidade? Quer dizer, depois daquela série que os marqueteiros do Romeu Zema fizeram para ele, que agora ele fica andando para lá e para cá e falando os intocáveis. Enfim, marketing, né? Marketing. A gente sabe como é que funciona. Uns bonequinhos lá, umas coisas que era pro Gilmar falar: "Safi, Maria, que coisa ridícula." Mas não, aí ele faz e fica bravinho e reclama e sapateia e tal. Deu várias entrevistas. Por quê? Porque eles estão sentindo que não tá bom. Não tá legal. Custa iaiá, tuiuiu. Esse troço não tá bom. Não é legal isso. Antes eles não falavam nada. Agora eles começaram a falar. Esse ministro do STM, do TST, presidente do TST, resolveu falar. O Edson Fachin, nossa, já falou 700 vezes, não aguento mais ouvir o Edson Fachin falar de código de conduta, porque ele não vai fazer um código de conduta se ele não conseguir maioria. Mas pela primeira vez, no mínimo, os juízes estão começando a ter que dar alguma justificativa. Não é um vento forte o bastante para que eles mudem a forma de agir, não me parece. Lamentavelmente, não percebo isso. Posso estar enganado. Mas pelo menos eles são obrigados a dar alguma satisfação. Um pouquinho, bem pouquinho, pelo

0: a boa blindagem, porque essa a Constituição garante. O juiz não pode ser removido, não pode ter redução de salário, não pode ser demitido, nada. E é certo que seja assim. Só que falta essa percepção de que a sociedade tem direito a um judiciário transparente. Não é um judiciário, ai, preciso me preocupar com o que pensam a voz das ruas. Isso é bobagem. Bobagem. Não tem que ouvir a voz das ruas, tem que ouvir a voz da Constituição. Sua Excelência, a Constituição. É o livrinho. O livrinho mandou, faz. O livrinho não permite, não faz. Não vem com esse papinho. Ah, a Constituição é um texto vívido, o tempo inteiro ele está mudando e tal. Não é assim. Não é assim. O texto é muito claro. Muito claro é mentira, né? Mas o texto tem passagens muito claras e outras que precisam ser arbitradas. Claro que precisam ser arbitradas. Agora, qualquer deputadozinho de partidinho, chinfra, perde no Congresso Nacional e vai chorar as pitangas para os tio de toga, e os tio de toga se metem, tudo eles se metem, tudo eles fazem, tudo eles querem participar, tudo eles querem dar palpite. Pelo amor de Deus, né? Cuidem do seu quintal, cuidem do seu terreiro. E agora a gente está vendo que está tendo confusão no terreiro do TST. Vamos acompanhar para ver como é que vai terminar. Agora, que a discussão é boa que aconteça, isso é, que a gente possa discutir esse poder, também é muito importante, porque ele é vital para o funcionamento da sociedade. É o último refúgio. Quando o Estado te agride, principalmente o Estado, quando o Estado te agride, quando o Estado te tributa de forma injusta, quando o Estado baixa uma lei canalha e baixa o tempo inteiro, quando esse Estado, além de legiferante, tributador, comedor de PIB, destruidor de crescimento econômico, defensor da miséria, destruidor do progresso, porque é isso que o Estado é. Na sua essência, o Estado não é a favor do desenvolvimento. O Estado é retrógrado. O Estado nunca vai ser inovador. O dia que o Estado inovar é o dia que ele der um passo para trás e deixar nós, a sociedade, darmos um passo para frente. A sociedade tem que estar à frente do Estado, mas não debaixo da porcaria do Estado. E quando o Estado vem e mete aquela patola de rinoceronte ou faz um cocôzão na sua cabeça, que o rinoceronte que mete a patola também, vocês já viram no zoológico, né? Se não viram do rinoceronte, já viram do hipopótamo, do elefante, é tudo um cocôzão. Não é legal, não é legal. Agora, não dá pra gente ter o poder judiciário mais caro do mundo que entrega esse serviço jurídico que não é da excelência. E eles ficam bravinhos, porque eles cresceram, hipertrofiaram, e agora eles não querem perder o poder. Agora eles querem deixar tudo do jeito que está. Não está bom. É preciso mudar, não há a menor dúvida, dentro da Constituição. Não sei se você concorda ou discorda, mas essa é a opinião que eu tenho sobre o assunto.
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2: E já mudou. Muito bom dia. Quinta-feira, 7 de maio de 2026. A partir de agora até às 7 horas. Utilidade pública, prestação de serviço, trânsito, estradas, previsão do tempo, futebol, esporte, entretenimento. Na medida do possível, a gente conta uma história, porque ninguém é de ferro. José Paulo Sobral, tudo bem com o senhor?
3: Tudo bem, Mário Dias Ferreira. Melhor agora na sua companhia. Bom dia pra você.
2: Legal. Daqui a pouquinho quero saber.

0: da sua aventura em Figueira de Melo, no jogo do América, no campo do São Cristóvão contra o Audax. Foi uma vitória que você tá todo contente.
1: Sim.
0: Tem muito vascaíno feliz também, porque ontem o Vasco venceu de virada, mas que gol bizarro, esquisito. Um time profissional não pode fazer um gol contra daquele, como o Vasco, aos 5 minutos, já tinha recuado uma bola, o zagueiro Saldívia, pro Fusato, time reserva ontem lá no Chile, vitória de virada, mas que coisa ridícula. A gente daqui a pouquinho fala mais sobre futebol, porque neste momento os ouvintes destacam que o trânsito tá complicado em São João de Meriti pela Dutra, né?
1: É, começando com a participação aqui do Mauro Secon.
2: Bom dia, Mário. Bom dia. Saudações vascaínas. Bom dia, Zezinho.
1: Bom dia.
2: 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Mauro Secon aqui da Ilha do Governador. Meu trajeto é essa em sentido Baixada Fluminense. Saí da ilha com 21 graus. Saí da Praça do Grego, peguei a Rua Camboa, Estrada do Galeão, Linha Vermelha. Estou aqui na Dutra, passando por São João de Meriti, Belfor Roxo, já chegando em Nova Iguaçu. Sentido Baixada, o trânsito perfeito. A Dutra ali em São João de Meriti, sentido centro da cidade. Quem puder pegar a pista central vai fazer uma boa escolha, porque a pista lateral da Dutra, sentido centro da cidade ali em São João de Meriti, a pista lateral tá ruim. Um bom dia a todos.
0: Bom dia.
1: O Felipe também falando sobre isso.
3: Bom dia, Zé. Bom dia, Mário.
0: Opa.
3: Tô aqui passando pela pista lateral da Dutra, sentido Rio. A altura de São João de Meriti tem uma carreta no acostamento, outra carreta enguiçada na pista lateral, sentido centro, na altura do Açaí São João. Só tem uma faixa liberada. Já tá fazendo um engarrafamento aqui na Dutra. Ok? O motorista tá até tentando solucionar o problema. Ok? Mas já tá dando ruim. O engarrafamento já tava à altura já do Lugano ali, da entrada de Vila dos Teles. Ok? Um abraço.
0: Valeu, um abraço para você. Destaque do trânsito em Santíssimo nessa madrugada, acidente na estrada do Lameirão, entre ônibus e moto, uma faixa ocupada sentido Campo Grande, altura da parada Nova Esperança, corpo de bombeiros acionado, destaque do centro de operações. O destaque da nossa reportagem do período da noite de ontem, com tiroteio, um susto para quem passava pela 24 de maio, Érica Levigar.
4: Um criminoso morreu durante uma tentativa de assalto na rua 24 de maio, no Meier, na zona oeste do Rio. O caso aconteceu na noite desta quarta-feira. Segundo a Polícia Civil, durante ações da Operação Torniquete, voltada ao combate de roubos de veículos e cargas na região, policiais se depararam com dois homens em uma motocicleta praticando assaltos. Houve intervenção policial e um dos criminosos foi atingido. Ele chegou a ser socorrido, mas não resistiu. O segundo envolvido conseguiu fugir. Em nota, a instituição informou que realiza ações para identificá-lo e localizá-lo. A Delegacia de Homicídios da Capital investiga o caso.
1: Contravenção na mira da PF, Maria Eduarda Vieira.
5: Carros de luxo blindados são apreendidos durante a Operação Centelha da Polícia Federal para desarticular uma organização criminosa dedicada à sonegação fiscal e lavagem de patrimônio do jogo do bicho. De acordo com as investigações, os alvos montaram uma estrutura criminosa por meio de uma rede de postos de gasolina e uso de laranjas. A PF investiga se há relação atualmente com a família do contraventor Rogério de Andrade. Ao todo, nesta quarta-feira, os agentes cumpriram 16 mandados de busca e apreensão. O posto Castor, em Bangu, na Zona Oeste, esteve entre os alvos.
0: O ministro Alexandre de Moraes, do Supremo Tribunal Federal, determina que a prisão do deputado estadual Tiago Rangel deve ser mantida, independentemente de uma eventual manifestação da Assembleia Legislativa sobre o assunto. Outras informações com Guilherme Faria.
6: O patrimônio do deputado estadual Tiago Rangel, preso pela Polícia Federal na terça-feira, aumentou em mais de 700% em um intervalo de 2 anos. Em 2020, quando foi eleito pela primeira vez como vereador em Campos dos Goitacazes, no norte fluminense, o político declarou 224 mil reais em bens. 2 anos depois, quando foi eleito como deputado estadual, o patrimônio declarado por ele foi de 1,9 milhão de reais. Tiago Rangel foi preso pela PF na quarta fase da Operação Unha e Carne, que teve como objetivo combater práticas de corrupção no âmbito da Secretaria de Estado de Educação do Rio. A defesa do político nega as acusações.
0: Voltando com a participação dos ouvintes, destaques de momento do trânsito.
1: Informação sobre a Avenida Brasil, Renato.
7: Bom Bom dia, Mário. Bom dia, Zé. Saudações, vascaína. Renato Gama falando. Avenida Brasil, sentido centro. Na altura do viaduto aqui de Parada de Lucas, tem uma carreta bloqueada. Na faixa do meio, na pista do meio, sentido centro. Começou já o congestionamentozinho aqui. E a segurança tá lá também. A da carreta parece estar bloqueada. 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
0: Carreta bloqueada, o que? Tá atravessada, tá enguiçada ou... Será que foi alguma abordagem criminosa que, infelizmente, nas vias expressas acontece isso com muita frequência, ainda mais durante a madrugada? E sempre os ouvintes são observadores sobre tem ou não policiamento. Chegou mensagem?
1: Chegou mensagem sobre a linha vermelha. Ivo Oliveira.
8: Bom dia, Mário. Bom dia, José Paulo. Aqui é Ivo Oliveira. Como sempre, saindo da Baixada, sentido Zona Sul. Mário, eu vou dar um informe sobre policiamento na linha vermelha. Eles têm base ali, próximo à Dutra. Tem uma base próximo ao acesso ao Vigário Geral, o Washington Luiz, na Ilha do Governador, no próprio Batalhão da Maré, debaixo da linha amarela e no acesso ali do Caju ali. Nenhum desses lugares tinha carro de polícia. Zero policiamento ali para trás. Você só encontra um carro de polícia a partir do acesso à Ponte Rio-Niterói. Ou seja, do acesso à Ponte Rio-Niterói para trás até a Baixada Fluminense, essa extensão toda da linha vermelha, não conte com policiamento que não tem, tá? Mas fora isso aí, o trânsito tá tranquilo, sem nenhuma alteração, tá bom? 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
1: E o Bruno Ramos também falando disso, ó,
9: Mário. Vai. Alô, Mário, alô, Zé, alô, ouvinte da Rádio Band News FM, bom dia, Bruno Ramos aqui de São João de Meriti, saí de Vila dos Teles, peguei a rodovia Presidente Dutra, acessei a linha vermelha, sentindo a zona sul da cidade. Mário, Zé, me permita aqui um desabafo. Olha, não tem uma viatura desde quando eu peguei a rodovia Presidente Dutra em Vila dos Teles e até o final da linha vermelha. Para não dizer que não tem uma viatura, tem uma viatura ali no entrocamento da linha vermelha quando sai como fosse pegar para Ponte Rio-Niterói. Hoje nem a viatura é que fica ali debaixo da linha amarela, depois do Batalhão da Maré, estava. Gente, não tem um policiamento. Olha, nós que saímos de madrugada, vocês que saem de madrugada da casa de vocês e precisam chegar na rádio, outros trabalhadores que precisam chegar no seu trabalho, outras pessoas que vão sair para um hospital, que muita gente sai para o hospital agora pela essa hora de madrugada, não consegue encontrar uma viatura. Olha, o segurança presente do estado do Rio de Janeiro começa a funcionar 8 horas da manhã, termina 8 horas da noite. Depois desse horário, a gente diminui o policiamento no estado do Rio de Janeiro. Por que que não pega os policiais do segurança presente, começa a dividir o seu horário, começa a botar os policiais para trabalhar a partir de 10 horas até 6 horas da manhã, 7 horas da manhã, o que seja? Gente, é um absurdo, um descaso. Me perdoe aqui o desabafo. Mas se você for 10 horas da noite numa delegacia, a porta da delegacia vai estar fechada. Isso é um absurdo. Mas fica aqui meu desabafo. Tomara que um dia a gente consiga mudar e o Rio de Janeiro tenha a segurança realmente que merece. 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
0: Desabafo do nosso ouvinte, dos nossos ouvintes, é o que a gente vem falando aqui com frequência. Anteontem a linha vermelha foi fechada duas vezes por conta de episódio de tiroteio, operação policial. Ontem, durante a tarde, acompanhando a programação aqui da Band News FM, a linha amarela chegou a ter alguns pontos ali também, sentido Barra. Tava ouvindo o Macon com a Fernanda Caldas. Foi uma. Parece que as primeiras informações eram uma tentativa de assalto. Mais cedo, aqui pela manhã, a gente falou de um acidente gravíssimo. Helicóptero dos bombeiros chegou a pousar, acidente envolvendo moto que atingiu um caminhão. Foi um caos pela manhã na linha amarela, né, Van Alves?
10: Um homem fica gravemente ferido após acidente entre um caminhão e uma motocicleta na linha amarela, sentido Barra, na altura de Inhaúma, na zona norte do Rio. O caso aconteceu na manhã desta quarta-feira. O corpo de bombeiros foi acionado pouco antes das 8 da manhã. Um helicóptero foi usado na remoção da vítima. O homem foi encaminhado para o Hospital Municipalizado Adão Pereira Nunes, em Duque de Caxias, na Baixada Fluminense. A Lanza, concessionária que administra a via, informou que a pista no sentido Barra da Tijuca ficou interditada das 8h15 às 8h45 da manhã.
0: E para fechar essa primeira sequência com participação de ouvinte sobre trânsito e tempo, né?
1: Sérgio Lima.
11: Bom dia, Mário. Bom dia, Zezinho. Sérgio Lima. Saí do bairro do Pilar com 20 graus de temperatura. Peguei Leonel de Moura Pessoa, logo do Rio, acho um bicho. Hoje neblina baixa de novo aqui, próximo a Reduto. Ah, tá mais ou menos até o Feirão das Malhas. Pessoal, tomar cuidado que a neblina tá bem baixa. Por enquanto, eu acho o Luiz muito tranquilo. Um abraço e Band News um segundo, tudo pode mudar.
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0: Tem neblina em Caxias, próximo à refinaria Duque de Caxias, agora segundo o Sérgio Lima, mas segundo o sistema Alerta Rio aqui na capital, dia de céu claro, parcialmente nublado, sem previsão de chuva, ventos fracos a moderados, temperaturas estáveis, variando de 17 a 33 graus, 23 agora, temperatura em Botafogo, na zona sul do Rio de Janeiro, em Pilares 22, de acordo com Marcelo Lino, participando aqui no chat pelo YouTube, transmissão do Band News Rio Notícias da Manhã, lá em Criciúma, Santa Catarina, 21 graus, informa o Zinho Zanetti, Freguesia Jacarepaguá, 20 graus, Pavuna, 23 graus, poucas nuvens, Andréa Paula participando aqui também, o Everson, um grande abraço para você, Ivo, mandou mensagem, Sebastião Jorge de Volta Redonda, 17 graus a temperatura lá na Cidade do Aço, também mandou aqui um recadinho a Nívia, Dali Vascão, também tá animada aí com a vitória, Eliane Moura, Agripina, a Agripina tá sempre atualizando também lá, né, informações da recuperação, né, de um parente dela que ela veio visitar e por isso que ela está aqui no Rio e veio nos visitar. Muito obrigado, na última sexta-feira esteve aqui, pronta recuperação aí para o seu ente querido. Marcos Elias, 19 graus em Barueri, São Paulo. O Edson Mauro também mandou mensagem. E tem uma porção de gente também interagindo aqui pelo WhatsApp, José Paulo.
1: Também, muita gente. Começar aqui com a participação do Darlan, falando de Guapimirim.
13: Bom dia, Band News, bom dia, Zé do Zap, bom dia. Dia, Mário Dias Ferreira, saudações vascaínas, vamos que vamos. Eu estou saindo de Guapimirim aqui agora, 14 graus, estou aqui em sentido da Rio Magé, o trânsito muito bom, 5.5, sem nenhum tipo de retenção, Mário Dias. Grande abraço e um segundo, tudo pode mudar.
0: De Guapimirim a gente vai para onde agora?
1: Teresópolis com o Carlos.
14: Bom dia, Mário. Bom dia, Zé. Carlos Coutinho de Teresópolis. Teresópolis hoje 14 graus. Tempo limpo, céu limpo, estrelado. Sem nuvens, sem neve, sem chuva. Pista seca, BR-116. Descida da Serra também livre, sem intercorrências. Saindo de Teresópolis em direção a Maricá. 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
0: Indo pra terra do Zezinho,
1: é isso
0: pra
1: aí.
0: Maricá.
1: E tem a Sumaia também, né? De Teresópolis.
0: Pensei que você não ia deixar, porque ela tá aqui no chat conversando com todo mundo. Tá em todas, né?
1: Tá mesmo.
0: No YouTube, também aqui mandando mensagem em voz.
15: Bom dia, Mário. Bom dia, Zezinho.
1: Bom dia.
15: Sumaia de Teresópolis, 14 graus. Dias lindos. Dia do oftalmologista. Dia da prevenção de doenças alérgicas. Dia do marinheiro. Dia do silêncio, Vasco ganhou, Botafogo ganhou, Fluminense empatou e hoje tem o malvadão, Band News num segundo, tudo pode mudar.
0: Quem seria o malvadão? É o América que ganhou de 3-0 do Audax?
1: Eu acho que sim, porque agora não tem mais adversário pro América.
0: E o Romarinho fez gol?
1: Fez gol, cara.
0: E você que tanto criticou, colocou o coraçãozinho pra ele no Instagram, eu vi.
1: Eu gritei o nome dele lá na arquibancada, eu fiquei emocionado, cara, com o gol dele. Gostei muito da entrevista dele depois do jogo também, achei bacana.
0: O que ele falou?
1: Ele falou que o América é grande, respeita a camisa. Foi muito criticado nos dois jogos, né, aquele que o América perdeu
0: você
1: de 4-0.
0: Você me falou, você cornetou muito.
1: Sim, e se jogar mal de novo o América, eu vou continuar cornetando, mas ontem fez uma boa partida.
0: Respondeu.
1: Aí correspondeu. Tem que ser sempre assim.
0: Que jogo foi esse? América com quem?
1: Série A2 do Campeonato Carioca, América e Audax. Jogo que aconteceu ali na Figueira de Melo, campo do São Cristóvão. Que delícia que é ver jogo ali, cara. Muito bom. Pertinho também, pertinho. Rapidinho, tô em casa.
0: Eu vi que o Alex Escobar, da TV Globo, também postou que tava lá.
1: Tava lá,
0: jogo,
1: sim.
0: Né?
1: Foi,
0: público,
1: curtiu também.
0: Público muito bom, lotou. Foi difícil comprar ingresso.
1: Foi difícil. Logo que depois que eu comprei, falou assim, esgotou. Não, mas foram uns 200 torcedores do América.
0: Tá bom, tá bom.
1: Audax não tem torcida, né?
0: Não tem, né? Bom, quando a Sumaia falou de malvadão, acredito que seja esse time aqui, que é a Maria Rita Nader, vai falar sobre Libertadores.
16: O Flamengo deve ter Carrascal como a novidade do time na quarta rodada da Libertadores, nesta quinta-feira, contra o Independiente Medellín, na Colômbia. No entanto, o rubro-negro não terá Leonardo Jardim à beira do gramado. O treinador cumpre suspensão depois de ser expulso na partida contra o Estudiantes, na Argentina. A equipe conta com desfalques, como Arrascaeta e Lucas Paquetá, que ainda estão no departamento médico. O mais querido vem de um empate contra o Vasco da Gama no Maracanã, no último domingo, pelo Campeonato Brasileiro.
0: Cara, eu não aguento esse de mais querido.
1: É, o mais querido foi o América que ela falou.
0: Pra mim é o Vasco.
1: Pra mim,
0: né?
1: É o América.
0: Pra mim o mais querido é o Vasco. E pro Yelmo é o Fluminense, que ontem empatou 1-1 com o Independiente Rivadavia em Mendoza, na Argentina. Continua na lanterninha do grupo dele, pela Libertadores. O empate salvou de ainda ter uma esperança,
1: né?
0: No
1: finalzinho, né?
0: John Kennedy
1: fez o gol, 1-1 essa partida.
0: E o Fluminense, cara, tem que ganhar as duas em casa, uma contra o Bolívar, tem que fazer saldos, ganhar de 3 gols de diferença, porque o confronto direto pesa, e aí torcer de repente pra combinação. Tá ruim a situação aí pro Fluminense, e o Zubeldía, técnico, também não tá lá tão prestigiado assim não, cara, apesar da campanha no Brasileiro, terceiro colocado, né?
1: Eu vi uma galera saindo até comemorando um pouco esse empate, porque foi no último minuto.
0: E deixou
1: o Fluminense
0: vivo, né?
1: Deixou vivo.
0: Apesar de respirando por aparelhos nesse início de Libertadores. Na verdade, já no retorno, né? Nos jogos de volta, né? Botafogo na Sul-Americana, Zezinho.
1: Botafogo venceu o Racing por 2-1.
0: No estádio Nilton Santos, né?
1: Sim.
0: O líder do grupo dele na Sul-Americana.
1: O Danilo fez o segundo gol, o primeiro gol foi contra.
0: E o Ancelotti foi lá assistir. O Danilo, né? Esse cara vai pra Copa, cara. Tomara que ele não se machuque, tá jogando muito. E ó, eu colocaria de titular, hein? Tá jogando muito Danilo, volante ali. Bruno Guimarães tá se recuperando, seria um titular junto com o Casimiro. De repente coloca até uma trinca. Olha, Paquetá ainda tá fora. Outro jogador que ali da perna esquerda que joga um pouco mais avançado como terceiro homem ou jogando ali na contenção. E o Vasco, hein, cara?
1: Não foi só o América que ganhou do Audax, né?
0: O Vasco também, né?
1: O Vasco ganhou do Audax italiano 2-1 fora de casa. Agora, realmente, aquele primeiro gol foi bizonho.
0: Ridículo,
1: né?
0: Cara, ridículo. O Marcos Diniz tá lá em São Pedro da Aldeia, vai falar do tempo e também ficou abismado com esse gol que o Vasco tomou, cara. Contra.
17: Aqui, Marcos Diniz, direto de São Pedro da Aldeia. Agora, São Pedro da Aldeia tá fazendo 23 graus. Tá um pouquinho quente hoje. E a máxima pode chegar aos 29. Ou seja, esquentou mais 2 graus, né? Bom dia, Mário. Bom dia, Zé. E aí, Mário? Tu viu ontem
0: jogo
17: do Vasco?
0: Reprise.
17: Chegou a ver, não?
0: Vi.
17: Nossa, o Vasco tomou um gol bizonho, né?
1: Que tristeza, hein?
17: Gol contra. Realmente muito, muito estranho. Mas ainda bem que conseguiu vencer, né?
1: Às vezes foi até bom ter tomado esse gol, que aí muda a história do jogo.
0: Sabe? Mas o primeiro tempo foi um amasso do time da casa, cara. O Vasco muito mal, desnorteado. Por incrível que pareça, um dos jogadores mais contestados, porque chegou e não correspondeu. Só agora, tá em fim de contrato, o Matheus França, cara. Fez a jogada ali importante pro primeiro gol, que foi de pênalti marcado pelo He-Man.
1: Eu gostei dessa cobrança dele, hein?
0: Pancadão no meio, meu amigo.
1: Muito.
0: E depois
1: muito
0: o Matheus França, numa tabelinha com o Nuno, fez um bonito gol, 2-1 pro Vasco. 5:20, daqui a pouquinho a gente volta a falar de futebol.
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0: Os presidentes Luiz Inácio Lula da Silva e Donald Trump fazem hoje uma reunião na Casa Branca e Washington, capital dos Estados Unidos. A programação prevê a chegada de Lula à sede do governo do país norte-americano ao meio-dia pelo horário de Brasília. O encontro deverá ser realizado 15 minutos depois. Também está na agenda um almoço previsto para meio-dia e 45. A expectativa é que o início da conversa seja aberto para a imprensa, como tradicionalmente acontece em encontros na Casa Branca. O presidente Lula embarcou para Washington no começo da tarde de ontem. O encontro com Donald Trump foi classificado como uma reunião de trabalho. Na agenda estão, entre os assuntos principais, o combate ao crime organizado, as relações comerciais, o PIX e a exploração de minerais. Na área de segurança pública, Trump defende que facções criminosas como PCC e Comando Vermelho sejam classificadas como organizações terroristas. O Brasil é contra por temer risco à soberania, mas busca fechar uma parceria para combater o tráfico de armas e drogas e a lavagem de dinheiro. Trump chegou a propor que prisões brasileiras recebam estrangeiros capturados nos Estados Unidos. O modelo seria parecido com o da Penitenciária de Segurança Máxima de El Salvador, mas a ideia foi rejeitada pelo governo brasileiro. Na pauta comercial, o PIX está no centro do debate. O sistema de pagamento é alvo de discussões sobre sanções dos norte-americanos. O governo Trump diz que a plataforma prejudica empresas americanas de cartão de crédito. Lula também espera normalizar de vez as relações comerciais depois do período turbulento do ano passado, marcado pelo tarifaço sobre produtos brasileiros. Em relação às terras raras, os presidentes podem fechar uma parceria para a exploração desses materiais. O Brasil tem a segunda maior reserva de minerais críticos do mundo, atrás apenas da China. O governo Lula já disse que não aceita nenhum acordo que envolva exclusividade dos Estados Unidos. As matérias-primas são consideradas fundamentais para a implementação de novas tecnologias. Do Destaque Internacional, para informações de momento, com participação de quem nos prestigia pelo WhatsApp 99902-6970.
1: Informação do Wilson, linha vermelha.
18: Bom dia, Band News.
0: Bom dia.
18: Wilson Ávila de Xerém. Só dar um informe aí, linha vermelha, sentido centro. Tem dois veículos parados na faixa da esquerda, na altura da Infraero. É, provavelmente um deles enguiçado e o outro tentando dar apoio ali, mas tá causando um pequeno engarrafamento ali no local. 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
1: Ô, Mário Dias.
0: Diga.
1: O Rafael também tá com a gente, hein?
0: Vamos ouvir?
19: Bom dia, Mário. Bom dia, Zé.
1: Bom dia.
19: Rafael Gama saindo de Piabetá indo pro Leblon. Austin Luiz já tá começando a ficar complicado, já o trânsito tá pesado. Alguns carros, já passei por dois carros quebrados aí, acho que futuramente pode estar dando trânsito. E uma ressalva aí pro ouvinte que falou a respeito da segurança pública. Eu sou agente da segurança pública e ele tá um pouco equivocado aí. O segurança presente tem um outro tipo de funcionamento. Ele tá falando de botar o policiamento de 10 às 10 da manhã, passar a madrugada toda. Esse tipo de policiamento ele já é feito pelos batalhões viária, pelos batalhões de polícia de rodoviária, de vias especiais. Esses policiamentos são responsáveis por esses horários. O segurança presente, que está em foco aí, que está todo mundo falando, tem outro objetivo, é um outro tipo de policiamento. Todo mundo acha que polícia é tudo igual, mas é como, vou botar um exemplo esdrúxulo aí da medicina. Tem um ortopedista, tem um cardiologista, a gente tem um ginecologista. E o segurança presente é um tipo de serviço. Esse tipo de serviço é o tipo de serviço de proximidade, é o tipo de serviço que fala com o comércio, que fala com o colégio, entendeu? Que entende a dinâmica ali do horário de alto fluxo ali de pessoas, de transeuntes, entendeu? Essa situação de policiamento em vias é outro tipo de policiamento, não é responsabilidade do segurança presente. Tá bom, meu irmão? Band News.
0: Valeu, Rafa.
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0: Vamos nessa. Agora o destaque do Vinícius Calisto atualizando o estado de saúde do torcedor do Vasco que estava lá saindo do Maracanã no clássico de domingo contra o Flamengo quando teve uma confusão. Ele estava, infelizmente, na hora errada, no momento em que havia uma confusão, que ele estava fora sem ser de torcida organizada e acabou sendo prejudicado com um tiro de borracha no olho. Nosso ouvinte, inclusive, a gente está aqui desejando as melhoras ainda está internado e fazendo alguns procedimentos, né, Vini?
20: Tem quadro de saúde estável o torcedor do Vasco, de 18 anos, que foi atingido por um tiro de bala de borracha na saída do Maracanã no último domingo, após o clássico entre Flamengo e Vasco. Arthur Conceição passou por cirurgia no olho, mas segundo o boletim médico da Casa de Saúde São José, onde ele permanece internado, diante da gravidade da lesão, a equipe médica está programando novas abordagens cirúrgicas. O estudante de nutrição corre o risco de perder a visão do olho direito. Ele acusa a polícia militar de tê-lo atingido com uma bala de borracha durante uma confusão na saída do estádio. Com o rosto machucado, Arthur contou que chegou a tentar pedir ajuda para outros policiais que estavam no local, mas teve o auxílio negado. Ele precisou ir de táxi para o hospital. Um amigo da vítima, que se identificou apenas como Salgado, estava no local e disse que os policiais estavam irritados.
21: E aí os policiais da cavalaria estavam muito agressivos, a gente ficou com muito medo ali mesmo. Eles ficavam apontando os sabres pra gente, assim, e a gente encurralado na grade, não tinha o que fazer, mandando a gente levantar a mão, abaixar, tipo, sendo que a gente tava fazendo nada, mas não era uma medida de proteção, mandar levantar a mão e abaixar, era pra meio ameaçando.
20: Os dois afirmam que não fazem parte de torcidas organizadas. A Polícia Militar afirmou que tanto o comando da Polícia Montada, quanto o Batalhão Especial de Policiamento em Estádios, vão abrir uma averiguação em suas unidades para esclarecer os fatos e responsabilidades.
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1: Mensagem chegando agora com Josué Silva.
22: Bom dia, FM. Josué Silva de São Gonça. Felicitações vascaínas para todos. Buenos dias a todos os ouvintes. E Mário, Zé, Deus esteja abençoando vocês. Estou subindo agora para Búzios.
1: Opa.
22: Estrada tranquila, tá? Tanto subindo quanto descendo, Via Lagos. Sem neblina. 21 graus agora aqui na altura de Araruama. 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E quero dizer que gosto muito da Sumai de Teresópolis aí, tá? Quando ela não fala, eu não ouço. Parece que tá faltando algo. Parece que já a participação dela já faz parte do programa aí, né? Da programação. E a gente começa o dia bem com vocês aí.
0: É uma querida, né? Claro que tem gente que não gosta quando ela chama de malvadão, né? Mas isso aí é a brincadeira que a gente faz. 5h28.
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23: As bicicletas elétricas que possuem pedal para acionamento do motor seguem liberadas para trafegarem nas ciclovias da cidade do Rio. O decreto da prefeitura estabelece a permissão, desde que seja respeitada a velocidade máxima de 25 km por hora. Em locais que não possuem infraestrutura cicloviária, a condução das bicicletas elétricas é permitida em vias comuns que possuam velocidade máxima regulamentada em até 60 km por hora, exceto nas que contam com faixa BRS, exclusiva para ônibus e táxis.
0: Deixa eu dar uma passadinha aqui no nosso chat pelo YouTube Band News FM Rio. Agradecer aqui a participação do Marcos. Estive em Figueira de Melo, estádio raiz. Vi uma grande vitória do América sobre o Audax por 3-0 com direito até gol do Romarinho. Boa sangue, rumo à primeira divisão. Aí, o Marcos tava lá contigo na arquibancada.
1: Ô, Marcos, pô, gostou, né, meu amigo, do show do América, né?
0: A torcida do América ficou atrás do gol?
1: Atrás do gol, é. Eu já tinha ido nesse estádio em 2009 e fiquei na lateral. Dessa vez foi atrás do gol.
0: 24 graus em João Pessoa, chove fraco, diz aqui o Edu Couto. Bia Miller, cara, tá meio tristinha porque o Bayern de Munique ontem tomou um gol no início da partida contra o PSG, que tinha vantagem, perdeu o primeiro jogo 5-4, né?
1: Isso.
0: E aí foi empatar já faltando poucos, acho que faltava um minuto, com Harry Kane, que jogador, hein? E aí PSG e Arsenal na final dia 30, né?
1: Grande jogo também.
0: Final da Champions.
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24: Bom dia, Zé. Bom dia, Mário. Tudo bom bem dia. Por aí?
25: Bom dia, meninos.
1: Beleza, pessoal?
26: Tudo certo. Beleza.
24: Estava falando aqui agora sobre a promoção, né, que a gente tem aqui na Band News FM de aniversário, que vamos nos encontrar com os ouvintes, né, em duas oportunidades, pelo menos esse mês de maio, dos 21 anos da Band News FM. E aí chegamos em algum momento, eu não sei como é que a conversa desviou pra esse lugar, que é o perfume do Fábio França.
26: É bom, gente.
24: E aí houve aqui um fact-checking pra saber se era bom, Luana deu uma olhada, tal, tá tudo certo. E tá válido, né? Que é ótimo claro, também.
26: Bom, muito bom.
24: Tudo bem por aí? Calorzinho aqui em São Paulo, assim, né? Temos temperatura média de 19 graus, vamos até os 28, sem previsão de chuva mais uma vez e o sol chegando já já.
0: Aqui 23 graus no momento, máxima de 31, dá uma esquentadinha, sem previsão de chuva, máxima de 33, tô vendo aqui, variando de 17 a 33 as madrugadas mais friazinhas. Agora, por falar em madrugada, início de manhã, Zezinho, o que tá chegando aí no WhatsApp que você reservou, você falou, vou separar pra gente colocar na ponte, ver como é que é lá em São Paulo.
1: Vamos saber se acontece lá também, a Rafaela, nosso ouvinte, mora em Copacabana, rua Raul Pompeia, aqui em Copacabana, e aí ela falou que trabalha o dia todo, chega cansada e na hora da madrugada ali tá tirando um soninho e acorda com esse barulho aqui, ó.
0: Oh. De agora, Fial?
1: É de agora. Ela falou que tá desde as 3 horas da manhã, assim.
0: Que é isso?
1: É um trabalho
24: uma
1: da...
24: Uma betoneira, é isso?
1: É um trabalho da Light, né? Companhia de energia.
26: Não, mas
1: pra
26: acordar com isso, se não tiver o coração bom, infarta.
1: Infarta. Não, não tem exatamente. Jeito. E aí fazem esse trabalho, gente, agora de madrugada, acordando todos os moradores ali da rua Raul Pompeia em Copacabana.
0: E quando passa um caminhão da Light, o pessoal já fica preocupado, porque esse ano já teve apagão em Copacabana, no Leme, foi logo depois do carnaval, depois encheram Copacabana de geradores, você ia em cada esquina, tinha um trambolho daquele. Depois a situação melhorou, mas eles estão fazendo obra para tentar melhorar também aquela questão de cabeamento antigo, mas isso é hora, gente. Olha que absurdo. 5 horas da manhã e desde as 3 horas, né? Da madrugada, a Rafaela tá ouvindo isso. As obras em São Paulo também acontecem fora do horário comercial?
26: Muitas.
0: Meu Deus do
26: muitas.
0: Céu.
26: Muitas. E eles justificam da seguinte maneira: bom, a gente tem de trabalhar de madrugada porque durante o dia o caos seria maior com relação ao trânsito, né? Essa é a principal justificativa. A gente até entende, né? Alguma. Olha isso aí,
1: Zé.
26: Que coisa, eu quase infartei.
1: Para,
26: Zé.
1: Desculpa, Rafaela.
26: Não. Tudo bem, gente?
1: Desculpa, Rafaela, que ela já tá ouvindo lá e ainda tá escutando agora no rádio também. Esse...
26: Imagina só. Então... Não, imagina só. Esse som aí deve ter sido gravado ali da sala dela, do quarto dela, enfim, numa distância considerável.
24: Gente,
26: de
24: é
26: onde tava equipamento ali.
24: Pois
26: imagine
24: é.
26: Ali, ao lado, né? Esses profissionais que fazem esse tipo de trabalho usam aquele fone protetor, sim, né? Auricular UTI, e tal,
24: né?
26: De, porque assim, o barulho é realmente ensurdecedor. E aqui eles justificam dessa maneira, imagino que no Rio também, durante o dia, o caos no trânsito, a complicação no trânsito seria complicada, mas alguns trabalhos, gente, não dá. Um barulho excessivo desse jeito, vai medir os decibéis disso daí, mas tá muito além do aceitável, né?
0: É, outra coisa que acontece muito aqui, não sei se aí é assim, fecham rua assim no fim da noite, e aí você depois vai ver o que é gravação de filme, de série, de novela, só que aquilo faz um barulho, Carol, Luana, Fábio, e aí os moradores também ali da região, outro dia eu fui lá perto da minha casa, tinha uma pracinha, mas encheu de carro, de van, e aí saía, aí tinha roupa pra cá, roupa pra lá, e aí eles, um monte de câmera, aí eu falei, cara, o que que vai ser aqui? E o barulho, que eles botam uma música alta, às vezes, eu falei, que isso, gente, que absurdo.
1: E essa
24: às vezes gerador, né?
1: Também.
24: Pra funcionar
1: às vezes a justificativa falando que vai atrapalhar o trânsito durante a tarde, manhã, não cola tanto porque eles deixam o tapume ali, né? Muitas vezes ali onde tá acontecendo a obra, ou seja, tá atrapalhando do mesmo jeito, e aí à noite faz essa barulheira.
25: Aqui a gente recebe muita reclamação de obra fora de horário. Tem ouvinte que manda assim do terceiro, quarto andar, vídeo aqui na nossa central, mostrando obras ali de pavimentação no meio da madrugada. E aí, assim, ó, a pessoa chega do trabalho meia-noite, 2 da manhã, acorda com isso. Porque eu lembro de um caso de um ouvinte que era 2 da manhã e a obra tava todo vapor ali, pavimentação, barulho, gente conversando alto.
26: O Nando acabou de mandar mensagem, ó, recapeamento aqui nas ruas de São Paulo, perto de casa, acontece de madrugada. Na minha rua durou 4 dias, das 10 da noite às 5 da manhã.
0: É outra coisa, que tem aquela maquininha de recapeamento, faz
26: é difícil.
24: Exatamente. Não, é doido.
26: Ei, Mário, eu gostei. É da onomatopeia aí.
24: Não, tá ótimo aqui pros ouvintes, realmente. E aqui em São Paulo, esses dias a gente fez também uma reportagem sobre as pessoas que... Foi muito bom, realmente.
26: Foi ótimo, achei que fosse outro áudio do Zé.
24: Pois é, foi fiel. É, que eu tava falando. Ah, então, da prefeitura aqui, né? Porque tem gente, a gente recentemente fez um apanhado, né, sobre diversos barulhos que existem na cidade de São Paulo. Obras é um deles, né? E aí a gente descobriu que a prefeitura mantém só 38 fiscais para dar conta de 50 mil queixas de barulho registrados na cidade de São Paulo inteira, que é um recorde que foi registrado ano passado. Então, aqui, em média, os paulistanos fazem uma reclamação ao PSIL a cada 10 minutos, pelo menos nesses três primeiros anos do ano. Então, é um problema muito crônico, né, das grandes cidades, e pelo jeito há uma deficiência na organização, primeiro, né, das questões que envolvem obras, mas claro que tem também vizinho, tem música alta, festa, tem das mais variadas versões aqui o problema com o barulho. E isso prejudica não só o funcionamento ali daquela região, mas especialmente a saúde, né? A gente tem falado aqui, a OMS coloca a poluição sonora como um dos principais problemas de saúde no mundo. Então, afeta realmente a saúde, aumenta o cortisol, porque você fica estressado e você já, né, isso, o cortisol leva a problemas cardíacos, hipertensão, enfim, tem, a gente fala, parece bobo aqui, mas é algo que realmente traz muita dificuldade, para além de você não conseguir dormir, né?
0: Aqui a gente tem as reclamações, rapidinho só de barulho, só para aproveitar o gancho. Os 20 bairros com maior número de reclamações, entre eles Botafogo, que é onde fica a Band, porque virou aquele point da badalação, de bares, restaurantes, a cada esquina abre um bar novo por aqui. E aí um 746 da prefeitura, o Zé, gosta pra caramba. Nossa, então você... Botafogo, Arnaldo Quintela, aqui que é a esquina aqui da Band, a galera vai pra rua e além do barulho, é obstáculo, é cadeira de praia que fica na calçada, eles botam aqueles galões, fica tomando uma cerveja, porque às vezes o bar não tem nem mesa e cadeira dentro, só tem aquela estrutura, a bancada, e você fica no meio da rua, e aí é desordem urbana, isso também tem muita reclamação por aqui. Fala, Zezinho, o que você queria acrescentar?
1: Não, essa cadeira de praia é gostosa, meu.
0: É gostosa, mas às vezes atrapalha.
25: Eu adoro. Toda vez que eu vou no Rio de Janeiro, eu vou em bares que você fica na cadeira de praia do lado de fora. Sou a favor.
1: Mas atrapalha mesmo. Zé.
0: Então, mas é que eles estão fazendo. Ontem eu observei, eles estão colocando uma faixa azul na calçada pra delimitar, pra deixar pelo menos um corredor pra que os pedestres e as pessoas com carrinho de bebê, que era uma reclamação muito grande aqui, poderem passar. Então, isso aí já achei que eles já estão melhorando um pouquinho, botando uma faixa azul, tipo aquela faixa azul pra moto, é uma faixa azul agora na calçada. Então isso me chamou a atenção, não sei se vai virar.
2: Mas
0: moda,
2: é a prefeitura que tá pintando, é isso?
0: Aí é quando eu não descobri.
2: A prefeitura que pinta?
0: Ainda não descobri. Mas me parece que é algo que a prefeitura pelo menos tá delimitando, porque, por exemplo, tem um bar aqui do lado da Band, e aí tem uma placa da prefeitura ali, sexta, sábado, domingo, de meio-dia até às 4, um horário ali do almoço, que fica com mais gente, vagas de carro na rua, não na calçada, mas na rua, são para colocar mesas. Sim. Então, horários delimitados. Então, a prefeitura tá ajustando também para essa desordem diminuir, ótimo, né?
2: É, tem que ajudar de alguma maneira. Já que, enfim, a coisa partiu para esse, nesse sentido, vamos organizar da melhor forma possível, já que de fato acontece.
25: Organizar a bagunça.
2: Né? Vamos dar uma organizadinha na bagunça. E precisa mesmo. Ô Mário, pra gente encerrar, Mário. Se o Vasco não tivesse virado o jogo, você estaria muito bravo com aquele gol?
0: Ah, cara, aquele, quase que eu parei de assistir. Que coisa ridícula. Um jogador profissional como o Saldívia e o goleiro Fusato, reserva, não podem fazer aquilo. Aquilo, nem uma criança faz aquilo, um gol contra. É ridículo, né, cara? Bizarro, bizonho. Os ouvintes estão aqui também falando que nunca viu uma cena tão esquisita, grotesca.
2: Foi patético.
0: Né? Patético.
2: Não, pra quem não viu, o zagueirão do Vasco recebeu a bola ali perto da linha lateral, lado direito da área. E foi recuar pro goleiro. Jogo, só que ele recuou 5 minutos de jogo contra o Audax Italiano. Só que ele fez um negócio que, assim, a gente aprende jogando bola com 5 anos de idade. Não se recua a bola pro goleiro na direção do gol. Sim. Do gol. O goleiro.
0: Mal posicionado também.
2: Ele tava mal posicionado, mas esperando o recuo no sentido da linha de fundo. Né? Ou seja, ele deixou a meta toda aberta. E o zagueirão, sem olhar, recuou na direção do gol. E aí aquela cena patética da bola passando, o goleiro saindo correndo desesperadamente atrás da bola, se jogou na bola e inevitou o gol. E nesse instante o Mário jogou a cerveja pra cima e xingou piorar, na saladeira. Tá? A gente tem as câmeras escondidas.
0: Tem, né? Tem. E pra piorar, ele fez isso pela segunda vez em 5 minutos. É. Ele já tinha feito, quando começou o jogo, ele já tinha feito isso e quase tinha sido gol contra.
1: Não ficou satisfeito.
0: Não ficou satisfeito. Não, vou fazer um gol contra.
1: Não ficou.
0: Né? Então o Vasco fez 3 gols e ganhou de 2-1. Né? Fez 3 gols e ganhou de 2-1.
26: Cara, impressionante. Um gol,
0: coisa com horrível.
26: 5 minutos de jogo, que sorte que virou. Gente, calma, Mário, o Vasco virou. É, vamos nessa. Ô Zé, curta. É, e curte a cadeirinha de praia.
1: Pode deixar, vou curtir.
26: E vamos nessa.
1: Vou tá trabalhar bom? A calçada.
26: Um abraço
1: lá,
26: pra vocês, gente.
0: Um beijo, gente. Um beijo.
25: Menino. Tchau, gente. Até.
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4: 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Olá, meu cinéfilo, tudo bem? Já no circuito divertido, O Diabo Veste Prada 2. Continuação do cultuado filme de 2006. A trama acompanha Miranda Presley no momento de mudanças na moda e na indústria de publicações e revistas. Lidando com o colapso do jornalismo, Miranda precisa enfrentar ainda mais um obstáculo, sua antiga secretária Emily, que agora é uma executiva de alto escalão, uma marca de luxo, tomando as decisões publicitárias da grife e, por isso, entrando no caminho de Miranda. A atriz Beryl Streep ainda entrega um papel maravilhoso fazendo Miranda. Essa sequência divertida que transborda fantasia e algumas observações incisivas sobre o estado da mídia moderna. O filme funciona porque é, na verdade, um retrato complexo da história atual, tanto da indústria da moda quanto da indústria do jornalismo. Infelizmente, os jornalistas foram substituídos por influenciadores que falam sobre coisas que não entendem. E lembrando que cinema é para ser visto dentro do cinema.
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0: 5h42.
1: Ô Mário, muita coisa aqui, muita informação de momento. Começar com a participação do Márcio, que tá falando sobre um ônibus pegando fogo em Vista Alegre.
5: Bom dia, Band News, aqui é Márcio, motorista de aplicativo. Um ônibus pegando fogo agora aqui em Vista Alegre, na Estrada da Água Grande. Próximo ao antigo supermercado Intercontinental. O motorista tentando apagar ali. Tomara que ele consiga, né? Porque senão vai ficar esquisito aqui. Estrada da Água Grande e Vista Alegre. É da empresa aí Vera Cruz, que faz a linha Caxias Freguesia.
1: Então isso aconteceu na Estrada da Água Grande, ali em Vista Alegre. Informação do nosso ouvinte Márcio, esse ônibus pegando fogo.
0: Linha Caxias Freguesia, portanto perto do Intercontinental. Ônibus pegando fogo lá em Vista Alegre. Quem mais?
1: Muita gente no engarrafamento agora na Ponte Rio-Niterói, hein? Por quê? Luan, fala pra
6: bom
1: gente.
6: Bom dia, Mário. Bom dia, Zezinho. Aqui na passarela 11 da ponte, sentido Rio.
0: Forte 11.
6: O caminhão acabou de perder a roda. Vai ocasionar um grande congestionamento. O socorro já tá no local, mas já tá bem difícil pra chegar até aqui. Valeu, meus amigos. Um segundo, tudo pode mudar.
0: Sentido Rio?
1: Sentido Rio. Valeu, Luan.
0: Forte
1: obrigado.
0: 11. Luan, caminhão perdeu a roda já com equipes por lá pra tentar solucionar, mas o trânsito tá ruim.
1: É, Marcelo também.
7: É. Sentido Pórtico 11. É um caminhão. É. Torou o pneu. A concessionária tá aqui já tirando o pneu do caminhão pra trocar. Então tá ocupando 2 faixas.
1: O Jonas também, falando do engarrafamento.
8: Bom dia, Band News. Aqui é o... Bom dia, Zé. Bom dia, Mário. Bom aqui dia, é o Jonas Bração. Passar um informe aí, cara. A ponte, sentido Rio, tá parada desde o Cóstico 8. Não deu pra me ver, que eu tô em sentido ao contrário. Mas eu já tô no Cóstico 17, cara. Tá tudo parado sentido ao Rio. Pessoal de Niterói aí. E eu tô preocupado que eu tenho que voltar. Só que eu não sei o que é, se foi um acidente,
0: não,
8: obra,
0: foi o...
8: mas tá tudo parado sentido ao Rio já agora
0: foi,
8: de manhã.
0: Foi isso. Mas já estão trocando lá o pneu, né?
1: É,
0: de acordo com o Marcelo.
1: Logo,
0: de repente
1: ficar...
0: vai liberar. É. Com até o Jonas voltar, o Jonas Bração. Mas Luan foi o primeiro a mandar mensagem, Marcelo também, e o Jonas todos falando da ponte Rio-Niterói. Cara, e a Dutra, hein? A gente falou no início do jornal que em São João de Meriti tava tudo parado, tinha carreta enguiçada, o Felipe mandou mensagem, o Mauro Secon também observou que a pista lateral tava péssima, engarrafamento tava indo até Vilar dos Teles. Mais alguém?
1: Tudo parado ainda, Rodrigo.
9: Fala, Zé. Fala, Mário.
0: Opa.
9: Bom dia, meus amigos.
0: Bom
9: aqui
0: dia.
9: Quem fala é o Rodriguinho da Ilha, morando em Nova Iguaçu.
0: Opa.
9: Ótimo dia a todos.
0: Fala, Rodriguinho.
9: Ô, Mário, Zé,
10: Rodovia Presidente Dutra, aqui na altura de São João de Meriti, já com trânsito pesadíssimo e já bem lento, tá? Anda e para, anda e para. Não sei o que está acontecendo. Quando chegar mais para frente, tiver alguma coisa.
0: Acho que foi essas, foram essas carretas.
10: Não sei, né? Se é só o fluxo muito grande, né, de carros. Mas é isso, meus amigos. Trânsito pesadíssimo aqui na Dutra, altura de São João de Meriti.
0: É, deve ser ainda sobre reflexo, não sei se as carretas já foram retiradas. Vale quando você passar lá perto, Rodriguinho. Ali a gente tinha como ponto de referência, que o ouvinte informou, o trecho de São João de Meriti mesmo, né?
1: É.
0: Era ali na Dutra, na pista lateral, segundo o Secom, e também o Felipe. E agora o Rodriguinho passando pela Dutra. Quem mais?
1: Rosane Corrêa.
0: Tá por aí?
1: Isso.
11: Bom dia, Mário. Bom dia, Zezinho do Zap. Aqui é a Rosânia de Itaboraí. Por aqui, 22 graus, uma manhã fresquinha. E a cidade está todo vapor, que é mês de aniversário do município de Itaboraí. E no dia 9 teremos a nossa primeira caminhada. É isso aí, gente. Caminhada com seu pet, dia 9, 8 horas da manhã, evento já do mês de aniversário do município de Itaboraí. Rosânia Corrêa para Band News FM, um segundo, tudo pode mudar.
0: De repente quem vai aparecer aí é o Davidson e a Sofia.
1: É verdade.
0: Que nunca mais mandou mensagem pra gente lá de Icaraí, Niterói. Geralmente eles fazem
1: corridinha.
0: A corridinha até São Francisco, né? Vai com a cachorrinha dele, o Davidson. E deve esbarrar nesse horário com o Geraldo, que sempre caminha durante a madrugada, início de manhã, sempre participando, interagindo aqui conosco. A melhor empada saudável de frango.
1: Ô, oh, maravilha.
0: E a canjica. Lá da Irmãs da Terra, sempre bom, participando, cara. Mandando degustação aqui pro Zezinho. Zezinho tem que ir lá tomar um café lá,
1: cara. Ir,
0: lá em Cambuins, ou na 7 de setembro.
1: Você
0: vamos
1: tem
0: lá.
1: Que me levar.
0: Eu te levo, você, mas você que vai no... pagar essa conta. Não, sabe andar na 7 de setembro? Aí sai do metrô na Carioca, ali a caminho da. Ali pertinho.
1: Tudo bem, mas eu me sinto mais seguro na companhia do amigo.
0: Tá bom, tudo bem, mas tem um amigo agora, falou aqui do segurança presente, o nosso ouvinte Rafael, ali tem segurança presente pra caramba ali, entre a Colombo ali, 7 de setembro.
1: O meu segurança é você.
0: Ah, para Zezinho. Ó, a segurança pública tem atuado, claro, há algumas falhas, sim, mas também outras a polícia consegue recuperar. Não sei se foi dessa vez. Uma questão de uma carga abordada no Chapadão. Conta pra gente aí, Érica Levigard.
13: A carga recuperada pela Polícia Militar durante uma ação no complexo do Chapadão nesta quarta-feira é avaliada em mais de R$1 milhão. Segundo a corporação, policiais foram acionados para recuperar cargas roubadas nas comunidades do Gogó de Guadalupe e do Himalaia, na zona norte do Rio. No local, os militares foram atacados por disparos de arma de fogo. Segundo a porta-voz da PM, Tenente Coronel Cláudia Moraes, a equipe recuperou duas cargas, uma de frios e outra de carne.
14: Tivemos, né, informação de que havia ali um roubo de carne em andamento, né, na comunidade ali da área do Chapadão, e a Polícia Militar, os policiais do 41º Batalhão conseguiram, né, numa ação ali onde no primeiro momento houve enfrentamento por parte dos criminosos, recuperar, né, fazer a recuperação de duas cargas, né, e avaliadas ali de um modo geral no valor de R$1 milhão. Nós sabemos o quanto a questão do roubo de carga impacta na segurança de quem trabalha, dos motoristas, dos caminhoneiros, né, de quem trabalha com entrega.
0: Vamos lá, então tá aí, ó. A gente aqui, quando tem que criticar, critica, e quando tem que elogiar também o trabalho sendo bem feito, a gente destaca. Agora, além de segurança pública, o pessoal tá animadíssimo com a caminhada lá de Itaboraí, que a Rosana destacou dia 9, né?
1: É, dia 9 deve ser um domingo, talvez?
0: Dia 9 é... hoje é 7.
1: Ah, é agora, sábado, né? Já é 9 agora, né? Sábado.
0: Sábado.
1: O Robson perguntou aqui, pergunta pra minha amiga aí de Itaboraí aonde vai ter a caminhada, se eu posso ir caminhar com a minha tartaruga.
0: Pô.
1: Ele vai começar sábado, vai terminar na outra sexta-feira.
0: É caminhada, né? Tartarugada, pô. Valeu, Robson. Quem mais?
1: Ai, rapaz, o Davidson mandou, tá?
0: Ah, você tá vendo? Que ele tá ouvindo? Sempre ouvindo a gente.
1: Fala, Davidson.
15: Fala, rapaziada. Bom dia.
0: Bom dia.
15: Aqui é Davidson e Sofia de Caraí. Não, rapaz, desculpa eu estar sumido, eu tô trabalhando muito, tá bom? Professor é assim mesmo, sou professor universitário. Pô, não sabia dessa corrida não, mas que bom que vocês comentaram, agora eu vou. Na caminhada lá de Itaboraí, tá? Hoje eu já corri já. Sofia tá mandando um beijo pra vocês. Abraço, gente, até mais.
0: professor tá sempre na atividade, tem que fazer atividade física cedo, né, cara? Antes de ir pra batalha, né? Acorda cedo e o ideal é dormir cedo pra se recuperar. Ontem eu fiz 6 quilômetros, minha corridinha, tô me preparando pra...
1: E dormiu bem?
0: Dormi bem, dormi cedo, deixei tudo no esquema, ainda fui à academia, tá? Ainda lavei o carro, ainda levei Bianca no inglês, ainda fui ao mercado.
1: Fez de tudo.
0: De tudo. Tem que ser, cara, você tem que otimizar o tempo. Tem gente que às vezes chega em casa, deita, dorme, sabe? Não dá, Zezinho. Ou então, não, mas aí você, no caso, você foi pro jogo.
1: É, viu?
0: Isso aí. E... se divertiu também, tem que se divertir também.
1: Exatamente,
0: cara.
1: Às vezes é bom.
0: Tudo é equilíbrio. A gente acorda de madrugada, trabalha, né? E você é só planejamento. Planejar o seu horário, onde você consegue encaixar. Ontem eu consegui encaixar uma academia, cara, de 2 a 2:30.
1: Tava ótimo.
0: Meia horinha, 40 minutos. Foi até um pouco antes. Fui deixar o carro pra lavar, perto da academia. Eu falei, ó, opa! Vou, em vez de ir pra casa, fui pra academia. Ótimo. Aí depois fui em casa, fiz o que tinha que fazer. Né? Você acha que lá em casa eu não tenho que fazer minhas tarefas? Todo mundo tem que fazer, né? Lavar a louça, estender roupa, tirar a roupa do varal, limpar ali o que tem que limpar, lavar as frutas do mercado. E aí depois que eu fiz tudo isso, vi o comecinho do jogo do PSG com o Bayern, tomou logo um gol, falei, ah, só vou ver o segundo tempo, fui dar uma corridinha.
1: Fez bem, fez bem. É, e você bom que tava não fofoca a vida do vizinho.
0: Não, não, fica, quer saber da vida dos outros. É. José Paulo, 5:52. O que mais?
1: Eu vou ouvir, porque agora eu me perdi na tua história aí, que eu fiquei prestando atenção.
0: E eu também não tinha nada de contar a minha história.
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17: Hoje aqui na coluna de tecnologia, a gente fala da conquista do espaço, agora também por brasileiros, Orson.
18: Edu, volta e meia a gente fala aqui, né, de tecnologia, mas quase sempre de tecnologia que nasce no exterior, especialmente nos Estados Unidos, na China, etc e tal. Então é muito bom quando a gente consegue falar também de tecnologia que nasce aqui no Brasil, né? E especialmente quando essa tecnologia está envolvida em projetos tão de ponta quanto a missão Artemis 2, a missão que recentemente levou astronautas a dar a volta à Lua, né? O mundo inteiro acompanhou essa missão. E o bacana é que durante essa missão os astronautas usaram um instrumento brasileiro, um actígrafo. E o que é um actígrafo? É um relógio inteligente, mas que faz muito mais, né? Ele monitora sinais vitais, mas vai muito além disso. E a história desse actígrafo brasileiro, Edu, é muito interessante porque ele foi desenvolvido aqui a partir dos anos 2000, quando três pesquisadores se uniram, o Rodrigo Okamoto, o Mário Pedrazoli e o Luiz Felipe Rossi. Eles se uniram aqui na USP, em São Paulo, e tiveram o apoio da FAPESP. E aí, com essa união, eles conseguiram criar uma startup e desenvolveram um actígrafo, né, um relógio inteligente. A princípio, eles queriam estudar o impacto do horário de verão. E aí, criaram esse actígrafo, que foi evoluindo ao longo do tempo, e ele hoje é considerado um actígrafo super preciso, com diferenciais importantes em relação a outros instrumentos desse tipo mundo afora, tanto é que foi escolhido pela NASA para ser usado pelos astronautas que estavam lá a bordo da cápsula Orion, e os dados que foram coletados, né, durante essa viagem por esse instrumento brasileiro vão ser comparados com testes de coordenação motora, questionários, né, que foram respondidos pelos astronautas antes e depois do voo. E a ideia da NASA é que esses dados vão servir para aprendizados, né, que vão ser usados nas missões que vão levar os humanos a pisar de volta na Lua, né? O Okamoto, ele até disse que para eles também foi uma surpresa, porque eles não sabiam que o relógio, que o actígrafo deles seria usado na missão Artemis. Eles só ficaram sabendo quando a espaçonave decolou, aí eles tiveram a certeza que estavam usando, né, um instrumento brasileiro, o que é uma coisa muito bacana, né, Edu? Uma vitória, né, para a ciência brasileira, né?
17: Acompanhamos aqui na coluna de tecnologia a Artemis 2, que bom, brasileiros envolvidos, vamos ver se nas próximas etapas também temos outros brasileiros ganhando espaço agora para fora do planeta. Amanhã a gente volta.
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1: Tem mensagem de trânsito chegando com o Bruno.
19: Bom dia, Zé. Bom dia, Mário.
0: Bom dia.
19: É o Bruno de Relemo. Você pode estar aí na Avenida Bernardo Vasconcelos, na altura praticamente da antiga delegacia de Relemo. Há um acidente ali envolvendo um ônibus, uma pessoa. Aparentemente a pessoa já está no óbito, tá? O bombeiro ainda não chegou ainda, só da PM. É isso, na Avenida Bernardo Vasconcelos, autora da antiga delegacia de Relhão. 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
20: O Fluminense jogando ontem à noite contra o Rivadavia em Mendoza, na Argentina, ficou no empate por 1-1 pela quarta rodada da Libertadores. O tricolor é o lanterna do grupo C e se complicou na competição. Botafogo não fez uma grande partida no Nilton Santos ontem à noite, mas venceu o Racing da Argentina por 2-1 pela Sul-Americana. Com a vitória, o Botafogo chegou a 10 pontos do grupo C e se garantiu na próxima fase da competição. O técnico Carlo Ancelotti, da seleção brasileira, compareceu no Nilton Santos para acompanhar o jogo de perto. O Vasco venceu ontem à noite o Audax Italiano no Chile por 2-1 de virada pela quarta rodada da Sul-Americana e é o líder isolado do grupo G com 7 pontos. O Vasco jogou melhor e mereceu uma vitória. Corinthians com empate por 1-1 contra o Santa Fé ontem à noite em Bogotá, na Colômbia, tomando sufoco. O Timão é o líder isolado do grupo E com 10 pontos. Yuri Alberto chegou ontem a 8 jogos sem marcar. O gol do Timão foi marcado por Gustavo Henrique aos 47 minutos do segundo tempo e foi o seu terceiro gol na Libertadores. Dito tudo isso, eu diria, eu quero é mais.
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2: Cara, amanhã tem batalha cultural, né?
3: Tem.
2: Só
3: tem
2: pra fazer mesmo. Um esquenta. Você tem aí participações de ouvintes com dicas, porque a gente tem, cara, uma agenda boa, hein? Eu tô finalizando hoje a agenda e tem muita coisa com relação ao Dia das Mães. Vai ter uma apresentação de mãe e filho de graça em Vila Isabel nesse fim de semana, amanhã, na verdade. A gente tem apresentações de rock, tem musical. Cara, tá muito bacana. Convido aí os nossos ouvintes que não estão habituados a acompanhar a nossa programação bem cedinho, começa às vezes ali por volta de 6 horas, que é agora, né? São 5h58. Mas amanhã, 5h30, é a nossa brincadeira lá com o pessoal de São Paulo, agenda cultural nas duas capitais. E temos vários convidados, Zezinho.
3: Ô, maravilha, hein?
2: Muitos, assim que é bom. Muitos. E aí, pra quem quiser, a gente coloca no YouTube, mas em vídeo lá no Expresso São Paulo. Naquele trecho você vai lá, dá uma observadinha, mas claro que escuta em áudio, porque rádio, né? Prioridade é áudio.
3: E a gente ainda depois ainda faz um vídeo pro nosso Instagram.
2: Isso.
3: Falando sobre o...
2: Falar nisso, ontem tinha ouvinte falando, que chafariz é esse, cara, que vocês têm aí na Band? E aí eu tive que mostrar.
3: Foi?
2: Porque o Zezinho falou que tem um chafariz. Não é um chafariz, é um laguinho ali.
3: É uma
2: ali,
3: queda d'água.
2: Uma quedinha d'água. E ontem tava aquele chafariz lá na Gonzaga abaixo. Afinal, qual foi o desfecho? Eles conseguiram resolver?
3: Depois de muito tempo, acho que conseguiram
2: resolver. Depois de muito tempo, né? É. Resolveram um desperdício de água tremendo lá na Gonzaga com o Maxwell, né?
3: Isso.
2: Em Vila Isabel. Até quem estiver passando hoje aí, quiser participar, interagir conosco, deixar algum tapume, a pista tá liberada ou tá igual o Copacabana que agora há pouco, a Rafaela mandou mensagem na rua Raul Pompeia em Copacabana. E o barulho, Zezinho, pra quem tá ligando agora, 3 horas da manhã, como é que a Rafaela acordou?
3: Dessa forma aqui, ó.
2: Betoneira. E ela disse que era uma obra de quem?
3: Da Light. 3 horas da manhã.
2: Ô Light, o que vocês estão fazendo aí em Copacabana que teve que fazer esse serviço? É um serviço o quê? Emergencial pra acordar todo mundo, mas ia ter um apagão completo no bairro. Não dava pra esperar amanhecer, não? Pras pessoas ficarem, além da Rafaela, outros moradores de Copacabana fazendo contato aqui com a gente? 6 horas em ponto.
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2: Agora, 6 horas, a segunda hora do nosso jornal tá chegando agora, seja bem-vindo. 999026970, informação de momento chegando pelo WhatsApp.
3: Isso, informação, voltando a falar ali da ponte Rio-Niterói, segue toda a parada, informação agora é do João.
5: Fala Mário, fala Zezinho, bom dia, bom tudo dia. Bem?
2: Beleza.
5: João Leonardo Niterói, e eu tô saindo meio atrasado, vamos lá, o engarrafamento da ponte já está aqui no Mocanguê, hein? Já está aqui na ilha do Mocanguê. Mais uns 10 minutos começa a parar Niterói. Um abraço, um segundo, tudo pode mudar.
3: Alessandro Longobuco.
6: Bom dia, Sobral. Bom dia, Mari Dias. Alessandro Longobuco de Niterói. Pessoal, aquele ônibus, não, caminhão, né, que tá com problema aqui na ponte sentido Rio, eu acho que ainda não resolveu, não, tá? Eu tô aqui na altura da base naval e parou o trânsito. Bem lento, parou, eu não sei o que está acontecendo ali na frente, se eles já conseguiram colocar a roda no lugar, não sei. Daqui a pouco eu vou estar por ali.
2: Corte com 11,
6: e eu
2: né?
6: passo para vocês. O aviso é de que quem puder, porque eu já estava na rua, não tinha como voltar. Mas quem puder evitar a ponte, puder atravessar de barca, catamarã, canoa, stand-up, vai navegando, meu irmão, porque pela ponte tá horrível. Ok, pessoal, bom dia a todos os ouvintes. E claro, em um segundo tudo pode mudar.
3: Tá tudo parado ainda. E a Avenida Brasil também com problema. Agora o engavetamento. Leonardo Tardem.
7: Bom dia, Mário. Bom dia, Zé.
3: Bom dia.
7: Quem fala aqui é Leonardo Tardem. Só pra passar um informe agora da. Acabou de acontecer aqui na Avenida Brasil, sentido centro, na altura de Deodoro aqui, né, na faixa da esquerda, um engavetamento com 4 carros. Uma Kombi dessas de caldo de cana bateu na traseira, por último dos carros, derrubou

0: material todo em cima dos carros ali. Então, assim, a faixa da esquerda e uma parte da faixa do meio está interditada, já está mó engarrafamento aqui. O pessoal fica atento aí, né? Se piorar muito, talvez a alternativa seja vir ali liberando a linha do trem pela Vila Militar pra sair aqui em Deodoro. 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
1: Já mudou. Agora há pouco a Érica trazia informação de uma carga recuperada pelo Chapadão. Teve uma ocorrência também durante a tarde de ontem na Brasil, Calixto. Bom dia, Vini.
2: Exatamente, Mário. Bom dia pra você, bom dia ao Zé e a bom todos dia, os nossos ouvintes. Durante a operação Guardiões do Asfalto, Mário, da Polícia Militar, com o objetivo de coibir aí os roubos de cargas e veículos. Isso é uma operação do Batalhão de Policiamento em Vias Expressas. E ontem, durante a tarde, ali na Avenida Brasil, próximo à linha amarela, no trecho de Manguinhos, os policiais conseguiram impedir uma tentativa de roubo a uma motocicleta. Inclusive, teve troca de tiros. Dois bandidos abordaram esse motociclista ali na altura de Manguinhos. Os policiais chegaram, estavam fazendo a patrulha durante essa operação. Teve troca de tiros, dois bandidos foram presos, um foi atingido, inclusive foi levado para o Hospital Geral de Bom Sucesso, onde permanece internado sob custódia. A vítima, o motociclista, não se feriu, também nenhum dos policiais se feriram. Lembrando que essa é uma operação especial que acontece ali nas áreas do Batalhão do Meier, do Batalhão de Rocha Miranda, Bangu, Olaria, Maré e também Batalhão de Irajá, áreas com alto índice de roubo de cargas e veículos, uma operação que vem acontecendo aí frequentemente pela Polícia Militar. E ontem teve essa tentativa de roubo de veículo frustrada antes. Também teve na área do Chapadão, que é a área ali do Batalhão de Irajá, que você trouxe agora há pouco com a Érica Levigar.
1: Por falar em operação, Felipe Macon.
3: A Corregedoria da Polícia Militar realiza uma operação contra esquema de fraudes em escalas de serviços na UPP Manguinhos. Ao todo, 20 mandados de busca e apreensão foram expedidos pela Justiça contra policiais a pedido do Ministério Público Estadual. Os agentes são investigados por participarem de um esquema de favorecimento em escalas de serviço através de pagamento sem dinheiro para dispensa. As investigações tiveram início após a prisão em flagrante de dois capitães da PM após a inspeção da corregedoria da corporação na UPP Manguinhos em dezembro de 2024. Na ocasião, os policiais tentaram esconder uma mochila com R$24.050 em espécie, um revólver com numeração raspada e anotações financeiras, que sugerem que para não trabalhar, os agentes pagariam até R$4.500.
1: E a Kátia mandou mensagem agora, tá passando na ponte?
4: Tem atualização já.
5: Bom dia, Band, quem fala é Kátia. Tava no engarrafamento da ponte, tá liberado, tá? Porte com 11 liberou, o trânsito começou a andar, graças a Deus. 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
1: Vamos pra Copacabana?
4: Isaías. Que na verdade eu nem sei se ele fala de Copacabana, ele depois fala. Eu acho que.
1: Você me falou que ele fala.
4: Primeiro ele dá uma informação de trânsito, acho que no finalzinho ele fala do.
1: Então vamos, pô, vamos embora. Isaías, por favor.
6: Band News, bom dia.
1: Bom dia.
6: Bom dia, Mário. Bom dia, Zé.
4: Fala,
6: passando aqui,
4: amigo,
6: na Presidente Dutra, sentido centro. Tô aqui na altura da Polícia Federal, já chegando aqui no trevo da Armagarida para pegar a Brasil. O trânsito realmente está muito ruim hoje, muito, muito lento, entendeu? Bastante carro na pista. É, não vi nenhum acidente nesse trecho desde São João, mas o trânsito está muito lento, tá? E a questão aí de Copacabana aí, da ouvinte aí que mandou o barulho, né? Perturbador aí do seu apartamento. Isso não é betoneira não, hein, Mário? Isso aí é um martelete, tá? Betoneira é aquela máquina que bate o concreto, o cimento, que, né? Que mistura ali o material para fazer um concreto, uma massa. É, isso aí é um martelete, aquele que quebra o chão mesmo para tirar um asfalto, tá?
4: Talvez também uma britadeira.
1: Cara, se ele falou com tanta propriedade, você tá querendo questionar, talvez,
4: não,
1: se ele falou, ele afirmou.
4: Porque um outro ouvinte também falou que é britadeira.
1: Então pode ser uma coisa ou outra, pode ser os dois, de repente tinha, né?
4: É, eu acho que é um...
1: Eu não vou entrar nessa porque eu não conheço, não sei, eu nem vi, nem tem imagens, tem som, o som
4: me diz aqui que é um...
1: Então... É. Bom, a questão é que o barulho lá em Copacabana foi
4: isso aí, é o que...
1: a madrugada inteira. Não sei se já terminou, né? Quem tá passando pela Raul Pompeia agora em Copacabana tá vendo ainda esse barulho terrível? 6:07, Maria Eduarda Vieira, qual a sua informação agora?
7: O motociclista é investigado por usar o capacete para agredir uma passageira durante uma corrida de aplicativo foi bloqueado da plataforma. A informação foi confirmada pela 99. A personal trainer Ana Cristina Durão solicitou uma viagem saindo da Gávea, na Zona Sul, em direção à Tijuca, na Zona Norte. Em depoimento, ela disse que durante a viagem reclamou com Rainô Rodrigues Caruso que o capacete dela estava sem a viseira, o que teria motivado a agressão. Em nota, a 99 informou que lamenta o ocorrido e que possui uma política de tolerância zero para qualquer tipo de violência.
1: Diga.
4: Mari, da Washington Luiz.
8: Bom dia, Mário. Bom dia, Zé.
4: Bom dia.
8: Ó, tô passando aqui pela Washington Luiz agora, sentido Rio, em frente ao shopping em Caxias. Trânsito, para variar, bem ruim, mas hoje tá bem complicado. Não sei se tá acontecendo alguma coisa aí para frente, ou se é só o volume de carro e caminhão. Mas pelo horário, deveria estar um pouco melhor. Então, para quem estiver vindo se programar, parece que a via lateral está um pouco melhor, mas eu não sei se ela para lá na frente. Mas nesse momento aqui está bem parado, bem parado. Valeu, obrigada, ótimo dia para vocês. 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
1: A gente que agradece a sua participação. E a fiscalização com relação às bikes, hein? O Daniel Henrique traz o balanço do primeiro mês de atuação.
9: No primeiro mês do decreto da Prefeitura do Rio, com novas regras para ciclomotores e bicicletas elétricas, mais de 22 mil abordagens educativas foram feitas a condutores na cidade. As ações têm como objetivo orientar os usuários sobre as normas, que completaram um mês nesta quarta-feira. Os ciclomotores, que incluem as motos elétricas sem pedal para acionamento do motor, só podem circular pelo bordo direito de vias comuns que tenham velocidade máxima de até 60 km por hora. Já as bicicletas elétricas com pedal estão liberadas nas ciclovias. Caso a região não conte com essa infraestrutura, os condutores também devem usar a pista da direita de vias comuns de até 60 km por hora. Apesar das fiscalizações serem educativas, 5 multas já foram aplicadas no CPF de pessoas que trafegaram com veículos elétricos leves em locais não permitidos, como túneis, onde as ações contra irregularidades foram intensificadas. Além disso, 115 motociclistas foram multados por utilizar ciclovias ou ciclofaixas no momento em que aconteciam as ações educativas. O secretário de Ordem Pública, Marcos Belchior, pede que a população também faça a sua parte para organizar o trânsito.
10: O principal objetivo dessas ações é preservar vidas, organizar a convivência no trânsito e garantir mais segurança para pedestres, ciclistas e condutores.
11: Alô, bom dia,
10: a prefeitura criou regras claras, divulgou amplamente as normas e mantém equipes diariamente nas ruas orientando a população. Agora é fundamental que cada cidadão também faça a sua parte, respeitando as regras de circulação, utilizando os equipamentos de forma consciente e segura.
9: Neste primeiro mês de ações, 52 ciclomotores que eram alugados sobre o calçadão da Orla do Rio foram apreendidos, a maior parte deles em Copacabana, na Zona Sul, e no Recreio, na Zona Sudoeste. A prática é irregular por ocupar área pública. Para alugar este tipo de veículo de forma correta, é necessário que o proprietário do estabelecimento tenha alvará, autorização e endereço comercial.
1: 6:10, depois do intervalo comercial, a gente vai falar da onde que retiraram um caminhão aí, que acabou vazando
4: na ponte,
1: né? Naquele do pneu que estourou. A gente vai atualizar a ponte pra você já já.
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3: Vamos falar da ponte então?
4: Por favor.
5: Leonardo. Bom dia, ó, o caminhão já foi retirado, tá? Depois daquela ocorrência lá do carro de passeio no pórtico 15 com o pneu furado, o trânsito tá fluindo.
3: Voltou.
4: Melhorou então,
3: né? Pelo menos não tá tudo parado.
4: Não, mas assim, não é que tá bom, né?
3: Porque é, mas ainda...
4: Tá todo mundo falando que o trânsito carregou lá em Niterói, o reflexo ainda é grande, mas agora já tá andando, né?
3: Já começou a andar um pouquinho, exatamente. É, vamos com a participação do Márcio?
4: Por favor.
6: Bom dia, Band News.
4: Bom dia.
6: 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Quem fala aqui é Márcio Gomes, do Gênio Rainha. Queria fazer uma denúncia. É, todos os dias, ou pelo menos dia sim, dia não, mas... Dos últimos 9 dias, foram todos os dias, tem um arrastão, tem um assalto na altura entre Engenho da Rainha, estação de metrô do Engenho da Rainha e de Tomás Coelho. Todos os dias tem arrastão, no sentido de quem vai para Vila Cosmos, para Vicente Carvalho. E aí a polícia não toma uma atitude, a ficha criminal não vale nessa hora.
4: Então é isso, é a estação do metrô
3: Engenho da Rainha.
4: Tomás Coelho ali, Engenho da Rainha, Márcio Gomes participando aqui com a gente, que impacta obviamente o trânsito. A gente começou a falar aí sobre a ponte Rio-Niterói, já liberado aquele caminhão que estourou o pneu, pórtico 11, causou um baita de um transtorno. Foi o Luan que mandou a primeira mensagem, depois o Marcelo falou que tinham 2 faixas bloqueadas, o Jonas Bração também estava parado desde o pórtico 8. E aí, o que mais que te chama atenção desde cedo é que São João de Meriti ainda com trânsito ruim lá na Dutra também, né?
3: E outra coisa, você lembra que a gente falou de um ônibus pegando fogo mais cedo? Na estrada
4: Vista
3: da
4: Alegre, estrada d'água grande, não é isso?
3: Cara, lambeu tudo lá, fiação, tudo, o pessoal tava vendo uma fumaça de longe e agora o Alexandre mandou um complemento.
7: Fala Mário, fala Zé, Alexandre Ferreira de Nova Iguaçu, tô passando aqui na estrada Rio Grande, Água Grande, né? Água Grande, onde o ônibus pegou fogo, lambeu tudo, bombeiro tá aqui, foi, queimou fio. Foi na pista sentido contrário, né? O que vai pra Vista Alegre, não. É o que vai pra Irajá. O ônibus queimou tudo, tem bombeiro no local já, mas queimou tudo. As duas pistas estão fechadas, tá? Da estrada da Água Grande. As duas pistas estão fechadas. 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
4: É, mais cedo, quando a gente recebeu essa informação... É um ônibus da empresa Vera Cruz, que faz a linha Caxias Freguesia, né? Em informação de que o ônibus pegou fogo perto do Intercontinental. E agora a gente tem essa atualização foi do Alexandre, né?
3: Isso, foi do Alexandre.
4: E mais cedo quem mandou mensagem foi o Márcio. Agradecer aqui a participação dos nossos ouvintes. 6h15, agora o tempo.
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4: Laura Ferreira, bom dia.
3: Bom dia, Laura.
8: Oi, Mário, Zé, bom dia para vocês, bom dia também aos ouvintes, ótima quinta-feira para todo mundo, mais um dia com tempo aberto no Rio de Janeiro, neste momento na capital, temperatura entre 20 e 21 graus, os termômetros vão subir bastante ao longo do dia, durante a tarde, a máxima prevista é de 32, 33 de média na cidade, então vai fazer calor, cara de outono, né? A madrugada mais fresquinha, a tarde mais quente e por enquanto sem previsão de chuva, a gente segue sob influência de um sistema de alta pressão, que é uma massa de ar seco, que dificulta a formação de áreas de instabilidade. Então não chove hoje na capital, também não vai chover amanhã e no sábado a gente segue com um tempo firme, mas vem aí uma frente fria, é o destaque da meteorologia, porque é uma frente fria forte, ela vem associada com um ciclone, então deve ventar muito lá no sul do país e essa frente fria vai chegar ao sudeste durante o final de semana. Em São Paulo já há possibilidade de chuva no sábado, com algumas rajadas de vento e no domingo, aí será a vez do Rio de Janeiro ter a influência dessa frente fria, ela já vai estar mais fraca, mas ainda assim vai deixar o tempo instável, ou seja, a massa de ar seco vai enfraquecer, voltam as condições de chuva, podemos ter algumas pancadas, principalmente no período da tarde, e a temperatura vai cair um pouco, exatamente por conta da grande quantidade de nebulosidade. Então vem aí essa frente fria que vai mudar o tempo no domingo, mas até lá o predomínio será de sol, nebulosidade variável com temperaturas altas em todas as regiões fluminenses.
4: Agradecer a participação do Cláudio em Santa Cruz da Serra, diz que levanta todo dia às 5 horas, liga o Notícias da Manhã, prepara o café, a marmita e parte pro trabalho. Obrigado pela companhia. O Davi, a Idalina Massorano, também mandou mensagem aqui. A Lídia Marques, direto de Salvador, na Bahia, Zezinho, nos prestigiando. O Marcos Barros, também aqui no chat, Ricardo, o Paiva, o nosso ouvinte aqui, o perfil é O Flu, acho que é isso? Acho que é. Quem mais? Gostaria de destacar mais alguma participação antes da gente tocar e falar de economia?
3: Sim, eu gostaria de trazer a...
4: Ah, o Felipe Garcia também tá aqui, tá? Tá lá no Meyer. Você disse que gosta muito do Meyer. Outro dia você falou que pretendia, se tivesse que sair ali da onde você mora, que até hoje eu não sei se é Cidade Nova, Rio Comprido...
3: É uma divisão de tudo.
4: Tijuca, bem...
3: É naquele, meio termo.
4: Meio termo, né?
3: Meio termo, é. a estação mais próxima é o Estácio.
4: Então é Estácio?
3: É Estácio, é Estácio. Estácio.
4: E aí, se não for pra Niterói, que você também tá encantado, pode ser no Meyer.
3: O Meyer também, ou Del Castillo.
4: No quilômetro 10 da BR... Dá uma travadinha no trânsito, depois anda bem, segundo a Rosânia Correia, então, ela tá na BR-101.
3: E o Rodrigo? Mandou uma mensagem pra gente de trânsito.
4: De estrada também?
3: Não.
4: De trânsito?
3: De trânsito.
4: Então vai.
9: Fala, Zé. Fala, Mário Rodrigo, da Ilha, morando em Nova Iguaçu. Cheguei no meu destino aqui na Ilha do Governador, Zé. Mário, aí, ó, mandei o um vídeo aí, ó. É uma Kombi aqui na altura, na Estrada do Galeão, sentido Cacuia. É, em frente ao Habib's, uma Kombi tombou aqui, cara. Eu mandei o vídeo aí pra vocês aí, carros de bombeiros já no local. É, aparentemente, ferimentos leves, mas essa Kombi aí, ó, Kombi virou aí de lado e capotou aí, conforme as imagens aí, tá, meus amigos? Estrada do Galeão, sentido Cacuia, em frente ao Habib's.
4: Então tá aí a informação do nosso ouvinte Rodriguinho, que saiu da Dutra, né? Mais cedo ele falou da Dutra e agora tá falando sobre a Ilha do Governador. Agora são 6h19.
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12: Artilheiro da da história da Inglaterra com 78 gols. Capitão e referência, ele participou das edições de 2018 e 2022, sendo o rosto de uma geração que devolveu a Inglaterra às semifinais após décadas. Kane foi o artilheiro no Mundial da Rússia com 6 gols, tornando-se o segundo inglês na história a conseguir o feito, após Gary Lineker. Contra o Panamá em 2018, entrou para a lista de poucos jogadores a marcar 3 gols em uma única partida de Copa. O momento mais doloroso da carreira foi em 2022, quando ele fez um gol de pênalti contra a França nas quartas de final, mas isolou uma segunda batida desse tipo que empataria o jogo, resultando na eliminação inglesa.
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13: Tem uma ideia que muita gente ainda carrega e que está muito errada: que o produto chinês é sinônimo de produto ruim. Isso foi verdade nos anos 90, não é mais. A DJI, ou DJI, é uma empresa chinesa de Shenzhen, no Vale do Silício, que domina mais de 70% do mercado global de drones. A BYD virou uma das maiores fabricantes de carros elétricos do mundo. A Huawei desenvolve chip de ponta que coloca em xeque empresas americanas há décadas no mercado. A China não saiu da posição de fábrica barata, ela adicionou a tecnologia, qualidade por cima. Hoje, você consegue produto chinês em qualquer faixa, do econômico ao prêmio. E quem sabe navegar esse mercado, encontra qualidade que surpreende. E a dica tá aí. Para nós, empresários brasileiros, temos que aprender cada vez mais a surfar nessa onda e ganhar mais dinheiro.
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4: Você faz muita compra pela internet, utiliza algumas plataformas que oferecem desconto?
3: Muito pouco, cara. Pouco. Pouco pela internet.
4: É, eu também. Mas lá em casa, minha esposa, às vezes, aproveita algumas oportunidades. Deixa eu trazer aqui o destaque, é o seguinte: o ministro da Fazenda afirma que há uma discussão no governo sobre o fim da chamada taxa das blusinhas. A cobrança aprovada em 2024 pelo Congresso incide um imposto sobre compras internacionais de até 50 dólares. Dário Durigan ressaltou, porém, que não abre mão do programa Remessa Conforme, criado para regularizar e monitorar compras internacionais feitas pela internet.
18: Os estados começaram a fazer uma tributação de ICMS em 2024. O Congresso Nacional aprovou a taxa das blusinhas em 2025, o presidente Lula sancionou. Hoje, a própria oposição no Congresso tem levantado o tema de volta. Então, tem projeto de lei da oposição com mais de 300 assinaturas. Dentro do governo tem ministro que defende que a gente reveja. Eu estou dizendo o seguinte: a gente tem que olhar e fazer o debate racional. Eu não tenho tabu em relação aos temas, desde que a gente preserve os avanços que a gente atingiu, e aqui o programa Remessa Conforme é algo que eu não abro mão.
4: Esse programa obriga que empresas cadastradas informem os dados da compra antes da chegada da mercadoria ao Brasil. Com isso, a Receita consegue cobrar os tributos de forma antecipada e reduzir fraudes em envios internacionais. O ministro da Fazenda destacou também que o governo deve apresentar ainda neste semestre um novo programa para brasileiros renegociarem dívidas. Nesta semana foi lançada a segunda fase do Desenrola Brasil, com previsão de renegociação de dívidas para quem ganha até 5 salários mínimos. Durigan explicou que a nova linha de crédito pode sair até o início de junho e ser direcionada para trabalhadores informais.
18: Nós estamos estudando uma segunda rodada para quem está adimplente e tem juros alto. Aqui, seja uma pessoa que é informal, por exemplo, informal no país, que é um olhar que a gente tem com muito cuidado, ele não tem uma renda fixa por mês, então ele não tem um salário recorrente, ele não tem uma loja em que ele tem um histórico de recorrência de recebimento, ele tem que ir lá ganhar o seu dia a dia de maneira muito pontual, de maneira muito errática. E ele é quem mais toma juros caros no país. E nós estamos estudando uma linha pros informais para ser anunciada no fim de maio, começo de junho.
4: É, mas tem que resolver esse sistema, porque endividados que tentaram negociar débitos pelo Desenrola ontem reclamaram da dificuldade para obter informações, fechar acordo no primeiro dia do programa. A expectativa é que os canais digitais de bancos e agências normalizem as operações a partir de hoje. O Ministério Público, junto ao Tribunal de Contas da União, pediu que a corte faça um acompanhamento cautelar de todas as fases do programa.
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4: E aí, José Paulo Sobral, para abrir essa sequência de informação, sempre prestigiando quem nos prestigia, mensagem chegando pelo WhatsApp 999026970.
3: Evandro, sobre a linha amarela.
19: Bom dia, Band News Rio. Aqui quem fala é o Evandro de Inhaúma. Vamos passar um panorama do nosso caminho.
4: Boa.
19: Saindo de Inhaúma pela saída 4 da linha amarela até a Avenida Brasil, não tinha retenção. Chegando na Avenida Brasil, trânsito fluindo devagar, mas andando sem parar. Até a chegada, a agulha que dá acesso à pista do meio na altura do Caju. Pista do meio, com um pouquinho mais de retenção, mas também fluindo em aproximadamente 30 quilômetros, 35 quilômetros por hora. Até a chegada na ponte, sem alterações. Vamos lá, Bandinho Rio. Em um segundo, tudo pode mudar.
3: E também a mensagem do Gustavo.
20: Fala, queridos. Bom dia.
3: Bom dia. Bom dia.
20: Gustavo de Niterói aqui. Preso no trânsito da ponte. Acabei de conseguir passar pelo pedágio sentido Rio, mas tudo parado. O problema relatado por vocês com o caminhão no Porte 11 impactou toda a ponte.
4: Tá vendo?
20: A subida via Marquês de Paraná, para quem vem da região oceânica, para quem vem de Caraí, tá ruim desde o iniciozinho da ponte. Eu já tô aqui há 15 minutos só para chegar ao pedágio e o trânsito tá muito ruim. Apesar de as pistas já estarem liberadas, como vocês também informaram, o impacto foi grande e acredito que ainda vai demorar um pouco para normalizar ao que é normalmente todas as manhãs. Muito obrigado pelos avisos, Band News Rio FM, segundo tudo, pode mudar.
4: Um abraço para você, Gustavo. Daqui a pouquinho, outras do trânsito. Agora o destaque do Guilherme Faria.
21: Em 3 anos, o ex-governador do Rio, Cláudio Castro, gastou quase 18,5 milhões de reais em viagens em jatinhos contratados pelo governo do estado. A informação consta em um documento obtido pela reportagem da Band News FM via Lei de Acesso à Informação, que lista os voos fretados pelo político entre abril de 2023 e março de 2026. Ao todo, foram realizadas mais de 200 viagens no período. Além de Castro, familiares dele e outros políticos também aparecem na lista de passageiros transportados. Segundo o ex-governador, todas as viagens realizadas durante a gestão por meio de voos fretados seguiram a legislação vigente.
4: Enquanto uns vão de voo, de helicóptero, tem muita gente pegando a barca, inclusive a gente tem notado isso e a quantidade de reclamações. Ontem foi mais de meia hora de atraso, né? Ali pra Praça Araribóia, Praça 15. E agora, por exemplo, a barca é uma mão na roda para quem tá querendo evitar o engarrafamento da ponte. Sobre barcas, Giovana Guitarrari, qual o seu destaque?
22: O sistema de barcas registra uma alta de passageiros pelo terceiro feriado consecutivo em 2026. Entre os dias 30 de abril e 3 de maio, aproximadamente 50 mil pessoas foram transportadas nas linhas Araribóia, Paquetá e Divisão Sul. As linhas receberam 61.658 usuários no feriadão de Tiradentes deste ano, um crescimento de 97% de passageiros transportados em relação a 2025, quando teve 31.222 passageiros. No dia de São Jorge, houve um aumento de 53% na demanda. A linha Divisão Sul, que conecta Mangaratiba à Ilha Grande, registrou um aumento de 44,4% de passageiros em relação ao ano passado. Só no dia 1º de maio, no feriado do trabalho, a linha teve 939 usuários, contra 651 no mesmo dia em 2025.
4: Caso Master, a Polícia Federal e a Procuradoria-Geral da República vão analisar a proposta de delação licitação apresentada pelo dono do banco, Daniel Vorcaro. É a segunda tentativa de acordo apresentada pelo banqueiro depois de uma primeira versão rejeitada por falta de novidades e detalhes. E continua hoje no Supremo Tribunal Federal o julgamento que trata da distribuição dos royalties do petróleo. Érica Levigardi.
0: Vai ser realizada nesta quinta-feira a apresentação dos votos dos ministros do Supremo Tribunal Federal em relação às mudanças nas regras de distribuição dos royalties sobre a exploração de petróleo e gás natural. A relatora ministra Carmen Lúcia vai ser a primeira a votar. Segundo o presidente do STF, o ministro Edson Fachin, a decisão foi necessária devido à complexidade e à sensibilidade da matéria. O julgamento no STF começou nesta quarta-feira com a leitura do relatório. Depois, os procuradores gerais dos estados que seriam mais impactados, Rio de Janeiro, Espírito Santo e São Paulo, apresentaram as sustentações orais. Por fim, a representante da Advocacia Geral da União, Andréa Dantas, se manifestou. No ano passado, a arrecadação total de royalties do petróleo no Brasil foi de mais de 60 bilhões de reais. Deste valor, 40% ficou com a União e os estados produtores receberam cerca de 30% do valor. Em 2025, o Rio concentrou 85,5% dos royalties. Segundo o procurador-geral fluminense, Gustavo Binebon, para o estado e os municípios, a mudança no regime de distribuição dos royalties é simplesmente fatal e vai decretar a sua ruína financeira.
1: Para o estado do Rio de Janeiro e para os municípios fluminenses impactados, a subsistência dessa lei 12.734, ainda que com efeitos meramente prospectivos, é simplesmente fatal. Ou seja, se decreta a ruína financeira dessas unidades da federação, que tem uma perda estimada anual para o ano de 2026, no caixa do estado, de 9 bilhões e 900 bilhões de reais. E para os municípios fluminenses impactados de algo em torno de 13 bilhões.
0: Os governadores dos estados, produtores e entidades alegam quebra do equilíbrio federativo e sustentam que os royalties têm natureza compensatória, inclusive por danos ambientais. Para a representante da Advocacia Geral da União, Andréa Dantas, a mudança no regime de distribuição de royalties contraria o princípio da segurança jurídica.
5: Em outras palavras, a lógica cooperativa que é inerente ao nosso sistema federalista fiscal, ela é substituída por uma dinâmica concorrencial e instável, que apta a fomentar conflitos federativos contínuos e a produzir um ambiente de insegurança institucional incompatível com a estabilidade exigida pelo Pacto Federativo. A isso se soma uma outra dimensão de inconstitucionalidade também já citada aqui, a violação à segurança jurídica.
0: A lei é de 2012 e o processo está em análise desde 2013. Com a aprovação, os estados produtores passariam a receber 20% dos royalties e os municípios receberiam 17%. Os estados e municípios não produtores deixariam de receber menos de 10% dos valores para mais de 40%. Ainda em 2012, Rio de Janeiro, Espírito Santo e São Paulo, a Assembleia Legislativa do Rio e a Associação Brasileira dos Municípios com Terminais Marítimos, Fluviais e Terrestres para embarque e desembarque de petróleo e gás natural entraram com 5 ações de inconstitucionalidade no STF. Todos os processos foram concentrados com a ministra Carmen Lúcia, que concedeu uma liminar para suspender a lei. Desde então, os processos estão parados.
4: Rapidinho, antes do intervalo comercial, já você traz um panorama geral do trânsito, mas chegou o primeiro retorno de um ouvinte que passou lá na Raul Pompeia, que mais cedo, 3 horas da manhã, tava com um barulho terrível de uma obra da Light, que a Rafaela mandou aqui pra gente.
3: É, agora quem passou por ali foi o Marcelo.
23: Bom dia, Zé, bom dia. Mário, bom dia. Bom dia a todos. Zé e Mário, seguinte, passei agora aqui na Raul Pompeia, só pra avisar que não tem mais ninguém da Light trabalhando, fazendo barulho. Tem uns tapumezinhos logo depois da saída do túnel, mas não tem nem carro da Light mais, não vi nenhum trabalhador da Light ali, tá bom? Valeu. É isso aí, um segundo tudo pode mudar.
4: Agora o que eu quero saber da Light será que eles não podiam ter feito isso a partir pelo menos das 6, 7 horas da manhã, se fosse algo muito emergencial? Cara, e outra coisa, Zezinho, eu tô vendo a imagem daquele ônibus que a gente trouxe com a palavra dos nossos ouvintes, que pegou fogo em Vista Alegre, na estrada da Água Grande, tá com a pista ocupada, né, sentido Irajá, realmente...
3: Destruído, né?
4: Totalmente destruído. Totalmente destruído. A gente recebeu foto aqui também e foi o Alexandre que mandou mensagem que os bombeiros já estavam lá no local. Isso. Foi perto do Intercontinental, linha Vera Cruz, empresa Vera Cruz, Caxias, Freguesia, né? Cara, realmente foi um impacto muito grande. Tá com um trânsito bloqueado.
3: Pegou a fiação também.
4: Pegou a fiação e vai faltar luz. 6h35.
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6: Alimentos de alto índice glicêmico, como açúcar, pão branco, doces, refrigerantes e massas refinadas, são digeridos e absorvidos rapidamente. Isso faz a glicose subir rápido no sangue. Como resposta, o pâncreas precisa liberar mais insulina, que é o hormônio responsável por colocar essa glicose dentro das células. O problema é que quando isso acontece muitas vezes, o corpo pode começar a perder sensibilidade à insulina, favorecendo resistência insulínica, acúmulo de gordura abdominal, maior risco metabólico e, consequentemente, diabetes tipo 2. Já os alimentos de baixo índice glicêmico, como feijão, lentilha, aveia, vegetais, frutas com casca e grãos integrais, liberam glicose de forma mais lenta e gradual. Isso exige menos esforço do pâncreas, gera menos picos de insulina, melhora a saciedade e ajuda a manter a energia mais estável. Eu sou o Galileu Assis, diretor da MedRio Checkup, e lembro a vocês, saúde é prevenção.

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2: Vamos falar da Avenida Brasil, participação do Thiago.
3: Bom dia, Zé. Bom dia, Mário. Bom dia, ouvinte.
2: Bom dia.
3: É só pra informar que eu acho que tem um acidente aqui em Santíssimo, Campo Grande, na Avenida Brasil, cara. A Avenida Brasil tá toda parada. Tá parada, parada aqui na altura de Campo Grande, sentido do centro. Só pra avisar os ouvintes aí que eu até botei no GPS. O GPS me deu outro caminho, mas eu fui tentar insistir. E tá bem parada aqui, cara. Quem seguiu o GPS aí saiu um pouco desse tumulto aqui. É o Thiago de Campo Grande. Bom dia a todos.
4: Oi, Thiago.
2: O Luiz também falou da Avenida Brasil, um acidente com moto.
5: Bom dia, Band News. Bom dia, José
2: e
5: Mário.
2: Bom dia.
5: Avenida Brasil, pista central, em direção ao Rio de Janeiro. O motoqueiro caiu agora, nesse momento, na estação aqui na... aqui em frente ao BGE. Tá em frente a Vigória de um lado e o BGE do outro. Tá? Pista central, sentido centro. Tá, ele já tá sendo atendido aqui pelos companheiros aqui de moto, já tá em pé já. Acredito que daqui a pouco vai estar mais livre o trânsito. Brando de Deus, é o segundo que não pode mudar.
2: E a Valeu. Cláudia de Niterói.
6: Olha, eu tenho uma dica para todos que precisam atravessar sentido Niterói-Rio. Não venham pelas ruas de Caraí. Venham pela praia de Caraí, foi o que eu fiz hoje. Eu sempre venho pela Roberto Silveira, mas hoje eu vim pela praia e tava tudo muito livre. A praia é sempre mais livre. E aí eu peguei por trás do mercado municipal, entendeu? Mas ainda tá tudo parado, ainda estou no... Subi um pouquinho no viaduto que acessa a ponte, tá, gente? Peguem a praia de Caraí, porque Roberto Silveira está totalmente parada.
4: É, além de ser mais bonito passar pela orla, né?
2: Ali, praia de ali Caraí, é bom,
4: aí vai ali pelo Engá, pega um pedacinho, você vê a boa viagem, vê o mar.
2: Eu gosto de passar por ali 4:30 da manhã, quando eu vou correr.
4: E domingo tem, meia maratona de Niterói. É. Estarei lá.
2: Eu queria tanto estar presente.
4: Mentira, você foi convidado e não quis ir, falou que vai pra Maricá. Mas também é dia das mães. É,
2: e tá na tua vez também, qualquer corrida que tiver em Maricá, tu ir comigo também.
4: Porque, você não me chama?
2: Eu tô esperando o Paulo, quando fizer uma corrida lá em Maricá, avisa.
4: Então tá bom. 6:40.
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8: Eu sou o Sérgio White e está começando agora o Minuto do Empreendedor, apresentado pelo Banco BTG Pactual Empresas, que tem entre os seus propósitos ajudar os empresários a alcançarem o sucesso. Na minha companhia, CEO da Melhoramentos, Rafael Gibini. Gibini, que valores você recomendaria aos jovens para que eles de fato consigam alcançar o sucesso?
9: Vou falar um que é super importante, que para mim é autoconhecimento. O quanto essa pessoa entende os seus pontos fortes, aquilo que ele entrega de valor e aquilo que ele precisa desenvolver e eventualmente trazer complementos. Ninguém é super-homem, ninguém é mulher maravilha, então ele ter consciência dos seus pontos, para mim esse é o principal diferencial.
8: Um ponto bastante importante, relatado pelo Gibini, CEO da Melhoramentos, aqui no Minuto do Empreendedor, apresentado pelo Banco BTG Pactual Empresas.
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10: Estende a suspensão do argentino Gianluca Brestiani, que pode perder os dois primeiros jogos da Copa do Mundo, caso seja convocado por Lionel Scaloni. O comitê disciplinar da entidade alega que a punição deve ter efeito mundial. Brestiani teria coberto a boca para chamar Vinícius Júnior de macaco em uma partida entre Benfica e Real Madrid na Liga dos Campeões. A UEFA determinou 3 jogos de pena e só 1 de suspensão automática foi cumprido. Assim, Brestiani será desfalque nos 2 primeiros compromissos da Argentina se estiver na lista final. O jogador foi convocado nos amistosos de março.
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4: Cara, além daquele caminhão que tava com o pneu arrebentado na ponte Pórtico 11, não sei se também tava travando o trânsito, a descida do gasômetro para Francisco Bicalho tinha um caminhão de refrigerante que estava enguiçado por lá, mas o Flávio me informou que já está liberado o trânsito por ali, na Francisco Bicalho. Mas tem mais da ponte, né?
2: Tem mais da ponte. Agora a mensagem é do Bruno Viana.
4: Fala, Brunão.
13: Bom dia, Bonilice. Que fala Bruno Viana, morador de Niterói, de aplicativo. A ponte de Niterói só está ruim até depois da Ilha do Mocanguê. Depois da Ilha do Mocanguê, totalmente liberada.
4: Boa.
13: Que é os nossos amigos motoristas e motociclistas para ir devagar, não tendo acidentes, a ponte fica boa. Bom dia a todos, Band News, esse futuro pode mudar.
4: Já tá melhorando a ponte, vamos nessa, quem mais?
2: Marlon.
14: Bom dia, Band News.
4: Bom dia.
14: FM Rio, que é Marlon de Niterói. Como sempre, Alameda, né? Mas o que é que não fica engarrafado todas as manhãs em Niterói? Alameda é uma aventura todos os dias você passar por ela. E olha que o meu trecho é pequeno. Eu saio da Desembargador Lima Castro e entro na João Brasil. É complicado. Todos os dias, cruzamento, é o excesso de carro, é gente fazendo bandalha, é motocicleta atrapalhando o trânsito.
4: E pra completar, hoje ainda teve o problema lá com o caminhão que ainda furou o pneu na ponte. Aí piora ainda mais. Maria Clara Vinhais, qual o seu destaque?
15: A Polícia Civil prende um homem acusado de extorquir a ex-companheira ao ameaçar divulgar vídeos íntimos. O suspeito, que não teve identidade divulgada, foi detido nesta terça-feira em Guapimirim no momento em que tentava extorquir a vítima. Segundo as investigações, a mulher vinha sendo coagida há cerca de 2 meses. Ele exigia pagamentos para não expor o conteúdo gravado sem consentimento. Ainda de acordo com a polícia, o homem usava perfis falsos nas redes sociais para atrair vítimas e aplicar o mesmo tipo de golpe. Ele foi preso em flagrante e também vai responder por receptação. O suspeito tem mais de 25 anotações criminais.
4: São 6 horas e 46 minutos. Vivi, tá por aí já?
2: Tá aqui.
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4: Bom dia. Vivi Costa.
2: Oi, Vivi, bom dia.
16: Muito bom dia, Mário Zé e ouvintes da Band News FM. Atualizando a situação da zona norte da cidade, bem ali na altura de Vista Alegre, um ônibus pegou fogo mais cedo e por conta disso tem uma faixa ocupada bem nas proximidades da Avenida Brás de Pina e em direção a Irajá. A via chegou a ficar totalmente interditada neste momento com uma faixa liberada. No entanto, o trânsito está prejudicado na região. A dica para o nosso ouvinte é seguir pela estrada Padre Rosé. 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Tena, já já eu tô de volta.
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2: Falamos do trânsito, eu quero saber dos aviões. Como é que tá aí a questão dos aeroportos?
4: Até porque você tá sempre passeando
2: sempre.
4: De avião.
2: Sempre, eu venho pra cá de avião. Van Alves, bom dia.
18: Bom dia, Zé, Mário e aos nossos ouvintes. Até o momento, o Aeroporto Internacional do Galeão opera normalmente na manhã desta quinta-feira com um voo atrasado e sem voos cancelados. E o Aeroporto Santos Dumont também opera normalmente sem voos atrasados e sem voos cancelados, Zé.
2: Obrigado, Van, volte sempre.
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20: Minhas caras, meus caras, o Lula se encontra daqui a pouco com Donald Trump. Não sei como vai ser essa reunião. Há aqueles que preveem o apocalipse e tal. Eu acho que se o Trump se comportar com urbanidade e se a conversa for boa, ótimo. Se ele resolver partir para grosseria, como costuma fazer, não sei se vai haver afinal a sessão no Salão Oval, o Lula tem experiência para responder. E isso não é necessariamente ruim do ponto de vista eleitoral, se nós fôssemos pensar nessa questão principalmente. Só que esse não é o ponto. O Lula, essa reunião primeiro estava marcada já fazia tempo, né? Foi adiada por causa da guerra do Irã e tal. O que eu quero saber é se a agenda que o presidente está levando é do interesse do país ou apenas do interesse de alguém que concorre à reeleição ou do PT. Discutir cooperação na área de segurança está errado? O país não deveria fazer isso? O Lula não deveria levar essa questão? Né? Especialmente para combater crimes na área financeira? Resistir à tese absurda de que as facções criminosas aqui são grupos terroristas, como quer a extrema-direita aqui, isso, além de expor o país ao risco de uma intervenção, né, também traz dificuldades na área econômica. Muitos fundos não podem investir em países que têm uma forte presença de terroristas. E nós sabemos que terrorismo não é. Ah, o Lula deveria se eximir de discutir isso? Ah, está em período eleitoral, está pensando apenas em desviar o foco, né? Preservar o PIX da ambição daqueles que querem taxá-lo? E é isso que os Estados Unidos querem, né? Tá na tal da investigação da seção 301? Ah, porque prejudica as empresas que cuidam de meios de pagamento dos Estados Unidos. É uma agenda que não interessa ao Brasil? Não. No caso das terras raras, em vez de se comportar como o Flávio, que foi lá para oferecer, né, a riqueza brasileira aos Estados Unidos, dizendo, olha, nós podemos entrar na guerra de vocês contra a China, que é nosso principal parceiro comercial, o Brasil está indo, vai com uma proposta para trazer investidores para cá, para que a exploração seja feita aqui, o processamento seja feito aqui dos minerais críticos, fazendo política industrial. Essa agenda, por um acaso, está errada? É só uma questão eleitoreira que interessa principalmente ao PT? E lá para cuidar, porque nós temos ainda, existem ainda tarifas, resistiram tarifas contra alguns setores da economia brasileira. O Lula ir lá para tentar negociar o fim dessas tarifas? Também isso por acaso não é do interesse do Brasil? Esse foco de que Lula está indo apenas para desviar a atenção, já que atravessa um momento difícil aqui dentro, com a devida vênia, isso é uma soma de delinquência política com delinquência intelectual. Até porque essa reunião estava prevista faz tempo e só foi adiada por causa da guerra do Irã. Então, mesmo quando o presidente vai, leva uma agenda que é do interesse nacional, tem de ser tratado com essa desconfiança. O nome disso é campanha eleitoral, que não poderia ser feita por quem, afinal de contas, noticia eleições. É isso aí.
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4: Cara, qual o tempo de travessia da ponte, hein?
2: Sentido Rio tá com 20 minutos o tempo de travessia e sentido Niterói 13 minutos.
4: Antes da gente falar de futebol, deixa eu trazer aqui o Calisto, porque os vídeos já estão viralizando de uma confusão que aparece o cantor Ed Mota lançando uma cadeira dentro de um restaurante na Zona Sul. Onde é que aconteceu isso, Calisto?
27: Lá no Jardim Botânico, Mário. Na madrugada do último sábado, um restaurante italiano, a gente recebeu aqui imagens do circuito interno desse estabelecimento mostrando o princípio de uma confusão, primeiro ali envolvendo funcionários, clientes, inclusive o cantor e compositor Ed Mota. Nos vídeos, inclusive, é possível ver uma discussão entre as pessoas que estão no local e uma outra imagem mostra o Ed Mota levantando e arremessando uma cadeira no chão, inclusive na direção de um garçom. Não chega a pegar nele, vai no chão, mas é na direção desse garçom. A Polícia Civil foi acionada e analisa as imagens. Segundo os investigadores, a confusão começou por causa de uma reclamação sobre a taxa de rolha do restaurante. Um dos clientes, inclusive, contou aos policiais que chegou a ser atingido por uma garrafa de vinho. Agora, a nossa reportagem tenta contato com o restaurante e com o cantor Ed Mota, Mário.
4: Caramba! Daqui a pouco a gente volta e traz mais informações ao longo do dia também, a partir das 7, noticiário em rede nacional, para quem quiser acompanhar lá pelo YouTube essas imagens, né? A gente já tem essas imagens à disposição.
27: Já temos.
4: Valeu, Calisto. Valeu. 6:57.
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2: É, Mário Dias.
4: O microfone tava aberto.
2: Eu queria saber que independente é esse que
4: ontem o Fluminense jogou contra o Independiente
2: Rivadavia.
4: Na Argentina.
2: É.
4: E aí, em Mendoza, ficou no 1-1, gol no finalzinho do John Kennedy.
2: John Kennedy.

0: Colômbia, né?
1: Colômbia.
0: 9:30. Ontem, Sul-Americana, Botafogo.
1: Ganhou do Racing 2-1.
0: Mesmo placar da vitória do Vasco, que foi no Chile contra o Audax Italiano. E um gol ridículo que o Vasco ofereceu, entregou de mão beijada e teve que virar depois da atrapalhada do Saldívia com o Fusato, time reserva.
1: Nenhum carioca conseguiu vencer por 3 gols de diferença? Ah, não, teve um América que ganhou do Audax de 3-0.
0: Tá falando dos times grandes do Rio de Janeiro.
1: É, eu tô falando também.
0: Que jogaram por competições internacionais. Mas você tá falando do América Série A2, mas agora falando sério. E os outros times que disputam a Série A2? Você tem a tabela aí? Porque ninguém quer saber só do América.
1: O que acontece? Ontem só teve esse jogo e Maricá e Cabofrense. O Maricá venceu por 1-0 a Cabofrense lá no estádio João Saldanha.
0: A rodada desmembrada porque tem times que disputam a série D, que é a quarta divisão do campeonato brasileiro. Calendário cheio, cara. O América, hein? E foi legal lá, né?
1: Na Figueira de Melo, São Cristóvão. Uma experiência incrível, vale a pena.
0: Você trocaria Edson Passos por jogar sempre ali em Figueira de Melo, São Cristóvão?
1: Eu trocaria.
0: O campo tá bom?
1: É muito, vou te falar uma coisa, é muito mais legal ver o América nesses jogos do que ficar indo sempre no Maracanã ver o Flamengo.
0: Ih, olha só.
1: É mesmo.
0: Você tá querendo
1: eu acho.
0: Causar, tá querendo depois fazer um corte
1: pra viralizar. Mas é verdade mesmo, cara. As pessoas têm que ter essas experiências que eu tive ontem.
0: Foi legal, né?
1: Foi muito maneiro. Tudo mais barato.
0: Quanto tava um lanche lá?
1: Eu comprei uma coxinha lá que tava R$5. O ingresso tava R$5.
0: R$5?
1: R$5?
0: Meia, né?
1: Meia. Eu comprei 10. O ingresso 10.
0: 59.
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1: Qual é a graça?
0: Você comprou ingresso de estudante?
1: Não, eu comprei o que tava R$10.
0: Entendi. Então tá bom. Tem uma saideira aí, cara?
1: Não tem, me perdi aqui.
0: Manda um abraço pros ouvintes, então.
1: Abraço aí, ouvintes. Obrigado aí pela participação de todo mundo. Vou ouvir as outras mensagens aqui.
0: Tá bom, tchau.
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3: 7:00, um ótimo dia a você, meu querido ouvinte da Band News FM, eu sou Luiz Megali, vamos juntos até as 9:25 da manhã com muita informação e prestação de serviços. Nesta quinta-feira estamos quase lá, 7 de maio de 2026, outono brasileiro. O time de colunistas da Band News escalado hoje com Mônica Bergamo, Eduardo Barão dos Estados Unidos, Rodrigo Orengo de Brasília, Carlos Andreasa, um comentário político, Juliana Rosa com os números da economia, Mauro Betin sobre o futebol. Nossa ausência de hoje é do nosso correspondente na Europa, Felipe Killing, que por coincidência perdeu ontem uma aposta para esse apresentador aqui, tá devendo 5 libras e aparentemente vai fugir. E eu já fazendo planos, Carla Bigato, de levar a família para Bariloche esquiar com essa grana. Bom dia para você.
4: Bom dia, Megali. Bom dia para Sheila. Bom dia para os nossos ouvintes. Do que era a aposta mesmo? Era PSG e Bayern?
3: PSG e Bayern.
4: E ele apostou no Bayern?
3: No Bayern. Ele foi na segurança, eu fui no PSG.
4: Aham. Uhum. E pá, mas ontem.
3: Eu fui só para ter aposta, porque eu achava que o Bayern levaria, mas no final contas foi 1-1.
4: Não, mas ontem o PSG não deu chance pro Bayern, não.
3: Não.
4: O Bayern jogou, nossa, não deu nem graça.
3: E que caldeirão. Jogo. Ah, deu graça sim.
4: Ah, não, não deu, não.
3: E que caldeirão,
4: aquele,
3: né?
4: Aquele gol no último minuto, mas mesmo assim, não. Tava na cara que ia dar
3: goleiro,
4: PSG.
3: O goleiro tava inspirado, o juizão deu uma força.
4: Você acha?
3: Aqui entre nós.
4: Ah, sei lá.
3: Mas veja, ganhei. Né?
4: 5 libras.
3: Ganhei 5
4: libras.
3: Você
4: vai aproveitar pra comprar presente de Dia das Mães com essas 5 libras?
3: Ah, dá pra fazer muita coisa,
4: você
3: né?
4: Você já comprou presente de Dia das Mães?
3: Eu prefiro não falar sobre isso.
4: Será que o nosso ouvinte já comprou presente de Dia das Mães?
3: Reservo-me, Vossa Excelência, o direito de permanecer calado.
4: Porque aí, né, tem a coisa o dia da sua mãe e o dia da mãe dos seus filhos, né?
3: É.
4: Aí é. Reserva o direito de permanecer calado.
3: De permanecer então, calado, de permanecer na minha, Sheila. Bom dia pra você.
5: Bom dia, Megali. Bom dia pra Carlinha. Bom dia aos nossos ouvintes. O meu direito de ficar calada foi ontem, né? Então hoje tô de volta com um pouco mais de voz. Obrigada pelas mensagens todas dos nossos ouvintes aqui. Vamos que vamos, né, gente? Até as 9:20 alguma coisa, contando com a sua companhia, com a sua audiência, com a sua paciência, principalmente com a sua participação no nosso WhatsApp 11 999 592 100. É a nossa central de ouvintes, Ricardo Boechat. 11 999 592 100. Oi, pessoal, bom dia. Rogério e Giovana indo pro trabalho. Manda um beijo pra gente, porque a gente adora vocês. 2 meses de casamento hoje. Oh!

0: E hoje tem,
1: hein?
0: Um beijo pra vocês. E, ah, 2 meses com aquele comecinho gostoso.
1: É gostoso, né? Não tem descanso. Não tem tempo ruim.
0: É. Eles são de Curitiba.
1: Muito legal. Todo mundo apresenta. Ah, daqui a pouco tem as piores mães do mundo, às 8 horas da manhã, com a nossa Mônica Bergamo. Recebi uma história ontem maravilhosa. A minha tá guardada. Todo mundo apresentado, escalado, só falta ele, meu galo. Toca a bateria.
2: Após meses de negociação, Lula e Donald Trump se reúnem hoje na Casa Branca em Washington. Mais cedo, o presidente brasileiro desembarcou nos Estados Unidos. O encontro entre os dois está marcado para começar ao meio-dia e é visto como um passo importante para normalizar as relações comerciais entre os dois países. De Washington, a informação chega com o enviado especial do Grupo Bandeirantes. Fala, Eduardo Barão.
3: Falamos aqui diretamente de Washington, na expectativa de logo mais um encontro entre o presidente Lula do Brasil e o presidente dos Estados Unidos, Donald Trump. Os dois conversaram na última sexta-feira e marcaram justamente essa reunião. Foi uma conversa amistosa, segundo a diplomacia, mas esse encontro é cercado de expectativa. Trump tem um histórico de colocar em saia justa líderes mundiais no Salão Oval aqui na Casa Branca. O presidente Donald Trump pousou ontem à noite, está aqui em Washington. A reunião vai acontecer, como acontece sempre entre dois líderes, o início é aberto para algumas imagens, depois as portas são fechadas. O presidente brasileiro embarcou aqui para Washington com 5 ministros, inclusive o chanceler Mauro Vieira. A expectativa, diversos assuntos vão ser debatidos, é claro, e a gente vai acompanhar tudo aqui da capital dos Estados Unidos.
2: Em relação às terras raras, a expectativa é de que Lula e Donald Trump fechem um acordo para a exploração dos chamados minerais críticos. O Brasil já avisou, no entanto, que não aceita nenhum negócio que envolva a exclusividade dos Estados Unidos. O assunto é um dos pontos centrais do encontro entre os dois, segundo o professor de Relações Internacionais da ESPM, Leonardo Trevisan.
4: O Brasil está querendo que os Estados Unidos façam investimento aqui. Mas não é para pegar os minerais, botar no avião e levar embora. Ele quer algum tipo de manufatura aqui, ele quer algum tipo de processamento no Brasil. É bom, é justo isso. Não só pelo que gera de emprego, mas pelo que atrai de tecnologia. Então, de algum modo, isso é importante. Os Estados Unidos, se os Estados Unidos disserem, não queremos fazer, a China está aí disponível. A China é a dona hoje do processamento de metais raros.
2: Por aqui, a Câmara aprovou o chamado PL dos minerais críticos. O projeto cria um fundo. Toda vez que a gente fala minerais críticos, claro, né? A gente já estava aqui fora do ar falando, né?
1: Não, de como eles são, né? Mais alto, né?
2: Como eles são. A quinta série é um terror.
1: Eles falam na cara mesmo,
2: Trump,
1: né?
2: Pare de ser essa pessoa, né? Eles ficam assim.
5: Trump exagerou no bronzeamento artificial. Muito laranja.
1: Já perceberam que ele não é mais, que ele não é mais laranja?
2: Mineral. Ele tá menos laranja, né?
1: Ele nesse governo não é mais
2: laranja.
1: Eu tenho a impressão que pela saúde, né? Ele foi convencido a não fazer mais aquele bronzeamento artificial ridículo, né? Que ele fazia no primeiro governo e ficava aquela bola branca
2: ao redor dos olhos
1: e a pele toda alaranjada. Pelo menos isso ele não tem mais.
2: Tem ouvido então um pouco o conselho dos minerais críticos. Talvez.
1: Talvez exatamente. Tenha sido um mineral sincerão que falou pra ele, né?
2: Esse projeto aí cria um fundo de R$5 bilhões e agora segue pro Senado. A gente vai ao vivo a Brasília, onde está o Afonso Marangoni, com todos os detalhes pra gente. Diga lá, Marangoni, bom dia pra você, seja bem-vindo.
6: Bom dia, Sheila, Carla Megali, todos que nos acompanham. Essa questão dos minerais críticos e estratégicos, inclusive, deve estar na pauta do presidente Lula com o presidente dos Estados Unidos, e a Câmara dos Deputados, então, aprovou um projeto que permite, né, ao presidente Lula, então, negociar, conversar com Donald Trump, tendo pelo menos o início de um arcabouço regulatório. Isso porque o texto precisa passar ainda pelo Senado e depois ser sancionado pelo próprio presidente Lula. Mas foi um movimento importante ontem, aprovação do projeto que cria a Política Nacional de Minerais Críticos e Estratégicos. O texto também cria um fundo garantidor para estimular projetos e um crédito tributário de R$5 bilhões para incentivar o processamento de minérios no país. Esta é uma grande questão, a não apenas a exportação bruta desses materiais, mas que o Brasil consiga tecnologia para também processar esses materiais críticos, né? A União pode participar como cotista desse fundo no limite de 2 bilhões de reais, mas ele será de natureza privada. O texto, então, ainda precisa avançar e deve passar por mudanças, aprimoramentos no Senado. Isso é natural de acontecer. Esses minerais críticos e estratégicos estão muito em alta porque são muito cobiçados, porque essas terras raras são importantes para o setor de tecnologia e também para o setor de transição energética. E o Brasil é muito importante nesse ponto, porque tem aí uma das maiores reservas do mundo, ficando atrás apenas da China. O presidente da Câmara dos Deputados, Hugo Mota, falou sobre a questão dos minerais raros numa entrevista coletiva na Câmara dos Deputados. Vamos acompanhar um trecho?
7: O Brasil precisa ter uma legislação para regrar a exploração da jazida, segunda maior do mundo, até então descoberta, de terras raras, de minerais críticos, para que o país possa explorar da melhor forma possível essa riqueza que hoje está incrustada em nosso subsolo. Como é que a gente explora isso da melhor forma possível? É tendo uma legislação que garanta que o Brasil não exporte meramente commodities, não exporte meramente essa matéria-prima, mas sim que a gente possa beneficiar e transformar essa grande reserva que nós temos de minerais críticos para que se transforme em riqueza para a nossa população. Isso só se dará com investimento na indústria.
6: Pois é, Sheila Kalimigali, o presidente da Câmara, então, deu essa declaração, e esse é um dos pontos que foi um dos poucos que não foram controvertidos com grandes embates, porque teve um amplo apoio de todos os partidos, espectros políticos, apenas o PSOL e o Novo, cada um por motivos diferentes, se posicionaram contra este projeto, mas na maioria todos os deputados concordaram com esta proposta, que segue então para o Senado.
0: Tá certo, Marangoni. Obrigada, viu, pelas suas informações. Então, assim, convém explicar, né? Acho que é importante. O Marangoni volta já com outros temas, mas só para explicar, não deixar passar batido aqui para quem não sabe, enfim, e a gente precisa aqui esclarecer o que são os minerais críticos e as terras raras, porque a gente nunca falou tanto sobre esse assunto quanto nesse momento. Os minerais críticos são considerados recursos essenciais para o desenvolvimento de tecnologias modernas, para a defesa dos países e para a transição energética. Tem alguns elementos, como lítio, cobalto e as terras raras também. Todos esses recursos são limitados e, em geral, concentrados geograficamente. Terras raras estão dentro do grupo de minerais críticos. O que são as terras raras? Um grupo de 17 elementos químicos que são essenciais para essa tecnologia. Ímãs, motores elétricos, telas, baterias estão ali, que são consideradas cruciais para a transição energética. E é curioso, porque apesar de serem chamados de terras raras, não são exatamente raras, mas são difíceis de encontrar em concentração, em grandes concentrações. E são complexos de separar. Hoje a China lidera essa produção e o Brasil tem uma das maiores reservas mundiais.
2: É importante dizer que são recursos naturais não renováveis.
0: Isso, exatamente.
2: Não é, né, eles não voltam. Então você extraiu, acabou, você tirou da natureza, acabou.
1: E é algo que serve para praticamente tudo, tá? No mundo de hoje, supercondutores, são pequenas peças sem as quais carros elétricos não funcionam, celulares e sabe mais o quê? Armamento. Né? A indústria de armas necessita hoje desses metais para funcionar, especialmente uma que está sempre ativa como a dos Estados Unidos. Sem esses materiais, os Estados Unidos não conseguem travar guerras, por exemplo. Não tem condição de manter o seu arsenal, né, notável, admirável, funcionando sem esses minerais críticos. Imagine só um país como os Estados Unidos sem disputar uma guerra. É como pedir para um cachorro não latir. Mas a gente vai interromper esse assunto rapidamente, porque tem notícia importante chegando agora. Polícia Federal deflagrou a quinta fase da Operação Compliance Zero. Banco Master, tá? Tudo envolvendo o Banco Master. São 10 mandados de busca e apreensão e um mandado de prisão temporária expedidos pelo Supremo Tribunal Federal nos estados de Piauí, São Paulo, Minas Gerais e Distrito Federal. A justiça autorizou ainda o bloqueio de bens, direitos e valores no valor de quase 19 milhões de reais. Ainda não conhecemos os alvos, mas temos a confirmação de um deles. deputado Ciro Nogueira.
2: Ciro Nogueira?
1: É.
2: Mandado de?
1: É, não sabemos.
0: Busca e apreensão.
2: Busca e apreensão
0: no apartamento dele em Brasília.
1: Tá,
0: essa informação que acabou de chegar.
1: Tá. Isso. É uma ação da polícia que já é uma consequência da delação de Daniel Vorcaro. Você lembra lá que o Ciro Nogueira tem relações muito próximas. A gente até falava aqui, né? Tá faltando mais Ciro Nogueira nessa história. Foi ele que levou adiante o projeto para aumentar o crédito bancário para R$1 milhão, em vez dos atuais R$250 mil, que com a quebra do Banco Master, caso esse projeto fosse à frente, quebraria junto o Brasil, né? Seria algo em torno de R$50 bilhões que a União teria de gastar para ressarcir os clientes do Banco Master, né? Qual era o interesse de Ciro Nogueira de levar adiante esse processo com tanto afinco? É o que está sendo investigado. E ele é um dos alvos de busca e apreensão, mas ao todo são 10 mandados de busca e apreensão e um de prisão temporária. Não sabemos ainda contra quem, mas temos aí uma quinta-feira já movimentada com mais uma fase da Operação Compliance Zero.
2: E essa quinta fase da Compliance Zero conversa diretamente com o tema de Ivan Brandão, que está na ponta da linha para conversar conosco, né, Ivan? Porque a Polícia Federal e a Procuradoria-Geral da República receberam a proposta de delação premiada de Daniel Vorcaro. Esse material foi entregue ontem em um pendrive, depois de uma primeira versão ser negada por falta de detalhes. O controlador do Master, no entanto, não teria esclarecido as relações com todos os citados. Ivan Brandão, bom dia para você. É provável que haja uma relação entre uma coisa e outra, entre esse documento entregue ontem e os mandados expedidos nesta quinta-feira, certo?
1: Ivan, rapidamente, eu não sei se eu falei deputado Ciro Nogueira, mas se eu falei é senador, tá? Então, se eu me equivoquei aqui, queria fazer logo o conserto. Diga lá, Ivan.
2: A gente ainda não tem, né, Ivan, a confirmação de que se trate, de fato, do desenrolar, né, da entrega dessa proposta de delação premiada. Bom dia.
8: Bom dia. Não, e acho até bem difícil, viu, Carla, porque essa segunda proposta de delação premiada enviada pelo Daniel Vorcaro à Polícia Federal, ela não tem muitos detalhes. Ela é uma coisa mais abrangente, ela é dividida em capítulos, traz alguns nomes, ele se propõe ali a explicar alguns encontros, algumas reuniões, por que motivo se encontrou ou teve reuniões com alguns políticos, cita políticos de esquerda, de direita, centrão, mas ainda é tudo muito amplo, não é nada muito específico. Então, acho que um tempo é muito, muito curto, até porque o que se falava ontem da análise só desse documento, desse pendrive que foi encaminhado pela defesa do Vorcaro para a PF e para a Procuradoria-Geral da República é de entre 20 e 30 dias para analisar tudo. Então, não sei se eu acho que isso tem mais a ver mesmo com o avanço das investigações da Polícia Federal, o que, na verdade, pode nos levar a crer que a missão, vou botar entre aspas aí, de Daniel Vorcaro, fica mais difícil ainda, porque o que a Polícia Federal precisa, e logo depois o ministro André Mendonça, o relator do caso Márcio lá no STF também, precisa de Daniel Vorcaro, são provas, né? E avanços em relação àquilo que a Polícia Federal já tem. Só para você ter uma ideia, dos 8 celulares do Daniel Vorcaro que foram apreendidos, 7 já foram periciados. Então a Polícia Federal quer saber se aquilo que está nesse documento, eles consideram satisfatório, né, a Polícia Federal, mas pouco detalhado do que foi entregue, vai além do que a polícia já tem, desses 7 celulares que foram periciados já nessas investigações. Então, ainda há um caminho longo para que esse material seja utilizado efetivamente para, enfim, diminuir a pena, trazer a progressão de pena. E um ponto muito, muito sensível, que é quem tem que homologar esse acordo no final das contas é o ministro André Mendonça. E ele é bastante restritivo em relação àquilo que vai ser colocado ali, no sentido de que se não houver a reparação financeira, acho que pouca coisa vai avançar. O que o ministro André Mendonça não abre mão é dos R$40 bilhões que devem ser devolvidos por Daniel Vorcaro, além, obviamente, das informações e das provas que ele vai contribuir com os investigadores, né? Então, o Daniel Vorcaro, nesse documento, inclusive, ele se compromete a devolver o dinheiro, mas ele também não especifica da onde que ele vai tirar esses 40 bilhões, né? Onde é que esses 40 bilhões estão escondidos ou investidos? Eu sei que tem uma corrida agora pela delação premiada, porque o ex-presidente do BRB, preso também, Paulo Henrique Costa, informou da intenção de delatar também. Então é meio que uma história de quem delatar primeiro ganha, né? No sentido de que vai prestar as informações antes e pode ganhar uma progressão de pena maior ou benefícios maiores da justiça. Então tem essa corrida. Agora, não sei se tem muito a ver não com essa quinta fase da Operação Compliance Zero deflagrada agora pela manhã, Carla.
2: Tá bom, então não tem nada a ver, esquece, deixa pra lá.
1: Não tá mais aqui quem falou.
2: Não tá mais aqui, Ciro Nogueira não tem nada a ver com Banco Master, imagina aquelas que tiram conclusão. Ciro Nogueira, Banco Master, Daniel Vorcaro, esquece. Polícia Federal, quinta fase da Operação Compliance Zero?
1: Não. Não deve ter nada a ver, não.
2: Tem nada, legal.
1: Não, tudo bem, beleza.
2: A carinha dele. Um beijo pra você e foi um bom trabalho, até mais.
8: Beijo, valeu, gente. Bom,
0: valeu. E é o seguinte, fora do Supremo, um aliado de Alexandre de Moraes se reuniu com o advogado de Daniel Vorcaro. Ministro do Tribunal Superior Eleitoral, Floriano Marques, esteve com José Luiz Oliveira Lima num hotel em Brasília. Esse encontro aconteceu ontem, exatamente dia da entrega da delação premiada do controlador do Master. Mas Floriano Marques garante que, apesar de sim terem falado sobre o acordo, essa conversa sobre o tema foi superficial.
2: Dá uma olhada na imagem, chega lá que o Thiago Rossi piscou ali na tela pra gente, a imagem que foi obtida pelo Estadão, né? Que
0: isso.
2: Questionou, tem os dois ali, não tem como negar.
0: Não, né? Estiveram juntos e o Floriano Marques falou que esteve mesmo. Questionado pelo Estadão, ele disse: eu realmente confesso a você que não perguntei nada sobre isso. Eu confesso a você que fui conversar com um amigo, uma pessoa que eu conheço há 20 anos, amigo de longa data. Já trabalhamos juntos. Ele falou que estava morando aqui, que ontem havia entregue a delação e eu obviamente falei: puxa vida, que coisa.
2: Menino, você vê.
1: Como é que ele falou?
0: Puxa vida, que coisa. Será que foi o tom, será? Puxa vida, que tipo, coisa.
1: Cara,
0: que coisa,
1: o cara, hein? Amigão do Xandão mandou, nossa, que coisa.
2: Que coisa, hein? Eu acho que foi num... É, não.
0: Segue ele aqui na resposta ao Estadão. Mas eu realmente não tenho nenhum assunto a tratar sobre isso, porque não tenho nada a ver com o Master. É isso. Alexandre de Moraes não é, até agora, é importante lembrar, investigado no inquérito que apura as fraudes cometidas por Vorcaro. Mas vamos lembrar, né? A gente sempre lembra aqui que a mulher de Alexandre de Moraes, Viviane Barsi, assinou aquele contrato de 129 milhões de reais com o Master. 80 milhões de reais chegaram a ser pagos. O ministro do Supremo ainda viajou em jatinhos da empresa de táxi aéreo de Daniel Vorcaro e participou de encontros e eventos patrocinados pelo Master.
1: Cara, Brasília é uma coisa incrível, né?
0: Sim, porque as pontas primeiro, se ligam de um jeito,
1: não,
0: né?
1: Não, se ligam debaixo do céu azul, debaixo de tetos de hotel, assim, em lugares públicos. Eu acho tão incrível. De vez em quando, pessoas são flagradas, pessoas que não deveriam estar conversando, trocando ideias ali em restaurantes badalados. Não dá pra entender, né? Se a gente acha que não tem ninguém vendo, o que a gente conhece de repórter em Brasília que pegou furo ouvindo conversa na mesa vizinha? Cara, eu conheço um repórter que viu ali o ministro sentado na mesa com o deputado tal, foi lá, pediu pra trocar de mesa, sentou ao lado, meteu óculos escuros e ficou pescoçando a conversa. E sim, repórter pode fazer isso. É um local público.
0: Sim.
1: Foi lá e pronto. Publicou o furo. Cara, isso acontece com uma frequência danada. Esses dois aqui, tá, diz aí o Floriano, né? A gente tem que passar isso pro nosso ouvinte que ele tava morando em Nárnia, né? Porque reagiu dessa maneira. Meu Deus, coisa. É mesmo? Que puxa, coisa. Que você coisa. Entregou a delação sendo um cara muito próximo do Xandão. Ah, o Xandão não é investigador. Não é, mas ele tá envolvido, né? Até o pescoço ali. Só, eu diria que só não é investigado porque é um ministro do Supremo, que tem as suas blindagens, etc. Fosse um deputado na situação do Xandão, porra, a investigação estaria avançada já. Numa dessas já teriam até apreendido o celular. Depois daquela conversa com o Vorcaro, que a gente não conhece a outra ponta, né? Aquela do bloqueio, você bloqueou. E eles vão lá e se reúnem num restaurante, né?
0: Uhum.
1: Eles não vão numa sauna, só os dois,
2: de
1: toalha. É, mas é um restaurante de hotel.
5: Num hotel.
1: É um local público, basicamente. É. Lembra daquela foto do Janot, procurador-geral da República, em que ele tava num boteco.
5: Num fundo de boteco,
1: cara,
5: cheio de caixa.
1: Num risca-faca, cheio de caixa de taipava.
5: De engradado, né?
1: Conversando com o advogado de quem mesmo? Era, cara, uma cena deprê, assim, do Janot, primeiro bebendo sozinho.
5: Bem deprê.
1: Canto do boteco. E claro que alguém vai ver. E alguém viu. Puxa vida, que coisa. Bom, numa outra investigação, Alexandre de Moraes manteve a prisão do deputado estadual do Rio de Janeiro, Thiago Rangel, e proibiu a Assembleia Legislativa de derrubar a decisão. Rangel foi preso na quarta fase da Operação Unha e Carne e estaria envolvido em fraudes na compra de materiais e na contratação de serviços na Secretaria Estadual de Educação. Detalhes com Guilherme Faria.
9: O ministro Alexandre de Moraes do Supremo Tribunal Federal determina que a prisão do deputado estadual Thiago Rangel deve ser mantida independentemente de uma eventual manifestação da Assembleia Legislativa do Rio a respeito do assunto. A decisão é desta quarta-feira, dia seguinte à prisão do parlamentar. Rangel foi preso pela Polícia Federal suspeito de integrar um esquema de corrupção dentro da Secretaria de Estado de Educação do Rio. A defesa dele nega as acusações. A decisão de Moraes ocorre após Alerge ter derrubado no fim do ano passado a prisão do ex-presidente da casa, Rodrigo Bacelar. Ele foi preso na mesma operação, suspeito de vazar informações de uma outra ação que investigava o deputado TH Joias.
2: Novas decisões do STF reforçam o entendimento sobre a criação e o pagamento de penduricalhos no Poder Judiciário. Ontem, ministros como Alexandre de Moraes, Flávio Dino e Cristiano Zanin vedaram as chamadas verbas indenizatórias. Os despachos enfatizam que a proibição vale para qualquer categoria, inclusive aquelas criadas depois de março, porque aconteceu isso, né? Houve aí o surgimento de novas categorias de pagamentos, de certas coisas que seriam adicionais ao salário, mas que na verdade são penduricalhos, ou Afonso Marangoni. Um levantamento aponta que, em pelo menos 8 estados, há iniciativas para tentar regulamentar ou criar esses novos benefícios, certo? Em São Paulo, por exemplo, o TJ gastou 4 bilhões de reais em um fundo destinado ao, abre aspas, aperfeiçoamento da justiça, fecha aspas, só com penduricalhos.
1: Como é que tem funcionado isso? Tá? Deve estar aperfeiçoada pra caramba a justiça a essa altura, hein?
2: Em Marangoni.
1: 4 bi?
6: Pois é, Megali, Sheila e Carla. Olha, 4 ministros do Supremo Tribunal Federal tomaram decisões diferentes na quinta-feira, mas todas no mesmo sentido, né? De que não é admissível, está proibido absolutamente a criação, implantação ou pagamento das chamadas parcelas remuneratórias ou indenizatórias. É o nome técnico para os chamados penduricalhos, né? E isso também, aí a Carla enfatizou muito bem, não pode ser para ninguém, nem membros do funcionalismo público, seja de qual setor for, né? Ministério Público, enfim, ligados ao Judiciário. Olha, os magistrados tomaram a decisão em diferentes processos, após a divulgação pela imprensa, né? Trabalho importante, apontando a criação de novas parcelas para órgãos públicos, como o caso do Tribunal de Justiça do Paraná. Tribunais de Justiça e Ministérios Públicos, em ao menos 8 estados, regulamentaram ou discutem criar penduricalhos após a decisão do STF, que limitou o pagamento dessas verbas extras. A Folha de São Paulo mapeou 14 iniciativas em 8 estados. Então, querem criar novos penduricalhos: Bahia, Ceará, Mato Grosso, Minas Gerais, Paraná, Pará, Rio Grande do Sul e São Paulo. Os adicionais incluem gratificações de incentivos para vagas de difícil preenchimento, retroativos por tempo de serviço e benefícios à primeira infância. Aí, claro que esses órgãos todos foram questionados e responderam que defendem a legalidade dos benefícios e os adicionais estão amparados por decisão do Supremo no final de março e por resolução conjunta do Conselho Nacional de Justiça e do Conselho Nacional do Ministério Público. O que os ministros têm feito, então, é mostrar que não vão deixar isso passar e que estão tomando decisões para reafirmar que os penduricalhos têm que ficar daquela forma que já foi colocada, que já é, na verdade, um tanto benéfica, porque permite, na prática, um valor extra de até 70% do teto constitucional, mas mais que isso, os ministros estão traçando um risco, dizendo que não vão autorizar.
1: E só para se aprofundar um pouquinho mais aqui na notícia que a Carla trouxe, o que são esses 4 bilhões e 100 milhões? Obrigado, Carla. Certos assuntos têm que ser discutidos num fórum adequado, né?
0: Uhum.
1: Enquanto a gente bebe um bom Chateauneuf de Papa. Ah, vocês viram que desligaram o telefone na cara do Papa lá na Itália? Na Itália?
0: Chateauneuf, né? Não é Papa?
1: Itália, o Papa foi lá ligar pro banco, sei lá, botaram o nome dele no Serasa, ele tinha que atualizar informações, ó, o Papa tá negativo. Aí a mulher falou, você é o Papa.
0: Quem tá falando é o Papa. Tá bom, Papa. Madre Teresa aqui, legal. Tem mais o que fazer, um beijo.
1: Clique. Aconteceu. Esse fundo foi criado em 1994, com o intuito de, como disse a Carla,
0: aperfeiçoamento
1: da justiça. É engraçado, né? O que que é o aperfeiçoamento da justiça? Imagina que vão ser cursos, fóruns, né? Graduações, atualizações, né? Pelos quais os juízes e ministros vão ser submetidos. Não que nada. Inicialmente, o texto vedava o uso dessa grana para pagamento de concessões de vantagem, né? Ou seja, não dá para usar esse dinheiro para pagamento de salário, pagamento de penduricalho, mamata, nada disso. Só que aí, o que eles fizeram? Eles mudaram a redação, mudaram o texto, na prática autorizando o uso desse fundo para despesas, desembolso em auxílios para alimentação, saúde e outros, além do ônus decorrentes do cumprimento de decisões administrativas. Então, aquela grana que era para aperfeiçoar a justiça está servindo para aperfeiçoar a conta bancária desses magistrados. Ao ponto de 80% desse fundo está sendo usado com esse intuito.
0: Uhum.
1: Então, um dinheiro.
0: 80%.
1: O dinheiro que sai dos nossos impostos para melhorar a justiça está servindo para o cara comprar um iate. Tá servindo para ele pagar aquela viagem que eu queria pagar com as minhas 5 libras para levar para a família para Bariloche. Tá servindo para pro juiz construir uma casa na praia, uma casa no campo, onde ele possa levar seus amigos, seus discos, seus livros e seus salões de cheque. Olha que coisa mais antiga. Então é isso, um fundo que foi criado para melhorar a justiça no país está sendo usado quase na sua totalidade para pagar mamata a juízes, magistrados, desembargadores, etc. E aí, o TJ, a reportagem é do Juliano Galizzi, o TJ foi procurado e afirmou, estamos falando aqui do TJ de São Paulo, tá?
0: Uhum.
1: Afirmou que a utilização, adivinha o que eles falaram, Sheila? Te dou uma chance.
0: Deixa eu pensar que há legalidade na utilização.
1: Perfeito, exato.
0: É legal.
1: É porque é legal.
0: Está dentro da legalidade.
1: O problema é esse. Está dentro da legalidade.
0: Nunca tinha ouvido isso antes.
1: Exatamente, é, cara. Você acertou de primeiro. O TJ afirmou que a utilização dos recursos observa estritamente o disposto na legislação vigente. Traduzindo, tá tudo dentro da lei.
0: Ai, gente, sério. É sempre isso, né?
1: Vai falar o quê, né?
0: Eles não falam nunca de moralidade, né?
1: Não.
0: Nunca.
1: Exato.
0: Nunca falam de moralidade.
1: Exato. Esse tema não entra nas notas.
0: É.
1: A nota é sempre a questão da legalidade, sendo que o problema é exatamente esse.
0: Uhum.
1: Porque senão a gente não estaria discutindo o penduricalho, estaria discutindo corrupção.
0: É claro. Descumprimento de lei.
1: Descumprimento de lei. O problema é exatamente, eles estão cumprindo a lei e ficando muito ricos às custas dos impostos dos trabalhadores e utilizando um mecanismo que deveria ser utilizado para melhorar a justiça e não melhorar a vida pessoal deles. Marangoni, bom trabalho, meu irmão. Já foi embora, né?
6: Até.
1: Foi nada. Vai lá. Vamos falar sobre Alcolumbre?
0: Uhum.
1: Bom, ficou para ele, pro presidente do Congresso, a missão de promulgar o projeto que beneficia os condenados pelos atos de 8 de janeiro e na tentativa de golpe. Lula disse que não vai colocar digital dele nesse troço. Tá nos Estados Unidos, portanto, a função cabe agora ao Alcolumbre. Na semana passada, deputados e senadores derrubaram o veto ao chamado PL da dosimetria e abrir um caminho para redução de penas, incluindo a do ex-presidente Jair Bolsonaro. Detalhes com Felipe Campbell.
10: O prazo para o presidente Lula promulgar o PL da dosimetria se encerrou nesta quarta-feira. Como não houve manifestação do executivo, o texto retorna ao Congresso para promulgação pelo presidente do Senado, Davi Alcolumbre, que também tem 48 horas para assinar o texto. A avaliação de interlocutores do governo é que Lula não quis manchar o nome dele promulgando o projeto de lei. Além disso, já era esperada a derrubada do veto pelo Congresso. Defesas dos condenados pela relação com os atos aguardam o início da validade da lei para pedirem a redução de penas ao Supremo Tribunal Federal.
2: Está nas mãos da justiça o pedido de prisão da mulher que agrediu e torturou uma funcionária gestante, tá? Grávida de 5 meses, no Maranhão. Isso foi na casa de Carolina dos Anjos, que admitiu o crime em áudios enviados aos amigos, e parece até, né, Carolina Ercolim, que ela se coloca numa posição de superioridade e de quem tinha razão em fazer aquilo. Bom dia pra você.
11: É, isso mesmo. Bom dia, Carla, bom dia a todos. Polícia agora pede a prisão dessa mulher que agrediu e torturou uma empregada doméstica grávida no Maranhão. O crime aconteceu na casa da suspeita, onde a vítima trabalhava havia poucos dias, inclusive, em Passo do Lumiar, a 20 quilômetros de São Luís. Essa jovem de 19 anos, Samara Campos, conta que as agressões começaram ao ser acusada de roubar uma joia.
12: Foi assustador tanto quando aconteceu quanto está sendo agora.
11: A patroa Carolina dos Anjos ainda mandou mensagens de áudio para amigos contando detalhes de como torturou a vítima com a ajuda de um homem armado.
13: Quase uma hora essa menina no massacre, e tapa, e murro, e pisava nos dedos, e tudo que vocês imaginaram de doidice, era eu e ele fazendo. Dei tanto nessa mulher, eu dei tanto que até hoje minha mão tá aqui inchada.
2: Meu Deus, Carolina.
11: Essa informação, né, de que é isso, ela bateu tanto que a mão dela ficou inchada. Samara Campos conta que estava trabalhando na casa há 2 semanas e que aceitou o emprego para montar o enxoval do filho. Ela estava grávida de 5 meses. Ela destaca ainda que não tinha horário para encerrar as atividades, vivia à disposição da patroa. A jovem também relata torturas psicológicas realizadas no momento das agressões.
12: Foi pânico, porque de todo momento eles falavam que se eu queria continuar com o meu filho, eu tinha que entregar o anel e eu não tava com o anel. Então, na minha cabeça, eu não ia sair, né, dali nem com o meu filho, nem com vida.
11: Depois de procurar o anel pela casa toda, Samara achou a joia no cesto de roupa suja. Mesmo assim, segundo ela, as agressões continuaram. Quando conseguiu sair da casa, a vítima contou o que tinha acontecido a uma amiga que chamou a polícia militar.
14: Disse que parou uma viatura no meio da rua. Eles vieram para de manhã mesmo aqui. Mas veio com um policial que me conhecia. Sorte minha, né? E sorte dela também. Aí eu expliquei para ele o que tinha acontecido. Aí ele disse: Carol, se não fosse eu tinha que te conduzir para delegacia, porque ela tá cheia de hematoma. Aí eu disse: era para ter ficado, era mais, não era nem para ter saído viva.
2: Essa última voz é da Carolina, da agressora.
11: Da agressora, porque esse PM que atendeu a ocorrência era amigo da agressora.
2: Meu Deus.
11: E ela conta com essa displicência, né? Com esse tom de ironia, como um feito, né? Como se tivesse feito essa agressão como algo de bom, né? Tinha feito uma correção ali. Samara registrou um boletim de ocorrência, fez exames que comprovaram as agressões e atestaram que o bebê tá bem. A polícia afirma que já pediu a prisão de Carolina. Já o homem que participou dessas agressões ainda não foi identificado. Os agentes envolvidos na ocorrência foram afastados dos cargos e estão sendo investigados pela Corregedoria da PM. A vítima pediu à justiça uma medida protetiva contra a agressora e está recebendo apoio da Patrulha Maria da Penha, né, e da Polícia Militar. Até o governador do Maranhão, né, o Carlos Brandão, afirmou nas redes sociais que está acompanhando o caso. E a Carolina, a defesa dela tem afirmado que a família tem sofrido ataques e ameaças. A nota que enviou foi: requeiro que não haja julgamento antecipado e que o inquérito seja conduzido em observância aos princípios constitucionais. A investigação ainda está em andamento e a verdade deve ser esclarecida pelas vias legais, jamais por ameaças, ofensas, exposição de familiares ou linchamento virtual.
2: Isso ainda deve acontecer demais, né? Acontecia antigamente, quando não havia canais para denúncia dessas pessoas, principalmente mulheres, mulheres pretas, mulheres que não estudaram e que têm como única forma de ganhar a vida trabalhar como empregada doméstica, né? Humilhações, agressões físicas. E você imagina agredir fisicamente uma gestante dessa forma? Olha, a falta de... Eu não sei nem classificar.
11: São muitas
2: essa
11: camadas.
2: Mulher, né? São muitas camadas, Carol, muitas camadas. E uma mulher que manda essa mensagem para outras pessoas se vangloriando do feito e ainda por cima se vangloriando da impunidade, porque foi um policial atender a ocorrência que a conhecia. E não fosse isso, ela teria sido conduzida para a delegacia.
11: Naquele momento, porque depois ela teve que ir fazer esse BO e aí sim ter algum tipo de aparato policial para protegê-la.
1: Isso aí não tem conserto, não. Isso aí é maldade. Maldade eu tô dizendo aqui como termo popular, né? Nós aqui de baixo entendemos como maldade. Algum psiquiatra ou psicólogo diria que é um perverso, um sociopata, enfim, o diagnóstico fica com os profissionais, mas é alguém que não tem condição de viver em sociedade, alguém que se orgulha de uma violência dessas praticada contra uma mulher humilde, grávida, de 5 meses, que fala com essa ligeireza, né? A respeito da maldade, da barbaridade que cometeu. Isso é perversidade pura.
2: É.
1: Pura. Não foi um episódio isolado. Certamente não trata-se de um momento, um rompante de ódio em que ela perdeu as estribeiras. Não, é uma pessoa que certamente não tem condição de conviver em sociedade. Obrigado, Carol. Tá difícil, né? Difícil a gente
0: virar a chavinha.
1: Virar,
0: né?
1: A chave, mas vamos lá.
0: O tema, vamos lá. 4 brasileiros entram em campo hoje pelas competições continentais. Ontem o Corinthians empatou com o Santa Fé e manteve a invencibilidade na Libertadores, Lucas Belotti.
15: O Flamengo entra em campo hoje tentando manter a liderança do grupo na Copa Libertadores. O Mengão vai à Colômbia enfrentar o Independiente Medellín às 9:30 da noite. Ainda pela principal competição do continente, o Mirassol tem outro confronto decisivo hoje, contra a LDU às 19:00 no interior paulista. Já pela Sul-Americana, Bragantino e São Paulo representam o Brasil na rodada de quinta-feira. O Tricolor enfrenta o O'Higgins às 19:00 fora de casa, enquanto o Braga Bull mede forças com o Blooming às 9:30 na Bolívia. Ontem foram 5 clubes do nosso país em campo. Pela Liberta, os placares foram Santa Fé 1, Corinthians 1, Independiente Rivadavia 1, Fluminense 1 e Universidade Católica 0, Cruzeiro também 0. Já pela Sula, as partidas terminaram com vitórias nacionais. Botafogo 2, Racing 1 e Audax Italiano 1, Vasco 2.
1: Na Liga dos Campeões, o título será decidido entre Paris Saint-Germain e Arsenal. É uma final incrível, tem um título, né, de Champions que foi ganho por essas duas equipes e foi no ano passado, pelo PSG. Até o ano passado, nenhum desses times tinha sido campeão jamais. O Arsenal não chegava na final fazia 20 anos, então é uma final improvável. Ontem, depois de vencer o jogo de ida por 5-4, o Paris Saint-Germain foi mais econômico e empatou com o Bayern de Munique por 1-1. Claro que não foi um jogo eletrizante, bailarino como o primeiro, mas foi um belo jogo. A final será no dia 30 de maio, é um sábado, em Budapeste, na Hungria.
0: Não precisa nem ter, né? Vamos falar a verdade, que o Arsenal vai perder?
1: Ah, é um jogo só.
2: Não, Sheila. Futebol é uma caixinha de surpresas.
1: Futebol é uma caixinha de surpresas.
2: Só termina quando acaba.
1: Não, em 96, Portugal jogando fino da bola. Dirigido pelo Filipão, foi lá, foi decidir em casa o título da Euro e perdeu pra Grécia.
0: Gente, o PSG tá voando. Quando você pega os melhores momentos, eu só vi melhores momentos, mas assim, o PSG tá voando.
1: Mas é um jogo só.
0: Não dá pro Arsenal.
2: Abriu o placar ontem, tipo, 3 minutos de jogo.
0: Eu diria o seguinte, PSG, Corinthians, tamo ali. Entendeu? Tamo naquele nível.
1: Não coloca essas duas palavras na mesma frase.
2: Não é o mesmo esporte. O Mauro Betting daqui a pouquinho. Mauro Betting daqui a pouquinho vai trazer. Sabe quem diria isso? Quem colocaria PSG e Corinthians na mesma frase? Uma pessoa que não tem agido muito bem ultimamente, né?
1: Não.
2: É de moto.
0: Sempre pede desculpa depois.
1: Depois ele sempre vem falar, eu andei errado, eu pisei na bola, né?
2: Pede moto. Bom, é de moto.
5: foi só pra tocar mesmo essa música do Ed Motta, que essa música é boa.
1: Não, é que o Mauro tá pendurado já?
5: Agora ele
1: tá. Na sequência
5: tá.
1: A gente fala.
5: Tá bom.
1: Do Ed Motta.
5: Agora, Ed, agora ele tá.
1: Ed Motta, enfim, você estragou tudo de novo, Ed.

0: Mauro Betti.
1: Ô, Mauro, a gente gosta de uma coisa mal feita, né? Você viu? Você viu o Ed Motta jogando uma cadeira no fã? O cara jogou a cadeira num bar, bebaço. Imagina o que precisa de cana pra deixar um cara daquele tamanho bêbado. Bom dia, Mauro.
2: Bom dia, não vou dizer que precisa de cana em outra acepção, mas só aquelas frases que a gente já está acostumado. Aprecie com moderação e bom dia, Rivotril. Aprecie os sintomas, o médico deve ser consultado.
1: A briga foi por causa de uma discussão por uma taxa de rolha de vinho.
3: Ah, gente.
1: É de Motta.
2: A expressão favor, né? Taxa de rolha já me pega muito, mas vamos seguir o jogo.
1: Mauro, o Corinthians tá no nível do PSG, sim ou não?
2: Obrigado pela pergunta, Chico Lang. É um beijo, grande Chico Lang e tal. Teve comigo no meu canal com o PVC segunda-feira. Não, é evidente que o Corinthians está num nível acima. Lembrando que sim, a gente começa aqui para não chorar, mas há uma possibilidade real. 30 de maio a gente vai conhecer o finalista. Já conhecemos os finalistas. Conheceremos o campeão da Champions, que pode ser um bicampeão PSG. A gente não tem um bicampeão desde o tri do Real Madrid em 2018 na Champions, e a gente não tinha antes disso um bicampeão europeu desde 1990 com o grande Milan do Arrigo Sacchi. Então é impressionante o que fez o PSG e contra o Bayern de Munique, aqueles espetaculares 5-4 da outra semana em Paris, e ontem empate por 1-1 e 1-1 só no finalzinho com o Harry Kane, porque o PSG, diferentemente do que eu imaginava e não torcia, eu achava que ia dar Bayern e deu PSG, que vai pegar um time muito bom que é o Arsenal, o melhor time da primeira fase, quando foi 100% da fase de liga, um time que ainda não perdeu, pode ser o 17º campeão invicto Arsenal, mas eu imagino que em Budapeste não será. Aliás, pode até ser invicto, pode chegar até a prorrogação, aos pênaltis e perder só nos pênaltis aí. Estatisticamente, historicamente, ele vai ser invicto, mas vai ser um vice-invicto. Mas se fosse para apostar agora, sempre jogando com responsabilidade, eu apostaria no Paris Saint-Germain, o time que eu não apostava até ontem.
1: Ô Mauro, e essa Libertadores está mais uma vez ganhando cores verde e amarelas, né? O Corinthians tem a melhor campanha, o Palmeiras é o Palmeiras, Flamengo jogando fino da bola, cada jogo se entrosando mais e mais. O Brasil parece que surge como favorito para desempatar, né? Se a gente ganha essa, tá empatado, não tá? A gente
2: ganha 25 conquistas brasileiros e argentinos.
1: Se a gente ganha, quando era moleque, assim, parecia impossível que o Brasil chegasse. Se a gente ganha essa, e parece que vai, que é o que vai acontecer, o Brasil vira o maior vencedor da Libertadores.
2: Bem, desde 2019 é um brasileiro que é campeão, e quase sempre nesses anos todos é um brasileiro contra um brasileiro. Apesar do Fluminense estar rateando, o Botafogo ainda tem alguma possibilidade. Dá para imaginar outros brasileiros indo bem, mas é Flamengo e Palmeiras. O Corinthians vai. O Corinthians, o baita resultado ontem, uma partida que dá para dizer que foi para empate. O Corinthians toma um gol no segundo tempo com o Rodallega e vai buscar de novo com o Gustavo Henrique. Ah, mas estava num momento de pelado, centroavante. Cara, o cara é muito bom no jogo aéreo. É final de jogo, tem as manias, tem umas certos pecados nossos da imprensa, onde já se viu botar um centroavante, um zagueiro de centroavante no final do jogo, onde já se viu fazer gol de arremesso lateral. Gente, é gol, né? Não existe gol feio, já ensinava o Dada Maravilha. Feio é não fazer gol, né? Ou nem feio, é uma incapacidade. Então o Corinthians foi merecidamente buscar um empate na Colômbia, não é fácil jogar lá, até pela altitude, não é a grande altitude, mas tem, e o Corinthians volta muito bem, obrigado, deixando as desinteligências do final, porque também é Libertadores da América. A gente viu isso um pouquinho antes, à tarde, horário de Brasília, lá em Munique. Então acontece, mas sinceramente eu não esperava o Corinthians tão bem como tá agora na Libertadores da América.
3: Sheila Magalhães, a carinha dela.
1: Você percebeu que eu coloquei o Corinthians na briga, né?
3: Eu vi.
2: Cara, o PSG, né?
3: Com o PSG.
1: O PSG que jamais ganhou uma Libertadores da América, né?
3: PSG só nunca.
2: Exatamente.
3: Nunca.
2: Mas o Real Madrid deve ter ganhado umas 3 Libertadores.
1: O Real ganhou umas
2: 8 Grammys latinos. Isso.
1: Mauro, abraço, até amanhã.
2: Um abraço, até amanhã, gente.
3: Até.
1: Se eu fosse corintiano, minha vida não seria assim.
3: Tem gente perguntando, mas gente, o que o Ed Motta fez?
4: Ah,
3: Motta,
4: a gente tá exibindo a imagem agora.
3: Ele,
4: né?
3: Ele ficou bêbado, jogou uma cadeira em um fã, em um bar no Rio de Janeiro. Foi no último sábado, durante uma discussão por causa da taxa de rolha. Nossa, ele pega a cadeira com uma facilidade, né?
1: Ele não jogou pra machucar. Ele jogou meio que pra criar uma cena.
3: Acho que sim. Não,
1: olha o meu revolta.
3: Mas ele acaba acertando.
1: Olha o meu revolta, seus bola.
3: Ele não acerta
1: em cheio. Acerta a perna do cara.
3: Mas acerta a perna do funcionário. Nossa, mas ele tá forte, hein? Deve tá malhando. Porque ele pega a cadeira com uma mão e faz assim.
1: Cadeira de madeira. Mas é de moto, tá malhando.
3: É cadeira.
1: Malhando.
3: Tô brincando, né?
1: Malhando bolo de chocolate.
3: Hashtag contém ironia.
1: É.
3: Porque ele pega. Assim, a cadeira e joga.
4: Foi porque ele discordou do preço cobrado no valor de rolha, né?
1: Cara, ele sempre faz uma besteira e depois vem lá e fala, desculpa, o que eu falei dos brasileiros, né? Os brasileiros não são assim, não. É. Ou falei mal do Raul Seixas, pô, foi mal, sou fãzaço, entendeu? Ah, qual é? Informações sobre a operação da Polícia Federal, mais uma etapa da Compliance Zero, e tem informação importante com o nosso Pablo Fernandes.
0: Bom, antes de citar aqui a decisão do ministro André Mendonça, o Ivan Brandão tá até com a gente aqui em Brasília, porque tem muitos detalhes, informar que a prisão de hoje é de Felipe Cansado Vorcaro, primo de Daniel Vorcaro, que teria papel, assim como outros envolvidos no esquema, na estrutura financeira, na operacionalização de pagamentos, inclusive a políticos parlamentares, entre eles Ciro Nogueira. Então, a decisão do André Mendonça, o Ivan pode trazer também mais informações, ele cita pagamentos a Ciro Nogueira por interesse daquele projeto que elevava o valor do fundo garantidor de crédito, não sei se vocês lembram.
1: Claro.
0: De 250 mil para 1 milhão na devolução do dinheiro. E ele cita valores repassados por Daniel Vorcaro a Ciro Nogueira. Valores que mensalmente chegariam a R$300 mil. E aí cita, acho que o Ivan tem mais detalhes, né, Ivan, sobre isso, você poderia acrescentar?
5: A gente está lendo a decisão do ministro André Mendonça, que tem 36 páginas, o Ciro Nogueira é citado pelo menos 20 vezes, né, tanto naquilo que a Polícia Federal diz em relação ao parecer da Procuradoria-Geral da República. É só para trazer outras informações, que no caso, o Raimundo Neto e Silva Nogueira Lima, irmão do senador, segundo o ministro André Mendonça, terá que cumprir medidas cautelares. Vai ter que ser monitorado eletronicamente, está proibido de deixar a cidade onde ele mora e deixar, obviamente, assim, o país. Lembrar rapidinho, Pablo, que essa prisão do Felipe Cansado Vorcaro, primo do Daniel Vorcaro, é uma prisão temporária, ou seja, pelo prazo de 5 dias. Pode ser, obviamente, que isso seja apreciado ainda pela justiça, transformado em preventivo, isso vai depender. E o que diz em relação a Ciro Nogueira, o ministro André Mendonça, é que nesse momento ele não vê a necessidade da adoção de prisão cautelar para os outros investigados hoje, né? E entre eles o senador Ciro Nogueira. Ele acredita que as medidas que foram requeridas pela Polícia Federal, no caso a busca e apreensão, já são suficientes nesse momento, mas que não há nenhum prejuízo de uma reavaliação futura em caso de descumprimento de alguma cautelar no caso dos outros investigados. Mas o Ciro Nogueira também está aqui citado e proibido pelo ministro André Mendonça de manter contato por qualquer meio que seja com testemunhas e outros investigados na operação Compliance Zero. É óbvio que a gente ainda vai se aprofundar mais nessa decisão, porque existem algumas questões envolvendo as empresas que são investigadas, né? Pelo menos 4 empresas investigadas que estão agora com as atividades suspensas também por decisão do ministro André Mendonça. A gente vai, obviamente, ao longo da manhã repercutindo essas informações. O senador Ciro Nogueira ainda não se pronunciou. Nossa reportagem está a caminho do Senado Federal e também dos outros pontos onde houve busca e apreensão aqui em Brasília.
1: Pois é, a gente falava, né, desse afinco do Ciro Nogueira de tentar aprovar o aumento em 4 vezes do FGC, Fundo Garantidor de Crédito, né, porque o que estaria, o que moveria Ciro Nogueira, né, a pergunta que a gente fazia, que era uma pergunta quase retórica, claro que alguma coisa movia ele, a gente não sabia exatamente o quê, porque é uma pauta que não tem interesse público nenhum, que só interessa a banqueiros. né? A médios banqueiros como Daniel Vorcaro. Bom, tá aí. A polícia parece ter chegado a uma resposta, né? Pagamentos de até 300 mil reais por mês. E o Ciro não é alvo, né, Pablito, de mandado de prisão preventiva. Mas não é pela ausência de gravidade do crime. É porque a polícia entende que não há risco de fuga, não tem como ele atrapalhar a investigação. Mas o que tá descoberto aí, se for provado, é escandaloso. Você chamou, Ivan?
0: Só para descrever um pouquinho da decisão aqui do André Mendonça, ele fala em crimes de corrupção, operação de lavagem de dinheiro, ocultação patrimonial, que já aconteceu antes, né? Que a gente teve transações envolvendo imóveis, e continuidade delitiva. Quando ele cita o Ciro Nogueira, ele fala que o investigado é indicado como destinatário central de vantagens indevidas e como agente público que, em tese, instrumentalizou o exercício do mandato parlamentar em favor dos interesses privados de Daniel Bueno Vorcaro. Então ele cita exatamente que Ciro Nogueira atuou em favor de Daniel Vorcaro. Então, nos interesses de Daniel Vorcaro, ele cita a questão do FGC, ele cita que houve a entrega de um envelope endereçado ao Ciro Nogueira no endereço residencial, tendo texto parlamentar produzido de forma integral a versão preparada pela assessoria do banco. Nossa. Então, existe essa transação também. Fala em aquisição de participação societária, que era de 13 milhões, foi pago 1 milhão de reais, repasses mensais de 300 mil reais. Tem também uma outra citação, que é o Ivan estava falando de empresas envolvidas. Tem vantagens que teriam compreendido hospedagens no Parque Hyatt Nova York. Eu não conheço esse hotel, mas é
1: Parque Hyatt.
0: Tá, Parque Hyatt.
1: É um hotel de luxo na Park Avenue, que é a avenida mais luxuosa da cidade.
3: Eles falam Hyatt mesmo.
0: É?
3: Descobri essa semana.
0: Bom, que seja. Despesas em restaurantes de elevado padrão e gastos atribuídos ao parlamentar e acompanhante. Então, Daniel Vorcaro bancou...
1: Até o Plus One.
0: Bancou restaurantes, hotéis e tudo mais. Tem uma mensagem entre Léo Serrano, que intermediava essas operações, e o Daniel Vorcaro, que diz o seguinte: Léo Serrano, só uma pergunta rápida, é para os meninos continuarem pagando a conta dos restaurantes do Ciro Flávia até sábado? Daniel Vorcaro: sim, depois leva meu cartão para o St. Bart's. Desconheço se seja um banco ou algum hotel, alguma coisa do tipo. Felipe Cansado, apontado primo de Vorcaro como integrante do núcleo financeiro, operador financeiro de Vorcaro, incumbido da interligação entre decisões estratégicas do núcleo central e a...
1: Como é que é a frase aí de São Bartes?
0: Sim, depois leva meu cartão para St. Bartes.
1: St. Bartes é um paraíso fiscal.
0: Bom,
1: aqui no Brasil, conhecido como Ilha de São Bartolomeu.
0: Daniel Vorcaro, eu não conhecia.
1: É um paraíso fiscal.
0: E o primo de Daniel Vorcaro, então ele era responsável pela interligação de decisões estratégicas no núcleo central e a execução material das movimentações financeiras.
3: Então é como se...
0: E societárias, e aí ele cita de novo aqui os 300 mil reais, cita...
3: O Ciro Nogueira era uma espécie de funcionário de Daniel Vorcaro dentro do Congresso Nacional.
0: É como ele é descrito aqui. Ele seria o elo político entre Daniel Vorcaro e o Congresso.
1: Perfeito. Ivan, diga lá.
5: Não, eu só ia complementar a história do FGC, né? A Polícia Federal, ela afirma enfaticamente que é a emenda que foi apresentada pelo senador Ciro Nogueira, quem escreveu foi a assessoria do Banco Master. Né? Ela criou isso e nas mensagens há registros apurados pela Polícia Federal de que se essa medida fosse aprovada, se essa emenda passasse no Senado, ela sextuplicaria o negócio do Master e provocaria uma verdadeira, aí aspas também, hecatombe no mercado financeiro.
0: E uma transação importante também que ele cita aqui, que é uma transação de ações no mercado de ações, uma empresa que valia 13 milhões de reais foi adquirida. Um fundo de investimento valia 13 milhões foi adquirida pelo senador Ciro Nogueira, pelo irmão do senador, pela quantia de 1 milhão de reais.
1: Eu acho que a Carla resumiu bem. Ciro Nogueira era um lobista de Daniel Vorcaro, só que um lobista com poder, com caneta. É um líder de um grupo importante no Congresso Nacional, dentro do Senado. Um funcionário de Daniel Vorcaro no Senado. Uma descoberta, não vou dizer chocante, porque os indícios levavam a isso, né? Mas se você parte do zero, né? Algum dia alguém votou em Ciro Nogueira. Se contar para essa pessoa, sabia que esse cara aí na verdade vai fazer isso, essa pessoa certamente ficaria chocada.
4: E hoje é busca e apreensão contra Ciro Nogueira, isso. Certo? Não é um mandado de prisão. Não. Contra
0: o ele. Irmão dele também é citado, tá? É. Romeu Raimundo Neto e Silva agora, Nogueira Lima.
1: Agora eu tô curioso, quem é que foi preso aí? Não sabemos ainda?
0: O Felipe.
1: Ah, é o Cansado.
0: Cansado Vorcário, que é primo do Daniel Vorcário.
1: É do Tayaiá?
0: Não, do Tayaiá é o Fabiano Zetel, que é o cunhado. O Vorcário tinha vários familiares na estrutura dele. Então é o primo, o cunhado, exatamente.
1: Valeu, Pablito.
5: Ô, Mega, antes de você me dar tchau, o Ciro Nogueira também é alvo de medida cautelar, né? Ele é proibido de manter contato com investigados ou com testemunhas que estejam envolvidos na Compliance Zero, né? Enfim, com o Banco Master. Há essa medida cautelar também imposta ao senador.
1: Então agora te dou tchau, Ivan. Tchau.
5: Tchau, Mega.

0: 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Daqui a pouco eu tô de volta, Mário.
1: E agora a gente tem participação chegando aqui do taxista Fausto, com uma observação ali pelo túnel Martim de Sá, que vai chegar lá na Rua do Riachuelo, na área do centro, da Lapa, sai ali pertinho do Sambódromo, relatou agora e filmou uma imprudência toda hora, é gente passando naquela moto elétrica, né? Autopropelido, na faixa do BRS, que não pode, na faixa da direita.
2: Bom dia.
1: Bom dia.
2: Fausto, taxista. Então, eu passo mais de 12 horas dentro do meu carro dirigindo na Zona Sul. E a farra dessas bicicletas, essas motinhas aí, continua. Não tem fiscalização, como foi dito aí, né, anteriormente na reportagem. É bicicleta na contramão, é em cima de calçada. A farra, principalmente, as maiores bizarrices que você possa imaginar, você presencia na Barata Ribeiro e na Nossa Senhora de Copacabana, a qualquer hora do dia.
1: E é por isso que a gente tem aqui na nossa campanha do Maio Amarelo sobre duas rodas, daqui a pouquinho mais dúvidas, orientações e sempre nessa campanha educativa, contando com a participação dos nossos ouvintes. 8 horas em ponto, tem operação policial na Cidade de Deus, Van Alves.
3: Isso mesmo, Mário, na Cidade de Deus, e também equipes do BOP atuam na comunidade da Gardênia. A ação, ela faz parte da estratégia Barricada Zero, que visa restabelecer a livre circulação dos moradores, serviços públicos e veículos de emergência na região. Os policiais militares do Batalhão de Policiamento em Vias Expressas também estão intensificando o policiamento no entorno da comunidade e até o momento não há registro de prisões ou apreensões.
1: Vamos agora destacar o trânsito no Recreio dos Bandeirantes.
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1: Fala, Vitão.
5: Band News FM, bom dia, aqui é Vitão, motorista de aplicativo. Olha, 25 minutos para sair do Recreio dos Bandeirantes, por causa da falta de uma passarela ali no BRT, ali na altura do Mundial. Pô, pessoal, ajuda a gente não aguenta mais esse congestionamento aqui, em função da falta de uma passarela ali no Mundial, eliminando aquele sinal. 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
1: Mais cedo a gente falava de um caminhão que teve um problema com um pneu que estourou lá na ponte Pórtico 11, foi retirado, mas ainda tinha muitos reflexos no trânsito em Niterói. Tem mais participação falando da ponte agora?
6: Tem, Mário, participação do Demétrio.
7: Bom dia, Mário, bom dia, Zé.
1: Bom dia.
7: Pô, cara, de novo esse pessoal da ponte aqui, eles bloqueando uma das vias, né, de acesso aqui da gente aqui que vem de São Gonçalo, né, via Fonseca. Pô, cara, não é possível isso. Pô, Mário, José, cara, vê aí o que vocês podem fazer aí pra poder ajudar a gente, cara. Pô, não é possível. O trânsito tá horrível, cara. Ali na descida ali do Morro do Castro, né? Ali na altura ali da garagem da 1001, até agora aqui a subida da ponte, cara. Pô, tudo porque os caras bloquearam aí uma das pistas de acesso. Pô, não é possível isso, cara.
1: Vamos tentar entender isso aí.
7: Edson Gonçalo falando.
1: Ó, e a RJ-104, a descida da Caixa d'Água, também tá toda parada. Carro desligado, pessoas descendo a pé dos ônibus, de acordo com o Blanco, que mandou aqui uma foto. Realmente o trânsito não anda, tá muito difícil hoje a situação aí pela região metropolitana.
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6: Ô, Mário, o Diego tá com o carro todo fedendo, cara.
7: Que isso?
6: Olha só.
8: Bom dia, Band News. Bom dia, Zé. Bom dia, Mário. Aqui é o Diego de Campo Grande pra dar um informe. Tá, tem um vazamento ali na Cesário de Melo, na altura do Sesc, tá bom? Na altura do Sesc, Senat, sentido Santa Cruz ali, na altura da Avenida Antares. É um vazamento de esgoto. Eu passei por lá, a rua tá alagada. Passei com o carro molhou todo. Quando eu parei pra deixar meu filho na escola, gente, o carro tá um fedor, mas um fedor de esgoto. Que eu vou mandar um vídeo pra vocês, como ficou o carro de molhado. E agora, depois que secou, o carro tá fedendo. Aí eu vou parar agora pra... no Lava Jato. Tá bom? Eu peço ajuda de vocês aí, porque... ali é a rota de criança, é a rota de idoso, porque tem as coisas lá no Sesc, tá bom? Forte abraço aí, Band News, em um segundo tudo pode mudar.
7: Um abraço, valeu meu amigo.
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0: Temos agora a confirmação de que foi preso, né? Foi cumprido o mandado de prisão em Minas Gerais contra Felipe Cansado Vorcaro, primo de Daniel Vorcaro. Para quem acordou agora, para quem ligou o rádio agora, a Polícia Federal deflagrou hoje mais uma fase, a quinta, da Operação Compliance Zero, que investiga suspeitas de fraudes financeiras ligadas ao Banco Master. E embora o único mandado de prisão tenha sido cumprido contra Felipe Cansado Vorcaro, o noticiário se concentra mais em Ciro Nogueira, ex-ministro da Casa Civil do governo de Bolsonaro, senador, pessoa bastante influente em Brasília, que receberia uma mesada de R$300 mil, entre outros benefícios. Era uma espécie de funcionário, como a Carla definiu, de Daniel Vorcaro no Senado Federal, defendendo os interesses do banqueiro. Diga lá, Pablito.
1: Na decisão do André Mendonça também, ele cita que esse valor de R$300 mil, ele subiu. Em um certo momento, ele subiu para R$500 mil. Evoluído, quem fazia esses pagamentos, quem operacionalizava, era o Felipe Cansado Vorcaro. E aí, esses R$500 mil por mês chegava por intermédio de uma pessoa jurídica vinculada à empresa, uma parceria BRGD, que ele cita aqui, NLF, que são fundos de investimento, empresas criadas para que esse valor fosse transferido. Então, além dos R$300 mil, o valor subiu para R$500 mil, e tem aquela citação a um fundo que foi adquirido por R$1 milhão e valia R$13 milhões, então um ágio aí de R$12 milhões para Ciro Nogueira, só nessa transação aqui.
0: Dinheiro jorrava. Na sequência, Mônica Bergamo.

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0: Mônica já sorriu.
1: É claro, né?
2: Vocês, vou te dizer.
3: E muito
2: gente.
3: Pouco amor à vida. Sobe o som.
4: Tô pé da vida.
0: É um lançamento, né?
3: O tema de hoje é: a gente tá lançando uma banda nova aí.
0: Tô pé da vida.
3: O dominó. O, como é que é? O
0: dominó de protesto.
3: O dominó de protesto.
0: Domingo.
3: Por quê? Porque André Mendonça, segundo a Mônica, está pé da vida com a delação de Daniel Vorcaro. Diga lá, Mônica, bom dia pra você.
2: É isso aí, ô Megali, bom dia a todos. Pois é, e essa operação de hoje, em cima do senador Ciro Nogueira, já demonstra que o ministro está quebrando a trégua, né? Que existia entre quando uma pessoa está fazendo delação, dá-se um tempo para que ela mostre as coisas que tem. As operações em geral param, são suspensas, que foi o que a gente assistiu nesses últimos meses. Mas agora elas foram retomadas com toda a força. O ministro André Mendonça botou esse processo para andar de novo, com prisões, com buscas e apreensões e etc. O ministro pé da vida, como diz você, tá contrariado com as informações que ele está recebendo do conteúdo da delação premiada do Daniel Vorcaro. Ele teve discussões ríspidas, tá? O Megali, em termos duros com a defesa do ex-banqueiro. Ele está descontente com as informações. Ele acha que não estão incluídos lá fatos que já são investigados, né? Ele acredita que as informações que estão sendo apresentadas pelo Vorcaro, que foram apresentadas pelo Vorcaro já à Procuradoria-Geral da República e à Polícia Federal, estão distantes do que já foi apurado pela Polícia Federal nas investigações sobre o caso. Por exemplo, né? Não há nenhum esclarecimento, pelo que eu apurei, sobre a relação do Vorcaro com o presidente do Senado, Davi Alcolumbre, né? O ex-banqueiro, ele chegou a se reunir com Alcolumbre na residência oficial do Senado, né? Esse fato ficou claro e ficou explícito e foi divulgado quando chegou a público os diálogos dele com a ex-namorada, Marta Greif, né? E nesses diálogos ele falava: estive lá, ficou até altas horas na residência, estava também o presidente da Câmara, Hugo Mota, não tem nada sobre isso, né? A Previdência, a Amapá Previdência, a Previdência do Estado do Amapá, que gere o regime próprio de Previdência do Estado, aplicou 400 milhões em títulos de alto risco do banco. A instituição era comandada por um afiliado político do Alcolumbre, não tem nada sobre isso na delação, segundo eu apurei, né? Não há fatos incriminatórios. Então o ministro ficou contrariado e está dizendo que não vai homologar a delação do Daniel Vorcaro. Aí abre-se uma briga grande entre ele e a defesa. A defesa pode recorrer à turma, à segunda turma do Supremo Tribunal Federal, para que a segunda turma homologue a delação, e aí inclusive o André Mendonça pode perder a relatoria do caso. Tudo isso ainda está distante de acontecer, mas no atual momento é isso. Muita contrariedade do ministro André Mendonça com a delação premiada, a proposta, os anexos e a proposta de acordo feita pelo Vorcaro, a polícia e a PGR, Megali.
3: E não há vácuo na política e também não há vácuo nessas situações, né? Um espaço vazio acaba sendo ocupado por outro. Como diz o Bezerra da Silva, quando o dedão coça, quando o cagueta quer apontar, ele aponta até com o dedão do pé. Então, se o Vorcaro perde esse benefício, alguém quererá recebê-lo. E o que não falta é gente para denunciar. Ô, Mônica, e o que não faltam são mães maravilhosas, exemplos de comportamento que a gente vai levar para sempre, porque agora é hora do...
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3: Fernando, de São Paulo, presta atenção. Dona Marisa era e ainda é uma figura daquela, sempre atenta, faz tudo pela família. Sempre organizava a nossa vida e acompanhava de perto o desempenho escolar. Minha irmã estava com dificuldade em matemática e lá foi minha mãe arrumar o melhor professor particular de matemática. Estudante de física da USP, ela dizia. Um jovem prodígio que ensina muito bem. E é bonitão também. Pronto. Bastou minha mãe falar essa frase durante o jantar que eu, meu irmão e meu pai começamos uma zoeira sem fim. Pobre da Carla, minha irmã. No dia seguinte, o professor Vladimir estava marcado para chegar às 8 da noite para dar aulas para minha irmã, que teria prova no dia seguinte. Minha mãe chegou agitada, fez todo mundo jantar rápido, expulsou eu, meu irmão e meu pai da mesa de jantar, porque a mesa tinha que ficar só para o Vladimir. Nós começamos a atazanar todo mundo por causa do Vladimir, o professor bonitão.
0: Nossa, ainda bem que a gente não tava lá. Não pensou?
3: Era Vladimir pra cá, era Vladimir pra cá. De repente toca a campainha. Quem é? Vladimir! A zoeira recomeça, todo mundo gritando, minha mãe desesperada, colocando todo mundo no segundo andar, a minha irmã chorando de vergonha, o caos. Minha mãe saiu para abrir a porta para o Vladimir, e na cabeça dela só tinha Vladimir, Vladimir, Vladimir. Morávamos em uma rua em Osasco, e quando minha mãe abriu a porta, nossa cadelinha chamada Laika saiu correndo. Naquela época todo mundo tinha uma cadelinha chamada Laika, por causa do cosmonauta que orbitou a Terra. A Laika sempre fugia e voltava prenha, era um horror. A minha mãe abre a porta de casa, a cadela some, o Vladimir ali parado, os três moleques fazendo bagunça, não deu outra. Minha mãe pede licença pro professor antes mesmo de falar bom dia e boa noite e grita pra cadela: Vladimir! Vladimir! Volta já, Vladimir! Junto, Vladimir! Aí a gente começou a morrer de rir dentro de casa e minha mãe não perdeu a pose. Fechou claro. A porta, largou a cadela na rua, colocou o verdadeiro Vladimir na mesa da cozinha com a minha irmã, completamente constrangida. Sobe pro segundo andar da casa, abre a porta do quarto onde a gente rolava de rir e fala: atenção, enquanto esse moço estiver aqui, a Laika chama Vladimir. Entenderam? A Laika chama Vladimir.
0: Que desespero.
3: Cara, foi uma das melhores.
5: Que maravilha.
3: Boa. Vladimir alugou um triplex na cabeça. Nossa. Da dona Marisa.
0: Não é fácil. Como continua?
3: Mônica, a gente tem que te dispensar, é isso?
2: É isso.
3: Tem coisa acontecendo.
2: Aqui cheio de coisa.
3: Vai lá. Tem operação da PF,
2: mas eu
3: a gente
2: amo
3: segue.
2: Esse quadro, amanhã eu fico até o fim.
0: Tá bom.
3: Beijo, Mônica.
0: Posso uma bem curtinha? Claro. Então, porque depois dessa é difícil, né? É da Vanessa. Dizendo o seguinte: minha mãe é aquela mãe raiz, tá? Mãe raiz e tal. E sempre extremamente carinhosa. Uhum. Muito carinhosa e tal. A mãe latina, né? A mãe latina é assim e tal. Pois bem, um dia meu
3: italiana,
0: irmão.
3: Né?
0: Ou italiana.
3: Fala,
0: né? Italiana, fala todo mundo junto, enfim. Um dia o meu irmão, com 14 anos, chegou da escola na hora do almoço. E quando ela ouviu a porta da sala, ela grita lá da cozinha: Ed, quer papá, filhinho?
5: Ah.
0: O problema é que o irmão tava com os amigos. Que delícia, né?
3: Entrou cinco cavalões na sequência do filhinho.
0: Quer papá, filhinho?
5: Quer papá, neném?
0: Neném.
5: Nhenhen.
0: É isso.
5: A minha é meio que o contrário dessa, tá? Uma última pra encerrar, então.
3: Vai.
5: Sou a Regiane. Ela assina logo no começo da mensagem. Sou a Regiane Carnavarolo. E na minha infância, eu morava com quatro fumantes: meus pais e meus avós. Eu vivia fumando lápis de cor, cigarrinho de chocolate. Eu implorava pros meus pais me deixarem experimentar cigarro. Eu com 6 anos. Minha mãe, super jovem, com 25, disse: você quer fumar? Então tá bom. Colocou o cigarro apagado na minha boca, pegou o isqueiro, acendeu e falou: agora chupa. Eu engasguei, vomitei, me levaram pro quintal, me deram leite.
3: Rapaz!
5: Nunca mais coloquei um cigarro na boca. É ou não é a melhor mãe do mundo?
3: Radical.
5: Saudade sempre, mamãe.
3: Mas funcionou.
5: Funcionou. Mãe Meire.
3: Amanhã tem mais.

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2: 8:21, está no ar o É da Sua Conta, essa parceria aqui da Band News FM com o PicPay Bank. A Renata Flores já está com a gente. 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
3: Bom dia, tudo bem? Bom dia para quem nos acompanha. A verdade é que não existe uma forma de pagamento melhor que a outra. Seja lá o cartão de crédito, débito, Pix, cada uma tem a sua vantagem. Agora, o empreendedor, sobretudo o micro e o médio empreendedor, ele precisa analisar qual delas faz mais.
2: Isso, sumiu o som da Renata. Vamos tentar restabelecer, porque. Renata, a gente tá sem o áudio, a gente consegue ver a imagem da Renata, mas a gente vai restabelecer para tentar ouvir, porque tava bem no comecinho também aqui da participação dela, mas ela falava aqui sobre as opções, as possibilidades, cartão de crédito, de débito, Pix, cada uma tem a sua vantagem ou eventualmente desvantagem, ela ia listar aqui algumas também dessas vantagens e tal. Do ponto de vista do consumidor, o ideal é analisar qual acaba fazendo mais sentido para ele. E para o empreendedor, Renata, tá de volta com a gente, qual faz mais sentido para o negócio também, para aquele momento que ele está vivendo como empreendedor, né? Que vantagens seriam essas de cada uma dessas modalidades que você citou? Vamos repetir aqui, cartão de crédito, débito, Pix, mas tem mais até,
3: Pix.
2: Né?
3: É. Pois é, Sheila, deixa eu te falar. Se o empreendedor, ele precisa receber aquele dinheiro na hora, é um momento, né, do negócio dele, ele precisa organizar o caixa. Geralmente essa é a grande questão, né? Pix. Pix é a ótima escolha. Porque é prático, porque é rápido, já caiu nas graças de todos os brasileiros. Agora, cartão de crédito é uma boa alternativa para facilitar a vida do cliente que prefere parcelar. Se o empreendedor pode fazer isso, faça. E o cartão de débito, claro, é uma opção muito usada, é uma boa alternativa para quem quer receber direto da conta do cliente, sem parcelamento, com segurança e também praticidade.
2: E aí tem aquela coisa, né? Quanto mais opções o empreendedor oferece, maiores as chances dele de conseguir fechar uma venda, né?
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2: 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Boa, Renata, obrigada e amanhã você volta com mais dicas pra gente, certo?
3: É isso, um ótimo dia, um beijo, Sheila.
2: Um beijo. Gente, deixa eu lembrar aqui que na semana que vem, Renata tá preparando uma série pra gente falar de cartão de crédito, que gera sempre muitas perguntas, muitas dúvidas. Se você tem dúvidas sobre esse tema, já corre pra mandar aqui pro WhatsApp da Band News FM, 11 999 592 100, e aí a Renata se compromete a responder aqui ao vivo no É da Sua Conta. Certo, Renata? Beijo pra você.
3: Certíssimo, um ótimo dia pra todo mundo.
2: Tchau, tchau.
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6: 999026970 no WhatsApp Band News FM Rio. Quem participa agora, José Paulo Sobral?
7: Helenice, com informação da linha amarela.
8: Bom dia, Band, tudo bem?
7: Tudo.
8: Olha só, a Helenice está falando, tem um acidente aqui na linha amarela.
6: Aí complica, não pode ligar não,
8: sentido
6: gente.
8: Barra, em frente à Igreja Nossa Senhora da Pena. Tá tudo parado aqui, tudo, tá uma confusão danada.
7: Tá difícil na linha amarela, hein? E o trânsito é difícil também em Niterói. O Paulo mandou uma mensagem aqui pra gente falando que tá complicado, hein, Mário Dias?
6: Fala, Paulo.
9: Bom dia, Band.
6: Bom dia.
9: Em um segundo, tudo pode mudar, menos o trânsito de Niterói. Roberto Silveira totalmente parada. Tá um caos, caos. Hoje é o dia do caos.
6: É, a gente está recebendo ainda muitos transtornos por conta do que aconteceu mais cedo na ponte, que tinha com problema com o caminhão lá no Pórtico 11. Foi uma demora acentuada para retirar o veículo que ficou com o pneu danificado. E aí parou, travou Niterói. Depois melhorou um pouquinho a ponte, mas o que ficou para trás, eu não sei se teve mais alguma situação. Isso aí é o que a gente tem que checar direitinho aí com a Nittrans, ver com o pessoal da ponte se houve mais alguma situação para travar o trânsito.
7: Agora tá com 18 minutos, segundo a Ecovias Pontes.
6: Mas tava ruim na Roberto Silveira,
7: o vídeo
6: que mais cedo falou que foi pela praia de Caraí como uma alternativa, mas aí chega depois no centro, complica também. Daqui a pouquinho a gente vai falar sobre a linha amarela com a Vivi Costa, mas antes, girar a reportagem, operação da PF, mais um dia com as equipes da Federal nas ruas, Vinícius Calixto.
10: E dessa vez contra um grupo que enviava drogas ao exterior em cargas de café, Mário. 3 pessoas já foram presas, operação Off-Grad Coffee da Polícia Federal contra esse esquema criminoso que utilizava exportação de café para ocultar envio de cocaína ao exterior a partir do porto aqui do Rio de Janeiro. Os agentes também cumpriram 7 mandados de busca e apreensão aqui no Rio, Espírito Santo, Minas e São Paulo. Essas investigações tiveram início no ano passado, após a apreensão de aproximadamente 1,2 tonelada de cocaína oculta em um container carregado com sacas de café e que tinha a Alemanha como destino. Ainda de acordo com a PF, esse grupo utilizava empresas de fachada, laranjas, e também faziam complexas transações financeiras para ocultar a origem ilícita desses valores e possibilitar a inserção de drogas nas cargas exportadas. Então, mais uma operação da Polícia Federal acontecendo aqui, Mário.
6: E o Calixto volta a qualquer momento. Agora o seu destaque, Van Alves.
11: Agentes do programa Rio Mais Seguro são afastados após dar um tapa no celular de um motociclista na rua Toneleiro, em Copacabana, aqui na zona sul do Rio, Mário. E isso aconteceu ontem. As imagens que circulam nas redes sociais mostram o momento em que um dos agentes dá um tapa no celular do motociclista e o aparelho cai no chão. Em nota, a Guarda Municipal informou que a atitude do agente fere os padrões operacionais. Esses agentes, eles foram identificados e afastados do programa. A Guarda Municipal também informou que os agentes abordaram esse motociclista com o objetivo de proibir um equipamento que é usado para dificultar a fiscalização eletrônica dos radares. Um processo administrativo também será aberto para avaliar eventuais punições, e o caso ele foi registrado na delegacia de Copacabana. Mário.
6: Seu destaque agora, Felipe Macon.
12: As ações por falta de pagamento de aluguel crescem no Rio. No primeiro trimestre deste ano foram registradas 1.665 ações entre proprietários e inquilinos contra 1.429 no mesmo período do ano passado. Mais da metade, 55% dos casos, são de despejos por falta de pagamento do aluguel. O levantamento é do Secov Rio, que representa os condomínios. Já as ações por inadimplência de condomínios estão com leve queda, de 3.470 em 2025 para 3.236. O vice-presidente de locações do sindicato, Leonardo Schneider, afirma que o comprometimento do orçamento das famílias sem conseguir pagar aluguel chama atenção.
13: Essa questão por falta de pagamento, que a gente chama, né? Então aumentaram as ações relacionadas a você despejar, né? Normalmente por falta de pagamento, né? Por falta, por atraso, por inadimplência.
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6: Atualiza a amarela aí pra gente, Vivi.
14: Pois é, Mário, mais um dia de trânsito complicado para quem tá pela linha amarela nas duas direções. Pro Fundão, verifico dificuldades da Freguesia até Água Santa e de Del Castilho até Bom Sucesso. Pra Barra, retenções de Bom Sucesso até a chegada Piedade, lentidão no pedágio e depois o novo congestionamento da saída do túnel da Covanca até o acesso a Ayrton Senna. Quem puder, dê preferência a Grajaú-Jacarepaguá. Inclusive, agora há pouco tivemos relatos de tiroteio. Acontece operação policial dentro da Cidade de Deus. Kerry Lee e Alex Lifeson celebram 50 anos de Rush. 50 Something Tour, 30 de janeiro de 2027. Estádio Nilton Santos, Engenhão, Rio de Janeiro. Garanta já seu ingresso. Daqui a pouco eu tô de volta.
6: 8:31.
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6: Ouvintes de Niterói falando desse baita engarrafamento, dos transtornos até chegar à ponte. Quem mora ali em São Francisco, Charitas, região oceânica, atravessa, sai ali pelo Cafubá, passa por Icaraí, tá um nó no trânsito na cidade da região metropolitana.
7: Maria.
26: Bom dia, Band News.
6: Bom dia.
26: Aí, Mário, o negócio é o seguinte, levei uma hora de Charitas até a ponte,
6: que
26: tá?
6: Isso?
26: Tô chegando agora na ponte. Niterói tá um nó, um caos, tá? Não tem nada acontecendo, é só esse trânsito que ficou da ponte, entendeu? Deu o nó e eles não sabem desfazer esse nó, porque os carros não andam, não andam, tá? Até aqui no acesso à ponte, tá tudo devagar, a gente tá indo muito devagar, tá bom? Não sei como é que vai ser lá na frente, mas até aqui tá um horror. É. Uma hora de Charitas até a ponte. É isso aí, um segundo, tomara que mude tudo.
6: Pois é, por isso que eu tenho preferido cada vez mais eu atravesso a Baía de Guanabara pela barca, por mais que haja problema, catamarã. No caso da Maria, minha xará, tem o catamarã Charitas, só que às vezes o intervalo é gigantesco. Ontem tava mais de meia hora pela manhã, teve problema em embarcação, segundo a Secretaria de Estado do Transporte. Hoje, até agora, ninguém reclamou do transporte na barca no catamarã. É uma alternativa, hein? Diante da dificuldade que tá o trânsito hoje em Niterói.
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1: Hora de conversar com o Rodrigo Orengo. Se você acordou agora, há uma operação em andamento da Polícia Federal, uma nova etapa da Operação Compliance Zero, né? Que investiga os crimes cometidos pelo banqueiro Daniel Vorcaro e Companhia Limitada. Aliás, limitada, mas não muito, né? Quantos braços esse cara tinha? Dessa vez, o alvo principal, embora não seja alvo de prisão preventiva, é o senador Ciro Nogueira, que, ao que parece, era uma espécie de funcionário de Vorcaro no Senado, recebendo uma gorda mesada, além de outros mimos. Diga lá, Orengo, bom dia para você.
2: Muito bom dia, Megali, Sheila, Carla, bom dia a todos. E coloco o Congresso Nacional no centro dessa investigação, até porque, segundo a apuração, tinha um interesse muito claro de Daniel Vorcaro no Legislativo, de alguma forma cooptando um grande cacique da política brasileira. É bom lembrar o poder que hoje tem Ciro Nogueira. Ele está num dos principais partidos da conjuntura brasileira, o PP, o Progressistas, né, que tem uma das principais bancadas na Câmara e do Senado, tem muita força, ainda mais agora com essa federação com União Brasil. A gente está falando desses dois partidos aí, o maior número de deputados no Congresso Nacional, né? E o parlamentar representa o chamado Centrão, que tem muita força política no parlamento. Agora, segundo a investigação, o objetivo era bastante claro, era ter influência, inclusive em decisões que mudavam o sistema financeiro, mudavam a cara, a lógica, né? E aumentavam a capacidade, o potencial do negócio criminoso, segundo apontam os investigadores. A gente está falando, Megali, de uma mudança de legislação, do fundo garantidor de crédito, que estava em 250 mil, permanece, mas teve uma intenção, uma emenda apresentada pelo deputado Ciro, pelo senador Ciro Nogueira, justamente para alterar a lógica do sistema e elevar isso, o fundo garantidor de crédito, para até R$1 bilhão, né? Muita gente faz a conta hoje, de 250 milhões para R$1 bilhão, até onde chegaríamos a quantia do esquema fraudulento, né? Se realmente conseguissem aumentar o fundo garantidor de crédito, o limite do fundo garantidor de crédito para operações. Então, você diga, Megali.
1: Me permite, perdão pela interrupção, mas eu acho que você falou 250 milhões, talvez eu tenha ouvido errado. O correto seria 250 mil. Só para deixar claro.
2: Perfeito, 250 mil chegando a R$1 milhão, né? Essa é a quantia e a elevação. Tá correto, Megali. Passando os 250 mil para R$1 milhão, né? Então, essa era a quantia de elevação da emenda apresentada pelo senador Ciro Nogueira, né? É realmente tanto número, tanto recurso, que a gente até se confunde eventualmente. Mas realmente o impacto seria muito maior, né? Passando 250 mil para 1 milhão. Por quê? Porque isso alavancaria, isso potencializaria o esquema, né? E mostra um braço muito forte do senador, do Daniel Vorcaro, dentro do Congresso Nacional, né? Agora, tem outro ponto também, Megali, que é o seguinte: é o avanço da investigação. E quando essa apuração começou, muita gente questionava por que estava no Supremo Tribunal Federal, né? Se não envolvia até então parlamentares ou envolvia lateralmente. O primeiro parlamentar citado e o único até agora, né, investigado formalmente, foi João Carlos Bacelar. E realmente ele estava ali inicialmente na investigação, apareceu lateralmente no negócio imobiliário, né, que até chamava atenção naquela oportunidade. Agora não. A gente está falando de um parlamentar que tem um poder enorme dentro da política brasileira e dentro do Congresso Nacional, um senador e um presidente de partido, né, que, segundo a investigação, operava internamente dentro do Congresso a mando de Daniel Vorcaro. Obviamente, Ciro Nogueira vai ter agora a possibilidade de se defender. Esse é um processo que está apenas iniciando. Como tem foro privilegiado, precisou ir até o Supremo Tribunal Federal para autorizar a investigação de Ciro Nogueira, mas agora a gente está falando de alguém formalmente investigado. É só o início dessa parte da operação que atinge parlamentares. Há uma expectativa, Megali, de outros parlamentares que vão ser citados e investigados a partir desse caso que atingiu Ciro Nogueira.
1: Muito bem. Então, Orengo, havendo novidades, é só gritar. Um abraço pra você, até.
2: Um abraço, até mais.
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1: Quem tá participando agora, Zé?
2: Júnior.
3: Bom dia, Zé. Bom dia, Mário.
1: Bom dia.
3: Então, Júnior aqui de Caxias, estou em sentido a Niterói. Trânsito tranquilo nesse sentido de Niterói. O problema que está tendo pro pessoal que está vindo de Niterói é a sequência de ônibus que está fazendo ali uma fila enorme no ponto do Mocangui. Por isso que a ponte, para quem está indo no sentido do Rio, está ruim até ali. Depois que passa do Mocangui, aí o trânsito está aberto para lá. 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
2: Tá aí, informação do nosso ouvinte. E o Gilmar também mandou uma mensagem aqui pra gente falando sobre trânsito. Agora é na rodovia Presidente Dutra.
4: É, bom dia, Mário.
1: Bom dia.
4: Gilmar, motorista utilitário, saindo aqui da Dutra, sentido Transolímpica. Dutra 5.5, hein? 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
2: Trânsito bom na Dutra.
1: Acabou de chegar, José Paulo Sobral, um posicionamento da Light, demanda que surgiu durante uma participação pelo WhatsApp no Notícias da Manhã, nessa madrugada, às 3 horas, a Rafaela,
2: isso.
1: Na rua Raul Pompeia, tem o barulho do transtorno que acabou acordando ela e vizinhos em Copacabana?
2: Tem, ó.
1: 3 horas da manhã, até as 5 tava assim, pelo menos, a gente recebeu ela e depois outros ouvintes também, né? A Light informa que foi uma intervenção realizada para repor cabos furtados depois de uma obra emergencial essencial para manter o fornecimento de energia no local. Foi o que eu já suspeitava de ter sido alguma coisa emergencial para fazer nessa hora, né? A companhia esclarece que a atuação em horário noturno é pontual, ocorre para viabilizar a execução de serviços com maior segurança, menor impacto no trânsito e na rotina da região. Mas e o sossego das pessoas?
2: Os tapumes estão lá ainda, tá? Estão ainda ocupando uma faixa da rua Raul Pompeia, segundo o nosso ouvinte Rafaela.
1: Pois é. Será que não dava para fazer um pouquinho mais tarde do que fazer às 3 horas da manhã? O posicionamento da Light é esse. A reclamação dos ouvintes foi ao ar. A gente colocou aqui. Nossa reportagem também vai trazer mais detalhes ao longo do dia. 8h47.
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1: Vias expressas, Vivi.
12: Justamente, Mário, trânsito muito complicado pelas vias expressas para quem está em direção à região central. Neste momento, a linha vermelha parada do Parque das Missões até a chegada ao Caju, panorama semelhante pela Avenida Brasil, no trecho de Irajá, também até a altura do Caju. A Pastor Martin Luther King ainda servindo de alternativa, já aviso, ela tá intensa no trecho de Vicente de Carvalho e de Tomás Coelho até a chegada em Auma, porém sem retenções para quem tá passando pela Penha. Leopoldina Rego, Rua Uranos e Leopoldo Bulhões servindo de alternativa. 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
1: E a Ponte Rio-Niterói, ouvintes continuam reclamando. Vai me dizer que teve acidente agora.
2: Pra Brasil. Melhorar ali, né? Eita, digamos. A Maria Fernanda foi aquela primeira a mandar mensagem pra gente, mandou mais uma agora.
13: Olha, Tinha, eu tô voltando aqui pra falar que quase chegando ali na entrada pra quem vai pegar o gasômetro. Na pista da esquerda, uma moto entrou num carro. E aí o pessoal está discutindo, né? O motorista e o cara da moto também, que estava com carona. E isso está causando um probleminha aqui no final da ponte, tá? E isso vai dar também um nozinho, lógico, para variar. E aí, o que acontece? Mas tirando isso, o trânsito tá bom na ponte, tá? Em um segundo, tudo pode mudar, sentido Rio.
1: Sentido Rio, quase no gasômetro final da ponte Rio-Niterói, tá aquela discussão, a culpa é sua, não, foi você que entrou do lado de cá.
2: Mas você passou aqui na minha frente.
1: Não, mas eu tava aqui no meu lado, cara.
2: Mas com esse pneu aí que tu tá, meu amigo.
1: Aí não dá, aí complica. Bom, Avenida Ayrton Senna liberada, José Paulo Sobral, próximo ao Aerotal, sentido Orla, retirada do ônibus que estava enguiçado, vejo aqui pelo centro de operações que ainda assim está com o trânsito um pouquinho mais intenso no trecho entre a linha amarela e a Cidade das Artes. Ainda na região, a Avenida Nelson Cardoso apresenta trânsito lento no sentido Taquara, altura da Estrada dos Bandeirantes, boas condições no sentido Tanque. A Embaixadora Ebelardo Bueno com lentidão, sentido linha amarela, altura do Parque Aquático Maria Lenk. E tá, pelo menos ali, para quem vai no sentido Salvador Allende, tá ok? Estrada dos Três Rios, trânsito intenso na altura da Jeremário Dantas. Rapidinho, a última.
2: Alexandre.
14: Bom dia, Zé. Bom dia, Mário. Aquele taxista passando para dar um informe de trânsito. Rua Pinheiro Machado. Tem um engarrafamento que está começando antes da Universidade Santa Úrsula e se prolonga até a Rua São Clemente. Não tem acidente, não tem ônibus enguiçado. Foi o estreitamento da pista aí por parte da prefeitura, né? Parabéns aí aos responsáveis, que vocês acabaram de criar um novo engarrafamento que não havia no Rio de Janeiro.
1: É aquela ciclovia, né, Muniz Barreto? Botaram uns cones de madrugada, eu vi ali, a gente tava até comentando isso esses dias durante a primeira edição, 8h53.
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1: Hora de conversar com o Eduardo Barão, direto de Washington, D.C., onde daqui a pouquinho se encontram os presidentes do Brasil, Lula, e dos Estados Unidos, Donald Trump. Em tese, esse encontro começa daqui a 2 horas. Barão, como é que costuma ser a pontualidade americana aí? Bom dia para você.
2: Fala, Bengali. Bom dia para você, para Carla, para Sheila, para todo mundo aí no Brasil. Vai começar no horário esse encontro, bem atrás de mim, aqui onde fica a Casa Branca, a Praça Lafayette, que você conhece tão bem, está fechada, está cercada, por causa da realização daquela obra de aumento.
1: Pera, que às vezes despausa. Pera um pouquinho, despausa. Tá aqui, tá barão.
3: Ah, voltou, Barão. Agora voltou.
1: Agora a gente está ouvindo, manda bala.
3: Boa. Você estava apontando para lá.
2: Tá, eu tô. Exatamente, onde fica a Casa Branca, né? Fica aqui naquele quarteirão, logo atrás de mim, para quem estiver vendo as imagens no canal do YouTube, saúde para Sheila. E é o seguinte, a expectativa é que durante o início dessa conversa do Lula com o Trump, o Salão Oval seja aberto para os jornalistas. Então a gente está numa lista da comitiva brasileira, a gente vai entrar lá para acompanhar os primeiros momentos, que são aqueles momentos, digamos, de maior tensão para autoridades estrangeiras que vêm aqui. Muita gente vai se lembrar do constrangimento da saia justa que a gente já observou em outras situações com Zelensky da Ucrânia, com o presidente da África do Sul, mas por enquanto a relação de Trump e Lula tem sido uma relação amistosa, né? Um já elogiou o outro, dizendo que rolou uma química. No último telefonema de 40 minutos, sexta-feira passada, quando finalmente essa reunião foi marcada, o Trump até chegou a falar um I love you para o Lula, né? Um eu te amo. Não é bem assim a tradução, Megali, mas enfim, é um gesto de carinho, evidentemente, do presidente dos Estados Unidos. A pauta é aquela que a gente tem falado, né? A relação comercial entre os países, a questão do PIX, que tem batido de frente com as marcas grandes de cartão de crédito aqui dos Estados Unidos. Tem a questão das facções criminosas do Brasil, com essa possibilidade do governo americano transformar em facções terroristas, o que muda a classificação e a ação por parte dos Estados Unidos. Então, tudo isso vai ser tema desse encontro, logo mais aqui na Casa Branca. O Lula vai almoçar depois com o Trump e aí deve conceder uma entrevista na casa da embaixadora aqui em Washington. E, finalmente, no final do dia, o presidente brasileiro vai retornar ao Brasil.
1: Barão, qual o horário em que vai acontecer aquela entrevista? Me perdoe se você informou isso e eu acabei perdendo aquela entrevista bilateral com os dois sentados ali no Salão Oval.
2: Então, o encontro está programado para meio-dia, horário de Brasília.
1: Ah, o encontro é isso.
2: Então, vamos lá, Megal. Encontro meio-dia, horário de Brasília. Meio-dia e 15. Eles vão abrir para aquela entrada rapidinha dos jornalistas, tá? Então, para o pessoal aí da redação, meio-dia e 15 a entrada dos jornalistas, aí eles fecham de novo a cerimônia, tem aquela conversa, um falando, outro falando, como tradicionalmente acontece no Salão Oval, botar lá dentro, e aí depois os jornalistas são todos retirados novamente.
1: Segura. Vou contar até 3. 1, 2, 3, não voltou. Mas tá dada a informação. Pode liberar o Barão aí para que ele faça lá os procedimentos para entrar na Casa Branca, porque essas coisas são sempre complicadas. Até a praça em frente à Casa Branca está fechada, quanto mais a residência oficial. Então, daqui a pouquinho tem o Band News Station às 11 horas da manhã, mas antes, provavelmente teremos mais informações direto dos Estados Unidos. Bora!
3: Beijo, Barão!
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4: Hora de conversar com Carlos Andreasa. Já era muito suspeita a atuação de Ciro Nogueira defendendo os interesses de da gente como Daniel Vorcaro no Senado, e as descobertas da Polícia Federal não só confirmam nossas suspeitas, como trazem elementos escandalosos. Andreasa, aparentemente Vorcaro tinha um funcionário de alto escalão dentro do Senado brasileiro. Bom dia para você.
5: Bom dia, Megali, bom dia, meus amores. Mandato instrumentalizado, operador político, principal operador político do Banco Master, da rede Vorcárica no parlamento brasileiro, e não é qualquer um. Está entre os 5 políticos mais influentes, poderosos do Brasil, Ciro Nogueira, sem qualquer dúvida, Ciro Nogueira. E aí a gente vai se lembrar, já falamos aqui na coluna, da emenda 11 à PEC 65, aquela de 2023, que tratava de Banco Central, de regras para o Banco Central. Ciro Nogueira apresentando exoticamente uma proposta que aumentava o limite, né, do Fundo Garantidor de Crédito, do FGC. A cobertura que cada indivíduo tem em caso de quebra do banco, aquilo a ser devolvido pelo FGC, que era, aliás, a lógica de operação de expansão dos negócios do Banco Master. Que basicamente dizia, até 250 mil fica tranquilo que o FGC cobre. E Ciro Nogueira apresentava, então, naquela ocasião, uma emenda que subiria esse limite de 250 mil para 1 milhão de reais. Se essa emenda tivesse prosperado nessa PEC, ela teria quebrado o sistema, já quebrado, o FGC em dificuldades, já sob a regra de 250 mil. O que nós ficamos sabendo agora é que, segundo a Polícia Federal, Vorcaro, o jurídico do Master, preparou essa emenda, o texto dessa emenda, e entregou para Ciro Nogueira, que a teria apresentado exatamente conforme apresentado pelo seu amigo, né? Por aquele, tem muitos amigos, Daniel Vorcaro. Esse é um escândalo inicial. Ciro Nogueira era, na política, aquilo que Alexandre de Moraes seria no campo do direito, já que estamos falando aqui de amigos. Alexandre de Moraes era o que bloqueava no jogo de vôlei, certo? Alexandre de Moraes, como a gente sabe, é aquele que bloqueava. O Ciro Nogueira era o que cortava, era o atacante, como fica bastante claro nessa proposta ousada dessa PEC. Tem um diálogo, a gente vai lembrando das coisas, eu fui buscar esse diálogo, de Daniel Vorcaro com a sua noiva. A parte importante desse diálogo, né? A não ser aquela parte que expõe intimidades, horrível e tal, mas a parte que merece nossa atenção, tem um diálogo que projeta um encontro de Daniel Vorcaro com os dois. Houve essa operação e me lembrei desse diálogo, que diz o seguinte: a noiva pergunta para Vorcaro, você está com gente aí ou está me ignorando de propósito? Aí Daniel Vorcaro responde, estou sim, acabou chegando o Hugo. Que Hugo é esse? Hein? Isso foi em 20 de março de 2025. Nessa hipótese aqui, Hugo Mota já não era simplesmente um deputado, certo? Ele era um deputado poderosíssimo. Acabou chegando Hugo e Ciro aqui para falarem com Alexandre. Não deve demorar, mas se você for dormir, eu saio e te chamo. Estou sim, acabou chegando Hugo e Ciro aqui para falarem com Alexandre. Faz todo sentido que estivessem reunidos esses todos, parte do clube do uísque de Daniel Vorcaro, Ciro Nogueira, tudo mais constante com Alexandre de Moraes, para conversar, para bater papo, falar de futebol. Imagina se vão falar dos negócios do Master, imagina se essas relações têm alguma coisa a ver com o contrato do escritório Barsi de Moraes de 130 milhões com o Banco Master. Para fechar a coluna de hoje, me lembrei também, já que se falou que Ciro Nogueira recebia uma mesada, ou receberia, segundo a Polícia Federal, uma mesada de 300 mil reais título de

0: propina, né? Isso é corrupção, se tratando de um agente público. É, Ciro Nogueira. E que essa mesada poderia chegar a 500 mil, segundo a Polícia Federal. Eu me lembrei da conexão Piauí do Master. É, queria registrar aqui. Aquela famosa empresa de consultoria, Consult, que parece ser uma fachada ou empresa para triangulação, não estando muito claro a sua função, certamente incompatível a sua atividade com o recebimento no intervalo muito breve entre agosto de 24 e julho de 25, exatamente o momento mais dramático da história do Banco Master. O recebimento de 18 milhões, essa consulta, uma consultoria lá do Piauí, que tinha movimento, receita declarada muito abaixo disso, recebeu 18 milhões da JBS e do Banco Master, e que nesse intervalo repassou, por exemplo, 256 mil reais e mais uns quebrados para, já que falamos em mesada de 300 mil, passou uma grana. Claro, o cara prestou serviço, é tudo prestação de serviço para consulte, não é fachada para encobrir pagamento. Aliado e ex-assessor de Ciro Nogueira, vou nem citar o nome do cara, não interessa aqui, mas recebeu essa grana dessa consulte que acabaram de receber do Banco Master e da JBS. Uma grana, aliás, nessa conexão Piauí também tem repasse de verbas de montante muito parecido, até um pouco maior, 280 e poucos mil, para o filho do ministro Nunes Marques. Também prestou, claro, prestando serviços para essa consulte, que prestava serviço, imagina, essa consultoria tão importante, prestava serviços para a JBS e para o Banco Master. A rede Vorkari, que é muito grande, ela tem muitos ramos, ela vai a todo lugar. Chega lá no Hotel Taiaiá, chega em outra ponta, talvez chegue lá no PCC. Não estou dizendo que o Hotel Taiaiá tem a ver com o PCC, até porque isso dá prisão, dá inquérito, dá investigação. Não estou falando isso, tá, pessoal? Estou dizendo que na rede Vorkari tem tudo isso, potencialmente. A rede Vorkari é muito grande, mas algumas contas vão ficando mais fechadinhas pra gente, Luiz Megalho.
1: Bom, e cada vez que eu ouço a palavra trabalho de consultoria, veja, tem consultorias seríssimas que fazem trabalhos super importantes, mas quando trata-se de uma empresa envolvida em grandes negociadas com grandes valores, eu ouço a palavra consultoria e boto a mão no bolso para ver se a carteira tá lá. Agora, Carla, se você tivesse acesso às conversas dessas reuniões, você acha que você faria a mesma coisa que o Vorkari? Chamaria o Hugo?
2: Sabe o que eu ia dizer? Puxa vida, que coisa.
1: Puxa vida, que coisa. Igual o amigo do Xandão. Ô, Andreasa, e na nossa vitrolinha?
0: Lama. Esse samba é lama. o grande Mauro Duarte na interpretação histórica da Clara Nunes. Um beijo, até mais tarde.
1: Um beijo.

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0: Está marcado para daqui a pouquinho, às 11 horas da manhã, o encontro, na verdade, 11 horas da manhã no horário local, né? Meio-dia aqui no Brasil, o encontro entre Donald Trump e Lula. Como disse o nosso Eduardo Barão, os dois se encontram, trocam ali as primeiras ideias bem superficiais, aí ocorre aquela famosa reunião para reportagem, né? Inclusive a da Band News FM, que estará presente, em que os dois convidados traçam ali alguns comentários e meio que já informam dessa maneira o que será discutido, quais as suas prioridades, se houver algum entreveiro é ali que vai acontecer. Claro que será um momento de muita tensão e a nossa Juliana Rosa está acompanhando atentamente porque está na pauta muitos assuntos econômicos, né, Ju? Bom dia para você.
1: Pois é, uma pauta ampla. Bom dia para você também, Megali. Bom dia para Sheila, para Carlinha. Bom dia para os nossos ouvintes. Olhando aqui a agenda econômica que finalmente vai ser discutida, porque houve o adiamento por conta do conflito no Oriente Médio, não tinha ambiente para ter nenhuma discussão ali em meio ao conflito que foi detonado no final de fevereiro, e agora, finalmente, a gente conversava aqui ontem, o que parece, existe um ambiente onde tanto os Estados Unidos quanto o Irã querem terminar com essa guerra, então há essa visão que tem, inclusive, contribuído aí para o tombo do petróleo por conta dessa expectativa de que vai caminhar para um desfecho, embora, obviamente, ainda bastante delicada a costura aí desse consenso. Aqui na agenda econômica esperada entre os presidentes Lula e Trump, o item número um é a questão das terras raras, tanto que o presidente Lula pediu para o Congresso adiantar a votação ontem na Câmara dos Deputados de um marco regulatório, porque a gente nem tinha ainda nem um marco regulatório para poder explorar os minerais críticos, as terras raras, que são fundamentais hoje nessa disputa tecnológica entre Estados Unidos e China. A China é a grande produtora desses minerais, os Estados Unidos estão muito dependentes desses insumos que são fundamentais para a indústria tecnológica, chips, bateria, carro elétrico e também para a indústria de defesa dos Estados Unidos. Então, é uma guerra tecnológica que a gente vê acontecendo e o Brasil, no meio disso tudo, a gente chega com a segunda maior reserva de minerais críticos e terras raras do mundo, atrás da China. Sendo que na China eles exploram os minerais críticos e aqui no Brasil a gente não explora praticamente nada. E a gente nem tinha nem marco regulatório, regras, enfim, para a gente poder fechar acordos. Então a gente está muito atrasado com essa riqueza aqui dentro do país e que tanto a China quanto os Estados Unidos estão de olho. Então é uma discussão que o Brasil tem que chegar muito de forma pragmática, sem ideologias. A gente tem que aproveitar as oportunidades que podem trazer de riqueza para o país. O governo tem tido a preocupação, inclusive colocou ali no projeto aprovado na Câmara, agora vai para o Senado Federal, para a gente não ficar explorando o material bruto, como a gente faz, que é exportador de matéria-prima, né? Ao invés de a gente fazer o produto acabado aqui dentro do país, a gente é conhecido por exportar o produto bruto e depois ele fica 10 vezes mais caro quando você agrega valor a ele. Então você tem essa preocupação do governo brasileiro em ter essa negociação para poder o Brasil se beneficiar desses termos. E também é isso, o Brasil ficar, hoje o maior parceiro comercial do Brasil é a China, então não tem essa de, vou dar tudo para os Estados Unidos. A gente tem que fazer negócio com todo mundo, quem der mais, quem tiver aqui uma proposta que seja favorável para o Brasil, a gente tem que estar aberto aí a essas negociações. Um outro ponto que é muito delicado é a tal da seção 301, que também a gente está muito de olho nisso, gente, porque além das tarifas, que ainda pega muitos setores da indústria brasileira, das tarifas de importação, a tal da seção 301, ela é algo que é muito difícil depois de reverter, que são aquelas investigações de ações do Brasil que são consideradas anticoncorrência, como o PIX, por exemplo, que prejudicou muito as bandeiras de cartão de crédito americanas. Então, o presidente Lula também é querendo evitar algo que avance, porque essa seção 301 é como se fosse uma punição ao país, depois muito mais difícil de reverter até do que as tarifas. Então, enfim, tem muitos assuntos, a gente certamente vai ficar muito de olho, que a gente tem muitas oportunidades e a gente precisa saber aproveitar elas, né, pessoal?
0: A ver. Muito bem, Juliana Rosa tá ligadíssima, então. Volta com outras análises, talvez no meio do dia, já com alguns elementos a mais, né? Algumas informações.
2: Elementos críticos.
0: Alguns elementos críticos. Ju, bom trabalho pra você, então. Quinta-feira movimentada pra nós, até.
1: Até, um beijo.
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2: O Rio de Cima. 9:17. Bom dia, excelente quinta-feira. Quinta-feira, Zé.
5: Estamos a um passo do paraíso.
2: Um passo da sexta-feira e o final de semana de folga. Excelente quinta para você, ouvinte da Band News FM. Você que ligou o rádio agora, seja muito bem-vindo, muito bem-vinda. Pelas próximas horas, você sabe que é só Rio de Janeiro, óbvio, com muita prestação de serviço e a participação dos nossos ouvintes. Para falar de trânsito, Vivi Costa, bom dia.
6: Muito bom dia, Agatha. Bom dia mais uma vez aos ouvintes aqui da Band News FM, destacando a circulação de carros para quem sai do centro em direção à zona sul da cidade. O elevado Paulo de Fronten, com retenções e reflexos do Rufino Pizarro até a chegada à segunda galeria do Rebouças, 31 de março, bem congestionado, assim como em toda extensão do túnel Santa Bárbara e também pela Pinheiro Machado, principalmente ali na altura do Palácio Guanabara. Aterro do Flamengo ainda servindo de alternativa para quem está pelas vias de Botafogo, Voluntários da Pátria, congestionada da Real Grandeza até a chegada à Praça Nelson Mandela, General Polidoro neste momento, ainda apresentando boas condições. 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Eu fico por aqui, amanhã eu tô de volta, Agatha.
2: Valeu, Vivi, obrigada pelas informações. 9:19.

0: 9h09. Bom dia pra você, sintonizado em 90.3, Jornal Band News Rio, primeira edição no ar. Vinícius Donola, tudo bem? Bom dia.
1: Bom dia, Agatha Meirelles. Bom dia, nossos queridos ouvintes e internautas. Bom dia, Rio de Janeiro, cidade, estado. Bom dia a todos. Já estamos conectando Rodolfo Schneider, que fará a abertura do Band News Rio, primeira edição, hoje num dia de bastante notícia. Temos operação da Polícia Federal no Porto do Rio, de uma primeira operação do ano passado, que descobriu droga em sacas de café. Muita notícia na nossa cidade. Temos Rodolfo Schneider.
0: Vamos tentar agora? E aí, Rodolfo?
2: Vamos tentar?
0: Agora sim, bom dia.
2: Ah, que beleza. Bom dia, Agatha. Bom dia, Donola. Bom dia para os nossos ouvintes da Band News FM. Bom dia, meu irmão. Que dia lindo, né? Que dia maravilhoso, bonito no Rio de Janeiro. Mais operação policial no Porto, como você falou. Enfim, tantas outras pautas no nosso estado. Eu tô hoje por telefone, na verdade, porque eu tô participando de uma cerimônia. Tô até achando um milagre estar ao vivo com vocês, porque onde eu tô quase que não pega celular nesse Rio de Janeiro. Onde eu tô, então, Donola? Quero ver se você acerta onde quase nunca a gente consegue sinal com os nossos repórteres.
1: Olha, é quase óbvio que é a cidade da polícia.
2: Exatamente, estou na cidade da polícia, tem uma cerimônia aqui agora de manhã, e óbvio que em nome do nosso trabalho todo aqui, da Band News, mas enfim, vou receber a medalha de defesa da liberdade, que é uma defesa legal, que a Polícia Civil entrega, enfim, todos os anos aí faz uma cerimônia. Sabemos o quanto que os bons policiais e também nós aqui trabalhamos em defesa das liberdades de uma forma geral, né? Liberdade de expressão, liberdade de direito de ir e vir. Então, eu vou participar de uma cerimônia agora de manhã e por isso não estou com vocês aí no estúdio da Band News FM, né? Aliás, por falar nisso, está tendo uma discussão agora de manhã que envolve a Polícia Civil. Algumas notícias saíram com relação à possibilidade da perícia da Polícia Civil, ou seja, Instituto Médico Legal, Carlos Éboli, enfim, as perícias saírem debaixo da Polícia Civil, debaixo de um comando de delegado da Polícia Civil. Hoje é comandado por uma delegada, né? Toda a parte de perícia. Cada instituto tem um perito técnico, mas o comando fica com uma delegada. Que isso estaria sendo discutido pelo governador em exercício, desembargador Ricardo Couto. Não é nada ainda confirmado, isso não está confirmado. Houve notícias nesse sentido. Há prós e contras, há uma discussão se tem que ser feito, se tem que ser independente totalmente isso, ou seja, um perito também ter esse comando. Mas essa não é uma decisão anunciada e tomada totalmente aqui no Rio de Janeiro. Ainda vai ter pano para manga aí algumas discussões nesses próximos dias. Mas uma notícia que eu queria trazer para vocês, a gente ontem falou aqui, Donola, de que o Detran está dando muito problema. Sim. Vai ser mexido pelo Estado em termos de comando, em termos de gerenciamento, em termos de mudanças, inclusive, de auditorias, contratos. Nesse que a gente sabe que é um órgão loteado por político, não é de hoje, né? E que hoje estaria no comando de indicados do Márcio Canella. Mas outra informação que eu pude apurar é que um outro passo também que vai acontecer nos próximos dias é que a barreira fiscal, que é um programa do Estado fundamental, que atua nas divisas do Estado para impedir a entrada de caminhões com evasão de divisa, de drogas, de produtos contrabandeados, que a barreira fiscal também vai mudar de mãos, vai mudar inclusive de secretaria onde hoje está alocada e vai passar a ter um foco, além de gente técnica, vai passar a ter um foco muito grande em cima de contrabando e evasão de divisas de combustíveis, olha, cigarro e todo o mercado varejista. Então o Estado vai mudar em breve de mãos a barreira fiscal e vai apertar. Quem entende disso na Secretaria de Fazenda sabe que hoje você mexer com barreira fiscal é diretamente você mexer com crime, é diretamente você mexer com arrecadação do Estado, é você fazer com que o Estado arrecade mais. Então a barreira fiscal, que no entendimento do governo atual está também num controle equivocado, que está político, mal gerido, vai mudar de mãos, vai ter ali um choque de ordem também e em breve vai começar a ter uma nova dinâmica e vai apertar para esses caras, Dômino.
1: Rodolfo, quanta coisa acontecendo e quanto tempo a gente esperou porque essas coisas acontecessem. Menos política e mais eficiência. Menos dedo podre da indicação e mais indicação daquele que é qualificado para o cargo. Então a gente fala agora de Detran, dessas novas barreiras, e a gente sempre fala, Rodolfo, a gente não consegue controlar a violência na nossa cidade, no nosso estado, se a gente não conseguir controlar as nossas divisas, porque a gente não produz a maldita da droga, a gente não produz a maldita da arma, mas a gente morre por causa dessas duas. Então, boas notícias, e que siga o aperto não só nesses órgãos ligados à segurança pública, mas também, como vimos, a educação, a saúde e tanta outra coisa que tem que ser vigiada e mais bem administrada no nosso estado.
2: Ô, Dono, outra informação, né, Agatha? Tem muita gente falando sobre cargos comissionados, né? Porque o estado determinou que não pode passar de 10% o número de cargos comissionados do volume de servidores do estado. O que eu pude apurar nesses últimos dias é que quando você pega o montante total do estado, e aí você entra, por exemplo, em algumas carreiras que elas são de concursados, Dona Lula, como Polícia Militar, só Polícia Militar tem 50 mil, todo mundo é concursado. Você vai para Polícia Civil, tem um número de 7 mil, alguma coisa do tipo, concursados. Então, quando você vai para o estado como um todo, a máquina, o Rio não estaria acima de 10%. Atenção que essa informação é importante, ou seja, o Rio, como tem uma massa de servidores e uma parte disso obrigatoriamente é concursada, o Rio não teria mais que 10%, ou se teria, teria alguma coisa muito próxima disso. Mas mesmo assim, não só as exonerações elas vão continuar acontecendo, como ontem a gente trouxe a informação que vai passar de 2 mil facilmente, porque tem muita gente indicada política, sem fazer nada, ganhando dinheiro e tal, sem produzir, sem entregar resultado para o estado. Mas em algumas secretarias essa lupa vai aumentar. Por exemplo, Secretaria de Saúde. Eles abriram lá, estão agora identificando onde estão todos os funcionários, todos os concursados ou não. Pra você ter uma ideia, Dona, tem pelo menos mil funcionários da Secretaria que estão cedidos e que precisa se identificar para onde eles estão cedidos. Cedidos, às vezes, para secretarias municipais. Nem ver. Às vezes, uma coisa pode fazer sentido. Agora, mil numa Secretaria de Saúde cedidos, sabendo das necessidades que essa pasta tem. E outra coisa, a Secretaria de Saúde, ela tem mais do que 10% de comissionados. Ela tem mais. Ela tem cerca de 800 comissionados num volume total de 7 mil servidores. Então, dá mais. Dá uns 11, 12%. Mas, primeiro, agora com esse censo que eles estão fazendo, você precisa identificar se realmente trabalha ou não trabalha, onde trabalha, e depois você precisa entender se eles são necessários, esses 800, se na verdade esses 10% que o governo está estipulando, ele é 10% de limite para o estado como um todo, ou se ele vai valer também por cada secretaria, ou seja, cada secretaria vai ter um máximo de 10%. É algo que o governo vai precisar esclarecer. Mas no montante total não parece ser distante disso, ser mais do que isso, vão continuar cortando, e na Secretaria de Saúde estão fazendo esse censo para entender até onde eles estão passando, onde estão essas pessoas. Você pode ter certeza que muita gente, certamente, no âmbito geral do estado, não entrega, não trabalha, e as exonerações vão continuar acontecendo. É claro que o volume maior e na rapidez que a gente teve, talvez não, porque a partir de agora uma coisa é de primeira vista, outra você vai tendo que aprofundar, analisar, entender e tomar as decisões, né?
1: Rodolfo, ontem nós trouxemos um dado, não foi, Agatha? De 7% aproximadamente.
0: Isso, 7,9%
1: de comissionados no estado.
0: No governo, isso.
1: É abaixo dos 10, mas é acima dos 5. O que esses 5% dizem? É a proposta do governador interino de limitar, de criar um teto. A prefeitura, inclusive, já tem o seu teto, que foi aprovado na Câmara, Agatha, de 5%.
0: Isso, já está sancionado.
1: O prefeito disse que nós temos.
0: Pelo prefeito também.
1: Isto, exatamente. Nós temos 3,8 na Prefeitura do Rio de Janeiro. E aí, Rodolfo, é o seguinte, esse teto ele está limitado só a funcionários ligados ao Executivo? E vamos pensar, e o Legislativo não tem teto? Lá na Alerge não tem um teto para comissionados? E o Judiciário também tem comissionados? Se os tem, eles passam de 5, estão abaixo de 10? É uma revisão não só administrativa do Executivo, ela tem que abranger os outros órgãos. E lá na Alerge, qual é o teto que nós temos? Aliás, temos algum teto? Isso
2: não
1: tudo
2: tem.
1: Precisa ser revisto. Isso tudo
2: não
1: precisa.
2: Não tenha dúvida. Não tenha dúvida. Quero ver se vão fazer. Quero ver se essa provocação vai acontecer para os outros poderes em todos os sentidos, né? Agora, É um movimento que tem sido bem visto pela população do Rio de Janeiro de uma forma geral, porque óbvio que as pessoas, elas percebem que tem muita gente mamando nessas tetas e não mudem absolutamente nada na máquina. Veja as exonerações que aconteceram e a máquina do Estado está operando como estava. Não é que está operando maravilhosamente bem, mas está operando como estava. Não tem nenhuma mudança no dia a dia da cidade por causa disso. Então, no dia a dia do Estado. Então as pessoas vão percebendo. Tomara que a gente, pouco a pouco, dia a dia, vá noticiando aqui, acompanhando tudo isso de perto aqui na Band News FM, trazendo para os nossos ouvintes e caminhando para um mínimo de moralização dessa bagaça, porque quem paga essa conta somos nós, né? Bom, vou deixar um beijo muito grande para você, dono Laga, tenho certeza que o programa vai ser maravilhoso. Qualquer notícia que pinte por aqui, a gente entra aí por telefone e eu vou seguir a vida aqui nessa cerimônia, deixando um beijo pra vocês. Oi, Agatha.
0: Antes da gente se despedir, só pra gente falar rapidamente, porque hoje tem um lançamento muito especial de um livro, vai ser lançado aqui no Flamengo, Política, Segurança e Defesa, em homenagem ao cientista político e major da reserva da Polícia Militar aqui do Rio, Luiz Alexandre Souza da Costa, morreu há 3 anos, em 2023, aos 49 anos. É uma obra que reúne parte da produção intelectual do Luiz Alexandre, então tem vários artigos, tem artigos de outros pensadores também. Destaca, por exemplo, que o Luiz Alexandre alertou com quase 2 anos de antecedência para os riscos de golpe de Estado no Brasil. O lançamento vai ser às 7 horas da noite no Armazém do Chope, no Flamengo, na Rua Marquês de Abrantes, número 66, hoje. Política,
2: muito
0: segurança
2: bom.
0: E defesa.
2: Um abraço para André Uchoa, né, jornalista, viúva, tão nova, mas viúva do Luiz, que acabou nos deixando aí há pouco tempo, apesar de jovem, né, morreu aos 49 anos, deixou aí uma trajetória ilibada dentro da corporação da Polícia Militar, trabalhou na Corregedoria da Polícia Militar e foi muito bravo enfrentando as corporações corruptas que existiam. E sempre conseguiu e tentou, como um pesquisador, como estudioso, pensar fora da caixinha, tentar pensar numa polícia melhor, tentar pensar num Estado melhor, né? Construir teses para que as coisas acontecessem. E a maior prova disso é que ele deixou não só esse legado, como vários outros admiradores também, a ponto da gente ter agora esse lançamento de um livro. Eu acho que vale muito a pena quem é um interessado, por exemplo, por isso, pelo funcionamento do Estado, pela máquina, pelo um bom funcionamento de máquina, por investigações, por, enfim, trabalho probo bem realizado. Acho que vale poder prestigiar hoje à noite no Flamengo esse lançamento, comprar o livro que foi lançado em homenagem póstuma aí em memória do Luiz e acompanhar esse trabalho muito bem feito. É isso, um abraço para todos que participaram diretamente dessa obra também. Agradecer a Agatha que lembrou dentro da minha cabeça oca da gente fazer esse registro, já que é hoje à noite o lançamento. Um beijo para vocês,
1: Agatha,
2: pessoal. Bom
1: Agatha,
2: dia.
1: Você viu o que quer ter celular de bacana? Não cai o sinal, não,
0: não cai,
1: Agatha.
0: Tá
1: não
0: firme
1: cai, não.
0: O sinal dele. Mas eu falei para ele, estátua, não se mexe, que a gente tem que aproveitar o sinal.
2: Eu tô aqui que nem Carlos Drummond de Andrade, estátua na aula de Copacabana parada, entendeu? Daqui a pouco vão bicar o meu óculos aqui e vai voar, que nem fazem com a estátua de vez em quando. Valeu, gente. Um beijo para vocês. Até amanhã. Tchau, tchau.
1: Até amanhã, tchau, tchau.
0: Bora tocar
1: Agatha,
0: a bateria?
1: Vamos? Bora. Droga no café para exportação. A Polícia Federal faz neste momento uma operação contra o tráfico de drogas no Porto do Rio. Cocaína vinha sendo exportada para a Europa, escondida em sacas de café. Vinícius Calisto.
3: A investigação foi iniciada depois da apreensão de 1,2 tonelada da droga num container que seguiria para a Alemanha. Nesta manhã, policiais cumprem mandados aqui no Rio.
0: Aqui no Rio e em outros 3 estados. Morte de paciente sob investigação. A polícia investiga o caso de um homem autista encontrado morto numa clínica em Xerém. O paciente de 35 anos foi encontrado sem vida dentro da piscina. Policiais levaram a responsável pela clínica para a delegacia. Hoje, familiares de outros pacientes também prestam depoimento.
1: CPI do Master, 1,5 ano de atraso. A Alerj vai abrir uma CPI para apurar investimentos do Rio Previdência e da SEDAI no Banco Master. Guilherme Faria.
4: Deputados querem esclarecer operações que podem chegar a 3 bilhões de reais. A abertura da CPI acontece quase 6 meses depois do escândalo, que levou à liquidação do banco no fim do ano passado.
0: Ed Mota e o Barraco. O cantor Ed Mota se envolveu numa briga num restaurante italiano no Jardim Botânico. Clara Neri.
5: Imagens do circuito interno mostram a confusão. Ed Mota aparece arremessando uma cadeira. Funcionários e outros clientes também se envolveram na briga e a polícia foi chamada. Já já a gente conta o que aconteceu.
1: Agatha, só detalhando alguma coisa, porque as imagens são longas, o vídeo é longo. E a descrição feita pelos donos do restaurante, ela é pormenorizada e ela diz é o seguinte: tudo começou por causa de uma discussão do tal da, o preço da rolha. Você leva um vinho para um restaurante, alguns aceitam de graça, outros cobram a chamada rolha. Houve uma discussão ali e depois disso, agressão mesmo, Agatha. Lançaram garrafas de vinho, clientes
0: cadeira
1: se envolveram. Cadeira para um lado, agressões verbais, falando da origem dos garçons, coisas assim muito, muito graves. Um dos envolvidos nessa história, parece que amigo do Ed Mota, disse que estava armado, a polícia chegou. Então não é uma discussãozinha que deixa de ser um fato de interesse público. Foi, sim, um fato gravíssimo de interesse público e por isso a gente está trazendo aqui. Não é fofoca de famoso, foi um ato muito grave e o relato dos donos do restaurante é bastante contundente, Agatha.
0: É isso, e a polícia está agora investigando para tentar entender como começou, quem começou, o que aconteceu exatamente, porque as imagens mostram, mas não tem áudio, então não dá para entender exatamente o que aconteceu. Para isso também as pessoas vão prestar depoimento na delegacia.
1: Palácio reaberto à visitação. O Palácio Laranjeiras, que já foi residência oficial de governadores e da Presidência da República, vai voltar a receber visitantes. Foi uma decisão do governador interino, desembargador Ricardo Couto. Numa primeira fase, vão ter acesso alunos da rede estadual e grupos selecionados pelo INEPAC, o Instituto Estadual do Patrimônio Cultural. A partir do mês que vem, o público em geral também poderá agendar a visita. Boa notícia, Agatha, porque é o seguinte: nós temos dois palácios e a gente se confunde de vez em quando. O Palácio Guanabara, ali do lado do Fluminense, ele é o mais conhecido e ele não estava aberto à visitação. De vez em quando você tem acesso ali à capela, no estacionamento, mas o Palácio Laranjeiras, você já foi para lá, Agatha? Ele é belíssimo, belíssimo.
0: Só para a porta para cobrir o governador preso.
1: Pois é. Pois é, que tristeza.
0: Mas nunca
1: e lá
0: visitei.
1: Dentro, Agatha, inclusive.
0: Todo mundo fala que é um banho de história, né?
1: É inacreditável. A gente podia, inclusive, já que o governador interino nos escuta e teve essa ideia de reabrir os palácios, lembremos que havia um projeto lá de 2021 de visitação dos palácios da nossa cidade. Por causa da pandemia, isso foi suspenso, o site está cacarecado, não tem nada de atualizado e o governador resolveu, então, reabrir esses palácios. A gente podia sugerir uma visita para o nosso querido professor Milton Teixeira, porque, como você disse, Agatha, é um banho de história, é belíssimo. É verdade que alguns governadores lá moraram, dentre os quais família Garotinho. Eles moraram lá no Palácio Laranjeiras, não no Guanabara, pertinho do Fluminense, lá em cima. E é lindo, lindo, lindo. Parece que ele está todo reformado. E aí é um direito de a população entender um pouco da sua história, um pouco do seu patrimônio. Parabéns à iniciativa de abrir esse espaço, mais esse espaço para a população. E você sabe quem está morrendo de curiosidade, de ansiedade para conhecer esse palácio, Agatha?
0: Tem uma suspeita.
1: Zé do Zap. Zé! Você tá, peraí, que camisa é essa? Eu vou fazer a audiodescrição. Não, faça sua audiodescrição, Zé. Você está hoje vestido de uma maneira diferente, eu diria.
6: Pois é, será que é de Volta Redonda que eu tô? Bom dia,
0: não,
6: bom dia, dona.
0: Não,
1: você tá de Volta Redonda, Zé?
6: Não é isso não, porque Volta Redonda é rival do meu time.
1: Pois é, estranho, e aí?
6: Maio Amarelo, dono lá, pra fazer, a gente tá sempre falando de acidente aqui, né, todos os dias, principalmente aí na abertura do jornal, sempre algum acidente envolvendo moto ou então outros veículos, a gente fala aqui de vias expressas. Ontem foi o caso na Avenida Brasil, ontem eu falei aqui de pelo menos 5 acidentes em menos de uma hora. Então é uma campanha pela paz no trânsito, né? Bacana, e resolveu usar aqui no programa pra gente também fazer essa campanha.
0: E o Zé, antes dele começar a falar todos os trânsitos, a trazer a participação do ouvinte, vou aproveitar que o Zé tá com essa camisa e já chamar os nossos ouvintes pra nossa campanha sobre duas rodas. A gente tá no INTO hoje com a Band News FM. A Fernanda Caldas vai participar, vai mediar uma das mesas agora, inclusive, a partir de 9h40 da manhã. Por isso eu vou inverter a ordem, vou chamar o Zé daqui a pouquinho para chamar a Fernanda, porque a gente tá ao vivo. A Band News FM já participa desde o ano passado, foi até eu que participei da mediação de uma das mesas para a gente falar sobre a conscientização no trânsito, e é isso que daqui a pouquinho você vai falar, né, Fernanda Caldas? Bom dia pra você.
7: Bom dia pra você, Agatha, pro Donald, pro Zé, pra todo mundo que tá acompanhando a gente. A gente tá aqui, direto do INTO, no centro do Rio de Janeiro, justamente pra tratar desse assunto que é tão importante, né, no mês do Maio Amarelo. A gente tá até com a nossa campanha no ar na Band News FM sobre duas rodas, esse ano mais voltada também para ciclomotores e autopropelidos. Ano passado a gente falou muito do problema das motos, e hoje a gente tá tendo uma série de entrevistas e também levantamentos sendo mostrados aqui durante esse evento, justamente com dados de acidentes que chamam muita atenção. Agora há pouco estava tendo uma palestra com diretores do Detran e também do INTO, mostrando como cresceu o número de acidentes de moto. A gente falou muito isso ao longo do último ano, como isso tem sido um gasto muito alto também para a saúde pública. Então todos esses fatores estão sendo levantados aqui. Daqui a pouco eu vou participar de uma mesa com o pessoal também do Detran, do INTO, da Sete Rios, sobre a fiscalização, como é importante também ter esse trabalho nas ruas para que as pessoas ganhem essa conscientização dentro do transporte público. Então, a gente está se reunindo aqui justamente para falar do mês do Maio Amarelo e lembrar das vítimas de acidentes fatais de moto ou também de bicicleta elétrica e de outros acidentes de carro, para que as pessoas tenham mais consciência quando elas estão no trânsito. Então, é um momento super legal e importante aqui no INTO. INTO que, inclusive, recebe grande parte desses acidentes, por ser, então, um instituto de traumatologia muito importante. E eles lidam com essa realidade diariamente de ver pessoas que perderam a vida ou, às vezes, perdem alguma parte do corpo justamente por conta dos acidentes. Então, é um trabalho muito legal que está sendo apresentado aqui e que faz refletir muito sobre a importância, né, de ter segurança no trânsito.
0: Além da Fernanda, que eu falei que vai ser mediadora, mas não, ela é chiquérrima, ela é painelista. Ela vai participar do painel também. Participam a Mariana Maciel, do INTO, Marcos Moreira, do Detran, o João Gouveia, do Rio Ônibus, Eloir de Oliveira, da Sete Rio, o Gladstone Matos, da Copa FRJ, e o Luiz Eduardo Oliveira, da Secretaria Municipal de Transportes. Hoje está acontecendo esse evento no INTO, tem várias mesas discutindo, como a Fernanda disse, o nosso papel no trânsito, o papel de cada instituição, e a gente, enquanto imprensa, está lá representado pela Fernanda Caldas.
1: O Agatha, a Fernanda citou casos de pessoas que são vítimas de acidentes graves e que têm membros amputados. Infelizmente, Zé, ontem, lembra que a gente falou de um helicóptero descendo, sim, na linha amarela para resgatar uma pessoa? Muito bem. Quem foi vítima foi um policial. Policial resgatado de helicóptero na linha amarela ontem de manhã, quarta-feira, passou por cirurgia e teve as duas pernas amputadas, a informação confirmada pela Secretaria Municipal de Saúde de Duque de Caxias. De acordo com o APM, Vinícius Ferreira Alves, 38 anos, lotado na diretoria de nativos e pensionistas, pilotava uma moto quando colidiu com um carro na altura de Pilares, na zona norte do Rio. Com o impacto, ele foi arremessado para debaixo do caminhão. Então, não é algo que a gente não relate com frequência e, infelizmente, a gente o faz. Você ficou sabendo, né, Zé, dessa história?
6: Sim,
1: ontem, fiquei, como a gente noticiou, e eu vi essa história, falei, meu Deus, será que foi o noticiado ontem? De fato, o helicóptero foi para lá na tentativa de resgatá-lo com vida, foi possível trazê-lo com vida ou levá-lo até o hospital, mas infelizmente os médicos não conseguiram preservar os membros inferiores deste policial que teve as pernas amputadas. Mais um caso gravíssimo.
0: Valeu, Fernanda, obrigada. Bom painel para você, tá bom? Qualquer novidade você volta aqui.
7: Obrigada, bom jornal.
1: Valeu, Fê. Obrigadão. Tchau, tchau. Bom trabalho.
0: Agora sim, Zé. Vamos lá.
6: Vamos lá, Agatha. Trazer a mensagem do Jorge falando sobre a Grajaú-Jacarepaguá. Tem um ônibus enguiçado.
8: Bom dia, aqui é Jorge falando. reportar um ônibus enguiçado na descida da Grajaú Jacarepaguá, no final da descida sentido Grajaú, ocupando uma das pistas. Já está começando a enrolar um pouco o trânsito.
6: Então, a informação do nosso
1: qual ouvinte, sentido, Zé? Sentido...
6: sentido Grajaú.
1: Grajaú, tá.
6: É isso. O dono, não sei se você lembra, a Agatha também, a informação de um ouvinte recentemente que ele estava passando pela região do Maracanã, tinha um sinal com defeito, ele teve que dar uma volta ao mundo para poder pegar um caminho, porque fecharam ali a via ao invés de consertar o trânsito ou botar alguém para organizar. Hoje, uma reclamação parecida aqui do nosso ouvinte, Fernando.
9: Bom dia, Zé. Fernando, motorista de aplicativo. Eu vou te falar. Tem um sinal desligado já há muito tempo na Felipe Camarão, cruzamento com a... Deixa eu ver essa rua aqui que fugiu o nome aqui. Peraí que eu vou te falar. Com a Dona Zulmira. Sabe o que eles fazem? Vou bater uma foto pra você. Eu acho que eles vão consertar agora, mas olha o que eles fazem. Eles fecham a rua, mas a semana inteira tá assim. Eles fecham a rua que fica mais fácil pra eles. Não bota nenhum guarda da Sete Rio ali. Cara, esse Rio de Janeiro tá uma bagunça. Isso aqui tá uma bagunça. Isso não existe. Pelo amor de Deus, que bagunça tá o Rio de Janeiro.
0: E aí não é a primeira
6: vez. Não é a primeira vez.
1: É velho conhecido esse aí, né? Esse já...
0: E aí eles fecham a rua ao invés de consertar.
6: Ou botar alguém pra organizar o trânsito ali, né, Agatha? E Felipe Camarão com Dona Zulmira, como falou Fernando, esse sinal com
0: que
6: defeito.
0: Que é um cruzamento muito movimentado ali na Tijuca.
6: Principalmente nesse horário. E aí fica um trânsito danado que as pessoas têm que mudar a rota, como ele informou aqui pra gente. É, tem participação também do Marcelo, aí é sobre Marechal Alencastro, lá é um acidente.
10: Bom dia, bom dia, bom dia, Band News, bom dia, Agatha, bom dia, Donald, bom dia, Zé,
1: bom dia a todos.
10: Um informe aí, ó, motoqueiro no chão aqui, bastante machucado, aqui na Avenida Marechal Alencastro, próxima UPA de Ricardo. O bombeiro acabou de passar aqui por mim, eu já tô chegando aqui no cemitério de Ricardo, mas o bombeiro acabou de passar por mim para socorrer ele lá, que ele tá bastante machucado. Trânsito já, sentido centro, sentido aqui Avenida Brasil, Deodoro. Vai ficar ruim, a galera fica atenta aí, que a moto dele tá no chão, ele tá do lado, encostado meio fio, entendeu? Pra ficar atento, a galera vem devagar aí, o bombeiro já tá chegando lá, passou com o rapaz. Valeu, bom dia pra nós todos aí.
0: Valeu, meu amigo, obrigada pelas informações. Vamos embora girar a reportagem, Vinícius Calixto tá aqui, porque mexeram no nosso café. Aí o brasileiro fica irritadíssimo, estão misturando cocaína na carga de café, operação da Polícia Federal hoje, depois de investigações mostrando o que estava acontecendo no Porto do Rio de Janeiro. Calixto, bom dia pra você.
3: Bom dia, Agatha, pra você, pro dono, Lazé, a todos os nossos ouvintes.
1: Bom dia, bom dia.
3: Mais uma fase dessa operação, inclusive continuação da Operação Redentor 2, segundo a Polícia Federal, hoje acontecendo aqui no Rio de Janeiro e também em Minas Gerais, Espírito Santo e São Paulo, contra essa organização criminosa especializada em tráfico internacional de drogas a partir aqui do nosso porto do Rio de Janeiro. Os investigadores da PF apuraram um esquema muito sofisticado, de acordo com as investigações, que para viabilizar o envio de drogas ao exterior é através de sacas de café. E segundo as investigações, eles utilizavam, além de empresas de fachada, laranjas, inclusive transações financeiras que eram utilizadas para ocultar a origem ilícita desses valores e possibilitar a inserção da droga nas cargas exportadas. Essas investigações tiveram início, pessoal, no ano passado, após a apreensão de 1,2 tonelada de cocaína que estavam ali escondidas em um container carregado de café e que tinha a Alemanha lá na Europa como destino. Então, a partir da apreensão dessa grande quantidade de drogas, a Polícia Federal deu início às investigações e hoje cumpre 3 mandados de prisão, inclusive já cumpridos. 3 pessoas foram presas aqui no Rio de Janeiro, 1 aqui em Botafogo, na zona sul da capital, outros 2 em Búzios, na região dos Lagos, outros 2 mandados cumpridos no Espírito Santo, 1 em Guarapari e 1 em Vila Velha, 1 em Santos e 1 em São Paulo e 1 em Muiaçu, em Minas Gerais. Ainda de acordo com a apuração feita pela Polícia Federal. O grupo atuava de forma organizada, inclusive com divisão até de tarefas. Um dos investigados, que foi preso hoje, exerceu o papel de chefe dessa quadrilha, coordenando as negociações internacionais, a movimentação financeira, inclusive até a logística da droga, tanto na saída daqui do Porto do Rio de Janeiro, quanto na chegada a território tanto europeu, quanto a outros países também aqui da América do Sul, inclusive. E os outros atuavam na intermediação comercial, fornecimento a empresas e controle do carregamento de contêineres. Todos esses investigados podem responder pelos crimes de tráfico internacional de drogas, organização criminosa, lavagem de dinheiro, falsidade ideológica e outros delitos que ainda podem ser identificados ao longo das investigações que seguem em andamento, pessoal.
1: Vini, só para deixar claro, normalmente esses caras, eles exportam café em grão ou em grãos. Então, as sacas de café, elas não têm o café moído, é em grão. E normalmente é o melhor que a gente produz, Agatha. Eu conheço gente que produz café e o melhor café que se produz é aquele que vai para exportação. Para onde? Europa e Estados Unidos. Pois foi no meio dessas sacas e não no meio do café tudo misturado que os caras estavam mandando junto para Europa e Estados Unidos, muito provavelmente, cocaína, neste caso, para a Alemanha. O curioso, Vini, é que esta apreensão de uma tonelada e 200 quilos de cocaína, ela se deu no ano passado e agora que começaram as prisões. Ou seja, tem muito desdobramento dessa operação envolvendo o estado produtor, Minas Gerais, você citou aí uma região bastante produtora, Manhuaçu, Manhumirim, no interior de Minas Gerais, São Paulo também, e o escoamento por onde? Porto do Rio de Janeiro. Três presos e a gente vai monitorando porque deve ter desdobramento dessa operação cujo nome é café off-grade, qualquer coisa assim, café fora do padrão. É fora do padrão para quem consome café, mas é bastante dentro do padrão para aquele que fica bilionário fazendo essas operações internacionais traficando cocaína. Valeu, Vini. Valeu pelas informações. Obrigado.
0: Valeu, Calixto. Fala, Zé.
6: Ó, Agatha, trazer informação agora da Ponte Rio-Niterói. Tem um ouvinte passando ali pela BR-101, perguntou o que tá acontecendo, tá tudo parado. É, aconteceu há pouco um outro acidente, porque mais cedo a gente tinha falado também da ponte, tinha acontecido no gasômetro. Depois chegou a melhorar o trânsito, agora no início ali, com trânsito complicado também na subida para a ponte, que está com 20 minutos o tempo de travessia sentido Rio, está com 13 no sentido Niterói, mas para o Rio está com problema. Então, já com esse reflexo ali na BR-101, foi a Sara que perguntou pra gente o que está acontecendo esse acidente então na ponte, Agatha.
0: Hoje, inclusive, com um trânsito bem melhor do que ontem. Ontem a gente falou de trânsito complicado em vários locais. Hoje a gente já consegue perceber, apesar de ser quinta-feira, Zé, a gente já consegue perceber um trânsito bom, né?
6: É verdade, eu acho que influenciou ontem também aquele acidente na linha amarela que a gente estava falando, que parou tudo, vias expressas em geral, Avenida Brasil, linha vermelha ontem, realmente estava bem mais complicado. Hoje o que está pior é a ponte, pelo menos por enquanto.
0: Vambora, continua.
1: Quanto é que tá, Zé?
6: Ponte? Com 20 minutos, sentido Rio.
1: Tá 20:13?
6: 20:13, isso.
1: Valeu.
0: Girar a reportagem, a Clara Neri está na ponta da linha. Informação de momento, a prisão do traficante conhecido como Deco, irmão do Sam, que hoje é o chefe do tráfico na Cidade de Deus. Ele que, inclusive, comandava a Cidade de Deus enquanto o irmão dele estava preso. Ah, a Clara acabou de cair a ligação, mas eu estou tentando retomar o contato. Operação da Polícia Militar hoje, que estava na Cidade de Deus e conseguiu localizar esse criminoso que estava foragido da justiça, tinha um mandado de prisão por, óbvio, tráfico de drogas e também por causa de um homicídio. Ele era considerado um dos principais líderes da facção criminosa ali naquela região da Cidade de Deus. A Clara está acompanhando. Clara, a gente estava falando sobre a prisão agora há pouco do traficante Deco. Bom dia para você.
11: Bom dia, Agatha. Bom dia a todos. Pois é, a gente agora acaba de ter a confirmação da prisão do Deco, que a gente lembra, irmão do Sam, chefe da Cidade de Deus, que desde a prisão, então, do Sam, ele passou a chefiar, então, ali a comunidade. E hoje, durante uma operação da Polícia Militar, 18º Batalhão, justamente contra aquelas ações, né, ali para tirar barricada, faz parte da ação da Barricada Zero, ali na região, eles estavam efetuando essa ação para retirada, quando se depararam com criminosos armados. Teve ali um certo confronto, mas com informação também de inteligência da Polícia Militar, eles conseguiram localizar e verificar a presença, então, do Deco, e teve então essa prisão, além de toda a ação da Barricada Zero, a prisão também do Deco, em que aguarda mais detalhes também dessa investigação para saber se tem outros envolvidos ali do tráfico de drogas da região que também foram encontrados. Então, daqui a pouquinho a gente vai ter mais detalhes, mas vale lembrar que o Sam já tinha sido preso, né? E o Deco também já foi preso e foi solto ali durante uma investigação. Ele foi solto em 21 de julho, após ser beneficiado justamente com habeas corpus concedido pela justiça. Então, ele saiu pela porta da frente ali do presídio e voltou a cometer o crime. Começou a chefiar no lugar do irmão, a Cidade de Deus, e agora foi preso novamente pela Polícia Militar.
0: Tá aí, então.
1: Clara, só uma informação. Esse Deco é o tal de Edvanderson Gonçalves Leite? Isso. É esse mesmo cara?
11: Mesmo, Edvanderson Gonçalves Leite, é conhecido como Deco.
1: Pois é muito difícil nesse mundo do crime, Clara, Agatha, alguém passar lá dos seus 30 e poucos anos, e neste caso o Edvanderson Gonçalves Leite, o tal do Deco, tá com 61. Onde eu vejo essa informação? Porque tem uma notícia de dezembro de 2016 que ele já havia sido preso, sabe onde? Lá no Complexo da Maré. Deco estava foragido desde 2013, ou seja, ele tem um histórico de passagens pela polícia, prisão, é solto, preso novamente, fica foragido depois. Então, neste momento, ele hoje com 61 anos, provavelmente entre 60 e 61 anos, o que é raro, Agatha, porque nessa vida a gente sabe o preço que se cobra pelo envolvimento com o tráfico, com a milícia, preso então, este cidadão de novo, cujo apelido é Deco, que atua numa área, Agatha, que está absolutamente instável. Depois que o Comando Vermelho tomou aquela região da Gardênia e ampliou a sua área com um pedaço ali da Cidade de Deus, e a gente conhece bem aquela região, aquilo ficou um inferno. Está muito complicado, muito instável aquela região, com o risco ou a possibilidade de avanço do Comando Vermelho para áreas que são dominadas ali pela milícia ainda, como por exemplo o Rio das Pedras, onde nasceu a milícia, que é uma área hoje que é de interesse óbvio do Comando Vermelho. Então agora, neste centro, no coração dessa área, preso o tal do Deco, o traficante Edvanderson Gonçalves Leite. Obrigado, Clara. Valeu pelas informações.
0: Antes de despedir da Clara, deixa eu só trazer mais detalhes, porque a Clara também está em cima da história, da confusão envolvendo naquela confusão dentro de um bar com aqui na Zona Sul, cadeira para um lado, para o outro, pancadaria por causa de uma rolha de vinho a princípio, né, Clara?
11: É isso. A gente fala, inclusive, direto aqui da delegacia da Gávea, na Zona Sul do Rio, que está à frente dessa investigação. E a gente está aqui nesse momento, inclusive, porque, segundo a Polícia Civil, daqui a pouquinho, por volta de 11 horas, pelo menos esse é o horário marcado, uma das vítimas, né, o dono desse estabelecimento, que é um restaurante ali no Jardim Botânico, na Zona Sul do Rio, um restaurante de alto padrão, vai ser ouvido, vai prestar um depoimento formal, porque quem tinha registrado aqui o caso na delegacia tinha sido uma vítima que foi agredida, que seria um cliente que estava em uma mesa ao lado, a mesa em que estava o cantor e o músico Ed Mota, com alguns colegas. Entre esses colegas estava também o dono de um outro restaurante de alto padrão, só que no Leblon, também na Zona Sul do Rio de Janeiro. E aí, segundo já esse cliente que foi agredido, a confusão teria começado com o Ed Mota e os seus colegas, com os funcionários do restaurante, por conta de uma negativa de cortesia da taxa de rolha. Para quem não sabe, aquela taxa de rolha é um valor cobrado, né, pelo estabelecimento para servir vinhos que foram levados pelo próprio cliente ali nesse restaurante. Então, começou uma briga, uma discussão do cantor Ed Mota com os funcionários. Segundo o relato desses funcionários, teve xingamento ali também, uma certa discussão, e depois a briga escalonou porque o cantor Ed Mota teria levantado, esbarrado na mesa ao lado, onde estavam outros clientes, derrubando ali algumas coisas da mesa, e aí começou uma briga também direto com esses outros clientes. Segundo a Polícia Civil, A gente conseguiu ter acesso às imagens, inclusive a gente consegue confirmar, né, o momento que o Ed Mota passa numa mesa ao lado, pega uma cadeira e arremessa a cadeira ao chão. Não foi em direção a algum funcionário, mas foi ali proposital. Depois disso, segundo a Polícia Civil, ele deixa o estabelecimento ali de forma alterada. Mas

0: A ocorrência disse que chegou a abrir a cabeça, né, após levar essa garrafada e precisou ir ao hospital, porque estava com sangramento ali intenso, tomou 7 pontos ali na cabeça. Ela já foi ouvida e a gente aguarda ainda agora o depoimento do dono, né, do estabelecimento e também, segundo a própria delegada Daniela Terra, a Polícia Civil, pretende ouvir todos envolvidos, claro, né, nessa grande confusão para entender de fato o que aconteceu, os responsáveis também pelas agressões.
1: Olha, Clara, a manifestação dos donos do restaurante onde tudo ocorreu foi bastante contundente e eles justificam o porquê eles se manifestaram por meio de uma nota. Eles dizem aqui, abre aspas, os episódios causaram danos físicos, emocionais e materiais relevantes. Vidas foram colocadas em risco e, por consequência, a própria continuidade do restaurante. Ainda estamos nos recuperando dos acontecimentos e buscando minimizar seus impactos negativos. Depois eles avançam. Decidimos não adotar o silêncio por receio reputacional. Nossa obrigação é proteger nossa casa, nossa equipe e nossos clientes, a quem devemos todo o sucesso de um restaurante construído, e segue a nota. Agatha, o que aconteceu foi muito grave, não foi bate-boca que merece apenas página em coluna de fofoca. Não, é caso policial, gente agredida, ponto na cabeça, ameaça de saque de arma, muito mais do que uma baixaria. Isso começa como? Uma discussão por causa do preço da rolha. Ali naquela mesa havia três pessoas: Ed Mota, uma segunda pessoa e o dono de um outro restaurante. Ora, se ele é do ramo, se ele é do segmento, ele sabe que alguns restaurantes cobram rolha, ou seja, uma taxa para você levar o seu próprio vinho. Houve uma baita discussão por conta dessa história, escalou para isso aí e virou uma pancadaria geral que agora vai ser levada, já foi, mas será levada à autoridade policial civil. No primeiro momento, a polícia militar teve que agir. É muito mais do que uma baixaria e lamentável que nós tenhamos o Ed Mota envolvido nessa história. De vez em quando ele tem o seu nome associado a algumas declarações bastante infelizes. No começo da carreira eu tinha bastante apreço por ele, sabe, Agatha? Pela voz dele e pela tentativa de desconexão do nome do tio, Tim Maia. Ele não queria nascer à sombra do que era o tio, e depois ele foi mal administrando a própria carreira, e mais um episódio absolutamente lamentável. Nessa imagem a gente vê o Ed Mota saindo meio tropegou ali, pegando uma cadeira, lançando ao chão, e outras cenas muito mais graves que não foram captadas, mas que foram muito bem descritas pelos donos do restaurante, que são vítimas dessa história. É ruim para todo mundo, é ruim para o cliente, é ruim para a marca do restaurante, e daí eles se manifestarem, não optaram pelo silêncio, porque eles estão querendo proteger, inclusive, Agatha, os funcionários que foram agredidos verbalmente. Eles foram xingados por suas origens. A gente imagina exatamente o crime ali ocorrido, de xenofobia também, não só as agressões físicas. Então que os envolvidos respondam e que a polícia não passe pano, independentemente de ser uma pessoa famosa ou não, que a polícia seja dura com aqueles que merecem isso.
2: É aquele típico caso, né, Donola, de conseguir tentar separar o artista da obra, porque eu também sempre gostei do que Ed Mota produzia, mas aí agora o que ele tá fazendo, que ele já vem fazendo há algum tempo. Sim, e é tão normal agora, né? Cobrar rolha em restaurante, assim, não é algo que é nossa, surreal, tá cobrando o triplo do preço ou algo parecido. E não concorda, se tá cobrando rolha, vai pra outro restaurante. As pessoas estão tão por um fio que qualquer coisa acaba virando motivo pra uma briga, a ponto de uma das pessoas acabar com 7 pontos na cabeça. Enfim.
1: É, e ali, como eu falei, Agatha, à mesa estava sentada uma pessoa que é um dono de um restaurante. Ora, ele sabe se tem ou se não tem cobrança. E ele sabe que quando você entra num restaurante, ou você antes ligou para saber se cobra, ou se entrando com o vinho de fora, se pergunta. Cara, é parte do jogo. O cara é dono do restaurante. Ah, porque a gente ganha muito mais no vinho do que na comida. Talvez. O valor agregado numa taça de vinho, o lucro do restaurante talvez seja maior do que no próprio prato. Pô, mas o jogo é esse, cara, combina. E aí essa história toda, muito mais do que um barraco, uma sequência de crimes.

0: com gente agredida, funcionários feridos moralmente, e agora que eles paguem lá, que a polícia seja bastante dura contra eles. 10h04,
1: Agnes. Valeu, Clara, obrigada pelas informações. Fala, Zé.
2: Falamos há pouco sobre a BR-101 com a participação da nossa ouvinte Sara. O Anderson fez um complemento aqui.
3: Bom dia, Zé, Agatha, Dona. Eu ouvi o Zé falando
0: querido,
3: agora
0: bom dia. Na
3: BR-101. Acabei de passar aqui, logo depois da Polícia Rodoviária, sentido Rio. Eu tô vindo de Itaboraí.
0: Uhum.
3: E tem um motoqueiro caído no canto lá, mas já tem a PRF, tá lá, corpo de bombeiro. Eu vi aí um ouvinte perguntando, talvez seja isso também, tá bem parado o acidente para trás. Não que o acidente esteja na pista, mas a curiosidade, o pessoal vai parando e tá bem parado da rodoviária para trás ali. Bom, aqui é o ouvinte Anderson, Band News, em um segundo tudo pode mudar.
1: Valeu, Anderson.
0: Obrigado, Anderson, pelas
1: informações.
0: Mais um acidente envolvendo motoqueiro. Mais um.
1: Ontem a gente trazia informação, Donola, e aí a expectativa para que o julgamento no STF em relação aos royalties começasse. Ontem era o dia marcado, de fato, começou. A Luana Bernardes está aqui para trazer mais detalhes. A expectativa é que a votação que pode definir aí e mudar completamente o destino do estado do Rio de Janeiro em relação aos royalties. Alô, vai trazer mais detalhes. E aí, Lu, bom dia.
4: Oi, bom dia, Agatha, Donola e aos nossos ouvintes.
0: Lu, dia,
4: votação vai ser hoje à tarde. A ministra Carmen Lúcia vai ser a primeira a apresentar o voto. Na sessão de ontem, tivemos a leitura do relatório. Depois, os procuradores gerais dos estados mais impactados, Rio de Janeiro, São Paulo e Espírito Santo, apresentaram as sustentações orais. Também tivemos a fala da representante da AGU, a Andréia Dantas, se manifestou. A AGU também, que é contrária à redistribuição dos royalties, só para o ouvinte ter uma ideia aí do impacto financeiro nos estados produtores. Em 2025, a arrecadação total de royalties no país foi de mais de 60 bilhões de reais. 40% do valor ficou com a União e 30% foi enviado aos estados produtores. O procurador-geral do Rio de Janeiro, Gustavo Binebon, ele afirma que a mudança no regime de distribuição dos royalties seria fatal.
5: Para o estado do Rio de Janeiro e para os municípios fluminenses impactados, a subsistência dessa lei 12.734, ainda que com efeitos meramente prospectivos, é simplesmente fatal. Ou seja, se decreta a ruína financeira dessas unidades da federação, que tem uma perda estimada anual para o ano de 2026 no caixa do estado de 9 bilhões e 900 bilhões de reais, e para os municípios fluminenses impactados de algo em torno de 13 bilhões.
4: Os estados produtores afirmam que os royalties têm natureza compensatória e depois da fala dos procuradores gerais dos estados, tivemos aí a fala da a representante da AGU, a Andréia Dantas, que fala que a mudança no regime de distribuição contraria aí o princípio da segurança jurídica.
6: Em outras palavras, a lógica cooperativa que é inerente ao nosso sistema federalista fiscal, ela é substituída por uma dinâmica concorrencial e instável, que apta a fomentar conflitos federativos contínuos e a produzir um ambiente de insegurança institucional incompatível com a estabilidade exigida pelo Pacto Federativo. A isso se soma uma outra dimensão de inconstitucionalidade também já citada aqui, a violação à segurança jurídica.
4: Eu lembro que a lei é de 2012, foi paralisada em 2013 e agora voltou a ser julgada. Se aprovada, os estados produtores passariam a receber 20% dos royalties e os municípios 17%. E aí os estados e municípios não produtores deixariam de receber menos de 10% dos valores e passariam a receber mais de 40%.
0: Lu, nós falamos muito sobre os estragos à economia do nosso estado e para as nossas cidades em decorrência da aprovação dos efeitos dessa lei. Na verdade, uma lei já aprovada com os efeitos suspensos, um freio de mão lá de 2012. Eu queria avançar aqui com uma proposta que foi colocada num grupo de WhatsApp ao qual eu faço parte com alguns empresários, políticos. O nome é Juntos Somos Mais Rio. Ali a gente produz muita coisa a respeito da nossa cidade e do nosso estado. E eu queria citar aqui uma colocação, Agatha, do nosso querido José Vilar, que é o presidente da Associação Comercial do Rio, que está repercutindo, inclusive, já entre parlamentares. Ele diz o seguinte, que uma vez a gente saindo, a gente, Estado do Rio, vitorioso desse processo, ele sugere aqui a criação de um fundo soberano do Estado do Rio de Janeiro para administrar com governança e visão estratégica os recursos oriundos do petróleo. E segue. Esses recursos precisam deixar de ser tratados como instrumento político-eleitoral de governos e prefeitos de ocasião. E esses recursos devem passar a financiar uma política estruturante de desenvolvimento, como política permanente de Estado, educação, inovação, saúde, infraestrutura, e segue. E no final dessa mensagem ele provoca: alô, deputado Bandeira de Melo, Ferreirinha, Sorães, Pedro Paulo, senador Portinho, vereadores Caiado, Aloísio, Pedro Paulo, Pedro, o Flávio Vale, e alguns já começaram a se manifestar, inclusive o deputado Bandeira de Melo: tô dentro, presidente, conte comigo. Presidente, porque é o presidente da Associação Comercial. Tá aí uma coisa, uma ideia que pode ser muito interessante, em se considerando, Luana, a vitória do Estado do Rio diante dessa briga que não é mole. Você tem vários interesses ali, e se a gente perde essa grana é um impacto brutal. Mas se a gente fica, o que que a gente vai fazer com essa história? E de fato se propor a criação de um fundo soberano para que essa gestão ela não se dê da cabeça do prefeito da ocasião, do governador que ali está sentado, mas que a gente tenha uma visão estratégica de médio e longo prazo para as próximas décadas, para quando o petróleo e o gás não tiverem a força nesse tripé da nossa economia, lembrando que petróleo e gás hoje respondem por aproximadamente 1% das riquezas produzidas em solo fluminense. Quando esses dois produtos, os hidrocarbonetos, não mais representarem essa força na nossa economia, o que representará? É o turismo? É a indústria? É a agricultura? Daí a importância de que a gestão não se dê para aplicação de curto e médio prazo por caras que estão sentados na cadeira querendo fazer a sua cama com essa grana que não é para agora, é para o futuro. Então, parabéns aí pela iniciativa, pela sugestão do José. Nada é uma provocação para que a gente pense naquilo que nas organizações não está associado diretamente à gestão, por exemplo. Você tem todo um corpo diretivo de uma empresa que pensa no curto e médio prazo, mas é um conselho de administração que é o que vê a gestão estratégica de um negócio para médio e longo prazo. A gente está pensando assim? Como que a gente está pensando no Rio de Janeiro do meu neto, dos filhos e netos da Ágata? O que que a gente está pensando para daqui 20, 30, 40, 50 anos? Parabéns pela iniciativa, que a gente reflita sobre ela. Obrigado, Lu. Valeu, Ágata. 10 horas e 12 minutos.
1: Fala, Zé.
2: Ágata, agora vamos falar da subida da Serra de Petrópolis. Aí, dona Lula, o ouvinte falou que o trânsito está complicado ali, uma obra...
0: Que altura, Zé?
2: Mais uma vez atrapalhando. Ele falou que para a gente, o Vitor...
7: Bom dia. Informação sobre a Serra de Petrópolis, pista de subida, trânsito muito lento a partir do quilômetro 82, devido a obras, para o pessoal se localizar antes do túnel. Pessoal, complementando aí, a interdição da faixa da direita vai até o pórtico de Petrópolis, tá? Então, o engarrafamento está em todo esse percurso.
2: É, quilômetro 82, então, essa manutenção. Olha, antes do túnel, dono.
0: É o seguinte, do túnel até o mirante dá mais ou menos 1 quilômetro, um pouquinho menos. Do mirante até o pórtico, mais 3. Então, estamos falando do quilômetro 82 até o 86. São 4 quilômetros aí de engarrafamento na BR-040, no sentido Petrópolis, ali no finalzinho da subida. Provavelmente, Zé, alguma obra de recapeamento. Eles estão recapeando, trocando ali o asfalto, mas sabe, você vê que não é uma coisa mais invasiva, que é mais para tapar buraco e dar um jeito do que a obra que se espera. Tomara que eles retomem aquilo que é o definitivo, Zé, que é o tal do túnel, não esse que tem lá, o túnel maior que já foi escavado, a escavação foi parada pela metade por conta disso e da não proteção da parte escavada, a comunidade lá do contorno quase afundou, uma casa afundou, sumiu, Tem um pedaço de um bairro ali ainda hoje todo interditado. Tomara que eles retomem, porque está previsto em contrato. Por enquanto, essa obra é tapar buraco, é maquiagem, muito longe daquilo que a pista precisa.
2: Exatamente, né? Sobre isso que você está falando, o Vitor fez mais um complemento aqui agora.
7: Ó, complementando o que o Donald está falando, não tem nada de recapeamento. Eles estão fechados e sem nenhum funcionário trabalhando.
2: Ou seja, trânsito parado e ninguém trabalhando ali agora.
1: Inclusive, vai dar.
0: Não, pelo amor de Deus. Oi, Agatha, desculpa. Querido.
1: Só pra trazer um serviço, vai. Lembra que a gente fez a cobrança depois do feriado, que vocês pegaram muito trânsito por causa, o Rodolfo principalmente pegou muito trânsito por causa dessa obra, eles anunciaram agora há pouco que vão fazer a suspensão dos desmontes de rochas a partir de hoje pra garantir maior fluidez no trânsito pro final de semana. Então, o que estava previsto é na Serra das Araras, na obra, lembra?
0: Ah, mas isso
1: falou?
0: É Dutra.
1: Isso, da Dutra.
0: Isso é Dutra. Ah, que ótimo. Então, o que está acontecendo lá? Eles vão suspender porque tá um horror ali, um horror.
1: Tá bem complicado. Aí o Rodolfo até falou, cara, eles tinham que fazer uma programação especial para final de semana e para feriado, para não ter o trânsito tão complicado. E aí eles anunciaram, depois da nossa cobrança, que a partir de sexta-feira, de quinta, na verdade, de hoje, mas principalmente na sexta, eles vão com intervenções das 1 da tarde às 3, no sábado só de 4 às 6 da noite e os outros horários vão ficar suspensos e não vão interditar completamente um dos sentidos, como estava acontecendo. Eles vão fazer metade para dar mais fluidez no trânsito.
0: Ah, Agatha, repete fazendo um favor, assim, só para saber quando que eles vão interditar. Vai ter sábado,
1: então,
0: né? Repete,
1: sexta,
0: por favor.
1: De 1 da tarde às 3 da tarde, no sábado, tá, de 4 às 6, fechamento da pista sentido São Paulo, na altura do quilômetro 225. E aí, durante essas atividades, a pista no sentido Rio vai estar operando normalmente. Na quinta, que é hoje, não vai ter o desmonte das rochas para trazer maior fluidez no trânsito.
0: Pista sentido Rio, ela nunca operou normalmente, isso, porque aquilo é uma cobra sinuosa que é um inferno. É a alternativa que está sendo utilizada para que você não pare de vez a Dutra, que é a pista que liga as duas principais cidades do país. Aqui a gente vira e mexe, elogia o trabalho da antiga CCR, a Motiva, na conclusão dessa obra antecipadamente. A gente está falando de entrega um ano antes. Parabéns, ótimo trabalho, realmente está ficando muito bonito, já passei por lá algumas vezes, mas enquanto a gente não para de roer esse osso, Zé, é claro, é tipo contra filé, Zé, para comer a carne tem que roer o osso, e a gente está agora roendo o osso, e é realmente muito ruim, porque você fica parado ali um pouquinho antes da altura do posto rodoviário, antes da subida no sentido São Paulo, a subida da Serra das Araras, e fica uma hora e meia, 2 horas, vai melhorar. De fato vai melhorar, mas enquanto isso não acontece, realmente está muito doído para o motorista. Por isso, Agatha, que eu pedi para você repetir, para que as pessoas se programem. Muita gente não está conseguindo bancar ponte aérea. Zé, sabe quanto estava a ponte aérea esses dias? Rio-São Paulo, para passagem, para 10 dias de antecedência, mais ou menos, chuta quanto?
2: 400.
0: Quê? 2.200 a perna, Zé. 4.500 e de volta. Quem paga isso, cara? Ou é PJ, ou é a empresa que banca a viagem do colaborador, ou das duas uma. Ou você pega carro, ou vai de ônibus leito, e muita gente está fazendo isso, tá? Tem ônibus que é bastante confortável. Não sei se a Agatha é daquelas que, quando balança, dorme, balança barco, balança avião, balança carro, dorme. Eu tenho facilidade para dormir.
1: Eu não tenho,
0: então,
1: não.
0: Já
1: meu,
0: fiz
1: tem que ser
0: isso,
1: um negócio
0: e é uma alternativa.
1: Mais forte.
0: Não, poxa vida, Zé, 5.000, 4.500 uma ponte aérea, não dá, né?
2: Não tem como.
0: Por isso que muita gente opta pela Dutra de carro ou de ônibus, e aí essa obra realmente está impactando bastante. 10h18.
1: A gente vai agora ao vivo com o Guilherme Faria para trazer mais informação sobre o caso envolvendo a prisão do deputado Thiago Rangel. Ontem, em mais uma sessão da Assembleia Legislativa do Rio de Janeiro. Ele foi pouco, essa prisão foi pouco citada, mas a gente já sabia que nos bastidores os deputados estavam querendo deixar rolar o processo para não ter que votar a manutenção ou não da prisão do deputado. Bom, não deixaram, o STF não deixou nem essa dúvida, pelo menos por enquanto, né, Guilherme Faria? Bom dia.
8: É isso, Agatha. Bom dia para você também, ao dono, a todo mundo que nos acompanha. Eu conversava, inclusive, com fontes na Alerj, que falavam que o clima segue pesado depois da nova operação, que terminou com a prisão de mais um deputado. Então, que essa situação envolvendo a votação ou não de uma eventual soltura, como aconteceu, a gente lembra, no final do ano passado com o Bacelar, não estava em pauta, os deputados pouco falavam sobre esse tema. E ontem, como você disse, o ministro Alexandre de Moraes do Supremo Tribunal Federal determinou que essa prisão deve ser mantida independentemente de uma eventual manifestação da Alerj a respeito do assunto. Essa decisão é analisada nesse momento no plenário virtual da primeira turma do STF, inclusive até às 7 da noite de hoje os ministros da primeira turma vão votar para definir se acompanham ou não o ministro Alexandre de Moraes. Nessa decisão, Moraes afastou a aplicação da imunidade parlamentar processual a esse caso. Ele disse, inclusive, que essa possibilidade de extensão automática da prerrogativa para os deputados estaduais deve ser rediscutida pelo Supremo Tribunal Federal. Decisão que é tomada aí, só para relembrar para o nosso ouvinte, depois de, no fim do ano passado, a casa ter derrubado a prisão do então presidente Rodrigo Bacelar, preso nessa mesma operação, unha e carne, inclusive, por suspeita de envolvimento com o Comando Vermelho na época. O Bacelar, então, foi solto depois da decisão da Alerj, passou a cumprir medidas cautelares determinadas por Alexandre de Moraes e, desde o fim de março, está preso depois que perdeu o mandato por decisão do Tribunal Superior Eleitoral. Nós procuramos a Alerj a respeito dessa decisão com relação ao deputado Thiago Rangel. A Alerj disse que vai cumprir a decisão na íntegra, adotando todas as medidas estabelecidas na ordem judicial. A respeito da representação por quebra de decoro parlamentar, a casa disse que vai seguir a tramitação prevista no regimento interno para analisar esse pedido. Então a gente segue acompanhando na expectativa também dessa decisão da primeira turma do STF, que sai até às 7 horas da noite de hoje, pessoal.
0: Gui, só uma informação, e é bastante interessante porque eu lhe confesso que eu estou muito ansioso para ver essa decisão, essa votação na nossa querida Assembleia Legislativa. Porque, segundo as constituições estaduais, cabe ao deputado o papel, tá na mão desses caras, votarem a manutenção ou a revogação da prisão de um par. No caso, o que temos aqui, o senhor Thiago Rangel, preso pela Polícia Federal. Por ora, o Supremo Tribunal Federal agiu de uma maneira mais restritiva à espera dessa decisão. Então, nós temos um primeiro posicionamento de um ministro, precisamos que os demais da primeira turma falem até que tenhamos essa votação. Independentemente do que acontecer no Supremo, caberá, em futuro breve, que os próprios deputados julguem pela manutenção ou revogação dessa prisão, correto?
8: Exatamente, é o que está previsto na Constituição, mas é isso que também é discutido pelo STF, dona Lula, porque o Alexandre de Moraes propõe a revisão dessa questão, que é, na verdade, parte da Constituição Federal e que é copiada, estabelecida e estendida, digamos assim, também para constituições estaduais de diversos estados, entre eles o Rio de Janeiro. Então, o ministro Alexandre de Moraes, nesse processo que está em andamento agora, pede que essa decisão, que essa medida de prerrogativa dos deputados seja revista, inclusive pelo STF, ele defende que isso seja analisado mais uma vez. Então, é isso que está em curso também no STF nesse momento. Mas sim, a princípio, em algum momento dentro dos próximos...
1: Dentro dos próximos dias isso vai acontecer, provavelmente era...
0: Pois é, Agatha, e aí tá todo mundo querendo saber qual vai ser a posição dos deputados. Porque se cabe ao deputado revogar ou manter, votar pela manutenção ou pela revogação dessa prisão, como eles votarão? Nós não temos indícios, evidências, ou segundo a própria Polícia Federal diz, provas contundentes contra o senhor Thiago Rangel? como muito bem descreveu ontem o próprio Guilherme Faria aqui. Num primeiro ponto, constrangimento contra desafetos, ameaças, vou quebrar a cara de 12 tiros na parede de fulano já é o bastante, ponto. Depois nós temos a conexão com um traficante que indicava pessoas para trabalhar na Secretaria de Educação como assistentes de creches e escolas. É farto o material produzido. Diante de tudo isso, senhores deputados estaduais, como os senhores votarão? Pela revogação da prisão do deputado? Do colega de vocês? Porque manifestação ontem, inclusive aqui no nosso chat no YouTube, todo mundo falando. Gente, vamos falar do silêncio. Nós falamos e voltamos a falar hoje. Um silêncio sepulcral. Ninguém tomou a tribuna, como deveria tê-lo feito, para falar, gente, e aí? É mais um caso? O nosso presidente, aliás, que nós elegemos e reelegemos por unanimidade, preso, segundo a Polícia Federal, conexão com o Comando Vermelho. O outro nosso colega, tal de Diego, THJ, preso por ligação com o Comando Vermelho, nadando em maços de dinheiro, em dinheiro em espécie. E se fotografando diante da prova incontestável do crime cometido. Agora mais um. O que a gente vai fazer? Vamos votar pela revogação? A Polícia Federal está equivocada? Ele é inocente, segundo cremos nas palavras de seu corpo de defesa, de seus advogados? Ora, aquela Porsche ou aquele Porsche de 2 milhões de reais foi comprado com o suor do seu trabalho como varejista? Tô muito curioso para ver essa votação, para ver se de fato essa operação vai ter mais ou menos um nome parecido com o codinome da operação da Polícia Federal, que como que é... Unha e carne, como que é o nome, Agatha?
1: Unha e carne.
0: Pois bem, vamos cortar na própria carne? Vamos tirar esse bife? Ou vamos deixar? Porque de repente, eu votando contra alguém, e se é o meu nome que cai lá? E se alguma investigação chega à mesada que eu estou recebendo? Como vão votar os meus pares? Não, temos que nos unir nesse momento. Sabe, Agatha, no momento ninguém larga a mão da mão de ninguém. Por isso, essa decisão vai ser muito importante que a população acompanhe com muito rigor, com muito cuidado. Em quem você votou? Ah, nem lembro. Muito bem. Já que não lembra, lembrará do nome de alguém, pois temos eleições agora em outubro. Como vai votar o cara que está pedindo o teu voto? Porque campanha já começou. E se você se recorda, como vai votar aquele... para o qual você já depositou a sua confiança em forma de voto. Interessante a gente acompanhar esse próximo passo de mais esse episódio envolvendo a nossa Assembleia.
1: Lembrando que o gabinete dele continua funcionando a todo vapor. Ele ainda não perdeu o cargo, não perdeu o mandato. Isso pode ser votado nos próximos dias pela Casa, pela Assembleia Legislativa do Rio. Só antes de despedir do Guilherme Faria para trazer uma outra informação envolvendo a Alerj, mas com um assunto completamente diferente. Hoje, inclusive, está acontecendo uma operação da Polícia Federal envolvendo o escândalo do Banco Master. Um dos alvos é, inclusive, o senador Ciro Nogueira e o primo de Daniel Vorcaro, aí trazendo para o cenário Rio de Janeiro. A Assembleia Legislativa do Rio anunciou ontem a abertura de uma CPI envolvendo o Banco Master, né, Gui?
9: É isso, Agatha. Anúncio que foi feito logo no início da sessão de ontem pelo deputado Flávio Serafim. Ele disse que reuniu o número de assinaturas necessárias, um terço, né, da casa, para protocolar esse pedido. De acordo com os deputados, só para a gente recapitular também, esses aportes feitos por órgãos estaduais, mais especificamente Rio Previdência e também a CEDAI, no Banco Master, que foi liquidado pelo Banco Central no fim do ano passado, podem chegar a quase 3 bilhões de reais. E como se dá essa divisão? A gente tem acompanhado isso também ao longo dos últimos meses aqui na Band News FM, Só com relação ao Rio Previdência, o TCE aponta que o escândalo gira ali em torno de 2,6 bilhões de reais. Esse caso que está sendo investigado pelo TSE, também pelo Ministério Público e pela própria Polícia Federal, né? Afinal de contas, a gente lembra, o ex-presidente da autarquia, o Davis Marcon Antunes, está preso desde que uma operação da Polícia Federal com essa finalidade aconteceu aqui no Rio de Janeiro. Já os investimentos feitos pela SEDAI giram em torno de 200 milhões de reais. O objetivo dessa CPI, que ainda tem que ser publicada pelo presidente da Alerj, o deputado Douglas Ruas, em diário oficial, é justamente apurar os impactos desses aportes feitos pelos órgãos estaduais no Banco Master nas contas públicas aqui do estado do Rio, como isso influencia as contas públicas, inclusive os pagamentos para os aposentados aqui do estado, né, no caso do Rio Previdência. A gente procurou a SEDAI, que disse que o novo presidente, Rafael Rolim, que assumiu recentemente, determinou como primeira medida, a abertura imediata de uma comissão de sindicância interna na companhia para apurar as responsabilidades sobre esses investimentos, em particular os feitos no Banco Master. Ainda de acordo com a SEDAI, essa apuração interna deve ser concluída até o fim desse mês de maio e vai ter 4 funcionários da área de governança à frente. A gente também aguarda um retorno do Rio Previdência sobre esse assunto. Fato é que nos próximos meses a Alerj deve apurar então esses investimentos feitos pelo governo do estado no Banco Master dentro dessa CPI. E ainda vai ter outros detalhes, como os participantes, por exemplo, divulgados dentro dos próximos dias. Agatha.
1: Valeu, Gui.
0: Só um segundo. O Guilherme, você está nos ouvindo?
9: Sim. Sim.
0: Você está entre nós, você está ao vivo.
9: Sim.
0: Isto que você falou não é material gravado de 6 meses, de novembro de 2025. Você está ao vivo agora.
9: Exatamente.
0: Pois bem. Isso tudo estourou quando? Novembro do ano passado. Os caras estão abrindo CPI agora, arautos da moralidade vão investigar os investimentos no Banco Master feitos pelo Rio Previdência e pela SEDAI. Ora, louvável que isso seja feito, mas agora... Quando você é investigado de alguma coisa, o que você faz? Começa a investigar alguém, para que você tire a luz que recai sobre você. Investigue o outro, porque agora os arautos da moralidade decidiram abrir uma CPI para investigar um banco que foi liquidado em novembro, depois que foi preso presidente do Rio Previdência, depois que se trocou o governo do estado, que se entra um governador interino, que começam a cair as cartas desse castelo de SEDAI, secretaria, daqui a pouco DETRAN. Pô, cara, pelo amor de Deus, será que tem algum idiota que não vê que essa história deveria ter acontecido lá atrás? Essa investigação devia ter acontecido no dia seguinte à liquidação do banco. Como é que vocês pegam o dinheiro dos nossos aposentados e pensionistas e enfiam numa porcaria com papel podre que ia estourar, todo mundo sabia que ia? E aí não é só o Rio Previdência, SEDAI também meteu lá 250 milhões, 200 e tantos lá. E aí, agora, vamos investigar agora, louvável, tem que investigar. Você é contra a CPI? Quem seria eu para ser contra uma investigação diante de tantas evidências que pairam a respeito daqueles indicados que recomendaram tais aplicações? Tem que ter. Agora, parece notícia gravada, por isso que eu perguntei se o Gui estava ao vivo. Me parece que é conteúdo de um boletim gravado de novembro de 2025. Infelizmente, Agatha, este é um recurso clássico daquele que se vê sentado na cadeira no banco dos réus. Quando ele é acuado, o que ele faz? Ele vai investigar alguém. O mesmo aconteceu no Supremo Tribunal Federal. O Supremo Tribunal Federal, quando começaram a pipocar as suspeições a respeito de Toffoli, a respeito de Moraes, o contrato do Master com a esposa do ministro, o resort Taiaia, quem comprou, começaram a investigar os juízes, os desembargadores. Tinha que ser revista muita coisa no sentido de pagamento de benefícios, penduricalhos e companhia, sim. Mas justamente naquela hora que eles são acuados, os arautos da moralidade começam a investigar os outros. E aqui é exatamente isso que está acontecendo. 6 meses depois da liquidação do banco, abrimos uma CPI com mais de 1/3 dos votos dos nossos parlamentares para investigar as aplicações. Ah, para, vai. Nascemos ontem. Vai dar em quê? Enfim, desculpa, Gui, mas eu precisava perguntar se você estava ao vivo, porque parecia, havia uma alusão a algo muito velho, pois o caso estourou em novembro de 2025. Valeu, Gui, obrigado.
1: Antes da gente, é porque hoje eu tô tirando o couro do Guilherme Faria, antes da gente despedir, prometo, Gui, que é o último assunto que a gente traz aqui com você, é porque é um assunto que o Vinícius Donnelly acompanha de perto, envolvendo o aeroporto Galeão. Guilherme Faria acompanhou agora há pouco uma agenda do prefeito Eduardo Cavalieri, também com o programa Floresta Viva. E aí, nessa agenda, o Mercadante falou sobre o investimento no aeroporto Galeão, né, Gui?
9: Agatha, ele citou alguns investimentos que estão sendo feitos pelo BNDES, não só aqui no Rio de Janeiro, mas também em outros estados. Ele não detalhou, mas disse que assim como fez com outros aeroportos, o BNDES também negocia investimentos com o AENA, né, que vai assumir a administração do Galeão ainda nesse ano. Então, há investimentos sendo estudados entre o BNDES e a AENA com relação ao Aeroporto Internacional do Rio de Janeiro. Mercadante citou, inclusive, que o Galeão vai se tornar um hub internacional, é uma porta de entrada importante para o Rio de Janeiro. Ele não detalhou quais serão esses investimentos, mas disse que uma nova modernização vai ser feita no aeroporto do Galeão, com essa parceria entre a AENA, que vai assumir a gestão do aeroporto depois de ter vencido o processo de licitação, né, nas últimas semanas, e o BNDES. Novos detalhes devem ser divulgados ao longo dos próximos meses.
0: Muito bem, Gui. Já que você citou o BNDES, por favor, me responda você, o Zé ou a Agatha. Agatha, o BNDES não emprestou dinheiro para a Supervia, que está indo embora? A Supervia pagou essa conta, porque BNDES é a gente, né? É um banco público, é um banco do governo federal. A gente recebeu esse dinheiro de volta ou esse papagaio está rolando na praça?
1: Está rolando na praça. Até agora, nada desse dinheiro ter sido pago. Inclusive, a gente vai até atualizar para ver como é que está a situação, porque a Supervia já vai sair, né? De vez.
0: Quanto é que era mesmo, Agatha? Era uma coisa de bilhão, não era? Era grana para caramba para comprar vagão, não era?
1: Era muito dinheiro, que eu vou até pesquisar aqui, mas eu não lembro de cabeça quanto era, não. Mas
0: era uma grana, e a gente não pode deixar morrer essa história, porque é dinheiro nosso, né? É dinheiro nosso. Trocou, saiu a concessionária japonesa, ligada ao grupo Mitsui, vem um operador contratado pelo governo do estado. Pô, mas tem um papagaio aí, tem um cheque que a gente passou pros caras para comprar vagão, entendeu? E aí, essa conta, quem vai bater lá na porta? É no Japão que a gente bate ou tem representação aqui? Como é que fica essa história? A gente precisa atualizar a quantas anda o pagamento dessa dívida, né?
1: Quem, inclusive, falou muito na época, 1,7 bilhão era o valor. Falou muito na época sobre isso. E já está aqui com a gente o Carlos Andreasa, Vinícius Donnelly. Acompanhou de perto também a história da Supervia. Supervia é essa, Andreasa, que a gente estava falando agora, que vai sair. A gente não sabe se esse dinheiro do BNDES foi pago ou não. Bom dia.
10: Esse é um... Fala, dona lá. Bom dia, bom dia.
0: E aí, Andreasa?
10: Bom dia, turma.
0: Tem um papagaio na praça aí que precisam pagar, né, cara?
10: Eu ouvi a promessa do governo do estado, que não existe mais, governo Cláudio Castro, de que não havia a mais, eu ouvi presencialmente, de que não havia a mais mínima chance dessa conta, que é uma dívida da concessionária, Mitsui, da empresa, né? Que estava lá, da Mitsui, com o BNDES, sobrar para nós, ou seja, sobrar para o estado do Rio de Janeiro, que não havia menor chance de que nós, por meio do estado, ficássemos com essa conta pendurada bilionária. Só que eu não sentia confiança lá e continuo não sentindo confiança agora, porque o governo mudou, o esquema mudou, tem muitas dúvidas postas aí. Não me surpreenderá, inclusive, Vinícius Donnelly, se, dado esse ambiente que nós temos agora, a partir do ano que vem, com um novo governo, e pode ser um governo de um esquema diferente, ou seja, pode não ser um governo de continuidade Cláudio Castro, né? A gente não sabe o que vai acontecer. Por exemplo, a hipótese em que Eduardo Paes se torne governador, eu acho imensa a chance de que ele questione, mesmo judicialize essa solução. Não, a solução para a troca da supervia. Esse modelo de operação parecida com a das barcas agora, de contratação de uma empresa, não é mais concessão, contratação de um prestador de serviços. Há muitas dúvidas, mas enquanto isso, por incrível que pareça, o serviço piora. Uhum. Como é que pode, Dom Lula, o serviço ter piorado, já muito ruim, piorado nesse período de transição? Muitas dúvidas. Aliás, é uma boa questão para a gente entrar em contato com a Secretaria de Transportes, com o novo governo, com o governo Ricardo Couto de Castro, que veio para ficar. Uhum. E perguntar como é que é essa situação, se é isso mesmo, se eles têm informação sobre isso, sobre a dívida do BNDES, ficou equacionado mesmo, como disse o governo anterior, para a gente botar a bola no chão, né, Dom Lula?
0: Andreasa, você citou muito bem esse paralelismo aí entre o modelo de trabalho, o modelo de operação hoje dos nossos trens com as barcas. Então, adotou-se o mesmo modelo. Se de repente eu tenho um outro governador que não entenda que este seja o melhor dos modelos, qual seja, operação e voltar à concessão, será que esses contratos podem ser revistos, esses que foram assinados? Porque são contratos não de curto prazo, são contratos de pelo menos 5 anos, alguma coisa assim. De repente você tem um outro governo que fala, não, eu não concordo com a operação. Sim. O governo não tem que operar nada, contratar alguém para operar. O governo tem que conceder para a iniciativa privada. Eduardo Paes já falou alguma coisa disso na campanha? Algum outro candidato, alguém que está pleiteando também este cargo, já falou alguma coisa? Não. Porque aí mexe numa operação gigantesca de barca e de trem agora, né?
10: Sim. E no caso do trem, essa seria a minha primeira pergunta para o Eduardo Paes. Aliás, ele virá aqui, né? Todos os candidatos virão. Serão sabatinados por nós.
0: Sabatina.
10: Opa. Teremos a sabatina. E essa é uma das perguntas. Está pronta já. Já até aviso. Eu vou perguntar para todos os candidatos, preparem as suas respostas sobre o futuro do trem. Estão de acordo com esse modelo? Vão questionar esse modelo? É a questão.
1: Interessante vocês terem levantado essa bola em relação aos candidatos, porque ontem eu estava nas redes sociais e aí apareceu para mim uma postagem do Eduardo Paes. Ele foi até Magé e a publicação é exatamente relacionada ao sistema de trens. A legenda, é um vídeo falando sobre quanto a supervia está sucateada, e aí ele fala: em Magé falei sobre supervia. Diariamente, milhares de trabalhadores desse estado passam por sofrimentos absurdos para ir e vir do trabalho. E aí ele complementa falando que dá para mudar essa realidade com trens novos e a aquisição de um novo sistema, transformando a supervia em um metrô de superfície. Vamos fazer com a supervia o mesmo que fizemos com o BRT.
10: Então, mas aí...
0: Ah, bom, olha, aí. Então aí, Andreasa, tá sinalizando que você não pode mexer sem quebrar contrato. Então ele já está propondo uma transformação que pressupõe a não continuidade do contrato de operação.
10: Ou a reforma, né? Ou a negociação com os responsáveis hoje para a mudança desse pacto. Uhum. Mas está muito claro para mim, que o tema trem, o futuro da supervia, terá de ser pautado por nós nessa campanha eleitoral, porque é muito intrincado. É um assunto muito difícil de enfrentar, não é um tema popular, os governantes vão ter de dar solução para isso, inclusive considerando que o sistema das barcas é bem mais simples e esse novo modelo tem gerado muitos problemas. Imagine a aplicação desse modelo a um sistema mais complexo, movimentando muito mais gente, que é o dos trens. E aí, Donald, eu acho que um dos elementos para questionar é o processo feito a toque de caixa no final da gestão Cláudio Castro, já com todos os problemas políticos contratados, certo? Então, a coisa se confunde, fica um pouco contaminada pela pressa política, pela necessidade de gerar fatos políticos, pelas investigações todas acontecendo. Então, razões para que se vá à justiça questionar essa mudança de operação não faltam. E aí, um longo debate que a gente pode ter aqui, é um programa inteiro esse, sobre... E nós vamos fazer, tá? Nós vamos fazer aqui na Band News intensas discussões sobre transporte público, por exemplo. Qual é o modelo viável para trem no Rio de Janeiro? Qual é a forma do subsídio? Como isso deve acontecer? Qual a lógica da concessão? É um longo debate. O governo Cláudio Castro não teve competência para fazê-lo. E eu estou sendo generoso ao usar a palavra competência.
0: Eu tô bastante curioso para assistir as suas sabatinas. Na última veio tanta notícia interessante, tanta informação boa. não é só aquela sobre a qual a gente fala toda hora, que é a troca de time e de escola de samba do ex-prefeito do Rio, Eduardo Paes, mas ele tem uma massa. Mas ele tem uma massa de informação e a gente tem que falar de mobilidade, porque começou pequeno com barca, aumentou para supervia, e aí, vamos manter? Porque do jeito que tá, tá piorando, tá todo mundo reclamando, não tá dando certo.
10: Isso aí.
1: Valeu, Andreasa. Todo Rio daqui a pouquinho, valeu, Andreasa, a partir obrigado. Das 11 horas valeu, da manhã,
10: beijo,
1: né?
10: Beijo, meus amores. Beijo. Daqui a pouquinho tem. Fica aí, tá?
1: Bom, tchau. Enquanto Todo Rio não chega, vamos embora continuar girando a nossa reportagem.
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1: Antes de chamar o Daniel Henrique, vou só contar um bastidor que quando eu botei o Andreasa aqui no ar, ele me mandou uma mensagem bem sutil assim. O sol tá tranquilo hoje. Que foi a maneira delicada dele de me dizer que ele tava preso na ligação há pelo menos alguns muitos minutos e iria ficar preso mais algum tempo. Dani, você passou protetor pra fazer essa pauta de hoje, né? Bom dia.
12: Mas tive que apelar pra sombra, Agatha. Bom dia pra vocês, a todos que nos acompanham. Minha bochecha já tava ficando vermelha, eu não aguentei, vim pra sombra aqui pra falar com vocês. Tô na Transolímpica hoje, aqui fazendo a cobertura de várias ações que estão acontecendo aqui nessa via da campanha Maio Amarelo, essa campanha justamente de conscientização de trânsito. E até alguns ouvintes daqui da Band News FM que passaram pela Transolímpica algumas horas atrás podem ter se assustado, estranhado. Uma cena com duas mulheres aparentemente ensanguentadas e com uma moto no chão passando aqui perto da cabine de pedágio da Transolímpica. Mas o objetivo era esse mesmo, era assustar, era chocar quem passava, porque isso era uma simulação. Os bombeiros, a concessionária Via Rio, a Polícia Militar, Secretaria Municipal de Transportes, todos esses órgãos participando de uma simulação de socorro nesses casos de acidentes de trânsito aqui na Transolímpica, justamente para mostrar o tamanho do aparato que é necessário em casos como esses de acidentes de trânsito. Então, essa foi uma das ações nesse primeiro dia de campanha Maio Amarelo aqui da concessionária Via Rio, que também conta com a distribuição para os motociclistas de cartilhas de segurança no trânsito e também a instalação daquelas antenas anti-linhas de pipa. A gente sabe que muita gente não tem essa ideia de que, às vezes, uma criança, um jovem, está empinando pipa com cerol, linha chilena, e se essa pipa pega em um motociclista, pode causar danos, um acidente muito grave, até mesmo fatalidades já aconteceram no trânsito por conta dessas linhas de trânsito. Então, essa instalação dessa antena é um dispositivo muito importante para ajudar motociclistas. Eu conversei com alguns deles que pararam aqui nessa ação para instalar o dispositivo e eles falando que já passaram por situações como essas em que a linha fica presa ali no motociclista e por pouco não acabaram ali num acidente um pouco mais grave. A gente tem a palavra desse motociclista.
13: Já passei por situação de pipa e no caso eu consegui escapar com o auxílio desse casaco aqui, né? Consegui colocar a tempo, mas é muito importante. Eu tava sem a anteninha e agora eu consegui colocar a anteninha através deles aqui. Já era para não ter feito isso também, mas você acaba se acostumando e levando um dia após o outro. Mas isso aqui é segurança total. É muito importante isso aí.
14: Já aconteceu de estar na linha amarela. A linha agarrar na antena da moto da frente, não arrebentar e vir direto na minha. Se não fosse isso aqui, tanto que foi tão forte que quebrou essa aqui, que essa daqui, o vento enverga. Aí quebrou essa aqui. Aí eu tô parando aqui pra colocar uma nova.
12: Um dado que a gente tem repetido bastante aqui durante a campanha é que só na rede de saúde, nesses 4 primeiros meses de 2026, já foram mais de 11 mil pessoas atendidas na rede municipal de saúde por conta de acidentes com moto. Esse número de 11 mil representa 70% do total de pessoas acidentadas no trânsito na rede municipal de saúde. E nesse ano também, na edição da campanha Sobre Duas Rodas, a gente tem tocado bastante na tecla também dos veículos elétricos leves, das bicicletas elétricas, das motos elétricas, as novas regras da prefeitura que estão valendo desde o início de abril. Se tem pedal, pode andar em ciclovia, se não tem pedal, não pode na ciclovia. Tem que ir nas vias com até 60 km por hora. Então, até conversando com o superintendente da Secretaria Municipal de Transportes, o Flávio Baracho, ele fala sobre essa questão dos equipamentos de micromobilidade. Às vezes os condutores não gostam das regras, mas é importante que essas regras sejam seguidas, que todo mundo no trânsito tenha mais segurança e uma convivência com o Baracho.
15: A micromobilidade já nos traz preocupação, porque há um aumento de acidentes na micromobilidade, né? Nas motos elétricas e esses veículos patinetes. Precisam ter empatia. pensar não em si, claro, na sua segurança, mas pensar na segurança do outro. Observar, eu gostaria de colocar sem risco a minha vida ou que ferisse algum ente querido meu? Não, então eu preciso ter cuidado e preservar a minha vida, a minha integridade física e a dos que estão próximos, seguindo as regras. Eu sei que às vezes as regras podem incomodar, mas elas são as melhores formas de todos conseguirem conviver na sociedade.
1: E aí, ô Donola, quando você humaniza quem tá ali do outro lado, você consegue ter mais empatia. Lembra no ano passado, quando a gente fez essa campanha, um ouvinte mandou uma foto que era o bagageiro de uma moto, e aí tinha um recadinho como se fosse da filha do motociclista. Ele falando aqui, cuidado, aqui é o papai da Júlia, era alguma coisa nesse sentido. E aí aquilo trazia mais empatia para quem tava dirigindo, para quem tava perto daquele motociclista. Isso é legal de ser ressaltado, né?
0: Total, muito, muito bacana. Agatha, a gente tá muito aquém, tá? Muito, muito aquém da necessidade que nós temos diante dessas transformações na mobilidade urbana, ou na chamada micromobilidade, que nada mais é do que a chegada desses veículos para os quais deram trocentos nomes, mas é moto, que não é a combustão, é moto elétrica. Elas chegaram, a pandemia acelerou esse processo, as entregas rápidas deixaram o trânsito cada vez mais violento. Temos que falar sobre isso, mas temos que falar muito, mas muito mais, e tentar minimamente tornar civilizado, respeitoso, esse trânsito que hoje é exatamente, ele reflete aquilo que você citou quando falávamos sobre a questão do Ed Mota lá no restaurante. Todo mundo assim tá por um fio, sabe, Agatha? Todo mundo tá como se fosse uma panela de pressão pronto para estourar. E no trânsito as consequências são muito severas. Vídeo que aconteceu ontem com um policial militar que perdeu as duas pernas num acidente na linha amarela. Foi resgatado com vida, mas os médicos não conseguiram salvar os membros inferiores deste policial militar. A gente precisa disso, demais, demais. E aproveitando, Dani tá com a gente ainda, tem um sinal, tava meio oscilante. Dani tá nos ouvindo?
1: Tá nos ouvindo, né, Dani?
12: Ouço sim.
0: Dani, é o seguinte, o meu xará, o Vinícius, nosso ouvinte, manda mensagem todo dia reclamando da fila de motos no sentido barra por conta do pedágio. Tá tendo fila agora? Como é que tá sendo o pagamento? Tem muita gente garrada por aí, porque parece que é uma cabininha para centenas de motos. Como é que tá a fila?
12: Já foi maior hoje, hein, Donald? Eu tô olhando aqui agora, tem cerca de esperando para fazer o pagamento do pedágio, mas mais cedo a fila tava bem maior do que tá agora nesse momento. São duas cabines, uma que é uma de autoatendimento, vamos dizer assim, que o próprio motociclista faz o pagamento ali, aproxima o cartão, e tem outra que é de atendimento físico ali com um atendente, mas são essas duas cabines que são destinadas exclusivamente aos motociclistas.
0: Tá, e de onde você se encontra? Consegue observar a figura do famoso popular Papa Fila?
12: Não, daqui onde eu tô não.
0: Não temos.
1: Então, perdemos, tá bom, o contato, Dani, com o Papa Fila.
0: Perdemos o contato com o Papa Fila. Papa Fila está ausente hoje. É uma pena, Agatha. O Vinícius até mandou mensagem. Pô, eu tô sendo chato. Todo dia ele manda foto e vídeo, mas nós estamos aqui para isso. Enquanto não resolver essa situação, a gente vai continuar falando, porque é muito ruim. É no sentido barra de manhã, no sentido Avenida Brasil à tarde. Valeu, Dani. Bom trabalho para você. Valeu, Agatha. 10h51.
1: Sabe que ele já tá por aqui, né?
0: Ele tem.
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0: Eu não tenho nem roupa para este encontro, porque hoje é quinta-feira, dia de Sem Papas na Língua, com ele, o professor, para chamar de nosso, Dionísio da Silva, aquele que nos livra das emboscadas com a língua portuguesa. Bom dia, professor.
16: Bom dia, queridos Agatha e Donola. Olha, Agatha, estou com os mesmos cabelos, mas outra voz. Estou saindo de um resfriado, mas está tudo bem. Bem-vindo de volta, Donola, querido. Olha, vamos lá. que vocês querem saber das emboscadas da língua portuguesa? Hoje eu estava conversando com um linguista, muito meu amigo, Aldo Bisocchi, professor da USP, meu colega mais jovem, e ele dizia o seguinte: Dionísio, quando a gente dá uma falsa etimologia, quando alguém dá, né, nós dois não damos esta falsa etimologia, somos profissionais, e ela favorece uma determinada ideologia, aquele grupo espalha por toda a rede, mas se você dá a verdadeira e contraria, daí dá uma congelada, não é? Há uma luta ideológica hoje também no terreno da etimologia. Mas para concluir essa primeira parte, a emboscada é uma palavra que veio do bosque. Bosque é uma palavra que estava no latim, não se sabe de que língua veio para o latim, mas designava floresta. E esta floresta, essa palavra floresta, não era com L, era floresta. Mas como na floresta tem flores, acabou por mesclar flor e floresta e ficou floresta. O bosque foi uma palavra, essa palavra foi para o germânico, voltou para o latim e era o lugar, passou a designar o lugar onde a gente ia buscar lenha para fazer o fogo. Na Europa setentrional é mais frio. E, ao mesmo tempo, é um lugar para esconder alguma coisa e para esconder aquilo que se roubava e para esconder também uma pessoa sequestrada. Então, o bosque tem esse sentido bonito de enfeitar a paisagem rural e também urbana, com os bosques bem preservados, e tem esse sentido de estar como uma espécie de valha-couto, esconderijo para coisas ilícitas.
0: Muito bem, professor, este L de floresta é muito interessante, porque em inglês é forest e em francês é forêt. Não temos o L. Muito interessante, professor, muito interessante. O senhor sempre trazendo ensinamentos interessantíssimos, dentre os quais o provérbio aqui sugerido, professor: a palavra do ímpio é uma emboscada para o justo. Inicialmente, precisamos descrever o que é o ímpio, que me parece que é o paradoxo do justo, ou não necessariamente. De onde vem esse provérbio, professor?
16: A Bíblia é o livro mais lido no mundo, é o best-seller número um do mundo. Vai século, vem século, desde que Lutero traduziu para o alemão e foi inventada a imprensa, ela se tornou best-seller, né, Dônula? Outro dia nós até dissemos aqui por que ela se chama Bíblia. É porque quando o Egito quis monopolizar o papiro, foram buscar papiro em Biblos, no Líbano, e daí livro passou a ter este nome no grego e no latim, e deu Biblium em latim, depois Bíblia, que é o plural neutro em português. E a Bíblia tem um livro de provérbios. O provérbio, como a palavra indica, ele é um ditado, uma espécie de conhecimento engarrafado, resumido, para lembrar. E este é que o ímpio prepara emboscadas com palavras para o justo, é sempre lembrado. Ontem mesmo e hoje estava sendo lembrado em vários lugares da mídia por várias pessoas que provavelmente o presidente Trump prepararia uma emboscada com palavras, e também aproveitando o recinto do Salão Oval nos Estados Unidos para o presidente Lula. Esperamos que os estadistas não sejam ímpios, porque apesar de o Estado ser aético, né, não está preocupado com ser contra ou a favor deste lado, como dizia o ministro Delfim Neto, eu acho que não, que o Estado, qualquer Estado, deve procurar a ética. O poder existe para que você providencie o bem da humanidade e evite as emboscadas. Que, aliás, dona, lá, uma curiosidade, você gosta tanto disso, você tem um ouvido fino para isso. É que emboscada tem o mesmo étimo do sobrenome do Bush. Bush, em inglês, é do mesmo étimo de emboscada.
0: Bush? Inclusive, em inglês, emboscada Bush. É ambush, não é, professor?
16: Isso, exatamente. Eu me lembrei disso, que o Trump nos lembra algum trampo, mas o Bush é legítimo em inglês, é o étimo legítimo correto de emboscada.
0: Pois é, professor, hoje a nossa emboscada não tem o sobrenome de Bush, tem o sobrenome de Trump, tomara que a gente não caia nela. Em inglês é ambush. Tá aí explicado, professor. A gente se encontra na quinta-feira da semana que vem, ou professor, a gente se encontra de repente.
1: Um beijo, professor.
16: Um beijo para vocês e até a semana que vem. Um grande abraço aos nossos ouvintes que nos prestigiam com essa coluna. Tchau, tchau.
0: Tchau, professor.
1: 10h58. 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Tempo. Laura Ferreira, final de semana tá logo ali. Bom dia.
17: Oi, Agatha. Oi, Donola. Bom dia para vocês. Bom dia também, Laura, aos ouvintes. Ótima quinta-feira para todo mundo, com temperaturas em elevação, com predomínio de tempo aberto. Neste momento, em alguns bairros da capital, a temperatura já está na casa dos 30 graus. Vai subir um pouquinho mais. A gente não deve passar hoje dos 32, 33 na cidade do Rio de Janeiro, mas é uma tarde quente, né? E depois de uma madrugada mais fresquinha, bem cara de outono. As madrugadas mais frias, as tardes mais quentes, sem previsão de chuva, o que é super normal para esta época do ano. Isso porque temos a presença do ar seco, que ainda dificulta a formação de instabilidades, não só no Rio, mas em grande parte do sudeste do país. Nós temos o sistema de alta pressão que deixa essa massa de ar seco forte sobre os estados, né? São Paulo, Minas, Rio e parte do Espírito Santo também, com predomínio de tempo seco, não só hoje, mas nos próximos dias, pelo menos até sábado. Na verdade, até sábado no Rio de Janeiro, porque no domingo vai chegar uma frente fria. Essa frente fria já vai mudar o tempo no começo do final de semana em São Paulo, então já sábado com tempo mais instável, com possibilidade de chuva, e aí no domingo a frente fria muda o tempo no Rio. Então, para quem quer se programar para o final de semana, capital, litoral e interior, até sábado, inclusive amanhã, né? Hoje, amanhã e depois, com sol, nebulosidade variável, sem previsão de chuva, como eu disse, com cara de outono, com as madrugadas e as manhãs com uma temperatura um pouquinho mais baixa, as tardes mais quentes, sempre termômetros acima dos 30 graus e sem

0: vem essa frente fria e deve mudar o tempo. A previsão de rajadas de vento é uma frente fria que vem associada com um ciclone. Esse ciclone deve provocar rajadas principalmente lá no sul do país, onde há inclusive um alerta para chuva forte, vento também. A frente fria vai chegar com menos intensidade ao Rio de Janeiro no domingo, mas ainda assim a gente vai ter uma mudança no tempo, com um pouco de chuva, com queda de temperatura e muita nebulosidade no céu.
1: Valeu, Laura. Obrigada.
2: Valeu, Laura.
1: Vinícius,
2: essa é a nossa deixa.
1: Um beijo. Amanhã.
2: E amanhã. Tchau, um beijo, Agatha. Tchau, Zé. Até amanhã. Um beijo. Amanhã eu tô com vocês aí. Tchau, tchau.
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0: dia, meus amores. Todo Rio no ar, obsessão pelo RJ. Como vão vocês? Como vai você? Estava com saudade ontem, faltei. Cheio de coisa pra dizer, tive um problema de ordem pessoal já superado. Obrigado a todos vocês que me escreveram procurando. Mas eu não fui à lama, certo? O nome dessa música é Lama. O grande Mauro Duarte, aliás, Mauro Duarte aqui de Botafogo, na voz de Clara Nunes, registro histórico desse samba, Lama. Porque tem muita gente que pra subir tem de descer. Muita gente que pra subir mergulha na lama. Tá aí a política pra nos mostrar isso diariamente. Todo Rio tá aqui pra desmascarar esses pilantras. Como vai você, Cristiano Pim?
1: Tudo bem, irmão. Muito melhor agora com a tua volta, cara. Eu fico com saudade quando você não tá presente aqui.
0: Obrigado.
1: Esse jornal não é o mesmo sem você.
0: Irmão.
1: E eu, nem eu sou o mesmo sem você.
0: Irmão, eu também não sou o mesmo sem você. Eu tava com saudade. Quero agradecer a homenagem que você fez a mim ontem aqui na abertura do programa. Eu ouvi, fiquei todo feliz. Foi uma manhã dramática, mas deu tudo certo no final das contas. E eu também tava com muita saudade dele, José Paulo Sobral, cuja moral é inabalável.
1: O nosso Pikachu, bem. Né? Eu tava me rasgando de saudade, mas agora já. Nosso Pikachu tá todo de amarelinho
0: todo
1: e preto
0: de amarelo,
1: aí. Nosso Volta Redonda.
0: Nosso voltaço.
1: Tá de maio amarelo, cara.
2: Maio amarelo.
1: Você ficou lindo com essa camisa.
0: Fica bem de amarelo, tua paleta. Fortinho.
1: Ontem eu apresentei o segunda edição com ela também.
0: Você que esse gosta... cara tá botando quatro camisas pra ficar com o braço maior.
1: Sim. Você gosta de correr, cara? É, essa camisa é boa aí também pra praticar
2: academia,
1: atividade física.
2: Academia, isso.
0: Pra tudo, tudo que você não faz. Zé, o que não sai da boca dos nossos ouvintes da manhã nessa quinta-feira linda, cara? Um dia lindo no Rio de Janeiro, solar no Rio de Janeiro. E aí, Zé?
2: Uma prisão...
0: Que isso, irmão?
2: Residencial.
0: Prisão residencial?
2: É.
0: Quero ouvir.
2: Porque eu vou jogar, inclusive, no nosso grupo. O ouvinte mandou uma mensagem que não consegue sair... de carro da garagem, porque tá tendo uma obra na frente da garagem dele tem um tempinho já, e aí ele tá pedindo a nossa ajuda. O nosso querido Paulo mandou esse

0: Vamos ouvir. Fala, Paulão.
1: Bom dia, Band News. Eu moro aqui na rua Itirapina, número 34. Eu tô mandando até a foto aqui do buraco. A prefeitura Água do Rio abriu aqui, mas isso é obra da Água do Rio. E eles simplesmente abriram o buraco, colocaram aqui a proteção e não vieram fazer mais nada. Tá aqui, ó. Não posso entrar com o carro na garagem. Já até bati a foto frente aqui, que entra quatro carros na garagem. Tem um carro preso lá nos fundos. Eu vou bater mais uma foto e vou mandar para vocês aí. Vê se vocês podem ajudar a gente. Meu nome é Luiz, tá? Um bom dia pra Paulo. Vocês. E Band News, um segundo, tudo pode mudar.
0: O nome do cara é Paulo, irmão?
2: Paulo, Luiz Paulo. Pô, ele tá tão incomodado,
0: ele
2: cara.
0: Ele falou que ele é Luiz, você apresenta o cara como
2: ele
0: Paulo.
2: Ele começou como Paulo e terminou como Luiz.
0: Nome do meu padrasto,
2: é Luiz. Engraçado Paulo. Que vocês nunca lembram o nome da pessoa que eu falo. Hoje que eu errei, vocês lembraram, não?
0: É
2: porque é saltos ouvidos, né?
0: E outra coisa, não vai criticar a memória do âncora no ar. Que coisa de dizer. Zé, Rui Tirapina fica em Tomás Coelho.
2: Número 34.
0: Então, a Águas do Rio faz uma obra, certamente uma obra necessária, estrutural, a gente sabe, não estamos questionando a necessidade da obra. Só que se você faz uma obra na porta da garagem do camarada Águas do Rio, você precisa criar uma solução para ele entrar e sair. Ao fim do dia, quando a obra termina, sei lá, coloca uma placa, tapa o buraco, faz uma estrutura provisória sobre a qual o carro possa passar ali. O que ele tá dizendo é, ele fez referência de tempo que ele está sem poder usar a garagem, entrar com o carro, o cara tem garagem por causa disso, inclusive por motivo de segurança, quer entrar na garagem e não consegue, certo? Então, eu entendi que faz tempo que isso tá assim na mensagem deles, vamos entrar em contato com Águas do Rio, Daniel Nascimento, Tomás Coelho, Rua Itirapina, número 34, gostou, né? Na minha memória. Sabe por que eu tô com memória, José Paulo Sobral? Porque eu tô com um papel aqui do meu lado e uma caneta, anotando o nome e as informações das pessoas.
2: Que maravilha.
0: Maravilhoso. Então, o Daniel Nascimento tá entrando em contato com a Águas do Rio para. Não estamos questionando a necessidade da obra da Águas do Rio. Nós estamos cobrando a conclusão da obra, ou se ela for uma obra demorada mesmo, por razão estrutural, que se tape o buraco, se coloque ao fim do expediente uma daquelas placas metálicas que cria as condições, quase uma ponte, pro cara poder entrar em casa com o seu carro. Certo, Daniel Nascimento? Respostas da Água do Rio daqui a pouco. O que mais, Zé Paulo Sobral?
2: Vamos pro bairro Olavo Bilac, em Caxias.
0: Quem foi Olavo Bilac?
2: Tiano. não fui eu não, cara.
0: Quem foi Olavo Bilac, Zé Paulo Sobral?
2: Olavo Bilac, não sei.
0: Você não sabe, Olavo Bilac foi um grande pensador brasileiro do Rio de Janeiro, figura importante aqui do Rio de Janeiro, do romantismo brasileiro, grande poeta Olavo Bilac.
2: Ontem você fez falta aqui porque a gente falou sobre a rua O Tempo e o Vento.
3: É verdade.
2: Do condomínio da Carla Jardim.
0: Grande Érico Veríssimo.
2: E aí numa grande demonstração de falta de cultura, a gente ficou, pô, nome de filme, caraca. E aí a galera falou, gente, Érico Veríssimo.
0: Érico Veríssimo.
2: O que acontece? Eu finjo não conhecer essas coisas pra vocês poderem explicar e vocês saem por cima, entendeu?
0: Olavo Bilac.
2: Você tem que fazer como eu faço, cara. Tem que ser rápido no gatilho. Então veio uma pergunta dessa, já pesquisa, joga aqui, ó. Razão, já, aí você lê, aí você pode fazer até uma graça, ó, segundo o Google, o nosso novo melhor amigo, entendeu?
0: Entendi. O Zé vai fazer a reportagem dele agora, da rua Olavo Bilac, e depois eu vou dizer uns versinhos do Olavo Bilac aqui, vou recitar o Olavo Bilac.
2: Pô, que coisa linda, cara. Sim,
0: se preparem.
2: Tá, vai, Zé. Bruno.
4: Bom dia, Band News, aqui é o Bruno de Caxias, queria mandar uma mensagem aí pra tratar aí com a Andreasa, com o Pinho, daqui a pouco, sobre as águas do Rio. Temos um vazamento aqui em Caxias, na rua Paz de Andrade, na altura do número 59, no bairro Olavo Bilac. O vazamento é frequente. A gente chama a água do Rio vem, um caminhão, desentope, mas poucos dias depois volta. Entope tudo de novo, a rua está no estado horrível. E simplesmente liga para a Água do Rio e eles não vêm resolver definitivamente. Só ficam mandando um caminhão para desentupir, mas só que poucos dias depois volta tudo de novo, tá? Vou mandar as fotos para vocês.
2: Cara, tem um vídeo ali, né, Zé? Do vazamento ali, entupimento. Rua Paz de Andrade, Duque de Caxias, no bairro Olavo Bilac.
3: Na altura do número 59.
2: Bruno mandou a mensagem para a gente. Nosso Daniel Nascimento também vai fazer ali o direcionamento. Para podermos cobrar a resolução desse problema, o Carlos Andreasa.
0: Olavo Bilac, poeta parnasiano, do parnasianismo brasileiro, o romantismo, né? E mestre do soneto. Soneto é aquele poema que tem dois quartetos e dois tercetos finais. Então, Posso ler para vocês aqui um breve, um dos meus favoritos, sonetos de Olavo Bilac, Cristiano Pim?
2: Sim,
0: tá,
2: senhor.
0: Autorizado? Chama-se Um Beijo. Romântico, tá?
2: Tá.
0: Foste o beijo melhor da minha vida, ou talvez o pior. Glória e tormento, contigo a luz subi do firmamento. Contigo fui pela infernal descida. Morreste e o meu desejo não te ouvida. Queimas-me o sangue e enches-me o pensamento. Do teu gosto amargo me alimento e rolo-te na boca mal ferida. Beijo extremo, meu prêmio, meu castigo, batismo extremo unção. Naquele instante, porque feliz, eu não morri contigo. Sinto-me o ardor e o crepitar te escuto. Beijo divino e anseio delirante na perpétua saudade de um minuto. Olavo Bilac. Todo Rio. Ontem o Cristiano Pinho, muito obrigado, estão aplaudindo aqui. Não foi a minha melhor interpretação, tô com a voz um pouco ruim, mas ontem o Cristiano Pinho se referiu a esse programa aqui como o último romântico do rádio brasileiro. E aí está, certo? O grande Olavo Bilac.
2: Vamos hoje entrar. Tem José Paulo Sobral da trilha sonora também,
5: é que você ele escolheu. Me lembrou muito o Boldrin contando, né?
0: Sim.
5: Poesias, causas, e aí eu botei essa.
2: E agora pra fechar a sua trinca, José Paulo Sobral?
5: Vou com a Marta, a Martinha.
2: Bora. Fechou.
6: E aí, Band News, ouvinte Marta. Eu tô passando pra dar um informe, Zé, do Zap. Eu falei com você semana passada e essa semana sobre a obra da canaleta da linha vermelha, que não tinha nenhum funcionário trabalhando. A pista estava interditada, causando transtorno do trânsito. E aí vocês fizeram contato com alguém responsável e disseram que estavam fazendo a obra durante a noite. Pois é, os funcionários brotaram aqui na obra, agora estão fazendo a obra durante o dia. Maravilha, Band News é demais, gente. Muito obrigada pela ajuda. Espero que essa obra acabe logo para facilitar um pouco o trânsito aqui, tá bom? Tudo de bom para vocês. Band News em um segundo, tudo pode
2: que
6: mudar.
2: Bom. Que bom que a obra não esteja atrapalhando o trânsito agora, que tem entrado numa fase em que possibilita fazer durante o dia, né?
0: É aquilo que a gente fala, né, Tiano? Se a obra é importante, se ela é estrutural, o Rio tem muitos problemas estruturais, a obra é necessária. É preciso encontrar um equilíbrio de horário. Há sempre essa tendência de se fazer ou se dizer que está fazendo à noite para ter menos impacto no trânsito, mas à noite tem impacto no sono das pessoas. Então é preciso, sobretudo, ter celeridade nas obras. Zé fechou o terceto dele, né?
2: E a respeito das obras, o Daniel Nascimento ainda assim vai entrar em contato com a prefeitura para saber por que mudança na logística, né? Saindo da madrugada para realizar agora também durante o dia, até pra gente poder entender quais são os critérios, sim, adotados, tem a ver com a data, com o momento, com a fase da obra. O José Paulo Sobral fechou a trinca dele, mas eu gostaria que ele trouxesse, Andreasa, como complemento de um dos assuntos trazidos aqui ontem no Jornal Todo Rio, a participação de três ouvintes que nos procuraram hoje para fazer observações sobre o transtorno causado por novas faixas de estacionamento que foram instaladas na Marquês de Pombal, no centro da cidade, e na Muniz Barreto, em Botafogo. Tudo começou com a participação, acho que do Leonardo ontem, falando da Marquês de Pombal e questionando sobre a instalação de uma faixa ali do lado esquerdo da pista, de um ponto para estacionamento, esse estacionamento de rua mesmo, que ficava entre uma ciclofaixa e a faixa ali para passagem dos veículos. Então, causando até transtornos e possibilidade de acidente na hora de algum motorista desembarcar. Colocaram ali, você tem junto ao meio fio a ciclofaixa, ao lado dela a faixa de estacionamento e logo ao lado a faixa de rolamento ali para os veículos. Na Muniz Barreto, salvo engano, não tem a ciclofaixa, Zé. Mas colocaram uma faixa de estacionamento e aí...
0: Você saiu da Marquês de Pombal, que é região central do Rio de Janeiro,
2: e veio pra Botafogo. E aí estão falando que na Muniz Barreto colocaram uma faixa agora de estacionamento que já você já tem na Muniz Barreto uma via que costuma ter um fluxo volumoso de veículos.
0: Recebe muitos carros vindo, inclusive, do movimento do Santa Bárbara ali, né?
2: Ela também passa ali pela São Clemente, que é uma outra, isso, via movimentadíssima.
0: Ela vai dar na São Clemente.
2: Isso. Né? Então, ali perto da Nelson Mandela, né? Então, você tem ali já um ponto crítico de movimentação de carros e o pessoal falou que com essa faixa destinada agora ao estacionamento de veículos e pela percepção dos motoristas ela não estava ali antes, ficou ainda mais afunilado. Traga, por favor, essa trinca de observações, José Paulo Sobral.
5: Agora, começando pela Ana.
7: Bom dia, eu tô passando aqui na Muniz Barreto e tem uma pista inteira só de carro estacionado. foi feito isso? O trânsito já não anda em Botafogo. E agora com menos uma pista, não sabia da novidade.
2: O Marcos
0: tem também... alguma explicação para isso formal? A gente tem informação da prefeitura do que aconteceu ali, Tiano?
2: Da Muniz Barreto ainda não. Da Marquês certo. De Pombal eu trago na sequência.
0: Tá bom.
2: Sobre a Muniz Barreto, o Marcos mandou também.
8: Bom dia, Zé do Zap.
2: Bom dia,
8: Band News.
0: Fala, irmão.
8: Bom dia a todos. Cara, eu tô aqui na Muniz Barreto. Ah, essa ciclovia que eles colocaram aqui na esquerda tá congestionando toda a Muniz Barreto e virou bicicleta, as motos, os propelidos, as motos elétricas. Geralmente, o Rio é uma verdadeira bagunça. E sem falar na quantidade de motos que teve em Copacabana, cobrando corridas de 100 a 500 reais, e ninguém fez nada.
2: Então veja, no Muniz Barreto também é ciclofaixa.
0: Então, mas eu não entendi. São duas coisas na Muniz Barreto. Tem a ciclofaixa
2: de um lado. Na Marquês de Pombal também.
0: Então tem a ciclofaixa do lado esquerdo, é isso? E um estacionamento do lado direito, agora
2: não faz? Pelo que eu entendi, na Muniz Barreto é o mesmo caso da Marquês de Pombal. O estacionamento fica ao lado da ciclofaixa.
0: É, então tá, é no mesmo lado, mas você tem um acréscimo de uma ciclofaixa mais uma faixa
2: de estacionamento. E aí, essa da Muniz Barreto, eu tô vendo que faz parte de um cronograma que a própria prefeitura anunciou de instalação de novas ciclovias em 3 regiões da cidade, cronograma anunciado no dia 10 de abril. Então você tem ali ciclovia na Muniz Barreto entre a Pinheiro Machado e a São Clemente, previsão também de fazer uma na Conde de Bonfim entre a Praça São Espenha e a Rua Uruguai, e também uma ali no Eixo Glória Cinelândia, na rua Augusto Severo, fazendo uma ligação direta entre os dois bairros, com previsão de conclusão das obras em 90 dias. E aí, ontem, André, tem mais uma, né, Zé?
5: Tem.
2: Traz aí, então, a última e depois a gente bate papo aqui. Agora é Marquês de Pombal.
5: Isso, da Marquês. Antes, deixa eu só trazer a participação de um ouvinte que comentou agora isso aqui, ó, Flávio.
9: Bom dia, Zé do Zap. Flávio Taxista. A Mena Barreta também fizeram uma ciclovia do lado esquerdo e do lado direito, tiraram uma faixa para colocar de estacionamento. Todos os dias o engarrafamento chega na Pinheiro Machado.
2: Deve ser, será que não é essa que passa dali? Porque não. Essa da Muniz Barreto, ela é entre a Pinheiro Machado e a São Clemente. Então ela pode continuar na Mena Barreto, né?
0: Eu quero apresentar para vocês aqui rapidamente para debater.
2: Não quer ir na Marquês de Pombal para já falar de tudo?
0: Vai lá,
2: junto?
0: Zé, vai lá então, boa.
5: Bora.
10: Bom dia, Band News. Eu tinha relatado uns dias atrás em relação aí uma ciclovia que fizeram aqui na Marquês de Pombal, no centro da cidade, né? E do lado da ciclovia tem, tipo, colocaram estacionamento público, tá aí tudo bem. Só que a ciclovia tá servindo de motovia. Ainda agora, tem o que, uns 2 minutos atrás, se eu não tivesse atento, o motociclista tinha encontrado a frente do meu carro ali, ia ser um acidente grave.
0: É uma proposta de reflexão aqui para nós e para quem nos escuta. O Rio de Janeiro quer se transformar, e eu adoraria que ele tivesse condições para isso, quer se transformar numa cidade da bicicleta, sem ter resolvido o seu problema de trânsito, de tráfego de carros. E acho que isso fica muito claro na constituição, ao mesmo tempo, de ciclovia, de espalhamento de ciclovias pela cidade e de aumento de estacionamento de carros. O que isso comunica para nós? O Rio quer ser a cidade do futuro. O Rio quer ser Amsterdã ou outra cidade, como as tantas que há, em que as pessoas se locomovem de maneira leve, via bicicleta, com ciclovias, com educação a esse respeito. Maravilhoso isso! Só que o que essas cidades todas têm? Às vezes, de maneira mesmo braba na concepção desse projeto, na execução desse projeto. Essas cidades todas tiraram carros das ruas. De que maneira? Inclusive diminuindo o estacionamento, tá? Você anda por cidades da Europa, Paris, por exemplo, tem claramente um movimento, e não é de agora, tem 20, 30 anos, de esvaziamento do volume de carros, ou melhor, do esvaziamento de vagas nas ruas para os carros. Essas cidades fazem isso, podem fazer isso, podem diminuir a oferta de vagas e forçar menos carros nas ruas, por quê? Se elas querem se transformar em cidades dos ciclistas, porque elas oferecem transporte público de qualidade, de verdade. Então, as cidades que oferecem, em substituição ao carro, que é um transporte individual, você leva uma, duas pessoas, mas é um transporte individual, você oferece alternativa ao carro por meio de, bom, tem as ciclovias e numa situação menos hostil, com menos carro, menos ônibus na rua. Mas se você não quiser andar de bicicleta, nós temos uma imensa oferta de transporte público. De metrô em todo lugar, de metrô que funciona. Não é um metrô maravilhoso, impecável, não, mas é um metrô que gira o tempo todo, que tem estação em todo lugar. Uma cidade que tem integração entre o metrô e mesmo as linhas de ônibus que funcionam. Na França, o ônibus é transporte. Vou usar essa palavra, mas ela não é precisa, mas eu vou usar. É perfumaria o ônibus na França. É quase em Paris especificamente, o ônibus é transporte de elite. Ao contrário de aqui no Rio de Janeiro. Por quê? Porque a massa, o volume, está coberto por trilhos. Tem para as cidades que estão em volta de Paris, que chegam, que vão à cidade, pessoas que trabalham, que moram nos chamados subúrbios, tem trem de altíssima qualidade, funcional. Bom, comparado com o nosso, é uma coisa maravilhosa. Então tem oferta de transporte público, conexão, integração, estímulos para que você não saia com o seu carro, criando as condições para que quem possa e queira possa circular à vontade de bicicleta. Aqui no Rio nós estamos querendo chegar lá sendo dependentes de ônibus e de carros, porque nós não oferecemos para... Qual é o estímulo que as pessoas têm? Quem tem carro, quem pode ter carro, tá cada vez mais difícil, imposto caro pra caramba, os carros estão caros. Quem pode ter carro? Qual é o estímulo para que deixe de ter carro ou que ande menos com carro? Se o transporte público não está em todo lugar, se não é contento, se não é funcional, se não é seguro, se não é estável. Então, esses casos aqui da Marquês de Pombal, da Muniz Barreto, a meu ver, espelham essa anomalia. Nós queremos ciclovia, construímos ciclovia, mas nós temos muito carro. Então, quase como uma concessão, vou dar ciclovia pro Guilherme Faria, até rimou, que quer andar de bicicleta, mas o Cristiano Pinho quer andar de carro e tá reclamando que não tem onde parar. Então, eu faço a ciclovia e ao lado da ciclovia eu faço um estacionamento, uma faixa de estacionamento. Exatamente isso. Uma cidade que quer chegar num lugar sem ter resolvido o problema anterior. E sobre a Mena Barreto, eu acho que o nosso ouvinte se refere a Visconde Silva.
2: Não, acho que ele confundiu mesmo com a Muniz Barreto, que a gente já vinha falando anteriormente. Você se lembra que
0: eu falei aqui sobre a Visconde Silva? Na Visconde Silva, ali em frente ao Colégio Andrews.
2: Isso, tem uma ouvinte nossa participando sobre isso. Deixa eu até, pra você falar sobre essa, trazer as várias mensagens que a gente tá recebendo. Rafael Tavares, a propósito da ciclovia da Muniz Barreto. A explicação para esse trânsito é realmente a ciclovia, o engarrafamento às vezes vai parar lá no Palácio Guanabara. O Rodolfo Medeiros fala, tinham três faixas e o estacionamento na esquerda. Agora que tem a ciclovia, mantiveram a faixa do estacionamento, então são duas para os carros, faixas de rolamento, uma para o estacionamento. Por isso a nossa ouvinte fala, não conhecia essa faixa de estacionamento, é porque a faixa foi movida para a instalação da ciclovia. E o Márcio Neves fala, eram quatro faixas, viraram duas. Uma de ligação, para uma rua de ligação, o trânsito ficou um caos. O Francisco diz, Marquês de Pombal, aí ele faz aqui uma alfinetada, ele fala, foi para atender um grande jornal, poder privado, enfim, não sei se é esse o caso.
0: Mas é uma rua, Marquês de Pombal, é porque ali o Globo fica ali, né? Vamos ser transparente aqui. O Globo fica ali, o Globo, a Editora Globo, a estrutura mesmo, da não a TV, né? Mas o restante fica ali, rádio, tudo fica ali. Não acho que seja pra isso.
2: É uma ciclovia, né?
0: É mais fácil que o estacionamento ali tenha sido colocado pra atender o serviço público que tem ali de monte, polícia pra caramba. É um lugar deserto, eu trabalhei ali. É um lugar deserto, abandonado, perigoso. ruim de andar. A Marquês de Pombal é um terror, cara. A noite é um terror. E, no entanto, a gente fica... há pouco tempo a gente trouxe aqui queima de fios, queima de... Sim. Furto e queima de fiação. Tudo ali, cara. E o que que tem ali? Polícia, quartel, polícia pra caramba ali. Então, essas vagas, vamos ser justos aqui. Você acha que mais provável que seja pra atender quem? Esse conjunto de vagas posto na Marquês de Pombal. Esse é o primeiro ponto. Agora, eu só queria registrar o seguinte.
2: A Kátia Santana foi quem falou do Colégio Andrews. Ela falou, já relatei pra vocês também a situação de uma ciclovia que foi colocada ali em frente ao Colégio Andrews, que causa um trânsito absurdo chegando até o Jardim Botânico.
0: Mas não é nem por... O trânsito piorou, eu passo ali todo dia. O trânsito piorou na Visconde Silva. Fizeram uma ciclovia, mas o que me incomoda ali não é nem a existência da ciclovia, é a expressão de que não... De que nós, no Rio de Janeiro, além de tudo, temos um problema topográfico muito grande. Ali é digamos assim, uma parte mais alta, né, do Maitá. Logo depois tem a Macedo Sobrinho, você vai descer pra cair ali na Rua Maitá. Ou pra quem vai pra Botafogo, à direita, pra pegar a Voluntários da Pátria. Ali, Cristiano Pinho, já é apertado. Se eu não me engano, são 3 faixas de carro. Então, o que a prefeitura fez? Ela tirou um pouquinho de cada uma dessas faixas para criar essa ciclovia. E gerou um apertamento tremendo entre os carros, que faz com que eu torça para que o motoqueiro, em vez de passar arrancando o meu retrovisor, porque ele não tem como passar, cara. A faixa entre os carros na Visconde Silva ficou impossível. É micro. Então, o cara passa arrancando o retrovisor. O que é que eu torço para acontecer? Olha que loucura. Pro motoqueiro ir pela ciclovia. Não tem uma bicicleta na ciclovia, Cristiano Pinho, passando. Não tem uma bicicleta. Sabe quem usa a ciclovia? O motoqueiro. Então, criou uma ciclovia que o ciclista não usa, espremeu os carros por causa disso. A moto não consegue passar. Se ela tenta passar, como eu vi semana passada, arranca o retrovisor do cara, o motoqueiro faz o quê? Passa pela ciclovia, na porta de um colégio. Até o momento em que uma criança foi atropelada dessa forma. Eu tô dizendo, a gente vê, caramba, tô torcendo. Andreas tá torcendo, tô brincando, né? Torcendo pro motoqueiro ir pela ciclovia? É porque a situação ficou bizarra nesse ponto.
2: Ontem, quando a gente refletia sobre a Marquês de Pombal, participaram da Muniz Barreto, eu lembrei desse teu relato, não lembrava que era na Visconde Silva, mas até citei como exemplo. Hoje a gente vê que já tem ouvinte falando que as motos estão fazendo a mesma coisa. Sim. Nessas duas ruas citadas, Marquês e Muniz. E a gente até falou sobre isso mesmo, né? Que, infelizmente, a nossa infraestrutura, além da questão do transporte, a nossa infraestrutura não está adequada para comportar esse tipo de equipamento.
0: O Rio é uma cidade apertada. O Rio é lindo nesse aspecto, né? Da nossa topografia. Muitas montanhas.
2: Lembrei a outra rua que falaram ontem, eu tinha esquecido. O Marco participou no chat e aí eu me recordei. Rua do Catete.
0: Rua do Catete também. Veja, o Rio é uma cidade linda, né? A gente ama, a gente vive aqui, a gente defende a nossa topografia, caramba. Mas é uma cidade que, por causa disso, é espremida. A gente tem montanha pra caramba, morro pra caramba, praia, a gente tem lagoa, lagos, a cidade fica comprimida, especialmente na região central do Rio de Janeiro, centro, zona sul, nessa parte, é tudo muito espremido, o que é um dificultador para a ciclovia. Se você não tira carro da rua, o que você só pode fazer com oferta de transporte público, criar ciclovia é aumentar esse aperto e contratar mais acidente. Obrigado a todos que estão participando, continuem nos provocando sobre essa matéria, porque a gente aqui trata desse aspecto urbano também, da organização da cidade.
2: E aí uma dúvida que surgiu, Andreasa, que foi até a origem desse debate, a participação do Leonardo sobre a Marquês de Pombal. Tá, apesar dos pesares, tudo que foi colocado à mesa, ok, fizeram as ciclovias, as ciclofaixas, seja lá o nome que vão dar, de acordo com o equipamento. Mas é correto manter uma faixa de estacionamento ao lado, não pensando na fluidez do trânsito, mas pensando, por exemplo, parou ali o carro. Você, motorista, óbvio, vai olhar antes de desembarcar, mas existe o risco. Às vezes vem alguém ali voado do teu lado, a pessoa que está no banco de trás do passageiro vai desembarcar, você potencializa o risco de ter ali uma colisão, uma bike elétrica, um autopropelido desses que vai mais rápido, chega e bate na tua porta na hora que você abre. A gente foi até a Sete Rios, gente, é isso mesmo. Tem uma faixa de estacionamento que fica colada ali na ciclofaixa junto à calçada, e eles falaram que esse é o padrão recomendado pelo CONTRAN. de acordo com o Manual Brasileiro de Sinalização de Trânsito, onde existe estacionamento adjacente ao meio-fio, ele deverá ocorrer afastado da ciclofaixa, conforme indicado pela sinalização horizontal. Então é isso mesmo, tecnicamente é o que está previsto, mas está registrado que está bagunçado.
0: E a expressão do nosso problema, conforme a gente discutiu aqui, voltaremos muito a esse assunto.
2: 11 horas e 30 minutos, Guilherme Faria na área, ele estava numa agenda há pouco, por falar em prefeitura, né? O prefeito Eduardo Cavalieri estava presente, também com a participação do Aloysio Mercadante, presidente do BNDES, numa agenda pública, mas além do tema dessa agenda, que você pode rapidamente passar por ele, Guilherme, também se falou sobre o Aeroporto Internacional do Rio de Janeiro, né? Bom dia.
11: Exatamente, Pinho. Bom dia para você também, Andreas, Zé, todo mundo que nos acompanha. A agenda em específico era para falar sobre o programa Floresta Viva, que é um projeto do BNDES, ao qual a Prefeitura do Rio está aderindo agora, para o reflorestamento da Mata Atlântica, para recuperação da Mata Atlântica aqui na cidade do Rio de Janeiro, investimento de 10 milhões de reais, metade pelo BNDES, a outra metade pela Prefeitura do Rio. A assinatura desse acordo foi feita hoje nessa agenda lá na sede do banco na região central do Rio de Janeiro. Agora, depois da assinatura desse acordo, em conversa com jornalistas, o presidente do BNDES, o Aloysio Mercadante, disse que está negociando com a AENA um acordo para investimentos na modernização do Aeroporto Internacional do Galeão lá na Ilha do Governador. Lembrando rapidamente para quem nos acompanha, em março a espanhola AENA venceu o processo, né, de concessão do terminal, vai substituir a atual concessionária Rio Galeão, e isso deve acontecer ainda no segundo semestre desse ano de 2026. E aí nessa conversa, Aloysio Mercadante disse que o BNDES já investe em outros aeroportos pelo Brasil e que está em negociações também com a AENA para fazer esse investimento em modernizações no aeroporto aqui do Rio de Janeiro, no Aeroporto do Galeão, citando, por exemplo, que ele vai se tornar um hub internacional de uma companhia aérea, destacando a importância dele como porta de chegada aqui à capital fluminense. Enfim, ele não deu detalhes ainda sobre o andamento dessas conversas, mas falou um pouco sobre o assunto. A gente tem a palavra, inclusive, do Aloysio Mercadante, falando justamente sobre essas conversas em andamento com a operadora AENA. Vamos ouvir.
12: Negociando com a AENA, nós financiamos os 11 aeroportos que estão sendo reformados, inclusive Congonhas, e agora estamos negociando o Galeão. O Galeão vai passar também por mais uma modernização que, junto com a Dutra, vai permitir potencializar o Galeão. A gente tem que depois trabalhar aqui os acessos, e é um aeroporto que vai virar um hub internacional da Gol. Portanto, é um aeroporto que vai ajudar a trazer negócios, turismo, facilitar a vida do carioca e do Brasil e do mundo para virem para o Rio de Janeiro.
11: É isso, então a expectativa é que isso aconteça nos próximos meses. Só relembrando também, a AENA venceu esse processo de concessão com uma proposta de 2,9 bilhões de reais e por isso vai assumir o lugar que vai ser deixado pela atual concessionária Rio Galeão, nesse que é o principal aeroporto aqui do Rio de Janeiro.
0: Guilherme Faria, não pense você que sentaria aqui sem tratar do assunto Escola Estadual Jornalista Maurício Azedo.
11: Vamos lá.
0: Hoje é o famoso 7 de maio. Alô, secretária Luciana Calaça. Alô, governador, desembargador, interventor Ricardo Couto de Castro. Esses estudantes, me interrompa se eu estiver errado, Guilherme, se tiver alguma novidade, esses estudantes continuam sem perspectiva. Aqueles que não ensino médio, terceiro ano, ano do vestibular, do Enem, não tiveram aula ainda no ano da graça de 2026. Estão alijados de qualquer chance competitiva. Já estão. Um prejuízo tremendo. O governo do estado do Rio de Janeiro, governo moralizador, vai deixar que esses estudantes completem um semestre sem aula? Não me venham com aula remota, hein? Não me venham. Não me venham. A gente sabe quais são as condições para que esse tipo de coisa aconteça. Para que seja aula de verdade. Uma escola, e aí não é culpa do governo atual, uma escola depauperada pelo esquema Cláudio Castro e Rodrigo Bacelar, a quem entregaram a educação do Rio de Janeiro. Não podia dar em outra coisa. Escola em container e deixaram o container despencar. Defesa Civil interditou. Essa é outra coisa. Obra. Imediatamente. Não fazia obra antes, não fizeram antes, porque era obra miúda, não dava, não tinha giro, não tinha negócio. Né, Guilherme Faria? Então, isso é uma coisa. Recompor essa escola no container, mundo real é assim. Para que não se perca essa unidade. Os pais estão desesperados com isso, pensando no futuro. Mas imediatamente, pensando no futuro, quando começarão as aulas dessas estudantes? Na semana passada, ou melhor, na semana retrasada, nós tínhamos esse marco de 7 de maio como uma solução. Mas então, era aquela negociação com a aeronáutica. A aeronáutica a ceder. Aeronáutica também inacessível, hein? A aeronáutica parece que é uma empresa privada, hein? A aeronáutica parece que não deve satisfação à sociedade. Não atende as pessoas. Não atende a imprensa. E não é a mim, não. Nós somos intermediários. A aeronáutica teria um espaço ali, importante logisticamente, no Caju, onde fica essa escola, para provisoriamente receber os estudantes. Era a única aposta do governo do estado? Da secretária Luciana Calaça? Não tinha um plano B? Era aeronáutica, aeronáutica, aeronáutica, reunião que teve, reunião que não teve, e teve reunião, problema de comunicação também. Muito ruim a comunicação do governo do estado. Muito fraca a comunicação. Acertar isso aí. Problema de comunicação, não ia, não sei o quê. Aí, de repente, na semana passada, surgiu um impasse. Não andou com a aeronáutica, algum empecilho. Aí começou uma correria, não era plano B. Começou uma correria para um espaço da Igreja Católica que abrigaria essa escola provisoriamente, meu Deus do céu. Eu que sou um ingênuo. Governo do Estado do Rio de Janeiro, governador Ricardo Couto. Secretária Luciana Calaça, eu acreditei que essas crianças teriam aula na semana que vem. Que hoje nós estaremos aqui com a preparação do espaço, que essa era a projeção. Até o dia 7 a gente arruma, quinta-feira dá um chorinho, sexta, segunda-feira estudante em sala de aula. Nós vamos para o fim de mais uma semana em que não se conseguiu, cara, é um grau de, eu não sei do que. Mais uma semana em que não se conseguiu oferecer um espaço, meu Deus do céu, um lugar para esses estudantes terem aula, cara. E não é o único caso. Não é o único caso. Tem um monte de escola estadual sem aula por alguma razão. E se confirma aquela minha preocupação, que a operação policial que houve mais cedo essa semana é necessária para desbaratar o esquema na Secretaria de Educação, o esquema do governo anterior, que eu espero que tenha sanado, que não permaneça mais. Embora a gente, Cristiano Pinho falou sobre isso aqui, a gente veja pessoas que estavam na Secretaria de Educação sendo remanejadas no arranjo das coisas, de repente reaparecendo nomeado em outro lugar no governo moralizador de Ricardo Couto de Castro. Certo? Então, é a desesperança absoluta. Eu achava ingenuamente, como eu dizia, que na semana que vem teríamos aula nessa escola. E nós já vamos para mais uma semana sem aula, a não ser que você agora, Guilherme, faria.
2: Não, posso botar um tempero nisso aí? Bota. Sabe quem respondeu?
0: Ah.
2: Depois de muito tempo, quem resolveu nos atender? Ah. Aeronáutica.
0: Olha ela aí. É verdade?
2: É verdade, mas olha a nota. Começa pela nota da aeronáutica e aí depois atualiza estão, pra
0: eu,
2: gente,
0: eu,
2: Guilherme.
0: Vem cá, só uma coisa. Eu tô contido. Eu não tô, hoje eu não tô bruto, tá? Você concorda que eu tô elegante hoje? Concorda? Mais ou menos?
2: É, sim. Barba feita.
0: Não, elegante eu sempre sou fisicamente, mas a conversa, tá? Eu tô, hein? Eu não me, ainda
2: sim,
0: não me
2: exagero.
0: Vocês
2: sim.
0: Vão me fazer exasperar aqui, vai.
11: Nota que veio depois da reunião de segunda-feira, a Força Aérea Brasileira disse que por meio da Secretaria de Economia, Finanças e Administração da Aeronáutica informa que houve reunião com representantes da Secretaria de Estado de Educação. Aí um parênteses, essa que foi a segunda reunião, né, nessa semana, porque sim, na semana passada já tinha acontecido um encontro. E aí a nota continua dizendo que o assunto será analisado internamente pelas áreas competentes. Acabou.
0: A aeronáutica, sabe o que é o problema? Que a aeronáutica não tem nada a ver com isso. A aeronáutica tá fazendo um favor. Ela não tem pressa. Quem tem pressa nisso aí? Afora os pais e os estudantes. Quem tem pressa? Quem tem pressa? Quem deveria ter? O governo do estado, a Secretaria de Educação. É muita conversa, é muita propaganda sobre qualidades, saneadores, mas não se resolve o problema, Cristiano Pinho.
2: A nota da FAB deixa claro que não tem celeridade.
0: Não tem
2: celeridade. Vai ser analisada internamente.
0: Não vai ter nada.
2: Não estão nem aí com a discussão.
0: Aí tinha o plano B, que eu vou te perguntar sobre isso. O plano B que era uma solução da Igreja Católica. Gente, não é possível que o governo do estado não consiga encontrar um espaço, cara. Não é possível que não tenha ali naquela região.
2: Lembrando que isso é paliativo.
0: Paliativo.
2: Por 9 meses.
0: Sim.
2: E que tá parado na EMOP, responsável pelas obras públicas, o planejamento para fazer a solução definitiva. E a EMOP também não responde.
0: Não é possível. EMOP é o quê? EMOP é um órgão do Estado. EMOP não é uma empresa privada contratada.
2: Não, é empresa de obras públicas. Isso. Do Estado.
0: Cara, o que tá acontecendo? Porque o que eu vejo o governo do Rio fazer é exonerar. Tá bom, tem que exonerar. Quantidade imensa de pilantra, quantidade imensa de pendurado. Mas um governo... Porque o que o Supremo tá dizendo pra gente? Supremo Tribunal Federal. Que o governador é Ricardo Couto de Castro e vai ficar até o fim do ano. Não vai sair antes. Não vai ter eleição, não vai ter nada. Você não tem mais tempo pra isso. Vai ser assim. Então, governar é muito tempo daqui até janeiro. Governar é resolver problemas. Não é se blindar. Não é fechar o cerco pra não se comprometer, mandar vagabundo embora. Não. É produzir. Se não são capazes de resolver um problema como esse, de colocar o estudante em sala de aula, um colégio, hein? Se não são capazes, meu Deus do céu, que desespero é esse? E o negócio da Igreja Católica, Guilherme Faria?
11: Sem avanço também, Andreasa. E aí, a nota atualizada da Secretaria de Estado de Educação para hoje, então, porque como Andreasa bem explicou e fez essa linha do tempo, a gente tinha o dia 7 de maio, dado pela própria Secretaria como uma das datas-chave, né, para a conclusão desses reparos que aconteceriam, vale lembrar, nesse espaço que seria cedido pela Aeronáutica, mas que até agora não teve atualização. E aí, hoje, a gente voltou a atualizar, como tem feito diariamente com a Secretaria de Estado de Educação, em que pé está essa situação. A pasta disse que vem sendo feitas reuniões para melhor solução para a situação envolvendo a unidade no menor tempo possível. É o que diz a nota da Secretaria de Estado de Educação, que diz que está vistoriando novos locais, sem especificar quais, para receber esses alunos, enquanto aguarda a resposta do comando da Aeronáutica sobre a cessão desse espaço que a gente tem citado na Avenida Brasil.
0: EMOP. Agora, sem prazo, sem data,
11: sem prazo.
0: Não é nada. No menor tempo possível. Menor tempo possível pra quem, cara pálida? Pra quem? Pro estudante que tá sem aula e pros pais já era. Cada dia é o aumento de um fosso da desigualdade que já é imenso. Como é que esse estudante vai ter uma chance no Enem? No vestibular? Competindo, por exemplo, ou fundamentalmente contra o estudante da rede privada? Não tem como. É uma responsabilidade muito, muito grande. É um troço que me assusta. Porque não falta espaço. Olha a quantidade de gente exonerada. Tem mais de 1.000. Quantos exonerados no total já do governo do estado?
2: Mais de mil.
0: Tem um monte de sala vazia. Tudo bem que tinha um monte de fantasma também, né? Um monte de sala vazia em repartição para oferecer para esses estudantes. Não tem nada ali perto. Que não seja exatamente no Caju, mas não tem nada ali perto, na região central do Rio de Janeiro, que possa receber esses estudantes. Caraca, é tudo tão vago. Aí eu fico pensando, realmente, às vezes eu penso, será que eu tô sendo duro demais? Será que eu sou mal? Que eu quero o mal das pessoas? Que eu sou perverso? Não, não sou. Porque a minha filha estuda numa escola privada. Se por alguma razão, se falta luz no colégio dela, na rua, é um escândalo. É um escândalo, meu. Não tem feriado, não tem moleza, não tem ponto facultativo. É aula todo dia. Ela tá muito na frente. Agora eu fico pensando, dá tudo errado. Dá tudo errado na minha vida. Eu perco emprego, não tenho dinheiro. Olha a lógica. Eu vou precisar recorrer a uma escola pública. E é assim que a gente precisa pensar. No passado, quando meus pais estudavam, a escola pública era competitiva, era de bom nível. Também não era essa maravilha toda. Mas era de bom nível. Foi se deteriorando. Então agora eu fico pensando, caramba, imagine se eu... E a gente, pra viver no Rio de Janeiro, empaticamente, a gente tem de pensar assim. Se um dia eu precisar de uma escola pública... E aí? Me colocar no lugar desses pais. colocando-nos no lugar dos pais cujos filhos não têm aula em 2026. Que futuro é esse? Que conversa é essa? Qual a chance dessas crianças? No mundo cada vez mais competitivo, cada vez mais difícil. Tá muito difícil arrumar trabalho. Tá muito difícil ascender. Que esperança você tá vendendo dessa maneira? Obrigado, Guilherme Faria.
2: 11h45, a gente vai voltar ao assunto ao longo do dia, até porque o prazo era hoje. Clara Neri tá aqui no estúdio. Ontem à tarde, vários ouvintes observaram, Clara, início da tarde, uma movimentação policial ali na Salvador Allende, algumas viaturas da Delegacia de Homicídios da capital e homens ali no chão detidos. E hoje, quase 24 horas depois, chegou a resposta, era o prosseguimento das investigações da morte de um casal no Terreirão e já com algumas prisões, né? Bom dia.
13: É isso, bom dia Pinho, Andreasa, Zé.
14: Bom dia.
13: Foi uma ação da Delegacia de Homicídios da capital que acabou prendendo então 5 milicianos, na verdade prendeu 4 milicianos e um menor, né, que foi apreendido no âmbito dessa investigação da morte do Igor, de 29 anos, e da Ariane, de 31 anos. A gente falou muito desse caso na época, que a Ariane, grávida de 6 meses, estava indo buscar alguns itens, né, produtos para a festa do chá de bebê da criança, que ia nascer, né, em pouco tempo, e ela estava acompanhada então do marido, o Igor, e eles foram mortos, executados em plena luz do dia ali perto do Canal das Tarjas, no Terreirão, um lugar bem movimentado, né? Então a gente falou muito disso na época, e agora no âmbito dessa investigação, os policiais da Delegacia de Homicídios realizaram a prisão desses criminosos que seriam ligados então a uma milícia ali de uma região próxima. E a gente teve a confirmação por uma fonte também da Polícia Civil de que na verdade, o casal teria sido morto porque foi confundido, então, com esse grupo de milicianos que foi preso hoje. Inclusive, no momento da prisão, então, desses criminosos, ontem, foram apreendidos armas, drogas, rádios comunicadores, outros itens ali também que eles usavam durante confronto com grupos rivais. E 2 deles, pelo menos, confessaram envolvimento na milícia local, dizendo que atuavam como o recolhe, que é aquela parte, né, aquela função dos milicianos de passar recolhendo para os moradores da região, comerciantes, algumas taxas impostas. Então, essa foi mais uma ação, mas a investigação continua ainda, segundo a Polícia Civil, para identificar os responsáveis pelo crime.
2: Na sexta-feira, quando a gente tratou desse caso, dia 1º de maio, eu até falava sobre a imprudência. Não foi via canal oficial, é bom destacar, mas a imprudência de alguns policiais militares que atenderam ali a ocorrência, que foram para a cena do crime, de sair falando que tinham matado um miliciano num acerto de contas e que a mulher dele, grávida, acabou sendo atingida também. Agora você tem aí já uma linha de investigação bem aprofundada, mostrando que na verdade ele foi confundido, o que não é algo inédito também, né? Lembram dos médicos lá no quiosque da Barra, também um ataque coordenado por traficantes.
13: Confundiram com o Tylon,
2: um miliciano, e aí acabou vitimando esses médicos. E eu falo também orquestrado ali por traficantes, porque a polícia acredita que foi um ataque ali cometido pelos traficantes. Até pedi pra nossa Bárbara Brito separar uma imagem que eu também usei na sexta-feira para mostrar a complexidade dessa área. Você tem hoje ali grande parte do Terreirão, do posto 12, e vai se estendendo ali até quase Praia da Macumba, ocupada pelo Terceiro Comando Puro. O Comando Vermelho num trecho menor ali da Praia da Macumba. E nesse meio do caminho aí, num corredor ali, a milícia extorquindo todo mundo. Então é numa favela que até poucos anos atrás desconhecia esse tipo de complexidade de atuação de crime organizado, tendo ali coexistindo 4 facções, na verdade, porque não é nenhuma milícia só. Então você tem TCP, você tem Comando Vermelho, você tem pelo menos 2 grupos distintos de milicianos ocupando o mesmo local, numa favela que até ano passado, início do ano passado, nem fuzil você via, e agora já vê. Então é uma mudança muito rápida, muito brusca, tanto que mostra esse tipo de violência armada gerando aí um efeito colateral bizarro, cara. É muita vítima, é o tempo inteiro gente sendo baleada no Terreirão. Nesse caso, mais impressionante, mais chocante, né? Um casal indo buscar ali os itens pro chá de bebê, A moça grávida de 6 meses.
0: Eu não passo ali.
2: A criança também morreu, sabe?
0: Eu não passo ali.
2: E era um local que você, apesar de saber que existia uma milícia, aquele negócio meio lúdico que não existe mais, você sabia que dava pra passar. Hoje em dia...
0: Meu irmão...
2: Barra pesada total.
0: Você falou Praia da Macumba. Eu adoro a Praia da Macumba. Não sei se você... Não sei se faz tempo que você não vai, Clara... Que é da praia também. Pô, a Praia da Macumba é uma delícia.
2: Não, fui num show lá recente. Até cara, a Paula Tapajós, tem, né, ali.
0: Tem um mês, mais ou menos, um amigo meu veio do sul. Ele falou, pô, queria ir na...
2: Paulo Tapajós, aliás.
0: Queria ir na Praia da Macumba. Ele tinha uma memória da Praia da Macumba. Ele queria explorar aquilo ali, aquela região. Eu falei pra ele, cara, não vai. Como meu hóspede, como meu amigo, você não vai. Por causa disso. Porque é perigoso. E aí você pensa na extensão ali da orla, especificamente, tô falando pensando na orla, hein? Porque ali tem um espaço grande de ocupação desse território para dentro, sobretudo pelo TCP. Tudo que você vê acontecer, e eu vou até o caso Moise, lembra do caso Moise?
2: Sim.
0: Eu tenho certeza que o caso Moise foi uma execução sob a lógica do crime organizado para reafirmação de propriedade de território. Então, esse poder aí, e essa disputa de poder, se estende pelo Recreio e pela Barra da Tijuca. É uma orla, portanto, o espaço da praia, já dominado pelo crime organizado. Clareza sobre isso. Nas barbas do Estado, cara. Nas barbas do Estado. Então, ali, aquela região, Recreio, Reserva, Macumba. Pô, não, eu não vou. Pô, mas é tão bom, água limpa, delicioso. Tranquilo, eu já não sinto a tranquilidade. Já vou parando o carro, separa o carro, você já é extorquido.
2: Na sexta eu falei, Andreasa, lembrei da nossa saga com a Gilca Machado, que também é consequência, é efeito colateral.
0: É isso.
2: Que aí você começa a tornar essas áreas terra de ninguém. Aí vem ferro velho clandestino, aí um ponto vira Cracolândia, o outro é boca de fumo, aí tem assalto, tem estacionamento irregular. Tem tudo, cara, tem tudo.
0: Obrigado, Clara Nery.
13: Obrigada.
2: 11:51.
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16: FIFA anuncia uma liberação que vai beneficiar diretamente os times brasileiros envolvidos nas competições continentais. A pedido da Conmebol, a entidade máxima do futebol, permitiu que os atletas convocados para a Copa do Mundo entrem em campo na última rodada da fase de grupos da Libertadores e da Sul-Americana, entre os dias 25 e 29 de maio. As negociações buscaram uma igualdade entre as federações, já que a UEFA conseguiu o mesmo para a final da Champions League no dia 30 de maio. Pelo regulamento inicial da Copa, todos os convocados devem ser liberados a partir do dia 25. A nova decisão da FIFA não abrange, no entanto, a última rodada do Campeonato Brasileiro antes da pausa, marcada para o fim de semana do dia 30. Para esses confrontos, nenhum dos times vai poder contar com os convocados para o Mundial.
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1: O zagueiro Hausen, de 20 anos, é uma das maiores promessas da defesa espanhola, sendo atualmente titular do Real Madrid e peça fundamental na renovação do time sob o comando de Luis de la Fuente. Nascido na Holanda, ele optou por representar a Espanha, onde foi morar aos 5 anos. Hausen soma 6 partidas pela seleção, mas ainda não marcou gol. Com 1,97m de altura, é um dos raros zagueiros modernos que utiliza os dois pés com a mesma eficiência. Apesar de jovem, é tido como uma das principais peças da Espanha na busca pelo bicampeonato.
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3: 11h57, Andreasa, pra gente fechar o Todo Rio de hoje, trazer aqui a memória dos nossos ouvintes, um assunto que eu abordei ontem, mas que por um compromisso firmado no ar, volto para você poder estabelecer esse compromisso aí também com o André e com a Amanda, nossos ouvintes, que se despediram no início da semana da Samara Santos de Oliveira, jovem de 21 anos, filha deles. A Samara foi morta pelo ex-namorado, que tá preso. Ontem à tarde, a justiça manteve a prisão temporária de 30 dias que foi decretada contra ele numa audiência de custódia. Vinícius Gomes Castro da Silva foi preso na segunda-feira. Ele teve a prisão temporária de 30 dias decretada no domingo. O juiz Diego Fernandes Silva Santos até falou sobre o risco às testemunhas, que ele teria até ficado com o celular da vítima. A gente procurou a polícia para saber se esse celular já foi localizado, porque com certeza vai ajudar nas investigações. Mas todos os amigos, os pais da Samara, eles são assim enfáticos ao dizer que realmente ele vinha perseguindo ali a Samara e que era um relacionamento já muito conturbado. E depois do término do relacionamento, o Vinícius não aceitou e, enfim, na última sexta-feira, ele abordou a Samara na porta da casa dela, levou ela até um motel, deixou ela desacordada na casa dos próprios pais dele, que foram as pessoas que levaram ela pra UPA, e ela não resistiu aos ferimentos. A gente ainda não sabe a causa da morte, mas tem até um áudio do André que o Zé vai reproduzir novamente, se dirigindo a você.
4: Bom dia, André Ásia, Cristiano Pinho, Zé do Zap, que é André, pai da Samara Santos de Oliveira, a qual foi vítima de feminicídio no último dia 1º. Vocês sabem da história dela, mas queria aproveitar aqui a grande audiência e a voz que tem a rádio. E ele foi preso, o assassino está preso, mas nós sabemos que a nossa justiça é muito falha. Então, queremos que ele seja julgado, queremos que ele pegue a pena máxima que ele puder, de preferência que vá a júri popular. Então peço a ajuda de vocês, que possam estar nos ajudando, que o sofrimento da família, do pai, da mãe, da irmãzinha dela está muito grande, né? Toda a família, né? Peço a ajuda de vocês e conto com todos vocês, tá? Muito obrigado.
5: André, meu irmão, você tem o nosso compromisso. Nós estamos assumindo aqui esse compromisso com você, com a sua família, que é com a sociedade. Compromisso com a sociedade do Rio de Janeiro. Você tem o nosso compromisso, cara, de que a gente não vai deixar esse caso cair no esquecimento. É muito fácil para os outros tratar isso como mais um caso de feminicídio. Você perdeu a sua filha e a gente ganhou aqui, em honra à memória dela, uma causa. Mais uma. E nós vamos até o fim com você. Você tem esse compromisso. Esse assassino, esse criminoso, esse assassino tem de ficar preso para sempre.

0: sair da prisão. Nós vamos lutar, por exemplo, para que a temporária seja convertida em preventiva, porque ele é uma ameaça à investigação, ele é uma ameaça a vocês. Alô, juízo do Rio de Janeiro. Alô, Ministério Público. Esse criminoso, esse assassino, é uma pessoa que não pode ter contato com outras pessoas. Ele não pode se relacionar. É um daqueles casos de prisão perpétua. No Brasil não existe prisão perpétua, a gente sabe. Não pode. É cláusula pétrea na nossa Constituição. Mas existe a pena rigorosa, que equivale, sim, ao fim da vida do indivíduo. Qual é o máximo de tempo que ele pode ficar preso, encarcerado? É isso que nós vamos perseguir. O máximo de tempo qual é? 30 anos? 30 anos será. Então nós vamos cobrar aqui, pode ter certeza, célere andamento desse processo. Não faltam provas, certo? Um caso miseravelmente documentado, robusto, com provas, para que o processo ande rapidamente, o julgamento aconteça e esse criminoso, esse assassino, fique preso pelo máximo de tempo possível. Ele merece a prisão perpétua e ele merece não poder... Atenção, Estado brasileiro, esse criminoso não pode esperar o julgamento em liberdade. É preventiva nele. Ele é uma ameaça. Um beijo fraterno, irmão. Beijo pra você, André. Qual é o nome da mãe?
1: É Amanda.
0: Um beijo pra Amanda, pra todos vocês. Contem conosco, certo? A gente não vai deixar... Não vai deixar cair no esquecimento.
1: Meio dia 2. Até amanhã, pessoal. Valeu, Zé.
0: Valeu.
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1: Dólar com leve baixa de 0,06%, cotado a R$4,91.
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4: A Copa do Mundo de 2018 teve a seleção da Croácia como a grande surpresa da competição na Rússia. Mesmo com a derrota para a França na grande final, o vice-campeonato em nada apagou o brilho dos croatas, que pela primeira vez chegaram à decisão da Copa do Mundo. E a campanha histórica foi capitaneada por Luka Modric. O meia foi eleito o Bola de Ouro, melhor jogador da Copa do Mundo de 2018, sendo o primeiro atleta da história a ganhar o prêmio sem sua seleção ter vencido o título. Título do Mundial.
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1: Tem uma ideia que muita gente ainda carrega e que está muito errada: que o produto chinês é sinônimo de produto ruim. Isso foi verdade nos anos 90, não é mais. A DJI, ou DJI, é uma empresa chinesa de Shenzhen, no Vale do Silício, que domina mais de 70% do mercado global de drones. A BYD virou uma das maiores fabricantes de carros elétricos do mundo. A Huawei desenvolve chip de ponta que coloca em xeque empresas americanas há décadas no mercado. A China não saiu da posição de fábrica barata, ela adicionou a tecnologia, a qualidade por cima. Hoje, você consegue produto chinês em qualquer faixa, do econômico ao premium. E quem sabe navegar esse mercado, encontra qualidade que surpreende. E a dica tá aí. Pra nós, empresários brasileiros, temos que aprender cada vez mais a surfar nessa onda e ganhar mais dinheiro.
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8: Meio-dia, 7 até as 2 da tarde, você fica com as principais notícias nacionais e internacionais, além da melhor análise do cenário político aqui no Brasil, que é a análise que você ouve na Band News FM. Eduardo Oneg, claro, abrindo Band News no meio do dia, não poderia ser diferente com a repercussão de mais um desdobramento do caso Master hoje, Polícia Federal mirando em Ciro Nogueira e no primo de Vorcaro na nova fase da Operação Compliance Zero.
9: E começa o zum-zum, sempre tem o zum-zum. E o nome do Ciro Nogueira tá na boca do sapo desde o começo, né? Todo mundo fica falando Ciro Nogueira, Ciro Nogueira, se não tivesse Ciro Nogueira, bom, teve Ciro Nogueira, chegou no Ciro Nogueira. Quando começou a falar de Ciro Nogueira, quando se começou a falar de Ciro Nogueira, a reação do Ciro Nogueira é: eu não tenho nada a ver com isso não, né? Depois, agora a gente vai entrar na fase do por que só eu. É engraçado isso, historicamente é eu não, depois por que só eu. Eu não, isso é uma perseguição, por que só eu, isso é uma perseguição. Então é sempre uma perseguição, nunca é elucidação. No começo, não tememos nada, depois não precisava de medidas protetivas e depois estamos à disposição da justiça. É sempre essa ordem. É curioso, é um script. Parece uma peça já ensaiada, com as coisas escritas. E eles falam assim: você está em que condição? Ah, não, eu estou na condição de investigado. Então pega esse papel e lê. Se lê o papel um do outro, o cara lê o papel do Marcelo Odebrecht, o do Marcelo Odebrecht lê o papel do Ciro e do... É tudo igual, né? Bom, o que que se descobriu até agora é que havia uma transferência regular de valor elevado, R$500 mil, de uma empresa ligada ao Daniel Vorcaro para uma empresa ligada ao Ciro Nogueira. Pelos diálogos de telefone, dos telefones do Daniel Vorcaro, isso configurava um pagamento regular. Ele não fala assim, mesada. Ele não fala assim, já mandamos o capilé do senador, mas não tem serviço prestado, é conhecido. Se fosse uma relação comercial ortodoxa, você acha que o presidente do Banco Master ia ficar monitorando o pagamento de um valor de R$500 mil, que como prestação de serviço é muito baixo? Pensa, você tem um fornecedor de um serviço, R$500 mil não é um valor para você monitorar na presidência. Agora, como um pagamento de mesada para um senador, aí é um valor expressivo que você tem que monitorar. Vocês escutam, eu não quero esse senador bravo comigo, eu quero esse senador feliz. Então, 500 pratas, pagamento de restaurante, pagamento de hospedagem, venda de uma cota de uma empresa cujo valor seria de 13, vendeu a parte comprada por 1, ou seja, pagou 12. É como se tivesse transferido 12 para o cara. Então, tem muita acusação pesada. Deixa o Ciro Nogueira numa situação delicada. O Ciro Nogueira do Eu Não, daqui a pouco vai estar Porque Só Eu, já olhando para o lado, por que, que não pegaram o outro, por que, que não pegaram aquele outro deputado, por que, que não pegaram aquele senador? Nossa, isso é uma grande conspiração para me destruir, o André Mendonça quer me pegar, a Polícia Federal do Lula. Bom, o fato é, o material apresentado, e aí a gente tem que avaliar o material apresentado tem solidez. Tem solidez. Do jeito que foi apresentado pelo André Mendonça, ministro do Supremo Tribunal Federal, tem solidez. Que o Ciro Nogueira manteve relações com o Daniel Vorkaro, e é engraçado, né? O Daniel Vorkaro tinha 0,5% dos ativos, controlava 0,5% dos ativos do sistema, menos do Sistema Financeiro Nacional. Como é que ele conversava com tanta gente? Como é que todo mundo, na hora de voar, voava num Vorkaro Air? Por quê? Quantos casos nós demos aqui de Vorkaro Air, Master Air, seja lá o que for? É o Ciro Nogueira. É o ministro. O ministro Supremo tem uns 2 ou 3 que voaram em aviões locados na empresa do Daniel Vorkaro. Mas o Daniel Vorkaro era o quê? Era American Airlines, pô? Gigante? O cara tem 12 de aviões, 3 aviões, de repente todo mundo só escolhia os aviões dele. Então, tem umas coisas muito engraçadas. Né, os tentáculos. Quer dizer, se 0,5% do Supremo, do sistema financeiro, mantém relação direta ou indireta com 2 ministros do Supremo Tribunal Federal, com quantos ministros um banco que tem 15% do mercado financeiro, do sistema dos ativos, deveria ter? 30 vezes mais, o que é impossível, porque não tem 60 ministros na Suprema Corte. Se você pega essa relação, você vê que, de duas uma, se todo mundo é igual, se todo mundo faz a mesma coisa, nós vamos achar coisas espetaculares de pagamentos de bancos muito maiores do que o Master. Ou propinas ou pagamentos mensais, mas muito maiores do que o Master. Ou então não, ou então a gente está realmente diante de um vigarista. E se ele é um vigarista, por que todas as relações que ele tem são defensáveis, segundo os advogados que são apontados como os parceiros comerciais do Vorkaro? Não é engraçado que um grande picareta só tenha relações corretas com as pessoas? Um grande picareta só tem uma boa relação, uma relação correta com o senador, com o deputado, com o ministro de Tribunal Superior, com o avião, é tudo ético. Ele é vigarista, mas ele não faz nada vigarista com ninguém. Tudo que ele faz com os outros é correto e ético. É engraçado, né? Então esse caso faz a gente pensar sobre o que é mais importante do que descobrir exatamente esse sítio arqueológico aqui, que é fundamental. Não pode parar no Ciro Nogueira, evidente. Não vai parar no Ciro Nogueira. Tem outros animais envolvidos, mas como é que a gente evita isso? Porque não é possível. A gente teve Lava Jato, a gente teve Mensalão, isso para falar dos escândalos recentes. Mas o que ficou disso? Nada. Nada. Não ficou nada. O Mensalão não deixou nenhum ensinamento. O Petrolão, a Lava Jato, não deixou nenhum ensinamento. Nada. Ninguém ficou com medo de continuar roubando. Não te parece estranho que os sistemas de controle no Brasil são muito bons para disparar uma operação, disparar um caso novo e, de repente, para criar um sistema de contenção, o sistema é péssimo, é pavoroso? Porque aquilo, quem está no sistema político, no sistema de poder, está satisfeito com esse desenho, podendo fazer ou não fazer. Então o Ciro Nogueira achou que era o caso de fazer. E ele fez, e tá aí. Os números estão aí, os dados estão aí. Vai ser muito difícil. Contratou um ótimo advogado, o Cacai, o Antônio Carlos de Almeida Castro. Eu conheço pessoalmente desde 1989. Primeira vez que eu vi o Cacai. O Cacai era da Comissão de Direitos Humanos da OAB, ainda usava jaqueta jeans. Ele não tinha nenhum paletó na época. Em 1989. Hoje é um dos mais bem-sucedidos criminalistas de Brasília. Mora numa casa espetacular que traduz o sucesso dele extremamente bem-sucedido, já defendeu vários senadores, deputados, governadores, empresários os mais enroscados, mas você tem uma... Então ele é muito bom naquilo que ele faz. Só tem uma coisa que ele não consegue fazer, que é tornar inocente o cliente culpado. Isso ele não consegue. O Márcio Tomás Bastos dizia que todos os clientes que ele trabalhou eram inocentes. Dizia brincando, naturalmente. O Cacai, ele só não consegue isso. Fazer o cliente dele, vigarista, ficar honesto. Isso ele não consegue. Ele consegue dar a melhor defesa, em alguns casos, uma defesa técnica. Todo mundo tem direito a um advogado de defesa. Todo mundo tem direito a se defender para que o julgamento seja justo. O que não significa que ele faça uma investigação anterior e diga que só vai trabalhar para os caras corretos. E ele conhece o senador Ciro Nogueira há um tempão. Então, vamos acompanhar. Ele deu até uma entrevista quando chegou na casa do senador, e ele é muito bom nesse troço que ele faz, então ele não erra as palavras, nem absolve, nem incrimina, diz que é muito estranho. São formas bem eficientes de falar: olha, eu acho muito estranho, me espanta que seja necessário, tal, mas ele não está negando nada, ele é só uma forma de manter a pipa no ar, que é parte do show dos advogados criminalistas, todos muito bons de lábia. Agora vamos ver, na hora de apresentar o material, o que que o Ciro vai dizer, porque o que o interessa não é o que o Cacai fala para a imprensa, o que interessa é aquilo que a investigação vai concluir, o devido processo vai concluir depois de aferir todo o material. E a gente vai acompanhar aqui na Band News FM o tempo todo esse caso. Eu não sei se você concorda ou discorda, essa é a opinião que eu tenho sobre o assunto.
4: Agora, meio de 17 minutos, o presidente Lula se reúne daqui a pouco com o presidente dos Estados Unidos, o Donald Trump, na Casa Branca, em Washington. Os dois líderes vão debater temas como PIX, minerais críticos, segurança e tarifas comerciais. Comitiva brasileira conta com os ministros Mauro Vieira, das Relações Exteriores, Wellington César, da Justiça e Segurança Pública, Daril Durigan, da Fazenda, Márcio Elias Rosa, do Desenvolvimento, Indústria, Comércio e Serviços, e Alexandre Silveira, de Minas e Energia. Também participa dessa reunião o diretor-geral da Polícia Federal, Andrei Rodrigues. A gente aguarda o início dessa conversa. A qualquer momento a gente traz as atualizações para você.
10: A defesa do senador Ciro Nogueira, do PP do Piauí, alvo da Polícia Federal, diz que repudia qualquer ilação de ilicitude e que a operação de hoje foi baseada em uma troca de mensagens. Quem tem os detalhes é o Afonso Marangoni.
11: A Polícia Federal analisa os materiais apreendidos na quinta fase da operação que investiga o escândalo do Banco Master. A ação desta quinta-feira mirou as conexões entre o senador Ciro Nogueira, do Progressistas, e o dono do Master, Daniel Vorcaro. A PF afirma que o parlamentar atuava em favor do banqueiro em troca do recebimento de vantagens econômicas indevidas. Entre outros benefícios, teria recebido uma mesada de R$ 300 mil, que depois passou para R$ 500 mil. Além disso, segundo a PF, tinha o custeio de viagens internacionais, hospedagens, restaurantes e voos privados bancados por Vorcaro. A representação descreve o episódio de 2024, que ficou conhecido como Emenda Master. Nogueira propôs ampliar a cobertura do Fundo Garantidor de Créditos de R$ 250 mil para R$ 1 milhão.
9: Você vê, né? O senador Ciro Nogueira apresentou uma medida propondo o aumento do fundo de garantia, como é que chama?
4: Fundo FGC, garantidor?
9: Fundo do garantidor crédito. De crédito, de 250 mil para R$ 1 milhão. Você sabe que o fundo garantidor paga 250 mil reais para você. Se você tinha 249 mil investido num banco, você recebe 249 mil. Se você tinha 251 mil, você recebe 250 mil. Ele garante para você 250. É um dinheiro dos bancos. Claro que é você que paga, porque esse dinheiro é tirado de tarifas e um monte de coisa, mas os bancos alimentam, os bancos administram, é um dinheiro privado de um fundo. E aí, mas é controlado pelo Banco Central, regras do Conselho Monetário Nacional, tem legislação, tanto tem legislação que o Ciro Nogueira queria fazer uma mudança na legislação para aumentar de 250 mil para 1 milhão de reais, ou seja, Se pudesse aumentar para R$1 milhão, o Banco Master podia sair por aí, e faziam isso, ele e as plataformas de arrecadação de recursos, né? O BTG fez isso, a XP fez isso, o Nubank fez isso, porque eles distribuíam papéis do Banco Master. E eles diziam, ó, 250 pau, bicho, fica tranquilo. Poderiam dizer, ó, R$1 milhão, fica tranquilo. Você já imaginou o tamanho do buraco que ia ser? Pô, no mínimo 4 vezes. Poderia ser, não significa que seria. Então, olha o que o Ciro Nogueira fez. Ai, não, eu fiz isso porque é minha convicção. Bom, aí o que a polícia descobriu? A polícia descobriu que esse texto que ele apresentou foi produzido no Master. E foi entregue a ele impresso. E ele apresentou um documento que foi... Então, eles, por que imprimiram? Por que não deram eletronicamente? Para tirar o rastro. Óbvio. Porque isso era uma coisa absolutamente correta. Por que não mandaram? Ó, vai aqui minha contribuição. Ciro pega, liga para os amigos dele. Olha, eu estou pensando em aumentar o Fundo Garantidor de Crédito. Eu acho uma coisa mais correta do mundo. Eu queria a contribuição de vocês. Normal. A gente, como jornalista, não liga para uma fonte. Diz, olha, eu vou falar sobre tal assunto. Eu queria a sua contribuição. O que, que você pode me ajudar com as suas informações para que eu possa entender melhor esse caso? Liga para o Daniel Vorcaro e fala, Daniel, estou querendo aumentar, olha, isso é importante, vai ser muito bom. Então, mas eu estava pensando em 700 mil. Não, olha, o melhor é 1 milhão, porque 1 milhão, na curva ABC, você vai ver que você garante 80%, não sei o quê. Ah, legal, me manda isso aí, um paperzinho. Não tem problema. Agora, o cara recebe o papel pintado do Banco Master e 500 pau por mês, aí... Você fala, bom, mas e cadê a contribuição do banco não Master, dos outros bancos? Putz, não tem. E só tem do banco que te paga? É, só tem do banco que me paga. Sei, e a gente tem que acreditar em que parte. Aí entra o Cacai com sua arte. Ele não consegue ser ilusionista, é advogado criminalista. Ele usa o Código Penal e a experiência dele, claro, filosofia, literatura, Constituição e tal. Mas precisa tomar cuidado com a ficção, o excesso de ficção não cola, não funciona. Então você vê, tem um ato do Ciro Nogueira. Ele foi e apresentou o que antes era uma suspeita. Não, é uma coincidência, ele teria apresentado a pedido do Master. Não, ele apresentou, não é a pedido do Master. Ele entregou, ele foi o cara que entregou no Senado a emenda do Master. Ele foi o garoto que foi o courier do Master, entendeu? Ele foi o entregador do documento do Master. Atuou como se fosse um empregado do Master, pelo menos nesse episódio, pelo menos com os fatos que a gente tem até agora. Vamos ver se o talento dos advogados de defesa, e eu realmente tiro o chapéu pro talento do Cacá, e se ele vai conseguir ser criativo o suficiente para poder desmontar essa bomba que caiu no colo do cliente dele.
4: Ainda sobre a Compliance Zero, a Polícia Federal também prendeu um primo do Daniel Vorcaro. Quem conta pra gente é o Daniel Martins.
12: A Polícia Federal prende nesta manhã em Nova Lima, na Grande BH, o primo do dono do Banco Master, Daniel Vorcaro. Felipe Cansado Vorcaro é apontado pelas investigações como operador do núcleo financeiro do esquema de corrupção envolvendo o banqueiro e está preso na sede da instituição em Belo Horizonte. Ele está entre os alvos da quinta fase da Operação Compliance Zero, que também mira o senador e presidente do PP, Ciro Nogueira. Além do mandado de prisão temporária, também são cumpridos outros 10 de busca e apreensão nos estados do Piauí, São Paulo, Minas Gerais e Distrito Federal.
10: Um temporal chega ao sul do país. A manchete com Gilberto Echauri.
13: O Rio Grande do Sul segue sob 2 alertas para temporais e rajadas de vento que podem chegar aos 100 km por hora. Eles são válidos até o fim da noite para a região metropolitana, fronteira oeste, sul e serra. Já chove na metade oeste gaúcha, com estragos contabilizados em Santa Maria e Santana do Livramento, inclusive com suspensão de aulas. Entre hoje e amanhã, as instabilidades atingem a região metropolitana, o que deve gerar uma queda brusca nas temperaturas. Hoje a máxima é de 32 graus em Porto Alegre e amanhã os termômetros despencam para mínimas de 12.
4: Atualização dos dados da indústria brasileira, Luana Bernardes.
14: A pesquisa industrial mensal do IBGE, divulgada nesta quinta-feira, aponta que a produção industrial no país teve variação de 0,1% na passagem de fevereiro para março. Com o resultado, o acumulado do ano ficou em 1,3%. As influências positivas mais importantes foram verificadas no setor de coque, produtos derivados do petróleo e biocombustíveis, com alta de 2,2%, e no setor de produtos químicos, que avançou 4%. A produção industrial está 3,3% acima do patamar pré-pandemia, em fevereiro de 2020.
10: As duas servidoras mortas em um ataque a tiros dentro de uma escola conveniada no Acre são enterradas. O crime foi cometido na última terça-feira por um aluno de 13 anos que usou a arma do padrasto. As informações com o Rafael Campos.
15: O Ministério Público do Estado do Acre pede a internação provisória do adolescente de 13 anos que confessou ter realizado um ataque a uma escola em Rio Branco. O órgão apresentou a solicitação no âmbito da apuração relacionada ao caso. A medida, segundo o MP, está baseada no Estatuto da Criança e do Adolescente, o ECA, que estabelece medidas socioeducativas aplicáveis a adolescentes em conflito com a lei. Duas inspetoras foram mortas e outras duas pessoas ficaram feridas durante o ataque. A Polícia Civil investiga o caso.
4: O chefe do tráfico de drogas da Cidade de Deus, no Rio de Janeiro, é preso. Quem conta pra gente é o Vinícius Calisto.
16: O homem apontado como chefe do tráfico da favela Cidade de Deus, na zona sudoeste do Rio, é preso pela polícia militar. Edivanderson Gonçalves Leite, conhecido como Deco da Cidade de Deus, foi encontrado durante a Operação Barricada Zero, realizada na manhã dessa quinta-feira na comunidade. O criminoso estava em liberdade condicional desde março de 2025, concedida pela juíza Ana Paula Abreu Filgueiras, sob justificativa que ele preenchia o requisito objetivo necessário, conforme cálculos já retificados de pena e por não cometer falta grave no período de 12 meses de detenção. Deco teve o braço direito e a mão esquerda amputados durante uma operação policial na comunidade em abril de 2023, quando foi preso.
17: Eu recebi uma mensagem aqui enquanto a gente ouvia a notícia do crescimento industrial medíocre, né? Do Brasil, 0,1 em fevereiro, o acumulado dos primeiros 3 meses do ano, comparação com o ano passado, e a gente vem crescendo numa velocidade que é 1/3 da média mundial na área industrial. Você percebe a gravidade disso? 1/3 da média mundial. A gente dá um show no agro, o Brasil é campeão de produção e produtividade, que são coisas diferentes e complementares. Você pode aumentar a produção sem aumentar a produtividade, e aí você precisa de 2 hectares para dobrar a produção, se você não aumenta a produtividade. E você pode ficar no mesmo, na mesma área, tirando mais sacas de um determinado produto qualquer. No agro a gente consegue fazer isso. Na indústria a gente não tem produção e não tem produtividade. É um desastre. 1/3 da média mundial. Esse é o dado que interessa. Tem país, Índia, crescendo 6, 7% e a gente crescendo 1,06%. É uma vergonha, é horroroso o que está acontecendo. E aí, eu acho até um tema interessante para a gente aprofundar. A gente vê todo mundo indignado com isso, né? Indignado porque nós estamos entregando nossas riquezas com as terras raras, porque nós estamos entregando a nossa riqueza ao exportar só commodities e com isso a gente não exporta valor agregado e não consegue, portanto, tirar mais dinheiro do valor do trabalho e aumentar o PIB, agregar valor, aquela coisa toda. Todo mundo fica indignado, mas ninguém consegue resolver essa equação. A gente não consegue desmontar esse nó. Então a indústria não consegue produzir, não consegue ser produtiva. O agro, que é altamente produtivo, está vivendo uma crise financeira, que abateu a indústria, preciso que se diga. A indústria foi abatida por uma crise financeira. Qual é a crise financeira? Nós não temos condições de financiar o nosso CAPEX, nós não temos condições de financiar o nosso investimento. Não aguentamos. E com essa carga tributária associada a essa hostilidade governamental para o meio de trabalho e a taxa de juros, aí você sufoca.
9: Então, como o agro tinha espaço para crescer, ele foi sobrevivendo. Mas agora, a taxa do Moder Frota é pesada. Você pega os indicadores do plano safra, são pesados. Você vê a quantidade de empresas do agro que está pedindo, entrando em recuperação judicial. Está complicado. Está complicado. Não é à toa que nesse desenrola que o governo inventou agora no ano eleitoral, há poucos meses da eleição, tem lá um pedacinho pro agro, porque não está fácil a vida do agro. Então, se não está fácil a vida do agro, imagina a indústria que está se desdobrando. A situação está bem complicada para quem produz, para quem arrecada, para os governos. Ah, beleza, porque eles vão lá, não fazem coisa nenhuma, tomam a nossa grana, embolsam. Ontem levaram um toco maravilhoso, anteontem, na verdade, do Flávio Dino, maravilhoso, que mandou que o dinheiro da CVM fique na CVM, que era mais um toco. A gente deu essa notícia aqui, é mais uma grana que o Tesouro Nacional roubava da sociedade. É um negócio inacreditável.
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4: Agora, 12:33, quem está acompanhando a gente pelo YouTube vai ver já já um vídeo do presidente Lula que acabou de chegar à Casa Branca. Esse vídeo foi divulgado pelo próprio poder americano. Vou descrever para você que está acompanhando a gente pelo rádio. O presidente Lula desce do carro e é cumprimentado pelo Donald Trump. Os dois trocam ali o aperto de mão. O presidente Lula dá tipo um tapinha nas costas de Donald Trump, que está esperando por ele logo na saída do carro. A gente vai atualizar agora as informações da sua cidade, da sua região, e na volta provavelmente teremos mais informações sobre esse encontro.
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24: FIFA anuncia uma liberação que vai beneficiar diretamente os times brasileiros envolvidos nas competições continentais. A pedido da Conmebol, a entidade máxima do futebol, permitiu que os atletas convocados para a Copa do Mundo entrem em campo na última rodada da fase de grupos da Libertadores e da Sul-Americana, entre os dias 25 e 29 de maio. As negociações buscaram uma igualdade entre as federações, já que a UEFA conseguiu o mesmo para a final da Champions League no dia 30 de maio. Pelo regulamento inicial da Copa, todos os convocados devem ser liberados a partir do dia 25. A nova decisão da FIFA não abrange, no entanto, a última rodada do Campeonato Brasileiro antes da pausa, marcada para o fim de semana do dia 30. Para esses confrontos, nenhum dos times vai poder contar com os convocados para o Mundial.
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3: Entre o início de 2019 e o dia 14 de abril de 2026, os acidentes envolvendo motociclistas resultaram em um impacto financeiro de R$ 97 milhões em unidades do SUS no estado do Rio de Janeiro. Esta é a terceira causa comum de internações, ocupando 10% do percentual total. No período, quase 51.900 internações tiveram como causa motociclista machucado em acidente. De 2024 para 2025, houve um aumento de 6,5% nos registros. Em 2026, já são quase 800 casos. Os números se referem a unidades públicas de saúde, sejam elas municipais, estaduais ou federais. A estimativa da Secretaria de Estado de Saúde é a de que 20% das bolsas de sangue coletadas no Rio sejam destinadas a atender vítimas de acidentes de trânsito. A rede de urgência e emergência do município do Rio contabilizou 11.132 atendimentos a vítimas de acidente com moto até o dia 26 de abril deste ano.
5: Meio-dia 38 minutos. Muito boa tarde para você, ouvinte da Band News FM. Seja bem-vindo à nossa programação. Eu, Luana Bernardes, te acompanho por aqui nesta quinta-feira, reta final da semana, hoje, dia 7 de maio de 2026. E, claro, sempre te convidando a participar da nossa programação, 999026970. O número do nosso WhatsApp, fique à vontade para mandar a sua mensagem para cá.
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5: E a gente fala do trânsito, como é que tá a cidade, Giovana Guitarrari, boa tarde.
25: Boa tarde, Luana, boa tarde também aos nossos ouvintes. Falar um pouco ali do túnel Rebouças, teve um acidente ali envolvendo 4 carros no sentido Lagoa, na primeira galeria do túnel. A faixa foi liberada, realmente já teve aí essa retirada desses 4 carros, porém o trânsito continua com bastante lento, com trechos de retenção desde o elevado Rufino Pizarro, na altura da Quinta da Boa Vista. Então, você... motorista que tá tentando aí chegar da zona do centro do Rio, né, até a zona sul do Rio, eu recomendo ir pelo túnel Santa Bárbara, porque realmente o túnel Rebouças, apesar de terem liberado aí essa faixa após esse acidente, continua bem ruim o trânsito. Falar agora um pouco sobre a zona sudoeste ali, falar um pouco sobre Ayrton Senna. No sentido Orla, o trânsito tá intenso na altura da Gardenia Azul, e no sentido Linha Amarela, o trânsito tá com boas condições, Lu.
5: Obrigada pelas informações, Giovana. Mande sua mensagem pra cá, 999026970. A gente volta daqui a pouquinho.
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5: Temperaturas estáveis na cidade, não temos previsão de chuva. Tempo hoje fica claro a parcialmente nublado. Máxima prevista de 33 graus e a mínima de 20 graus, segundo o Sistema Alerta Rio. E ao longo da semana, panorama deve ser mais ou menos esse aqui na cidade, sem previsão de chuva, pelo menos para sexta, sábado. No domingo já tem previsão de chuva. Chuva fraca moderada a partir da tarde de domingo, e domingo as temperaturas entram em declínio. Chega até, vou ousar falar, um friozinho. 26 graus a máxima no domingo. Para o Carioca, realmente temperaturas bastante amenas. E o motociclista que se envolveu em um grave acidente na linha amarela na manhã de ontem teve que amputar as duas pernas. O acidente aconteceu no trecho de Pilares, sentido Barra. O resgate de Vinícius Ferreira Alves, de 38 anos, foi feito de helicóptero. Ele é policial militar e segue internado em estado gravíssimo no Hospital Municipalizado Adão Pereira Nunes, em Duque de Caxias, na Baixada Fluminense. Agora, 12:43.
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0: Economia com ela, Juliana Rosa, de olho onde todo mundo tá de olho, né? Que é na Casa Branca, para saber o que vai sair desse encontro do Lula com o Donald Trump. Bom, Juliana, a gente sabe que nenhum encontro entre presidentes é resultado de uma surpresa, né? Oh, você aqui, não acredito, não existe, né? Toda a diplomacia de um lado, com toda a diplomacia do outro, conversa. E a não ser que haja uma quebra de protocolo, que no caso desses dois não é uma impossibilidade, mas é pouco provável que a gente tenha uma situação atípica. Eles, na verdade, representam um papel, né? Que já está todo combinado, ainda que falem de um jeito diferente. Então eu queria saber o que você anda ouvindo sobre as expectativas em torno desse encontro Lula-Trump. Juliana Rosa.
1: Pois é, começou agora a reunião entre o Lula e o Trump na Casa Branca, nesse minuto. Oi, Neg, boa tarde para você, para a Lari, para o Humberto, boa tarde para os nossos ouvintes. Como você falou, você tem uma pauta fechada de interesse comum, então não se espera grandes novidades e também, obviamente, que não vai ter um fechamento de um acordo nessa reunião. Mas o que é importante, Oi, Neg, é a gente perceber que o Trump, ele olha para o Brasil e fala que rola uma química com o Lula, mudando completamente aquela visão inicial que tinha do Brasil, quando ele percebe a importância que o Brasil tem para fornecer as terras raras e os minerais críticos. Então, dificilmente ele vai receber o presidente Lula com uma vontade, se falava muito daquele risco de humilhação, como ele já fez com outros líderes, né, como o presidente da Ucrânia, porque ele quer ali cortejar o Brasil para poder fechar um acordo que interessa aos Estados Unidos, que é a tal das terras raras e minerais críticos, que é hoje o alvo da disputa com a China, né? A questão tecnológica. A China é o maior produtor de terras raras do mundo, é o maior produtor. A gente tem a segunda maior reserva, mas a gente não explora quase nada. Então, o que é delicado nesse assunto, Neg? O presidente Lula, ele também não quer desagradar a China. A gente tem a China como nosso maior parceiro comercial e também faz parte dos BRICS, enfim, não há interesse, por exemplo, em fazer algo que o Trump já falou que é o interesse de fechar um acordo de exclusividade para explorar esses minerais críticos e terras raras que são fundamentais para a produção de tecnologia, de chips, de baterias, veículos elétricos e para a indústria de defesa, e que é um ponto super sensível, porque os Estados Unidos são altamente dependentes da China com essa questão dos minerais críticos e terras raras. Agora, o Brasil, o Eneg, ele não tem que ter ideologia, né, nesse momento. Ele tem que ver o que vai ser bom para o país, quem vai dar mais. A gente pode fazer acordo com a China, com os Estados Unidos e com outros países. É uma oportunidade, é um bilhete premiado, né, Eneg? A gente já teve tantos. A gente tem que aproveitar isso para poder trazer riqueza para o país. Agora, a gente está muito atrasado, né, Eneg? Você viu que a gente não tem nenhum marco regulatório ainda. A gente não tem, a Câmara aprovou correndo antes do Lula chegar nos Estados Unidos, o Senado tem que aprovar. Então você não tem nem regras ainda para fechar acordo de exploração desse material. E também uma coisa que o Lula não abre mão, que é um outro ponto sensível na conversa ali com os Estados Unidos, que é não o governo brasileiro não quer que explore o material bruto e simplesmente isso. Ele não abre mão em fazer o tal do valor agregado, que isso realmente rende muito mais para a população. Hoje a gente exporta soja, né, exporta o café, aí você vê a Alemanha não planta um pé de café, aí ele vira aquele café gourmet que custa 10 vezes mais. Isso gera renda para a população, muito mais riqueza para a população, que a gente não faz aqui no Brasil. Agora, as empresas americanas, será que elas vão querer, além de explorar, produzir aqui dentro também? Então, não é uma, uma negociação fácil, né, Weneg? E um último ponto é a questão daquela sessão 301, que está incluído o PIX, é aquela investigação que normalmente é feita de forma arbitrária, e os Estados Unidos alegam nessas sessões, né, que os países estão fazendo uma concorrência desleal com os Estados Unidos. Por exemplo, o PIX é considerado uma concorrência desleal porque tirou mercado das bandeiras de cartões de crédito americanas, mas eles estão indo lá, a equipe, né, o ministro da Fazenda está junto lá com o presidente Lula, para dizer que as pessoas começaram a usar menos cartão, ao mesmo tempo você tem uma inclusão financeira enorme aqui no Brasil, né? Os brasileiros foram incluídos no sistema financeiro, que a gente, então, tem, na verdade, mais gente podendo utilizar o cartão de crédito, por exemplo. Mas tem a questão da propriedade intelectual, né, que inclui a 25 de março. Agora, o que eu ouvi nos bastidores ali, né, que tem muita gente que acompanha ali nos Estados Unidos, ali a negociação de perto, e dizem que essa parte da investigação vai ser difícil de reverter. E aí os Estados Unidos podem usar isso como desculpa ou para sobretaxar os produtos brasileiros ou para servir de barganha para negociar as terras raras, o que tem uma cara mais nessa linha, né?
0: Agora, Juliana, quando a gente fala das terras raras, quando a gente fala desse assunto, e você falou sobre produção, valor agregado, etc., fica parecendo que existe uma refinaria pronta, esperando para a gente tirar da terra esses metais, jogar lá e transformar aquilo em coisas sofisticadas e produtos de alto valor agregado. Fica parecendo que tem uma fábrica pronta para pegar o grão de café e colocar aquelas cápsulas pequeninas de alumínio, assim, já com uma marca que você aperta e a IA cria uma marca e você vai disputar com as grandes marcas mundiais. Fica parecendo que a gente consegue fazer carros e óculos e sapatos e tudo com marca, porque a gente produz sapato. Agora, as marcas, a gente põe a marca do cara que compra lá fora. Raras são as marcas tipo Havaianas e outras no mercado da moda, por exemplo. A gente não consegue, mas não consegue porque a gente é idiota, sabe? A gente não consegue porque a gente não consegue. A gente não consegue. Então não adianta falar, não, nós temos as terras raras. Uma coisa é você ter as terras raras, outra coisa é você fabricar alguma coisa com aquilo. A gente pode ter qualquer coisa, agora daí a processar e colocar essa refinaria. Não tem uma refinaria, uma, que peça um investimento inferior a US$1,5 bilhão. Cadê o investimento de US$1,5 bilhão? Onde é que vai sair esse investimento de US$1,5 bilhão? De onde vem isso? Então, tem um pouco de fantasia, sabe? Eu não quero fazer parceria com ninguém, fico comigo, então eu morro pobre. É como deixar o petróleo lá embaixo da margem equatorial. É a mesma burrice, não, Juliana?
1: Tem que fazer o que é possível, tentando, obviamente, Oineg, beneficiar o Brasil, mas isso que você está colocando é fundamental, porque fica essas ideias fora da realidade, né? O Brasil quer ter uma indústria de chips, né? Uma indústria que, enfim, a gente não é capaz de produzir aqui dentro e também nem tem condições, né, de investimento. Enfim, obviamente você não tem o ambiente ideal para fazer tudo, produzir tudo aqui dentro. Então também não dá para, de novo, ter a tal da ideologia, né? O que é possível fazer e o que é importante da gente não ficar sentado de novo no bilhete premiado. A gente já teve vários bilhetes premiados na história do Brasil. E aí, às vezes, fica uma discussão que a gente acaba morrendo pobre em cima do ouro, né? Então, obviamente que eu acho que o desafio do Brasil nesse momento, por isso que eu falei assim, vamos negociar com todo mundo, né? Quem dá mais, o que é possível, se todo mundo quiser vir para cá, investir, ter um bom acordo, ótimo, mas não dá para ficar criando barreiras que no final vire algo inviável, né? Então, a gente historicamente, né, Weneg, tem o desafio de cair na real e não ficar perdendo a oportunidade. Aquela velha frase do Roberto Campos, né, diplomata, que falava que o Brasil não perde oportunidade, perdeu oportunidade. Está aí uma grande oportunidade para o Brasil poder aproveitar e dar um salto de fato para a sociedade, para a riqueza, para a atração de investimentos. Agora, tem que ser algo pragmático, né? Não podemos cair nos discursos ideológicos, né?
0: É isso aí. Juliana Rosa, economia é com você. A gente volta a conversar amanhã. Valeu, obrigado.
1: Valeu, beijão.
2: Agora, meio-dia e 54 minutos, a gente faz contato com os Estados Unidos. Eduardo Barão está na Casa Branca esperando o encontro entre o presidente Lula e o Donald Trump. Traz as informações de momento para a gente. Fala, Barão, boa tarde.
3: Boa tarde, estou aqui na fila aguardando, né, para entrar no Salão Oval. A gente fala aqui da sala de imprensa da Casa Branca e teve uma mudança na programação que foi anunciada pela própria Casa Branca. A expectativa inicial era que Trump e Lula, que estão reunidos no Salão Oval, conversassem por cerca de 15 minutos, depois jornalistas entrariam, fariam aquelas imagens tradicionais e depois voltariam a falar por mais meia hora. Na verdade, houve uma mudança nessa ordem, os dois vão continuar falando por lá e só ao final do encontro é que os jornalistas vão poder entrar e fazer as imagens. Eles devem falar do que acabou de acontecer na conversa, na reunião, e na sequência eles se reúnem para o almoço que o Trump está oferecendo para o Lula por aqui. Há um clima até agora de uma situação amistosa, né? A gente vai acompanhar lá dentro, já que tivemos em outras ocasiões saias justas envolvendo outros líderes internacionais. Mas teve essa pequena mudança aí, no lugar dos jornalistas entrarem no meio da conversa, só vão poder entrar no Salão Oval no final. E a gente está aqui justamente aguardando, né? Para quem estiver vendo as imagens da Band News FM no YouTube, eu estou aqui na sala de imprensa, famosíssima, né? Onde o Morgan Freeman normalmente anuncia ali o fim do mundo. E atrás de mim está justamente a porta que dá acesso à ala oeste aqui da Casa Branca e a passagem para o Salão Oval, onde Lula e Trump estão conversando nesse exato momento.
2: Para quem está acompanhando a gente pela live, está vendo o Barão cercado de jornalistas, pessoal com tripé para tudo quanto é lado, segurando o telefone, entrando ao vivo ao mesmo tempo. Barão, deixa eu te perguntar, presença aí mais da imprensa brasileira ou internacional, o que você está percebendo?
3: A imprensa brasileira, sem dúvida nenhuma, cobre na grande maioria esse encontro. A imprensa internacional são os jornalistas que estão aqui e cobrem o Trump, né? Qualquer evento com o Trump. Mas não há uma mobilização maior da imprensa internacional pela presença do Lula aqui. Se tivesse o presidente de qualquer outro país, seria a mesma quantidade de jornalistas internacionais que estão aqui. Mas, evidentemente, há uma quantidade muito maior de jornalistas brasileiros que vieram para acompanhar esse encontro aqui na Casa Branca.
2: Nosso correspondente nos Estados Unidos, Barão, bom trabalho para você. Volta a qualquer momento com a gente.
3: Até mais, valeu.
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13: Uma das estrelas do futebol brasileiro na Copa do Mundo de 2026, Memphis Depay desembarca na América do Norte como grande recordista da seleção holandesa. O atacante do Corinthians é o maior artilheiro da história do país, com 55 gols, e também o maior garçom, com 35 assistências. Em mundiais, o jogador de 32 anos já disputou duas edições, 2014 no Brasil e 2022 no Catar. Em 2018, a Holanda não se classificou para o torneio. Em Copas, são 9 partidas de Memphis, com 3 gols marcados. We'll be right back.

0: Vocês lembram que o programa começou 11h59?
1: Sim.
0: Que eu falei que eu precisava de um minutinho a mais, né? Pra compensar um em um.
1: Não, mas peraí, não é assim.
2: Eu preciso que você desenhe, porque eu não entendi. Com as palavras, eu não entendi. Você falou que abriu meio de 59, porque você precisava de mais. 11h59, porque você precisava de mais de um minuto. Logo, você teve 61 minutos pra cumprir o horário. E aí você fez 62 minutos.
0: Um pra lá, dois pra cá.
3: Não faz nem sentido.
2: Não, mas não foi o que ela falou?
1: Foi.
0: Um pra lá, dois pra cá, gente. É isso.
2: Ah, bom, agora você mudou o argumento.
0: É.
2: E agora já são três, porque 63 minutos. E agora uma hora e dois minutos.
0: Margem de erro.
2: Mas de instituto que tá começando.
1: É isso, que não pegou muito a técnica.
2: Mas aí você poderia ter citado Donald Trump, você poderia ter falado da expectativa.
0: É que aí você ia dizer que eu tava dando desculpinha, que eu tava inventando alguma coisa, entendeu?
2: Entendi. Então você resolveu inventar alguma coisa? Bom, o que importa é o seguinte, gente. A gente entrega 120 minutos, certo? Aí a gente dá uma certa liberdade, tem que ter uma certa liberdade pra administrar, não é isso? Você põe os boundaries, não é bonito, né? Isso,
0: ah,
2: né?
0: Você
2: põe o meio-dia, você põe o 2 horas e no meio, se é um minuto pra cá, um minuto pra lá, é o que eu diria se eu tivesse a mesa. Mas, foi a Larissa. 1h03, começando o segundo ato, criação dela, do Band News no meio do dia. Eu, Eduardo Aineg, Humberto Ferretti, que ficou em silêncio, não sabia o que dizer, depois da explicação ouvida, Larissa Vizcaia e as notícias.
0: Estamos aqui pra isso.
2: Boa.
0: Só queria complementar que vocês não entenderam. Eu dei uma explicação sem noção, vocês riram e a gente toca o barco.
2: É,
0: funciona
2: bom.
0: Assim.
2: Faz sentido.
0: É, uma técnica aí, ó.
2: Funcionou.
0: Mas vamos pras notícias, estamos aqui pra isso. Um mega esquema de fraude fiscal é descoberto em 5 estados brasileiros. Quem fala é a Tayane Ribeiro.
4: 10 pessoas são presas e 69 mandados de busca e apreensão são cumpridos em 2 operações contra um esquema milionário de fraude fiscal realizada hoje pela Polícia Federal em conjunto com a Receita Federal. As ações são realizadas em 17 cidades, nos estados de Minas Gerais, São Paulo, Rio de Janeiro, Espírito Santo e Maranhão. Segundo a Polícia Federal, o esquema tem envolvimento de consultorias, escritórios de advocacia e servidores públicos. O grupo oferecia supostas soluções tributárias para redução ou quitação de dívidas com a utilização de créditos fiscais fraudulentos. A estimativa é que os prejuízos aos cofres públicos cheguem a R$770 milhões.
5: Um mega esquema de fraude fiscal é descoberto em 5 estados brasileiros. As informações com Tayane Ribeiro.
0: Na verdade, a gente vai para outro destaque. O STJ condena o ex-governador do Acre por fraude, lavagem de dinheiro e corrupção. Quem fala é a Tawane Costa.
6: O ex-governador do Acre, Gladson Cameli, é condenado a 25 anos e 9 meses de prisão em regime fechado pela Corte Especial do Superior Tribunal de Justiça. O julgamento ocorreu nessa quarta-feira. Gladson foi considerado culpado por desvios na contratação de uma empresa após dispensa de licitação. Cameli renunciou ao cargo de governador em abril para concorrer ao Senado nas eleições de outubro. Ele só estará inelegível se houver ou quando há condenação de transitar em julgado. A Corte Especial determinou ainda o pagamento de multa e de indenização ao estado do Acre no valor de R$11 milhões.
5: Continua no Supremo o julgamento do modelo de distribuição dos royalties do petróleo. Luana Bernardes.
7: Os ministros do Supremo Tribunal Federal apresentam hoje à tarde os votos em relação às mudanças nas regras de distribuição dos royalties de petróleo. A relatora ministra Carmen Lúcia vai ser a primeira a votar. No ano passado, a arrecadação total de royalties do petróleo no Brasil foi de mais de R$60 bilhões. 40% do montante ficou com a União e os estados produtores receberam cerca de 30%. Governadores, estados produtores e entidades alegam quebra do equilíbrio federativo e sustentam que os royalties têm natureza compensatória, inclusive por danos ambientais.
0: Fraudes em licitações na Paraíba, Cacá Barbosa.

0: A Polícia Federal e a Controladoria Geral da União deflagram a Operação Viga Mestra para investigar fraudes em licitações no sertão paraibano. A ofensiva desta quinta-feira cumpriu 11 mandados de busca e apreensão nos municípios de Cacimbas e Desterro, focando em contratos de construção civil suspeitos de favorecimento e desvio de verbas públicas. Segundo a investigação, as empresas envolvidas movimentaram mais de R$33 milhões, grande parte vinda de recursos federais destinados à saúde e à educação básica. As apurações apontam para a existência de uma organização criminosa que utilizava laranjas e saques em espécie para ocultar os reais beneficiários do esquema, reforçando as suspeitas de lavagem de dinheiro. A operação busca agora coletar provas adicionais para identificar o alcance total do grupo e a participação de agentes públicos no direcionamento das contratações.
1: Uma frente fria intensa se aproxima do Brasil. As informações com a Brenda Nevjorovski.
2: Hoje um ciclone bomba deve se formar na Argentina e trazer impactos amanhã no Paraná, Santa Catarina, Mato Grosso do Sul e São Paulo, de acordo com o Metsu Meteorologia. É previsto uma frente fria com chuva que vai ser intensa e rajadas de vento forte que podem atingir acima de 100 km por hora em alguns municípios da região sul. O frio vai ser mais intenso também na região sul do país, com geada e marcas abaixo de zero. E apesar desses efeitos em vários estados brasileiros, o centro do ciclone bomba não vai passar pelo país e no sábado ele já começa a se afastar.
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2: Mais dois times brasileiros jogam hoje pela quarta rodada da fase de grupos da Libertadores. 7 horas da noite, Mirassol recebe a LDU do Equador e logo depois tem Flamengo em campo. Conta aí, Daniel Nascimento.
5: O Flamengo visita o Independiente Medellín nesta quinta-feira no estádio Atanásio Girardot às 9:30 da noite pela quarta rodada do Grupo A da Libertadores. Líder com 7 pontos em 3 jogos, uma vitória rubro-negra na Colômbia classifica de forma antecipada o time comandado por Leonardo Jardim para as oitavas de final da competição continental. O rubro-negro deve ter Carrascal no time titular, substituindo a Arrascaeta, que está lesionado. Nessa partida, o técnico português não estará à beira do gramado, pois foi expulso na última partida contra o Estudiante. O auxiliar José Barros será o comandante na partida de hoje.
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6: Um jovem jogador turco que tem como ídolo um brasileiro. Arda Güler, de apenas 21 anos, é tratado desde cedo como a grande esperança da nova geração do país para a Copa do Mundo deste ano. O meia estreou na seleção em 2022, ainda aos 17 anos. De lá para cá foram 28 partidas oficiais, com 8 gols marcados. Cria da base do Fenerbahçe, o garoto de ouro tem uma relação indireta também com o Brasil. Arda Güler já disse publicamente em mais de uma oportunidade que a grande inspiração dele é o também meia Alex, ídolo do mesmo clube turco. Com destaque nacional construído cedo, o garoto chamou a atenção do Real Madrid. Güler foi contratado pelo clube espanhol em 2023 por mais de R$100 milhões.
1: Agora 1:10, está rolando hoje o terceiro dia da FEIMEC, que é a maior feira da indústria na América Latina, oficialmente chamada de Feira Internacional de Máquinas e Equipamentos. Ela vai até domingo no São Paulo Expo, que fica na Zona Sul de São Paulo, e a Isabela Mota tá lá acompanhando tudo e tem as informações pra gente. Fala, Isa, boa tarde.
7: Oi, pessoal, boa tarde para vocês, para quem tá acompanhando a gente aqui no rádio. Terceiro dia de FEIMEC, Feira Internacional de Maquinário e de Equipamentos da Indústria, acontecendo em São Paulo, na zona sul da capital paulista, São Paulo Expo. Uma feira gigantesca, maior da América Latina. Deve receber mais de 70 mil pessoas até sábado, que é o último dia de evento. E além dos grandes empresários, dos pesquisadores, das empresas que estão por trás dessas soluções digitais, a gente tem uma presença muito legal aqui na feira dos estudantes, super interessados em saber o que tem de mais moderno no mercado, aprender com esses profissionais na prática, questionando ali o que funciona, o que, que tem levado mais para o exterior, o que tem sido também opções para os negócios locais, para os pequenos, médios negócios da indústria. Então é uma presença importante dos estudantes que podem participar de forma gratuita, o credenciamento para eles na faixa, e eles participam bastante aqui da FEIMEC. Eu conversei inclusive com o professor Wilson Cardoso, que é professor do Senai, tá com uma demonstração de automação aqui na indústria 4.0 da FEIMEC. Ele falou que a inteligência artificial, a gamificação da indústria, tem chamado a atenção dos estudantes.
8: Como a gente tem a indústria real aqui atrás, por trás dela a gente tem um gêmeo digital. Então, os alunos ficam muito interessados, muito mais interessados em ver essas tecnologias digitais e como a gente aplica no processo industrial, do que ver só o processo industrial por si só. Então, é uma motivação extra para a gente ter nessa criação de mão de obra especializada para o Brasil.
7: FEIMEC vai até sábado no São Paulo Expo, na zona sul da capital. Se você trabalha no setor industrial ou é estudante, pode fazer seu credenciamento em feimec.com.br de graça até às 19h. A gente está por aqui hoje com o terceiro dia, mas vamos até sábado, agenda especial da Feira Internacional de Maquinários e Equipamentos da Indústria.
9: Valeu, Isa.
1: 70 mil pessoas esperadas até sábado. É muita gente.
9: É muita gente.

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2: 1:14. Olá, ótima tarde para você, ouvinte, sintonizado em 90.3 FM. Hoje, quinta-feira, 7 de maio de 2026. Eu, Guilherme Faria, te faço companhia nesse espaço do Noticiário Local, atualizando as informações da cidade e do estado do Rio de Janeiro. É sempre um grande prazer ter a sua companhia. Aproveito para te convidar, inclusive, a participar da nossa programação através do WhatsApp, aquele que você já conhece, o 999026970. Mande sua mensagem, participe com a gente, fale, por exemplo, sobre o seu caminho. Quem tá de olho nesses dois assuntos é a Giovana Guitarrari. Boa tarde para você, Gi.
3: Boa tarde, Gui. Boa tarde também aos nossos ouvintes. Trazer uma atualização aqui do túnel Rebouças, né? Teve um acidente mais cedo na primeira galeria sentido Lagoa, envolvendo 4 carros. Os carros foram retirados, porém o trânsito continuava bastante intenso. Tanto que eu fiz aí a dica de pegar o túnel Santa Bárbara. Agora é o contrário. O túnel Rebouças agora, por conta dessa retirada dos carros, já está um pouco melhor do que antes. Claro que nos dois sentidos ainda tem certas retenções, mas está melhor do que antes. E o túnel Santa Bárbara, sentido Lagoa, agora que se encontra aí com um trânsito mais intenso. Aproveito para trazer também uma participação do nosso ouvinte, Marcelo Oliveira, que mandou aqui para a gente por escrito que a Dias da Cruz, né, sentido aí Engenho de Dentro, estava toda parada, tinha carros aí fechando os cruzamentos. Aquele negócio, né? Tá tudo parado, ninguém quer dar vez para ninguém, e aí piora mais ainda o trânsito. Então, além disso, a rua Borja Reis e a 24 de maio também estão com esses reflexos dessa lentidão na Dias da Cruz. O mapa ainda não apresenta nenhuma justificativa para esse trânsito, mas o motorista que vai ter que passar aí pelo Meier, Engenho de Dentro, até Engenho Novo, se prepara porque vai pegar aí um trânsitozinho. E claro, se você souber aí de alguma coisa do que tá acontecendo na Dias da Cruz, é só mandar aqui pra gente pelo 999026970, Gui.
2: Valeu, Gi, obrigado pelas informações. Participe, fique à vontade, mande sua mensagem pro nosso WhatsApp. Já já a gente volta a atualizar o seu caminho.
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5: Agora 1:18, com a bateria tocando, a gente atualiza também alguns dos destaques da programação dessa quinta-feira aqui no Rio de Janeiro, girando a reportagem, Daniel Nascimento, boa tarde para você, Dani.
6: Boa tarde, Gui, boa tarde a todos. O Ministério Público denuncia o professor universitário preso em março deste ano por estupro de vulnerável no Grajaú, na zona norte do Rio. Na denúncia, o MP pediu uma indenização mínima de R$500 mil para cada vítima identificada. Cordovil Antônio Nogueira Martins, 78 anos, foi preso acusado de abusar sexualmente de pelo menos 4 menores entre 10 e 17 anos de idade. Segundo as investigações, esses crimes teriam acontecido entre 2020 e 2025. Ainda de acordo com a polícia, as vítimas eram aliciadas com ofertas de dinheiro, comida e presente. Desde o início das investigações, os policiais já encontraram cerca de 8 mil arquivos com conteúdo sexual infantil na casa do investigado, para onde as vítimas seriam levadas. A reportagem tenta contato com a defesa do professor.
5: Valeu, Daniel. Obrigado pelas informações. E 3 pessoas foram presas na operação Off-Grade Coffee da Polícia Federal contra um esquema criminoso que utilizava exportação de café para ocultar o envio de cocaína ao exterior. Isso a partir do porto aqui do Rio de Janeiro. Os agentes também cumpriram 7 mandados de busca e apreensão nos estados do Rio, Espírito Santo, Minas Gerais e São Paulo. A investigação teve início no ano passado após a apreensão de aproximadamente mais de 1 tonelada de cocaína oculta em um contêiner carregado com sacas de café que tinha a Alemanha como destino. De acordo com a PF, o grupo usava empresas de fachada, laranjas e complexas transações financeiras para ocultar a origem ilícita dos valores e possibilitar a inserção da droga nas cargas exportadas. Os acusados vão responder por tráfico internacional de drogas, organização criminosa, lavagem de dinheiro e também falsidade ideológica. Reforço que você participa da nossa programação através do WhatsApp 999026970. Já tem mais um bloco do Band News no meio do dia dessa quinta-feira, mas daqui a pouquinho a gente volta também com a atualização do noticiário local para trazer para você as principais informações da cidade, do estado do Rio de Janeiro, sempre com a sua participação aqui no nosso WhatsApp. Pode mandar sua mensagem, falar sobre o trânsito, sobre o tempo, enfim, fazer sua denúncia também, o que você prefere.
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7: Pensa Brasil, Fernando Schiller de olho e todo mundo de olho em Washington para esse encontro entre o presidente Lula e o presidente Donald Trump. Na chegada, uma imagem de 8 segundos, na chegada a gente vê um presidente Trump esperando o presidente Lula, se curvando, não porque ele não seja um pouco corcunda, mas se curvando para já cumprimentar o presidente, esticando a mão antes que o presidente entrasse na área de influência do braço dele, ou seja, gentilezas e tal. E eu queria te ouvir sobre esse encontro, expectativas, Schiller.
3: Tudo bem, Oneg? Tudo bem, Ferretti, Larissa? Olha, é um encontro eminentemente político, né? Um pouco dizer isso, que qualquer encontro entre presidentes tem essa característica, mas esse é um encontro que interessa muito mais ao Lula do que ao presidente Trump. Lula é um presidente de final de mandato, não é? Véspera do processo eleitoral, não tem nenhum tipo de aliança com Trump. Qual seria o interesse do governo americano ou qual seria a urgência de um encontro como esse, que claramente não foi preparado, não é? Quer dizer, um encontro entre presidentes da República, para que tenha, vamos dizer assim, alguma efetividade, para que tenha significado real, digamos, né? Ele precisa ser preparado. Então as equipes têm que trabalhar, vamos assinar algum acordo, vamos anunciar algum entendimento, alguma política comum. Nesse encontro, claramente, não há nenhuma preparação, não há nenhuma reunião ou uma série de encontros prévios que possa redundar em algo objetivo, não é? Quer dizer, foi uma articulação feita pelas diplomacias, mas especialmente por um empresário brasileiro, José Batista, da JBS, não é? Então, qual seria o interesse de um empresário brasileiro nessa aproximação? Não é? Fazer cena com o governo brasileiro, aproximar relações, cobrar um pouco o apoio que ele deu financeiro lá na posse do Trump, na festa de abertura, na campanha eleitoral, para o MAGA, para o movimento do Donald Trump, interesses empresariais que o empresário tenha nos Estados Unidos, não é? Eventualmente, as questões em jogo, se você analisar as questões em jogo, vamos pegar algumas delas, né? A questão do PIX. Bom, o governo brasileiro não vai abrir mão do PIX, pode melhorar um pouquinho o clima dessa relação, quer dizer, o Departamento de Comércio americano abriu aquela investigação, o governo brasileiro pode argumentar que o PIX é uma tecnologia brasileira, criada ali a partir do Banco Central, que é utilizada inclusive por empresas americanas, então não há muito o que negociar. Pode melhorar um pouquinho o entendimento americano, especialmente a partir do presidente Trump sobre isso, mas não há nada muito objetivo nisso. Terras raras, o Brasil acaba de aprovar na Câmara a legislação que regulamenta, cria o fundo, cria créditos, cria incentivos fiscais, cria um conselho, enfim, cria a política brasileira nessa área. As empresas americanas vão participar como outras empresas mundo afora. Não há muito o que discutir aí estrategicamente, até porque não se preparou nada para isso. Não é? O Brasil é um player irrelevante no cenário internacional. Trump tá preocupado com a guerra no Irã, como sair dessa, porque tem o prazo lá de 60 dias no Congresso americano para ou declarar a guerra, não é? ou prorrogar especificamente, explicitamente, por aprovação do Congresso por mais 30 dias, ou encerrar a guerra. Só tem essas opções. E o Brasil não tem nada a ver com isso, não tem nenhuma importância nesse cenário. Pode acontecer do presidente, na minha visão, passar um pouco assim ridículo, né, e pedir algum apoio, algum tipo de condescendência. Lula costuma fazer isso em encontros internacionais, em vários encontros, inclusive na ONU, né, em vários fóruns, ele faz uma defesa de Cuba. Não consigo imaginar num almoço na Casa Branca, né, tá certo que o Marco Rubio não vai participar, mas vamos lá, fazer um apelo em favor do regime castrista lá em Cuba, não é? Eleições, né? Tem eleição midterm agora em novembro nos Estados Unidos, o encontro cá entre nós com o Lula não vai dar 0,1% nas eleições intermediárias nos Estados Unidos, não é? Não tem nenhum impacto político a visita de um presidente brasileiro lá. Então, o que sobra disso? Foi uma articulação bem sucedida do governo brasileiro, da estratégia política do Lula, para capturar aquela imagem na Casa Branca. Já essa imagem que já saiu agora do encontro ali, do aperto de mão, já é usada na campanha, já é para a campanha, né? Então a ideia de que o presidente Lula é duro com Trump, duro com Unidos, não faz parte dessa aliança, não tem proximidade política, mas é um presidente capaz de ir aos Estados Unidos, ser recebido, então mostra algum prestígio, almoçar na Casa Branca e negociar interesses brasileiros. Isso é matéria de campanha eleitoral, é um trunfo na campanha eleitoral, mas tem um ônus, hein, Oneg? O ônus é o seguinte, o discurso nacionalista, o discurso da soberania anti-Trump fica um pouco arranhado nisso, quer dizer, de qualquer maneira, o saldo político para o Lula é óbvio, mostra alguma relevância, e eu acho que esse é o sentido dessa visita lá na Casa Branca.
4: Schiller, rapidinho, uma campanha eleitoral é como um quebra-cabeças, né? Nenhuma peça define o jogo. É a última peça que define o jogo. A última pode ser qualquer peça.
7: Essa é uma das peças. E o jogo está sendo jogado. Então, ele foi à Casa Branca, aí depois ele vai ter o desafio do barril de petróleo, depois ele vai ter o desafio de administrar o preço da Petrobras, depois ele tem o desafio do endividamento, depois precisa ver a adesão ao desenrola. Depois o Flávio Bolsonaro não começou a falar, a campanha não começou. A gente tem os bonequinhos do Zema, que na verdade são o trabalho do marqueteiro dele, Renato Pereira. Agora precisa ver como é que vai ficar na hora que o game começar, o caiado e todos, essa interação. Aí as peças começam a ser jogadas. Hoje, à luz de hoje, nós estamos no dia 7 de maio, então essa imagem de hoje tem um peso relativo muito grande. Será que no dia 30 de setembro, né, no final da campanha, esse encontro de hoje ainda vai ter um peso? A gente não sabe, né, Schiller?
3: Ah, vamos lá, né, Weneg? Tu acho uma taça charada aí, né? Que uma campanha não tem bala de prata, né? Às vezes pode ter, quer dizer, aquela facada do, né, se tem algum elemento dramático, né, que lamentável, né, evidente nesse caso, mas você tem algumas outros acontecimentos que podem marcar uma campanha. Agora, vamos lá, o presidente Lula, pela pesquisa Quest, que saiu ontem, em 10 estados relevantes, eles fizeram um certo equilíbrio entre estados mais ao sul, estados mais ao nordeste, tem 43% de aprovação o governo, né, a sua administração. Trump está pior que isso lá nos Estados Unidos, tá? Vamos lá, vamos para o brasileiro. O presidente Lula precisa reverter essa tendência. Nas últimas semanas, pelo agregado de pesquisas no Brasil, você tem um empate técnico e uma leve vantagem nominal em boa parte das pesquisas para o Flávio. Né? Então o Flávio entrou relativamente bem na campanha, como tu bem disseste, ele entrou jogando meio parado, né? Se apresenta como um político mais moderado do que o pai. A pesquisa ontem mostra, inclusive, quer dizer, que ele realmente se consolidou, mesmo em Minas Gerais, no território lá do Zema, ele performa muito melhor do que o Zema. Né? São Paulo abre uma larga vantagem, 12, 13 pontos em cima do Lula. Então está consolidada a candidatura do Flávio. Mas vamos lá, o PT ainda não começou a bater forte, a campanha ainda nem começou. Muita gente do lado do Lula ainda acha que o Flávio é o melhor concorrente, então segura um pouco para vir o ataque mais forte mais adiante um pouco. Então tem essa estratégia de timing, né? Mas o que o presidente Lula precisa agora é de um conjunto de fatos, de imagens, né, que mudem o clima. Então você tem aí uma constelação, você tem a escala 6x1, você tem o tema do desenrola 2.0, você tem a reunião com Trump, essa imagem, enfim, a defesa do país, etc. Então esse, você vai ter agora a apresentação de um plano de segurança, imagina, finalzinho do governo, um plano de segurança pública no Congresso Nacional. Então o presidente vai apresentando um pacote de fatos ou medidas ou atitudes, né, para reverter essa tendência, né? Na minha visão, vou dizer de novo aqui o que eu já disse algumas vezes, se não reverter, se o Flávio realmente consolida essa distância e abre um pouco a boca desse jacaré, lá em junho o Lula repensa a campanha, repensa a própria candidatura, né? Então eu concordo contigo, acho que essa imagem é inegavelmente positiva para o Lula, faz parte desse pacote, né? O governo tenta reverter, a gente vai saber se teve sucesso ou não nas próximas semanas, no decorrer aí das pesquisas de opinião.
7: Fernando Schiller, pensando o Brasil, como sempre, e volta a conversar com a gente na segunda-feira. Valeu, obrigado, Schiller.
3: Valeu, né? Grande abraço.
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8: Hoje aqui na coluna de tecnologia a gente fala da conquista do espaço, agora também por brasileiros, Warrison.
9: Edu, volta e meia a gente fala aqui, né, de tecnologia, mas quase sempre de tecnologia que nasce no exterior, especialmente nos Estados Unidos, na China, etc e tal. Então é muito bom quando a gente consegue falar também de tecnologia que nasce aqui no Brasil, né? E especialmente quando essa tecnologia está envolvida em projetos tão de ponta quanto a missão Artemis 2, a missão que recentemente levou astronautas a dar a volta à Lua, né, O mundo inteiro acompanhou essa missão. E o bacana é que durante essa missão os astronautas usaram um instrumento brasileiro, um actígrafo. E o que é um actígrafo? É um relógio inteligente, mas que faz muito mais, né? Ele monitora sinais vitais, mas vai muito além disso. E a história desse actígrafo brasileiro, Edu, é muito interessante porque ele foi desenvolvido aqui a partir dos anos 2000, quando três pesquisadores se uniram, o Rodrigo Okamoto, o Mário Pedrazoli e o Luiz Felipe Rossi. Eles se uniram aqui na USP, em São Paulo, e tiveram o apoio da FAPESP. E aí, com essa união, eles conseguiram criar uma startup e desenvolveram um actígrafo, né, um relógio inteligente. A princípio, eles queriam estudar o impacto do horário de verão. E aí criaram esse actígrafo, que foi evoluindo ao longo do tempo, e ele hoje é considerado um actígrafo super preciso, com diferenciais importantes em relação a outros instrumentos desse tipo mundo afora, tanto é que foi escolhido pela NASA para ser usado pelos astronautas que estavam lá a bordo da cápsula Orion. E os dados que foram coletados, né, durante essa viagem por esse instrumento brasileiro vão ser comparados com testes de coordenação motora, questionários, né, que foram respondidos pelos astronautas antes e depois do voo. E a ideia da NASA é que esses dados vão servir para aprendizados, né, que vão ser usados nas missões que vão levar os humanos a pisar de volta na Lua, né? O Okamoto, ele até disse que para eles também foi uma surpresa, porque eles não sabiam que o relógio, que o actígrafo deles seria usado na missão Artemis. Eles só ficaram sabendo quando a espaçonave decolou, aí eles tiveram a certeza que estavam usando, né, um instrumento brasileiro, o que é uma coisa muito bacana, né, Edu? Uma vitória, né, para a ciência brasileira, né?
8: Acompanhamos aqui na coluna de tecnologia a Artemis 2, que bom, brasileiros envolvidos. Vamos ver se nas próximas etapas também temos outros brasileiros ganhando espaço agora para fora do planeta. Amanhã a gente volta.
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5: A seleção brasileira chegou à Copa de 54 na Suíça com dois objetivos: apagar a histórica derrota para o Uruguai em pleno Maracanã na final do Mundial de 50 e conquistar o tão sonhado título da competição pela primeira vez. O Brasil mudou de técnico, saiu Flávio Costa e entrou Zezé Moreira. O uniforme antes branco deu lugar pela primeira vez à camisa amarela com detalhes em verde com calções azuis. E a equipe contava com craques como Didi e Nilton Santos. A seleção brasileira foi bem na estreia, goleou o México por 5-0, mas em seguida veio um empate por 1-1 com a Iugoslávia. A eliminação veio nas quartas de final, com derrota para a Hungria de Puskás por 4-2.

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5: 1h42, a gente volta a falar sobre o seu caminho com a sua participação. 999026970. Como é que tá o trânsito aqui no Rio de Janeiro, Giovana Guitarrari?
6: É, tá complicado, né, Guilherme? Como todo dia numa grande capital, é muito complicado aqui, principalmente na Avenida Brasil, quem faz aí sentido Zona Oeste, teve um acidente na altura da Avenida Meriti, ali nas proximidades do Jardim América, que tá causando um trânsito que tá chegando aí até mais ou menos a altura da estação da Parada de Lucas. Agora, falar um pouco também sobre a Ayrton Senna, né? Teve um caminhão enguiçado na altura do BRT Via Parque. A pista lateral, ela estava sendo ocupada, já foi liberada pela Sete Rio, ali quem tá fazendo sentido Orla, na altura do BRT. Esse caminhão estava enguiçado, já foi retirado, porém o trânsito ainda tá com retenções desde a altura da ponte Santos Dumont. E aí também quem tá fazendo sentido Linha Amarela, sentido Fundão, né? Também vai encontrar retenções aí na altura do Casa Shopping. Agora, falar um pouco também sobre a Ponte Rio-Niterói, mais precisamente quem tá querendo fazer sentido Niterói-Rio, né, na entrada aí da ponte, para você que tá querendo chegar até o Rio de Janeiro. Um acidente ali logo depois na saída da BR-101, né, na saída da Niterói-Manilha para pegar aí a Ponte Rio-Niterói, teve um acidente que tá causando também lentidão nesse trecho. Então você que tá Niterói-Manilha pensando em pegar a ponte, vai encontrar uma certa retenção aí no começo da entrada da ponte por conta desse acidente. Por enquanto, a retenção é apenas um pequeno trecho, vamos torcer para que não seja longa, né? Não se alongue aí esse trecho, porém, você que vai tentar subir a Ponte Rio-Niterói sentido Rio, vai encontrar essa lentidão também. Em Niterói não é diferente, teve um acidente também na altura ali da Avenida Jensen de Melo, ali perto da Praça dos Expedicionários, então também tá com trânsito você que tá tentando sair de Niterói e subir pela ponte, Gui.
5: Valeu, Gi, obrigado pelas informações. Você, nosso ouvinte, participa sempre através do WhatsApp 999026970.
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Agora 1:45. A Assembleia Legislativa do Rio vai abrir uma comissão parlamentar de inquérito para apurar os investimentos feitos pelo Rio Previdência e pela SEDAI no Banco Master. O anúncio foi feito no início da sessão de ontem, quando o deputado Flávio Serafini afirmou que reuniu o número de assinaturas necessárias para protocolar o pedido. De acordo com os deputados, os aportes feitos por órgãos estaduais no Banco Master, que foi liquidado pelo Banco Central no fim do ano passado, podem chegar a quase 3 bilhões de reais. A investigação da PF já apontou que a aplicação ações realizadas pelo Rio Previdência entre 2023 e 2024 colocaram em risco os recursos de aposentados e pensionistas do estado do Rio. Já os investimentos feitos pela SEDAI giram em torno de 200 milhões de reais. Nós procuramos a SEDAI, que disse por meio de nota que o novo presidente Rafael Rolim determinou como primeira medida ao assumir a abertura imediata de comissão de sindicância interna para apurar as responsabilidades sobre os investimentos realizados pela companhia, em particular os feitos no Banco Master. De acordo com a empresa, a apuração vai ser concluída até o fim deste mês de maio e terá 4 funcionários da área de governança à frente. Nós também procuramos o Rio Previdência, mas ainda não tivemos um retorno.

0: futebol.
1: Hoje tem futebol, tem Flamengo em campo pela Libertadores da América, Flamengo Independiente Medellín da Colômbia no estádio Atanasio Girardot a partir das 9:30 da noite pelo horário de Brasília, jogo válido pela quarta rodada do grupo A da Libertadores da América. Ontem o Fluminense empatou, tá em situação complicada na competição. Pela Sul-Americana, Vasco e Botafogo também tiveram bons resultados ontem à noite.

0: Lembrando, ainda no futebol, a gente tá falando aqui de Campeonato Brasileiro no fim de semana, de Libertadores e Sul-Americana no meio da semana. Semana que vem tem Copa do Brasil, mas tá chegando a hora da Copa do Mundo, tá? E você vai acompanhar todos os detalhes ao longo da programação da Rádio Band News FM. 18 de maio, aqui no Rio de Janeiro, o Museu do Amanhã recebe a convocação. Vamos conhecer os 26 jogadores que vão representar a Amarelinha na Copa do Mundo em junho e julho. Agora 1h47.
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0: Agora 1h50, presidente Lula segue na reunião com Donald Trump na Casa Branca, encontro que já dura mais de uma hora, além daquilo que era esperado inicialmente. A imprensa tá pronta ali na sala de imprensa, esperando os dois líderes saírem da conversa para dar um balanço de se algo foi acordado, ou pelo menos do que eles falaram.
1: A Agência Nacional de Vigilância Sanitária suspende a fabricação e a venda do detergente, do sabão líquido para roupas e do desinfetante da marca IP por falhas na produção. A Anvisa determinou ainda o recolhimento de todos os lotes desses produtos com numeração final 1, depois de avaliação de risco sanitário. Durante a inspeção na fábrica em Amparo, no interior paulista, os técnicos da agência identificaram descumprimento relevante em etapas críticas da produção. De acordo com o órgão, os problemas identificados indicam risco à segurança sanitária dos produtos, com possibilidade de contaminação de micro-organismos que podem causar doenças. Em nota, a IP classificou a medida como arbitrária e desproporcional. A empresa se disse indignada com as decisões da Anvisa e que vai recorrer. A fabricante alega ter laudos independentes que comprovam que os produtos são seguros e adequados para o uso.
2: Bom, não esperava outra resposta da empresa, né? Mas eu acho que é importante a gente notar o seguinte: esquece por um minuto a marca que foi atingida. Claro que a gente tem que ficar ligado. IP, ficar ligado. IP, IP, fica com esse nome na cabeça. Mas esquece por um minuto a marca IP, que está bichada nesse produto. Quando o governo controla e segura o orçamento das agências reguladoras, esse tipo de inspeção, que é fundamental para a nossa saúde, não acontece com a frequência necessária. E a gente fica refém, e aí uma ou outra visita acontece, uma ou outra marca é atingida, e você atinge de forma, não digo desleal, mas desbalanceado o mercado. Você vai lá e fica com a impressão de que essa marca IP é mais bichada do que outras marcas. Mas se você não tem volume de dinheiro necessário para fazer todas as fiscalizações, será que não tem uma série de marcas que não foram fiscalizadas e que podem estar com o mesmo problema? A gente fica com a impressão que não. A gente fica com a impressão, a gente passa a ter uma opinião sobre uma marca que às vezes é resultado de uma falha de fiscalização. Não nesta fábrica, mas da ausência de fiscalização em outras marcas. Isso vale para a Anvisa, isso valeu para a CVM no caso Master, ou para o Banco Central no caso Master. Daí porque é tão importante a decisão do Flávio Dino de garantir que a CVM ficasse com a verba que ela arrecada. E é importante garantir dinheiro para as agências reguladoras para nos dar, primeiro, segurança e não produzir esse desajuste no mercado. Ficamos com uma impressão ruim a respeito da marca IP, que pode ser real ou pode não ser real por falha de fiscalização.

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6: A gente volta a atualizar o seu caminho, Giovana Guitarrari.
7: Falar sobre a linha amarela, Gui, falar sobre o sentido Fundão, que tá com trânsito bom, com retenção apenas aí na altura do acesso à Avenida Brasil, e aí sentido Barra já tem outros pontos de lentidão. O trânsito tá lento da altura da Avenida Bento Ribeiro Dantas, ali no acesso 8, na altura de Bom Sucesso, em função de fluxo intenso de veículos, e também teve um acidente aqui, de acordo com o mapa, bem na entrada aí do túnel da Covanca, sentido Barra da Tijuca, que também está trazendo aí essa retenção logo após a Praça do Pedágio.
6: Valeu, Giovana, obrigado pelas informações. Girando a reportagem ao vivo, quem fala é o Felipe Macon. Fala, Macon, boa tarde pra você.
8: Oi, boa tarde a todos. Uma carga roubada de 16 caixas de cigarros é recuperada no Recreio, zona sudoeste do Rio, hoje. O valor é avaliado em R$180 mil. Dois criminosos foram presos em flagrante por policiais militares do Recreio presentes quando eles foram interceptados na Avenida das Américas, próximo da estação BRT Salvador Allende, na manhã de hoje. Segundo investigações, Valmir Santos Nascimento Júnior, de 33 anos, e Matheus Antunes dos Santos Aglio, de 25, são de Jardim América, na zona norte do Rio. Eles abordaram o motorista que estava a serviço da Souza Cruz, na rua Silva Pozano, no Recreio. Os criminosos, ao serem flagrados na Avenida das Américas, estavam com a carga de cigarros na caçamba do carro. Dois celulares foram apreendidos, além de um bloqueador de sinal. A placa do veículo usada pelos bandidos era adulterado, caso investigado pela Polícia Civil. Volto com você, Guilherme.
6: Valeu, Macon, obrigado pelas informações. E 4 suspeitos de integrar uma milícia são presos e um adolescente é apreendido por ato análogo ao mesmo crime na zona oeste do Rio de Janeiro. A ação dessa quinta-feira aconteceu durante as investigações do homicídio de Igor Dante Santos Cordeiro e Ariane Anselmo Cortez, no Terreirão, na mesma região. Ariane estava grávida e perdeu o bebê. Depois de um monitoramento, os agentes da Delegacia de Homicídios da capital identificaram e abordaram um veículo utilizado por milicianos que atuam na região, conhecida por extorquir moradores e comerciantes. De acordo com as investigações, o carro era roubado e circulava com placa clonada. Agora 1h58.
9: Uma hora e 58 minutos, o Band News no meio do dia ficando por aqui. A gente volta amanhã no mesmo horário, meio-dia em ponto. Quer dizer, Hoje não foi meio de imposto.
4: Hoje foi algo diferente.
9: Incrível. Hoje foi algo 59. Novo.
5: Amanhã depende
9: a Larissa
5: do
9: Fiscal já tava dando bom dia. Sabe, boa tarde, aquele pessoal que abre a janela, nem raiou o sol ainda, já tá ali.
4: É verdade,
9: ali.
4: Teve o primeiro bom dia da história do Band News no meio-dia. Não tinha me atentado a isso.
5: Era ansiedade pra estar com os ouvintes.
9: Isso é muito bom. E a gente volta amanhã, o Humberto Ferretti é que vai comandar o espetáculo, amanhã comandar o Boeing, vamos ver como é que vai ser, porque uma hora hoje, pra ela abrindo 11h59, ainda não foi suficiente.
5: Não.
9: Foram 62 minutos na primeira hora, tô contabilizando aqui pra botar na planilha Excel e mandar pro RH.
5: Ai.
9: Larissa Biscaia, sigam no arroba Larissa Biscaia _, sigam Humberto Ferretti no arroba Humberto sem H ponto Ferretti, é isso, né? Tem um
4: isso,
9: ponto, eu sempre
4: é
9: esqueço
4: isso,
9: do ponto.
4: Tem um ponto. Tem um ponto.
9: E me sigam no arroba eu
5: você
9: Ineg,
5: tem um ponto,
9: Michele Trombelli já entrou, você viu como ela entrou? Cara, deu um bico, né? Eu tô vendo.
5: Ela tá.
9: E me sigam, eu volto às 7h20, Jornal da Band, transmissão simultânea aqui na Band News FM. Valeu, gente, tchau.
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1: Meus amores, Brasil de lata. Como vão vocês? Tem método no ar, espero que estejam bem. Eu estava com saudade, ontem não pude estar com vocês. Já estou de volta, cheio de notícias, cheio de informação. E já te pergunto, Michele Trombelli, como vai você?
2: Oi, eu vou bem, boa tarde. A gente também sentiu sua falta, os ouvintes também. Recebemos mensagens aqui. Muito bom que você esteja de volta. E que quinta-feira você escolheu pra estar de volta, hein? Porque afinal, quinta-feira brabíssima aí, com muita informação, muita notícia. Nesse 7 de maio de 2026, bom estar com você e com os ouvintes que escolheram seguir com a gente. Né, Ivan Brandão? Boa tarde pra você também.
3: Eu não escolhi, me colocaram, brincadeira. Foi bom. Ontem faltou Andreasa. Várias vezes, Andreasa, eu li aqui as notícias e falava, e eu queria muito que o Andreasa estivesse aqui agora pra falar sobre isso. Mas, como os deuses do jornalismo são bonzinhos, te presentearam aí com uma nova etapa da Operação Compliance Zero. Então, se preparem, ouvintes. E muito obrigado, Michele. Vou levar em conta aí, ontem a gente encerrou com música desse CD, e essa daí é uma música muito Brasil, né? Salve Moacir Luiz.
2: É, você mandou mais cedo e resolvi colocar aqui na nossa parada, aqui pra começar. E hoje tá movimentada, além da quinta etapa, né, da Operação Compliance, da quinta fase, a gente tem um dos principais assuntos do dia que vem lá dos States.
4: 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Dos Estados Unidos.
1: O presidente Lula se reúne neste momento com Donald Trump na Casa Branca e pediu uma inversão no protocolo. A imprensa só entrará no Salão Oval após a conversa entre os dois, um pedido que o americano aceitou, e ele está conosco, elegante como sempre, desde Washington, Eduardo Barão. O que está pegando, Barão? Qual é a projeção? Como é que está o relógio? E as expectativas? Fala, Barão. Bem-vindo ao Tem Método mais cedo hoje.
5: Até tomei banho hoje para estar contigo, Andreasa, Michele, Ivan. Não foi por causa dessa história aqui da Casa Branca, não. Mas a gente está aqui na sala de imprensa, né? Daqui a pouco o Morgan Freeman estará anunciando o fim do mundo atrás de mim. Mas, na verdade, está esperando há mais de uma hora para poder entrar ali no Salão Oval, onde Trump e Lula estão conversando. Na verdade, a conversa já acabou. A informação agora é que o protocolo mais uma vez foi para o espaço. A agenda oficial que foi anunciada pela Casa Branca definitivamente não está rolando, o que está deixando os jornalistas internacionais que cobrem todo dia a Casa Branca, digamos, com o pé atrás, porque ninguém sabe se agora vai ser liberado ou não a entrada da imprensa. Trump e Lula estão almoçando nesse momento. A conversa no Salão Oval já terminou. A previsão inicial era que Trump e Lula começariam a conversa, a imprensa entraria, faria algumas imagens, depois eles continuariam com o diálogo. Isso não aconteceu. Então está todo mundo que está credenciado aqui na sala de imprensa. A porta que fica logo aqui atrás, que dá acesso ao oeste da Casa Branca e depois ao Salão Oval, não foi aberta até agora. Então todos os jornalistas estão aqui aguardando. A pauta é extensa, muitos assuntos relativos aos dois países, mas evidentemente que a gente está na expectativa para saber se poderemos ou não entrar nesse local onde eles estão e evidentemente Lula e Trump falarem do que os dois conversaram. De qualquer forma, tem uma entrevista do presidente brasileiro marcada assim que terminar o almoço para a Embaixada do Brasil aqui também em Washington, antes de Lula retornar a Brasília. Mas é isso.

0: ainda ninguém sabe se vai ser possível de fato agora a imprensa entrar e quando na prática isso vai acontecer.
1: O Barão, duas perguntas rápidas. Essa mudança, porque assim, a gente está falando de dois presidentes que talvez sejam os mais desprotocolados, se é que a gente pode usar esse termo, Donald Trump e Lula. Os dois adoram quebrar protocolo, improvisar e tudo. Mas nesse caso específico, foi um pedido que partiu do presidente Lula, a gente tem essa informação. E queria saber também se você tem algum spoiler aí do cardápio, do que eles estão almoçando.
0: É, não tenho essa informação, mas eu duvido, porque normalmente não tem essa história de alguém chegar aqui, bater na mesa e querer mudar a rotina do Trump. Uhum. Então isso normalmente não acontece. É, e o cardápio a gente não teve acesso, mas tenho certeza que é uma delícia, afinal a comida americana é maravilhosa. Eu estou aqui já faz 6 anos, né? Então deve ser um hot dog e uma pizza.
1: Que gostoso. Tá bom, a gente espera então você voltar com notícias ou também aí as falas dos presidentes logo mais. Valeu, Barão.
2: Abriu a porta aí, você chama a gente para tudo.
0: Tarde, pessoal, valeu.
2: Abriu, você tem prioridade total aqui, não tem método, você sabe disso, né? A gente para com Ciro Nogueira, é um dos meus personagens favoritos, Ciro Nogueira. Eu sou especialista em Ciro Nogueira. É, Ciro Nogueira, o Columbre, mas a gente para tudo pra falar do Trump com Lula, tá bom, Barão?
0: Fechado, pessoal. Até mais tarde.
1: Valeu.
3: É legal, você viu que divulgaram o vídeo, né? Na hora que o Lula chega na Casa Branca, né? Aí ele aperta a mão do Trump e fala, como vai? Eu fiquei pensando se o Trump entendeu. Pô, é esse vídeo aí mesmo que tá na tela agora da live. Eu não sei se não dá pra ouvir.
2: O Trump faz uma coisa que ele faz sempre, né? O Trump tem uma coisa de imposição física. Então, Lula, isso é análise da imagem, né? É, o Lula encurta a distância para apertar a mão e o Trump dá um passo para trás e estica o braço. É, o Trump sempre faz isso, né? Ele gera a distância, ele afasta o seu nossa, interlocutor, ele sempre faz isso. É muito impressionante. É. Vamos em frente.
1: É, e tá rolando também, só pra fechar aí, da conversa que eles tiveram na sexta passada do I Love You, né? No final, que talvez seja um indicativo, o pessoal falando que o Trump teria desligado a conversa, mandando um I Love You pro presidente Lula. Vamos ver se eles vão falar sobre isso.
2: Que momento. Agora, é o seguinte, pro Lula, só uma nota, assim, pode ser que o grau de imprevisibilidade do Trump é muito grande, né? Mas pro Lula, do jeito como a coisa se arma, né, no encaminhamento, é a confirmação daquele ganha-ganha, né? É, pro Lula, aparentemente, só tem vantagem nesse encontro aí até agora e vai terá boas fotos pra vender e pra mostrar quem é que tem contato, quem tem acesso à Casa Branca, Casa Branca, porque essa também é a intenção dele.
1: Uhum.
3: Fora o hot dog e a pizza. Bora voltar aqui pro Brasil. Falei que ontem o Andreasa ficou fora, hoje ele voltou e foi premiado com a quinta fase da Operação Compliance Zero, que mira o senador Ciro Nogueira e também o primo do dono do Banco Master, o Felipe Cansado Vorcaro. Afonso Marangoni, quem não tá cansado são os agentes da PF, quinta fase da operação, o que mostra, não sei se é isso o que você tem conversado aí com outros parlamentares, porque é óbvio que quando uma operação dessa atinge um senador da República, isso repercute. Tava brincando hoje com o Afonso, o Andreasa, falando, tem duas situações que acontecem, né? Quando um político é alvo de uma operação, ou o Congresso enche e todo mundo quer falar, ou de repente todo mundo some. 2:10 da tarde já dá para ter um termômetro desse, né, Afonso Marangoni? Boa tarde.
4: Pois é, boa tarde, Ivan, Andreasa, Michele, todo mundo que nos acompanha. Um dia bem parado aqui, uma quinta-feira, diria típica aqui em Brasília, ou as movimentações quando acontecem operações nesse caso, né, Ivan, tem sido muito de bastidores. No Banco Master ninguém tem vindo muito a público falar, só que gera, sim, um temor na classe política, entre os poderes, mas isso tudo fica ali nas entrelinhas, nada que é dito e que as pessoas querem vir a público para se pronunciar. Ainda mais o caso do Ciro Nogueira, que é um parlamentar de muita influência. Ele é presidente do Progressistas e é um dos principais nomes da política hoje. Lembrando que ele foi até ministro, né, da Casa Civil do ex-presidente Jair Bolsonaro e que agora, né, neste governo Lula, tem sido um dos nomes mais proeminentes de oposição ao presidente. Ó, a Polícia Federal fez essa operação. Contra o senador Ciro Nogueira foi cumprido o mandado de busca e apreensão e ele está proibido de se comunicar com os outros investigados na Operação Compliance.

0: Encerramento da sessão 301.
1: Márcio Elias Rosa. Sessão 301, explicando, né, os Estados Unidos têm um dispositivo que permite investigar países que tenham práticas comerciais desleais. Quem faz isso é o chamado Escritório de Representação dos Estados Unidos, Comercial dos Estados Unidos. Jameson Greer é o titular desse departamento. Uma semana depois, na carta enviada ao Lula, naquele 9 de julho, se falava ali que o Trump faria, recomendaria a investigação do Brasil. PIX, 25 de março, etanol e não sei o quê. E sim, e foi aberta a investigação. E ele está dizendo agora, o Márcio Elias Rosa, novo ministro da Indústria e Comércio, que ficou no lugar do Alckmin, está dizendo... Essa agenda vai avançar. Tudo indica que, além de cuidar das tarifas e talvez eliminá-las, também essa parte da investigação especial que existe na parte contra o Brasil, a coisa vai ser resolvida. Eu estou colocando essas falas aqui porque compõe a agenda dos Estados Unidos, do Brasil lá nos Estados Unidos. Era a questão do crime organizado, o ministro da Justiça vai falar daqui a pouco. Era a questão das tarifas, falou agora o ministro da Indústria e Comércio. Hã? No caso do Ministério da Justiça, por que que ele estava lá? Por que é que o Andrei Rodrigues, diretor-geral da Polícia Federal, está lá? Para tratar de acordos de combate ao crime, especialmente na área financeira. Hã? Então, vamos ouvir o que falou o Wellington César Lima e Silva, ministro da Justiça. Um trechinho, bem curtinho, vai lá.
2: Eu considero a reunião muito exitosa. O presidente Luiz Inácio propôs grupos de trabalho para tratar tanto da questão doméstica como em nível de cooperação com outras iniciativas, e acho que foi, de fato, um dia histórico nesse encontro da relação Brasil-Estados Unidos.
1: O Dario Durigan, ministro da Fazenda, né? Falou também sobre a questão comercial e porque não existem razões para haver tarifa contra o Brasil. Fala, Durigan, vai.
3: Disse a eles que a economia do Brasil está vivendo um bom momento, um momento de estabilidade, com inflação sob controle, com crescimento acima do esperado, inclusive pelas previsões do FMI, das demais agências internacionais. Mostrei o quanto a renda das pessoas no Brasil está melhorando e vai avançar agora com os programas que o presidente está anunciando. Tratamos dos números do comércio internacional e do comércio bilateral. Nos números apurados pelo MIDIC, o Brasil tem um déficit próximo a 20 bi, teve um déficit em 2025 próximo a 20 bi com os Estados Unidos. Nos números dos Estados Unidos, do Escritório de Estatística norte-americano, o número se aproxima a 30 bi do déficit brasileiro. Então, o número deles, inclusive, dá mais razão ao nosso pleito.
1: Muito bem, dizendo, olha, o Brasil é um parceiro comercial seguro, né? Você não vai me botar logo aí, eu que fui a grande estrela. Vou, presidente, vai ter muito o senhor aqui. Também Alexandre Silveira, das Minas de Energia, estava lá, e nós estávamos lá para cuidar também da questão de investimentos dos Estados Unidos aqui na exploração das terras raras e processamento dos chamados minerais críticos. Para a grandeza do Brasil, não para a grandeza dos Estados Unidos, mas para a grandeza dos dois, porque se trata de colaboração. E não, vale o bene, de chegar lá e simplesmente falar, você quer minha terra rara? Hein, Trump? Eu dou. Não, não pode ser assim. Tem que negociar. Fala, Silveira.
4: Só um líder com a dimensão do presidente Lula, que governa a segunda maior democracia do mundo, chegaria aos Estados Unidos e teria uma reunião tão produtiva, mas tão altiva em defesa da soberania nacional, em defesa do Brasil, demonstrando todos esses temas que nós acabamos, os nossos colegas ministros acabaram de dizer, e especificamente sobre esse grande patrimônio do país, que é o nosso subsolo, as terras raras e os materiais estratégicos, o presidente Lula demonstrou e

0: disse que acabou de aprovar no Congresso Nacional um marco regulatório que dá estabilidade a recepcionar investimentos do mundo.
1: É isso. Assim age um... Ó, deixa eu dizer, você pode não gostar, eu não gosto do Lula, porque o fato é que ele tem visão estratégica. Quando você coloca o que o Lula, o que está acontecendo neste momento, desculpem, vis-à-vis o que foi falar o Flávio lá, você tem um pouco noção de quem é um, de quem é outro. Existe uma diferença brutal. E não adianta fazer de conta que não. De um lado está o interesse nacional, do outro está um arranjo que tende a se desarranjar, porque esse negócio do Banco Master, agora, chegando à direita, nós vamos explicar tudo. Né? Complica bastante a vida deles também. Ah, não sei se muda o resultado da eleição ou não. Eu continuo achando que o Lula é favorito, mas... E se perder? Vai se perder? Espero que o Brasil não acabe. O esforço dessa gente para que acabe é grande. Mas então, já que eu fui a grande estrela, já que eu ganhei tapete vermelho, já que eu encontrei Boy Benny e o menino Isabela, o ponto G lá com o Trump também, né? Então, é justo que eu fale sobre tudo, sobre as terras raras. O que que eu falei? Vai, põe aí.
2: Tudo que se fala hoje é dos minérios críticos, porque a China, porque a China, porque a China, porque a China. Eu disse ao presidente Trump que nós não só fizemos uma coisa extraordinária, aprovando na Câmara ontem, sabe, a lei sobre a questão dos minérios críticos, como a aprovação de um conselho sobre a coordenação da presidência da República, tratando a questão do minérios críticos como uma questão de soberania nacional, para que a gente possa compartilhar o potencial do Brasil, que ainda é pouco conhecido, porque nós só temos conhecimento de 30% do nosso território, e agora nós temos a obrigação de termos conhecimento de 100% do território, a compartilhar com quem queira fazer investimento no Brasil. Nós não temos preferência. O que nós queremos é fazer, sabe, parceria, compartilhar com as empresas americanas, chinesas, alemãs, japonesas, francesas, ou seja, quem quiser participar conosco para ajudar a gente fazer a mineração, para fazer a separação e para produzir a riqueza que essas terras raras nos oferecem, estão sendo convidados para ir no Brasil.
1: Não, vem cá, você, eu sei, o Vale Beni, o Isabela, eu acho uma pena que eu não seja unanimidade, sempre acho, mas o que eu posso fazer? A gente não é nem entre os parentes, né? Porque tem muito que não gosta de você, não, até que acho que não. Você não, não gosto da sua análise, acho... Olha, tá errado isso? É preferível o Brasil... Um presidente, um líder que chegue lá e diga: nós temos lá as terras raras, precisamos inclusive mapeá-las, agora temos um marco que foi aprovado na Câmara, tá, vai ser, né? E todos são bem-vindos aqui para compartilhar com a gente, né, a exploração dessas terras raras. Afinal, a China tem 43%, 44% delas, o Brasil tem 22%, 23%, depois quem tem mais tem 6%. E queremos todo mundo, né? O Lula, esse perigoso esquerdista, Vólio Ben Isabela, está dizendo ao mundo: vem investir aqui. Nós não temos medo de capital estrangeiro, nós não temos medo de capital privado. Agora, a exemplo de todos os países do mundo, esse tipo de coisa, a gente obviamente quer que tenha a coordenação do Estado brasileiro. Lembrei ontem aqui, nós temos uma Embrapa por causa do Estado, nós temos uma Embraer privatizada por causa do Estado, nós temos uma Vale privatizada, mas por causa do Estado. Os Estados, mundo afora, hoje investem. Não? E me parece que é isso.
3: E agora, sim, vocês me leiam aí esse negócio que eu até falei pro Trump, dá uma... Sorria. Ah, vai. O que eu falei, vai.
4: O presidente ainda brincou sobre a foto que tirou com o Trump e disse que falou para o americano sorrir. E em tom jocoso pediu para a Casa Branca não suspender vistos de jogadores brasileiros durante a Copa do Mundo, que terá cidades americanas entre suas sedes.
2: Então eu saio muito, muito satisfeito da reunião. Acho que foi uma reunião importante para o Brasil e importante para os Estados Unidos. Eu sempre acho que a fotografia vale muito. E vocês perceberam que o presidente Trump rindo é melhor do que ele de cara feia. E eu fiz questão de dizer para ele, ria. Um pouco, é importante, alivia. Alivia a nossa alma se a gente rir um pouco. E ainda brinquei com o presidente Trump. Ele perguntou da Copa do Mundo, se a seleção brasileira estava boa. E eu falei, ó, eu espero que você não venha, sabe, anular o visto dos jogadores brasileiros para a seleção. Por favor, não faça isso, porque nós vamos vir aqui para ganhar a Copa do Mundo.
5: Que
2: é isso.
5: O que ele respondeu?
2: Ele riu. Ele riu porque agora ele vai rir sempre. Ele aprendeu que rir é muito bom.
3: Queridos, uma pessoa quase sábia nesse programa aqui, Valdir, falou que o Lula tem muito mais experiência internacional do que o Trump.
6: Sim.
3: Gostem ou não. Pô, mas é aquele pernambucano, é aquele nove dedo, é aquele não sei o quê. É a origem dele. O importante é aprender. Além daquilo que o mundo fez de você, fundamental mesmo é o que você fará do que o mundo fez de você. Isso é uma mistura de Kant com Sartre. Entende? Importa o que fizeram de você, sempre importa porque compõe a sua base, a sua origem. Aquilo que você viveu, aquilo que você experimentou, a sua origem estará sempre em você, quando menos está na sua memória. No caso do presidente, é uma cicatriz, é uma amputação também, de que fazem pouco caso. Agora, o que é que ele fez do que fizeram dele? E está aí. Ah, catástrofe! Não veio. Teve facções também, vamos lá.
7: Indagado se a eventual classificação das facções criminosas brasileiras como terroristas pela Casa Branca foi abordada na reunião, Lula respondeu o seguinte.
2: Não foi discutido isso. O que eu queria dizer, entreguei por escrito. Cada assunto que eu discuti com o presidente Trump, além dos ministros falarem, eu terminei a reunião entregando para ele cada proposta nossa escrita em inglês. Em inglês. Que é para ele saber o que é que nós queremos. Para não ter dúvida daquilo que nós queremos. E porque nós estamos levando muito a sério essa questão do combate ao crime organizado. Sabe, esse negócio de dizer que o crime organizado, que as facções, sabe, no caso do Brasil, tomaram os territórios nas cidades, nós temos que dizer para o brasileiro que o território de uma cidade, de um bairro, é do povo, não é de crime organizado, não é de facção criminosa, sabe? Isso é que nós temos que dizer. E no mundo também. Nós criamos uma base na cidade de Manaus, para combater o crime organizado, o tráfico de armas, de droga na fronteira brasileira, com a participação de delegados da polícia de todos os países da América do Sul. Se os Estados Unidos quiser compartilhar e participar conosco, estará convidado.
3: Tá certíssimo. Até porque é muito grave que nós tenhamos áreas dominadas pelo crime. Mas todo mundo sabe que não é terrorismo. E é preciso atentar para as consequências de isso vir a ser considerado terrorismo. Inclusive as coisas em inglês eu redigi pessoalmente, Boy Benny. Uhum. Eu mesmo. Entendeu? Redigi em português, depois fizeram para passar para o inglês. Ora, bora. Isso é o que faz um estadista. E sobre tarifa? O que ele falou?
4: O presidente Lula ainda disse estar otimista com o fim das tarifas que ainda restam sobre produtos brasileiros e afirmou que dentro de um mês uma nova proposta deve ser discutida.
2: Aí para minha fisionomia. Você acha que eu estou otimista ou pessimista? Eu estou muito otimista. Veja, porque tem uma divergência entre eles e nós que ficou explicitada na reunião. O ministro dele falou uma coisa, os nossos ministros falaram outra. Ora, como a gente não podia ficar debatendo o dia inteiro sobre isso, eu propus outra, vamos dar 30 dias. Vamos dar 30 dias para esses companheiros resolverem o problema. E nós voltamos a conversar. E ainda falei para o Trump, a gente precisa fazer reunião lá, o carro, a gente pode fazer teleconferência. É mais barato. Sabe? O que nós temos é que resolver esses problemas.
3: É isso. Né? Ainda temos mais Lula falando tal, mas agora nós. Ah, não, antes ainda. Antes, eu já ia partir para Banco Master, mas olha, há um limite, deveria haver um limite para o ridículo. Mas não há. Né? Se há coisa que foi muito mal distribuída no mundo, é limite para o ridículo. Os bolsonaristas apostavam no desastre do encontro. Trump é imprevisível, não sei o quê. Tá. Pautaram a periferia do Trump com coisas, com fofocas. As candinhas do bolsonarismo se prepararam. Ah, vamos lá. Vamos passar as informações, as críticas todas que o Lula fez ao Trump. Eu acho o Trump completamente despreparado, completamente amalucado. Mas ele também deve, negociante que é, deve dizer o seguinte: olha, é normal, né, que um governante defenda o interesse do seu país. É normal que haja divergência. Mas, de qualquer modo, eles prepararam as coisas. Vamos lá, vai.
7: Aliados do senador e pré-candidato à presidência Flávio Bolsonaro municiaram pessoas próximas a Donald Trump com conteúdos que mostram críticas de Lula ao presidente americano. Esse movimento bolsonarista nos Estados Unidos é liderado pelo ex-deputado Eduardo Bolsonaro e pelo blogueiro Paulo Figueiredo. Os dois têm relação próxima a uma ala de auxiliares de Trump e tentam influenciar a política externa da Casa Branca sobre temas voltados ao Brasil. Segundo pessoas próximas aos dois relataram à Folha, foi feita uma operação para apresentar à Casa Branca críticas feitas por Lula sobre o trabalho de Trump. Jason Miller, um dos conselheiros do presidente americano, passou a enviar mensagens nos últimos dias listando alguns episódios de embate com o brasileiro, como no caso da captura do ditador venezuelano Nicolás Maduro na invasão promovida pelo Pentágono. O objetivo dos bolsonaristas era desgastar Lula com a visita, independentemente do resultado.
3: Sim, fizeram isso, apostando que fosse dar conflito, né? Não aconteceu. E aí o nepo velho da ditadura, o Paulo Figueiredo, falou que achava tudo muito estranho, porque não houve coletiva, não houve nada, visita sem status de chefe de Estado, melhor ainda, porque sem ter esse status de visita oficial, houve o tapete vermelho. É o contrário do que ele está falando. É o contrário do que ele está falando. Ah, que ele achou estranho? Vai.
4: Reinaldo, após o encontro, o blogueiro bolsonarista Paulo Figueiredo foi às redes sociais e fez justamente isso. Tentou criar uma narrativa de que o encontro teria sido, nas palavras dele, esquisito. Vamos ao que ele escreveu ao compartilhar uma publicação da Casa Branca. Visita sem status de visita de Estado. Coletiva de imprensa cancelada. Tweet seco do Trump. Que esquisito. E não. Eu ainda não sei o que aconteceu, mas estou tentando apurar.
3: Não sei o que aconteceu, mas estou tentando apurar. E aí, nós temos... Ele lançou uma teoria conspiratória. Vocês estão aí com a teoria conspiratória?
7: Sim.
3: Porque a teoria conspiratória tem até um vídeo. O Paulo Figueiredo... Cara...
1: burro, assim, porque tem a pessoa que é burra, burra, burra. Não, burro você não é, vai. Você não é. Não vou usar o exemplo, né? Vocês conseguirem emplacar o Flávio candidato, aquela coisa toda, né? Agora, claro, vocês adoram manipular a opinião pública, porque a sua teoria conspiratória também acaba incidindo gravemente contra o Trump, se estivesse certa. É, mas qual é a teoria conspiratória, vai?
7: Paulo Figueiredo teorizou na última terça que a ida de Lula aos Estados Unidos para se encontrar com Trump teria um grande objetivo, seria uma contrapartida para negociar as terras raras brasileiras para evitar que PCC e Comando Vermelho fossem classificados como terroristas. Figueiredo, ligado a Flávio Bolsonaro, ainda acusou Lula de ser entreguista, ligou ao governo federal a venda da mineradora Serra Verde, especialista no mercado, no trabalho com minerais críticos, o que a gente já explicou que é falso. A gente vai acompanhar o que disse o blogueiro no canal dele no YouTube.
6: Vamos falar, Flávio Bolsonaro, entreguista, não sei o que, ué, meu filho, foi o seu candidato, o seu presidente que vendeu para os americanos Serra Verde. Ora, não foi. Foi o seu candidato, o seu presidente. Mentira. Explorar para o Donald Trump, foi lá em Washington, na Casa Branca, fechar acordos de minerais críticos com Trump. Esse é um dos componentes dessa viagem do Lula. No entanto, nem de longe, essa é a principal razão da visita do presidente do Brasil aos Estados Unidos.
3: Qual é?
6: Pelo que eu apurei,
3: qual é?
6: Com eu múltiplas apurei. Fontes nesse caso, opa, a principal razão da visita.
3: Para um pouco, para um pouco. O Paulo Figueiredo também é dado a apurar as coisas com múltiplas fontes anônimas, tá? Paulo Figueiredo, grande repórter. Hein, Paulo Figueiredo? Grande repórter. O bom das múltiplas fontes anônimas é que não precisando dizer quais são, você fala o que você quiser. Paulo Figueiredo, conte-nos o que você apurou com suas múltiplas fontes. Estamos curiosíssimos, Paulo Figueiredo. Por favor, nos tire das trevas da ignorância, Paulo Figueiredo. Vai!
6: É que o Lula foi informado de que a designação do PCC e do Comando Vermelho como organizações narcoterroristas poderia sair a qualquer momento por ordem do secretário Marco Rubio, que tem essa prerrogativa.
3: Para tudo, foco em mim. Entendi. Atenção, vale o bem, Isabel. Vai sair a designação como grupos narcoterroristas. Lula não quer, porque aí ele quer sugerir que o Lula, de algum modo, tem algum interesse que isso não saia. Como se não fosse o interesse do Brasil. Então o Lula faz o quê? Entrega as nossas terras raras. Em troca. E o Paulo apurou isso com múltiplas fontes. Sendo com múltiplas fontes, eu suponho que seja com múltiplas fontes, inclusive do PT, né, Vólio Beni? Uhum. Que devem manter o Paulo Figueiredo municiado, né? Sim. Porque assim, falaram assim, olha, eu privo ali da intimidade com o presidente Lula. E como é que é a fórmula, Vólio Beni e Isabela? O presidente Lula comentou com interlocutores que ele iria oferecer as terras raras só para não chamar o PCC e o Comando Vermelho de narcoterroristas. Termina a sua teoria, ó grande mestre das esferas, ó grande pensador, vai.
6: Foi então que Lula resolveu puxar essa carta, fazer um apelo direto ao Donald Trump. Só que para isso, para pedir algo a Donald Trump, Lula precisava oferecer algo. E o que ele oferece? Justamente as riquezas minerais brasileiras, as terras raras, como moeda de barganha. O presidente
3: Pronto,
6: do Brasil.
3: Então pode parar, porque agora isso é uma acusação muito grave também ao Trump. O Trump é tão bucaneiro, Vólio Bem, Isabela, tão sem vergonha, que ele é capaz, então, de condescender com organizações narcoterroristas só para ficar com as nossas terras raras. E é nessa hora que eu... Vai bem, Isabela. Memória é uma das coisas desse programa, né?
4: Sim.
3: Linkar as coisas, fazer você compreender. Nós estamos aqui para isso. Nosso prazer, nosso tesão é voluntar. Em sentido espanhol, tesón. É o quê? Esclarecer, lembrar, fazer os devidos liames. Pô, Reinaldo, fala uma palavra em português que é link. Não. Fazer os devidos liames, links, né? Eu obriguei a falar português, Reinaldo, liame mesmo. Aliás, o que é liame? É... Presidente, foi demais. Ô Flávio, Flavim, conta pra nós, Flavim. Dia 28 de março, o que você realmente quer com as terras raras e como é que você pretende? Chegou lá pro Trump e fala: Trump, minhas terras raras são suas. Dê as suas. As do Brasil não, vai.
8: Brazil is going to be the battleground.
9: O Brasil vai ser o campo de batalha no qual o futuro do hemisfério será decidido, porque o Brasil é a solução para os Estados Unidos se livrarem da dependência dos minerais críticos, especialmente das terras raras da China. Sem eles, a revolução tecnológica dos Estados Unidos fica estagnada e a segurança nacional se torna vulnerável. E quando os Estados Unidos se tornam vulneráveis, todo mundo livre se torna vulnerável. Brasil e Estados Unidos foram feitos um para o outro. Compartilhamos os mesmos valores judaico-cristãos e cada um tem aquilo de que o outro precisa. A América precisa de cadeias de suprimentos seguras para materiais críticos, um parceiro confiável no hemisfério e um mercado massivo para bens e serviços americanos.
3: E aí vem o Paulinho, né, pro velho da ditadura, né, para falar que o Lula foi lá para fazer negociações espúrias, etc. Né? É realmente do balacobaco. Vai ter gente caindo nessa conversa? Vai, velho. Você acha que não? Sempre tem. Sabe aquela frase maravilhosa que todo dia sai de casa um espertalhão e um otário e eles fazem negócio?
4: Uhum. Um clássico.
3: Não é? Quem sai ganhando? O otário? Não. Então vai ter otário que vai sair repetindo isso por aí. Vocês ficaram como a história do Hieronymus Munchausen, o Barão de Munchausen, que tem um filme bacana, que era de um dos caras do Monty Python, que dirigiu As Aventuras do Barão de Munchausen. O Paulo, sabe o que você está aparecendo? O Barão de Munchausen, quando contou, que coitado, ele era só um contador de histórias, e aí, vale bem, alguém pegou as histórias dele, contou e o tratou como mentiroso verdadeiro, porque existiu o Barão de Munchausen do século XVIII. Uhum. Mas o filme é muito divertido. E ele contava, vale bem, que entre outras coisas, ele caiu num pântano e puxando o próprio, sim, cabelo, ele conseguiu se tirar do pântano.
7: Até apareceu a imagem aí.
3: Porque apareceu? O que é uma impossibilidade física, não é mesmo? Uhum. Né? Ou então ele conta daqueles que foram à Lua, visitaram a Lua, olha lá, olha o Barão de Munchausen puxando o próprio cabelo. Foram à Lua e encontraram os selenitas. Os selenitas são aqueles que moram na Lua, em Selene, Lua. Né? E as pessoas, quando ficavam cansadas, olha o Benny, tiravam a própria cabeça e andavam com ela debaixo do braço. Assim estão os bolsonaristas. Né? Com essa soma de ridicularias. Acreditassem no titio? Não, mas não acredita. Continua a não acreditar. Não iam apostar nessa besteira. Sim, tem muito banco master ainda hoje, fica aí, mas a gente precisa falar daquilo que é importante para o futuro do Brasil. né? É, nós temos ainda o Lula falando sobre eleição. O que tem aí o Lula sobre eleição? Vamos lá.
4: Lula disse que não acredita que Trump vai tentar interferir nas eleições brasileiras deste ano e defendeu a soberania dos países. Ele ainda falou que a relação entre os países melhorou muito desde o primeiro encontro com Trump, ainda em setembro do ano passado.
2: Olha, se ele tentou interferir nas eleições brasileiras, ele perdeu, porque eu ganhei as eleições. Eu acho que não é uma boa política um presidente de outro país ficar interferindo nas eleições de outro país. É o princípio básico para que a gente não permita a ocupação cultural, política e a soberania de um outro país, né? Eu penso que a nossa relação com o Trump é uma relação sincera. Eu penso que desde o primeiro encontro que nós tivemos de 29 segundos em Nova York, numa reunião da Assembleia Geral da ONU, até os telefonemas que nós fizemos, até o encontro da Malásia e até esse encontro de hoje, eu acho que evoluiu muito. Eu tenho razões para acreditar que o Trump gosta do Brasil. Eu não acredito que ele vá ter qualquer influência nas eleições brasileiras, até porque quem vota é o povo brasileiro, sabe? E eu acho que ele vai se comportar como presidente dos Estados Unidos, deixando que o povo brasileiro decida o seu destino, como eu vou deixar que o povo americano decida o destino deles.
3: É, só uma pequena correção, ou sei lá o quê, não sei exatamente, porque de qualquer modo o Trump era um político influente, né? Mas quando houve eleição aqui, o presidente era o Joe Biden. E os bolsonaristas dizem que o Biden interferiu, que é mentira. Absolutamente mentiroso, né? Que tenha havido qualquer interferência dos Estados Unidos na eleição brasileira. Agora, eles sim, sempre contaram com a interferência do Trump, né? E ainda tem mais. E o Lula teve ali sobre os conflitos do mundo. Ele também disse como é que foi a conversa. Vai lá.
7: Ele disse inclusive sobre a guerra do Irã e disse que não vai conseguir mudar a cabeça de Trump em uma reunião de 3 horas.
2: Olha, o Trump não vai mudar o jeito dele ser por causa de uma reunião que durou 3 horas comigo. O que eu fiz questão de dizer para ele é o que eu penso das coisas que eu acho que podem ser feitas. Eu acredito muito mais no diálogo do que na guerra. Eu acho que a invasão do Irã, ela vai causar mais prejuízo do que ele está imaginando. Mas tem várias suposições. Ele acha que a guerra já acabou. Não é o real. Mas ele acha, eu não vou, sabe, ficar brigando com ele por causa da visão que ele tem da guerra. Ele acha que na Venezuela está tudo resolvido. Eu disse para ele que eu tenho interesse em discutir qualquer assunto que ele precisar discutir. E quiser discutir comigo sobre Cuba, sobre Venezuela, sobre Irã, sobre o que ele quiser, eu estou disposto a discutir. Eu não tenho vocação belicista. A minha vocação é de diálogo, é acreditar no poder da narrativa, acreditar no poder do convencimento. É assim que eu acho que a gente deve fazer política. Falei muito com ele sobre a questão de mudança no Conselho da ONU. É preciso reformar a ONU.
3: Rapaz, você viu, Isabela, que eu até uso agora palavras que têm a origem latina muito clara, né? Que eu usei belicista, né? Que é de bellum, guerra, né? É guerra.
10: Momento cultural.
3: Tem até uma frase latina que eu aprendi com o Reinaldo, que é Fius pacem para bellum. Se queres a paz, prepara a guerra. E esse parabelo é muito... Eu gosto da formação da língua portuguesa, que é muito boa, né, vai bem, e das palavras que vão... Porque, assim, si vis pacem parabelo. Esse vis escreve em vis, né, mas se lia vis. Si vis pacem parabelo. E pacem se escreve passem, com C, mas é que tinha provavelmente som de K. Aprendi tudo isso, não tem nada disso, não. Né?
11: Parabellum, para, prepara, bellum, guerra. E aí o vai bem, não é, Isabela, nessa língua maravilhosa? O que quero, o que pode essa língua? Flor do Lácio, sambódromo, luz América, latim em pó, luz América, latim em pó. O que quero que pode essa língua? Parabellum virou o quê? Parabellum. Parabellum. Revólver. Não é sensacional? É, porque virou marca de arma também. Se entrega, Curisco, eu não me entrego, não. Eu só me entrego na morte, de parabelo na mão. Deus e o diabo na terra do sol, Glauber Rocha. É preciso saber tudo, relacionar tudo, nada ocupa lugar. Sabedoria não ocupa lugar. Né? O problema, Vale Bene, é que a burrice também não. E assim as coisas vão. Ah, nós vamos agora falar de muito master, consequências políticas, etc, etc, etc. Fica com a gente.
12: O É da Coisa.
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3: 6:54, Deise de Assis vai trazendo o giro do trânsito aqui na Band News FM.
4: Boa noite pra você. Ainda tem dificuldades pela ponte Rio-Niterói no caminho pra casa. 31 minutos é o tempo de travessia pra você que vai em direção a Niterói. Você que vai em direção ao Rio vai encontrando uma pequena retenção ali na descida do vão central, mas isso não tá atrapalhando muito o trânsito. 13 minutos é o tempo de travessia nesse momento. Na chegada ao Rio, observo retenções também. O trânsito mais intenso pelo viaduto do Gasômetro e na Francis de Bicalho, um pouco antes do acesso à Avenida Presidente Vargas. Tem dificuldade mesmo é pela linha vermelha ali na altura do Caju e também na passagem pelo Galeão. Observo retenções no acesso à Avenida Presidente Dutra. Você que segue no sentido centro vai encontrando boa movimentação. Apenas uma pequena retenção na altura do Caju, muito por conta daquele estreitamento da pista que acontece próximo à Rua Bela. 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Daqui a pouco eu volto.
3: Valeu, Deise.
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5: Alguns donos de autopropelidos têm adaptado os veículos com a instalação de uma cadeirinha para criança, posicionada entre as pernas dos condutores. Elas são aparafusadas ao piso ou então amarradas com uma fita elástica. A prática, no entanto, não é permitida. O Conselho Nacional de Trânsito afirma que não há permissão prevista na legislação para alterar as características originais do equipamento, o que acontece a partir da inclusão desse tipo de dispositivo. A regra adotada no país é clara: somente duas pessoas podem ocupar uma moto elétrica ao mesmo tempo, utilizando os assentos do condutor e atrás dele.
3: Seis horas e 56 minutos. Boa noite para você que está sintonizado em 90.3. Eu sou a Erika Levigar e te acompanho aí ao longo dessa noite com muita informação sobre o Rio de Janeiro. Inclusive, eu te convido a participar da nossa programação através do nosso WhatsApp, o 21999026970, para você falar como é que tá o seu caminho. Pode também falar do tempo e, é claro, se você tiver alguma denúncia também, fica à vontade, canal aberto para você participar da nossa programação.

0: por falar em seu caminho.
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0: Maria Rita Nader vem chegando para te trazer atualizações do trânsito. Boa noite, Maria.
2: Boa noite, Érica. Boa noite para os nossos ouvintes que estão voltando para casa ou estão indo trabalhar também. Falando sobre a Avenida Brasil, no sentido Baixada Fluminense, tá tendo manutenção no sentido da Zona Oeste, porque uma faixa da avenida tá ocupada, próximo ali à refinaria de Manguinhos, devido a obras de manutenção em Benfica. Então, a situação tá complicada ali na região e o trânsito tá lento até a Maré. E também, de acordo com o nosso ouvinte, que tá passando ali pela Avenida Brasil, também tem um caminhão enguiçado na saída da ponte Rio-Niterói, causando um caos em toda essa extensão. Já no sentido centro, trânsito intenso entre Ramos e Bom Sucesso. Então, como a Érica falou, só manda mensagem pra gente no 999-026970, que eu vou trazer mais informações do trânsito pra vocês.
0: Valeu, Maria, é isso, ela tá de olho, hein? 999-026970.
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0: Já que a gente tá falando de trânsito, vamos fazer o serviço completo e falar também como é que fica o tempo na noite dessa quinta-feira, dia 7 de maio. Olha, a noite dessa quinta-feira é sem previsão de chuva aqui na capital fluminense. A previsão, segundo o Alerta Rio, então, é de céu claro a parcialmente nublado, sem previsão de chuva, ventos aí ocasionalmente moderados. Ao longo do dia, o céu teve aí com poucas nuvens, também não teve registro de chuva aqui na capital fluminense e temperaturas marcaram a mínima de 19 graus e a máxima de 34 graus. Para os próximos dias, como é que vai ficar? Na sexta-feira e no sábado, também não tem previsão de chuva. No domingo, já pode ter aí uma chuva fraca a moderada isolada a partir da tarde. E segunda-feira, a mesma coisa. Chuva fraca a moderada a qualquer momento do dia. Então, se você quer aproveitar aí esse tempo sem uma chuvinha, você tem até sábado para aproveitar, porque no domingo, já pela tarde, esse tempo começa a virar e chuva na segunda-feira também.

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1: Alimentos de alto índice glicêmico, como açúcar, pão branco, doces, refrigerantes e massas refinadas, são digeridos e absorvidos rapidamente. Isso faz a glicose subir rápido no sangue. Como resposta, o pâncreas precisa liberar mais insulina, que é o hormônio responsável por colocar essa glicose dentro das células. O problema é que quando isso acontece muitas vezes, o corpo pode começar a perder sensibilidade à insulina, favorecendo resistência insulínica, acúmulo de gordura abdominal, maior risco metabólico e, consequentemente, diabetes tipo 2. Já os alimentos de baixo índice glicêmico, como feijão, lentilha, aveia, vegetais, frutas com casca e grãos integrais, liberam glicose de forma mais lenta e gradual. Isso exige menos esforço do pâncreas, gera menos picos de insulina, melhora a saciedade e ajuda a manter a energia mais estável. Eu sou o Galileu Assis, diretor da MedRio Checkup, e lembro a vocês, saúde é prevenção.
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3: Muito bem, estamos de volta. Eita, o programa deve ter 18 horas hoje, mas enfim. Haja garganta, né, Volibem? Caso Master, PF realiza operação contra Ciro Nogueira. E sim, o caso Master agora se gruda à direita, isso é inequívoco, vai lá.
4: O senador Ciro Nogueira, presidente nacional do Progressistas, foi o principal alvo da quinta fase da Operação Compliance Zero, deflagrada nessa quinta pela Polícia Federal, que apura crimes relacionados ao caso Master. A PF fez buscas em endereços ligados a Nogueira em Brasília e no Piauí. No total, foram expedidos 10 mandados de busca em São Paulo, Minas, Piauí e Distrito Federal. Também há um de prisão temporária, no caso de Felipe Cansado Vorcaro, primo de Daniel Vorcaro. A operação foi autorizada pelo ministro André Mendonça, relator do caso no STF, que negou que a operação atingisse o gabinete do Senado. Na decisão, Mendonça aponta que a PF vê indícios de que Nogueira teria atuado em favor de interesses do Master em troca de vantagens indevidas, extrapolando relações de mera amizade. Segundo a PF, o senador recebia repasses mensais do esquema de Vorcaro que chegavam a R$500 mil. De acordo com a Polícia Federal, as transferências de dinheiro para o senador eram feitas por meio da parceria BRGD/CNLF, pessoas jurídicas. Operações eram comandadas por Felipe.
3: E aí, há diálogos bastante eloquentes, né? Que o Mendonça transcreve ali a partir de informações da Polícia Federal.
5: Em conversas entre Daniel Vorcaro e Felipe, seu primo, a data de 28 de janeiro do ano passado, ele disse o seguinte, Felipe falando agora. Oi, Daniel, tudo bem? O pessoal me passou aqui sobre o aumento dos pagamentos parceiro BRGD, mas fluxo está indo praticamente todo para o BTG e ainda estou precisando aportar valores altos todo mês. Amanhã estarei o dia todo em SP. Tem algum horário que poderíamos falar?
4: E Daniel Vorcaro responde, estou na Venezuela, resolve isso para mim, eu ponho o dinheiro depois para repor. Meses depois, em 30 de junho do ano passado, Daniel relata a preocupação em conversa com Felipe com o atraso dos pagamentos a Ciro. Diz o seguinte, cara, eu tô no meio dessa guerra, atrasou 2 meses, Ciro? Interrogação.
5: E o Felipe respondeu, vou ver se dou um jeito aqui. Vai continuar os 500 mil ou pode ser os 300?
3: É 500k, né, como eles usam sempre. KKKKK, né, Vólio Benedito?
5: E haja
3: KKKKK. Olha, deixa eu dizer, a defesa conduzida pelo Antônio, pelo Cacai, o glorioso Antônio Carlos de Almeida Castro, diz que o Vorcaro e todo mundo quer contribuir com a justiça a fim de esclarecer que não teve, o Vorcaro, o Ciro, que não teve qualquer participação em atividades ilícitas, etc. Bom, o fato é o seguinte, desde o começo há uma guerra de atribuições sobre o caso Master. O que o PT e os progressistas sempre apontaram? Isso é um escândalo da direita e acaba caindo no governo. Já explicamos a razão aqui, sempre que tem investigação sobre corrupção, o status quo que mais apanha. Desta feita, não adianta, o Ciro Nogueira é quem é. O Ciro Nogueira foi ministro-chefe da Casa Civil do Bolsonaro, é um cara de direita, até outro dia era o cara que articulava, chegou a ser o principal articulador de uma candidatura anti-Lula, o tempo que queria o Tarcísio. Né? E que ele aparecia como vice. Há vídeos do Flávio dizendo que ele seria um excelente vice. Né? Então é claro que o caso chega à direita. Isso. Mas vai chegar a Flávio? Eis a questão. As pessoas vão fazer, vão colar o central Flávio? Uma coisa é certa, a aliança do Flávio com o PT, com o PP, sofre um embaraço. Porque, digamos que não vire um companheiro exatamente exemplar. A essa altura, o PT está falando, ah, o PP não quer a gente, não quer. Não, melhor que queira o Flávio. E tem a Dinheirama. Mas o problema, assim, só... Ô, vai bem, o dinheiro podia ser... O Vorcaro fala, dinheiro é meu, faço o que eu quero. Uhum. Dou para quem eu quero. Quero comprar um Patek Philippe. Bilionários do Brasil, compre um Patek Philippe para o tio Rei, de ouro rosa, custa 2 milhões e 600 mil. Ah. O dinheiro de vocês. Vocês fazem o que vocês querem. O que eu farei para vocês? Nada. A não ser a minha beleza, a minha graça, meu charme, meu veneno e minha simpatia. Agora, se você é senador e se você faz uma emenda que ajuda o banco, e se o banco se enrolou como se enrolou, aí as coisas se complicam. Do que é que eu estou falando? Vai.
4: Em seu despacho, o ministro André Mendonça informa que, segundo a PF, Daniel Vorcaro encomendou a Ciro Nogueira a elaboração de uma emenda com o objetivo de favorecer o Master. Em conversas de posse da PF, o então banqueiro diz que o texto apresentado pelo senador saiu exatamente como ele encomendou. A PEC em questão foi apresentada por Nogueira e propunha mudanças no funcionamento do Fundo Garantidor de Créditos, o FGC, um mecanismo que protege correntistas e investidores em caso de quebra de instituições financeiras. O principal ponto previa ampliar de R$250 mil para 1 milhão o limite de garantia por CPF ou CNPJ no caso de compras de CDBs, os certificados de depósito bancário. O argumento, promover a segurança e rigidez do sistema financeiro nacional. Esse texto teria sido encaminhado à casa de Nogueira em um envelope e transformado depois na PEC apresentada pelo senador. A emenda não foi aprovada no Senado.
3: Isso aí é grave. Vamos ver, tem outras coisas. Mas isso é grave porque, ainda que não tenha sido aprovada, há os pagamentos, as evidências, os pagamentos mensais, e ele teria colocado, então, o seu mandato a serviço das ações do Vorcaro, do Banco Master, etc. Isso complica muito as coisas. Né? Soma dinheiro com uma ação objetiva em favor do Master e evidentemente Ciro não fica nada bem no retrato, né? Mas há mais coisas que são bem ruins. Vamos lá.
5: A PF afirma que Vorcaro teria custeado hospedagens, deslocamentos e despesas de viagens internacionais de Ciro Nogueira, como no caso do Park Hyatt New York, hotel 5 estrelas localizado em Manhattan, Nova York, além de despesas em restaurantes de alto padrão. A corporação menciona, por exemplo, um diálogo entre Vorcaro e Léo Serrano, apontado como uma espécie de intermediador das operações. Este questiona o dono do Master. Só uma pergunta rápida. É para os meninos continuarem pagando conta dos restaurantes do Ciro barra Flávia até sábado? Na sequência, Vorcaro responde. Sim, depois leva meu cartão para Sunbarfs. Uma nota, Reinaldo. Sunbarfs refere-se a Sun Barthélemy. Trata-se de uma ilha localizada no nordeste do Mar do Caribe. É uma coletividade ultramarina da França situada nas pequenas Antilhas, a cerca de 30 quilômetros a sudeste de Saint-Martin. Conhecida ali pelo luxo, praias paradisíacas e atmosfera francesa, é um destino para celebridades muito ricas.
3: Eu vivo em Saint-Barthélemy. Vocês não vão, porque vocês não têm dinheiro para isso.
5: Ah, o Alexandre tem.
4: Não tem, não.
5: Ele nada no dinheiro.
3: Meus ricos. Ah, precisa de muito dinheiro. Os meus amigos ricos lá, desse jeito vai ficar vazio lá, vale bem. Lá também, trancoso. Ai, ai. E o Ciro, em 16 de março, falou que abriria mão do mandato, né? Caso houvesse alguma coisa contra ele, né? Uhum. E o irmão do Ciro também foi alvo de medidas cautelares, né? Aliás, as mais graves até do que ele próprio. Vamos lá.
4: Raimundo Neto e Silva Nogueira Lima é administrador da CNLF Empreendimentos Imobiliários Limitada, que, segundo a PF, seria usada como um mecanismo de simulado para repassar vantagens financeiras a Ciro. O ministro André Mendonça determinou que Raimundo use tornozeleira eletrônica. Ele também está proibido de manter contato com outros investigados ou testemunhas, deve entregar o passaporte à PF em no máximo 48 horas e não pode sair da cidade onde mora sem autorização da justiça. Felipe Vorcaro, primo de Daniel, de quem falamos há pouco, foi preso. Ao autorizar a prisão temporária, Mendonça aponta que Felipe fugiu da segunda fase da Operação Compliance Zero em janeiro desse ano, usando um carrinho de golfe do condomínio de luxo Terra Vista, em Trancoso.
3: A hora que a coisa aperta, você pega o que tá na mão, né? O carrinho de golfe. Sabe o que é relevante nessa história toda? Importantíssimo, um aspecto aparentemente lateral, mas que não. Que nós vamos ver, tem desdobramento eleitoral. Veja só. O Ciro era, sem dúvida nenhuma, o grande articulador original, antes disso tudo começar, do campo da direita. Só que ele sempre foi odiado por Flávio. Ah, a gente é amigo, mentira. Pelo nepo velho da ditadura, o Paulo Figueiredo, porque o Ciro era, já no governo, o moderado desse grupo de extrema-direita. Com o Ciro sem circulação, porque agora, meu filho, ele vai ter que se defender, esquece, politicamente ele está liquidado. E o PP fica numa situação difícil. Cai o grau de moderação da extrema-direita. O Ciro era um cara moderado. Era, não morreu. De direita, que pegou carona ali no bolsonarismo, tentando botar um pouco de racionalidade na irracionalidade bolsonarista. Só que agora caiu em desgraça. E, portanto, aumenta o teor de radicalismo da extrema direita. Isso é inegável. É isso aí.
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4: 7:15, Daisy de Assis trazendo atualizações do trânsito.
5: Oi, Érica, tô de volta aqui na Band News FM, falando da movimentação para a Zona Sul, dificuldade pela elevada da Avenida Paulo de Fronten, desde o acesso pelo Rufino Pizarro, tem dificuldade também para você que segue no sentido Rio Comprido, pela Borges de Medeiros, Epitácio, Pessoa, o melhor caminho é o aterro do Flamengo, tem dificuldade também nesse momento pelo 31 de março e pelo túnel Santa Bárbara, no sentido Laranjeiras. 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Uma ótima noite para você, Erika, e para todos os ouvintes da Band News FM.
4: Valeu, Daisy.
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4: E trazendo um complemento, Larissa Cardoso vem falando de trânsito na Tijuca, né, Larissa? Boa noite.
6: Boa noite, Érica. Exatamente. Complicações para quem passa ali pela Avenida Rei Pelé, no sentido Grande Meia, até 24 de maio, que também apresenta retenções em toda a via. Na Avenida Maracanã.

0: ao ar na rádio, quem está na rádio depois procura nas redes sociais, né, que só vai ao ar nas redes e na TV. O Mendonça, como está, dificilmente vai homologar a delação do Vorcaro, é o que parece. Vamos lá.
1: Segundo a colunista da Folha da Band News FM, Mônica Bergamo, ministro do STF André Mendonça, relator do caso Master na corte, não pretende homologar a proposta de delação premiada de Daniel Vorcaro nos termos em que ela está se apresentando. O magistrado está descontente com o que considera omissões do empresário e tentativas de proteger aliados em sua suposta, nessa proposta de colaboração premiada. Os anexos da delação foram apresentados ontem às autoridades. A posição manifestada pelo magistrado, no entanto, foi feita antes ainda da entrega oficial dos documentos, com base em informações prévias que ele recebeu, segundo a Folha. De acordo com a reportagem, a operação autorizada por Mendonça contra Ciro Nogueira hoje seria uma clara demonstração de que o ministro do STF considera o material já acumulado pela Polícia Federal suficiente para o aprofundamento das investigações contra agentes políticos suspeitos de atuarem em favor do dono do Banco Master. Ainda de acordo com a Folha, a operação contra Ciro também foi um recado para que Vorcaro e seus advogados revelem mais informações no contexto da delação premiada.
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3: Depois do encontro de 3 horas na Casa Branca, Donald Trump elogia Lula e o presidente brasileiro cita avanços na relação.
4: Eu saio daqui com a ideia de que nós demos um passo importante na consolidação da relação democrática histórica que o Brasil tem com os Estados Unidos.
5: Num tom descontraído, presidentes falaram de comércio, guerras, crime organizado e até Copa. O Pix ficou fora da conversa.
3: Senador Ciro Nogueira é alvo de operação que investiga fraudes no Banco Master. A Polícia Federal aponta pagamentos milionários que não foram mencionados na proposta de delação de Daniel Vorcaro.
5: Presa no Maranhão, patroa que espancou empregada doméstica grávida. Ela tinha fugido para o Piauí e pintado o cabelo para despistar a polícia.
3: A Associação de Consumidores estima aumento de até 10% na conta de luz depois de leilão de energia.
5: E você vai ver também no Jornal da Band.
6: As reações à fala do secretário de Esportes da cidade de São Caetano, que chamou inclusão de problema e se recusa a trabalhar com pessoas com deficiência.
7: A inclusão é um dever do Estado.
8: Não, mas é um dever do Estado, mas não é um dever meu, pessoa física. Se falasse isso pra mim, eu estaria fora da prefeitura já lá atrás.
9: Passageiro relata negligência a bordo de cruzeiro atingido por antivírus. OMS descarta risco de pandemia depois do surto no navio.
6: Anvisa aponta risco de contaminação e manda recolher produtos da marca IP. Empresa contesta a decisão.
9: No Dia Mundial do Silêncio, um alerta para um problema invisível que afeta a saúde: o barulho.
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3: Boa noite.
5: Boa noite para você. O Jornal da Band começa com a reunião entre os presidentes Lula e Donald Trump hoje na Casa Branca. O clima pareceu amistoso e o que era para ser uma reunião, uma conversa curta, durou 3 horas. O correspondente Eduardo Barão traz os detalhes ao vivo para a gente, direto de Washington. Boa noite, Barão.
13: Olá, Adriana, boa noite para você, pro Oineg, para todo mundo, também no Brasil. Pois é, uma reunião que a gente estava esperando para saber como seria o tom, e essa reunião acabou durando muito mais do que estava sendo programado entre Lula e Donald Trump, e surpreendeu até mesmo jornalistas americanos que cobrem aqui o dia a dia na Casa Branca. O presidente Lula chegou pouco depois do meio-dia e foi recebido por Trump numa entrada aqui da Casa Branca. Depois, os dois foram direto para o Salão Oval. Estava prevista uma

0: declaração dos líderes da imprensa antes da reunião, mas Trump atendeu o pedido de Lula para deixar esse contato com jornalistas por último. Resultado, somando a reunião, o almoço oferecido por Trump à comitiva brasileira, ficou tudo mais de 3 horas aqui na Casa Branca esse tempo todo. E aí a declaração conjunta à imprensa acabou sendo cancelada. Trump e Lula afirmaram que a reunião foi muito positiva, o comércio bilateral, incluindo as tarifas e também a exploração de terras raras, o combate ao crime organizado, dominaram a pauta aqui em Washington. Lula depois falou com jornalistas na Embaixada Brasileira. A reportagem completa você confere já já aqui no Jornal da Band. De Washington, voltamos aos estúdios no Brasil.
1: Obrigado, Barão. Uma juíza de 34 anos morreu em São Paulo depois de um procedimento para coleta de óvulos, que é considerado simples e de pouquíssimos riscos.
2: A clínica fica em Mogi das Cruzes, Grande São Paulo. A juíza Mariana Francisco Ferreira, de 34 anos, passou pelo procedimento de retirada de óvulos. Depois, em casa, se sentiu mal. Quando voltou à clínica, já estava com hemorragia. Ela foi internada na UTI de um hospital e morreu depois de 2 paradas cardiorrespiratórias. Natural de Niterói, no Rio de Janeiro, Mariana atuava na vara criminal da comarca de Sapiranga, na Grande Porto Alegre. Ela veio para São Paulo justamente para fazer a fertilização in vitro.
3: Uma magistrada extremamente comprometida, proativa, resolutiva, preocupada com que a justiça chegasse efetivamente aos cidadãos.
2: A retirada dos óvulos é considerada pelos médicos um procedimento muito simples e de pouquíssimos riscos. Leva entre 15 e 20 minutos com sedação leve, a mesma usada na endoscopia. Especialistas calculam que a chance de graves complicações é de 1 em 100 mil. A procura vem crescendo. Em 2024, foram 128 mil embriões congelados. No ano passado, 144 mil congelamentos, um aumento de 12,5%. Este médico, da Sociedade Brasileira de Reprodução Assistida, reforça que a técnica é segura, mas que todo procedimento envolve riscos.
4: Eu já fiz mais de 5 mil, nunca tive nenhuma complicação grave. A maior complicação que pode acontecer é durante a coleta. Não é que foi mal feito, o cara é inexperiente, nada disso, é um acidente. Pegou algum vasinho, não foi percebido que pegou o vasinho e ela sangrou.
2: O corpo de Mariana foi enterrado em Mogi das Cruzes. O caso foi registrado como morte suspeita e está sendo investigado pela polícia para saber se houve falhas no atendimento. Nós procuramos a clínica, mas não tivemos resposta. Em fevereiro deste ano, em São Paulo, Gabriela Martins Moura, de 31 anos, também morreu durante a retirada de óvulos. Ela sofreu uma embolia pulmonar.
5: O cantor Ed Mota se envolveu numa briga num restaurante do Rio por causa da cobrança da chamada taxa de rolha. Um cliente acabou levando uma garrafada.
6: Imagens das câmeras de segurança do restaurante registraram a confusão. Um dos vídeos mostra que, minutos após a briga, o cantor Ed Mota levanta da mesa, pega uma cadeira e arremessa na direção de um garçom. Na sequência, o artista passa pela mesa ao lado, derruba a bolsa de uma mulher e deixa o restaurante. Segundo os donos do restaurante Grado, no Jardim Botânico, a discussão começou depois de ser negada ao cantor a cortesia da taxa de rolha, que é o valor cobrado quando o cliente leva sua própria bebida alcoólica.
7: A Polícia Civil investiga o caso. Os agentes analisam as imagens de câmeras de segurança e esperam ouvir, ainda essa semana, todos os envolvidos na briga.
6: De acordo com o registro de ocorrência, a briga continuou mesmo depois da saída de Ed Mota do restaurante. 3 amigos dele começaram uma discussão com clientes da mesa ao lado. Em depoimento à polícia, uma dessas pessoas afirmou que foi atingida com um soco no rosto por um homem do grupo que tinha sotaque português. Em um dos registros, é possível ver o momento em que um homem, de calça clara e camisa escura, arremessa uma garrafa de vinho. O português seria primo de Diogo Coutinho do Couto, sócio de outros restaurantes renomados. Os 3 já foram intimados a prestar depoimento. Ainda segundo a vítima, foi preciso levar 7 pontos na cabeça.
1: E a reportagem da Band entrou no prédio atingido por um avião em Belo Horizonte e conferiu os sinais da destruição.
8: Natália e a família estavam viajando quando souberam do acidente na segunda-feira. O sentimento foi de alívio e preocupação.
9: Foi muito impactante, né? Ver pertences das pessoas, dos circulantes, né? São vidas que estavam aqui, que morreram de uma forma muito trágica. O primeiro sentimento que eu tive mesmo foi, acho que foi de tristeza, assim, né?
8: O apartamento dela no terceiro andar do prédio foi o mais atingido pelo avião. Parte da cozinha foi destruída.
10: Dias depois do acidente, entrar no prédio ainda é reviver um trauma. Paredes quebradas, vidros destruídos, tudo isso mostra a violência do impacto. Por aqui, os sinais do acidente deixam todo mundo em choque. Mesmo após a liberação da defesa civil para que os moradores pudessem retornar, a aeronave atravessou paredes, destruiu parte do apartamento, o que impossibilitou a volta deles para casa.
11: A empresa, ela se apresentou num primeiro momento, né? Ela que forneceu a mão de obra para fazer essa limpeza pesada. Agora a gente está na etapa de reconstrução, né? Então a gente está tentando, né? Está buscando resolver isso o quanto antes para a gente retomar, né? Nossa rotina normal, né?
8: As imagens da queda impressionam. O barulho assustou moradores que pensaram que o prédio estivesse desabando. O avião de pequeno porte decolou ao 12h16 do aeroporto da Pampulha, em Belo Horizonte, com 5 ocupantes. 5 minutos depois, aconteceu a queda. 3 pessoas morreram, incluindo o piloto. As outras 2 pessoas estão internadas, mas fora de perigo. O CENIPA, órgão da aeronáutica responsável pela investigação e prevenção de acidentes, apura os motivos da queda.
12: Ainda hoje é presa a mulher que espancou a empregada doméstica grávida de 5 meses no Maranhão e compartilhou áudios detalhando as agressões. A patroa pintou o cabelo para não ser reconhecida e estava escondida na casa de parentes no Piauí. Um PM envolvido no caso se entrega e 4 policiais que atenderam a ocorrência são afastados. Mais detalhes já já.
1: A seguir, invasão na maior universidade do Brasil. Estudantes da USP quebram grades e invadem o prédio da reitoria.
5: E a repercussão do encontro de Lula com Donald Trump na Casa Branca. Daqui a pouquinho a gente vai trazer os detalhes da reunião, a avaliação do governo e também o destaque na imprensa internacional.
1: O Jornal da Band faz uma pausa e volta em instantes.
5: Até já.
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0: 7:35. Boa noite pra você que tá sintonizado em 90.3. Eu sou a Erika Levigari. Fica comigo que a gente vai juntos ao longo dessa noite falando sobre o noticiário aqui do Rio de Janeiro. Agora quem vem trazendo informações pra gente sobre a capital fluminense é o Guilherme Faria.
1: Para o retorno das aulas presenciais dos alunos do Colégio Estadual Jornalista Maurício Azedo, no Caju, zona portuária do Rio. De acordo com a Secretaria de Estado de Educação, reuniões ainda estão sendo feitas para encontrar uma solução para a situação no menor tempo possível. Desde fevereiro, os alunos não podem ir às aulas por conta da interdição da estrutura, que corre risco de desabamento. Em nota enviada nesta quinta-feira, a pasta disse que está vistoriando novos locais para receber os alunos, enquanto aguarda o comando da aeronáutica sobre a cessão de um espaço na região da escola. Procurada, a força disse que o caso é analisado internamente pelas áreas competentes.
2: Invadiram o prédio da reitoria hoje à tarde. O Igor Calian fala com a gente ao vivo e conta como é que está a situação nesse momento, Igor.
3: Está muito complicada, aliás, né? Que está complicada desde muito cedo aqui na USP. A gente vai mostrar para vocês agora a situação do prédio da reitoria nesse momento. O Júlio Bento mostra essa porta aqui atrás de mim, que é a principal porta de entrada, que está tomada pelos estudantes. Só conseguiram tomar esse pequeno espaço justamente porque, olha aqui do lado, o policiamento foi acionado, reforçado, está aqui então impedido, olha só, homens do BAEP que estão cercando duas portas da universidade justamente para impedir que esses alunos entrassem no prédio. Reforço, esse é o prédio da reitoria aqui da USP. Aqui do lado de fora a movimentação também é muito grande. Vamos explicar, pessoal, de caso, o porquê disso tudo. Essa invasão aconteceu durante um protesto dos alunos que estão em greve, gente, há 3 semanas. E aí, entre as reivindicações, eles estavam pedindo melhorias na universidade e aumento nos valores de programas de auxílio estudantil. O que acontece? Eles já conseguiram alguns avanços, só que mesmo assim, esse ato foi realizado aqui em frente à reitoria desde o começo do dia. Os alunos pedem, então, uma nova reunião com a administração da universidade, que encerrou as negociações na semana passada. E aí, no meio da tarde, então, teve a confusão. Os alunos derrubaram 2 portas da principal entrada aqui na universidade. Vamos ouvir. Em mais um ato de vandalismo, essa escultura em mais um ato de vandalismo que não fica aqui originalmente, é da ECA, que é de artes cênicas, foi trazida para cá pelos manifestantes. Olha, a polícia, como vocês viram, está por aqui em um número reforçado, mas ninguém foi preso. Os alunos seguem sem aulas e a reitoria da USP repudiou os atos. Eu volto com vocês.
4: Obrigada, Calian. Qualquer cidadão pode protestar. Estudantes têm direito a cobrar mudanças, mas tem um detalhe. Tem que ser dentro da lei. Não pode ser na marra, à força, com invasão e quebrando patrimônio público. Muito menos encapuzados como terroristas. Nós estamos falando da melhor universidade do país, onde pesquisas, estudos importantíssimos são feitos e pagos com o dinheiro dos nossos impostos. O governo do estado tem obrigação de restabelecer o funcionamento da USP. E os estudantes têm que entender, numa negociação, os dois lados têm que ceder.
2: O senador Ciro Nogueira foi alvo de uma operação da Polícia Federal contra fraudes no Banco Master. Segundo as investigações, o senador recebeu uma mesada e tinha despesas pagas pelo banqueiro Daniel Vorcaro em troca de favores políticos.
4: O primo de Vorcaro foi preso em Minas Gerais. Ele é apontado como responsável por executar movimentações financeiras do esquema.
5: A Polícia Federal chegou logo cedo na casa de Ciro Nogueira e saiu com malotes de documentos apreendidos. Os investigadores afirmam que o senador, presidente do PP, era fundamental no esquema de crimes cometidos por Daniel Vorcaro. Tanto que, segundo a PF, de R$ 300 mil, depois reajustada para R$ 500 mil. Mensagens recuperadas do celular do dono do Master mostram uma conversa com Felipe Cansado Vorcaro, primo do banqueiro e apontado como um dos operadores financeiros dele. Felipe foi preso hoje em Minas Gerais. Ele reclama a Vorcaro: ainda estou precisando aportar valores altos todo mês. Amanhã estarei o dia todo em São Paulo. Tem algum horário que poderíamos falar? O dono do Master responde: estou na Venezuela. Resolve isso para mim. Eu ponho o dinheiro depois para repor. O banqueiro reclama: cara, eu no meio dessa guerra, atrasou 2 meses, Ciro. Felipe então tenta apaziguar. Vou ver se dou um jeito aqui. Vai continuar os 500 mil ou pode ser os 300. Delegados dizem que Ciro Nogueira não era só mais um parlamentar envolvido. Longe disso, Vorkaro definiu como grande amigo da vida e pagava uma série de favores ao senador. Léo Serrano, outro operador do esquema, segundo a PF, pergunta a Vorkaro: é para os meninos continuarem pagando a conta dos restaurantes do Ciro Flávio até sábado? Sim, depois leva meu cartão para Sambarts, diz o dono do Master. Flávia, de acordo com os investigadores, seria a mulher do senador. E Sambarts, um paraíso fiscal no Caribe. A Polícia Federal afirma que as benesses não pararam por aí. Vorkaro teria custeado hospedagens no hotel Park Hyatt, em Nova York, restaurantes de elevado padrão e até mesmo um cartão de crédito para cobrir despesas pessoais do senador. As diárias no hotel 5 estrelas em Manhattan, ao lado do Central Park, em Nova York, variam de 10 a 130 mil reais. O luxo, de acordo com os investigadores, tinha um preço. Ciro Nogueira teria atuado no Congresso em favor do dono do Master. A PF aponta que o parlamentar apresentou uma emenda constitucional com conteúdo produzido pelo Master, impressa e entregue em envelope endereçado a Ciro em seu endereço residencial, tendo reproduzido de forma integral o conteúdo produzido previamente pela assessoria do banco. Também a notícia de minutas de outros projetos. A emenda constitucional a que se referem os delegados foi apresentada pelo senador em agosto de 2024 para ampliar a cobertura do Fundo Garantidor de Crédito dos atuais 250 mil para 1 milhão de reais. O aumento, segundo Vorkaro afirmou em mensagens, sextuplicaria os negócios do Master, já que com uma garantia maior do FGC, a aposta é que mais gente investiria no banco. O texto não foi aprovado. A defesa de Ciro Nogueira disse que buscas e apreensões contra o parlamentar, baseadas em troca de mensagens, podem ser precipitadas.
6: Ele certamente não recebia nenhuma mesada e nem esse valor. Nós vamos agora investigar o que, que existe na empresa do Piauí, que é a empresa que é dele, é da família.
5: Investigadores estão irritados com Daniel Vorkaro e a proposta de delação premiada dele está em risco. Ciro Nogueira era citado pelo banqueiro apenas como alguém próximo, sem detalhamento, por exemplo, de pagamentos.
7: E daqui a pouco o Jornal da Band mostra como planificar as propostas de delação de Daniel Vorkaro e também do ex-presidente do BRB, Paulo Henrique Costa, depois das revelações que vieram com essa operação de hoje da Polícia Federal.
4: Já são 5 os casos de hantavírus confirmados naquele navio de cruzeiro que ficou parado na costa da África depois de um surto da doença que é altamente infecciosa. 3 pessoas morreram.
7: E a suspeita é de que houve negligência dos responsáveis pela viagem. O Jornal da Band separou o depoimento de um passageiro que resume bem essa situação.
8: Since we were not informed of any contagious disease, everyone was relaxed. If we could be isolated in our cabins and if we could, you know, wear masks, I think this problem could have been solved before spreading too much.
4: Não puderam se proteger, né? Vamos ver agora a reportagem completa da Sônia Blota.
9: Santa Cruz do Tenerife, Ilhas Canárias. O porto já está à espera dos mais de 100 passageiros que vivem há uma semana o terror pelo surto de hantavírus em alto mar.
10: This is my sad duty to inform you that one of our passengers
9: O vídeo mostra quando o capitão do navio anuncia a primeira morte em 12 de abril. A gravação foi feita por este jovem turco que mostramos no início da reportagem, denunciando a negligência.
8: We're not wearing masks.
9: A Organização Mundial da Saúde identificou 8 casos relacionados ao cruzeiro, sendo 5 confirmados e 3 ainda suspeitos. A agência disse que mais casos podem surgir, mas que não há risco de pandemia.
11: This is not the start of a COVID pandemic. This is an outbreak that we see on a ship.
9: A Argentina investiga se foi a origem do surto. O navio partiu de Ushuaia em 1º de abril rumo a Cabo Verde, na África. No meio da viagem, cerca de 40 pessoas desembarcaram na ilha de Santa Helena e seguiram para diferentes destinos. Uma dessas pessoas é a mulher do primeiro passageiro a morrer, os dois holandeses. De Santa Helena, ela foi levada de avião para a África do Sul com sintomas graves e também morreu. Uma comissária de bordo do voo está internada em Amsterdã com suspeita de ter contraído a doença. O governo da Espanha aceitou receber o navio, que já está a caminho das Ilhas Canárias. Passageiros espanhóis serão colocados em quarentena em um hospital militar de Madrid, já que o período de incubação do vírus é de até 45 dias. Cidadãos de outras nacionalidades serão repatriados após avaliação médica.
11: İnancımız tam. 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
4: Daqui a pouco, Anvisa aponta risco de contaminação e suspende produção e venda de produtos de limpeza da marca IP. Veja o que fazer se você tem os lotes afetados. Gols nos acréscimos mantém Corinthians na liderança do grupo e deixam o Fluminense vivo na Libertadores. Já já, o desempenho dos brasileiros na rodada de competições sul-americanas.
2: Declarações do secretário de Esportes de São Caetano do Sul sobre pessoas com deficiência geraram revolta e indignação. A prefeitura da cidade na Grande São Paulo disse que erros são compreensíveis.
13: Foi durante uma audiência pública na Câmara Municipal de São Caetano do Sul, no ABC Paulista, para a prestação de contas da Secretaria Municipal de Esportes.
14: Nós temos um problema muito grande com o autista. Com o autista e qualquer deficiente. Veio uma mãe que quis uma inclusão com o filho dela. É filho ou filha da fralda? Filha. Com a filha dela, para ela ser incluída na aula de natação. Tá bom, vamos lá, vamos incluir e tal. A menina usa fralda. Como é que eu posso pôr a menina dentro da água de fralda?
15: Acho que da mesma maneira que nenéns fazem aula de natação, secretário.
14: Ah, mas eu não sei como é que eles fazem, estou sendo honesto aqui, nós não temos condição.
13: Quem fala é o secretário municipal de esporte de São Caetano do Sul, Mauro Chequim. Questionado por uma vereadora, o secretário afirma que tem resistência pessoal em lidar com o tema.
14: Nós fomos um dia fazer uma aula na CD. Eu entrei na piscina, que era aula de natação. Eu entrei na piscina, saí da piscina e falou, ó, se for para eu trabalhar desse jeito, não quero nunca mais voltar aqui.
15: Não tem opção dos profissionais quererem ou não quererem trabalhar com inclusão.
14: Ah, você desculpa.
15: A inclusão é um dever do Estado.
14: Não, mas é um dever do Estado, mas não é um dever meu, pessoa física. Eu não posso chegar e obrigar um profissional e falar assim, você vai trabalhar lá com deficientes. Se falasse isso para mim, eu estaria fora da prefeitura já lá atrás.
13: A denúncia foi feita pela rádio Band News FM. As declarações provocaram forte reação nos grupos que trabalham com esporte, inclusão e direitos das pessoas com deficiência.
16: Falas totalmente discriminatórias, falas que ele teria como obrigação promover o esporte para as pessoas com deficiência, assim como fala na nossa Constituição, na própria LBI, dessa garantia ao acesso ao esporte.
13: O Ministério do Esporte repudiou as declarações e citou a Lei Brasileira de Inclusão. Questionada, a Prefeitura de São Caetano respondeu por meio de nota. Afirma que a pauta da inclusão exige evolução constante para superar conceitos arraigados na sociedade e que neste processo, os erros, apesar de imperdoáveis, são compreensíveis. A Prefeitura de São Caetano do Sul informou também que Mauro Chequim segue no cargo e, com isso, à frente das decisões sobre as políticas públicas voltadas para a prática esportiva na cidade, o que inclui as ações destinadas às pessoas com deficiência. Aos 13 anos, o Gabriel é atleta de badminton. Ele nasceu com nanismo e viu muitas portas se fecharem, até que uma se abriu. A do Centro de Treinamento Paralímpico. Hoje, ele é o número 1 do ranking brasileiro na categoria sub-23.
17: Isso para uma pessoa com deficiência que não, assim, você acha que não tem capacidade para praticar esporte? Então tem problema na cabeça.
4: O secretário de São Caetano do Sul, Mauro Chequim, não entende nada de inclusão. Agora, ele também não entende o que é esporte. Eu posso falar da minha experiência como mãe. A minha filha nasceu com uma síndrome ortopédica rara. Mesmo com deficiência numa das pernas e nos pés, dançou balé usando tênis. Lutou judô cambaleando no tatame. Jogou vôlei com 7 dedos nas mãos. A minha filha não ganhou medalhas, não subiu no pódio. Ela ganhou algo muito mais importante: confiança, autoestima, coragem. Para crianças com deficiências mais graves, o esporte pode representar a chance de conseguir levar um garfo à boca, de sentar, de olhar para o horizonte. E com absoluta certeza, é a melhor oportunidade para uma criança sorrir. Qualquer que seja a deficiência, ninguém pode roubar de uma pessoa o direito de tentar. Felizmente, todos os dias, professores de educação física dignos estão dizendo aos seus alunos com deficiência: força, campeão, força, campeã, parabéns. A minha filha ouviu essa frase muitas vezes e fez toda a diferença. Isso é esporte, secretário.
7: A Anvisa suspendeu a venda, a fabricação e determinou o recolhimento de dezenas de produtos de limpeza da marca IP por risco de contaminação.
12: A Cláudia estava lavando louça quando recebeu uma ligação da sobrinha.
18: Decidindo a ser uma reportagem agora que um lote do detergente IP foi recolhido, está impróprio para uso. Verifica se o teu lote é o número 1. Aí eu verifiquei, realmente era, e aí eu parei de lavar, né?
12: Hoje, a Anvisa determinou a suspensão da fabricação, comercialização, distribuição e uso de diversos produtos da marca IP, líder no segmento de higiene e limpeza no Brasil. São eles detergente, sabão líquido para roupas e desinfetantes de todos os lotes com numeração final 1.
19: Para saber quais produtos precisam ser descartados, o consumidor deve ficar atento na embalagem e procurar o lote. São letras e números difíceis de visualizar. No caso do detergente, costuma ficar na parte de trás, abaixo do rótulo. É identificado pela letra L. A orientação da Anvisa vale para todos que têm como número final o 1. É o caso deste.
12: Segundo a Anvisa, a decisão foi tomada após a inspeção numa fábrica em Amparo, no interior de São Paulo, identificar a possibilidade de ocorrência de contaminação microbiológica. Em novembro, uma análise interna da IP detectou a presença em lotes específicos de lava-roupas desta fábrica de uma bactéria que representa risco para pessoas imunossuprimidas, ou seja, com o sistema imunológico mais fraco e indefesas contra vírus e bactérias. A nota da Anvisa não especifica se a mesma contaminação foi identificada agora.
20: Essa bactéria, nessas situações, normalmente ela está relacionada a infecções do trato respiratório inferior, então pneumonias, né? Muito associada a pneumonias, associada à ventilação mecânica, pneumonias hospitalares, né?
12: Em nota, a IP afirma possuir laudos que comprovam que os produtos recolhidos são seguros e não representam risco aos consumidores. A empresa também diz confiar na reversão da decisão no menor prazo possível. Os consumidores foram orientados a procurar o serviço de atendimento ao cliente.
4: Foi presa hoje no Piauí a patroa acusada de espancar uma empregada doméstica grávida de 5 meses no Maranhão. Agora veja essa imagem, olha só. Carolina Estela Ferreira dos Anjos, que era loira, apareceu com os cabelos pintados de preto quando foi presa. Uma tentativa de despistar a polícia, mas que não deu certo. Agora, a defesa dela diz que vai pedir a prisão domiciliar, porque ela tem um filho pequeno e também estaria grávida.
21: Carolina Estela Ferreira dos Anjos estava foragida na casa de parentes em Teresina, no Piauí. Ela foi presa na manhã desta quinta-feira. Segundo a defesa, ela deixou o Maranhão alegando que não teria com quem deixar o filho mais novo. Para a polícia, ela estava tentando fugir. A mulher é investigada por agredir e torturar uma empregada doméstica de 19 anos, grávida de 5 meses. O crime aconteceu em Passo do Lumiar, na Grande São Luís, e ganhou repercussão depois que áudios enviados pela própria empresária detalhando as agressões foram compartilhados em grupos de mensagens.
22: Quase uma hora essa menina no massacre.
0: e tapa e murro e pisava nos dedos e tudo que vocês imaginaram de doidice. Era eu e ele fazendo. Dei tanto nessa mulher, eu dei tanto que até hoje minha mão tá aqui inchada.
21: Segundo a vítima, as agressões começaram após ela acusar de furtar um anel da patroa, que depois foi achado na casa. Um homem armado também participou das agressões. Ele foi identificado como Micael Bruno Lopes Santos. É policial militar e se entregou à polícia. Micael já responde a um procedimento instaurado pela Corregedoria da PM do Maranhão. A Secretaria de Segurança Pública também afastou os 4 policiais militares que atenderam a ocorrência. Segundo as investigações, mesmo com hematomas visíveis no corpo da vítima, os agentes não encaminharam a empresária à delegacia. Eles também devem responder a procedimentos para apuração de conduta. Nos áudios, a empresária mencionou o atendimento de viatura e disse que era amiga de um dos policiais.
0: Aí ele disse: Carol, se não fosse eu tinha que te conduzir para a delegacia, porque ela tá cheia de hematoma. Aí eu disse: era para ter ficado, era mais, não era nem para ter saído viva.
1: Está tramitando na delegacia do Araçagi para que nós consigamos identificar todos os indícios, todas as testemunhas eventuais que tenham a respeito desse caso, como também eventuais envolvimentos de outras pessoas ou cúmplices que tenham participado e contribuído para que aquelas cenas, né, de agressão absurdas acontecessem com aquela mulher que estava grávida.
7: Um ginecologista foi preso no Paraná, acusado de abusar de uma paciente em trabalho de parto. O homem de 81 anos já foi denunciado por 4 mulheres.
22: A primeira denúncia contra o ginecologista Felipe Lucas, de 81 anos, foi em fevereiro desse ano. A mulher, de 24 anos, foi atendida num hospital público de Irati. Após essa primeira denúncia, outras 3 mulheres aqui da região também resolveram denunciar o médico Felipe Lucas. A Polícia Civil aqui de Teixeira Soares pediu, então, a prisão preventiva do acusado. Ele foi preso hoje em Curitiba. A quarta vítima procurou a polícia e afirmou que o médico abusou sexualmente dela durante o trabalho de parto.
23: Na hora que ele foi, assim, dar o toque pra mim, né? Como eu já sou mãe de outros filhos, eu percebi na hora que não tava normal aquilo.
22: 2 das vítimas do médico estão recebendo apoio psicológico do Centro de Assistência Social de Teixeira Soares. A psicóloga que acompanha o caso diz que as mulheres estão muito abaladas.
24: Elas estão com muito medo, muito receosas de darem qualquer entrevista, qualquer coisa, porque o médico denunciado é uma pessoa que já foi prefeito da cidade de Irati, foi deputado, né? Tem um nome muito grande, né, na cidade, um nome forte.
22: Felipe Lucas já responde a processos por violação sexual. Como tem mais de 80 anos, a justiça poderá converter a prisão preventiva em domiciliar. O Conselho Regional de Medicina informou que abriu sindicância para apurar a conduta do médico. Ele pode ter o registro profissional cassado. A defesa do médico nega as acusações e diz que irá provar a inocência dele durante o processo.
4: A gente volta a falar das investigações da Polícia Federal que ligam o senador Ciro Nogueira ao esquema do Banco Master. Segundo pessoas ligadas à investigação, a operação feita hoje pode dificultar a proposta de delação feita pelo ex-banqueiro Daniel Vorcaro.
25: A busca e apreensão na casa do senador e presidente do Progressista Ciro Nogueira põe o Congresso de vez no foco. Nos bastidores, a avaliação é que a operação de hoje foi apenas o ponto de partida contra lideranças políticas. Há um entendimento de que o ministro relator no STF, André Mendonça, deve manter o ritmo da investigação para mapear os políticos que auxiliaram Daniel Vorcaro na construção da estrutura fraudulenta do Master. O banqueiro está sob pressão da Polícia Federal. A proposta de delação premiada foi entregue pela defesa de Vorcaro, mas os investigadores seguem insatisfeitos. A PF considera que o material é superficial, não traz novidades além do que a própria corporação já havia apurado. Além disso, Vorcaro não detalhou os pagamentos que teria feito ao senador Ciro Nogueira, o que, segundo as investigações, foi identificado em troca de mensagens no celular de Vorcaro. A Procuradoria-Geral da República e a Polícia Federal são categóricas. O acordo só será assinado se Vorcaro apresentar fatos novos e indicar com precisão o caminho do dinheiro fraudado. Agentes da PF defendem, inclusive, que o banqueiro volte para a Penitenciária Federal, no Complexo da Papuda, porque há um entendimento de que ele não estaria contribuindo. Outro ponto de pressão sobre Daniel Vorcaro é o acordo de delação do ex-presidente do BRB, o Banco Estatal de Brasília, que vem sendo costurado paralelamente. Para os investigadores, o depoimento de Paulo Henrique Costa pode ser até mais robusto que o de Vorcaro e deve atingir políticos como o ex-governador Ibanez Rocha, que nega a participação. Dois funcionários do BRB foram alvos hoje de uma operação por suspeita de lavagem de 15 milhões de reais. O esquema foi descoberto após uma varredura interna do próprio banco, motivada pela tentativa de compra do Banco Master. Durante a auditoria, a instituição identificou que um gerente de agência no Distrito Federal facilitou operações suspeitas. Em nota, o BRB disse que colabora com as autoridades.
4: O ministro relator do caso, André Mendonça, divulgou uma nota agora há pouco, afirmando que a colaboração premiada é um direito assegurado ao investigado e, para que produza os efeitos, deve ser séria e efetiva. E completa dizendo que as investigações devem seguir o curso regular, independentemente da existência ou não de proposta de colaboração.
7: Trânsito, obras, festas, é decibel para tudo que é lado. A cidade de São Paulo é uma das mais barulhentas do mundo.
4: É, e no Dia Mundial do Silêncio, a gente chama a atenção para a poluição sonora, um problema invisível, mas que mexe com a saúde de todos nós.
3: São Paulo tem mais de 11 milhões de habitantes, então a gente vive assim. No trânsito, entre buzinas e motores. Porque a quantidade de carros nas ruas é impressionante. E também em meio ao barulho das construções de prédios, de metrô, e pasmem, de dia e de noite, haja barulho.
5: É muito chato esse barulho.
3: Somos a cidade mais barulhenta do Brasil. Agora, dorme com essa. Somos a sétima cidade mais barulhenta do mundo. Paris leva o título porque tem uma densidade populacional de mais de 20 mil pessoas por quilômetro quadrado. Depois vem Nova York, Hong Kong, Londres, Los Angeles e Barcelona.
6: Eu tenho uma pergunta, a gente se incomoda, é claro, mas não acaba se acostumando com tanto barulho?
8: Acostuma, não tem jeito.
6: Porque não tem saída.
8: É, não tem.
9: Eu confesso pra você que eu já tô acostumado, mas se eu pudesse, eu ia morar no interior.
3: O número de reclamações feitas ao programa Silêncio Urbano, PSIL, cresceu 18% no primeiro trimestre deste ano em relação a 2025. Vai ligar com você. A poluição sonora é classificada pela OMS como a segunda principal causa ambiental de adoecimento, atrás apenas da poluição do ar. O barulho afeta a audição, mas também afeta o nosso sono, o nosso coração e a saúde mental.
10: Quando a gente é estressado, qualquer tipo de estresse, e o som é um estresse, nós temos uma afetação nessa nossa saúde mental. Além disso, afeta a nossa pressão, porque a saúde mental faz com que a nossa situação, a pressão do nosso sangue aumente.
3: São Paulo tem um barulho que chega a 70 decibéis. O limite deveria ser de 55. Mas o que fazer para mudar?
10: Estabelecer um nível máximo, o total das regras, não pode ter à noite, não pode ter muito de manhã, tem que ter um conjunto de regras. E para ter a cidade civilizada, precisa da regra jurídica, a lei, e a consequência do não cumprimento da lei.
7: Hora do esporte, hora dela, Lívia Nepomuceno. Vamos começar falando de Libertadores Sul-Americana também. Cinco equipes brasileiras em campo, duas saíram felizes, três não, né?
4: Pois é, para quem estava na Sul-Americana, bom, a Libertadores foi um pouco mais complicada. Boa noite,
26: boa noite,
4: gente. Uma ótima noite para você que está em casa também. É o seguinte, vitória mesmo só na Sul-Americana, porque na Libertadores, a principal competição, os três times daqui do Brasil simplesmente ficaram no empate. O destaque da rodada foi o Vasco. Não pela vitória, e sim pelo gol bizarro sofrido logo no início do jogo contra o Audax Italiano.
2: Quem nunca errou, que atire a primeira pedra. É, o ditado é antigo. Já os erros, esses nunca saem de moda. Foi o que aconteceu no duelo entre Vasco e Audax Italiano em Santiago, no Chile, pela Sul-Americana. Até então, lance sem nenhum perigo. Eis que o zagueiro uruguaio Saldívia recua a bola pro goleirão Daniel Fusato e, pois é, que trapalhada. Menos mal que o Vasco reagiu, vitória de virada por 2-1 e de quebra a liderança de seu grupo. No caso do Botafogo, nada de erro. 2-1 sobre o Racing da Argentina e praticamente classificado para as oitavas de final da Sul-Americana. Agora, Libertadores, destaque para o Corinthians, que buscou o empate nos minutos finais contra o Santa Fé em Bogotá, na Colômbia. 1-1. A depender dos resultados de hoje, o Corinthians já estará garantido nas oitavas de final. Já o Fluminense tem vida mais complicada. O empate no finalzinho na Argentina contra o Independiente Rivadavia manteve o time na lanterna do grupo. Agora precisa vencer os dois jogos que restam em casa. Já o Cruzeiro ficou no 0-0 com Universidad Católica em Santiago, no Chile, e é vice-líder de seu grupo.
4: Lívia, vamos falar da Liga dos Campeões agora, porque em vez de festa pela classificação do PSG, a notícia que você traz pra gente é de confusão em Paris.
5: Lá é assim, se ganha tem baderna, se perde tem baderna, o negócio é badernável, porque olha, as manifestações e os exageros dos torcedores do Paris Saint-Germain aconteceram em vários pontos da capital francesa. Aí você já sabe, né? A polícia foi acionada e recebida com fogos de artifício. Resultado, mais de 120 pessoas foram presas e ao menos 34 feridos entre policiais e torcedores. E sim, em Paris o clima pesou com os torcedores nas ruas. Na Espanha, ele ficou insustentável entre duas estrelas do Real Madrid, o meia-campista uruguaio Valverde e o zagueiro francês Tchouaméni. Durante um treino, Valverde teria se recusado a cumprimentar Tchouaméni, que gerou uma briga. A confusão se estendeu aos vestiários e Valverde chegou a bater a cabeça no móvel e foi parar no hospital. Ele já recebeu alta e os jogadores devem ser multados e podem até ser afastados. Tá difícil um clima amistoso nos bastidores do futebol, né?
4: É. Bem difícil.
5: Pesado.
4: Obrigada, Lívia.
5: Boa noite.
4: Até amanhã. Agora, enquanto você vai falando da notícia do vendaval, eu vou lá pro Mapa Tempo.
11: Muito bom. Vamos lá. Olha, a gente vai falar de um vendaval que derrubou a turbina de um gerador. Isso foi num parque eólico em Santana do Livramento, no Rio Grande do Sul. O temporal também destelhou mais de 100 casas, derrubou árvores. 33 mil pessoas ficaram sem luz.
4: Agora, amanhã, a chuva ganha força no centro-sul do país e, na sequência, atenção, vem a primeira onda de frio do ano. A frente fria avança e provoca temporais no oeste de Santa Catarina, no interior do Paraná e também em parte do Mato Grosso do Sul. E com ventania forte, viu, rajadas de até 90 km por hora, mesmo fora dos momentos de chuva mais forte. Chove também entre o norte do Pará e o Amapá e em parte do litoral do Nordeste, com alerta máximo para cidades entre Maceió e João Pessoa, já muito castigadas pelos temporais. Agora sim, vamos falar do frio, que vai chegar no fim de semana. Uma massa de ar polar vai derrubar as temperaturas, principalmente na região sul, pegando também o oeste de São Paulo, Mato Grosso do Sul até o Mato Grosso. E a friaca vai durar pelo menos até quarta-feira, dia 13. Agora aproveite aqui em São Paulo, o calor de amanhã vai fazer 29 graus na noite de sábado, começa a virada para os paulistas. Vamos a outras cidades: Porto Alegre, 25 graus, Fortaleza, 29 graus e Salvador, 30. Em todas essas cidades tem chance de chuva forte. E em Belo Horizonte, tempo firme e 27 graus.
11: E a gente volta a falar da visita de Lula a Donald Trump na Casa Branca, que durou 3 horas, entre outros assuntos. Os dois falaram sobre crime organizado, tarifas, comércio e guerras. E o Pix ficou de fora. Vamos ver na reportagem do correspondente Eduardo Barão.
14: O presidente Lula foi recebido por Donald Trump pouco depois do meio-dia ao desembarcar do carro em uma das entradas da Casa Branca. Além de Lula, a comitiva brasileira contou com o chanceler Mauro Vieira, o ministro da Fazenda Dario Durigan, o ministro de Minas e Energia Alexandre Silveira, Wellington César Lima Silva, ministro da Justiça e Segurança Pública, e Márcio Rosa, ministro do Desenvolvimento, Indústria e Comércio. Na sala de imprensa, do lado do Salão Oval, jornalistas americanos e brasileiros aguardavam pela tradicional declaração dos presidentes. A previsão era de um encontro de meia hora, mas a demora da reunião chamou a atenção até de quem cobre o dia a dia da Casa Branca. A reunião a portas fechadas no Salão Oval durou mais de uma hora e meia. Em seguida, Trump ofereceu um almoço para Lula e a comitiva, onde as conversas continuaram. No fim, não houve declaração dos dois líderes para a imprensa aqui na Casa Branca. Ao todo, o encontro durou mais de três horas. Essas fotos divulgadas pelo governo brasileiro mostram um clima amistoso entre os líderes. Na programação inicial, os presidentes atenderiam a imprensa antes do encontro, mas a pedido de Lula, o roteiro foi alterado por Trump. A estratégia brasileira era dar mais tempo para conversas bilaterais e, de quebra, evitar qualquer constrangimento na frente das câmeras. Assim que Lula deixou a Casa Branca, Trump se manifestou sobre a reunião. Segundo ele, foram discutidos diversos temas, incluindo o comércio e especialmente as tarifas. Trump ainda disse que a reunião foi muito produtiva, chamou Lula de presidente dinâmico e disse que representantes dos dois governos farão novos encontros para discutir pontos-chave. Numa entrevista na Embaixada Brasileira, Lula disse que saiu otimista da reunião.
13: Eu saio daqui com a ideia de que nós demos um passo importante na consolidação da relação democrática histórica que o Brasil tem com os Estados Unidos. E eu sugiro ao presidente Trump de que é importante que os Estados Unidos voltem a ter interesse nas coisas do Brasil. Por exemplo, eu disse para ele que muitas vezes nós fazemos licitações internacionais para fazer uma rodovia, uma ferrovia, e os Estados Unidos não participam da licitação. Quem participa são os chineses.
14: Lula afirmou que durante o encontro, ele sugeriu a criação de um grupo de trabalho com outros países da América Latina para combater o crime organizado.
13: Não é hegemonia de um país ou de outro querer combater o crime organizado. É uma coisa que tem que ser compartilhada com todos, e o Brasil tem expertise. Nós precisamos destruir, sabe, o potencial financeiro do crime organizado e das facções.
14: E confirmou que houve um ponto de atrito durante a conversa sobre as tarifas aplicadas pelo governo americano.
13: Nós levantamos a tese de que está havendo uma fiscalização, que nós achamos que não tem procedência essa fiscalização contra o Brasil. Ele levantaram a tese de que o Brasil tem coisa que o Brasil está cobrando mais de imposto. Então eu sugeri ao Trump que a gente colocasse os nossos ministros para em 30 dias resolver esse problema para nós decidirmos o que vai acontecer. Eu acho que vai terminar bem.
14: A comitiva brasileira apresentou a Trump o projeto aprovado pela Câmara, que estabelece o marco regulatório para a exploração de terras raras e minerais críticos. Eu perguntei se as eleições presidenciais de outubro foram discutidas com Trump.
15: Só pedir apoio para o presidente Trump, como o senhor deu lá atrás para a Kamala Harris. Tem algum receio de pressão mesmo, o apoio do presidente Trump para a oposição, para falar
13: não
15: com
13: existe,
15: Bolsonaro, por exemplo?
13: Não existe nenhuma possibilidade de eu discutir esse assunto com qualquer presidente de qualquer país do mundo. Esse é um assunto brasileiro. Eles sabem disso.
14: Segundo Lula, temas como o combate às facções criminosas e o PIX não foram mencionados.
13: Ele não tocou no assunto do PIX, então também não toquei. Porque eu espero que um dia ele ainda vá fazer um PIX, tá? Porque muitas empresas americanas já fazem.
14: E teve até espaço para falar da Copa do Mundo.
13: Ele perguntou da Copa do Mundo, se a seleção brasileira estava boa, e eu falei, ó, eu espero que você não venha, sabe, anular o visto dos jogadores brasileiros para a seleção. Por favor, não faça isso, porque nós vamos vir aqui para ganhar a Copa do Mundo.
11: Ao embarcar para Washington, Lula não se livrou dos problemas que ficaram no Brasil, evidente, como a relação tensa com o Congresso, simbolizada pela derrota espantosa da indicação de Jorge Messias ao Supremo. Mas, ao embarcar de volta para o Brasil, o Lula vai trazer dos Estados Unidos um saldo muito positivo, resultado de uma reunião de 3 horas com Donald Trump. E na entrevista de Lula a gente viu, depois do encontro, sem qualquer dose de agressividade, dando a dimensão do sucesso da missão, já que os dois repassaram as principais pendências entre os dois países. As autoridades brasileiras barradas nos Estados Unidos, terras raras que o Brasil quer explorar em parceria com os estrangeiros sem virar um mero fornecedor de matéria-prima, o convite para o capital americano passar a disputar espaço com os chineses que investem no Brasil desde que os Estados Unidos deram as costas para a América Latina, como o presidente destacou, a ampliação do Conselho de Segurança da ONU, a urgência de enfrentar juntos a questão da segurança pública. O Lula de Washington foi muito bem, muito equilibrado e serve como uma boa fonte de inspiração para o Lula de Brasília.
4: E no meio empresarial, o encontro entre Lula e Donald Trump também foi considerado muito positivo. A Juliana Rosa já está com a gente e traz as repercussões. Boa noite, Ju.
12: Boa noite, Adriana. Para você, para o Oineg, boa noite para você. A visão dos empresários é que o encontro entre Lula e Trump cria condições favoráveis para avançar em temas estratégicos. O presidente da Câmara Americana de Comércio me falou agora há pouco que o importante é traduzir esse clima positivo em resultados concretos. Em nota, a Câmara Americana fala da importância de estabelecer com rapidez um cronograma de reuniões técnicas agora para os próximos 30 dias. Estava falando agora há pouco também com o presidente da Confederação Nacional da Indústria e ele me disse, Ricardo Alban, que o setor vê com bons olhos a busca de entendimento e convergências. Nas negociações, dois pontos são fundamentais. O primeiro, terras raras e minerais críticos. São insumos fundamentais para tecnologia, baterias, chips. O Brasil tem a segunda maior reserva do mundo. A gente está atrás só da China. Mas a gente precisa de investimentos e de tecnologia, principalmente, para conseguir explorar esses minerais. A gente não explora quase nada. Esse é um trunfo geopolítico, além da oportunidade econômica. Estados Unidos precisam depender menos da China. O outro ponto importante nas negociações é a seção 301, que é uma investigação contra práticas no Brasil que supostamente prejudicam os americanos. É uma lista grande. Coloquei aqui Pix, etanol, pirataria. O resultado dessa investigação deve sair em até 2 meses e pode significar aumento de tarifas. Então, a química entre Lula e Trump tem que nos ajudar concretamente.
4: Para resolver tudo isso aí, né?
12: Exato.
4: Obrigada, Ju.
11: Obrigado, Juliana. Um leilão do governo para contratar geração de energia reserva pode aumentar a conta de luz dos brasileiros em 10%. Resultado que expõe falhas nas regras alteradas na última hora.
16: O Brasil é uma potência energética. Apesar disso, o sistema tem um gargalo. Entre 6 da tarde e 9 da noite, a quantidade total fornecida deixa de ser suficiente. Em março, o governo federal realizou o leilão de reserva de capacidade

0: do leilão, o ministro das Minas e Energia disse em uma sessão na Câmara que os preços estavam defasados e, por isso, nem a Petrobras se interessou.
1: Porque a primeira telefonema que eu recebi foi da Petrobras, que é a maior interessada no leilão de potência semana que vem, porque ela está com seu parque térmico completamente descontratado. E ela disse: ministro, eu não vou bidar, eu não vou apresentar sequer a proposta. Aí eu liguei para o secretário executivo e falei: o que que vocês fizeram?
0: Às vésperas do leilão, os técnicos reviram o estudo e os valores previstos subiram 100%. E a conta desse aumento vai ficar nas costas do consumidor, que terá de pagar o chamado encargo de reserva de energia na tarifa, mesmo que as termoelétricas nunca sejam ligadas. Para o ex-presidente da Agência Nacional de Energia Elétrica, da forma como foi feito, o leilão foi um erro estratégico do governo federal. A Frente Nacional dos Consumidores de Energia projeta um aumento de 10% para as residências e 20% para as indústrias.
2: Então é, de fato, um impacto muito significativo para um seguro, né, que de fato poderia ter sido contratado de maneira mais efetiva. Se a gente contratasse, por exemplo, isso como baterias, né, como a relação benefício-custo é positiva, em vez do custo do consumidor aumentar, ele reduziria.
0: Enquanto o Brasil insiste em termoelétricas, a China, os Estados Unidos e a Europa estão investindo no armazenamento de energia solar e eólica em baterias. O que é armazenado durante o dia é fornecido à noite.
3: A seguir, violação de cessar-fogo. Estados Unidos e Irã voltam a trocar ataques.
4: Depois da troca de farpas com Trump, Papa Leão XIV recebe secretário de Estado americano no Vaticano.
3: E o encontro de Lula e Trump na Casa Branca é destaque na imprensa internacional daqui a pouco aqui no seu Jornal da Band.
4: Fica com a gente.
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1: 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Nelas, o limite também é de duas pessoas, no máximo. No caso dos patinetes elétricos na cidade do Rio, só pode ter o condutor sem passageiro. Apesar disso, não é difícil encontrar os condutores levando duas ou mais pessoas nesses veículos elétricos, o que, além de ser uma infração, leva perigo aos ocupantes, como explica o especialista em gerenciamento de risco, Gerardo Portela.
2: É um risco acima do aceitável e as pessoas não estão sabendo lidar com isso, não estão tendo a percepção do risco e colocando a sua vida, a vida dos seus filhos, a vida da sua família em risco por ignorância, muitas vezes, de como funciona esse equipamento, que é um equipamento instável.
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1: Na minha companhia, na coluna Giro Business, a CEO da rede Blue Tree Hotéis, Tia Equaok.
2: Chegou.
1: Que alegria.
2: Obrigada.
1: Muito bom falar de turismo, ainda mais na sua companhia.
2: Ah, obrigada, você que é gentil.
1: Tico, vamos lá.
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4: Estamos de volta com a repercussão do encontro do presidente Lula com o presidente Donald Trump. De Brasília, o Pedro Teixeira tem as informações ao vivo. Boa noite, Pedro.
5: Tudo bem, Adriana? Boa noite para você e a todos que nos acompanham aqui no Jornal da Band. O encontro foi destaque na imprensa internacional. O jornal The New York Times colocou na página principal do site a manchete: Trump recebe o líder do Brasil após meses de altos e baixos, em referência principalmente ao tarifaço. Por aqui, a avaliação do governo brasileiro sobre o encontro é positiva. Integrantes das comitivas dos dois países já iniciaram as primeiras conversas para avançar em propostas concretas, em acordos entre Estados Unidos e Brasil, em duas frentes que dominaram a reunião: combate ao crime organizado e à exploração de terras raras e minerais críticos. O presidente brasileiro também orientou que os representantes do Brasil falassem exclusivamente em português durante toda a reunião, inclusive aqueles que falam inglês fluente. O objetivo era garantir que Lula acompanhasse integralmente todas as discussões. Auxiliares do presidente comemoraram o encontro presencial na Casa Branca. Nos bastidores, a avaliação é que a reunião pode ter impacto positivo no cenário eleitoral brasileiro. Volto com vocês.
6: Obrigado, Pedro. A primeira turma do Supremo Tribunal Federal formou maioria para manter preso o deputado estadual Thiago Rangel, acusado de liderar um esquema de fraude em verbas para a educação no Rio de Janeiro. A decisão derruba a possibilidade da Assembleia Legislativa do Rio votar pela liberdade do deputado. Os ministros acataram o argumento do relator Alexandre de Moraes, que disse que as assembleias vêm usando a prerrogativa constitucional para garantir impunidade a parlamentares estaduais.
4: Estados Unidos e Irã voltaram a trocar ataques em uma acusação mútua de violação do cessar-fogo em vigor há um mês. O comando militar iraniano diz que forças americanas atacaram dois navios do país e áreas civis na região de Hormuz. Em resposta, anunciou bombardeios contra três navios de guerra americanos. O Comando Central dos Estados Unidos disse ter interceptado esses ataques. E Donald Trump confirmou uma ofensiva em locais de lançamento de mísseis e drones e centros de comando e inteligência do Irã. Os ataques colocam em xeque as negociações pelo fim do conflito e pela reabertura completa do Estreito de Hormuz.
6: Depois da troca de farpas com Donald Trump, o Papa Leão XIV recebeu o secretário de Estado americano Marco Rubio. Foi no Vaticano. O encontro, considerado amigável, também construtivo, durou 2 horas. E um dos temas abordados foi a situação no Oriente Médio. Amanhã, Leão XIV completa 1 ano de papado. O americano tem um perfil mais discreto que o antecessor Francisco e realizou viagens históricas para a Turquia, Líbano, Mônaco e países africanos.
4: A maior apreensão de drogas da história da Europa foi feita pela polícia espanhola, que descobriu 30 toneladas de cocaína escondidas num navio perto das Ilhas Canárias, arquipélago espanhol ao norte da África. A droga foi avaliada em mais de 4 bilhões de reais. Os 23 tripulantes foram presos. A investigação apontou que a droga seria transferida do navio por lanchas para ser distribuída na Europa.
6: Um anel de diamante azul raríssimo vai ser leiloado na Suíça na semana que vem. O lance inicial vai ser de aproximadamente 45 milhões de reais. A pedra de 6 quilates, de origem sul-africana, está entre as combinações mais raras de diamantes coloridos. Segundo a Casa de Leilões, a exclusividade se dá pela ausência de imperfeições internas e pelo brilho fluorescente da peça.
4: Obrigada pela sua companhia. Outras notícias logo mais no Jornal da Noite. E o Jornal da Band está de volta amanhã.
6: E você fica agora com a novela Guerra das Rosas. Boa noite. E amanhã tem mais.
4: Tchau. Até amanhã.
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8: 8h31. Boa noite pra você que tá sintonizado em 90.3. Eu sou a Érica Levigari e tá começando o terceira edição desta quinta-feira, dia 7 de maio. E fica com a gente. Vamos juntos até as 9h da noite falando tudo sobre o noticiário do Rio de Janeiro. É claro, eu sempre muito bem acompanhada de Marcos Sadoc. Oi, Sadoc, boa noite pra você.
9: Olá, Érica Levigal, excelente noite pra você, todo mundo que tá sintonizado na Band News FM. Vamos junto, hein? Falando do Rio de Janeiro durante 30 minutos. E claro que a gente conta muito com a sua participação, ouvinte, por todo o Rio de Janeiro. Obrigado pela companhia. Hoje a gente vai acelerar, porque tem muita informação, tem muita notícia, mas também fomos surpreendidos com uma informação de momento.
8: Informação de momento, Sadoc. Inclusive, a gente vai acionar a Maria Rita Nader, que vai trazer mais
10: seu
8: detalhes
10: caminho
8: pra gente, porque tem fogo na Barra da Tijuca, né, Maria?
10: Exatamente. O Fernando mandou um vídeo pra gente mostrando que tá pegando fogo no prédio em frente ao prédio que ele mora na Avenida Prefeito Dulcídio Cardoso, ali no condomínio Roda da Praia. E ele falou que os bombeiros estão muito perdidos, eles não conseguem entrar no local. Vamos ouvir um pouco do áudio dele, que tá também desesperado com essa situação.
11: Oi, Banjo. É Fernando Carvalho, morador aqui da Barra. Tá pegando incêndio num apartamento, na varanda. E tinha aparecido um senhor que pareceu que tinha apagado. E o fogo voltou, ele chegou a aparecer na janela. Só corpos de bombeiro, tá uma batição de cabeça absurda, sabe? Que não tem como entrar no prédio, em vez de subir e entrar lá para dentro do apartamento, não sabe como acessar. E o troço está aumentando, sabe? Está voltando, as pessoas estão gritando. E eu já mandei os vídeos, vou mandar um outro vídeo agora para vocês. E continua pegando fogo. Interessante que apareceu um senhor na varanda dizendo que tinha conseguido apagar o fogo, realmente depois subiu, mas voltou novamente. E tá lambendo. Obrigado.
8: A gente tá conseguindo ver quem tá na nossa live no YouTube da Band News FM Rio, consegue ver as imagens que foram enviadas por ele aqui pra nossa reportagem, em que aparece essa varanda com fogo ali se alastrando, né? O fogo bem alto, inclusive, tá bem... Não tá controlado ainda, e ele tá gravando da varanda do prédio da frente essa varanda que tá pegando fogo com esse princípio aí de incêndio. Inclusive, o corpo de bombeiros tá ali na rua, né? Pra tentar fazer o apagamento desse incêndio, mas, segundo o nosso ouvinte, isso ainda não aconteceu.
9: Estamos atentos, a gente está falando com a Maria Rita para ver se a gente consegue falar com ele também. Só confirma o endereço do condomínio, por favor, Maria.
10: É na Barra da Tijuca, na Avenida Prefeito Dulcídio Cardoso, 3040, condomínio Rosa da Praia. Então a gente vai ficar de olho aqui nas informações, vamos continuar falando com o ouvinte para saber mais sobre essa ocorrência nesse local na Barra da Tijuca.
9: Então a gente tá atento a esse incêndio, as imagens estão na live, para você que tá em 90.3 a gente consegue ver bastante fogo na varanda, como a Erika descreveu, a gente também vê equipes do Corpo de Bombeiros no térreo atuando, a gente vai trazer mais detalhes sobre isso também em instante, já estamos apurando com o Corpo de Bombeiros e também vamos dar uma olhada como é que tá o trânsito na região. Enquanto isso, Maria Rita, tem outras informações do Rio de Janeiro também?
10: Temos. Vou falar agora sobre as outras regiões do Rio, começando nas vias expressas, na linha amarela. Para quem segue para o Fundão, as vias estão livres. Já no sentido contrário, para a Barra da Tijuca, dificuldades para o motorista que segue na região de Bom Sucesso. Já na linha vermelha, indo para a Baixada, o trânsito está intenso na altura do Hospital Universitário. No caminho para a região central, sem maiores complicações. Já na Avenida Brasil, tá tendo mais complicações no sentido da Baixada Fluminense, porque tem um carro quebrado em Manguinhos. Então, uma faixa da Avenida Central está ocupada próxima à Passarela 10, em Manguinhos. Então, o trânsito está lento ali na região. Já no sentido centro, trânsito sem muitas complicações. Aproveitando para falar sobre a zona portuária na Avenida Rio de Janeiro, que sofre congestionamento no sentido da Avenida Brasil e nos acessos à Ponte Rio-Niterói. O viaduto do Gasômetro, no sentido da Avenida Brasil, também apresenta trânsito congestionado. Já na Ponte Rio-Niterói, travessia para o Rio de 13 minutos, para Niterói 16, com maiores problemas no acesso ao pedágio. Indo agora para a zona sul do Rio, dificuldades para quem segue pelas avenidas Borges Medeiros e Epitácio Pessoa, indo em direção ao centro da cidade. Congestionamentos também desde a rua Mário Ribeiro. E o trânsito está moderado ao longo do túnel Rebouças. Ainda na zona sul, o trânsito intenso na rua Pinheiro Machado, em Laranjeiras, desde a praia de Botafogo, no sentido centro. Fechando agora com a Barra da Tijuca, na Ayrton Senna. Para o motorista que vai para a linha amarela, lentidão desde o Hospital Municipal Lourenço Jorge até o Via Parque. Já no sentido Orla, melhores condições para o motorista. Na Avenida das Américas, no sentido Recreio dos Bandeirantes, complicações desde a região da Ponte da Joatinga até a Avenida Armando Lombardi, no acesso às Américas. Já no sentido Zona Sul, sem maiores problemas. Então, qualquer informação sobre o trânsito ou qualquer informação que vocês tenham para passar pra gente de onde você mora, de onde você está passando, só mandar no nosso WhatsApp 999-026970.
9: Obrigado, Maria Rita Nader. Pessoal, a gente lembra vocês que a gente está acompanhando o incêndio que está acontecendo num prédio da Barra da Tijuca, na Prefeito do Cídio Cardoso, condomínio Rosa da Praia. Já já, mais detalhes, mais informações. Você que mora na região, se tiver notícias também, 999-026970, você que estiver vendo, a gente vai atualizar em instantes. Bom, vamos gerar a reportagem enquanto isso, Érica?
8: Vambora, Sadoc. 8 horas e 36 minutos. Bateria tocando para o nosso giro de notícias. Mariane Lino vem chegando para falar sobre o Ministério Público que denunciou os policiais militares que mataram um empresário na Pavuna. Mariane vem trazendo então mais informações desse caso que a gente divulgou bastante aqui na Band News FM. Boa noite, Mari.
12: Boa noite, pessoal. Boa noite a todos. Os policiais militares Rafael Assunção Marinho e Rodrigo da Silva Alves já são réus por homicídio doloso quando há intenção de matar. Isso porque o primeiro tribunal do júri da capital aceitou a denúncia do Ministério Público contra os agentes que são lotados no batalhão de Irajá. Segundo o MP, o crime contra o empresário Daniel Patrício Santos de Oliveira, na Pavuna, zona norte do Rio, foi cometido por motivo torpe e com recurso que dificultou a defesa da vítima, que foi alvo de mais de 20 disparos de fuzil. A gente lembra que as câmeras corporais dos policiais registraram toda a movimentação deles pela região por mais de uma hora, com acesso a informações em tempo real. E a partir disso, eles definiram como seria a abordagem ao veículo, sem que houvesse bloqueio, blitz ou ordem de parada ao empresário. Daniel era dono de uma loja de eletrônicos na região da Pavuna, já estava com as malas prontas para se mudar com a família para Foz do Iguaçu, no Paraná. Ele deixou a mulher e a filha de 4 anos. O Ministério Público solicitou a quebra do sigilo de dados telefônicos e telemáticos dos denunciados, incluindo a análise dos celulares apreendidos no momento da prisão em flagrante deles. Em paralelo, a Corregedoria da Polícia Militar apura o caso.
9: 8h38, para você que tá chegando agora, o Jornal Band News Rio, terceira edição, tem um incêndio agora na Barra da Tijuca, o acionamento foi há pouco tempo, inclusive, o Corpo de Bombeiros confirma que foi 8h10, incêndio em residência, as equipes estão no local, o endereço certinho é Avenida Prefeito do Cídio Cardoso, 2920. Quem tá na live acompanha as imagens que o morador que tá no prédio em frente tá acompanhando esse incêndio também, a gente ouviu o relato dele, o incêndio que a gente consegue ver que tá consumindo o apartamento e também, pelo menos da sacada, os outros moradores também estão atentos, a gente não vê, pelo menos por essa imagem que foi mandada há pouquíssimo pouquíssimo tempo a escada Magirus atuando, né, Érica?
8: Pois é, Sadoc, a gente vê que outros moradores desse mesmo edifício estão com as varandas, né, com a luz ligada, provavelmente apreensivos, né, tentando entender o que está acontecendo, e a gente também vê ali os carros do Corpo de Bombeiros no térreo, os bombeiros ali começando a atuar nessa ocorrência, mas o fogo ainda não foi controlado, tá ali nessa varanda, e segundo o nosso ouvinte, o Corpo de Bombeiros está demorando para agir. A gente, é claro, está entrando em contato com a corporação para entender o que está acontecendo também. A gente vai acompanhando e atualizando ao longo aqui do Terceira Edição.
9: Agora, Érica, claro que todo mundo do Rio de Janeiro deve ter visto essa imagem hoje que viralizou do cantor Ed Mota dentro de um restaurante, Jardim Botânico, na zona sul do Rio de Janeiro. Em resumo, pessoal, a história é a seguinte: taxa da rolha. Quando você vai com a sua garrafa de vinho, você paga uma taxa, muito provavelmente é assim que acontece em quase todos os estabelecimentos. Sim. Testemunhas dizem que a confusão começou justamente por conta da discordância dessa taxa. E aí as câmeras de segurança mostram que o primeiro cantor sai, joga a cadeira pro alto, acerta ali um garçom, e depois o grupo fica discutindo, batendo boca, e aí tem um que tá bem mais exaltado, agride uma pessoa, joga uma garrafa, e a vítima disse em depoimento à polícia que tomou 7 pontos. Informação de agora à noite, Érica, que a delegada Daniela Terra, responsável pelas investigações, já identificou esse autor. Ele é um advogado de São Paulo. Todos já foram intimados a prestar depoimento. Amanhã tem depoimento de manhã sobre esse caso, e ao longo da semana que vem também, com uma repercussão muito grande. Amanhã os funcionários devem ser ouvidos. A gente tem a palavra da Daniela Terra.
13: Todas as diligências necessárias para a apuração desse fato estão sendo realizadas pela Polícia Civil. A expectativa é que a gente conclua todas as oitivas e intimações até a semana que vem. A princípio, esse crime está sendo apurado como lesão corporal.
9: Se registrar, né, Érica, que a falta de controle, a vergonha, enfim, esse vídeo é tudo de ruim, tudo de errado. Num restaurante, a pessoa vai e joga uma cadeira pro alto. Ele é mais ele que uma pessoa pública.
8: Pois é, e a gente vê, né, como que a pessoa se sente confiante de, ao ter sido ali negado, ter essa discordância, de levantar e arremessar uma cadeira em alguém. Pra onde que a gente tá indo, né? Onde que a gente vai chegar como sociedade quando
9: um
8: uma pessoa... Pois é, a pessoa tá ali trabalhando e aí você discorda da pessoa e parte pra agressão física. Isso é um absurdo, né?
9: É uma vergonha. A gente vai acompanhar de perto essas investigações, até por respeito a esses funcionários e também para saber o desenrolar, porque houve uma pessoa que tomou 7 pontos, pelo menos é o que a vítima diz, quando foi atingido pelo soco e pela garrafa. 8h41, Érica.
8: Sadoc, vamos continuar girando a nossa reportagem, acionar o Felipe Macon para falar de um caso que chegou até a nossa reportagem aqui da Band News FM sobre uma família que está pedindo ajuda para localizar um carro furtado. Esse carro foi furtado nesta quinta-feira ali na Tijuca, na zona norte do Rio, e dentro estava o enxoval do bebê desse casal que está para nascer. Sadoc, vamos ouvir o que o Macon tem para dizer. Boa noite, Macon.
9: Olá, Macon.
14: É isso, Érica Sadoc, ótima noite para vocês e a todos. Dentro do veículo estava um enxoval do filho que está para nascer. Glauber dos Santos contou a reportagem que estacionou o carro na rua na noite da quarta-feira, próximo ao largo da segunda-feira. Quando retornou no dia seguinte, o veículo já não estava mais lá. Ele procurou a delegacia da Praça da Bandeira, abriu um registro de ocorrência. Através de câmeras de monitoramento, a polícia identificou o carro circulando pela região. Segundo Glauber, criminosos ligaram para ele de um número desconhecido e pediram a quantia de R$5.000 para devolver o veículo. Glauber e a esposa, que está grávida de 39 semanas, ainda não recuperaram o carro. Segundo a vítima, o casal estava na Tijuca para ficar mais próximo da maternidade.
15: O carro estava com o enxoval do meu filho, que está às vésperas de nascer. A gente já tá na 39ª semana já de gestação. Então estava com o enxoval no carro, já para qualquer bolsa estourada a gente já correr para a maternidade. E ali no centro da cidade, eu moro em Sulacap, por isso que eu estava ficando na minha mãe, na Tijuca, para ficar mais perto da maternidade. Essa fatalidade.
9: Mais um caso da Tijuca. Inclusive, a gente vai acompanhar as investigações para saber como é que eles estão abrindo. Porque o Jeep, a gente sabe que eles compram até na internet, aquele dispositivo eletrônico é muito fácil de abrir, que é uma vergonha. E aí, esse carro que é de outra marca, a gente também vai ficar atento. Só para trazer o número direitinho de novo, porque...
8: É isso
9: que
8: eu ia
9: tristeza.
8: Falar. Quem tá na nossa live consegue ver, né, essa imagem que foi divulgada. E vamos falar de novo o número, né, pra se alguém vir esse carro, se alguém tiver alguma informação pra entrar em contato.
9: É uma da Caoa, é alguma SUV da Caoa, porque a gente tá com a imagem do carro da frente. Você tem o telefone aí, irmão?
8: Tenho, é 219-8966-9955. Vou repetir, 219-8966-9955. Então, se alguém tiver alguma informação, esse carro foi furtado na Tijuca nessa quinta-feira.
9: 8h43, tem informação de ouvinte.
16: Semáforos. Nem sinal.
8: Sinais apagados, Maria Rita?
10: Exatamente, Érica. O Rafael, o nosso motorista de busão, que tá sempre de olho nas informações do trânsito, ele falou que tem sinal apagado na Tijuca novamente. Mais um dia a gente trazendo informação da Tijuca com sinais apagados. E dessa vez é na Baltazar Lisboa com Pereira Nunes e também na São Francisco Xavier. Vamos ouvir o áudio dele.
17: Meus amigos. Olá. Da Band News, terceira edição, o melhor programa de todas as noites.
9: Muito obrigado.
17: Rafael, motorista de busão, falando. Meus amigos, informo a todos aí que na rua Baltazar Lisboa, com rua Pereira Nunes, sinal apagado. E na rua São Francisco Xavier, esquina com a 28 de setembro, o sinal também encontra-se apagado, estando aceso apenas de quem vem do Maracanã para pegar 28 de setembro, podendo causar acidente. 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
9: Obrigado, querido.
8: Obrigada, Rafael.
9: Bom trabalho.
10: E ali é uma região muito movimentada, então Sete Rio, vamos consertar os sinais ali da Tijuca que estão sempre com problema. E tem mais ouvinte também, Érica e Sadoc, e dessa vez é de bicicleta elétrica de na novo. Voluntários da Pátria, com criança, inclusive. Eita. Então vamos ouvir a mensagem do André Luiz, e é um relato de agora há pouco que ele falou.
18: Boa noite. Boa agora, noite. Aqui na Voluntários.
9: Responsabilidade,
18: tem que,
9: né,
18: ter fiscalização.
9: É. A gente vê pelo vídeo que ele tem um taxímetro ali, um taxista. Obrigado pela audiência, obrigado pela companhia. Pessoal, por favor, respeitem as regras, tem que ter capacete, ainda mais com criança.
8: Pois é.
9: Estamos atentos, 8h45. A gente tem informação exclusiva agora, a gente volta a gerar a reportagem. Amanda Martins está chegando aqui no terceira edição, porque turistas foram assaltados na Lapa e a gente tem todo o relato, inclusive com a ajuda de um ouvinte que fez essa ponte com a gente. Sempre você, ouvinte maravilhoso, mas o caso é muito triste. Boa noite, Amanda.
8: Oi, Amanda.
19: Oi, Sadoc, Érica, boa noite para vocês, a todos que estão com a gente aqui no terceira edição. Esse grupo de turistas colombianos teve os celulares roubados ali na escadaria Celarón, esse que é um dos pontos turísticos mais conhecidos dessa região do centro da cidade. A Delegacia de Apoio ao Turismo já está no caso, inclusive. As vítimas relatavam que estavam ali por volta de 7:30 da manhã quando foram abordadas pelos assaltantes. E aí uma parte desse grupo conseguiu fugir correndo pelas escadas, mas 5 vítimas tiveram os aparelhos levados. Um dos colombianos relatou os momentos de tensão durante esse assalto. Vamos ouvir.
20: Na escada tinham muitos turistas, argentinos, mexicanos, colombianos, e da parte de cima da escada saíram 2 garotos, um mais adulto e outro mais jovem, com armas. Nos intimidaram. Uma das garotas que vinha conosco, pegaram ela, jogaram contra a parede, revistaram ela também. Levaram 2 celulares e o restante das pessoas saiu correndo escada abaixo.
19: Segundo os turistas, outros 3 mexicanos também foram vítimas dessa ação criminosa. No dia 17 de março, a Polícia Civil, inclusive, fez uma ação ali nessa região da Lapa contra o tráfico de drogas. 17 pessoas foram presas na ocasião. Um ouvinte da Band News FM, que trabalha como motorista de aplicativo, inclusive transportou essas vítimas hoje. Ele contou como que essas pessoas estavam depois do crime.
21: Estou com 2 turistas aqui no carro e eles acabaram de dizer que foi roubado com arma na escadaria Celarón. Mas eu fiquei esbobacado, fiquei estarrecido quando eu fiquei sabendo que na escadaria Celarón tem assalto. Meu Deus, é um lugar que a gente nunca imaginaria que fosse ter, né? Porque é um lugar turístico, né? Infelizmente, essa é a imagem que nós passamos aqui para eles no Rio, a insegurança pública.
19: No início de abril, outra operação nessa região prendeu 5 traficantes em uma boca de fumo nessa região. Então, é uma área que vem sendo muito comentada nos últimos meses, aliás, por causa do tráfico de drogas. E agora, a gente infelizmente teve esse assalto a esses turistas. Eu volto com vocês.
9: Obrigada, Amanda.
8: Obrigada, Mandinha, pelas suas informações. Vamos seguir girando a nossa reportagem com o Adson Ramos, que vai falar sobre 3 pessoas aí que foram presas na operação da Polícia Federal contra um esquema criminoso que usava exportação de café para ocultar o envio de cocaína ao exterior. O Adson vai trazer mais informações para a gente sobre esse esquema. Boa noite, Adson.
9: Boa noite.
6: Oi, Sadoca. Oi, Érica. Boa noite pra vocês. Boa noite a todos. E segundo a Polícia Federal, esse grupo criou um esquema sofisticado para exportação de café de forma lícita. Mas, na verdade, eles inseriam cocaína dentro dessas sacas. O principal destino era a Europa. Essa investigação começou em junho do ano passado, quando foi encontrada quase uma tonelada de cocaína dentro de sacas de café. Essas sacas estavam destinadas à Alemanha. A partir daí, então, os policiais começaram a apuração e hoje, nessa ação, foram cumpridos 3 mandados de prisão preventiva no Rio de Janeiro, Espírito Santo e também em Minas Gerais. Além disso, a quadrilha usava empresas de fachada e também laranjas para tentar, de alguma forma, esconder a origem desse dinheiro ilícito. No ano passado, a gente teve essa apreensão de mais de 1 tonelada de cocaína e em 2024, quase 2 toneladas da droga. A maior parte estava em sacas de café. Segundo a Receita Federal, nos últimos 5 anos foram apreendidas 12 toneladas de cocaína nos portos do Rio.
9: Obrigado, Adson. 8h50, pessoal, a gente acabou não falando que a abertura com tanta informação, também a gente está acompanhando o incêndio na Barra da Tijuca, pois é, lá na Avenida Prefeito Lucídio Cardoso, no Rosa da Praia, a gente vai trazer mais detalhes na nossa programação, o Corpo de Bombeiros atuando ainda por lá, mas estamos de olho em vocês na live, viu? Um beijo para todos vocês, Rosânia, Sandra. Hoje lá no comecinho, o Cauã chegou e mandou mensagens também, Sumai, um beijo pra todos vocês, estamos atentos, Poliana também mandando mensagens, hoje a gente traz detalhes, aliás, a gente fala mais com você já já, porque tem mais informação e ela está entre nós.
8: Ela chegou.
9: Normalmente a gente fala dos assaltos, né, Érica, com ela. Hoje ela vai falar de prisões
8: que é um alívio.
9: Começar falando da prisão da Cidade de Deus, Nath. Boa noite.
2: Boa noite, Sadoc. Boa noite, Érica. Não só uma prisão, mas um movimento da Cidade de Deus que assustou moradores da região. Logo de manhã, a gente teve o Batalhão de Operações Especiais indo para a comunidade e isso acaba gerando conflitos, tiroteios e o medo dos moradores. E aí, tudo isso aconteceu por conta de informações muito importantes ligadas ao chefe do tráfico da Cidade de Deus, que é o Edvanderson Gonçalves Leite, mais conhecido como Deco, um homem já procurado, que já cumpriu pena, já saiu da cadeia e tinha diversas passagens pela polícia, mais de 20 anos de crime, com uma família ao redor dele, também envolvida na criminalidade ali na região, tanto que o irmão dele, o Sam, ainda
9: crime
2: tá
9: foragido. Né?
2: Crime em família, ainda tá foragido, não foi encontrado. O Deco, pra vocês terem uma ideia, ouvintes, ele tem 20 anos de crime, ele já perdeu uma mão, um braço e continua comandando a Cidade de Deus. Lembrando que a Cidade de Deus hoje é um bunker do tráfico, uma ação operacional. A Cidade de Deus é comandada pelo Comando Vermelho e ali, dali de dentro, o Comando Vermelho tenta expandir os seus braços para dentro,
9: né, nos últimos anos.
2: Exatamente, para diversos lugares ali na zona oeste e sudoeste da cidade, indo até outras regiões mais afastadas da Cidade de Deus, mas é dali, daquele ponto, que eles fazem a movimentação para conseguir expandir cada vez mais nessas regiões da cidade. E aí hoje o Deco acabou sendo preso por agentes, por policiais do BOPE. Ele estava numa casa dentro da comunidade quando ele foi preso. Ele tem 60 anos, tá? E os agentes amanheceram já numa área de mata, encontraram um quartel-general deles. Então eles fizeram realmente um cerco ali completo ao Deco para que ele não pudesse fugir. A gente teve fuzis apreendidos e com isso, como eu falei, moradores tiveram muito impacto, escolas não abriram, saúde não abriu. E aí a gente tem a fala especificamente de 2 agentes envolvidos nisso. A gente tem agora o Tenente Coronel Marcos André, comandante do 18º Batalhão, que foi quem organizou e coordenou, junto com o Batalhão de Operações Especiais, essa ação na Cidade de Deus.
16: O traficante Sam, que é o líder mais antigo da comunidade da Cidade de Deus, que hoje está homiziado na Rocinha, e de lá ele comanda ainda a comunidade da Cidade de Deus. O irmão dele, o Deco, é uma das lideranças também ativas ali da região e que já foi preso por 3 vezes e hoje acabou sendo preso pela 4ª vez.
9: Bom, Natasha, também tivemos uma outra prisão muito importante, aí tem tudo a ver com o Comando Vermelho, porque a guerra do Comando Vermelho nessa região, daquele casal que foi assassinado quando foi confundido por milicianos, né? Nós tivemos prisões acontecendo e cinematográficas.
2: Prisões cinematográficas, Sadoc, diretamente ligadas a isso que a gente tá falando, desse quartel-general do Comando Vermelho ali na Cidade de Deus, porque parte dos bandidos que começaram essa guerra no Terreirão saem da Cidade de Deus para fazer esses ataques. Exato. E aí esses ataques acontecem tanto no Terreirão quanto no posto 12 do Recreio dos Bandeirantes, que há uma guerra agora entre milícia e o Comando Vermelho para retomada desse território. E aí a ação cinematográfica que o Sadoc tá falando, a gente recebeu ontem, inclusive, imagens feitas por ouvintes da Rádio Band News FM.
9: A gente não sabia o que era
2: que
9: ainda.
2: Que achavam que era a prisão por algo envolvendo ali o trânsito. E aí depois descobrimos que não, Sadoc. Essa prisão era extremamente importante, foi feita por policiais que estão investigando esse caso desse casal que foi assassinado no Terreirão. Ela estava grávida quando tudo isso aconteceu e, de acordo com as investigações, eles já estão avançando nisso. Eles teriam sido confundidos com esse grupo que foi preso em plena avenida ali na Barra da Tijuca. Eles foram presos saindo de um carro por conta do monitoramento que foi feito, inclusive pela Civitas, que é da Prefeitura do Rio. Eles conseguiram identificar o carro, seguiram esse carro e os policiais conseguiram fazer a prisão desses homens. De acordo com as investigações, esses homens que foram presos seriam os verdadeiros alvos do ataque que acabou assassinando esse casal. Lembrando que ela estava grávida e eles tinham ido comprar os últimos detalhes da festa, que seria o chá revelação dessa criança. Saberia se seria homem ou se seria mulher. É o Igor Dante Santos Cordeiro e a Ariane Anselmo Cortes. Os dois acabaram morrendo.
9: Vamos ouvir o delegado responsável?
2: Vamos ouvir o delegado responsável pelo caso.
1: Bem, a informação que a gente tem é que essa cobrança, ela vinha ocorrendo dia após dia, então eles já teriam já informação de que passariam provavelmente naquela região ali para estar cobrando aquele horário. E aí, nessa linha de investigação, teria calhado de ser justamente na ocasião em que o casal foi até lá, e a partir daí teriam sido confundidos.
2: Ou seja, tá aí a confusão entre milicianos e o casal. Quem falou agora com a gente foi o André Cavalcante, o delegado da Divisão de Homicídios aqui da capital, que tá investigando esse caso, e já tem aí a prisão de quem seriam os envolvidos. Agora a gente precisa saber quem atacou esse casal, que aí sim é responsável por esse homicídio.
9: Muito provavelmente do Comando Vermelho. Obrigado, Nath.
8: Obrigada.
9: Até a próxima, noite, tá? Eu ia falar Laila Lac, porque ela vai chegar já já, Érica, que é tanta coisa na cabeça. Tô de olho aqui na live, é porque também Laila Lac Laila com live.
8: Parece.
9: A gente falava agora do caso da Tijuca. Ao que me parece, a Fernanda Xavier, que comentou aqui, disse: gente, é o carro do meu irmão. Então, Fernanda, se você ainda estiver acompanhando a gente, tiver alguma atualização, a gente acabou de trazer o caso, trouxe as imagens, falou o telefone de vocês mais de uma vez. A gente tá torcendo muito pra que isso aconteça muito rápido. Então, se tiver alguma atualização, pode comentar aqui que a gente tá de olho na live.
8: Manda pra gente.
9: Antes de continuar girando a reportagem com Gabi Morgado e Laila Lac, tem uma informação de trânsito. Trânsito é prioridade, Érica.
5: Seu caminho.
8: Chega mais, Maria Rita.
10: Então, dessa vez trouxe mais um ouvinte, e dessa vez é o Jerônimo Nascimento, e ele falou que tá com trânsito na região da Praça Seca, na rua Cândido Benício, no sentido Campinho. Ele falou que tá completamente parado ali em toda a região. Vamos ouvir o relato dele.
22: Boa noite, pessoal. Aqui JJ Jerônimo de Jacarepaguá.
8: Ah. Oi.
22: Eu tô aqui na Cândido Benício, aqui Praça Seca, sentido Taquara. O trânsito no sentido Taquara, Campinho, tá completamente parado. Eu tô entrando aqui agora na Jeremário Dantas, também tá tudo parado. Alguém sabe dizer o que tá acontecendo? Quem puder evitar a Cândido Benício sentido Campinho, vai fazer um excelente negócio. Tá completamente parado, tá bom? Até, pelo menos até a Praça Seca. Forte abraço aí, Band News, um segundo, tudo pode mudar.
9: Abraço pra você.
8: Valeu,
9: JJ.
8: Jerônimo.
9: Desde que eu entrei aqui na rádio, que faz tempo já, eu amava quando a gente montava esse quebra-cabeça do trânsito. Eu amo quando o ouvinte dá dica,
8: né,
9: pro outro ouvinte.
8: Também adoro.
9: O que tem por lá?
10: Então, de acordo com o nosso mapa aqui, é possível ver que é apenas um grande fluxo de veículos, não tem informação de acidente ainda, então vou ficar de olho e qualquer informação eu trago aqui pros nossos ouvintes.
9: Obrigado. Combinado. Olha, quem chegou aqui agora também, Vinícius, também tem um outro nome que eu tava atento, que eles estavam dando, Vanilson, porque os ouvintes de sempre, eles vão dando boa noite pra quem vai chegando. Eles são mais simpáticos ainda do que a gente.
8: Super,
9: a gente tem que aprender mais ainda com eles.
8: Eles vão dando
9: eles
8: boa noite
9: dando
8: pra
9: boa
8: todo
9: noite.
8: Mundo, pra incluir ali no grupo.
9: E hoje é aniversário do Ian, óbvio, deve estar comemorando o aniversário, então por isso que não tá aqui, que eles estão cobrando. Cadê o Ivan?
8: Ai,
9: o Ivan não, o Ian.
8: Parabéns pro Ian, inclusive.
9: Claro, parabéns. Beijo não, mas quando aparecer, espero que amanhã a gente fale com ele pessoalmente também. Vamos girar a reportagem?
8: Vamos seguir girando a nossa reportagem. E agora a gente vai acionar a Gabriela Morgado para falar sobre a Polícia Civil que está investigando a morte de um homem com um transtorno do espectro autista. Isso foi em Xerém, na Baixada Fluminense. A Gabi vai explicar mais detalhes desse caso. Boa noite, Gabi.
3: Oi, Sadoc, Érica, boa noite para vocês e para todo mundo. A Polícia Civil está aguardando ainda o resultado do exame de necrópsia para esclarecer as circunstâncias da morte de um homem que tinha transtorno do espectro autista e acabou morrendo em uma clínica clandestina em Xerém, em Duque de Caxias, na Baixada Fluminense. O corpo da vítima, que tinha 35 anos, foi encontrado no dia 19 de abril na piscina do estabelecimento que atendia pessoas com dependência química e transtornos psiquiátricos. Em depoimento, a dona do local, Jéssica Adriana Washington, disse que encontrou o Rodinei Camilo Lesio caído na piscina com quadro de convulsão. A família da vítima contestou essa informação. De acordo com os parentes, a vítima não tinha convulsões e só precisou de internação por precisar de tratamento especializado para autismo e vinha recebendo tratamento na clínica há 6 meses.
8: Obrigada, Gabi, pelas suas informações. É um absurdo, né? A gente vê essa negligência com as pessoas que estão dentro do transtorno, né? A gente até fez essa homenagem aqui recentemente em abril para as pessoas com TEA e a gente vê esse tipo de negligência, é algo que, assim, quebra o coração. Então, que a Polícia Civil investigue e chegue à conclusão desse caso mais breve possível. Vamos seguir girando, Sadoc?
9: Vamos, lá, que tá chegando do Jornal da Band com reportagem sobre caneta emagrecedora, também Anvisa. Só se fala nisso. Boa noite, Laila.
8: Oi, Laila.
4: Oi, Érica, Sadoc, boa noite pra vocês, boa noite a todos. Mais um alerta aí da Anvisa. Tem até noiva no país viralizando na internet que, em vez do buquê, tá jogando caneta emagrecedora pras convidadas, mas a situação é séria e preocupante para além de todos esses memes. A Agência Nacional de Vigilância Sanitária vai monitorar de forma mais rigorosa os possíveis efeitos adversos das canetas emagrecedoras em pacientes. Só pra gente ter uma ideia, nos últimos 8 anos, a Anvisa recebeu quase 3 mil notificações de complicações relacionadas a esse tipo de medicamento. Quase a metade dos registros só no ano passado. Até então, em grande parte, esses relatos chegavam à agência de forma voluntária, mas agora essa busca vai ser feita também diretamente com clínicas, hospitais e profissionais de saúde. A Anvisa não explicou como isso vai ser na prática, mas reforçou que, em parceria com a Polícia Federal, está intensificando a fiscalização, sobretudo contra os produtos irregulares, falsificados e sem procedência. Ontem, uma nota técnica em conjunto foi divulgada tanto pela PF quanto pela Anvisa. A popularização desses medicamentos, que foram originalmente desenvolvidos para tratar da diabetes e da obesidade, preocupa autoridades. Alguns efeitos colaterais, como náuseas, vômitos e até alterações intestinais, já são descritos na bula dos medicamentos. Só que esse uso sem acompanhamento médico e de produtos irregulares pode aumentar os riscos à saúde. Vamos ouvir então o diretor-presidente da Anvisa, Leandro Safatli.
7: Nós temos todo um trabalho de monitoramento em cima desse tipo de serviço. Esse trabalho em parceria com a Polícia, da Anvisa, com a Polícia Federal, para a gente continuar investigando o que dentro desses produtos apreendidos, o que contém dentro deles, até para a população se sentir segura do que está consumindo.
8: Let's go,
9: é a maior latina da história que esteve em Copacabana na semana passada lançando música da Copa, pelo menos é uma prévia. E no Maracanã, quem tá na live tá vendo Shakira no Maracanã.
8: Ela até postou uma blusa, ela tava com uma blusa do Fluminense, uma blusa do Flamengo. E diga-se de passagem, ela tava muito sorridente na foto com a blusa do Flamengo.
9: Ah, agora entendi.
8: Tava muito sorridente, O Fluminense não tava tanto não. Mas foi desse dia aí que ela tava gravando o clipe.
9: Bom, uma das maiores músicas da carreira